tomamos da água, aí nós não queremos mais voltar a ter sede. Porque essa água nos traz uma profunda felicidade. Se a aceitação não tem já dentro dela a submissão, sim, a aceitação é o processo de se submeter. Né? Nós baseamos na resposta que os benfeitores dizem. Uns aceitam submissos, então aceitar com submissão. Mas porque nós ainda temos um certo ranço com a palavra submissão. Por quê? O que, que é submissão, atavicamente falando? Quando nós éramos obrigados a crer ou morrer, nós submetíamos? Submetíamos ou não? Se não submetesse, ia para a fogueira. Né? Ou era torturado até arrancar todos os dentes, as unhas e tudo mais. Nós nos submetíamos muitas vezes. Com aceitação? Não. Não havia uma aceitação. Ao contrário, havia uma revolta muito profunda. E aí uma revolta que era transferida para Deus. Era uma revolta transferida para Jesus. A proposta de Deus é aceitar submisso. Mas aceitar submisso não como algo negativo, muito pelo contrário. É submeter às leis divinas que vão nos gerar a pura e eterna felicidade. Então é submeter, a aceitar um presente de Deus para nós, que é a pura e eterna felicidade. É o caso de, bem lembrado, o caso de Joana de Cusa, que aceitou submissa, o martírio, para não negar Jesus, enquanto que o filho dela pedia para ela para renegar Jesus para salvar a vida deles. Né? Então, a aceitação submissa é um processo da escolha do espírito autoconsciente, né? Em que ele aceita porque é o melhor para ele e se submete a quê? Às leis divinas que já existem na sua consciência, mas que até aquele momento ele rejeitava, né? Então é um ato de liberdade com o quê? Com responsabilidade. Porque a lei de liberdade, ela está intimamente ligada à lei de responsabilidade. Quando nós usamos a liberdade com irresponsabilidade, o que nós fazemos? Nós criamos o murmúrio. Nós criamos a revolta contra as leis divinas. E nos afastamos de Deus. No Evangelho, no capítulo 19, itens 3 e 4, esse é um texto de Kardec, ele diz: entende-se como fé a confiança que se tem na realização de uma coisa, a certeza de atingir determinado fim. Ela dá uma espécie de lucidez que permite se veja em pensamento a meta que se quer alcançar e os meios de chegar lá, de sorte que aquele que a possui caminha, por assim dizer, com absoluta segurança. Num como no outro caso, pode ela dar lugar a que se executem grandes coisas. Então vejamos aqui os elementos que Kardec coloca. Então a fé é a confiança. Então nós acabamos de fazer um exercício reflexivo de como que a confiança ela é construída a partir das leis divinas presentes na nossa consciência, que nós aceitamos submissos e aí nos preenchemos dessa força e confiamos que nós podemos seguir as leis divinas até o fim. Por que que isso acontece? Como ele diz aqui, existe uma certeza de atingir determinado fim. Qual é o grande fim que nós somos convidados a alcançar? A nossa perfeição espiritual que vai gerar a pura e eterna felicidade. Quando nós sentimos a felicidade relativa, nós já vamos sentir o gosto, o prazer que isso gera.
E aí o que ele fala? Isso dá uma espécie de lucidez que permite que se veja em pensamento a meta que se quer alcançar e os meios de chegar lá. Então, quando nós sintonizamos com esse algo maior, vai ter senões, gente? Vai ter obstáculos intransponíveis? Não vai ter nenhum senão. Não vai ter nenhum obstáculo intransponível. Porque a pessoa, permite-se ver em pensamento a meta que se quer alcançar e os meios de chegar lá. Por quê? Porque ela tem essa lucidez. Ela sabe o que quer. Então, isso é a essência da autoconfiança. Ao mesmo tempo, a confiança na vida, porque a vida só vai nos favorecer recursos para chegar lá. E a providência divina, que nós vamos ver mais para frente, oferece todos os recursos para nós chegarmos lá. Então, a pessoa tem absoluta segurança de que ela pode, de que ela é capaz, de que ela consegue e, sobretudo, que ela merece conquistar isso tudo. A fé sincera e verdadeira é sempre calma, faculta paciência que sabe esperar, porque tendo seu ponto de apoio na inteligência e na compreensão das coisas, tem a certeza de chegar ao objetivo visado. A fé vacilante sente a sua própria fraqueza quando a estimula o interesse, torna-se furibunda e julga suprir com a violência a força que lhe falece. A calma na luta é sempre um sinal de força e de confiança. A violência, ao contrário, denota fraqueza e dúvida de si mesmo. Então vejamos aqui. Nós falamos que a fé é um tecido delicado que vai sendo tecido, né, com várias virtudes paralelas. Aqui Kardec fala de algumas virtudes. A fé sincera, então nós temos aqui sinceridade, e verdadeira, né, a verdade, que também é uma virtude. Calma, então sinceridade, verdade, calma. Paciência, esperança, sabe esperar, esperança, tendo seu ponto de apoio na inteligência, em que nós vamos ser convidados a desenvolver uma virtude que é a compreensão das coisas. Então são várias virtudes associadas, juntamente com a humildade, a mansidão, ao amor, vão tecendo esse tecido luminoso chamado fé. Nós vamos trabalhando essas virtudes em nós, pelo raciocínio, pela reflexão, pelo sentimento. E aí Kardec faz uma comparação dessa fé tecida com essas virtudes com a fé vacilante. A fé vacilante o que é? Ela é focada em quê? Ela é focada nos cultos externos, no monte e no templo de Jerusalém, lá do encontro com a samaritana, nas coisas externas. Quando ela é focada nas coisas externas, há compreensão das coisas? Não. Há simplesmente um comodismo pela tradição. As coisas são assim, pronto, eu me acomodo aquilo ali. Né? E aí o que acontece? Quando surge algo que não é do interesse da pessoa, o que acontece? Não tem gente que fica de mal com Deus? Ela acredita em Deus a vida inteira. Acontece uma experiência desafio na sua vida para testar, que é uma prova, para que ela possa realmente superar aquilo. Quanta gente se revolta. Que mal que eu fiz para Deus para receber uma desgraça dessa. Como se problemas precisasse acontecer só na vida dos outros. Na dela, não. Porque ela, afinal, ela cultua
Deus de todas as maneiras na sua religião, na sua atividade religiosa. Não existem pessoas assim que diante de uma provação, a pessoa torna-se furibunda e julga suprir com a violência a força que lhe falece. Aí ela fica de mal com Deus, renega a Deus, faz uma série de coisas puramente infantis. Murmura, murmura, murmura, murmura, até que se resolva por aceitar submisso às leis divinas presentes na nossa consciência. Esse movimento gera uma dúvida muito grande, né? A pessoa tem dúvida de si mesma, que ela pode, que ela tem condições de superar, porque ela ficava focada numa crença superficializada, não se aprofunda nas causas da vida. E isso não acontece só com pessoas que estão lá fora, com muitos de nós no movimento espírita isso acontece. Na hora dos testemunhos, a pessoa treme nas bases, porque não se aprofundou nas causas reais da vida. Não chegou nesse nível da compreensão que Kardec coloca aqui. Vamos prosseguir um pouco mais, que ele fala uma questões importantes aqui. Cumpre não confundir a fé com a presunção. A verdadeira fé se conjuga à humildade. Então são as duas grandes virtudes, que estão uma ligadas à outra. Aquele que a possui deposita mais confiança em Deus do que em si próprio, por saber que é simplesmente instrumento da vontade divina, nada pode sem Deus. Então a pessoa que se ufana, a pessoa presunçosa, é uma falsa fé. A fé real é a fé submissa, é a fé com humildade, sabendo que sem Deus não somos nada. É o que Paulo de Tarso ensina quando ele diz, tudo posso naquele que me fortalece. Então ele tudo pode, sim, porque ele faz todos os esforços que ele pode fazer. Mas com humildade, sabendo que aquilo que ele não puder, ele será fortalecido por Deus para que ele possa fazer. Então acontece todo um trabalho interior de realmente da pessoa se sentir confiante em Deus, confiante em si mesmo e confiante na vida. A fé necessita de uma base. Base que é a inteligência perfeita daquilo em que se deve crer. E para crer, não basta ver, é preciso, sobretudo, compreender. A fé raciocinada, por se apoiar nos fatos e na lógica, nenhuma obscuridade deixa. A criatura, então, crê, porque tem certeza. E ninguém tem certeza, senão porque compreendeu. Eis porque não se dobra. Fé inabalável só é a que pode encarar de frente a razão em todas as épocas da humanidade. Então vejamos aqui, mais linhas para o tecido da fé. Kardec fala, inteligência perfeita daquilo que se deve crer. O que é essa inteligência perfeita? Tem a ver com o perfeccionismo? A inteligência perfeita não tem nada a ver com perfeccionismo. A inteligência perfeita é entender os mecanismos da vida para poder compreender. Então a compreensão é essa virtude intimamente associada ao raciocínio e à reflexão. Quando nós raciocinamos e refletimos sobre algo e vemos os mecanismos que estão por trás daquilo, nós vamos compreender, fazendo uma inteligência perfeita daquilo que se deve crer. Então nós criamos essa fé raciocinada, que apoia nos fatos, na lógica, e não deixa nenhuma obscuridade. Então a criatura tem certeza absoluta, já não é uma
crença pura e simples. O que, que ela passa a ser? Ela entra num processo de convicção. Qual é a diferença de crer e ter convicção? A crença, como ela pode ser calcada num processo de superficial, sem haver uma compreensão, daqui a pouco a pessoa está descrendo. A convicção, ela é construída por esse mecanismo de raciocínio, reflexão, para que haja compreensão. Quando se compreende, tem-se convicção. Eu sei que é assim. Eu não acredito apenas. Eu sei que é assim. Eu sinto que é assim. E eu passo a vivenciar porque é assim. Olha como é diferente, né? Aí eu acredito. Tá, e aí? Mas na hora, enquanto está tudo bem, a pessoa acredita. Na hora que surge algum fator que a convida a utilizar aquilo que ela acredita, ela treme nas bases, porque não é uma fé convicta. Então, a fé convicta é essa que Kardec coloca aqui. Ela é inabalável, porque pode encarar de frente a razão em todas as épocas da humanidade. Então, a pessoa constrói essa fé dessa forma. No Evangelho, capítulo 7, item 2, também no texto de Kardec, ele diz: em todas as circunstâncias, Jesus põe a humildade na categoria das virtudes que aproximam de Deus e o orgulho entre os vícios que dele afastam a criatura. E isso por uma razão muito natural, a de ser a humildade um ato de submissão a Deus, ao passo que o orgulho é a revolta contra ele. Então vejamos aqui mais linhas do tecido da fé. Quando nós trabalhamos a humildade e a mansidão, que é a virtude intimamente ligada à humildade, o que nós vamos fazer? Nós vamos nos aproximar de Deus. Porque isso, a própria humildade é uma submissão a Deus. Então, uns aceitam os submissos, outros só suportam murmurando. Os que murmuram, o que eles fazem? Em vez de se submeterem a Deus, entram no orgulho, que é uma revolta contra Ele, contra o próprio Criador. Então, nós nos revoltamos contra Deus, nos afastando dEle. E se nos afastamos de Deus, o que nós nos afastamos também, consequentemente? Da nossa essência e da felicidade, que é consequente a nos aproximarmos de Deus. Ao nos aproximarmos de Deus, nós vamos chegar na pura e eterna felicidade. Então, hoje nós trabalhamos basicamente essas virtudes que nos aproximam de Deus, que são as grandes ferramentas para amar a Deus de todo entendimento, de todo o coração e de toda a alma. A partir do nosso próximo encontro, nós vamos focalizar no próximo encontro de todo entendimento, e aí nós vamos trabalhar alguns elementos que fortalecem a fé. No encontro seguinte, nós vamos trabalhar o amor de todo o coração, em que nós vamos refletir sobre duas questões básicas para nos aproximarmos de Deus, que é a providência divina e a previdência divina. Dois recursos fundamentais para o nosso equilíbrio: previdência e providência divina, que é esse amor a Deus de todo o coração. Depois, no próximo encontro, no sexto encontro, nós vamos trabalhar o amor a Deus de toda a alma. Qual é o sentido disso profundo? Aí nós já vamos finalizando o sexto encontro com os atributos divinos.
como desenvolver os atributos divinos em nós, no nível evolutivo que nós estamos, porque muitas vezes a gente pode dizer assim, ah, mas isso é para espírito superior, é para espírito crístico. Mas como que nós vamos tornar um espírito superior e um espírito crístico se não começarmos agora? Então isso é para nós, sim, trazer os atributos de Deus para dentro das nossas vidas. Nós vamos trabalhar todos os princípios divinos, mas de uma forma bem prática na nossa vida. O que é isso? O que é exercitar, por exemplo, a eternidade de Deus? O que é exercitar a bondade de Deus? E assim por diante. Fechando os olhos novamente, buscando respirar bem fundo, mantendo a nossa mente atenta, busquemos entrar em contato consigo mesmo em essência, buscando sentir o conteúdo estudado neste encontro.

O que você entendeu do conteúdo que se aplique à sua vida? É um conteúdo aplicável? É algo prático que você pode usar no seu dia a dia?

O conteúdo estudado mudou de alguma forma a sua ligação com Deus? Caso positivo, que mudança foi essa?

Neste encontro, focalizamos as virtudes que nos religam a Deus: a fé e a humildade. Busque sentir a fé e a humildade dentro de si. Como você as sente? São virtudes que você já tem desenvolvido? Está em desenvolvimento? Ou estão por desenvolver? Avalie-se honestamente, evitando o auto-engano. Qualquer que seja a condição que você traga dentro de si, é plenamente aceitável para que você possa ampliar as virtudes em desenvolvimento ou iniciar um processo de desenvolvê-las caso reconheça que ainda está por desenvolver. Você tem desenvolvido a fé convicta? Qual o seu nível de confiança em si mesmo, na vida e em Deus?

como você sente a sua vida aplicando todo esse conteúdo refletido no encontro de hoje. Como ele pode melhorar a sua vida em sua busca de autotransformação e as suas atividades na prática do bem?

0: Agora lentamente vamos abrindo os olhos, voltando ao estado de vigília. Se desejarmos, podemos anotar as várias respostas para a nossa recordação posterior.
1: Boa noite.
2: Boa noite.
1: Que legal. Boa noite, Mari, André. Boa noite, Valdir, Janete.
3: Boa noite.
1: Lúcio. Só nós com frio, hein? O André marcou ele jovem ali, só de camisetinha, olha aí. Jovem é outro papo, né? Que maravilha. Muito, muito
3: verdade.
1: Obrigado por nos acolher. Hoje estamos sensepões, né? 60 dias, completamos, né, a live número 60, pessoal, dia e noites que estamos aqui realizando o Evangelho no Lar, né, esse encontro virtual sempre às 21 horas, éramos para fazer 15 dias, estamos a 60 dias consecutivos, mas claro, tudo de bom, maravilha, podemos fazer aí esta atividade, que é o Evangelho no Lar, que é uma promoção da União Municipal Espírita de São Borja. Seja bem-vindo, sinta-se acolhido, meu irmão. Nós todos somos acolhidos pelo Evangelho, porque o Evangelho é o pensamento crístico, né, que chegou até nós para nos propor uma realidade espiritual que somos todos nós, né? Espíritos em trânsito. Estamos por hora aqui na Terra, né, num grande processo de aprendizado, né? Bendita a reencarnação. E vamos iniciar, meus amigos, né, esta live já agradecendo hoje um novo parceiro que está transmitindo as nossas lives, a nossa gratidão inicialmente aos nossos irmãos lá da Paraíba. Muito, muito obrigado por nos acolher. Né? Estão transmitindo a nossa live a TV 7. Né? A TV 7 é o canal do Complexo de Ensino e de trabalho do Emmanuel, né? TV 7 lá da Paraíba, um grande abraço a esses amigos, né, que estão retransmitindo a nossa live, são mais de 125 mil inscritos, muito obrigado pela confiança no trabalho da UMI São Borja. Também queremos agradecer outros parceiros que estão nos retransmitindo, né, que é a Rede Doutrina Rio, Rede Doutrina Rio, lá do Rio de Janeiro. André, um forte abraço. Muito obrigado também, Rio de Janeiro. Estamos retransmitindo na região ali. Também quem nos retransmite a nossa live, Web Rádio Amigo Espiritual, né, coordenado pelo nosso irmão André Marchioro,

0: essa web que tem, tá chegando em muitos lares e muitos corações. O Ótimo Chimarrão aqui está tomando o seu chimarrão, aqui estamos também. Aí os irmãos da Paraíba queriam ver a gente tomar mate, é assim que a gente toma, viu, amigos? Mostra a coisa para eles. E também, quem nos transmite hoje também é a TV Mundo Maior. A TV Mundo Maior de São Borja está nos transmitindo também. E, logicamente, o Facebook do Ferreira de Moraes, né, está nos retransmitindo. São cinco canais, cinco transmissões simultâneas desta live, né? Está chegando milhares e milhares de corações. Muito obrigado por nos acolher. E agora vamos convidar para fazer a abertura do Evangelho com a prece. Convidando o nosso irmãozinho André Marchioro. Seja bem-vindo, André!
1: Olá a todos, queridos irmãos, e também a todos que estão nos assistindo. Sempre convidando a todos para já ir compartilhando esse post com a nossa live para que possa chegar a mais corações essa mensagem que é o Evangelho de Jesus. Essa prece, ela é de Anfari, na verdade é uma música que foi baseada em uma prece de composição de Maria Dolores. Se chama A Minha Prece.

0: Te agradecemos, Senhor, por tua bondade em iluminar nossos caminhos e em te rogando a proteção para este Evangelho no lar. Te pedimos, Senhor, por todos que em seus lares aguardam receber de ti em um gesto de doação, em um gesto de entrega, Senhor Jesus. Nos colocamos aos teus cuidados para que desta noite possamos compreender das lições que edificam, transformam a nossa caminhada espiritual. Que assim seja.
1: Que
0: Que assim
1: assim
0: seja.
1: seja.
2: Tivemos então a prece de abertura realizada pelo nosso amiguinho André Marchioro e do culto do Evangelho no Lar, que é o grande objetivo dessa live que estamos realizando há 2 meses, 60 noites consecutivas, sempre às 21 horas, uma promoção da União Municipal Espírita de São Borja. E após a abertura, uma prece conduzida pelo André Marchioro, agora nós teremos a leitura do Evangelho. E o tema deste encontro é o capítulo 15. Fora da caridade não há salvação. Capítulo 15, portanto. E o tema, parábola do bom samaritano, lá do item 1 e 2. Parábola do bom samaritano, capítulo 15, fora da caridade não há salvação. E a gente convida para que todos abram o seu Evangelho nesse capítulo. E convidamos a nossa companheirinha, Janete da Rosa, leia para nós o Evangelho, minha irmã.
1: Boa noite a todos, agradecendo aos nossos amigos mais uma vez por nos receberem em seus lares. O nosso Evangelho. Ora, quando o Filho do Homem vier em sua majestade, acompanhado de todos os anjos, ele se assentará sobre o trono de sua glória. E estando todas as nações reunidas diante dele, irá separar os homens uns dos outros, como um pastor separa as ovelhas dos cabritos. E colocará as ovelhas à sua direita e os cabritos à sua esquerda. Então o rei dirá àqueles que estarão à sua direita: Vinde vós que fostes abençoado por meu Pai, possui o reino que vós foi preparado desde a fundação do mundo. Pois eu tive fome e me deste de comer, tive sede e me deste de beber, precisei de abrigo e me abrigaste, estive nu e me vestiste, tive doente e visitaste, preso e viestes me ver. Então os justos me responderão: Senhor, quando foi que tivemos com fome e te demos de comer? Ou com sede e te demos de beber? Quando te vimos sem abrigo e te abrigamos? Ou sem vestes e te vestimos? E quando te vimos doente ou na prisão e viemos visitar-te? E o rei lhes responderá: Em verdade, eu vos digo, tantas vezes o fizeste a um desses meus irmãos pequeninos, foi a mim que fizeste. Em seguida dirá àqueles que estarão à sua esquerda: Apartai-vos de mim, malditos, ide ao fogo eterno, que foi preparado para o diabo e para os seus anjos. Porque eu tive fome e não me deste de comer, tive sede e não me deste de beber, precisei de abrigo e não me abrigastes, estive nu e não me vestistes, doente e preso e não vieste visitar-me. Então eles também responderão: Senhor, quando nós te vimos ter fome, sede, ou sem abrigo, sem vestes, doentes ou na prisão, e deixamos de te assistir? E ele responderá: Em verdade vos digo que quantas vezes vós deixaste de dar essas assistências a um desses pequeninos, foi a mim que deixasse de dá-las. E estes irão ao suplício eterno e o justo à vida eterna. Mateus, capítulo 25, versículo 31 a 46. Então se levantou um doutor da lei e lhe disse para tentá-lo: Mestre, que é preciso que eu faça para possuir a vida eterna? Jesus respondeu: que está escrito na lei? O que leste nela? Ele respondeu: amarás o Senhor teu Deus de todo o coração, de toda a tua alma, de todas as tuas forças e de todo o teu espírito, e teu próximo como a ti mesmo. Jesus lhe disse: respondeste corretamente, faze isto e viverás. Mas esse homem, querendo justificar-se, disse a Jesus: quem é meu próximo? E Jesus, retornando a palavra, lhes disse: um homem descia de Jerusalém a Jericó e caiu nas mãos de assaltantes, que o despojaram, cobrindo-os de feridas, e se foram, deixando-o semi-morto. Casualmente, descia pelo mesmo caminho um sacerdote, viu e passou adiante. Um levita, que também vinha pelo mesmo lugar, viu e ainda assim passou adiante. Mas um samaritano, que vinha em viagem, chegando ao lugar onde estava aquele homem, viu e tocou-se de compaixão. Aproximou-se então dele, derramando óleo e vinho em suas chagas, enfaixou-as e, colocando-o sobre seu cavalo, levou-o até uma hospedaria e cuidou dele. No dia seguinte, tirou duas moedas e deu ao sobrinho, dizendo: cuidai deste homem e tudo o que gastares a mais eu te pagarei em minha volta. Qual desses três te parece que foi o próximo do homem que caiu nas mãos dos assaltantes? O doutor lhe respondeu: aquele que usou de misericórdia para com ele. Disse-lhe Jesus: vai, pois, e faz o mesmo. Lucas, capítulo 5, versículo 25 a 37. Que assim seja.
2: Tivemos, então, a leitura do Evangelho segundo o Espiritismo. O capítulo é 15, Fora da Caridade Não Há Salvação. E o tema é a parábola do bom samaritano. O item 1 e 2... Este é um evangelho que realizamos há 60 dias ou 60 noites, sempre às 21 horas, estimulando o culto do evangelho no lar, né? Este hábito salutar de cultivarmos o evangelho pelo menos uma vez por semana. O evangelho no lar ele é composto por um encontro semanal, mínimo, né? Com horário, de preferência, sempre no mesmo horário, e ali nos reunirmos com o Evangelho segundo o Espiritismo, fazermos uma prece espontânea, lermos uma página que ali abriu o acaso, ou por sequência, okay? Após uma reflexão, um comentário em cima do tema, e depois logo a prece de encerramento, acompanhado de preferência uma jarra com água, para que aquela água seja magnetizada, trazida pela equipe espiritual. Se nós dermos sequência e mantermos a nossa disciplina, e estarmos sempre naquele dia, naquele horário, a espiritualidade nos cadastra. Né? E naquele dia, naquele horário que fazemos costumeiramente, a espiritualidade se fará presente no sentido de nos atender nas possibilidades daquilo que está no nosso programa reencarnatório. Então, é uma atividade de interação com o plano espiritual, quando colocamos esta atividade de forma disciplinada, né, e regular. Então, nós gostaríamos agora, para fazer o primeiro comentário do tema, a parábola do bom samaritano, nosso irmão Lúcio Munhoz. Bem-vindo, meu irmão. Boa noite.
3: Boa noite, queridos amigos, amigos de todo o nosso Brasil, de todos os lugares. Alegria imensa. Um abraço muito fraterno a esses nossos irmãos lá do outro lado do nosso Brasil, da Paraíba, daquela região. E no início, nosso compadre Pedro nos falou que estava frio. Nós estamos aqui falando da terra dos presidentes, estamos com 12 graus, é a nossa temperatura nesse momento, então está um pouquinho frio. Mas uma alegria imensa a gente estar dividindo um pouco a nossa visão da questão da doutrina espírita e expor o nosso pensamento. Primeiramente, nessa questão da parábola do semeador, eu quero começar dizendo o que é parábola, o que significa no dicionário parábola. Narrativa alegórica que tem por objetivo transmitir uma mensagem de maneira indireta, usando como recurso a analogia ou a comparação. Narrativa alegórica que transmite preceitos morais ou religiosos comum nas escrituras sagradas. Isso é uma parábola. Então, Jesus, naquela época, se utilizava, nós vamos encontrar várias parábolas, que ele dava, né, queria passar a mensagem através, usando fatos, usando os narrativas do dia a dia da vida deles. O Espírito Irmão X, Humberto de Campos, nos transmite belíssimas informações sobre as personagens dessa parábola, que nós vamos tentar compreender um pouquinho. Segundo aprendemos, o homem que descia de Jerusalém para Jericó, no episódio do Bom Samaritano, ao cair em poder dos ladrões, que o deixaram semi-morto, apelou em prece muda para a bondade de Deus. Compadecido, o Todo Misericordioso expediu, sem detença, um mensageiro que naturalmente carecia de instrumento humano a fim de expressar-se. O preposto da Previdência colocou-se ao lado da vítima, aguardando ansiosamente a chegada de alguém que se dispusesse a colaborar com ele no piedoso mistério. Justamente um sacerdote de grande ciência nas escrituras, educado nos princípios do amor a Deus sobre todas as coisas e ao próximo como a si mesmo, foi o primeiro a aproximar-se. O encarregado da bênção tentou induzi-lo à benevolência, todavia, o titular da fé, receando atrapalhações, tratou de estugar o passo e seguiu adiante. Logo em seguida, um levita, igualmente culto, apareceu no sítio e o benfeitor das alturas rogou-lhe cooperação. Debalde, porque o legislador da lei, temendo complicar-se, negou-se a considerar o pedido mental, afastando-se rápido. Mas um samaritano desconhecido, que viajava sem qualquer rótulo, que lhe honorificasse a presença, ao passar ali, assinalou no coração a rogativa que o emissário divino lhe endereçava e, deixando-se tomar por súbita compaixão, passou junto dele ao trabalho da assistência imediata. Limpou o infeliz, estancou-lhe o sangue das feridas e, logo após, acomodando-o no cavalo, conduziu-o a uma hospedaria e cuidou dele. No dia seguinte, desembolsou o dinheiro necessário, pagou-lhe a estalagem e, antes de partir, responsabilizou-se de modo espontâneo por todas as despesas que viessem a ocorrer. Correspondendo eficientemente à expectativa do enviado que viera praticar a beneficência em nome de Deus. Então, esse bom samaritano correspondeu à expectativa. Então, nós percebemos na parábola que o samaritano agiu com critério e bom senso quando atendeu o homem ferido caído à beira da estrada. Ele foi o único que atendeu com critério. Vemos que a bondade do atendimento não dispensou o conhecimento ou a maneira correta de agir. Ele teve a maneira correta de agir. Prestou os cuidados emergenciais do doente, limpando e fazendo as asepsias, pela utilização dos recursos que eram disponíveis ali, que se utilizavam muito naquele período, naquela época, o vinho e o azeite. E segundo, improvisou um transporte, o cavalo, já que o doente estava incapacitado de andar. Há, pois, uma nítida preocupação do bom samaritano de que o doente se recupere integralmente, cuidando dele diretamente ou à distância, por intermédio do hospedeiro. Esse é um exemplo de como se pode descer aos planos vibratórios onde a dor reside. Aí está a chave da questão dessa parábola. Sem que ocorra prejuízos de qualquer natureza. Descer ao serviço do bem é programa de aprendizado e de trabalho que todos nós estamos matriculados aqui na Terra. Os benfeitores espirituais, meus queridos irmãos, eles fazem isso frequentemente. Saem de suas esferas superiores e descem a Jericó dos nossos corações, ainda presos aos interesses transitórios do mundo. Nem sempre é possível ajudar na posição em que nos encontramos, daí ser necessário descer aos locais de sofrimento maior, dos desequilíbrios mais intensos, a fim de cooperar com eficiência. Aliás, o processo evolutivo se dá pela subida, caracterizada pela apreensão de conhecimento, e também pela descida aos núcleos de necessidade e dor, a fim de que sejam operacionalizadas as propostas de amor que já visitam o nosso entendimento. Então, aquilo quanto de amor nós já possuímos, é necessário que ele seja colocado em prática nesses momentos. Que ele seja ativo, que ele seja eficiente, que ele se faça valer. Compreendemos assim que se o papel do samaritano é digno de ser imitado, se o homem caído aprendeu com sua própria queda, se o levita e o sacerdote ainda terão que evoluir nas reencarnações sucessivas, o hospedeiro é alguém que presta ou disponibiliza o seu serviço, ainda que remunerado. Mas nem por isso sem méritos, porque o plano de aprendizagem e melhoria espiritual se dá também na intimidade de nossa atuação profissional. Nós também nos doamos em amor na nossa atividade profissional. A parábola do bom samaritano, ela é uma lição preciosa que merece ser refletida e aplicada no dia a dia. Em todos os tempos, há exércitos de criaturas que ensinam a caridade. Todavia, poucas pessoas praticam-na verdadeiramente. E é por isso que a caridade, antes de tudo, pede compreensão. Não basta entregar os haveres ao primeiro mendigo que surge à porta, para significar a posse da virtude sublime. É preciso entender-lhe a necessidade e ampará-lo com amor. Desembaraçar-se dos aflitos, oferecendo-lhes o supérfluo, é livrar-se dos necessitados de maneira elegante, com absoluta ausência de iluminação espiritual. A caridade é muito maior que a esmola. Ser caridoso é ser profundamente humano, e aquele que nega entendimento ao próximo pode inverter consideráveis fortunas no campo de assistência social. Transformar-se em benfeitor dos famintos, mas terá que iniciar, na primeira oportunidade, o aprendizado do amor cristão para ser efetivamente útil. E aqui fica uma pergunta para nós. Desses três que cruzaram nessa estrada, qual nos identificaríamos? Qual de nós, como nós agiríamos? E aí nós trouxemos, então, essa visão em cima do Evangelho segundo o Espiritismo, que foi lido, e também do livro O Espírito é Verdade, psicografia de Francisco Cândido Xavier, Evaldo Vieira, mensagem de Eurípides Barçanufo.
2: Tivemos, então, o comentário no formato de leitura do Lúcio Mourinho. Agora, nós gostaríamos já de informá-los que nós estamos, nesse momento, realizando uma live, né? A live é um encontro virtual do Evangelho no Lar, uma promoção, logicamente, da União Municipal Espírita de São Borja, e hoje estamos completando 60 encontros, e sempre às 21 horas. É um momento de muita alegria podermos, né, chegar a esse número. Era uma proposta de 15 encontros, estamos descendo. Nós gostaríamos novamente de registrar a nossa gratidão, nossos colegas lá da Paraíba, que estão retransmitindo a nossa live, a TV 7, nosso forte abraço. Também retransmite a nossa live a Rede Doutrina Espírita do Rio de Janeiro, a Rádio Web Rádio Amigo Espiritual, a TV Mundo Maior São Borja, e o Facebook do Ferreira de Moraes. Então, são os 5 canais, os 5 destinos que estão sendo feitas as transmissões simultâneas da live O Evangelho no Lar, promoção da União Municipal Espírita de São Borja. E nós estamos analisando o capítulo 15, Fora da Caridade da Nossa Salvação, e o tema é a parábola do bom samaritano. E convidamos para fazer a análise o Valdir da Rosa. Bem-vindo, meu irmão.
4: Boa noite, meus irmãos. É uma alegria nós estarmos mais uma vez participando dessa live. E depois do que o Lúcio explanou da sua leitura, né? Uma leitura muito completa e uma explicação muito, muito exata. Mas nós voltaríamos novamente a analisar a atitude do samaritano. O que é que realmente ele doou àquele irmão que ele socorreu? Ele doou do seu tempo. Ele doou atenção. Ele doou amor. Sabia que não podia deixar a ajuda para a volta da viagem. Ou talvez seria muito tarde. Não sabia sequer o nome do homem a quem ajudara, mas sabia que era seu irmão. E é essa a verdadeira caridade da qual nos fala Jesus. É a forma de autodoação, de anulação do egoísmo e da libertação do nosso ego. A parábola, ela nos fala da ajuda a um desconhecido em uma situação extrema, mas a mensagem que ela nos traz, ela é muito ampla. Por quê, meus irmãos? Nós entendemos que muitas vezes as pessoas que precisam de ajuda nossa, da nossa caridade, elas estão muito próximas de nós. Por vezes, estão até dentro dos nossos lares. É? Como aquele filho problema, que tem necessidade, com problemas de aprendizado, que precisa tanto da nossa atenção. Aquele irmão nosso que segue o caminho, que não segue o caminho do bem, e que anseia pelo nosso amparo, perdão, e para retornar, né, ao seio da família. Aquele pai com dificuldades materiais, que necessita do nosso auxílio nesse momento difícil. Muitas vezes a mãe adoentada, que espera por nossos cuidados, e tantos outros que aguardam por um carinho apenas, por uma palavra de compreensão. Doar-se, né, meus irmãos, de forma verdadeira, sem querer nada em troca, exercitar o amor fraternal, esta sim é a lição mais pura e mais profunda do amor do nosso amado Mestre Jesus. A parábola do samaritano é um maravilhoso chamamento à prática da caridade. E depois de entendida, ela passa a soar, né, com a voz de Jesus no nosso íntimo, dizendo: vai e faz tu mesmo, né? Não fique parado, vai e te movimenta. Vai em busca dos que choram, daqueles que estão diante de ti, sem cogitar, né, a quem tu está ajudando. Eu sempre coloco essa pergunta para mim mesmo, né? Quando a gente fica num momento de dificuldade de realizar um bem ou não, se questionando, o que faria Jesus, né, se estivesse no nosso lugar naquela situação? Não existe bússola mais segura a seguir, né, do que essa. E quanto, meus irmãos, à questão da salvação, nós espíritos somos muito tranquilos, porque nós sabemos que o próprio Cristo Jesus nos disse que nenhuma das suas ovelhas se perderia. E é uma verdade. Nenhuma das criaturas criadas por Deus está fadada à perdição. Porque existe uma lei de progresso, de evolução, que nós teremos que seguir, queiramos ou não, né? É a nossa rota, é a nossa senda. Nós poderemos até permanecer algum tempo estacionados. Mas essa lei nos impulsiona, pelo amor ou pela dor, a avançar, a progredir. E esse exercício, meus irmãos, de sentimento de caridade, de piedade para com o nosso próximo, sem ver a quem, sem muitas vezes nos questionar e ajudar, auxiliar, né? É o que mais nos aproxima da caridade tão bela, ensinada para nós pelo nosso amado Mestre Jesus.
2: Tivemos mais um comentário, né? Completando as linhas de raciocínio, né? Desde o Lúcio, que nos traz aquele texto belíssimo, e a análise também do Valdir Ubiratar da Rosa. E agora nós gostaríamos, para continuar nos comentários sobre a parábola do bom samaritano, convidamos o André Marchioro. André Marchioro, traga-nos a sua reflexão.
0: Então, olá a todos. Obrigado, Valdir. Obrigado, Pedro. Obrigado, Lúcio. E eu vou iniciar minha reflexão com as últimas palavras que o Lúcio falou. Eu adorei o comentário que o Lúcio fez, porque ele nos faz pensar quais destes três personagens nós somos. E internamente eu penso que nós somos, de alguma forma, em alguma medida, os três personagens. Em algumas situações da vida nós somos Levita, em outras situações da vida nós nos assemelhamos muito àquele sacerdote que passou, mesmo conhecendo a lei, passou e ignorou. E em outras situações, nós somos a pessoa que está jogada ao chão, sem forças e precisando de um auxílio. Então, de uma forma simbólica, nós passamos por todas as experiências, e assim está em O Livro dos Espíritos, que é necessário nós experimentarmos as mais variadas experiências para crescermos, para nos desenvolvermos como espíritos. Se não fosse assim, nós não atingiríamos estágios mais altos na convivência, no entendimento dos sentimentos mais nobres que animam a vida. E nessa reflexão, pensando que nós somos os três personagens, nos cabe pensar qual a melhor atitude que teria, seja sendo levita, seja sendo o sacerdote, ou seja sendo aquela pessoa que está jogada ao chão. Porque mesmo a pessoa que está jogada ao chão, depois de atendido, depois dos cuidados todos, cabe a essa pessoa também a retribuição, cabe à pessoa a reflexão e cabe à pessoa também a gratidão por aquele que ajudou. Ao passo que ao levita e o sacerdote, que tiveram um comportamento muito parecido, que é da indiferença, e aqui eu gostaria de atentar mais a reflexão, porque geralmente nós caímos muito facilmente nessa armadilha, que é a armadilha da indiferença, né? E Jesus, ele faz uma pergunta muito sutil, né, em relação à indiferença, e eu faço uma ligação, uma relação com a indiferença, que é: o que está escrito, né? O que você leu? Nós que lemos o Livro dos Espíritos, o Livro dos Médiuns, o Céu e o Inferno, que conhecemos muitas obras da codificação. E aí, após a resposta, Jesus simplesmente diz, faze isto e viverá. Como dizendo que nós precisamos das ações, nós precisamos concretizar aquilo que nós lemos, que nós sentimos. E muitas vezes é necessário que nós nos façamos essa pergunta. Eu penso que quando Jesus fez essa pergunta, ele fez talvez um paralelo com a nossa consciência. Quantas vezes nós nos perguntamos, né, o que eu li, né, o que eu entendi de determinado assunto da vida? Porque nós, como espíritas, nós buscamos conhecimentos, buscamos palestras, buscamos conforto espiritual, entendimento a partir da luz do Espiritismo e até da palavra dos imortais, dos espíritos. Mas quando recebemos essa palavra, dificilmente nós nos fazemos essa pergunta para nós mesmos interiormente, né? O que a gente leu de Joana de Ângeles? Se a gente fizer isso, com certeza nós viveremos como as palavras do Cristo.
2: Tivemos o comentário do André Marchioro sobre o tema. O tema deste evangelho é a parábola do bom samaritano, item 1 e 2, do capítulo 15, Fora da Caridade Não Há Salvação. Estamos realizando o culto do Evangelho no Lar e como estamos na etapa dos comentários. Você que está nos acessando, muito obrigado por estar conosco, seja bem-vindo. Este é o 60 ou 120º encontro virtual do Evangelho no Lar, uma atividade da União Municipal Espírita de São Borja. E o objetivo desta live é estimular para que realizemos de forma salutar o culto do Evangelho no Lar, este hábito de interação com a espiritualidade. Para dar sequência aos comentários, convidamos o Lúcio Munhoz novamente para trazer-nos o seu pensamento, Lúcio.
3: Obrigado, querido irmão Pedro. Há um detalhe bem importante dessa parábola. Eu gostaria de elucidar aos queridos irmãos, detalhar um pouquinho mais. Um detalhe importante dessa parábola está nas cidades a que Jesus se refere, Jerusalém e Jericó. Ele poderia ter dito que um homem transitava pela estrada, ia de uma cidade a outra, caminhava entre duas cidades, mas ele cita o nome dessas cidades. E aqui vale uma rápida consideração sobre as duas cidades. A cidade de Jerusalém representava, naquela época, as coisas espirituais, as coisas de Deus. Era a sede do Templo de Salomão. Jericó era um grande polo comercial, a cidade das trocas de mercadorias, do ouro, da usurpação, representava as coisas do mundo. Jerusalém significa as coisas do alto, Jericó as baixadas. O grande ensinamento contido nessa parábola está expresso no verbo que Jesus utilizou e nas duas cidades. Dizer que o homem descia de Jerusalém significa dizer que ele deixava os interesses espirituais para cuidar das coisas do mundo, dos interesses materiais. E quando abandonamos a posição Jerusalém para viver, a posição Jericó, estamos sujeitos a assaltos, quedas, ferimentos, dores. Quantos pais de famílias honrados, fiéis, que de uma hora para outra resolvem buscar uma aventura fora do lar, deixam sua posição Jerusalém para mergulhar na posição Jericó e são assaltados por terríveis reveses. O comerciante honesto que luta com dificuldades, mas com dignidade, que de repente resolve enganar os seus clientes, tirando um pouco no peso, nas medidas e na qualidade do produto. Funcionários que trabalharam anos a fio com dignidade e que um dia resolvem aceitar o convite da desonra, caem nas armadilhas da corrupção e sofrem os assaltos da intranquilidade e da vergonha. Políticos que se mantêm com o dinheiro suado do trabalho, abençoado, e um dia se deixam enredar pelas teias dos interesses egoístas. despencando vertiginosamente para as baixadas infelizes, sofrendo assaltos de toda a ordem. Todos aqueles que descem da posição Jerusalém para a posição Jericó sofrem os tormentos na própria alma. A posição Jerusalém não traz resultados imediatos, mas traz a paz da consciência tranquila. A possibilidade de conciliar o sono, de andar com a cabeça erguida. A posição Jericó geralmente vem acompanhada de aplausos interesseiros, de glórias efêmeras, de bajulação hipócrita. A primeira é perene, duradoura, eterna. A segunda é passageira como as flores de um dia. Paulo, o grande apóstolo dos gentios, depois do contato com o mestre Nazaré, às portas de Damasco, jamais abandonou os valores espirituais, jamais desceu da posição Jerusalém para as baixadas das coisas do mundo, da posição Jericó. Sua caminhada foi áspera, e muitas foram as renúncias, mas ele jamais fez a viagem definitiva rumo às paragens celestes, com a alma envolta em luz. Seu rastro perfumado perdura até os dias de hoje, como um convite de amor para quem deseja conquistar a felicidade eterna. Um dia, o amor vestiu-se de homem e andou sobre a terra. Ensinou as verdades da vida numa linguagem simples e, ao mesmo tempo, profunda. Revestiu os ensinamentos com parábolas de grande sabedoria e falou com ternura quando nos disse: "Eu sou o caminho da verdadeira vida." E convidou-nos como um irmão maior. Quem quiser vir após mim, tome de sua cruz, negue-se a si mesmo e siga. Esse trecho todo nós nos baseamos numa história proferida, numa palestra que foi proferida pelo nosso irmão, que aqui já esteve conosco, o Dr. Raul Teixeira.
2: Essa bela reflexão do Lúcio sobre o tema, a parábola do bom samaritano, né? Trazendo muitas luzes sobre esse conteúdo, sobre esse tema, ou a parábola do bom samaritano. Agora nós entraremos na etapa das orações, das vibrações, das preces. Então nós estamos hoje relembrando essa etapa do culto do Evangelho no Lar, logicamente, para o nosso Evangelho, é um pouco mais estendido, para que nós consigamos, né, atingir mais etapas e contribuir mais significativamente com a oração, que são quatro orações, né, a prece de abertura, a prece de encerramento, a irradiação e o passo espiritual, que fazem parte da live e desta atividade. Então, este momento é um momento de orações, de irradiação. Então, para aqueles companheiros da Paraíba, que pela primeira vez hoje estão nos acessando diretamente pela TV 7, esta etapa da irradiação é quando nós mentalizamos aquelas pessoas, aquelas instituições, aqueles locais, aquelas pessoas, né, quem queremos que as nossas orações cheguem. Então, coloquemos essas imagens na nossa tela mental, e aí começamos a fazer as nossas rogativas na nossa intimidade. Então, conduzidas, logicamente, por quem está fazendo a irradiação da prece. Então, vamos agora dar início, e também será citado o nome daqueles que solicitaram as preces para com o nosso evangelho desta noite. E para fazer a irradiação e citar, né, todos os pedidos de prece, convidamos a nossa companheira, a nossa esposa, né, a Mari. Seja bem-vinda novamente, Mari. Conduza-nos na irradiação, Mari.
5: Boa noite, meus irmãos. Que bom estarmos juntos novamente. Vou citar alguns nomes e eu peço desculpas se eu não consegui anotar todos, tá? A Fátima da Luz está pedindo irradiação pela sua família. A Kátia agradece a espiritualidade pelas bênçãos recebidas e solicita irradiações para os tios Noé e Josefa Silva Cardoso. A Ivone Silva pede por Carolina Teixeira. A Lígia Aguirre Santana Livramento, está pedindo por Luiz Fernando Maciel, Letícia Aguirre, Manuela e Cassiano Aguirre. A Gisele Beltrame, junto com a Giselma e a Giselda Vir, que elas estão pedindo pela amiga Isabel, que está passando um momento difícil. O José Valentim está pedindo pelos filhos, o Ralf, o José e a Juliana. A Rosi Leal pede novamente por João Victor, que está se recuperando do Covid, né? O nosso querido JB. O Carlos Escobar, nosso amigo de Maçambará, está pedindo irradiação por todos os doentes, em especial para Paula Poetini Rodrigues e Homero. A Rosane Marques pede pelo filho Gabriel, Nara de Lima, a neta Isabelle, Raquel de Lima e Jorge, e por todas as famílias. Eu estou pedindo aqui pela minha cunhada, a Daniela Siqueira, que está passando por um momento difícil com a sua filha Johanna Vitória, que ela possa receber as bênçãos, né? Peço também pela nossa amiga que está sempre nos assistindo, a Ellen Santos. O Jorge Lima está pedindo pela filha Sabrina e a neta Isabelle. Eu quero mandar aqui meu abraço para a Lucrécia e o Robson Girão, que estão sempre por ali também nos assistindo. Então, eu convido a todos vocês que nesse momento possam irradiar comigo para nós levarmos o que nós puder de bom para a grande família humana. Pedimos a Deus, nosso Pai, de misericórdia e amor, a Jesus, nosso Mestre amado, a Maria Mãe Santíssima, aos Espíritos amigos, que estão por toda parte e lugar, trabalhando incansavelmente na Seara Bendita. Rogamos neste momento por todos os necessitados, por todos aqueles que deixaram aqui os nomes para a irradiação, para que cheguem até essas pessoas citadas as preces que levamos neste momento, pedindo a esses Espíritos amigos que derramem bênçãos sobre todos eles. Abençoa, Senhor, as mãos dos médicos, dos enfermeiros, daqueles que estão hoje trabalhando para tratar dos doentes que estão passando pela situação do Covid-19, mas também por todos os outros doentes, Senhor, que sabemos, Pai amado, que neste momento o nosso planeta passa por transformações e é necessário muitas vezes que venham as doenças para nos depurarmos, que possamos crer em Ti, no Teu poder, Senhor, que nos organiza, nos sustenta, nos orienta em cada momento. Pedimos bênção, Senhor, para os velhinhos que passam muitas vezes por solidão, que eles possam receber Teu amparo. Pedimos

0: de pensamentos suicidas, por depressão. Que a tua luz, Senhor, possa clarear a mente e o coração de cada ser. Abençoa-nos, Senhor, para que durante o sono do corpo físico possamos nos encontrar com os seres amados que já partiram, fazendo com que a nossa saudade diminua. Abençoa-nos, Senhor, a fim de que possamos levar uma palavra amiga de incentivo e de consolo às pessoas que necessitam. Que não venhamos, Senhor, cair na tentação de falar mal dos nossos irmãos, e sim aproveitar este momento, Pai, para levar alegria e bonança aos corações. Abençoa-nos, Senhor, hoje e sempre. Que assim seja.
1: Após essa etapa da irradiação, nós queremos dar continuidade às orações, a esse processo de harmonização, convidando agora nosso companheiro Valdir para que ele nos conduza no passe espiritual à distância.
2: Queridos e amados irmãos, vamos nos preparar com muita fé, com muita confiança na providência divina, no amor incondicional do nosso amado Mestre Jesus, para com seus tutelados, nós que estamos aqui, Senhor, nesse plano de provas e expiações. E nesse momento, Senhor, nós gostaríamos de suplicar o nosso passe espiritual, que os teus mensageiros da luz possam, Senhor, chegar em nossos lares e com as tuas mãos de luzes nos transmitir as energias que tanto necessitamos, Senhor, para o nosso equilíbrio, para a nossa harmonia, Senhor, para a nossa paz de espírito. Senhor Deus de amor e bondade infinita, que tu possa, Senhor, nos guiar entre as trevas que muitas vezes caminhamos. Ilumina, Senhor, com teu amor o nosso caminho. Dá-nos força, Senhor, para caminhar pelo estreito caminho do bem. E orienta-nos, Senhor, para não nos julgar nem pior e nem melhor do que ninguém. Que nenhuma injustiça nos faça injusto, Senhor. Que as gratidões não nos tornem ingratos. Que nenhuma maldade, Senhor, que possamos receber, nos faça mal, mas que venha para nós, Senhor, como um aprendizado. Que possamos, ó Senhor, meu Deus, preferir receber todas as injustiças e maldades a fazer uma só. Ajuda-nos, Senhor, a servir, mesmo nas pequenas coisas, nos pequenos atos, e auxilia-nos, Senhor, a vencer o egoísmo de querer sempre ser servidos. Ó, Senhor, que seja feliz, que possamos ser felizes, ó Senhor, servindo-te com amor, sem contudo esquecer de fazer os outros felizes. Faze, Senhor, de nossa vida, nem que seja um pálido reflexo da tua luz. Senhor de amor e bondade infinita, te pedimos ainda pela fluidificação das águas que aqui estão, que essa luz poderosa, Senhor, se derrame sobre os nossos lares, possa chegar, Senhor, aos nossos familiares, encarnados e desencarnados. E que se cumpra, Senhor, hoje e para todos sempre, a tua vontade e não a nossa. Que assim seja, Senhor.
1: Antes de partirmos para a última etapa, que é a prece de encerramento do nosso Evangelho no Lar, já convidando para amanhã nos reunirmos às 21 horas. Estão todos convidados para darmos continuidade no Evangelho no Lar. Forte abraço já de encerramento aos nossos companheiros da TV7. Muito obrigado aos nossos irmãos da Paraíba por estarem conosco, pelos companheirinhos lá do Rio de Janeiro, né, da Rede Doutrina, Andréia, que está lá coordenando essa atividade com a gente na transmissão, e todos os outros canais, a Web Rádio Mundo Espiritual, a TV Mundo Maior e também ao Facebook do Ferreira de Moraes. Então, são todos os 5 canais que estão transmitindo, transmitindo ao mesmo tempo a live do Evangelho no Lar. Convidamos para fazer a prece de encerramento nosso companheiro Lúcio.
3: Vamos então mais uma vez agradecer a Deus, nosso Pai, que é imenso amor, por esse dia maravilhoso que concede a cada um de nós. Obrigado, Senhor, por tudo que nos deste, por todos os momentos felizes que vivemos, os momentos de tristeza, os momentos em que tivemos que nos manter equilibrado. Obrigado, Pai, pela luz divina dessa doutrina maravilhosa que nos mostra um horizonte mais claro no amanhã, uma esperança, uma fé vibrante, uma fé raciocinada, que nos ajuda a vencer as dificuldades que estamos passando nesse momento. Baseado nos teus propósitos, que nós vibremos todos uníssonos nesse momento, pela paz do mundo, pelo desenvolvimento da saúde, pelo bem.

0: Muito obrigado, Senhor. Em nome de Deus e de Jesus, e um grande abraço, um beijo grande no coração de todos que estão conosco nesse projeto de um mundo melhor. Que assim seja, Senhor.
1: Boa noite, amiguinho.
2: Boa noite.
0: Boa noite. Boa noite. Um abraço fraterno.

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0: Muito bem, ouvintes, internautas espalhados pelo Brasil e pelo mundo, que alegria ter vocês aqui com a gente mais uma vez nessa edição do nosso Pinga Fogo, edição número 42. Boa noite, Divina!
1: Boa noite, Rubens.
2: Boa noite, Jorge.
0: Boa noite, Jorge também.
3: Boa noite, Rubens. Boa noite, Divina. E um boa noite divino para todos aqueles que estão ligados conosco nesse nosso mais um programa da Web Rádio Fraternidade, a emissora do bem na internet, construindo um mundo melhor, e seus diversos parceiros que estão conosco na transmissão de mais essa edição do Pinga Fogo.
0: Bacana, Júlia, te cortei, você estava falando boa noite, eu já chamei o Jorge, completa aí seu boa noite, Divina.
2: Então, boa noite a todos os nossos irmãos que já estão aí, fera, já cumprimentando todo mundo, mandando perguntas. Já tem perguntas, né, Rubens?
0: Pergunta é o que não falta. A resposta que eu não sei se dá, né, Jorge?
2: É isso aí, gente. Então, mas é muito bom.
0: Então, nós vamos começar o programa sempre com uma prece. Então, eu queria convidar todos vocês que estão conectados conosco, que estão juntos para acompanhar mais esse nosso singelo trabalho. E nós aqui, Senhor, nesse instante, gostaríamos de rogar a Tua presença para essa tarefa simples, mas com muito amor que a fazemos. Permita que os Teus emissários, Senhor, possam vir ao encontro de todos nós, em especial do nosso irmão Jorge Alahá, para que ele possa ser seu instrumento, Senhor, trazendo as respostas às várias dúvidas apresentadas pelos nossos irmãos. E que durante todos esses minutos, a tua presença

0: magnânima, Senhor, possa ir ao encontro de cada coração que conosco sintoniza, levando paz, esperança, esclarecimento e consolo. Sob o teu amparo, sob a tua inspiração, Senhor, nós iniciamos na noite de hoje esta edição de número 42 do nosso Pinga Fogo, programa de perguntas e respostas com nosso irmão Jorge Larrá. Que assim seja. Bom, Jorge, bom ouvintes, internautas, vamos lá para mais um programa, mas antes. Para mais um programa, antes eu queria dizer, né, aqui para os nossos parceiros, dar aquele oi, dar aquele alô especial para todo mundo que está chegando com a gente para acompanhar o programa. Deixa eu só apertar um botão aqui. Agora sim, acho que agora vai indo. Isso, agora está indo para todo mundo. Ei, Rubens. Mais um oi aí para os nossos parceiros, tá aí o pessoal da FEB TV, da Rede Amigo Espírita, da TV 7, da TV Secal, os amigos da Web Rádio Amigo Espiritual, pessoal da Rádio Portal da Luz, espiritismo.net e os amigos da Ediluz. É isso aí, juntos a gente vai levando essa mensagem consoladora. E hoje, Jorge, nós vamos falar sobre o quê?
1: Hoje, Rubens, quero falar sobre uma coisa que tem sido uma preocupação nesses dias. Nós estamos vivendo dias muito singulares na história, não há dúvida nenhuma. A gente percebe que está chegando um volume crescente de obras dentro do movimento espírita, falando desse momento singular que nós estamos vivendo, desse período da chamada transição planetária, todos esses conflitos ideológicos que nós temos vivido, essas angústias, esse processo de descrença, a depressão, o aumento da dor do homem sobre a face do planeta. Tudo isso traz em nós muitas angústias, porque nós temos a sensação de que, de repente, o mundo está desgovernado, que as coisas estão acontecendo sem que haja um gerenciamento sobre tudo isso. E algumas pessoas, por conta dessa multiplicidade de dores, têm até perdido um pouco a sua crença, têm um pouco perdido o seu equilíbrio, a sua capacidade de bem atravessar esse momento tão estranho que a humanidade está vivendo. Mas se nós formos dar uma leitura bem atenta com relação àquilo que está disposto nos evangelhos, nós vamos perceber em Jesus uma preocupação muito grande em não nos deixar desconhecedores de tudo isso. Você já imaginou se Jesus tivesse trazido a sua mensagem, falando apenas da primeira parte da sua pregação, com relação ao amor, ao perdão, à renúncia e todas as coisas que faziam parte de sua doutrina, e não nos tivesse deixado o sermão profético, que é o sermão com o qual ele praticamente encerra sua vida pública, fazendo um discurso sobre o chamado final dos tempos, inaugurando exatamente dentro da sua pregação essa discussão sobre os destinos da humanidade, sobre o processo de transformação que a humanidade passaria. Se nós não soubéssemos que esses dias viriam, talvez nós tivéssemos a sensação de que o mundo estivesse perdido. Mas é exatamente para dar a nós a percepção de que está tudo sob controle e que esse é, de certa maneira, o plano da espiritualidade para oportunizar às almas mais rebeldes uma última chance para que elas tenham um mergulho na carne e assim possam se transformar, que nós estamos vivendo esses dias tão estranhos como temos agora, nesse nosso último período. São esses dias que parecem tão sombrios, que são o grande sinalizador da presença do Cristo no nosso mundo. Ele não somente deixou o sermão profético, mas o Apocalipse de João vem trazer mais detalhes sobre esse momento que nós estamos passando. Esse momento que é um momento aparentemente ruim, mas a grande mensagem do sermão profético e a grande mensagem do Apocalipse é uma mensagem profundamente consoladora, porque no final do sermão profético, a informação é de que o bem vencerá, de que a terra será um local melhor. Ao mesmo tempo, também no Apocalipse, acontece a mesma coisa. Nós temos um conjunto muito grande de dores, sofrimentos, angústias, tribulações, mas o final do livro diz o quê? Que a terra será transformada num local maravilhoso. Essa é que é a grande mensagem. Então a mensagem do Apocalipse não é uma mensagem para apavorar. É uma mensagem para dizer para nós que é isso mesmo. Essas coisas que estamos vivendo, elas estão previstas. Elas deverão acontecer. E o futuro da terra é um futuro ditoso. E interessante é que essa é uma mensagem que está lá no Novo Testamento. E quando a doutrina espírita vem e traz a sua informação, dizendo para nós as mesmas coisas com uma linguagem mais atualizada, trocando o termo final dos tempos por transição planetária, trocando a ideia da Nova Jerusalém pelo chamado mundo de regeneração e falando da vitória do bem e da transformação da Terra, dos processos migratórios, dando esclarecimentos mais técnicos sobre essa questão, nós vamos perceber a semelhança entre essas duas mensagens. O que seria de nós se não tivéssemos essas informações? Quão escuros seriam os nossos dias se não tivéssemos essa luz no nosso caminho para nos apontar os destinos da humanidade? Dessa forma, nós podemos sintetizar tudo isso na ideia de que Jesus e o Espiritismo é a luz dos nossos caminhos. Porque é a mensagem de Jesus falando do amor, do perdão e da transformação da Terra. E a mensagem do Espiritismo falando do amor, do perdão e da transformação da Terra que enche de esperança os nossos dias. Faz luz sobre o nosso entendimento e faz luz sobre os nossos caminhos para que a gente consiga ter uma esperança maior e uma convicção de que todas as coisas estão sob o comando de nosso Senhor. E é por isso que nós não temos dúvida de que a doutrina espírita e de que Jesus são a grande oportunidade que nós temos de iluminar as nossas vidas, porque eles vieram acender a luz nos nossos caminhos.
0: Muito bem, esse é o nosso Pinga Fogo, o programa de perguntas e respostas que você está acompanhando com a gente aqui na Emissora do Bem. Queria aproveitar, Jorge, para dizer ao pessoal que já está no ar lá, a gente falou isso já há algumas semanas, no site da radiofraternidade.com.br tem lá um banner do Pinga Fogo, você clica, aí lá tem informação para você ser direcionado para uma página onde estão sendo compilados todos os programas separados por perguntas e respostas. E aí tem uma oportunidade, lá você clica Ctrl-I, Ctrl-J, você digita lá, por exemplo, Ovoides, aí vai aparecer as perguntas que o Jorge... Pode falar, Jorge, liga o microfone.
1: É Ctrl-F...
0: É, Ctrl-F, desculpa, é que é tanta coisa na minha cabeça. Vamos ver se durante o programa a gente mostra aqui como é que faz pro pessoal, tá? Mas tá muito bacana, os meninos estão alimentando todos os programas, mas se eu não me engano a gente já tá com uns 38 programas no ar já, separados por perguntas e respostas, e fica assim, fica bem bacana pra pessoa dar uma pesquisada, dar uma estudada, ficar com dúvida, depois manda aqui pro Jorge. O Jorge agora, quando ele tem tempo, ele vai lá e comenta nos comentários lá do pessoal. Mas é isso aí. Vamos lá para a primeira pergunta, então, Jorge Alahá. A primeira pergunta que chegou para a gente, eu vou fazer. A primeira pergunta que chegou para a gente, não, a primeira pergunta que nós selecionamos. Né? Essa pergunta, Jorge, ela está relacionada com relação ao livro Nosso Lar. Pessoal do Centro Espírita Caminho da Luz, lá de Itaituba, Pará. Estamos estudando o livro Nosso Lar no capítulo 45, onde André Luiz fala do noivado, casamento em Nosso Lar. Nossa pergunta... Qual o objetivo do noivado, casamento no plano espiritual?
1: Boa noite, meu povo de Itaituba, no Pará.
0: A Tânia aqui que mandou a mensagem, viu?
1: Boa noite, Tânia. Na verdade, essa experiência que a gente observa no livro Nosso Lar, de um noivado e um casamento, ele se deve ao fato de que a colônia Nosso Lar não é uma colônia superior, ela não é uma instância do mundo espiritual que a gente possa dizer, olha, isso aqui é onde se reúnem as almas sublimadas. Não é. Nosso Lar é uma colônia que, reservada às devidas proporções, ela é uma colônia que está dentro do umbral, ela não é um local superior. Ela possui algumas entidades assim bastante interessantes lá dentro, como o próprio governador, a ministra veneranda e vários outros, mas ela não é uma comunidade formada de espíritos todos...
0: Perdão, Jorge, perdão.
1: Todos resolvidos. Mas o que, que a gente observa lá? Que a razão pela qual esses casamentos, noivados, acontecem é em função dos condicionamentos que nós temos. Nós somos ainda espíritos cheios de muitos condicionamentos da vida orgânica, da vida material. Então a gente acaba levando esses condicionamentos para o mundo espiritual. Mas mesmo assim, certamente, Tânia, você vai perguntar, sim, mas qual é o objetivo disso? O objetivo é consolidar o afeto, é consolidar o amor. Você não acha que seria razoável que as pessoas que se devotam a afeto pudessem ter a chance de se reencontrarem e de celebrarem o amor que elas possuem, se não fosse na Terra, em outro lugar? Quantas pessoas que não conseguiram realizar a sua experiência de ter a comunhão afetiva com o amor de sua vida, gostariam de ter a chance de viver isso, nem que fosse no mundo espiritual. E exatamente pelo fato de isso ser importante para a consolidação dos nossos afetos e uma preparação para uma existência futura, na qual esses laços mais consolidados darão mais nitidez para o reencontro dessas almas numa próxima existência, é que nós aprofundamos as nossas relações afetivas no mundo espiritual, e aí quando a programação espiritual se apresenta no futuro, nós já estamos muito mais sintonizados para renascermos entre os homens e nos encontrarmos nesse planeta de 8 bilhões de habitantes e dizermos, você é a pessoa que eu escolhi para viver comigo até o fim dos meus dias.
0: Muito bem, Jorge Alahá, ouvintes que estão acompanhando a edição número 42 do nosso Pinga Fogo Divino. A próxima pergunta.
2: Bom, a próxima pergunta é da Luciana. Ela é lá do Rio de Janeiro. Ela gostaria de saber por qual motivo Jesus encarnou na Terra, mesmo ele sendo nosso governador, e qual a necessidade de Jesus ser crucificado e morto. Deus nos abençoe.
1: Ok, Luciana, boa noite para você. A razão pela qual o Cristo veio ao planeta fazia parte de uma programação espiritual que havia sido definida em função da vinda de uma série de entidades que constituíram a base da civilização terrena. A literatura espírita fala que a população da Terra é constituída basicamente de dois grupos. Um grupo que era o grupo que veio naturalmente evoluindo na Terra e um segundo grupo que não veio da evolução natural do planeta. Eles foram enxertados na Terra. Eles foram integrados à população do planeta na nossa saída da pré-história para a história. Naquele período da formação da civilização, nós tivemos a chegada de muitas entidades bastante inteligentes que vieram de outros orbes para aqui trazerem a sua contribuição intelectual e encontrarem na Terra as experiências morais para que elas pudessem retornar aos seus mundos de origem, porque elas haviam perdido a concessão de permanência nos seus planetas em função de terem crescido no lado intelectual, mas terem ficado atrofiadas no lado moral. Era preciso crescer esse lado moral e a Terra seria o grande local para que isso acontecesse. Jesus, interessado no conhecimento intelectual deles, recebe essas entidades no planeta e faz a eles a promessa de que onde quer que eles renascessem, aconteceria, aonde eles nascessem, a vinda de um mensageiro para trazer a mensagem do amor, da lei de Deus. E você vai encontrar essa informação em várias partes do globo, vários mensageiros distintos, os sábios védicos, Krishna, Buda, Sócrates, Zaratustra, Hermes Trismegisto, Sócrates, Confúcio, Fu Ri, Moisés, os sábios da Cabala e mais um monte de gente que veio derramar esse conhecimento muito semelhante em diversas partes do globo. E eles disseram o seguinte: e se nós, apesar desses mensageiros, não conseguirmos compreender a mensagem e ficarmos presos na terra, o que o Senhor pode nos oferecer? E o Cristo disse: se os meus mensageiros não conseguirem fazer com que vocês percebam esse caminho, eu mesmo irei para resgatar as almas que se encontram retardatárias. O Cristo então vem cumprir uma missão dupla. Ele vem para atender esses espíritos que estavam aqui. E por que ele não veio logo no começo de uma vez? Ele chegava e pá, já dava mensagem. Porque ele tinha que esperar um amadurecimento dos outros, daqueles que eram chamados os da Terra. Quando ele vem no planeta há 2000 anos, a sua mensagem, que não é uma mensagem para o intelecto, pode observar que a mensagem de Jesus, ela não tem uma substância de lógica, de discussão, de como é a vida do mundo espiritual, como é isso, como é aquilo, como já existiam doutrinas mais antigas, como a Cabala, como a doutrina de Hermes, a doutrina de Sócrates, a doutrina de Krishna, a doutrina de Buda, que eram doutrinas mais profundas do ponto de vista intelectual. A doutrina de Jesus ela era muito simples. Era amar a Deus, amar ao próximo, amar a si mesmo. Pronto. O fundamental dela era isso. Enquanto Krishna discutia sobre reencarnação, lei de causa e efeito, como é que é a vida no mundo espiritual, Sócrates discutindo a palingenesia, Hermes Trismegisto falando sobre esse processo de transmigração das almas, Buda falando sobre esse processo da metempsicose, Jesus não envolve nisso. Ele fala do quê? Imortalidade da alma. Então, a mensagem dele é uma mensagem que é para o coração, para resgatar. E ela foi tão impressionante, ela impactou tão forte, que ele foi o único dos mensageiros das leis divinas que fez com que seus discípulos abrissem instituições para socorrer o próximo. Sem demérito a nenhum dos outros, só Jesus conseguiu tocar seus discípulos a ponto deles se tornarem socorristas das almas desvalidas. Então veja o impacto da mensagem de Jesus. Quando ela chega, os retardatários desses que haviam migrados pegam o impacto da mensagem de Jesus e conseguem então retornar para os seus orbes. Os que estão na Terra, que também já tinham maturidade, pegaram essa mensagem e também cresceram, impulsionando o planeta Terra. E a mensagem de Jesus ficou ecoando dentro da Terra, transformando sucessivamente nos séculos que se seguiram, não somente no século em que ele esteve conosco, mas também despertando outros espíritos no século I, no século V, no século X, no século X, no século XIV, no século XV, acendendo pessoas com o conhecimento que ele tinha. Então, veja que a mensagem do Cristo ela vai ecoando séculos afora. Então, qual era a missão dele? A razão dele vir era fazer um resgate das almas retardatárias que haviam ficado e implantar sobre a Terra, para aqueles que não eram migrados, mas que eram daqui, a lei do amor, que ainda não havia sido pregada na simplicidade e profundidade que Jesus trazia. Mas você faz uma segunda pergunta: por que que ele teve que vir e morrer crucificado? Na verdade, na conceituação que a doutrina espírita tem, ela não entra por um determinado caminho que a teologia clássica cristã coloca. Há um pensamento dentro da doutrina clássica cristã, inspirado no pensamento de Paulo, o apóstolo, no qual Jesus morreu na cruz para nos salvar. Seu sangue nos lavou do pecado. O Espiritismo não entende assim. Nós entendemos que o Cristo não morreu na cruz para nos salvar. O Cristo viveu para nos salvar, porque não foi a sua morte que nos salvou, mas foi os seus ensinamentos oferecidos durante a sua encarnação que trouxeram a possibilidade de salvação. E o que que é essa salvação? A salvação é a libertação do homem das suas próprias imperfeições. Nós nos salvamos da nossa mesquinhez, do nosso espírito ainda empobrecido de virtudes. Nós nos libertamos de nós próprios. A salvação, portanto, é salvarmos-nos desse processo de encarnação sucessiva tão repetitiva, com pouco aproveitamento espiritual. É disso que ele nos salva. E aí, diz a teologia clássica cristã, Jesus morreu na cruz para nos salvar. E aí dizemos, não, ele viveu para nos salvar. Seu sangue nos lavou do pecado. O Espiritismo entende que essa ideia de que Jesus, ao morrer na cruz, seu sangue nos lavou do pecado e faz com que tudo que nós fizemos para trás fique fique pago. Segundo esse pensamento, ocorre assim. Ora, se eu fiz uma série de coisas erradas, mas no meu último suspiro eu disser, eu aceito Jesus como sendo o Senhor da minha vida, eu apago todo o mal que eu fiz e eu estou liberto das minhas culpas. O Espiritismo tem uma leitura diferente sobre isso. Ele diz que Jesus não liberta o nosso passado, ele liberta o nosso futuro. Porque quando nós entendemos o que ele veio pregar, nós fazemos um futuro diferente. Eu deixo de odiar, eu deixo de ter de mágoa, eu deixo de me vingar. Eu transformo a minha vida para frente. Então, eu transformo o meu amanhã. Eu me liberto para frente. E o para trás? O para trás. O para trás está escrito, nós vamos reencontrar com ele. Não necessariamente dentro de uma lei de justiça rígida, mas é uma lei de justiça banhada de misericórdia. Tudo que eu faço para frente, que me ajuda a, de certa maneira, mostrar que eu entendi a lei, de certa forma vai abrandar as penas que eu tenho. Se eu cometi um equívoco no ontem, mas hoje eu sou diferente, não faz sentido eu ser punido dentro de um conceito de vida que eu tenho hoje, que não é o que eu tinha no passado. Então o Espiritismo compreende que seja assim. Mas permanece a pergunta, e por que Jesus morreu na cruz? Ele morreu na cruz porque a cruz era o suplício que os romanos tinham. Se o suplício dos romanos fosse outro, ele morreria no suplício que os romanos teriam. Na época, a crucificação era o suplício de escárnio que existia. A cruz não foi inventada para ele, ela existia antes dele e continuou existindo depois. Houve vários fenômenos na história de crucificação, até numerosos de pessoas que foram crucificadas em série, centenas, até milhares de pessoas em revoluções que eram crucificados como um instrumento de punição do Império Romano. Então, ele sofre a crucificação porque os seus interesses colidiram com o interesse da época. Ele sabia que isso iria acontecer, por quê? Porque as verdades que ele trazia eram muito amargas para o povo de seu tempo. Então, os homens de sua época não iriam aceitar aquilo que ele trazia. Então, já era previsível que a crucificação iria acontecer com ele. Então, havia essa profecia, ele vem por esse motivo e a crucificação se dá por essa razão. Ok? Espero que a gente tenha alcançado a resposta.
0: Muito bem, seu Jorge Alahá, vamos seguindo aqui com o nosso programa. Vamos para mais uma pergunta que chegou para a gente. Essa pergunta está relacionada ao Livro dos Espíritos. É uma dúvida que chegou de uma ouvinte, parte quarta. Ela pede para que você possa falar o seguinte sobre esse trecho que ela trouxe para a gente. Ó. Em princípio, que ninguém tem o direito de abreviar voluntariamente a vida. Entretanto, por que não se tem esse direito? Por que não é livre o homem de pôr termo aos seus sofrimentos? Esse comentário é feito no fim desse capítulo e diz sobre os que pensam e diz respeito ao que pensam as religiões acerca do suicídio. E aí ela pergunta, e o livre-arbítrio do espírito, como é que fica? É a nossa ouvinte lá, a Janete, de Belo Horizonte.
1: Boa noite, Janete. O nosso livre-arbítrio, ele existe, mas ele tem que esbarrar na lei de Deus. O fato de nós termos livre-arbítrio não garante para nós que tudo que a gente faça nos convenha. Às vezes, as coisas, como diz Paulo de Tarso, tudo me é lícito, mas nem tudo me convém. As coisas podem ser lícitas para a sociedade. Paulo, quando escreve isso, ele está numa das cartas a um dos povos gregos, eu não vou saber qual é. Mas naquele povo grego havia muito aquela pergunta do tipo, e por que não? Não tem nada de ilícito nisso. Por que não? Por que não? E aí ele na carta escreve, tudo me é lícito, mas nem tudo me convém. Não é porque uma coisa eu posso fazer que automaticamente eu tenho como consequência que isso é bom para que eu faça, é conveniente que eu faça. É lógico que, por exemplo, vamos dizer, nós temos alguns países do mundo em que a legislação está permitindo agora a interrupção da gestação. Você deve ter visto. Mas o fato de existir uma legislação que diga, olha, a mulher agora, se ela quiser interromper a gestação, ela interrompe. Isso tornou-se nesse país lícito, mas não me convém. O fato dela de existir a lei não abona do ponto de vista espiritual que isso se faça. A mesma coisa acontece com o livre-arbítrio. Eu não posso colocar fim à minha própria existência? Eu não tenho condições de fazer isso? Tenho, basta que eu assim queira. A questão é que isso pode me ser lícito do ponto de vista legal, mas não me convém. E por que que o Espiritismo diz que a gente não deve buscar isso? O Espiritismo não é uma doutrina dogmática, ela é uma doutrina de observação. Por que que se diz que a gente não deve se suicidar? Não é porque alguém olhou uma bola de cristal e disse, isso é bom, ou isso é ruim. Ela é uma doutrina de observação. Allan Kardec, debruçado na janela da imortalidade, vendo através da mediunidade como estavam os espíritos do lado de lá, teve a oportunidade de conversar com várias entidades que se suicidaram. No livro Céu e o Inferno existem 9 casos que Allan Kardec traz de espíritos em condições de suicídio. Nenhum deles relata que está bem. E não são só ali, não há nenhuma obra espírita que diga que as pessoas cometeram suicídio e estão bem no mundo espiritual. É lógico que isso não significa que elas estão perdidas, que esses espíritos não terão solução. Não, existe a misericórdia de Deus, existe todo um trabalho de resgate. Mas é um sofrimento desnecessário, não existe, no dizer do Espiritismo, nenhuma prova que seja justificativa para que a gente consiga... que a gente consiga efetivamente fazer um... Perdão. Não significa dizer que pelo fato de nós termos vivido uma determinada experiência, que a gente experimentou o suicídio, que isso seja o certo de se fazer. Então, o que que a gente enxerga por aí? Que Allan Kardec e as demais obras espíritas apontam para nós que essa solução não é boa. Então, quando a literatura espírita diz não se deve buscar essa opção, não é um dogma, é porque se reconhece que a situação que os espíritos ficam após a morte não é boa. Mesmo que haja uma legislação que permita o suicídio assistido, que permita isso, permita aquilo, são decisões tomadas por uma ótica materialista. Mas a doutrina espírita, enxergando a parte material e a parte espiritual, considera que, apesar de nós termos, muitas vezes, até a decisão lícita de fazer isso, espiritualmente, não vai mudar a lei de Deus, que é eterna e imutável como o próprio Criador. Ela continuará inamovível e o ideal é que a gente alinhe o nosso livre-arbítrio com ela, porque quanto mais responsabilidade nós temos, mais livres nós somos. E quanto mais nós confrontamos essa lei, mais a lei nos aperta e reduz o nosso livre-arbítrio.
0: Muito bem, é o nosso pinga-fogo. Pode tomar uma aguinha aí, Jorge. Eu não sei se você preparou a água. Toma água. A gente vai seguindo aqui com o pinga-fogo número 42. Você vai ouvindo e acompanhando com a gente. Divina pergunta, próxima pergunta com a Divina.
2: A pergunta da Mônica Abraão. Elahá. Se todos os planetas são habitados, a Lua, que é satélite da Terra, recebe quais tipos de espíritos?
1: Nós não temos, dentro da doutrina espírita, uma perspectiva de encarnação na Lua. A Lua é muito mais apropriada de ser considerada como se fosse um mundo transitório. Porque na literatura espírita, especificamente no livro dos Espíritos, no Evangelho segundo o Espiritismo, existem 5 tipos de mundos habitados. 5. Mundos primitivos, provas de expiação, regeneração, mundo de todos, mundos celestiais. São 5. Mas não são 5 tipos de mundos, são 6. Só que esse 6º aqui, esse que está fora dessa lista, só aparece no livro dos Espíritos. E aí você diria, uai! Por que que tem 5 aqui e se são 6? Por que que esse não veio pro Evangelho segundo o Espiritismo? É porque os 5 tipos de mundos do Evangelho segundo o Espiritismo, se a gente bem perceber, são mundos habitados. E o 6º tipo não é habitado ainda. São mundos transitórios. Mundos transitórios, definido na questão, acredito que é a 234, 235 e 236 de O Livro dos Espíritos, 234, 235, 236, são questões que dizem respeito a determinados planetas que existem, e a Terra, a Lua eu sei que não é um planeta, é um satélite, mas é um corpo celeste, em que não existe vida orgânica, não existe encarnação nesses mundos. Então, para que eles servem? São chamados mundos transitórios, não confundir com mundos em transição. Mundo transitório é um mundo onde os espíritos pousam e seguem. Eles param, permanecem por um tempo e seguem jornada. Estão em viagem, eles param para fazer um momento de encontro, de repouso, de reflexão, de se reencontrarem para tomarem decisões e seguirem suas rotas, mas não seria ali um local para espíritos efetivamente realizarem suas encarnações.
0: Muito bem, Jorge. Eu queria aproveitar, Jorge, tem uma colocação da nossa internauta que está acompanhando com a gente, a Luciana Gonçalves, sobre aquela questão que você respondeu há pouco, sobre a questão de Jesus, a crucificação. Ela diz assim, ó, que tem uma palestra que você disse que a crucificação e tudo que Jesus viveu foi descrito por um profeta. Isso não seria determinismo?
1: Ah, sim. É, realmente existe um salmo, que é o Salmo 22, onde existe uma série de pontos referentes à experiência do Messias, chamado, esse salmo é o trechinho que vai do versículo 1 até o versículo 19, chama-se O Messias Sofre, Mas Triunfa. Ali vai falar realmente que ele iria ser contado entre malfeitores, ele ficou uma à esquerda e uma à direita, que iriam transpassar as mãos e os pés dele, que seus discípulos o abandonariam, que o povo ia dizer para ele se salvar, já que Deus gostava dele, que ele ia ficar abandonado de todos, que as pessoas iam querer quebrar seus ossos, mas não iam quebrar, que ele iria sentir sede, que iriam jogar sorte sobre a sua túnica e dividir entre si suas vestes e lançar sorte sobre sua túnica. Isso tudo está nesse Salmo 22. E aí você pergunta se isso não seria um determinismo. Não chega a ser um determinismo porque não existe na visão daquilo que seria o determinismo uma obrigatoriedade que as coisas aconteçam exatamente como elas estão postas. E a gente, quando lê a profecia, a gente vai percebendo coisas que estão ali e que fazem sentido no encaixar da história. Mas você não pode dizer que, por exemplo, isso tinha que ser assim porque era o que estava previsto acontecer exatamente como o previsto. Porque tem coisas que aconteceram que não estão lá. Assim como tem alguns pontos que estão falados no versículo que a gente procura, o que será que ele quer dizer com isso? A gente não encontrou o encaixe disso. Por quê? Como é que funcionam as profecias? Isso aí é interessante saber. O futuro, como é o nome dela? Luciana?
0: Luciana, isso. Lá
1: Luciana. De Passos. O futuro, Luciana, ele não existe. Então, como é que a gente faz profecias? Em cima de probabilidades. O nosso mentor, ele tem uma expectativa do que vai acontecer conosco. Mas ele pode errar, porque ele não é perfeito. Mas o mentor do nosso mentor prevê o nosso futuro com mais certeza, porque ele conhece variáveis que o nosso mentor não conhece. O mentor do nosso mentor enxerga mais e assim vai. Então, aqueles que têm uma visão de mais longe conseguem enxergar coisas que a gente nem poderia considerar. Se você pensar que essa profecia ela foi escrita 1000 anos antes dela acontecer, quando Roma sequer existia, e dizer que o Messias ia ser furado na mão e nos pés, quando nem existia crucificação, é uma coisa impressionante. Mas as profecias, elas fazem um desenho aproximado das perspectivas de futuro. Nem sempre esses futuros acontecem. mas eles não pertencem ao caminho do determinismo. Determinismo só existe um. Nós seremos espíritos evoluídos. Tudo mais está sujeito às condições. Então, havia profecias sobre o Messias? Havia. Como também há várias profecias contidas no Velho Testamento e que acabaram não se concretizando. Eu lhe dou uma, por exemplo. Lá dizia que após a maldição que Deus lançaria sobre o Egito, em função da escravidão dos judeus, lá o Egito se tornaria apenas deserto, onde os chacais passeariam, mas não teria mais nada, desapareceria a vida completamente, e ali seria apenas deserto visitado pelos chacais. Não é verdade. O Egito perdeu, em termos do apogeu que ele teve, mas ele continua sendo uma nação próspera. Então, essas perspectivas, nem sempre elas se cumprem. Nessa que a gente está falando, do capítulo 22 do Salmo, existem alguns pontos que a gente não encontra em caixa. Fala que os touros de Bazã o rodearam. O que seriam esses touros de Bazã que rodearam o Messias? A gente não tem essa informação do que sejam esses touros. Então, há uma previsão do que vai acontecer. O alto enxerga uma coisa, o mais alto enxerga de forma mais nítida o futuro, mas ainda não é o perfeito. E o profeta aqui consegue um lampejo de iluminação e acessa um planejamento produzido pelo mais alto do mais alto e traz para nós uma informação que possui muita nitidez daquilo que vai acontecer, sem que o futuro efetivamente já esteja escrito. Determinismo não existe.
0: Muito bem, Jorge Alahá, nosso programa Pinga Fogo, Perguntas e Respostas, programa espírita de perguntas e respostas. Vamos seguindo aqui com mais uma questão divina.
2: A pergunta é do Vinícius Perim. O que pode ser dito sobre o texto de Levítico e Deuteronômio, né? Onde o Deus hebreu, através dos profetas, orientam a não invocar pessoas mortas nem adivinhos.
0: Vamos lá, Jorge.
1: É verdade. Essa é chamada proibição de invocar os mortos. Está realmente no Levítico, se eu não me engano, é capítulo 19, versículo 18. Se eu não me engano, é esse. E também ela repete em Deuteronômio, porque Deuteronômio, na verdade, é uma obra que repete boa parte daquilo que já está descrito nos quatro livros anteriores. A proibição, realmente, ela existe. Mas qual é essa proibição? Se nós pegarmos o texto, lá está dito da proibição de evocar os mortos e de consultar os mortos. Isso não mudou até hoje. Nós continuamos tendo dentro da doutrina espírita a orientação para não consultar os mortos. As pessoas fazerem reunião mediúnica para dizer, e aí, eu caso ou eu não caso? Eu separo ou eu não separo? Eu mudo de cidade ou fico onde eu estou? Então, essas orientações que são pessoalíssimas, elas não devem fazer parte do exercício da mediunidade, porque isso gera um processo de dependência, gera um fenômeno, muitas vezes, até de sujeição nossa em relação aos espíritos, em que as pessoas ficam como que teleguiadas pelo mundo espiritual. Então, nós não devemos fazer isso. Essa orientação continua existindo para a doutrina espírita. Não se deve consultar os mortos. A gente deve ter a nossa capacidade de decidir sobre a nossa própria vida, sem ficar perguntando para os espíritos o que, é que a gente deve fazer. A gente tem que tomar as decisões com o que a gente sabe, sem ficar pedindo, e aí, o que, é que eu faço? Eu faço isso ou eu faço aquilo? Não, nós vamos decidir por nós, pela nossa própria capacidade. Isso é uma coisa. Outra coisa é a manifestação dos espíritos em relação aos homens, sem que se faça consulta a eles. E aí eu dou um exemplo de que a gente pode reunir com os mortos sem consultá-los. No capítulo 19 do Evangelho de Mateus, é narrada a transfiguração de Jesus, em que ele no alto do monte ora e suas roupas se tornam resplandecentes como o sol resplandecentes, luminosas, brancas, resplandecentes, e seu rosto fica luminoso como o sol. E junto a ele aparecem dois personagens, Elias e Moisés. Moisés teria existido há 1.300 anos antes. Elias, 900 anos antes de Jesus. Os dois já estavam desencarnados. Eles eram o quê, então? Ali eu tenho uma reunião de um encarnado com dois desencarnados. E o que é mais interessante, um dos dois desencarnados, que é Moisés, foi o que disse que se não deveria consultar os mortos. A lei continua valendo até os dias de hoje. Se você disser dentro da doutrina espírita que você está realizando reuniões mediúnicas para consultar os espíritos, para saber questões da sua vida pessoal, as pessoas irão dizer, mas isso não é correto. As reuniões mediúnicas que fazemos na Casa Espírita só têm dois objetivos, aprender e socorrer. Mas consultar os espíritos continua valendo. Nós continuamos considerando, até os dias de hoje, que fazer reunião mediúnica para retirar dos espíritos informações que dizem respeito à nossa vida não é boa prática. Nós podemos até ter a comunicação dos espíritos, mas para que objetivo? Socorrer os que padecem e ouvir os esclarecimentos de ordem geral e não específica e não pessoal que os espíritos superiores podem nos trazer para orientar não somente a nossa vida, mas a de todos aqueles que podem se beneficiar com essa mesma comunicação.
0: Muito bem, Jorge. Vamos seguindo aqui com o programa. Vamos lá para a próxima pergunta que chega da Marigleide Gomes. Ela é lá de Maceió, está acompanhando a gente. Gostaria de saber que tipo de fenômeno se deu quando André Luiz saiu das câmaras de retificação e vai dormir na casa de Dona Laura e sonha indo de encontro à sua mãe.
1: Certo. Existe, o nome dela é...
0: Marigleide. Lá de Alagoas, lá de Maceió, Alagoas.
1: Minha querida amiga alagoana, acho que assim fica até mais fácil. Marigleide, olha só. Nós temos uma conceituação com relação ao que seja o perispírito, que não é a mais exata com relação àquilo que ele de fato seja. Nós temos a sensação de que nós temos o corpo físico, aí nós temos o perispírito e temos o espírito. Como se o perispírito fosse um corpo semelhante ao corpo físico em tudo, mas ele não é. Porque o perispírito, na verdade, ele é a expressão daquilo que o espírito crê de si mesmo. Então você vai encontrar espírito sem perna, espírito sem olho, espírito sem cabeça. Você vai encontrar todo tipo de situação no mundo espiritual. Mas o espírito sem cabeça? Ele fala por onde? É porque, na verdade, o espírito tem uma crença de que ele não tem cabeça. Ele anda com a cabeça debaixo do braço. Porque ele foi decapitado, ele continua. Então a imagem que eu tenho de mim mesmo desenha como eu sou. Então o perispírito não é um corpo do ponto de vista... de semelhança com o corpo físico. Ele tem, quando a gente olha para ele, ele tem a conformação do corpo físico, mas ele não é igual. Numa comparação grosseira, a gente poderia dizer que o perispírito é como se fosse uma cebola, que tem várias camadas. Então, como a gente tem determinadas crenças de que quando a gente dorme, uma parte de nós sai e outra parte fica, o que aconteceu com o perispírito dele? Uma parte mais densa, uma parte mais grosseira, uma parte mais material do perispírito, como que ficou. E uma parte mais sutil dele se desprendeu. Como se o perispírito não fosse só um corpo, mas fosse composto de várias camadas. E aí ele se desprendeu e saiu, deixando uma estrutura mais pesada, e ele consegue então sair na direção de sua mãe. E quando ele volta, ele se reencaixa nesse corpo. E aí você vai me perguntar, ué, mas pode? Pode, porque o perispírito é plástico. O perispírito, não é que ele seja de plástico, ele é plástico no sentido de que ele é moldável. Eu posso ter a forma que eu quiser. Então o espírito se concentra, por exemplo, assim, eu quero parecer o Papai Noel, aí ele se concentra e ele pensa que ele tem a forma do Papai Noel, ele pega a forma do Papai Noel. O perispírito expressa a imagem que eu tenho dentro de mim mesmo, que é o chamado corpo mental. É por isso que os espíritos apresentam determinadas características no mundo espiritual que dão a eles a condição de serem pessoas saudáveis ou enfermas, faltando um membro ou com deformidades, às vezes com formas até animalescas. Por quê? Porque é a crença que o espírito tem de si mesmo. Como eu creio que quando eu deito, uma parte de mim sai, o próprio perispírito toma essa conformação e deixa uma parte mais pesada embaixo e sai para viver uma experiência espiritual. Por quê? Porque é assim que a gente crê. Ele expressa aquilo que a gente crê daquilo que somos. É por isso que André Luiz, entre aspas, sonhou e conseguiu desprender-se, já desencarnado, indo visitar sua mãe e voltando para a parte mais densa do perispírito que ele deixou lá em nosso lar.
0: Muito bem, vamos seguindo aqui com o programa. Adivinha a próxima pergunta.
2: Da Cleia Castro. Por que as pessoas têm medo da morte, Jorge?
1: Boa noite, Cleia. A Cleia, o Rubens, ela assiste todos os Pinga Fogo.
0: É, eu sei disso.
1: Todos.
0: Você vê que você é uma ouvinte, uma internauta.
1: Essa daí.
0: Presente. Como muitos outros aqui. Agora mesmo o pessoal vai falar, eu também.
1: Mas você sabe, o que acontece, Cleia? É até uma coisa bastante curiosa. Ora, se a gente já foi e voltou, por que que tem medo se a gente já foi e já voltou tantas vezes? Por que que a gente tem essa sensação de que a morte vai ser o fim? De onde a gente tirou isso, pelo amor de Deus? Nós tiramos isso basicamente de duas causas. A primeira delas é a densidade do nosso corpo físico. Nós, quando encarnamos, num corpo muito denso. O corpo material é um corpo muito pesado. E quando o espírito faz o assentamento num corpo como esse que a gente usa, o processo de encaixe do espírito no corpo é um processo muito forte, muito castrador das sensações. E durante os 9 meses da gestação, a gente vai se enraizando no corpo e vai abafando a nossa lucidez. Quando a gente acorda, já encarnado, as lembranças ficam todas para trás. Por quê? Porque o nosso corpo físico é muito mais pesado. Se nós estivéssemos encarnando em um mundo mais evoluído, um mundo mais resolvido, e as pessoas tivessem corpos mais sutis, então os corpos são mais leves. O processo de encaixe do espírito no corpo não é tão complicado, não é tão violento, não é tão castrador das percepções do espírito como ocorre no corpo físico que a Terra apresenta. Então, num mundo superior, você encarnando, você traz mais lembranças do mundo espiritual, você traz mais lucidez da sua porção espiritual. Aí você diria, puxa, mas isso está errado, hein? Justamente onde eu preciso mais de saber do mundo espiritual é onde eu menos percebo. Quando eu estou avançado, poxa, quando eu já estou bem, que eu já nem precisaria disso, aí eu tenho essa percepção, poxa. Isso é aquilo que os psicólogos chamam de princípios de Mateus, que está na parábola dos talentos. Ao que tem pouco, pouco que tem lhe será tirado. E ao que tem mais, mais lhe será dado. Então, ao que tem muito, mais lhe será dado. E ao que tem pouco, o pouco que tem lhe será tirado. Então, os espíritos mais atrasados têm mais dificuldades exatamente para isso. Aí, puxa, mas é uma maldade de Deus. É um benefício, sabe por quê? Como nós somos muito atrasados, a gente esquece não somente que teve vida no mundo espiritual, mas nós esquecemos as múltiplas barbaridades que a gente fez. Se nós tivéssemos que relembrar do mundo espiritual, nós iríamos relembrar também da nossa história sangrenta, sanguinária, perversa, escravocrata, violenta, totalitária, que a gente teve ao longo da história da humanidade. É melhor que a gente venha assim. Essa é a primeira razão. A segunda é porque a nossa sociedade, ela nos impõe determinados conceitos materialistas que fazem com que a gente, na verdade, consiga perceber que é como se a vida fosse apenas matéria. E isso não é bom. Por que que acontece isso? Nós somos dominados por um pensamento materialista que diz que nada, você tem que ser feliz é aqui, esquece esse negócio do mundo espiritual. E nós somos bombardeados com esse pensamento de que somos o corpo, somos o corpo, somos o corpo, somos o corpo, que a gente acaba se convencendo. A gente ouve tanto que é o corpo, que acaba acreditando que a gente não é, na verdade, o espírito. Se eu somar esses dois elementos, as informações que a sociedade nos dão e que nos bombardeiam com relação ao materialismo, e além disso, o corpo denso que abafa as expressões do espírito, resulta no que nós temos. Uma ilusão de que a vida termina na morte e, consequentemente, o medo de morrer. O dia que nós vencermos isso, nós estaremos em melhores condições. Mas é importante, antes de terminar, dizer que existe um instrumento da lei de Deus chamado instinto de conservação, que a gente não pode perder. Mesmo quando eu souber que a vida continua após a morte, eu não posso correr para os braços da morte por conta disso. Eu tenho que entender que, apesar disso, a existência é muito valiosa e que eu preciso aproveitar as experiências da carne para que, quando chegar a hora da minha desencarnação, eu vá melhor. O conforto de que a morte não existe é para eu entender que eu não vou desaparecer e que os meus amores continuam vivos. Mas isso não deve ser estímulo para que a gente queira saltar da vida para o outro lado, porque a vida continua. Não. A melhor oportunidade que nós temos é estarmos na Terra, aproveitando a encarnação, utilizando o melhor de nós para aprender com aquilo que a encarnação pode nos oferecer, para que, ao deixarmos a Terra, levemos conosco uma série de virtudes que nós não tínhamos antes.
0: Muito bem, Jorge. Vamos lá. Tem uma pergunta aqui que chegou para a gente. A Graça, ela coloca assim: ontem fui ao velório de um amigo, e ao chegar, a viúva veio ao meu encontro, me abraçou e pediu para que eu ajudasse naquele momento, com tanta dor que ela sentia. Eu a abracei e disse: ele continua vivo, e citei: há muitas moradas na casa do meu pai. E aí a pergunta que ela queria que você ajudasse era: o que falar no momento desses, Jorge? É isso mesmo? O que pode ser dito?
1: Na verdade, nos momentos em que as pessoas estão com muita dor, não é de bom alvitre que a gente chegue trabalhando conceitos doutrinários profundos. E você fez está correto. A gente consola, mas a gente não deve utilizar-se do conhecimento espírita para lidar até com uma certa frieza diante do fenômeno da desencarnação, porque ele dói. Ele dói de verdade. Então, você chegar num velório e dizer: gente, com licença, só um instantinho, ó, isso aqui é só o corpo, a morte não existe, fulano que está aqui não é ele, isso aqui é só o corpo dele, ele está vivo, então vamos acabar com esse choro e vamos rir, porque ele está livre. Isso não é boa política. Isso se chama fanatismo. A gente não deve ser fanático, porque a desencarnação dói. É doído você ficar distante das pessoas que você ama. Mesmo a gente sabendo que a vida continua, a saudade que a gente tem dói, ué. Então a gente vai ter que respeitar isso. E aí você pergunta: o que fazer? A gente não procura violentar a consciência de ninguém. Se você vai a um velório de pessoas que não são espíritas, não tente insistir com conceitos espíritas na cabeça dessas pessoas. Se elas não são espíritas, você chega, você abraça, você empresta o seu carinho e diz à pessoa: os seus amigos estão todos aqui com você para o que você precisar, viu? Você sabe o que é que eu penso sobre tudo isso que está acontecendo, não é? E pronto, abraça a pessoa, acolhe. Não precisa você ficar: olha, deixa eu te explicar, nesse momento, estão aqui, estão... A gente se mantém recolhido, fica próximo da pessoa, ela chora, você agasalha, não recrimina, deixa ela chorar. Não diga: não chore. Olha, se você chorar, vai perturbar a pessoa que está desencarnada. Deixa ela chorar, gente. Deixa chorar. Consola, fica junto. E não estimule o choro. Mas é muito triste mesmo isso, meu Deus. Não estimule choro. Esteja para dar apoio. Você fica ali, naquela condição de ser um porto seguro, a pessoa que ampara. Para quem vai a velório, o momento mais forte de um velório é a hora que tem alguns momentos que são muito fortes, né? O momento em que fecha o caixão é muito doído, porque até quando está aberto parece que vai ter uma solução. Quando as pessoas vêm e fecham, da sensação de acabou, não tem mais jeito. A segunda é quando chega no cemitério, você não acredita que isso está acontecendo. E o terceiro, que é o mais difícil de todos, é quando desce. Quando o corpo descer, fica perto da pessoa que está sofrida pela perda do seu ente querido. Fica perto dela. Porque essa pessoa que está sofrendo muito, ela pode se desequilibrar, ela pode cair, ela pode querer se jogar, ela pode desmaiar, ela pode ter um processo de desequilíbrio nervoso. Então você está perto para segurar a pessoa. Mas não fique perturbando a cabeça dela. Ampare. O nosso papel no velório é amparar. E aí a gente vai, recolhe. E aí tem duas situações. Se a gente tem muita intimidade com a família e a família disser, passa em casa para a gente conversar, vá. Mas se você

0: acha que se eu chorar faz mal? Aí você vai e você fala. Então a gente só responde, a gente não doutrina as pessoas, a gente espera que a sede de conhecimento venha. E sempre que falar, encher o coração de amor. Não fale com o coração pesado. Mesmo que você vá visitar uma família que tenha tido um processo desencarnatório de maneira violenta, que você diga, ah, fulano, isso aí foi. E procurou, né? E procurou. Não se faz isso. Não se machuca coração de familiar ferido. A gente procura ouvir. Para consolar, a gente dá a gente fala uma colocação, igual um sorriso. Começa em cima. Diz assim, ah, não, mas os mentores eles fazem um trabalho muito bom. Aí você fala tudo de positivo. Aí você vai embaixo, como um sorriso. Desce. Aí vem aqui embaixo. Desceu. Aí aqui embaixo você. Mas assim, a lei de causa e efeito fala. Aí você termina voltando o sorriso para cima. A gente começa em cima, desce, mas volta para cima. E assim a gente vai acolhendo as pessoas, sem doutrinar, sem ser antipático, sem parecer o dono da verdade, mas procurando auxiliar tanto quanto nos seja possível. Há uma diferença muito grande entre a gente colocar o coração ou colocar o nariz dentro da vida dos outros. Que a gente faça sempre a opção para colocar o coração na vida do semelhante.
1: Ei, Jorge, gostei dessa analogia do sorriso, viu?
0: É.
1: Vamos lá, esse é o programa Pinga Fogo.
0: Mas isso, Rubens, a gente usa também para repreender filho. A
1: Também,
0: gente
1: né?
0: chama o filho e diz assim: meu filho, seu pai ama você. Você sabe que seu pai é louco por você. Você é muito. Nossa, mas eu ando preocupado com as coisas que você está fazendo. Por causa disso, disso, disso, disso, disso. Aí termina assim: mas eu tenho certeza que você vai conseguir mudar. Aí você volta para cima. Aí é um sorriso. Se você começar. Entra aqui. O que está acontecendo? Você já começa embaixo. É péssimo. Então você tem que trabalhar. Isso é da neurolinguística.
1: Tá
0: A gente tem que
1: certo.
0: trabalhar para trazer a pessoa para acolher.
1: Muito bem, Jorge. Nós estamos com uma visita aqui muito querida. Eu queria chamar na tela aqui.
0: Sério?
1: Uma visita. Boa noite, Ivana.
0: Meu Deus!
2: Oi, gente, boa noite. Que saudade, Larra. Quanto tempo?
0: Pois é, né, Ivana? Poxa,
2: Então.
0: eu nem coloquei uma camisa de seda. Soubesse que eu ia encontrar você, até postou uma camisa de seda.
2: Mas você coloque para amanhã, tá? Porque amanhã você
0: É,
2: está
0: né?
2: no Gés, não é isso?
0: É verdade, amanhã é.
2: Tudo bem, Rubens, Divina?
3: Tudo bem, Ivana? Você tá linda, hein, minha filha?
2: Ah, olha os generosos de amiga.
1: É os ares de Goiânia.
2: É o calor de Goiânia.
1: Então, gente, nós estamos dando uma paradinha aqui, porque vai acontecer no próximo final de semana um evento muito legal, que eu tenho um carinho muito grande. E a Ivana, também hoje é presidente da Federação Espírita do Estado de Goiás. E eu queria que você falasse pra gente, velho, o que é que vai acontecer nesse final de semana, porque eu sei que a gente vai transmitir também. Conta
2: Pois
1: pra
2: é,
1: gente.
2: Rubens, pois é. Gente, próximo fim de semana é carnaval. E carnaval quer dizer Congresso Espírita de Goiás. São 37 anos que nós estamos aí nessa data do carnaval, organizando esse Congresso Espírita, que pela primeira vez será virtual. Porque você se lembra, né, Rubens? Ano passado nós fizemos o Congresso, logo na sequência. Veio a pandemia e fechou tudo, né? Então, nós fizemos o congresso ano passado, esse ano, primeira vez virtual, mas nem por isso deixa de ser uma ocasião especial em que os espíritas, não é, festejam, se confraternizam, aproveitam para estudar, para aprender, para refletir sobre tudo que a gente aprende nesse evento que é tão marcante, tão gostoso, né, para a gente aqui de Goiás, do Brasil e do mundo.
1: Me fala aí o tema também eu estava olhando, é um tema muito inspirador, né? Porque esse cara aí é muito inspirador, né?
2: Pois é, né? O tema Jesus. Gente, quer mais? Falar de Jesus, né? Jesus e humanidade. Eu vou até abrir o site aqui para eu poder falar um pouquinho, Rubens, com você sobre a programação. Porque nós somos Espiritismo e Jesus, gente, luz para a humanidade. Esse é o título direitinho do congresso. E começa no sábado às 15 horas. Já começamos com a palestra do nosso Divaldo Franco. Depois temos uma programação que segue pela noite de sábado.

0: domingo e na segunda. Encerraremos na segunda com um painel bem interativo. Em todos os momentos, né, os nossos amigos que estiverem acompanhando terão a oportunidade também de colocar suas perguntas no chat, interagir com o palestrante. Teremos, gente, um seminário litero musical maravilhoso com Eulália Bueno e a turma de arte aqui de Goiás, liderada pelo Maurício Keller, do GAN. Então tem muita coisa boa aí acontecendo e a gente quer aí deixar o convite. Basta você clicar lá no site da federação, digita aí congresso.fego.org.br e aí você coloca lá, quero participar.
1: Fala, gente.
2: Repita o endereço, congresso.
0: congresso.fego.org.br.
2: Fego.
0: Isso, com dois Fs. Federação Espírita do Estado de Goiás, feego.org.br. Você clica em quero participar, que você vai ser direcionado para um grupo onde você vai receber todas as informações, os links das palestras. A gente tem outra coisa, né? Nós temos também programação de oficinas. E as oficinas, elas são grupos menores, a interação maior com o palestrante. Mas eu quero dizer para vocês que quem quiser participar de oficina tem que correr, porque a maioria já está encerrada. Temos algumas vagas ainda. Temos também a programação para a juventude, Rubens. Os jovens não podem ficar de fora, né?
1: De jeito nenhum. E para as crianças vai ter também ou não, Ivana?
0: Esse ano, Rubens, em função, né, de ser virtual, a equipe da infância optou por fazer um trabalho com os evangelizadores. Então vai ter, né, durante o congresso, para aqueles evangelizadores que queiram também, vão ter as atividades voltadas para a formação dos evangelizadores. Então, muita coisa acontecendo, né? E a Rádio Fraternidade, como sempre, né? Há mais de 10 anos é nossa parceira nessa transmissão.
1: Tá aí, ó, congresso.feego.org.br, você tem todas as informações. É maravilhoso. É aquele ar, esse ar, é como a gente fez o céu virtual esse ano, imagino que vai ser uma experiência diferente também, mas eu creio que o trabalho que a gente acredita que vocês realizam há 37 anos, que é lindo. Olha, aliás, entrando no site do Congresso, você vai ouvir a música produzida pelo Maurício, que ficou linda. Aliás, parabéns, tá lindo mesmo a música, tema do evento, viu, gente? Vale a pena. A gente já tocou ela aqui na rádio, viu? Então, assim, muito bonita mesmo. Então fica aí o convite aí da Ivana, né? Para que vocês possam participar desse evento, se instruir e aprender muito. Vai ter livraria também, Ivana?
0: Vai, Rubens, bem lembrado. Vai ter livraria virtual com descontos imperdíveis, né? Durante o congresso. Então, quem estiver assistindo no momento, quiser acessar a livraria, as meninas estarão ali no chat dando atendimento, né? Se alguém precisar de algum apoio, alguma ajuda, aproveita para você fazer uma comprinha também de livros. E, com certeza, né, levar coisa boa para casa, conteúdo de qualidade que os livros espíritas nos oferecem.
1: Olha, só dizer que a Ivana está à frente da presidência da FEEG, que tem 70 anos, né?
0: 70 anos, completados em abril do ano passado. A federação foi fundada, né? Em outubro. Ela foi fundada no dia 3 de outubro, nascimento de Kardec, dia 3 de outubro de 1950. Então, fez 70 anos.
1: Que legal.
0: É isso aí. Jovenzinha.
1: Alguma coisa que você queira dizer que a gente não colocou, fica à vontade.
0: Não, nós queremos, Rubens, primeiro agradecer a você, a Divina, o Ela Rá, pela gentileza, né, desse espaço aqui de divulgação do Congresso. E dizer que nós esperamos todos vocês, que possamos estar juntos aí nesse próximo fim de semana, porque o nosso trio elétrico, gente, é da pesada, hein? Eu tenho certeza que vocês vão gostar de seguir, porque é muito bom.
1: É muito bom mesmo, gente. Ivana, obrigado, viu? Gratidão.
0: Obrigada, gente. Abraço a todos. Ela, até amanhã, hein?
2: Até amanhã, Ivana.
0: Abração, gente.
3: Abraço, Ivana.
1: Então, vamos seguindo lá, Dina. Manda sua pergunta para ela.
3: A pergunta é da Paula Oliveira Camargo. Jorge, a transição planetária passará por inúmeras mudanças. Uma delas, podemos dizer que é refletirmos sobre nossa relação com os irmãos animais, não humanos.
1: Um abraço para a Paula.
2: Boa noite, Paula. Sem dúvida nenhuma, na mudança do ser humano, são apresentados três pontos na obra O Evangelho Segundo o Espiritismo para a transição e o ingresso no mundo de regeneração. Primeiro, está dito lá, uma forte conexão com Deus. Nessa forte conexão com Deus, está incluído não um aspecto puramente religioso, de religiosidade, mas é uma relação com a criação, com a vida, com o meio ambiente, que passa pelos animais. Então, essa releitura da nossa relação com os animais, ela estará por dentro desse primeiro ponto, que é o ponto que diz respeito a essa nossa aproximação com Deus. Segundo ponto que é colocado no Evangelho segundo o Espiritismo, acentuado senso de justiça. O acentuado senso de justiça vai impulsionar o homem no sentido de que ele não faça aquilo que é incorreto, que ele não faça aquilo que é incorreto, que ele procure agir de maneira justa, que ele não usurpe o que é dos outros para si, que ele não promova sofrimento nos outros em favor do seu próprio deleite. E aí a questão dos animais passa por dentro desse segundo ponto também, porque o segundo ponto fala que esse acentuado senso de justiça vai necessariamente precisar que a gente reveja a nossa relação com os animais, não somente de alimentação, mas a maneira cruel como muitas vezes nós os tratamos, sem que a gente precise se alimentar deles. Quando a gente tem, por exemplo, animais de tração, você não se alimenta do animal de tração, mas trata mal, deixa o animal sem comer, deixa o animal preso, machuca a boca do animal com estribo. Então, você tem muitas formas violentas de lidar também com ele. E o terceiro é a vitória sobre as suas paixões. A vitória sobre as paixões é a capacidade do homem vencer os seus impulsos mais primários. E a alimentação é um dos impulsos primários que a gente tem. A gente conseguir educar a nossa alimentação, reduzindo o consumo da proteína animal como a gente faz, nós estaremos também a caminho desse processo de educação nossa. Os orientais dizem que aqueles de nós que conseguimos dominar a nossa alimentação, dominamos as outras áreas, porque a alimentação é um dos processos mais internos do homem. Se você consegue disciplinar a sua forma de se alimentar, os outros processos você consegue, porque você aprendeu a domar os seus impulsos e consegue êxito. Por isso que você tem que ter disciplina na alimentação, segundo os orientais. Então, a alimentação, através da nossa transformação das nossas paixões, o senso de justiça na relação com os animais e a proximidade com Deus, de amor aos animais, nessa trinca a gente vai perceber que transpassa todos esses elementos a nossa revisão dos conceitos com relação aos nossos irmãos animais para que a gente ingresse no mundo de regeneração, sem dúvida nenhuma.
1: Muito bem, Jorge, vamos seguindo com o programa Pinga Fogo, edição número 42, os nossos amigos acompanhando a gente aqui. Deixa eu pegar a pergunta, a Maria Clarice, ela quer saber o seguinte, Jorge, gostaria de saber o porquê mesmo de olhos fechados algumas pessoas continuam vendo cores, como azul, real, lilás e branco, isso seria algum tipo de mediunidade, Jorge?
2: Não necessariamente, isso pode estar relacionado com as cores que estão do lado de fora da pálpebra. Porque se você perceber, as nossas pálpebras elas são irrigadas por vários vasos sanguíneos. Então, se você fecha os olhos e coloca uma luz muito forte, a nossa tendência é ver alguma coisa que chame para o vermelho por conta da irrigação sanguínea. Então, nem sempre esses fenômenos estão ligados a questões espirituais. No livro dos médiuns, Kardec chega até a analisar essas questões, quando fala de algumas pessoas que veem coisas que ficam flutuando no ar, considerando que elas sejam espirituais, ele diz, não, às vezes não é. Às vezes, no muco que existe dos olhos, existe, isso eu falando de olhos abertos, não é o caso que você falou, alguma coisa que fica dançando, está no muco dos nossos olhos, e aí a gente tem a sensação de que seja algum objeto que desfila espiritualmente, mas não é, é material. A mesma coisa também pode se dar na questão material, mas isso não exclui fenômenos espirituais, porque uma das características dos fenômenos espirituais é eles serem perceptíveis mesmo de olhos fechados. Então, há muitas pessoas que são médium videntes e veem um espírito no quarto, aí fecha o olho para não ver, continua vendo, porque quem vê não são os olhos da carne, são os olhos da alma. Então você vai continuar percebendo, enxergando aquele indivíduo desencarnado que está diante de você. Então, quando você fala que há pessoas que fecham os olhos e veem determinadas imagens, determinadas coisas, a primeira hipótese que a gente tem que trabalhar é que seja uma causa material. Excluídas as causas materiais, aí a gente pode ir para as causas espirituais. Então, se você retirar todas as possibilidades materiais e esse elemento ainda persistir, então pode ser que seja espiritual? É uma hipótese, só que é o seguinte, a gente precisa saber qual a utilidade disso. Porque se eu ficar vendo cores sem que isso me leve a nada, sem trazer nenhuma informação, pode vir ao questionamento. Qual é o propósito disso? Os espíritos superiores não fazem nada que não tenha um objetivo. Então, ou não é material, ou não é espiritual, ou a gente pode estar sendo vítima de algum processo de perturbação. Porque espírito superior não se ocupa de fazer coisas que não tenham nenhum aproveitamento para o homem, para a sua transformação e para a reflexão sobre sua própria vida.
1: Muito bem, vamos lá. Divina, a próxima pergunta para o Jorge Alahar.
3: A próxima pergunta, Rubens, ela veio por e-mail, é da Dinazarde da Silva Gomes. E ela faz várias perguntas. Então a gente vai contemplar fazendo
1: uma pergunta
3: sua, tá? Ó, eu vou fazer assim, a primeira que você fez aqui. O que diz o Espiritismo sobre os extraterrestres?
1: Extraterrestres, Jorge. O que o Espiritismo diz?
2: Ok.
1: Só um minutinho, acho que a próxima ela comenta também sobre extraterrestres, né?
3: É, ela coloca aqui, os ETs são espíritos de outro mundo?
1: Vê se você consegue fazer essas duas, falar sobre isso. À luz da doutrina espírita.
2: Antes de responder, eu vou dar uma resposta, mas é uma brincadeira, de um rabino que eu conheço, que ele é cabalista, em que ele diz que todos nós somos extraterrestres. Só quem não é extraterrestre é a minhoca, porque a minhoca mora dentro da Terra. Como a gente mora do lado de fora, a gente é extraterrestre, que está do lado de fora, e a minhoca está do lado de dentro. Mas sobre extraterrestres, esse é um assunto um pouco delicado em termos de doutrina espírita, sabe por quê? Porque existe uma área do conhecimento chamada ufologia, que fala sobre extraterrestres de uma maneira diferente do que o Espiritismo fala. A ufologia considera que os planetas outros são habitados, tal como o Espiritismo diz. Só que há uma diferença na maneira como esses espíritos, esses extraterrestres, chegam até a Terra. Quando a ufologia trata disso, ela fala muito de extraterrestres, fala de naves espaciais físicas que vêm com homens de outros mundos que vêm para a Terra com seus uniformes, com suas coisas. Então eles tratam muito essa questão dos extraterrestres de maneira física. O Espiritismo tem uma maneira diferente de interpretar isso. Ele interpreta assim: existem mundos habitados? Existem. Existem espíritos em outros mundos? Sim. Só que quando a doutrina espírita fala sobre a vinda desses espíritos de outros mundos para cá, ela não fala deles encarnados. Ela não trata deles em naves espaciais. Ela fala deles como espíritos se deslocando nos espaços para vir até nós. Então, eles encarnam de maneira natural. Ah, é um espírito de outro planeta, mas como é que é? Ele encarna. Eu tenho uma mulher, a mulher engravida, naquele ovo que está fecundado, um espírito que é de outro orbe se liga, encarna e dá origem a uma criança, que em princípio é humana, normal, mas ela tem uma inteligência superior, ela tem uma emoção, um aspecto moral bem desenvolvido, mas ele é humano de tudo, é diferente de algumas propostas que a gente encontra fora da doutrina espírita, que falam de seres híbridos que vieram, etc. O Espiritismo não trata dessa forma. Então, quando a gente fala sobre extraterrestre, a gente tem que ter muito cuidado para a gente não esbarrar nessa área que é da ufologia. Nós não estamos dizendo que a ufologia está errada. Não. mas é porque a doutrina espírita não trata desses aspectos. Ela não fala de nave espacial, ela não fala de abdução, de vinda de homenzinhos na Terra. Ela não trata disso. Ah, então quer dizer que isso não acontece? Eu não sei. Isso é assunto da ufologia. Para a doutrina espírita, existem espíritos extraterrestres? Existem. Mas eles migram como espíritos. E quando nascem nos mundos, eles nascem da forma mais natural possível. Quando nós falamos que a Terra, no começo, foi povoada por uma série de entidades vindas de outros orbes, elas não vieram em naves espaciais e desceram com roupas metálicas, etc. Não. O Espiritismo diz que uma leva de espíritos veio desencarnada e, chegando na Terra, encarnou da forma mais natural possível, dando origem a algumas mutações por conta da evolução que essas entidades possuíam, impulsionando o material genético do ser humano da Terra. Então, essa é a leitura que o Espiritismo nos traz. E a sua primeira pergunta é se... Repete as perguntas, duas delas, por favor.
1: A Divina está pegando aqui a pergunta, Divina.
3: Espera aí, só um minutinho.
1: Qual é a visão do Espiritismo sobre a questão dos extraterrestres, isso, né?
2: Essa é a primeira, e a segunda?
1: Se os extraterrestres seriam...
3: ETs.
1: Não, espera aí.
3: Aqui,
1: não.
3: Ó. Os ETs são espíritos de outros mundos?
2: Pois é, essa fala assim, ET, faz a gente pensar muito naquela visão do ser encarnado de outro lugar. E o Espiritismo nos diz, na questão 76 de O Livro dos Espíritos, que os Espíritos são os seres inteligentes que habitam o universo. Então, a gente não pertence nem aos planetas. Nós não somos pertencentes à Terra. Nós estamos na Terra por uma questão de circunstância, de conveniência. Mas nós somos cidadãos do universo. Somos Espíritos que habitamos o universo infinito. E aí, os ETs são Espíritos? É... São, mas a gente não pode, em cima dessa informação, imaginar que os extraterrestres, aquele do Steven Spielberg, com aquele dedinho, seja isso que a gente está falando. Estamos falando de espíritos. Os espíritos migram desencarnados de mundos para mundos. A discussão sobre ET encarnado é assunto de outra área do conhecimento que o Espiritismo não toca. Isso já seria do conhecimento da ufologia.
1: Muito bem, vamos seguindo aqui, Jorge. A próxima pergunta, meu amigo, vem da nossa querida ouvinte, internauta lá da Itália, que sempre acompanha a gente, a Iris. Ela pergunta o seguinte: ô Jorge, eu queria saber o que você quis dizer na penúltima live quando você falou que não é médium nem de arrepio. E ela continua. Que ela também se acha que não é uma médium, apesar de ter algumas visões, vez ou outra, né? O que significa isso? Em igrejas não posso entrar, fico arrepiado e bocejo o tempo inteiro. Queria que você falasse um pouquinho sobre essas sensações, que às vezes a gente coloca como questão de mediunidade, se realmente seria mediunidade, se não seria, né? O que é que você pode dizer?
2: Bom, primeiro falar de mim. Não, eu realmente eu não ouço, eu não enxergo, eu não sinto nada, eu nem arrepio. Né?
1: Só chora, né?
2: É, me emociona. Às vezes o negócio emociona, aí é difícil. Aí quando... E engraçado, Rubens, que isso acontece como se fosse uma chave que vira. A gente teve uma vez um evento nas Portas do Céu. E a gente trouxe o...
1: O Júlio Carvalho,
2: Júlio Carvalho. E aí eu estava com ele conversando na sala, ele ia fazer as psicografias, estava com ele conversando na sala normal, não tinha nada. Aí, bom, vamos começar? Vamos. Tá bom, então você vai falar e depois o Júlio faz a psicografia. Tá bom. Nós saímos da sala, quando eu entrei no salão, que tinha aquele mar de mães esperando pelas cartas, mas quando eu entrei, pronto, me deu um choro, aí eu fui para o banheiro, digo, meu Deus, não posso falar chorando. Aí eu fui no banheiro, dei uma lavada no rosto, ver se tirava, aí voltei para fazer a palestra. A palestra eu fiz praticamente toda chorando.
1: Verdade.
2: A palestra, eu segurei o choro a palestra todinha. Quando acabou a palestra, você ainda me fez o favor de pedir para fazer a prece final. E eu disse, eu não vou ter condição de fazer. Aí até o Jubens, que estava na coordenação, disse, você não vai conseguir fazer? Eu digo, eu vou tentar. Foi um esforço, eu segurei ali, mas eu fiz a prece praticamente chorando. E aí, depois passa, entendeu? É a única coisa assim, que eu posso dizer que eu sinto, mas sim, nada mais além disso. E aí, isso não acontece sempre, acontece lá uma vez ou outra. Mas é essa sensação que você percebe aí, Isabel, né?
1: Iris.
2: Essa percepção que você tem quando você entra nesses lugares, isso pode ser sim uma percepção espiritual. A gente, às vezes, tem uma forma de reagir espiritualmente através desses arrepios, de uma sensação que nos envolve, que nos toma, uma emoção que nos colhe. Isso também são formas de expressão do fenômeno mediúnico. Então, você deve ser como eu também, né? Tem muita sensibilidade, mas uma hora ou outra sente essas coisas que são muito intensas da nossa vida. E isso significa dizer que a mediunidade, ela não é uma coisa zero ou um. Ela tem gradações. Então, alguns de nós somos mais, outros são menos médiuns. Conforme diz Kardec, sendo raros aqueles nos quais não se encontra nenhum rudimento. Nós estaríamos entre esses que temos um rudimento pouquinho. Pouca mediunidade, mas o suficiente para a gente perceber que o espiritual existe com certeza.
1: Só pegando um gancho no que o Jorge falou, né, da participação dele, foi muito emocionante mesmo. Foi em dezembro de 2016, foi um presente de Natal. A gente tinha feito o primeiro céu em janeiro, e aí fez esse evento, As Portas do Céu, em dezembro. E foi um evento que a gente fez realmente de presente de Natal, que foi muito emocionante. E eu vou colocar aqui no chat o link para o evento, tá? Nesse momento que o Jorge relatou, muito bacana. Vivendo a próxima pergunta.
3: A próxima pergunta é da Vânia Canela. Senhor Jorge, um ser daquele tipo que Chico viu naquela viagem que levou a vaca, que ele teve muito medo, sabe? Um espírito daquele que pode encarnar aqui. Eu não entendi muito a pergunta. Você entendeu, Jorge?
1: Não, também não.
3: Não, tá. Não entendi, assim, a relação que ela fez. Se você puder refazer aí. Ó, a Graciela Santos, o que são repuxões? Tipo, tremor no corpo, involuntários antes de dormir. Eu acho que está mais ou menos ligado com o que você falou, né?
1: A questão da mediunidade, se tem alguma coisa...
3: Da mediunidade e tal. Ó, Renata Gonçalves Pereira. Se o espírito que pratica o mal é acusado pela consciência, por que há tantas pessoas que têm prazer em fazer o mal?
2: Ok. Se o espírito é acusado pela consciência, por que tem tantas pessoas más que pessoas têm o prazer em fazer o mal? É porque existem duas condições. Uma coisa é saber, outra coisa é compreender. Às vezes os espíritos sabem o que é o certo e o que é o errado, mas eles acham que essa lei se aplica aos outros e não a si mesmo. Quando a gente toma a obra Libertação, de André Luiz, existe um discurso logo no começo da obra, que é um discurso feito por Gregório. Nesse discurso, Gregório mostra a lei de causa e efeito muito parecida com a nossa, só que sem misericórdia. Então é uma lei de causa e efeito que ameaça. É uma lei de causa e efeito que diz assim, quem praticou a maledicência, se prepare para as consequências do uso da linguagem prejudicando as pessoas. Aqueles que tiverem guardado ódio e mágoa, se preparem para... Então, é um discurso de lei de causa e efeito cheio de ameaça. Por quê? Porque na cabeça de Gregório é assim que a lei funciona. A lei é toda justiça e nada de misericórdia. A lei é para punir as pessoas que erram. Essa visão, essa leitura de que o mundo tenha que ser assim, pela lei da justiça, ela não é a visão mais correta. E ela só existe por quê? Porque a gente cauteriza a nossa consciência e acha que nós temos o direito de punir as pessoas pelo mal que elas nos fazem. E diz assim, não, mas ele fez o mal, ele vai ter que pagar pelo que ele fez. Mas eu não consigo perceber que eu também estou fazendo o mal. Que eu também estou me colocando na condição de braço da justiça. E a gente não precisa. Né? A própria lei de Moisés diz assim, que a pessoa que fez o mal pagará olho por olho, dente por dente. Mas não diz, vai tu mesmo, pega o olho dele e fura. Diz que a pessoa pagará olho por olho e dente por dente. Então, a gente às vezes quer se colocar como sendo o justiceiro dessas coisas. Então, é exatamente pelo fato de nós sermos dessa maneira que nós acabamos agindo dessa forma. Nós, pelo fato de não termos a consciência do mal que fazemos, a gente faz e não sente remorso nenhum. Então, quando a gente vai para o mundo espiritual, existem dois lugares fundamentais negativos para onde a gente vai. Um deles é o umbral. Quem vai para o umbral? Quem vai por umbral é quem chora os seus erros, lamenta, se debate de dor, se entristece pelo que fez, lamenta as oportunidades perdidas. Esse é umbral. Vai lá para chorar, para dizer, meu Deus, o que eu fiz, o que eu fiz. Trevas não é isso. Trevas é quem tem o coração duro e que diz assim, eu vou me vingar daquilo que ele fez. Ele não permite que a consciência lhe cobre. Ele não deixa, ele não entra em crise, ele bloqueia e diz, não, mas eu tenho que me vingar daquilo que ele me fez. Eu crio uma forma de pensar na qual eu tenho direito à vingança e eu não me permito sentir a consciência me cobrando. É isso que dá origem aos obsessores, é isso que dá origem às trevas, é isso que permite que as almas perversas continuem fazendo o mal, mesmo sendo isso cobrança da consciência. O que ele faz? Bloqueia a consciência para a consciência não cobrar. Bloqueia, a gente faz isso. Não quero nem falar desse assunto. Nem quero falar desse assunto. Por quê? Porque eu não quero acessar uma possibilidade de entrar em crise em relação àquilo de errado que eu estou fazendo. Então, nós também, em termos de espíritos, fazemos a mesma coisa e nos bloqueamos. Quem está no umbral não está conseguindo bloquear mais e está agora entregue às próprias culpas porque está se defrontando com sua própria consciência.
1: Jorge, a nossa querida dona Isabel, ela está fazendo uma pesquisa sobre a prece de Cáritas.
2: É a dona Isabel lá de Itabuna, né?
1: Isso, e ela queria saber se você poderia ajudar ela. Se há veracidade que foi essa prece foi recitada ou trazida no espetáculo de circo, onde cristãos eram entregues à fúria dos leões?
2: Não
1: tem nada. E se você poderia esclarecer, se você tem algum conhecimento em relação a essa mensagem, que é linda, né?
2: Existe uma publicação da FEB chamada A Prece. O que, que é a prece? Eles pegaram o último capítulo do Evangelho segundo o Espiritismo, capítulo 28, e criaram um opúsculo onde todos aqueles modelos de orações propostos por Allan Kardec foram reunidos. Ele nunca mais eu vi isso. Há uns anos atrás era bem frequente na casa espírita. Era um livreto pequeno escrito A Prece segundo o Espiritismo, que nada mais era do que a extração do último capítulo do Evangelho segundo o Espiritismo. Lá tem prece pelo doente, prece pelas pessoas que acabaram de desencarnar, prece por isso. Todas umas propostas de oração apresentadas por Allan Kardec. A última página dessa publicação chama-se A Prece de Cáritas. Aí lá embaixo, no pezinho da folha, vai dizer em que dia e em que lugar a prece foi recebida, inclusive a alteração que ela sofreu, porque ela foi recebida num dia de Natal, numa reunião mediúnica em Paris, numa cidade da França. E foi numa reunião feita no dia 24 de dezembro. E depois, quando ela foi divulgada, eles foram lá e tiraram uma palavra do texto. A palavra no original, a frase no original era assim: que vossa bondade permita hoje aos Espíritos Consoladores derramarem por toda parte a paz, a esperança e a fé. Então, quando a prece foi publicada para uso como a gente faz hoje, esse hoje foi retirado. A prece hoje é assim: Que a vossa bondade permita aos Espíritos Consoladores. O hoje foi tirado porque era no dia de Natal. Fazia uma alusão específica à data em que ela estava sendo recebida. Mas ela não é da época dos cristãos. Ela foi constituída exatamente no período da codificação kardeciana.
1: Muito bem. Ô Jorge, enquanto você tomou a aguinha aí, a gente queria mostrar aqui para os nossos internautas um projeto muito bacana do Fraternidade Sem Fronteiras, que chega aqui em Uberlândia e que a gente vai dar todo o apoio. Queria convidar todo mundo para a gente assistir juntos.
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1: Muito bem, está aí nosso apoio, a fraternidadesemfronteiras.org.br. E o Jorge está com o broche do Fraternidade Sem Fronteiras aí, ó. Mostra pra gente. Ele também veste essa causa. Aí, ó. Tá certo? A mãozinha. Vamos ajudar, né, Divina?
3: É isso mesmo, Rubens. Trabalho lindo, né, feito pelos nossos irmãos. E a pergunta que chegou aqui pelo WhatsApp é da Leoneide. Ela pede, Jorge, para você falar do livro dos Médiuns, capítulo 28, segunda parte, item 13. Ela é lá de Araguaína, Tocantins.
1: Ixi, agora você tem que... Você sabe?
2: Eu não sei, não.
1: Tá vendo, gente? Já pegamos o Jorge. Ele tem que consultar o Google dele ali, ó.
2: Vou ter que olhar aqui o que é. Mas vamos lá, eu vou abrir aqui. Pode passar para outra que eu vou tentar abrir. Tá. Aí eu vejo.
1: Então vamos pegar uma outra pergunta aqui, enquanto o Elahá dá uma olhada ali. Elahá, deixa eu ver aqui. Vamos pegar aqui essa... Hoje o computador está lento aqui. Está muito devagar. Aqui. Vós sois deuses. Quando comandarmos um planeta... necessariamente passaremos pela via crucis de Jesus? Há relatos de Calvário de outros Cristos? O nosso irmão Gustavo de Tumbiara pergunta, Jorge.
2: Não temos a menor informação do que acontece com outros Cristos, não sabemos disso. Nós não temos nenhuma notícia, mas eu quero só falar uma coisa que de repente a gente não está se dando conta. É que se nós formos inseridos no fenômeno da migração planetária e perdermos a concessão de permanência na Terra para irmos para outro planeta, nosso Cristo será outro. Essa história de Jesus, de Galileia, de Evangelho, esquece. Lá é outra conversa, foi outra história, é outro Cristo, é outro modelo. A proposta da lei de Deus é a mesma, mas nós não sabemos como que se desenhou a história do Cristo planetário para o mundo aonde provavelmente nós iremos encarnar se formos migrados. Da mesma maneira que os que chegaram à Terra deixaram o seu orbe, então deixaram o seu Cristo planetário lá, deixaram a sua história de como foi que o Cristo planetário de lá se relacionou com o seu povo, como é que ele mandou seus emissários para poder absorver uma história nova, que foi a história que a gente veio receber aqui, de um outro Cristo que mandou uma série de pessoas e depois pessoalmente encarnou na Terra para realizar o grande trabalho de ensinamento para todos nós. Não temos, Gustavo, nenhuma informação sobre o que se passa com relação aos Cristos de outros orbes.
1: Dá para falar sobre esse capítulo da mediunidade aí, do Livro dos Médiuns?
2: Eu abri o Livro dos Médiuns, mas eu não peguei. O capítulo é o 28, não é?
1: Capítulo 28, Divina, repete aí, por favor.
3: Ah, tá, vou pegar aqui, ó. Capítulo... Peraí.
1: Bom, vamos seguindo, então, com enquanto a Divina racha lá. Vamos seguindo aqui com a próxima pergunta que nos chegou.
3: Capítulo 28, segunda parte, item 13, do Livro dos Médiuns.
1: Quando vocês colocarem as perguntas, viu, gente, coloca a temática que é abordada, porque como a gente está ao vivo aqui, às vezes a gente não consegue captar tudo ao mesmo tempo. Então, quando você colocar, fizer uma referência ao Livro dos Espíritos, colocar a pergunta ou as perguntas, porque fica mais fácil até do próprio Jorge localizar, né, no seu computador mental ali, a questão.
2: Esse aqui não é o mental, não, esse aqui é o físico mesmo, que eu estou caçando.
1: Então
3: eu pedi para ela passar, se ela consegue mandar a temática.
1: Se não der, a gente vê isso depois. Vamos passar para outra pergunta. Vamos passar para outra pergunta, Divina, enquanto a gente, no próximo momento, a gente apresenta essa questão. O Jorge falou muito sobre mediunidade hoje. Está com a próxima pergunta na ponta, hein?
3: Da TVC Cal.
1: Então, vamos lá.
3: A Rose que fez. Ó, se dizer que tudo fica gravado no perispírito, e se quando o espírito sai de um mundo para o outro, é preciso constituir um novo perispírito, a mente e a memória se perderiam? Poderia nos esclarecer?
2: Ah, isso é interessante. Existem muitas pessoas que dão a seguinte conceituação, que não é muito exata. Qual é a conceituação que as pessoas dizem? Que o perispírito é a memória do espírito. Por que dizem isso? Porque em muitas obras de André Luiz e de outros autores, os mentores consultando o perispírito, ou seja, observando o perispírito, veem a história registrada da pessoa. Existem muitos casos, por exemplo, um dos casos de André Luiz, que eles se aproximam de um homem e ele diz assim, eu não tive culpa, não fui eu. E eles se aproximam e, vendo o perispírito, percebem uma cena que ele tem gravada nele, na memória dele. O que é que tem ali? Uma cena de uma rua deserta, em que ele encontra o seu desafeto na rua deserta. Ele pega o carro, e com o carro ele bate na pessoa, mata o indivíduo e vai embora. Ele faz isso e some. Ninguém sabe, porque não tinha câmera de segurança, nada. Ninguém sabe quem foi que teria batido no rapaz que faleceu. E ele está dizendo, não fui eu, mas aquela história está gravada nele, assim como uma infinidade de outros casos no mundo espiritual são semelhantes a esse. E as pessoas costumam dizer, o perispírito é a memória do espírito. Essa informação ela não é correta. Porque o perispírito ele não é a memória do espírito. O perispírito não é o HD do espírito. Aonde está a memória, o eu, a personalidade, o ser? Está no espírito. Ué, mas se está no espírito, por que aparece no perispírito? O perispírito, ele expressa a memória do espírito. Ele expressa, mas ele não é. Não pensemos nós que o perispírito pensa. O perispírito é um corpo. Ele só expressa. Então, quando eu, por exemplo, penso dentro de mim, eu sou uma pessoa doente, eu não tenho uma perna. Qual é a consequência? Eu apareço no mundo espiritual sem a perna. Se eu fico dizendo, eu tenho um ombro quebrado, aparece no mundo espiritual, ombro quebrado. Então, quando a gente se convence que a gente é uma coisa, automaticamente a mente se acomoda dentro desse condicionamento e forma um perispírito do lado de lá parecido com aquilo que a gente pensa que é. E, ao mesmo tempo, nós deixamos que o perispírito relate o que está dentro de nós. Ele não é a memória, ele expressa a memória. Então, não há nenhum perigo de quando nós migrarmos de um mundo para outro e que nós temos que automaticamente abandonar determinados fluidos para compor novos fluidos, com novos fluidos do planeta para onde estamos indo, a estrutura do perispírito que a gente vai ter, ninguém vai perder memória nenhuma. Porque a memória não está no perispírito, está no espírito. O perispírito apenas expressa. Então, quando a gente vai migrando de mundo para mundo, determinados fluidos mais densos de um mundo que a gente está saindo, ficam nele. O espírito se desembaraça desses fluidos e absorve fluidos mais sutis para que ele consiga ter mais fluidez de se manifestar num mundo mais sutil. E acontece o inverso quando ele, por exemplo, vem de um mundo mais sutil para encarnar num mundo mais grosseiro. Ele precisa se apropriar de substâncias mais densas para que ele consiga ter um perispírito mais, entre aspas, material, que permita o acoplamento junto ao corpo físico que esses mundos utilizam. Mas a memória, o querer, a vontade, o eu, a personalidade, nada disso está no perispírito. Ele é apenas um aglomerado de fluidos. A verdadeira personalidade e a memória estão na essência do ser, no espírito, na parte que não tem forma, a chama, a centelha divina que Deus criou e que é imortal.
1: Muito bem, Pinga Fogo, número 42. Olha, gente, nós devemos ter aqui quase 200 perguntas.
2: Olha, eu dei uma olhada aqui no capítulo 28 do Livro dos Médiuns, não achei nada de segunda parte, aqui, nem item 13.
3: O tema é do charlatanismo e do
2: embuste.
1: Isso,
2: esse é o capítulo 28, mas eu não vi essa segunda parte, não. Eu vou olhar de novo.
1: Não, mas o que ela queria que você falasse era justamente sobre esses dois temas, que a gente pediu para falar sobre esse tema, que eu acho que está bem explicado também no Livro dos Médiuns.
2: Tem que saber o que ela quer especificamente trate daqui.
3: Eu já falei para ela que você vai falar na próxima semana.
1: Tá, traz a pergunta
3: e
1: direitinho.
3: E aí ela vai fazer a pergunta
2: direitinho. Fazer a pergunta bonitinho, porque eu não achei duas partes.
1: É. Então vamos lá, Divina, a próxima pergunta para o...
3: Então, a próxima pergunta é de número 32 aqui, só um minutinho, deixa eu voltar aqui nela. É do Marcelo.
1: Pode fazer, Divina.
3: Voltei aqui. Marcelo Domingues. Boa noite, Jorge. Minha sogra teve morte cerebral após um AVC, dia 3 de fevereiro. Optamos pela doação dos órgãos. O procedimento cirúrgico foi dia 5 de fevereiro, quando ela se desencarnou.
1: Quando ela desencarnou, né?
3: Quando ela desencarnou, ela sofreu na cirurgia? Ele tá querendo saber quando ela desencarnou, no caso, né?
2: Ponto.
3: Ela
2: aí
3: sofreu.
1: É porque, na verdade, ela teve uma. Está até na tela aí, ela teve um AVC no dia 3, né? Mas eles decidiram doar os órgãos, né, no dia 5.
2: O procedimento foi dia 5. Ele quer saber quando foi que ela desencarnou e se ela sofreu. Essa que é a pergunta dele.
1: Tem uma outra pergunta que vai também à visão espírita da questão da morte cerebral também. Tem uma outra pergunta que a gente recebeu aqui de um ouvinte. Então aborda esse tema pra gente.
2: Certo. Bom. Segundo aquilo que a gente consegue coletar de informação, não só no Livro dos Espíritos, mas em outras obras, quando ocorre a morte cerebral, já não há mais a possibilidade de retorno do espírito à vida corporal. O cérebro já não tem mais atividade. Se você fizer um eletroencefalograma, ele já está totalmente escuro. Não tem mais pontinhos luminosos. Não há mais energia cursando no cérebro. Ele não tem mais sinais elétricos nele. Ele apagou. Ele é como se fosse uma usina que alguém veio e desligou. Pronto, acabou. Ela não liga mais. Depois que ela apaga, ela não retorna. Então, a morte cerebral significa não há mais impulso elétrico no cérebro. Isso significa dizer que não há mais condição de que aquilo volte à vida. Quando o cérebro para de funcionar, existem algumas instâncias nossas do crânio que ainda funcionam, que são aqui embaixo, no bulbo cerebral, a parte nossa, aqui da parte de trás do cérebro, que cuida das funções mais vegetativas, elas podem continuar funcionando, mesmo que essa parte aqui do chamado cérebro, do córtex cerebral, da parte que pensa, já não esteja mais em condições de funcionamento. O que significa funcionar aqui atrás? Continua batimento cardíaco, pelo menos por um tempo. Processo digestivo continua acontecendo. Os movimentos que já são do automatismo do corpo, eles ainda continuam porque o princípio orgânico ainda por um tempo vai continuar funcionando, às vezes estimulado por um aparelho que consegue manter o ritmo cardíaco e tal. Você mantém uma certa estabilidade só da máquina, mas não há mais pensamento, não há mais nada. Então, como não há mais essa vinculação, nós dizemos que a pessoa já desencarnou, porque o que está sendo mantido é apenas a alma orgânica, mas a chamada alma espiritual, como define Kardec na introdução de O Livro dos Espíritos, essa já teria se desvinculado do corpo. Existe uma questão de O Livro dos Espíritos, não vou lembrar agora o número dela, que diz assim, não é a morte que determina a partida do corpo, da alma. É a partida da alma que determina a morte do corpo. Então, quando a alma parte, acabou. Aquilo que ficou já não é mais, do ponto de vista espiritual, interessante para continuar. O espírito já estaria desligado, porque já houve o desligamento, só tem agora o funcionamento da máquina. E aí você pergunta, quando ela desencarnou? Quando se deu a morte cerebral. Aí você faz a segunda pergunta, ela sofreu? Então, não necessariamente, se a pessoa desencarnou e está em morte cerebral, ela não vai ter sofrimento. Não. Pode acontecer de uma pessoa que experimenta morte cerebral ter algum tipo de dificuldade para desencarnar. Porque, por exemplo, imagina que ela seja uma pessoa materialista. Ela desencarna, mas ela continua ligada ao corpo, querendo que o corpo retorne. Isso dá algumas dificuldades. Mas o livro Dias Gloriosos, que fala sobre a questão de transplantes, afirma que quando você faz a doação de órgãos, mesmo na condição de morte cerebral, há um envolvimento dos espíritos que promove um adormecimento desse doador para que ele não sinta o processo de doação. Mesmo que ele não tenha, em princípio, os méritos para passar por esse processo, o fato dele doar abre a ele uma concessão de misericórdia em que ele é envolvido para que não sinta a retirada dos órgãos. E aí ele passa por um torpor, quando ele acorda, como fosse uma cirurgia, que você entra na mesa de cirurgia, a pessoa recebe uma anestesia, quando sai, o cara já abriu, já tirou, já costurou, você não está sentindo nada, já acabou o procedimento como um todo. Então é assim, mais ou menos, eles adormecem o espírito para que nenhum tipo de reflexo no espírito aconteça em função da possível retirada de algum órgão do corpo, que ainda funciona precariamente por algum tempo, apesar da partida do espírito. É mais ou menos por aí a questão. Acredito que a gente, dessa maneira, responde. O que é isso?
1: Isso aí é que eu vou mostrar daqui a pouquinho. Então vamos lá. Desculpa, gente. Mas vamos lá, Jorge.
2: Antes da gente por aí a gente, de certa maneira, atende a pergunta que foi feita.
1: Antes da gente ir para uma última pergunta, que é uma pergunta que eu deixei separado para você falar, antes da prece, porque é algo que é para consolar. A gente falou aqui hoje do pessoal poder visitar o site da Rádio Fraternidade e ter acesso ao conteúdo do Pinga Fogo, que está lá, né? Deixa eu só achar aqui, você vai navegando pelas páginas da Rádio Fraternidade, chegou no Pinga Fogo, você clica, volta aqui, clica na página do Pinga Fogo, vai abrir aqui, ó, Pinga Fogo com Jorge Alahá, né, aí tal, tá, veja a relação dos programas aqui. Aí o pessoal vai clicar, vai aparecer aqui,
2: tá, ó. Tá embaixo, não tá?
1: Não, mas é que a gente mudou o esquema para poder pesquisar aqui. Vai ficar nessa página do DOC, porque o pessoal já vai atualizando, já vai caindo aqui, viu, Jorge? Entendeu? Sem precisar de eu pegar manualmente e fazer. Então aqui, vamos lá, Ctrl F. Eu digito lá, Ovoides. Aí, as perguntas estão aqui. Eu clico aqui no tempo, vai diretamente para a pergunta e a resposta que o Jorge Alahá traz para a gente.
2: Está então, congelado aqui para mim.
1: Congelou. Paciência.
2: Ah, mas é por aí, né?
1: É por aqui. Ah, mas você sabe por que congelou?
2: Que você só abriu uma janela tela.
1: Exatamente, abriu uma nova janela. Então é isso, mas é fácil, gente. Você chegou aqui e vai estar na mão para todo mundo, tá certo? E aos poucos a gente vai aperfeiçoando esse processo todo e a gente vai aprendendo. Ao vivo é assim mesmo. Jorge, vamos lá para essa pergunta, que eu queria um carinho, porque ela chegou para a gente como se fosse um atendimento fraterno da nossa ouvinte Adriana Volpe. Ela escreve assim: meu filho Pedro, de 2 anos e 2 meses, super saudável, um menino amadíssimo, muito alegre, desencarnou de edema agudo do pulmão em apenas 16 horas, sem nenhum sintoma anterior. Ele era saudável, estava brincando, sentiu dor e o levamos ao hospital. Nem os médicos compreenderam o que aconteceu. E isso me destrói, pois me culpo como se eu tivesse deixado de perceber algo que poderia ter mudado essa situação. Às vezes me cobro porque não levei para outro hospital. Às vezes desejo ser médica para talvez ter podido fazer algo. Mas poucas horas que separaram o primeiro sintoma até a desencarnação, né? Foram 16 horas. Ela disse que foi uma data muito marcante. E ela vai relatando, né? Em síntese, a ausência dele a partir da sem explicação machuca muito. Sinto isso tudo, mas sempre me mantive sem desespero. Tento mesmo, dilacerada, seguir minha vida, pois tenho uma outra filha que é mais velha que ele, tem 4 anos e 6 meses, e acredito na eternidade da alma. Mas se for possível, preciso de um esclarecimento, porque esse menino com tanta luz que veio para a nossa família teve que desencarnar tão rápido e tão cedo, deixando esse vazio em todos nós. Por favor, peça ao Elahá uma explicação, uma palavra de conforto. Deus os abençoe. A nossa ouvinte, Adriana.
2: Há quanto tempo isso aconteceu, Rubens?
1: Ela mandou no dia 1º de fevereiro. Ela não foi primeiro, desculpe, eu que não coloquei. 1º de janeiro de 2018.
2: Isso. 2018, tem 2 anos. 3 anos? Três anos. Adriana, você tem todos os motivos do mundo para sentir dor. Não é nada fácil você ter um anjo dentro de casa e de uma hora para outra você perceber que o seu sonho parece que se desfaz, como se ele fosse feito de nuvens. É muito ruim. É plenamente compreensível isso. E os 3 anos que você tem desse incidente até hoje é um tempo típico para que a gente ainda esteja digerindo essas dores, principalmente em função das circunstâncias que se deram e que não deram a você a condição de você dizer assim: eu fiz tudo o que eu podia fazer, porque foi tão rápido. 16 horas é um tempo muito curto entre o sintoma e a desencarnação. É amargo. Bem difícil. E você possui alguns recursos bem interessantes sobre isso, quando você diz que você consegue crer na imortalidade, que isso é um ponto muito importante. O segundo, que você consegue, além de crer na imortalidade, não se desesperar. O terceiro, você ter retomado a sua vida, reestruturado a sua vida em função do que você tinha para fazer, até mesmo em função de sua própria filha. Então você tem 3 elementos aí muito importantes. Mas nesse processo da perda, existe um 4º elemento que você não está conseguindo trabalhar. E não estou dizendo isso no sentido de cobrá-la, mas no sentido de mostrar para você que você está com 3 vitórias. E um ponto que você ainda precisa trabalhar, que é a questão da culpa. A culpa, ela é muito comum, ela é quase que esperada nos processos de perda de filhos. Porque os pais, eles tentam, de alguma maneira, transferir para si as responsabilidades por aquilo que aconteceram a seus filhos. E eu não estou me referindo a filhos pequenos, filhos adultos. As pessoas dizem, por que que eu dei a chave para ele naquele dia? Eu tinha dito, meu filho não vai para a festa. Eu senti no meu coração que ele não deveria ir. Eu deveria ter ouvido a minha intuição. Então, muitas mães, muitos pais se condoem muito, considerando que eles poderiam ter feito alguma coisa de muito forte para impedir com que isso

estivessem trabalhando no socorro, no atendimento, no processo de serem os mentores do seu filho, pudessem estar alheios a esse processo. Não. Houve todo um amparo espiritual. A gente deve se questionar sobre essas coisas quando, da nossa parte, houve algum tipo de leniência, quando nós fomos displicentes no cuidado do filho. Não é o caso. A criança está saudável, apresenta um sintoma, você leva ao hospital e acaba vendo a desencarnação dele. Então, isso é muito, muito angustiante. É muito doloroso. Eu já vivi essa sua experiência muito parecida. Eu dei entrada no hospital com meu filho um dia antes. E o médico disse: a gente vai só internar porque ele está meio cansadinho, mas amanhã você tira. Ele internou e ele piorou durante a noite e no dia seguinte ele tinha desencarnado. Então eu sei bem como é essa experiência de você se sentir impotente dentro do hospital e você ver seu filho definhando na mão dos médicos, dizendo: não sei o que está acontecendo, não sei o que está acontecendo. Isso demonstra o quê? Que existe uma outra força por trás que age além da nossa vontade. Que age além daquilo que a gente pensa que nós seríamos os verdadeiros escritores da história. Existe uma outra mão além da nossa que escreve a história dos nossos filhos. Nós não somos os únicos autores da história deles. Então, fenômenos significativos como esses, ou como outros de determinadas doenças que deixam sequelas nos nossos filhos, são indicativos de uma ação espiritual efetiva na tentativa de trabalhar determinadas experiências que eles ou nós precisamos. Então, o primeiro ponto que eu gostaria de dizer a você com relação à culpa é que não se culpe por isso, porque a bem da verdade, não coube a você o fato daquilo que aconteceu. Não houve de sua parte a justificativa de você carregar esse peso, porque é um processo tão rápido. Você faz o que deveria fazer, mas há algo que você não consegue comandar, que você não tem governança, que leva os nossos filhos de perto da gente. Então não carregue esse sentimento, porque existem pessoas ou outras que são os verdadeiros autores das nossas histórias, que estão cuidando para que aconteçam as experiências que a gente mais precisa. E isso é a sua grande pergunta. Por que isso teria acontecido dentro do meu lar? A primeira coisa a perceber é que nós temos um olhar muito voltado para o negativo. E nós pensamos muito na amarga perda daquele ser que a gente tanto amava. E a gente precisa virar o olhar para o outro lado e pensar na oportunidade que Deus nos concedeu para termos a convivência com esses que foram tão importantes na construção do afeto dentro de nós. E lembrarmos deles e não na perda deles. E agradecer a Deus pela oportunidade que Ele nos concedeu de nós termos a chance de estarmos com eles por um tempo. E você certamente vai me dizer: sim, mas eu perdi. Eu queria que aquele momento nunca passasse. E que a gente pudesse ter a oportunidade de viver por toda a vida juntos. Sim. Isso não nos será negado. Porque nós vamos ter a possibilidade de reencontrar, como você bem sabe, da imortalidade. Sabe que os nossos filhos estão vivos, que eles nos aguardam. E é essa certeza, essa esperança que move as nossas almas na compreensão de que efetivamente a vida prossegue, que dá um influxo de coragem para que a gente consiga superar a nossa hora mais amarga e saber que um amanhã venturoso nos aguarda. Mas isso ainda deixa para nós uma pergunta: por que uma criança tão maravilhosa teria que nos deixar? Que justifica que isso aconteça? Às vezes, a prova não é dele. Às vezes, a prova é nossa. Ele pode ser um

0: espírito benfeitor que veio para nos oferecer essa experiência, e a retirada dele do mundo físico é para que nós aprendamos uma lição que a gente tem diante da lei. De repente há uma história que nós desconhecemos sobre o nosso próprio passado, que nos impulsiona a viver a experiência amarga da perda dos nossos entes queridos. Emmanuel chega a dizer que não existe prova mais amarga do que essa. Porque mesmo os espíritos sabendo da vida imortal, eles compreendem o vácuo que fica quando os nossos filhos partem e nós ficamos a rever as coisas que eles deixaram sem encontrar razão para que isso aconteça. Às vezes, a razão não está neles, a razão está em nós. Experiências que nós precisamos para consertar dentro das nossas almas, emoções que precisam ser revistas. Nós não sabemos que história nós trazemos do ontem. Quais são as lacunas de afeto que nós trazemos de outras eras? O que foi que nós já realizamos em relação a outras pessoas? E então, o que nos faz o Senhor? Faz com que a gente passe determinadas experiências, mas por acréscimo de misericórdia, ele nos faz viver isso e nos calça com a doutrina espírita. Ele nos sustenta com o conhecimento da imortalidade. Ele nos ampara com a compreensão de que a vida continua. Para que esse processo de perda, de aparente perda definitiva de um ente querido, seja abrandado pela compreensão da imortalidade da alma. Aí talvez esteja a grande lição que a gente veio buscar. A gente não sabe o que a gente fez, não sabe que histórias arrastamos do ontem para o hoje, e esse companheiro do mundo espiritual vem para viver essa experiência e voltar para o mundo dos espíritos para que a gente viva esse momento de reflexão, do sentimento, para que a gente diga: eu não quero isso para ninguém, nem para o meu pior inimigo. Não posso dizer que seja o caso específico do seu filho, mas existem circunstâncias também em que esse fenômeno se dá, porque essas entidades, elas vêm para unir pessoas. Você tem, de repente, um casal que precisa se unir, mas essa entidade não vai ficar. O propósito dela é juntar o casal. Então, a mulher engravida e eles se juntam. Depois que eles estão juntos, disse: a minha missão está cumprida. Ele volta e deixa o casal junto. É uma dor? Nossa, é uma dor. Poxa, mas ele poderia ficar. É porque essas almas trazem algumas experiências que precisam, de repente, passar para a cicatrização de dramas complexos que a gente arrasta do ontem para o hoje. E ele encontra duas maneiras de agir: cicatrizar um passado mal resolvido e ter uma forma de juntar esse casal. Como você tem uma filha que é mais velha, essa provavelmente não é a razão. Então, muito provavelmente, a razão está do lado de cá, pela dor que você sente, pela prova que a gente passa. Porque é ali, dessa provação tão amarga, que a gente vai ter a oportunidade de refletir profundamente para sentir o sabor da imortalidade, para que a gente preencha as nossas almas de uma convicção que nos faltava, de que a vida continua. É por isso que Emmanuel, tratando dessa questão, diz que para a mãe que perde um filho, só há uma coisa que é mais forte do que a desencarnação do seu próprio rebento. A única coisa que é mais forte do que a morte de um filho é saber que ele continua vivo. É essa certeza que nós temos de que a vida continua, que é o grande influxo de força que nos coloca de pé e nos repõe no trilho da vida para que a gente execute as nossas tarefas que o mundo nos pede. Então, nessa oportunidade que nós estamos tendo de conhecer a doutrina espírita, que eu, que você, que vivemos essa experiência, que a gente retire de tudo isso a lição que a gente precisa, para que não nos falte a força para saber que a vida continua, que a morte não existe. No meu caso particular, eu não tenho nem a mediunidade para poder dizer Eu vi, eu senti. Eu tenho que me consolar com o que eu leio, com o que eu conheço, com o que eu digo para as pessoas, porque isso vem do fundo do meu coração, da certeza de que a vida não termina no túmulo, mas ela continua para sempre.
1: Muito bem, Jorge, vai se preparando para fazer a prece final para a gente. Queria aproveitar o gancho e dizer do filme As Mães de Chico Xavier, que tem um relato de vários casos, tem um relato da Célia Diniz, que conta o caso dela, enfim, ajuda a ilustrar um pouquinho e, de certa forma, encontrar força para passar pelas adversidades da caminhada. Né? Tá vendo? Vocês acham que o expositor espírita não tem problema, que não passa pela dificuldade? O testemunho do Jorge hoje mostra para a gente que é gente como a gente, que está aqui para buscar o crescimento, para buscar a transformação interior, que vai enfrentar as adversidades da caminhada, como eu enfrento, o Jorge enfrenta, a Divina, e você que está aí do outro lado enfrenta, mas sempre com aquele final consolador de que nunca caminhamos sozinhos nessa jornada evolutiva. É com você, meu amigo.
0: Foi aí que Samia começou a escrever poemas.
1: Tá vendo? Né? Porque a luta não é fácil. Né? As adversidades, nesse momento que a gente dá, e é chamado ao testemunho. Né? A gente vê que, quando a gente falou aqui hoje, Jorge, lembrando daquele dezembro de 2016, quando você foi fazer a prece, a gente olhando todas aquelas mãezinhas ali esperando uma carta psicografada do filho, do ente querido, a gente sabe, sentia a energia. Mas esse consolador vem justamente para dar essa sustentação para a gente, para que a gente encontre energias para seguir adiante. E a gente tem essa clareza de conhecimento dizendo que nada acontece sem a permissão de Deus. Nada. Então, se a gente não consegue entender, a gente tem algumas ideias em função daquilo que a doutrina espírita nos traz. Mas é com você, meu amigo.
0: Então vamos orar. Querido Senhor das nossas vidas, comparecemos diante de Ti, porque hoje temos condição de contemplar a Tua figura sem ostentarmos mais a vergonha que possuíamos no passado pelos múltiplos equívocos que havíamos cometido. Nossas mãos cheias de sangue, nossos corações endurecidos e nossos olhos cegos pelos sentimentos amargos que nos fizeram com que nos perdêssemos à margem dos caminhos. Mas Tu, Senhor, por acréscimo da Tua misericórdia, não nos abandonaste na escuridão dos nossos dias, na negritude dos nossos sentimentos e do travo amargo das nossas almas perdidas nas sendas do ódio e do desamor. Ofereceste para todos nós as múltiplas existências corporais, as múltiplas oportunidades de renascimento, investindo em cada uma delas uma capa diferente, a capa da religião, a capa da ciência, a capa da pobreza, a capa da riqueza, a capa do silencioso esquecimento dentro de um lar e a capa do poder. Deste a cada um de nós inúmeras oportunidades para que despertássemos para a imortalidade, para que despertássemos para a necessidade do amor, para que as nossas almas, enfim, se libertassem das dores e dos amargores que traziam de longas eras. Sabemos, Senhor, do esforço que fizeste para que chegássemos aqui no dia de hoje, para que pudéssemos chegar até a Tua presença. E por isso, estamos diante de Ti para Te agradecer pelos Teus esforços e pelas feridas que acabamos ganhando pelo caminho, por todas as dores que Tu nos ofereceste, que nos pareciam ser instrumentos da crueldade e da maldade da vida, mas que, no fundo, representavam as formas doces que Tu encontraste para despertar os nossos corações para novos caminhos. Porque, Senhor, foi através dos nossos soluços, dos nossos momentos de angústia, das nossas horas de solidão, dos nossos momentos de profundo questionamento dos porquês das nossas dores, que nós conseguimos encontrar a Tua face. Foi através daquilo que os homens chamam de dor, que nós conseguimos nos levantar diante de Ti. Se hoje já conseguimos entender de maneira mais clara a Tua lei, é porque não desististe de nos oferecer as oportunidades para que aprendêssemos a amar. Assim, queremos te dizer que hoje nós entendemos os instrumentos que Tu utilizaste, as formas que Tu nos ofereceste, para que nós pudéssemos vencer a nós próprios. E por essa razão, nós te pedimos, Senhor, que Tu abençoes os nossos dias, que Tu abençoes a todos aqueles que participaram do grande processo de crescimento das nossas almas. Hoje, queremos te agradecer por todos aqueles que entendíamos que eram os nossos inimigos, mas que foram, na verdade, os lapidadores da nossa alma e que nos ensinaram a vencer o desejo de vingança, o ódio, a mágoa, para que nós pudéssemos estar hoje diante de Ti. Queremos te agradecer por todos os que desertaram diante das nossas provas, por todos os que nos abandonaram, por todos aqueles que aparentemente nos prejudicaram, porque mal eles sabiam que estavam esculpindo em nós novos rumos e novas oportunidades de leitura da vida. Queremos, por isso, Senhor, agradecer-te por todos os que passaram pelas nossas existências e que muitas vezes sua passagem foram razão de soluços e de dores para as nossas vidas. E entre esses, queremos te agradecer, Senhor, pela oportunidade que Tu nos concedeste de revermos os nossos valores da vida, de reapontarmos a bússola dos nossos corações, pela chance de podermos conviver com os anjos das nossas existências. Abençoa, assim, Senhor, os nossos filhos que partiram, que rasgaram a nossa alma de cima embaixo, que encheram de soluço as nossas noites e que nos fizeram questionar sobre o Teu amor e a Tua misericórdia. Porque com o conhecimento que o Espiritismo nos ofereceu, nós hoje podemos contemplar todas essas experiências e somos capazes de perceber a Tua presença oculta em todos os nossos momentos de angústia, nas nossas noites insones, indagando por onde andavam os nossos anjos. Senhor, nós hoje comparecemos para te dizer que pela crença da imortalidade que tu nos concedes, nós estamos consolados daquilo que nos aconteceu. Pela compreensão de que a vida continua e de que o amor segue para sempre, as nossas almas se revigoram a cada dia. Entre soluços, nós nos levantamos e te dizemos, Senhor, que hoje entendemos a Tua lei, porque sabemos que os nossos filhos vivem, nos aguardam para o encontro definitivo no amanhã que não tarda. Abençoa, Senhor, esses nossos seres tão amados, esses que ajudaram também a transformar as nossas almas e que também serviram para que nós nos colocássemos de pé diante de Ti. Por isso, entre todas as experiências que a vida nos ofereceu, nós queremos hoje nos apresentar diante de Ti para Te agradecer pela chance que Tu nos deste de saber que a morte não existe. A certeza do amanhã enche os nossos corações de paz, silencia os nossos soluços e nos prepara, Senhor, para que vivamos de maneira digna, a fim de que possamos reencontrar com aqueles que tanto amamos. Dá-nos assim a condição de vivermos dignamente, para que tenhamos a honra de colocar novamente nos nossos colos os nossos filhos tão amados e repetirmos ainda uma vez que nós os amamos e que o tempo não diminuiu o amor que sentimos por eles. Fica assim, Senhor, a proteger os nossos dias, a abençoar os nossos lares, a encher os nossos corações com a Tua paz e a nos dizer sempre e cada vez mais que as nossas vidas repousam nas Tuas mãos, porque Tu és o Senhor de todas as coisas e que a imortalidade foi o maior tesouro que Tu poderias nos conceder. Obrigado por esse tesouro, Senhor, e abençoa os filhos do nosso coração.
1: Muito bem, obrigado a Deus pelas bênçãos desse momento, a presença dos amigos maiores nos envolvendo, nos fortalecendo. Divina, seu boa noite.
2: Meu boa noite a todos vocês, ao Jorge. Quando nós recebemos esse e-mail, eu lembro que foi assim, foi um baque, né? A gente recebe muitos e-mails, sabe, Jorge? O Jorge é um companheiro aí nosso, de vez em quando eu peço socorro, mando alguma coisa para ele. Já não tem serviço, né, Jorge? Ainda tem que me ajudar. E a gente tem uma equipe também que tem auxiliado. E o que eu tenho para falar para a Adriana, né, e para tantas mães aí que...
1: Que foram manifestando aquilo lá, aqui no chat.
2: Foram manifestando.
1: Do problema parecido, viu, Jorge? Engraçado isso, né?
2: E também, né, durante toda essa pandemia, não é fácil, né, mas a gente precisa lembrar do Cristo, de Jesus, né, e ter uma fé no futuro, porque, Adriana, só você, né, que passou por essa dificuldade, o Jorge também contou, né? Engraçado, Jorge, há pouco nós estávamos vendo a cena, sua cena, chorando no palco. Só você sabe a dor, né? Por mais que a gente possa entender do nosso reencontro, né? Só você. Então, nosso abraço carinhoso, de muito amor a você e a todos que se manifestaram aqui pelo chat, a todos que estão nos escutando, né? Que passaram por situações parecidas, que Jesus possa envolvê-los.
1: Jorge, tá semana que vem, né? 43, tá chegando, hein? Tá chegando. Programa de número 50. Eu acho que hoje nós quase fizemos corujão, ó. 2 horas e meia. Quase. Muita paz a você, a Sâmia. Fique com Deus. E a gente vai se vendo por aí. Segunda-feira, se Deus quiser, a gente está aqui, se Ele permitir. Tchau, tchau, Jorge.
2: Tchau. Tchau, Jorge. Tchau, pessoal.
1: Fala aí, Jorge. Apagou, parou. Fechou.
0: Aí. Uma boa noite para todos nós. Que Deus abençoe a todos nós. Adriana, que Deus abençoe sua vida, proteja seu lar e guarde seu coração. Tá bom?
1: Gente, muita paz. Fiquem com Deus. E vamos que vamos. Amanhã cedinho a gente está aqui no nosso momento de prece e sigamos juntos. Tchau, tchau.
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E vamos começar a nossa primeira aula do estudo da sombra. A sombra, ela é infelizmente mal interpretada, né? A maioria de nós temos a ideia de sombra como algo assustador, como algo escuro, até porque o próprio conceito de sombra nos traz a ideia de que sombra é uma oposição à luz. Tudo aquilo que se opõe à luz forma uma sombra. Mas a ideia do nosso módulo, e principalmente, né, do trabalho na psicologia que Joana nos propõe, é que possamos compreender a sombra e crescer com a sombra. Então, para começarmos, eu queria trazer uma reflexão. Bem, passamos nossa vida até os 20 anos decidindo quais as partes de nós mesmos que poremos na sacola. E passamos o resto da vida tentando retirá-las de lá. Algumas vezes, parece impossível recuperá-las como se a sacola estivesse lacrada. Eu escolhi essa reflexão justamente para que a gente possa compreender exatamente como a sombra começa a se formar. Quando pensamos que passamos nossa vida até os 20 anos pondo um monte de conteúdos nossos ou partes nossas dentro de uma sacola, começamos a perceber que essa construção da sombra é algo desde o início da nossa vida. Então, lá atrás, quando somos ainda uma criança pequena, por volta de 2, 3 anos, onde o processo da educação começa a se formar de forma mais diretiva, e esse ego começa a ter uma estruturação, e a criança já percebe que ela é ela, e que a mãe é a mãe, e o pai é o pai, e os coleguinhas são os coleguinhas, nós também começamos a perceber nessa época que algumas coisas que nós fazemos, algumas atitudes que temos, não são tão agradáveis. Principalmente aquelas duas pessoas que para a criança é a sua base, o pai e a mãe. Então, quando uma criança, supondo uma garotinha, percebe que toda vez que ela fica muito irritada e que fala mais alto, isso irrita a sua mãe, é muito provável que, dependendo da forma como essa mãe se coloque, essa menina entenda que se mostrar irritada, se mostrar ansiosa, desagrada a mãe, aquela pessoa que para ela é tão importante. Então, essa garotinha vai colocar a sua ira, a sua raiva dentro da sua sacola. E assim por diante. Então, nós vamos crescendo, nos tornando adolescentes, e dentro de cada nova experiência no mundo além da família, nós vamos colocando conteúdos nossos que para nós não é aceitável naquela sociedade, nós vamos compondo essa sacola. Em um determinado momento, eu também começo a perceber que se eu me mostrar, no caso dessa garotinha ainda, se eu me mostro uma pessoa sempre muito ponderada, sempre muito compreensiva, sempre muito calma, eu sou mais aceita, eu sou mais amada, eu sou vista como alguém interessante. Essa garotinha agora, toda vez que ela se sente muito irritada, ela põe a irritação na sacola e automaticamente ela se torna aquela pessoa tão ponderada, ponderada e cada vez mais ponderada, amável, dócil, boazinha, e ela vai construindo aí uma persona. E ao construir essa persona e crescendo, se tornando adolescente, se tornando adulta, em algum momento ela pode começar a acreditar que ela é exatamente aquilo. Então, eu sou uma pessoa calma, eu sou uma pessoa que não me irrito com nada, eu sou uma pessoa que nunca vou ser explosiva. Só que o que a gente vai percebendo aí é que quanto mais eu me identifico com a imagem da pessoa que eu acredito ser, a minha sombra, a minha sacola lá do início vai ficando cada vez mais densa, mais densa. E eu vou, dessa forma, me separando cada vez mais da pessoa que sou. Então, a sombra, ela começa nos trazendo a ideia de que tudo que está na sombra nem sempre serão conteúdos desconhecidos de mim. É possível que alguns dos conteúdos que eu coloco na sombra já tenham passado pela minha experiência. Eu já tenha vivenciado e ele tenha sido reprovado ou por mim ou pela sociedade, no caso de uma criança, pela família.
Então, esse conteúdo que vai ficando nessa sacola, em algum momento da minha vida, como a nossa reflexão, vai ser necessário ser retirado de lá. Porque mesmo sendo um conteúdo que aparentemente era nocivo para mim, para que eu faça o meu processo de individuação de forma consciente, eu preciso conhecer esse conteúdo que está distante de mim. Por que isso? Quando a gente não faz esse exercício de conhecer o outro lado, o que vai acontecer na nossa personalidade é uma dissociação. É como se eu estivesse vivendo uma dupla personalidade. E por várias vezes, como vocês já viram no conteúdo de complexos, eu posso ter atitudes que a minha consciência reprova e eu seja tomada ou invadida por uma parte minha que eu desconheço e que, na verdade, é parte do conteúdo dessa sombra. Existe um clássico na literatura que é muito conhecido, que é O Médico e o Monstro. E esse clássico, que teve uma origem muito interessante e curiosa, porque o escritor, ele teve um sonho. E foi esse sonho que ele transformou em um romance de grande sucesso. E a história do médico e o monstro não é tão distante de nós. Existia aquele homem, aquele médico, de boa família, de uma família muito conceituada, e que ele tinha uma necessidade de encontrar uma fórmula, um antídoto, para separar o mal da natureza humana. Ele, como médico, acreditava que o homem não precisava viver com o mal, porque ele percebia isso na sua sociedade, na sociedade que ele vivia. Como ele precisava de uma cobaia humana para testar o seu antídoto, e essa cobaia humana não foi permitida pela universidade, ele então resolveu, por conta própria, experimentar o seu antídoto. Ou seja, a ideia do doutor, né, era inicialmente separar a natureza maligna do homem, fazer com que ela não existisse mais e o homem fosse, em sua totalidade, bom. E nesse experimento, ele começa então a dissociar-se. Em alguns momentos ele era um médico conhecido, agradável e educado, e sem que ele se desse conta, o outro lado, o monstro, começa então a sair e atuar na sua sociedade, na sociedade que ele vivia. Então esse outro lado dele, essa outra natureza dele, sai, comete crimes, né, vai fazer coisas que a consciência dele reprovava. E essa literatura, que é muito interessante, vai nos mostrando exatamente que não é possível ao homem viver uma única polaridade. Né? Então, quanto mais ele se afastar da sua natureza, no seu sentido total, ele vai correr o risco de viver uma separação, uma dissociação do que é. E aí, quanto mais ele caminha para uma direção, a sua outra direção, o seu oposto, que seria a sombra, vai tomando força, vai ganhando campo. E isso faz com que o homem tenha, então, no seu inconsciente, um conteúdo muito denso. E isso vai aparecendo na nossa vida quando nós estamos, mesmo que negligenciando isso, nós vamos percebendo isso na nossa vida como marcas, como sequelas no nosso comportamento, nas nossas atitudes, aqueles temas, aquelas situações que nos causam medo, nos causam pavor, nos causam melindres, e que às vezes nos parece não ser nada importante, mas são conteúdos da sombra que vêm à tona e aparecem de uma forma muito sutil na consciência. Então Jung vai trazer o conceito que a sombra personifica o que o indivíduo recusa conhecer ou admitir, e que, no entanto, sempre se impõe a ele, direta ou indiretamente, tais como os traços inferiores do caráter ou outras tendências incompatíveis. É aquela personalidade oculta, recalcada, frequentemente inferior, que em geral tem um valor afetivo negativo. E é interessante o que Jung nos mostra, porque a sombra ela vai exatamente personificar aquilo que eu recuso conhecer ou reconhecer em mim. Então, a sombra é, de fato, o meu oposto. Então, se cada um de nós fizermos esse exercício agora, imaginássemos assim, bem, se eu tivesse como representar a pessoa que eu sou ou que me reconheço hoje, como eu me representaria? Vamos imaginar que alguém dissesse, ah, eu me representaria como uma árvore frondosa,
né, muito verde, com muitos frutos e com muitas flores. Qual é o oposto de uma árvore frondosa com muitas folhas e com muitos frutos? Seria uma árvore seca. Então, esta árvore seca, que é o oposto daquilo que eu me percebo, também é parte da pessoa que sou. Então, no trabalho com a sombra, eu preciso não só olhar aquilo que já é mais claro para mim, aceitável na minha consciência, como também fazer um olhar para aquilo tudo que eu rejeito, que eu não aceito. E continuando com Jung, ele vai mostrar também assim, que existe nessa sombra traços inferiores do nosso caráter ou outras tendências incompatíveis. Tendências incompatíveis necessariamente não são coisas negativas, mas incompatíveis à sociedade que eu vivo. Então, dependendo da educação que eu recebo, qualidades minhas, reconhecidas por outros como qualidade, pode ser vista naquele meio como algo negativo e inaceitável. E isso vai ser reprimido, vai ser recusado por mim, e isso também vai compor a minha sombra. Por isso que é sempre necessário rever a sombra. E aí continua, Jung vai continuar. É aquela personalidade oculta, recalcada, frequentemente inferior, que em geral tem um valor afetivo negativo. Por que inferior? Quanto mais essa sombra vai ficando no inconsciente, mais densa ela se torna, e aí a gente vai dizer que ela se inferioriza porque eu não a reconheço. Vamos imaginar que eu tenha na sombra a atitude ou o comportamento carinhoso, que eu era uma menininha e que lá, aos 3, 4 anos de idade, eu era uma menina extremamente afetuosa, como uma menininha de 3 ou 4 anos. E que em algum momento essa a minha atitude, esse meu gesto tenha sido reprimido, tenha sido de forma tão dura para mim reprimido que eu a coloquei na sombra, porque isso não era aceito naquele ambiente, naquele meio, e que era um meio importante para mim. Então isso vai para a sombra. Mas toda vez que eu agora, adulta, manifeste esse ato de carinho, é muito provável que ele saia exatamente como ele saía aos 4 anos de idade. Por quê? Porque essa atitude, esse comportamento ficou lá atrás, quando eu era criança, e eu não o atualizei durante a minha vida. Por isso que é sempre importante fazer o retorno desse conteúdo para que ele possa também evoluir. Por isso que tanto Joana de Ângeles quanto o próprio Jung e outros psicólogos, eles vão trazer a importância de você trabalhar os conteúdos da sombra. É na sombra, é no complexo, que tem energia disponível para o processo de individuação acontecer. Por isso que ele vai chamar a atenção para essa força que vem de forma inferior e que muitas vezes com valor afetivo negativo. Por quê? Porque foi algo que foi negado, foi reprimido lá na frente. Então, todas as vezes que eu tenho que atualizar isso, eu tenho o primeiro juiz que vai dizer que aquilo não é positivo, sou eu. Então, esses conteúdos da sombra também são vistos por nós como conteúdos negativos e provavelmente reprovados por nós. Continuando com Jung. Todo homem tem uma sombra. E quanto menos ela se incorporar à sua vida consciente, mais escura e densa ela será. De todo modo, ela forma uma trava inconsciente que frustra nossas melhores intenções. Por isso que o ditado popular é muito certo. De boas intenções, o inferno está cheio, né? Porque justamente por desconhecer a sombra é que as nossas melhores intenções são contaminadas por essa sombra. É como você pensar que muitas vezes aquilo que eu tenho como uma grande qualidade, quando eu tento atuar daquela forma, mexendo com a vida de uma outra pessoa, interferindo na vida de uma outra pessoa, essa atitude pode ser mal interpretada e ser vista também como algo prejudicial. Então, quanto mais distante da sombra eu estiver, mais incorporada a minha vida ela fica. Por isso que muitas vezes, nos relacionamentos, por exemplo, nós vemos essa relação de sombra num casamento. E a pessoa pergunta, mas é karma? Não, não é karma. É porque como você não conhecia a sua sombra, ela fez o favor de escolher o seu parceiro. Porque quem sabe assim você possa, né, trabalhá-la.
Então, muitas vezes, o conteúdo desconhecido vai encontrar no outro aquele gancho para que eu possa agora trabalhar e atualizar o meu processo. Então, como Jung vai chamar a atenção, ela pode sim formar uma trava inconsciente e que as minhas melhores intenções, toda a minha vontade de fazer coisas boas, possa ser frustrada. O que a gente chama, em termos bem populares, de boicote, de atirar no próprio pé. Então, aquilo que eu tento fazer por mim, muitas vezes eu mesma faço o favor de não realizar e de não concretizar. E não percebo, às vezes, por que não consigo fazer isso. E quando a gente vai desenrolando esse novelo, a gente consegue perceber que é justamente conteúdos desconhecidos que fazem com que o meu processo não avance, os meus conteúdos não sejam elaborados. E aí Jung ainda, a sombra não consiste apenas de tendências moralmente repreensíveis, mas também demonstra várias boas qualidades, como instintos normais, reações apropriadas, insights realistas, impulsos criativos e etc. Em Jung, ele traz uma questão muito interessante com relação à sombra, quando ele vai falar dos insights. Então, ele faz uma comparação, às vezes, até com gênios, que é esse insight que nós temos, esse conteúdo que aparece como solução de algum problema, vem da sombra. Não é a consciência. Tanto que, normalmente, a fala assim, me veio de repente. Então, se não era algo que a consciência se apropriava. Então, grandes ideias, grandes soluções vêm também desse lugar que é desconhecido nosso, que é o inconsciente. Então, também é conteúdo da sombra. E é claro, né? Assim, nem tudo que está lá vai ser moralmente repreendido pela sociedade ou por mim. Então, nem tudo que está na minha sombra ou conteúdo da sombra é, de fato, negativo. Por isso que é necessário a revisão de crenças, a revisão de conceitos. Todo o processo terapêutico e do processo da individuação, como Joana chama a atenção em vários livros, necessita de uma disposição, de uma disponibilidade da pessoa para poder abrir todas essas gavetas e fazer essa faxina tão profunda. Uma outra coisa interessante da gente pensar também na sombra são os instintos normais, né? O meu instinto de preservação é conteúdo da sombra. Por isso que muitas vezes, quando nós vemos algumas pessoas que não têm medo do perigo, né, as chamadas destemidas, também têm, às vezes, necessidade de fazer trabalhos psicológicos. Porque a gente começa a perceber que aquele instinto normal de preservação da vida lhe falta. Né? Como também uma criança excessivamente protegida, né, de qualquer perigo, de tomar uma queda. Então, quando essa criança não aprende a se defender, ela termina perdendo também um contato com esse conteúdo. Então, com todos os seus instintos, que são normais e que também vão garantir a preservação da sua vida. Então, tudo isso, e principalmente, e na nossa sociedade, isso é uma pena que a gente possa perceber isso, a criatividade é um conteúdo da sombra. E eu lembro muito quando eu era criança, eu acredito que muitos de vocês vão lembrar também, que nós íamos fazer aqueles desenhos na sala, aquela pintura, né? E eu lembro de um episódio que eu vivi quando chegou um coelho, tinha um coelho para ser pintado. E eu sempre gostei, acho que meu nome é Íris por conta disso, eu gosto de cores. E então eu fiz o meu coelho todo colorido, igual o arco-íris. É uma beleza, meu coelhinho. Com um laço de fita que não tinha, eu criei um laço, eu botei algumas flores. E depois de todo feito o meu coelhinho, o dedo estava doendo, porque a criança faz com muita força para pintar, né? A professora me devolveu. E ela olhou para mim e disse, você já viu um coelho colorido? O coelho é branco. E eu fiquei frustrada, porque o lápis branco não tem graça de pintar. Não tem o que pintar num papel branco com lápis branco. Então, é muito comum a gente perceber, na nossa faixa etária, né, nós adultos, que passamos por um processo de educação muito limitado e todo muito formal, que a nossa criatividade tenha ficado na sombra. Então é comum, eu percebo às vezes no trabalho com grupos, quando eu passo papel em branco e lápis de cor, as pessoas falam, é para desenhar? É? É para pintar? Eu não sei pintar. Justamente porque é um conteúdo que fica lá. E a gente está vendo isso em uma situação simples, de fazer um desenho, de ouvir uma música, mas o impulso criativo
é visto por Jung como também um instinto. Então, a criatividade é essencial na nossa vida justamente para nos dar a capacidade de perceber outras alternativas em nossos problemas. A criatividade garante a mim uma possibilidade de ser flexível. Porque quando eu não utilizo da criatividade, eu me torno rígido. As coisas são daquele jeito e só pode ser assim. É a criatividade, é acessar esse conteúdo em mim que vai me possibilitar também ver que entre 8 e 80 existem muitos outros números. Que entre o branco e o preto tem várias tonalidades de cinza. E aí Joana nos traz que as experiências não vivenciadas, as circunstâncias ainda não conhecidas, constituem a sombra que se pode apresentar também, do nosso ponto de vista, como os insucessos, os abusos, os desgastes a que se entregou, fazendo-a densa, porque necessitada de diluir-se através de outras atitudes compatíveis com as conquistas da inteligência e do sentimento. E aqui nós começamos a ver a ponte desse processo psicológico com a doutrina espírita e com a importância, e qual a importância de trabalhar a sombra para o nosso, para a nossa evolução espiritual. Quando Joana vai trazendo que as experiências não vivenciadas, as circunstâncias ainda não conhecidas, também constituem a parte da sombra. E isso pode trazer assim, mas como é que pode ser sombra se eu ainda não vivi, se eu ainda não vivenciei? E aí nós vemos a questão do Espírito Eterno que somos. Então, todas as minhas experiências já vividas também compõem a minha sombra. Então, é por isso que a importância de trabalhar esses conteúdos nessa existência também favorece a evolução do Espírito. Mesmo que eu não lembre o que eu fui na outra vida, e não é esse o propósito, mas é saber que existem conteúdos lá que interferem ainda hoje na pessoa que sou. E aí a gente compreende por que os filhos são educados da mesma forma, são filhos do mesmo pai e da mesma mãe, e que muitas vezes, e na maioria das vezes, somos muito diferentes. Porque somos uma individualidade e que experienciamos, né, individualmente as nossas vidas. A estrada é feita para cada um. Então é aí que a gente vai percebendo a importância, né, desse trabalho. E isso faz e traz para a gente o sentido porque a mentora, em sua obra psicológica, ela vai pedir tanto, né, vai buscar tanto em nós esse aprimoramento como seres humanos. Aí a importância do autodescobrimento, do autoconhecimento. E continuando com ela, ela ainda vai além, né? Do nosso ponto de vista, vem os insucessos, os abusos, os desgastes que se entregou, faz com que essa sombra vá se tornando densa. E a única forma de diluir é justamente quando você começa a modificar suas atitudes. E aí ela traz, com as conquistas da inteligência e do sentimento. Então, a partir de que momento nós fomos formando essa sombra? A partir do momento em que o homem foi dotado de razão. A partir do momento que o homem lá atrás começa a perceber-se como ser e essa razão e essa inteligência começa a se manifestar no homem, a sombra também começa a se formar por uma questão natural de ser oposta àquilo que eu demonstro ser. E é justamente nesse aprimoramento da inteligência, ou seja, nas vidas sucessivas e no aprimoramento do sentimento, é que eu vou diluindo cada vez mais essa densidade que faz parte também do ser que sou. Então, a própria personalidade, não poucas vezes apresentando-se fragilizada, fragmenta-se e dá surgimento a vários eus, que ora se sobrepõem ao ego, ora se caracterizam com identidade dominante. É interessante como ela vai chamando a atenção, e importante isso, né, para nós espíritas, justamente pela percepção dos vários eus. Quando ela vai chamar, e aí vocês lembram que eu falei há pouco do médico e do monstro, é essa dissociação da personalidade. Então, essa personalidade, não poucas vezes, vai se apresentando fragilizada. Porque a estrutura de um ego
muito frágil lá atrás faz com que a minha persona cada vez mais se solidifique. Quanto mais frágil a minha estrutura de ego, maior a minha necessidade de incorporar a persona na minha vida. E quanto mais eu incorporo a persona na minha vida, maior a chance que eu tenho de que um outro eu surja na minha vida. E aí essas várias personalidades, e que pode ser facilmente confundida na nossa vida com processos obsessivos. Então, muitas vezes, a manifestação que eu tenho de uma outra atitude não comum à minha consciência, ou não comum ao meio que eu vivo, que pode ser confundida com obsessão e que muitas vezes pode ser também, é uma parte de mim que se fragmenta. É uma parte de mim não vivenciada e não aceita por mim, né? E aí a gente vai percebendo o quanto isso vai acontecer um momento ou outro da nossa vida, o que não é muito raro. E a gente pode perceber isso na nossa vida diária, por exemplo. Você tem uma atividade profissional onde, às vezes, você precisa ser muito, ter uma liderança, exercer um trabalho com poder, com autoridade. E se isso não é parte da sua personalidade, se ao contrário, você se sente uma pessoa insegura na maioria das vezes e percebe que no trabalho funciona a autoridade, é possível que, se naquele momento a sensação interna é agradável, eu comece a utilizar isso na minha vida. Então, essa outra parte minha, pouco trabalhada e desconhecida de mim, se me traz conforto, que é o contrário do que a insegurança pode me trazer, é muito possível, sim, que eu a utilize na minha vida, nas minhas outras relações. Ou, quando não, eu posso perceber, e aí a gente entra nos vários eus, alguém que tem um comportamento dominador em um determinado campo da vida, em um outro campo, ser extremamente frágil e vulnerável. E a própria pessoa fica em conflito com isso, né? E quem vê, é possível que você encontre um amigo de trabalho em uma situação e que você olhe e diga, mas não é fulano, não é possível, né? Justamente por conta dessa fragilidade, dessa personalidade que vai sobrepor a identidade real que eu sou. E aí a gente volta para um questionamento. Se eu estou dividida em vários eus, como o meu processo de individuação, como o meu processo de conhecer a pessoa que eu sou pode acontecer se eu não tiver um momento de sentar e conciliar? Eu costumo dizer isso, vamos sentar e conversar com todas as nossas partes e vamos tentar fazer alguns acordos, né? Conversar com a nossa criança medrosa, conversar com a nossa parte insegura, conversar com a nossa parte autoritária, para que possamos conhecer cada uma delas, porque em cada uma delas tem um valor necessário para o meu processo de evolução. E Joana continua em Despertar do Espírito. Nessa aparente dicotomia dos dois eus, a ocorrência se dá porque um não toma conhecimento do outro de forma consciente, podendo mesmo negar-se um ao outro. E aí fica bem o médico e o monstro, né? Um não conhece o outro. O eu, porém, é único, indivisível, manifestando-se, isto sim, em expressões diferentes de consciência e de autorrealização. E aí a gente vê a importância desse apresentar-se a si mesmo, né? Todas as vezes, aí a gente já vê isso no Livro dos Espíritos, fazer a reflexão diária. Perceber o que você fez, que não foi positivo naquele dia, que foi positivo, que pode ser alterado, que pode ser mudado, porque é desta forma que o processo de autoconhecimento vai se realizando. Eu preciso avaliar que naquele momento, aquela situação me deixou frágil e eu não tive reação. Mas por quê? Porque é muito pouco provável que eu reaja de determinada maneira agora por uma situação nova. Normalmente essa situação já me ocorreu em algum outro momento da vida. É como se nós fôssemos pensar que você viveu uma experiência de rejeição na infância. E essa experiência foi chocante, porque a pessoa que te rejeitou era uma pessoa importante. Vamos imaginar que uma criança vive com uma cuidadora, uma babá. E essa babá, que a criança aprende a amar, aprende a confiar, em determinado momento da vida dessa criança começa a ser agressivo com ela, a rejeitá-la ou a espancá-la. E essa criança vai registrando internamente de que ela não pode confiar nas pessoas, né? Então, nesse processo de construção, é muito possível que essa criança, quando se tornar adulta,
ela rompa com algumas situações, principalmente quando ela se veja amando alguém. Por quê? Porque se ela ama alguém, o registro interno que ela tem, a reação que ela vai ter é automaticamente de se proteger. Porque a pessoa que eu amo não é confiável. Isso foi o que ela aprendeu lá atrás. Mas se esse sentimento for maior do que o que ela possa conter, e todo o instinto dela, todo o sentimento dela a leve para aproximar-se dessa pessoa, pode ocorrer dessa mulher hoje, ela entrar em choque, em briga com ela mesma. E aí tem a sensação de que são duas vivendo em mim. Como eu posso temer tudo isso e ao mesmo tempo querer viver aquilo que eu tenho? Então, essa é a importância, quando Joana vai chamar a atenção, para que eu possa conhecer essa outra parte. Então, eu preciso perceber que aquela situação que eu estou reagindo agora, aquele evento que está me causando insegurança, medo, ou seja, o que for, já aconteceu ou tem um registro interno. E eu preciso, então, sentar e perceber o que está registrado internamente, para que eu não tenha que reagir àquela situação ou àquela pessoa de uma forma inadequada, porque é isso que a sombra vai fazer. E aí Joana continua. Mergulhado em sombra, esse lado escuro da personalidade, esse que a gente não conhece, sobressai-se e impulsiona ações que estão destituídas da razão e da compaixão, desnaturadas nas bases e dominantes na essência. Né? E aí a gente vai percebendo, imagine que essa outra parte, que é uma parte que eu não conheço, e que se o ego não conhece, ela vai correr o risco de que essa outra parte domine o ego e faça com que o ego fique fragilizado diante disso. Ele vai sobrepor, como ela coloca, né, essa personalidade, vai me impulsionar a ter ações que estão destituídas de razão e de compaixão. E aí nós vemos, às vezes, reações abruptas, né, que você

Ele que vai fazer com que eu perceba de fato o ser que sou. Quando essa base ela é frágil, o meu processo de percepção fica todo ele fragilizado. E aí eu corro o risco de deixar que ser dominada pela essência. E a essência, lá atrás, é instintiva. Então, por isso ela vai chamar a atenção que muitas vezes vamos agir sem o uso da razão, sem o uso da compaixão, que já são qualidades adquiridas no decorrer do processo do espírito. Quanto mais eu me aprimoro como ser, quanto mais eu aprimoro a inteligência e sentimentos, maior a minha capacidade de usar a razão e de ter compaixão. Então, nenhum de nós estamos livres de viver uma situação onde nos tenhamos a triste surpresa de ter uma reação que em algum momento tenhamos dito, eu jamais faria isso. Né? Porque se eu não conheço a pessoa que sou, se eu não conheço esse meu outro lado, eu sou sim capaz de fazer algo que possa me surpreender, tanto de forma positiva, como também de forma negativa. Então o ego está para a sombra, assim como a luz está para as trevas. Essa é a qualidade que nos torna humanos. Por mais que o queiramos negar, somos imperfeitos. E talvez seja naquilo que não aceitamos em nós mesmos, a nossa agressividade e vergonha, a nossa culpa e a nossa dor, que descobrimos a nossa humanidade. E por mais triste que possa parecer essa frase, é interessante, porque muitas vezes quando nós estamos vivendo situações muito conflitantes, situações muito complicadas e que nos tira do nosso eixo, uma coisa que eu percebo não só comigo, mas também com as pessoas, é que é nessa hora que a gente consegue descer do pedestal que ficamos. E Nietzsche, ele costumava dizer que o grande problema do homem é que ele pensa ser Deus. E quando ele descobre que não é Deus, ele fica extremamente decepcionado. E isso faz com que o homem sofra muito. Então, sempre, como a própria mentora propõe, veja o conflito como essa possibilidade de aprimoramento. Então, aquela situação complicada, aquela pessoa difícil, aquela parte de mim que é tão difícil para mim de aceitar, de perceber e de ver, quanto mais eu continuar negando isso, mais força eu dou a esse conteúdo. Então, eu preciso, dentro desse meu caminhar de tentativa de aprimoramento de ser e de aprender a amar, eu também preciso aprender a amar essa outra parte minha que até então eu nego. E é justamente nesse meu exercício de amar a pessoa que sou, na integridade que sou, com a minha luz, com a minha sombra, com a minha dor, com a minha vergonha, com as minhas culpas, mas também com todas as qualidades que possuo, é que eu vou me tornando cada vez mais um ser humano. Um ser humano na intensidade que precisa ser. E aí nós lembramos muito da passagem do Evangelho do homem de bem. Né? O homem de bem não é o homem perfeito. O homem de bem é aquele que está se esforçando a cada dia, a cada momento, para se tornar uma pessoa melhor. E se ele está fazendo esse esforço para se tornar uma pessoa melhor, significa que ele reconhece nele a sua outra natureza. Que ele sabe que existe nele ainda um outro lado que precisa ser aprimorado, acolhido e amado. E aí nós poderemos, com certeza, né, dizermos com muito orgulho que somos seres humanos, que somos pessoas de bem. Boa noite e até a próxima aula.

objetivo é refletir sobre a responsabilidade em relação ao livre-arbítrio e as consequências do seu bom ou mau uso.

nós temos refletido sobre as leis, as três leis de liberdade, responsabilidade, causa e efeito. Estudamos nos últimos encontros sobre as provações, as expiações, as causas atuais das aflições, as causas anteriores das aflições, todo o processo que o ser humano utiliza, muitas vezes mal, o livre-arbítrio, e por utilizar mal o livre-arbítrio, cria consequências mais ou menos dolorosas para si mesmo. A partir do nosso encontro de hoje, nós vamos adentrar nas minúcias de como funciona o livre-arbítrio, para que nós possamos, a partir da reflexão de como funciona o livre-arbítrio, desenvolver a virtude do discernimento fundamental para utilizar bem o livre-arbítrio, superando definitivamente as aflições, tanto as causas anteriores das aflições, pelas expiações bem aproveitadas, quanto as causas atuais das aflições, aproveitando o tempo para realmente sermos aprovados e não reprovados nas provações que geram essas reprovações, como nós vimos, geram as causas atuais das aflições. Então, somente com o exercício da virtude do discernimento, nós vamos utilizar do livre-arbítrio, que é um grande instrumento do Espírito, é um atributo do Espírito, mas com responsabilidade, usando bem a lei de liberdade, com responsabilidade e não irresponsavelmente, como é o costume. Então, esse vai ser o objetivo deste e dos próximos encontros deste módulo. Vamos começar com a nossa meditação habitual. Feche os olhos, entre em contato com você mesmo em essência, buscando sentir-se um espírito imortal, filho de Deus, aprendiz da vida, capaz de fazer escolhas, responsabilizando-se por elas e arcando com as suas consequências. Como é para você pensar em seu livre-arbítrio e na responsabilidade que lhe cabe pelas suas escolhas? Como você sente essa realidade? Deixe os seus pensamentos e sentimentos fluírem, evitando qualquer mascaramento num processo de auto-engano. Seja verdadeiro, verdadeira com você, analisando-se com autenticidade. Analise objetivamente com relação a essa díade, livre-arbítrio e responsabilidade. Você tem exercitado o discernimento para fazer bom uso do seu livre-arbítrio?

0: Gradualmente vamos voltando ao estado de vigília para as reflexões doutrinárias. Vamos começar as nossas reflexões com a questão 843 de O Livro dos Espíritos. Allan Kardec faz uma pergunta muito clara e direta. Tem o homem o livre arbítrio de seus atos? Vejamos a resposta dos benfeitores. Pois que tem a liberdade de pensar, tem igualmente a de obrar. Sem o livre arbítrio, o homem seria máquina. Então, reflitamos sobre esta resposta. Qual é a base do livre-arbítrio? Os benfeitores colocam aqui. A liberdade de pensar. Né? Então, o que nós temos estudado sobre essa questão do pensamento nos outros encontros desse módulo? O pensamento é a base de quê? Da energia mental. Isso mesmo. Adivinhou, né? O pensamento é a base da energia mental. A energia mental é formada de pensamentos, sentimentos e vontade. Vejamos que a energia mental ela é direcionada por que lei? Qual é a lei que é a base da energia mental? Ou que leis? Responsabilidade, né? Principalmente essas duas leis, liberdade e responsabilidade. Porque se nós temos a liberdade de pensar, esse pensamento vai gerar uma energia que vai produzir uma obra. Por isso que é pensamento, sentimento e vontade o tempo inteiro. Não dá para separar a tríade que gera energia mental. E o que norteia isso sempre é a lei de liberdade. Porque se não fosse assim, o que, que aconteceria? Não teríamos responsabilidade e seríamos o quê? Máquinas, robôs. Na época de Kardec não tinha robô, né? Porque se tivesse, os espíritos colocariam. O homem seria um robô. Uma máquina mecanicamente funcionando sem um direcionamento próprio. Então, o que nos caracteriza sempre são os atos direcionados de onde? Hã? Da energia mental. Né? Pensamentos, sentimentos e vontade. A base é o pensamento, mas não é só o pensamento. Pensamento, sentimento e vontade, porque é pelo pensamento que vai se materializar nos atos por meio do sentimento e da vontade. Os atos já estão ligados à vontade do espírito de obrar numa direção. Então, vejamos que é um processo construído na mente do espírito. E de onde vem a energia mental? Questão 621. A mente vem da consciência. O espírito tem consciência de si, e como por ter consciência de si, ele tem pensamentos próprios, sentimentos próprios e vontade. Então ele mobiliza a energia mental com base na sua consciência, e essa consciência, em termos de livre-arbítrio, o que, que acontece com ela? O que está na consciência que faz com que a energia mental seja bem ou mal direcionada? As leis divinas. Então, se as leis divinas estão na nossa consciência, O que vai caracterizar o bom ou mau uso do livre-arbítrio? O discernimento para conectar com as leis. Ficou claro isso? Então, quanto mais discernimento tem o espírito para conectar com as leis, mais liberdade de ação. Porque o espírito somente é livre em que condições? Liberdade total, quando ele se esforça para cumprir as leis divinas. Conhecereis a verdade e a verdade vos libertará. Não é o que ensina Jesus? Então, quanto mais nós conectamos com as leis divinas, mais acontece o exercício profundo do livre-arbítrio. Por quê? Por quê? Tem uma razão. Está ligado a uma outra lei, a lei de causa e efeito. É, nós somos livres e responsáveis por todos os nossos atos. E os nossos atos geram consequências. Se os atos não estão de acordo com as leis divinas, o que, que vai acontecer com o espírito? É o que nós vimos até agora no nosso, nesse módulo. O que, que não acontece com o espírito quando os atos deles não estão em sintonia com as leis? As aflições, todas as aflições, o mal sofrer. Mensagem de Lacordaire que nós estudamos no nosso encontro passado. Então, todo o movimento do espírito contrariando a lei divina. E todo o movimento do espírito tomando conhecimento profundo das leis divinas para aplicá-las gradualmente em sua vida. E aí, nesse exercício de discernimento, trabalhando em função do bom uso do livre-arbítrio. Vamos voltar um pouquinho no Livro dos Espíritos, na questão 833. Haverá no homem alguma coisa que escape a todo constrangimento e pela qual goze ele de absoluta liberdade? Vejamos, primeiramente vamos refletir sobre a pergunta. Essa liberdade que Kardec está falando aqui, é a mesma liberdade que Jesus aborda quando lhe diz: conhecereis a verdade vos libertará? É a mesma? Não é. Não é. Por que que não é, Lida? Realmente não é. Por quê? Porque Jesus estava falando de uma verdade no sentido mais amplo e a verdade das leis divinas. Né? A liberdade que Kardec está falando aqui é uma outra liberdade, que é a liberdade de atuar. A liberdade de atuar pode ser de acordo com a verdade ou não. Não é verdade? O espírito pode atuar com liberdade para cumprir as leis, conhecendo a verdade, trazendo a verdade para dentro de si e libertando-se com ela, como é a proposta do Cristo para nós, ou se afastando da verdade pelo mau uso do livre-arbítrio e se escravizando às consequências. Mas ele tem liberdade de fazer essa escolha ou não? Então é dessa liberdade que Kardec está falando aqui. A liberdade de escolha. Agora, em que situação a plena liberdade? Vamos ver a resposta. No pensamento, goza o homem de ilimitada liberdade, pois que não há como pôr-lhe peias. Pode-se lhe deter o voo, porém não aniquilá-lo. Vejamos a profundidade desta resposta. No pensamento goza o homem de ilimitada liberdade. Nós podemos pensar o que quisermos, até coisas abjetas que contrariam profundamente a lei de amor, justiça e caridade? Sim. Então veja, Na base da energia mental está plena liberdade, ilimitada liberdade, como os benfeitores dizem. Agora, essa liberdade vai ser verdadeiramente livre em todos os casos? Não. Por quê? Somente quando estiver em sintonia com as leis divinas na consciência. Por isso, conhecereis a verdade e a verdade vos libertará. A liberdade acontece plena quando há sintonia com a verdade. Então, por isso que Kardec diz, os benfeitores, pode-se lhe deter o voo, porém não aniquilá-lo. A lei de causa e efeito detém o voo do espírito? O que nós vimos no caso daquele espírito que tinha a idiotia? Ele estava detido no próprio corpo, ele fala isso. Agora, no nível do pensamento, ele estava detido?
1: Não.
0: Por quê? Lembra do caso? O que acontecia com ele? No corpo, o espírito estava mergulhado em que existência? Do idiota ou do libertino anterior? Mas o pensamento do espírito estava bloqueado no corpo e no cérebro? Não estava limitado. Então, no ponto de vista do pensamento, ele não podia ser libertino num corpo de idiota. É possível ser libertino num corpo que está momentaneamente com dificuldades neurológicas graves? Não. Agora, no nível do pensamento, ele poderia continuar libertino? Poderia. O que ele fez? Escolheu. Que virtudes nós estudamos no nosso encontro passado? Ele escolheu a resignação, a obediência e a resignação, as duas virtudes que fazem com que ele, o espírito, tome consciência da realidade e não se prenda à questão circunstancial e trabalhe existencialmente. Então, a lei de causa e efeito é uma lei de que tipo? Quando, por exemplo, uma pessoa que usou mal a sua inteligência renasce num corpo deformado, um corpo com limitações, qual é o grande objetivo da lei de causa e efeito? É de punir? Não. É de quê? Ela serve para reeducar, mas ela tem uma nuance muito significativa. Ela serve para nos proteger de nós mesmos. Então, naquele corpo deformado, naquele corpo limitado, o espírito não tinha como continuar a sua libertinagem, o seu processo de libertinagem. Então, ele aprende de uma certa constrição, detendo o voo do espírito, no sentido dele não poder fazer o que ele poderia continuar fazendo, mas ao mesmo tempo convidando o espírito a se reeducar. É nesse sentido que a expiação acontece. No nível do pensamento, nada detém o espírito, né? Nada aniquila, melhor dizendo, o pensamento do espírito, mas detém as possibilidades de manifestação do pensamento. No caso aí do exemplo que nós estudamos nos encontros passados. Se ele poderia obrar, mas pensar no mal, dentro da visão que nós estamos trabalhando, o pensamento já não é uma obra? Então, não é a obra só material. O que aconteceu com aquele espírito é que ele aprendeu a lição e se tornou resignado. Por isso que ele mudou o pensamento, porque ele se conectou com a lei de amor, justiça e caridade. Boa pergunta. Falando da questão da energia mental, que é uma tríade, pensamento, sentimento e vontade, e se aqui os benfeitores não estão falando apenas do pensamento. É importante que nós entendemos que o livro dos Espíritos tem aquelas palavras no sentido estrito e no sentido maior, mais amplo. Né? Pensamento aqui, Adriano, está no sentido estrito ou está no sentido amplo? Na verdade, está aqui no sentido amplo, não está no sentido estrito. No sentido estrito, né, ele fica restrito à questão de a só o pensamento. Pensamento aqui é a própria energia mental. Pensamento, sentimento e vontade. Veja, quando a lei de causa e efeito atua e impedindo o espírito de obrar por mim, porque a sua vontade está transitoriamente comprometida, por exemplo, com uma idiotia, para que serve isso? Então, uma proteção para que o espírito aprenda a discernir para bem usar a inteligência. Então, a energia mental dele fica bloqueada ali. Ele próprio cria o bloqueio pelo mau uso da inteligência, né? Da inteligência, do sentimento e da vontade. Quando ele faz isso, claro que o pensamento não vai ser aniquilado, a energia mental não vai ser aniquilada, mas vai ser detida para o bem dele, para que ele não continue a usar mal o livre-arbítrio. Então é sempre o conjunto, nunca separado. Tá? Porque você pensa, imediatamente você sente. E o espírito nunca perde a vontade. Por quê? Nós vimos no exemplo. O que ele fez ao reencarnar no corpo débil mental? Ele não atuou com a vontade para se resignar àquela experiência e crescer com ela? Não é utilizar do pensamento, do sentimento, da resignação, da obediência, das virtudes por meio da vontade? Mesmo num corpo com debilidade mental. Porque tudo isso é atributo de quem? Do espírito. E o espírito, ele paira acima do corpo. O corpo está limitado, mas o espírito não está. Por isso que ele, a todo momento, pode se sintonizar com a verdade e a verdade o liberta. Então aquele espírito estava preso no corpo, não estava? Mas em espírito ele estava preso? Não. Ele estava se libertando. É claro que continuava preso pela existência, mas em espírito ele estava no caminho de libertação. Ele estava nesse movimento de libertar-se dentro do princípio cristão, do conhecer a verdade para que a verdade o libertasse. Então ele fala, naquele exemplo, na fala dele, ele fala de várias leis com base na prática vivida. O Afro faz uma reflexão bastante interessante, baseado no caso do espírito que nós estudamos, o caso dele. A lei de causa e efeito, nos protegendo de nós mesmos, o que fez com aquele espírito? Restringiu as possibilidades de ele fazer o mal para terceiros. O mal para outras pessoas gerou a debilidade mental daquela existência. Mas ao restringir a sua possibilidade de fazer o mal ao outro, o que a lei faz com o espírito? Vejamos que uma misericórdia divina é muito grande e a providência e a previdência é tamanha que ela oferece para o espírito, mesmo num cárcere de um processo expiatório desse, todas as possibilidades dele se libertar. Então, quando ele é constrangido, porque como ele disse, ele não escolheu aquilo, ele foi persuadido a viver aquilo, que é diferente. Ao ficar naquela situação, ele automaticamente é convidado, porque ninguém vai ser obrigado a nada. Ele é convidado mesmo na expiação a um processo de mergulho interior para utilizar aí, já com a liberdade cerceada, né, o voo, deter o voo, na metáfora que os benfeitores usam aqui, com a liberdade cerceada, esse caminho que é o único possível para ele naquele momento, que é o mergulho interior para expiar, para entrar em sintonia com a lei da reparação, que começa no arrependimento que ele já teve, porque aquela existência que ele aceitou da idiotia já é fruto do arrependimento, a expiação da idiotia para a futura reabilitação do bom uso da inteligência no futuro, numa outra encarnação. E aí cada vez mais o espírito vai, pela lei de causa e efeito, protegendo dele mesmo, canalizando toda a sua energia mental, direcionada por que lei? Lei de amor, justiça e caridade. Porque foi a defraudação dessa lei de amor, justiça e caridade que gerou o problema. Defraudar a lei de amor, justiça e caridade traz como consequência o mal que o espírito fez ao outro voltando para ele. Isso que é a lei de causa e efeito, para que ele aprenda a não fazer o mal. Então a lei sempre vai convidar o espírito, as leis, né, sempre vão convidar o espírito a esse mergulho interior, seja por livre e espontânea vontade ou por um processo, quando ele recusa por livre e espontânea vontade a acionar a lei, a utilizar da lei por meio das virtudes, aí ele vai, por um processo de mais de constrição, aprender a usar, né, aquilo que não quis usar de livre e espontânea vontade. Se no caso dele não aceitar, ele pode deteriorar o perispírito e perder a forma, ele vai complicando a situação dele, que pode chegar na ovoidização, que André Luiz fala, né, do espírito extremamente ou culpado ou num ódio tamanho, ele chega de deformar o próprio perispírito, criando a ovoidização, que é o mecanismo que de piora do quadro, mas nunca de final do quadro, porque todo espírito vai cair em si e vai mudar cedo ou tarde. Se ele tem consciência que está preso no caso estudado, sim, né? No caso, lembra que o espírito, ele sabia por que estava, sabia da existência anterior, de que aquilo que estava passando era justo. Normalmente o espírito sabe, porque ele fica mergulhado na existência anterior. Agora ele pode se revoltar e não ver aquilo como um ato justo, porque vai depender do nível de rebeldia ou de docilidade que ele se permite. Continuando a questão 834. É responsável o homem pelo seu pensamento? Né? Não precisamos nem ver a resposta para saber que sim, né? Lei de responsabilidade, os benfeitores estão falando aqui. Agora, vamos ver as nuances. É responsável, sim, mas de que forma? Tem tudo a ver com o que nós estamos refletindo. Perante Deus, é. Somente a Deus, sendo possível conhecê-lo, ele o condena ou absolve segundo a sua justiça. Vejamos a profundidade desta resposta. Nós estamos estudando lei de liberdade, lei de responsabilidade e lei de causa e efeito. A pergunta é muito clara sobre a lei de responsabilidade. É responsável o homem pelo seu pensamento? Por que que os benfeitores responderam perante Deus é? Nós não somos responsáveis por todos os nossos atos, até socialmente? Por exemplo, se nós queremos usufruir direitos, nós não temos um compromisso com praticar deveres? Isso não tem a ver com responsabilidade? Nós estamos vendo que o pensamento é a base da energia mental. Pensamento, sentimento e vontade sempre, não é separado. Vejamos, vamos, em vez de tentar adivinhar, vamos refletir. Porque o que nós temos aprendido é refletir sobre toda a base do processo para que em outras situações nós saibamos, quando acontecer conosco, nós saibamos refletir. Deus, Nós já vimos aqui ou em outros encontros e nesse mesmo, em outros encontros de outros módulos, até deste módulo aqui que nós estamos trabalhando. Deus se ocupa das minúcias daquilo que acontece conosco o tempo todo. Deus tem a onisciência, mas o tempo todo Ele vai estar auscultando o nosso pensamento. Está pensando errado? Vou condenar você. Está pensando certo? Vou absolver você. É assim que funciona? Se nós observarmos ao pé da letra a resposta, não dá para entender que é assim? Deus está fiscalizando o tempo todo o nosso pensamento. E aí, pensou bem, ótimo. Absolvição. Pensou mal, condenação, segundo a sua justiça. Ao pé da letra não seria isso? Mas de que os benfeitores estão falando? Com certeza não é isso. De que eles estão falando? Da consciência. Porque o que está na consciência? São as leis. Tem como burlar a consciência? Precisa Deus ficar lá, pensou errado, meu filho. Não faz assim. Precisa?
1: Não.
0: Não. Por quê? Porque a lei de amor, justiça e caridade, ela preside tudo. Nós não vimos que não há uma mínima coisa que não fique registrada na consciência? Nós já vimos isso em detalhes. Então, tudo fica registrado segundo a lei maior, lei de amor, justiça e caridade, que os benfeitores simplificaram só como justiça aqui. Mas é a lei completa, amor, justiça e caridade. Então, qualquer ato, seja um ato pelo pensamento ou um ato já por meio da vontade materializado, onde vai ficar registrado? Na consciência. Isso que significa perante Deus. Tudo está registrado aqui. A consciência, diz Emmanuel, é a voz de Deus dentro de nós. Não precisa ele ficar lá, olha meu filho, você está fazendo essa coisa errada, não faz assim. Não há necessidade alguma. A própria lei mostra para o Espírito. E tudo nós somos responsáveis. Vamos prosseguir que vai ficar mais claro ainda. Questão 835. Será a liberdade de consciência uma consequência da de pensar? Vejamos que aqui Kardec já levou para um nível mais profundo, baseado na dedução, nas deduções que ele fazia. Ele fazia observações, deduções, pesava as consequências, refazia perguntas, faziam novas perguntas. Isso tudo é o método kardeciano. Nós já estudamos no Projeto Espiritizar tudo isso, vai sair oportunamente em livros tudo isso. E aí, gente, será a liberdade de consciência uma consequência da de pensar? De que Kardec está falando? Liberdade de consciência e o pensamento. Qual é a relação que existe entre uma coisa e a outra? É isso que ele está perguntando. Vamos ver a resposta? A consciência é um pensamento íntimo que pertence ao homem como todos os outros pensamentos. Vejamos a profundidade desta resposta também. Novamente, palavras. Palavras no sentido amplo, palavras no sentido estrito. Pensamento aqui está sendo colocado no sentido amplo ou estrito? A primeira palavra, pensamento. Hã? Estrito, a primeira palavra. Temos pensamento no início da frase e pensamentos, plural, no final da frase. Uma tem um sentido, outra tem outro sentido. A primeira é amplo ou o estrito? É amplo. A primeira palavra é amplo. E a segunda? Estrito. Por quê? Vamos ver por quê. Tá? Quando eles colocam que a consciência é um pensamento íntimo que pertence ao homem como todos os outros pensamentos, eles estão falando aqui de algo mais íntimo, mais profundo, mais significativo. E o que é de mais íntimo no ser humano? E a consciência, o que é? As leis que estão nelas, nela, né? As leis que estão nela, consciência. Isso forma um núcleo íntimo no espírito, forma um núcleo íntimo no espírito. Consciência, onde estão as leis. Todos os pensamentos estão em sintonia com esse pensamento íntimo? Deu para perceber a diferença? Há pensamentos que não estão em sintonia com esse pensamento íntimo, enquanto que outros podem estar em sintonia. Quais os pensamentos que não estão em sintonia e quais os que estão? Então, os pensamentos que estão dentro da lei divina estão conectados com esse núcleo íntimo da consciência, que os benfeitores chamaram aqui de pensamento íntimo. Tudo que está de acordo com a lei, com as leis, principalmente lei maior, lei de amor, justiça e caridade, está em harmonia. Tudo que é contrário às leis, especialmente a lei de amor, justiça e caridade, o espírito está fazendo o quê nesse caso? Nós estamos estudando. Nós estamos estudando o quê? Qual é o tema? Livre-arbítrio. Então vejamos, há duas possibilidades. Os pensamentos estarem em sintonia com esse pensamento íntimo, bom uso do livre-arbítrio. Os pensamentos estarem em dessintonia com esse pensamento íntimo, mau uso do livre-arbítrio. Vejamos que os benfeitores aqui, a partir da pergunta de Kardec, estão levando para uma questão mais profunda, da consciência do espírito. O espírito pode estar mais ou menos consciente, não é verdade? Qual é a diferença de um espírito mais consciente para um espírito menos consciente? Se a consciência não é igual para todo mundo, todos os espíritos trazem as leis na consciência? Ou tem alguém que está sem lei na consciência? Vejamos, no nível do pensamento íntimo, todos somos iguais. Aí entra que lei? Que preside isso? Lei de igualdade. Seria injusto Deus criar um espírito faltando uma lei que seja. Ele seria um pária no universo. Então, todas as leis estão na nossa consciência. Mas por que que todo mundo não age conforme as leis na consciência? Por causa do livre-arbítrio. Melhor dizendo, por causa do mau uso do livre-arbítrio. O espírito tem capacidade de escolher entre sintonizar com a lei, com as leis, ou não. Sintonizar com os seus pensamentos, com o pensamento íntimo, com esse núcleo íntimo que chamamos hoje de consciência, no nível mais profundo do termo, ou não. Por isso, nós obramos por nós mesmos. A lei constrange o espírito a cumpri-la. A lei divina constrange o espírito a cumpri-la? Não. Se constrangesse, o que que aconteceria? Não haveria liberdade, não haveria livre-arbítrio. Então a lei convida o espírito. Ela convida o tempo todo, estimulando o espírito a cumpri-la. Porque é melhor para ele, porque as leis existem para quê? Questão 614. Aborda a questão da lei natural, que é a única para... Alguém lembra? texto do Livro dos Espíritos, a única para a felicidade do homem. Está intimamente ligada à questão 115. É pelo conhecimento da verdade, conhecimento das leis, que nós vamos adquirir a pura e eterna felicidade. Então, quando nós estamos plenamente conscientes disso, nós vamos fazer esforços para exercitar o discernimento para cumprir as leis. Vamos canalizar toda a nossa energia mental com base nesse núcleo íntimo, esse pensamento íntimo da consciência. Bom uso do livre-arbítrio. Todas as vezes que fizermos o contrário, nos afastarmos desse núcleo íntimo, nós estaremos nos afastando também da felicidade. O que gera em nós um círculo vicioso do mau uso do livre-arbítrio? Vamos repetir por parte, porque ela não é fácil de ser respondida. O espírito usando mal o seu livre-arbítrio, o que vai acontecer com ele? Vai entrar nas aflições, que vão ser dolorosas ou sofridas, dependendo do nível de rebeldia do espírito. Por que que muita gente se mantém dessa forma? É a pergunta do Afro, não é? Repetindo padrões que geram sofrimento. Repetindo padrões que geram sofrimento. Apesar do sofrimento, repete, repete, repete. O que está acontecendo com esse espírito? O que caracteriza um espírito assim é a rebeldia. A rebeldia vai gerar o quê? Questão 115 do Livro dos Espíritos. Qual é a grande missão do espírito imortal? Já estudamos várias vezes. Aproximar-se de Deus de que forma? Submissão às leis divinas. Então, o que faz o espírito que mantém um círculo vicioso de mau uso do livre-arbítrio? A insubmissão, a rebeldia produzindo a insubmissão. Agora, por que acontece isso? Preguiça moral. O Afro falar que é tudo isso, mas tem o mecanismo da culpa. A culpa já é a cristalização da preguiça moral. Por que cristalização? Porque o espírito que repete os mesmos padrões e a lei o convida a evoluir, o que ele faz? Como ele está num processo de preguiça moral, ele se culpa num processo de julgamento, condenação e punição, numa tentativa, no nível da intenção positiva, de sair dali. Mas a culpa não é um processo de arrependimento. A culpa é um processo simplesmente de criar um círculo vicioso, cristalizando a preguiça moral. A pessoa tem a intenção de se libertar, mas não se liberta. Por quê? Tem a ver com a preguiça. Porque libertar-se dá trabalho. Ela não quer se submeter à lei do trabalho. Porque é insubordinada. Exatamente, porque ela é insubmissa às leis, rebelde, contumaz, e não quer se submeter à lei do trabalho. Não querendo se submeter à lei do trabalho, não há progresso. Não havendo progresso, há sofrimento. Até que o espírito se canse desse mecanismo. O Afro comenta a questão do não querer. Ele não quer se submeter às leis. É a vontade, só que a vontade sendo vilipendiada. Porque a vontade, ela provém desse núcleo íntimo da consciência. O pensamento, o sentimento e a vontade na direção evolutiva do espírito provém do núcleo íntimo. Mas aí tem entre os pensamentos egóicos a preguiça moral, que faz com que o espírito se mantenha insubmisso, até que ele se canse das consequências disso tudo. Se o movimento com prazer na culpa é preguiça moral, sim. Porque a pessoa culpada, ela se movimenta na direção da superação do problema? Não. ela simplesmente se culpa, que é o movimento de auto-julgamento, auto-condenação e auto-punição. Punição não leva ninguém a mudar nada. A justiça divina não é punitiva. A justiça divina é de arrependimento, expiação e reparação. Ela está em sintonia com a lei de reparação. Para que eu possa superar erros, o que eu sou convidado? Aprender com o erro e buscar acertar. Agora, se eu fico me flagelando pelos erros, o que eu estou fazendo? Eu estou estagnado no processo. Estagnado no processo, por que acontece a estagnação? Por causa da preguiça. Sim, não quer assumir a responsabilidade pela superação. É. Porque na culpa, aparentemente, o espírito está querendo se modificar. Ele se sente culpado, coitado, né? Que ele está ali culpado. Mas é só na aparência. Ele está simplesmente querendo se punir, acreditando, aí entra mecanismos atávicos, seculares, de que a culpa foi estimulada há muito tempo. Aí eu tenho fatores psicológicos muito sérios com relação a isso. Nós não estamos adentrando na questão. Mas é um processo da pessoa acreditar que se punindo, ela se liberta. Não é se punindo, é se reeducando. Se eu agir de forma equivocada, eu devo aprender com o meu erro e buscar agir de forma diferente. Para isso, tudo só é possível de que forma? Em sintonia com que lei? Lei do trabalho. Não há outra forma. Sem trabalhar a nossa intimidade, desenvolvendo as virtudes, cumprindo as leis, como que vai ser possível libertação? Não há. E a pessoa preguiçosa moralmente, ela quer a libertação pela punição. E não pelo trabalho, pelo esforço de se tornar mais virtuosa. E não vai ser possível. Né? Se eu penso que vou precisar fazer esforço, já é o mau uso do pensamento, sim. Porque a pessoa já, ela entra nesse círculo vicioso que o Afo falou. Ela nem trabalha e fica ali cultuando preguiça moral, culpa e todo um processo de estagnação e não de transformação interior. Como que o egoísmo e o orgulho estão relacionados à preguiça moral? Na verdade, eles são consequência da preguiça moral. Todos os vícios egóicos, não apenas egoísmo e orgulho, mas todos. Quanto mais preguiçoso for o espírito para se trabalhar moralmente, mais viciações egóicas ele vai vitalizar. E os dois vícios mais graves são o próprio egoísmo e orgulho. Não havendo o exercício da humildade, o exercício da afetividade, do altruísmo, de todo um processo de caridade essencial, o espírito não se liberta disso. Por que ele se mantém? Por preguiça. É. Todas as viciações, elas são mantidas pela preguiça moral. Quem gosta de sofrer é a pessoa que se culpa. Por quê? O sofrimento é punição. E ela acha que vai se libertar pelo sofrimento, por uma distorção das próprias leis divinas. Por motivos muitas vezes religiosos, seja dessa encarnação ou do passado. Questão 836. Tem o homem direito de pôr embaraços à liberdade de consciência? Vamos a outra pergunta bem interessante. Direito de pôr embaraços à liberdade de consciência? Vejamos a resposta. Falece-lhe tanto esse direito quanto com a referência à liberdade de pensar. Por isso, que só a Deus cabe o de julgar a consciência. Assim como os homens, pelas suas leis, regulam as relações de homem para homem, Deus, pelas leis da natureza, regula as relações entre ele e o homem. Aqui aprofundou toda a reflexão que nós estamos fazendo até agora. Né? A resposta mostra claramente. alguém pode chegar para nós e dizer: isso que você está fazendo é contra a sua consciência? A pessoa pode falar, porque ela fazendo mau uso do livre-arbítrio, né? Agora, é possível ela adentrar na consciência do outro para saber se ela está agindo consciencialmente ou não? A questão dela poder no sentido amplo do termo, ela pode. Agora, ela pode auscultar a consciência de alguém para poder dizer isso. O que você está, a forma como você está agindo, é possível? Não. Por isso que ele diz aqui: falece-lhe tanto esse direito quanto com referência à liberdade de pensar. Alguém pode proibir alguém de pensar? Você está proibido de pensar nisso. A pessoa imediatamente pensa. Você pode proibir a pessoa de manifestar exteriormente o pensamento. Amarra ela inteirinha. Você não pode fazer, ela não vai. Mas pensar em fazer, ela pensa, faz tudo lá na sua frente, até amarrada de cabeça aos pés. Então, se o pensamento não é possível ser cerceado ou ser manipulado dessa forma, no nível profundo, agora imaginemos a consciência. A consciência é algo íntimo da criatura com o Criador. Aí os benfeitores dizem: assim como os homens, pelas suas leis, regulam as relações de homem para homem, então nós temos muitas leis. As leis para regular o funcionamento da sociedade. Essas leis variam de acordo com a evolução da própria humanidade. As leis que nós temos hoje são completamente diferentes das leis que nós tínhamos há 100 anos, 200 anos, 1000 anos e assim sucessivamente. As leis da natureza mudam? Elas são perpétuas, são imutáveis. Né? As leis da natureza não mudam, e o que vai regular tudo isso? Veja, que eles colocam aqui é semelhante àquela outra resposta. Deus, só que aqui eles explicitam como funciona o processo. Pelas leis da natureza, regula as relações entre ele e o homem. Por isso que Deus não vai lá: olha, você, meu filho, está fazendo uma coisa errada, não faça assim. Quem é que faz isso por Deus? A consciência. E o que está na consciência? As leis. Então, as leis estão na nossa consciência, e todas as vezes que nós agimos contrariamente à consciência, o que que acontece? Nós não estamos estudando o livre-arbítrio? A pessoa agiu contrária à consciência. O que acontece? Vocês já estão indo lá para a pessoa que já cristalizou o processo. Um foi para a culpa, o outro já foi para o sofrimento. É assim que funciona? Fez uma coisinha, já vai lá para a culpa, final do processo, e sofrendo amargamente. Assim que a lei divina funciona? Não é. Então, o que que acontece quando qualquer um de nós pratica um ato usando mal seu livre-arbítrio, contrário à consciência? A lei é coerciva? A lei educativa. É a lei de causa e efeito que se manifesta em primeiro lugar? Não. Que lei que manifesta em primeiro lugar? Lei de amor, justiça e caridade, gente. Não é? É a que se manifesta em primeiro lugar. É a lei de amor. O espírito praticou um ato de desamor. A lei de amor já vai pôr ele lá sofrendo. Não. E a misericórdia amparando o sofrimento dele. É assim? Não. A lei de amor faz o quê? Ou a lei de amor, justiça e caridade, para falar na tríade. Ela alerta. Honório escreveu um livro inteirinho para falar disso. Vozes alerta. Dá consciência. Tem uma mensagem, não tem, Afro? Uma mensagem. Vozes alerta. As vozes alerta da consciência. Veja, a voz alerta não tem nada a ver com culpa, não tem nada a ver com sofrimento. É um alerta. Porque, olha o que os benfeitores colocaram aqui, Deus, pelas leis da natureza, regula as relações entre ele e o homem. Olha a palavra regula. Regular é você orientar, dar diretrizes. Vejamos, isso é coercivo? Isso é punitivo? É reeducativo? Ainda não. Não é reeducativo. É educativo. Reeducativo depois que já reincidiu. Não é o que nós vimos nas causas anteriores das aflições? Reincidiu sistematicamente no erro, aí entra no mecanismo reeducativo. Então ele vai regulando. A regular

Sentimento, que virtude profunda é essa que faz tudo isso dessa forma? Fala amor, que é a virtude intimamente ligada à lei de amor, justiça e caridade. É um exercício do alto amor para o espírito quando ele se regula dessa forma, em harmonia. Eu agi de uma forma equivocada, o que, que eu devo? Aprender com o erro e buscar repará-lo, se possível evitar repeti-lo. Se eu repetir, eu refaço todo o processo novamente, aprendo com o erro, reparo, até que eu assimile a virtude para não errar mais naquela área. E assim nós vamos aprendendo tudo de uma forma regular, de uma forma amorosa, suave e leve. Não é isso que Jesus ensina? O meu jugo é suave e o meu fardo é leve. Agora, o que, que gera o jugo perverso e o fardo pesado? O mau uso do livre-arbítrio, a insubmissão às leis. E aí o que, que acontece? Em vez de regularidade, nós criamos irregularidade. Em vez de nos regularmos com as leis, o que, que nós criamos? Um movimento irregular frente às leis. E aí a nossa relação entre nós e Deus fica de que forma? Deus vai ficar de mal conosco, ó, você não comportou direitinho como devia, agora vai ficar de castigo, menininho levado. É assim que Deus faz conosco? Ele fica de mal conosco? Nós praticamos irregularidades, usamos mal o livre-arbítrio. O que, que acontece? Aí entramos na reeducação. Lei de causa e efeito, nos protegendo de nós mesmos, cerceando, limitando, em benefício de nós mesmos. Serve para regular também? Serve. Continua regulando. Só que aí já não mais de forma amorosa, pura e simplesmente. É de uma forma amorosa, mas uma forma amorosa mais drástica. Aquela criança levada, rebelde, vai precisar de uma professora mais enérgica. Se for uma professora toda amorosinha, toda, a criança passa por cima dela e faz tudo o que ela quer. Assim é a lei. A lei de causa e efeito, ela vem sempre nesse sentido, quando é para cercear a liberdade de ação do espírito, porque nós infringimos sistematicamente, muitas vezes, a lei de amor, justiça e caridade. Então ela vem para nos proteger de nós mesmos, num processo de regular as ações entre o espírito e o Criador. Por que que acontece isso? Por quê? Tá lá na, a resposta está na questão 115. Na resposta da questão 115 está a resposta dessa pergunta que eu acabei de fazer. Por quê? Por que que acontece isso? Se o espírito age de acordo com a lei de amor, justiça e caridade, acontece um processo. Se ele age com insubmissão à lei de amor, justiça e caridade, a lei de causa e efeito traz os efeitos das ações dele pelo mau uso do livre-arbítrio. Mas essas ações continuam sendo amorosas, só que amorosas de uma forma mais drástica. Uma idiotia para aquele espírito foi um ato de amor ou não? Foi um ato de amor. Quem olha na superficialidade, nossa, 40 anos, idiota, que dó, como que isso acontece, né? As pessoas superficiais veem essas dificuldades como se fosse o fim do mundo. Como que Deus permite uma coisa dessa? Logo com meu filho. Se fosse com o filho dos outros, tudo bem, mas com meu filho, não, de forma nenhuma. Por quê? Muitas vezes até espírita faz isso. Porque é o amor, só que
o amor sendo colocado.

dado para aquele que não valorizou o amor. Então é o amor com dor. A dor vai convidar o espírito de uma forma mais drástica a se reeducar. Quando ele coloca o amor sobre a dor, ele espia, como foi aquele espírito que estava passando pela idiotia, espiando. Ele pode colocar a rebeldia sobre a dor? Pode. Aprofundando o processo doloroso e aí criando o sofrimento para futuras encarnações mais drásticas do que aquela. Continua a lei de amor, por meio da lei de causa e efeito, atuando para proteger o espírito dele mesmo. Por quê? Agora vamos voltar ao porquê. Qual é a destinação do espírito? Todos, sem exceção. A felicidade, a pura eterna felicidade. Então, se não fossem esses mecanismos reguladores, o que aconteceria com o espírito? Se não fossem esses mecanismos reguladores das próprias leis divinas, o espírito ficaria infeliz por toda a eternidade. Haveria essa possibilidade. Porque haveria possibilidade da rebeldia quanto mais? Haveria. Agora, os mecanismos de reguladores, chega um momento que o espírito cansa. Por mais rebelde que ele seja, ele vai cansar desse círculo vicioso. Quando ele cansou, os próprios mecanismos da lei que regulam, não é Deus que vai falar, não, agora você foi bonzinho, então agora eu vou lhe proteger. Deus não protege o tempo todo o espírito dele mesmo pelas leis? Então não é um mecanismo que vem de Deus para o espírito, porque de Deus para o espírito nunca cessa. Isso que é importante a gente refletir. Nunca cessa os mecanismos reguladores que provêm de Deus para o espírito imortal evoluir e crescer por amor. Aí entra o livre-arbítrio do espírito para fazer escolhas amorosas ou não. Se ele faz escolhas amorosas, que bom para ele. Se ele faz escolhas dolorosas, ele vai, pela rebeldia, tentando fugir das leis, da lei de amor, justiça e caridade e das demais leis, os próprios mecanismos das leis regulam isso, para que o espírito não faça isso para sempre. Porque aí sim há uma determinação divina que não se pode fugir para que todos os espíritos alcancem a pura e eterna felicidade. O Afro faz uma digressão filosófica aqui, vamos resumi-la, né? Foi muito interessante. Quando o espírito ele sistematicamente entra nesse processo de rebeldia, tem a ver com o círculo vicioso que comentamos agora há pouco. Ele pode escolher não querer se submeter milênios, não pode? Milhões de anos, não pode? Bilhões de anos? Pode. Por quê? Porque o espírito é imortal. Agora, ele não tem como deter as consequências desse mal querer dele, desse mau uso do livre-arbítrio dele. Então ele sistematicamente rebelde. A gente vê isso naqueles espíritos ligados às trevas que ficam lá empedernidos no mal milênios, muitas vezes. Milhões de anos nós não temos na literatura que fala de milhões, porque os mecanismos reguladores das leis são muito intensos. E o espírito, acho que não haveria espírito que ficasse milhões ou bilhões de anos. Nós colocamos no sentido em tese apenas. Chega um momento que ele cansa daquilo. Quando ele cansa, o ato de querer se livrar do cansaço de sofrer é um ato do bom uso do livre-arbítrio. Minimamente primeiro. Normalmente, como que acontece isso na prática? É um tédio que o espírito começa a sentir das ações do mal que ele está praticando. Desse mau uso da lei
contrariando a lei de amor, justiça e caridade, o que que acontece? Chega um momento que fica tedioso. É tão energeticamente, tão desgastante, ele gera uma aridez que o espírito cansa, começa a cansar num tédio. Aquele mal que antes fazia com que ele ficasse eufórico com o mal, já não faz mais essa euforia toda. Vai diminuindo, diminuindo. Aí nesse tédio ele cansa do que está tedioso e começa a desejar no primeiro momento. A desejar algo diferente. Para depois vir com a vontade, coadjuvando o desejo, transformando em ação. E se isso acontece por meio do discernimento, num primeiro momento ainda não. Porque o discernimento é virtude. Como o discernimento é virtude, ainda nesse primeiro momento é cansaço do mal. Esse cansaço, a aridez e o tédio que gera, vai fazendo com que ele aí reflita. Nessa reflexão ele começa a exercitar minimamente o discernimento, fazendo comparações. Comparações não, porque ele não tem como comparar nesse momento, mas ele tem como perceber, eu estou cansado disso. E essa percepção já é o prenúncio do futuro desenvolvimento da virtude do discernimento. Porque na virtude do discernimento, o espírito já tem parâmetros. Ele age no bem e sente bem-estar. Ele age no mal e sente mal-estar. Poxa vida, se eu ajo assim, eu sinto isso. Se eu ajo assado, eu sinto aquilo. Aí ele vai aprendendo. Bom, então é melhor para mim agir assim, dessa forma, e não dessa outra que vai gerar o sofrimento, vai gerar esse cansaço. Então, no exercício da virtude do discernimento, já é um processo um pouco mais além desse momento que o Lá falou, desse cansaço, do tédio, do processo do próprio mal que ele está fazendo. Não existe lei quieta do ponto de vista da inatividade, porque as leis divinas, elas são ativas o tempo todo. Imaginar uma lei inativa seria imaginar Deus inativo. Então ela não é coerciva, ela é convidativa. E esse convite, ele é incessante para o espírito. Então ela não fica quieta, parada, no sentido de parado. Ela fica convidando, mas ela não coage o espírito. Nem tampouco ela vai ficar ali quieta nesse sentido da palavra. Há uma quietude nesse convite. Quietude enquanto virtude, aí sim. Né? Mas quietinho, como nessa acepção da palavra quietinho, é como se ela ficasse inativa, parada, não fica. As leis sempre convidam o espírito a evoluir, todas elas. Agora a evolução vai ser pelo uso do livre-arbítrio dele. Ele que escolhe, aí sim, coadjuvar a força endoevolutiva das leis com a força autoevolutiva do esforço que ele faz para sintonizar com as leis e evoluir. Vamos para a nossa avaliação reflexiva. Feche os olhos, entre em contato com você mesmo em essência, buscando sentir o conteúdo estudado neste encontro. O que você entendeu do conteúdo que se aplique à sua vida?

O conteúdo estudado mudou a forma como você entende o significado do livre-arbítrio em sua vida? Caso positivo, que mudança foi essa?

Neste encontro, refletimos sobre a essência do livre-arbítrio e sobre as responsabilidades que nos cabem frente a ele. Como você se sente em relação às suas escolhas e à responsabilização que tem assumido por elas? Você as tem utilizado para a sua evolução, desenvolvendo as virtudes, cumprindo as leis divinas?

como você sente a sua vida aplicando o conteúdo estudado. Você sente que ele pode melhorar a sua vida em sua busca de autotransformação e nas suas atividades na prática do bem?

sinta-se agora um espírito imortal, que traz em si mesmo a determinação divina de evoluir até a perfeição relativa, pelo conhecimento pleno e cumprimento das leis divinas, pela prática das virtudes e pela busca da unidade com Deus. Mergulhe profundamente nessa verdade espiritual. Sinta, veja-se cumprindo as leis divinas e desenvolvendo todas as virtudes essenciais da vida ao longo do tempo, sentindo plenamente o objetivo pelo qual você está reencarnado, dádiva para que você conquiste a perfeição.

prosseguindo o nosso estudo reflexivo sistêmico das obras de Allan Kardec e do Evangelho de Jesus, estamos trabalhando o módulo 4, a influência dos Espíritos em nossas vidas. Continuaremos no encontro de hoje a trabalhar a segunda parte, influência dos Espíritos protetores, familiares e anjos de guarda em nossas vidas. O objetivo é refletir sobre a influência desses Espíritos em nossas vidas, de modo que nós possamos utilizar esses conhecimentos para nos tornarmos pessoas mais dóceis à influência desses Espíritos que têm a determinação divina de nos orientar. Vamos fazer a nossa meditação inicial, fechando os olhos. Entre em contato com você mesmo em essência. Buscando sentir-se um espírito imortal, encarnado, interagindo com outros espíritos imortais, encarnados e desencarnados, muitos deles bons e outros imperfeitos. Dentre aqueles bons, temos os espíritos protetores, familiares e anjos de guarda. Qual o seu grau de consciência da influência desses espíritos em sua vida? Você tem consciência dessas influências ou não? Deixe fluir os seus pensamentos e sentimentos, evitando qualquer mascaramento num processo de auto-engano. Seja verdadeiro, verdadeira com você, analisando-se com autenticidade.

Lentamente vamos voltando ao estado de vigília para prosseguir com as nossas reflexões. Nós vamos continuar a refletir algumas questões do Livro dos Espíritos que abordam a questão dos espíritos protetores, familiares e anjos de guarda. Allan Kardec, nas obras, utiliza os espíritos protetores e anjos de guarda muitas vezes como sinônimos, outras vezes a palavra protetor toma uma elasticidade maior, significando espíritos que bons, que nos protegem, mas que não é o chamado guia espiritual ou anjo de guarda. E os espíritos familiares são aqueles espíritos simpáticos a nós e que nos ajudam também. Então nós vamos aprofundar um pouco mais em algumas questões que começamos a trabalhar no nosso encontro passado e prosseguindo ampliando a questão de que o que são os espíritos protetores e familiares. Algumas questões específicas, Allan Kardec trabalha isso. Vamos começar com a questão 498. Será por não poder lutar contra espíritos maléficos que um espírito protetor deixa que seu protegido se transvie na vida? Nós estudamos no nosso encontro passado que muitas vezes o espírito, os espíritos menos felizes, os espíritos imperfeitos, nos assediam espiritualmente. E aí Allan Kardec faz a pergunta: será que é porque os espíritos guias ou o anjo de guarda não tem o poder de lidar com esses espíritos que eles deixam que esses espíritos nos assediem? É uma pergunta bastante inteligente do codificador, porque se existe a obsessão, é claro que o anjo de guarda sabe do processo obsessivo. Ele sabe o que está acontecendo conosco. Como ele sabe, por que que ele não faz nada para nos libertar desse processo? Né? Seria assim, decodificando a pergunta de Allan Kardec. Vamos ver a resposta aqui, que é muito interessante. Não é porque não possa, mas porque não quer. E não quer porque das provas sai o seu protegido mais instruído e perfeito. Assiste-o sempre com seus conselhos, dando-os por meio dos bons pensamentos que lhe inspira, porém que quase nunca são atendidos. A fraqueza, o descuido, o orgulho do homem são exclusivamente o que empresta força aos maus espíritos, cujo poder todo advém do fato de lhes não opordes resistência. Então vejamos, a primeira frase é muito interessante quando eles dizem: não é porque não possa, mas porque não quer. Por que que o espírito, o guia espiritual, o nosso anjo de guarda, não quer impedir que os espíritos maléficos nos influenciem? Pelo livre-arbítrio de tanto do encarnado quanto do desencarnado? Também, né? Que mais? Além do respeito à lei de liberdade, que mais? O principal é para que ele não interfira num processo que deve ser de responsabilidade do protegido. Então, o protegido, ele deve adquirir experiências e desenvolver as virtudes necessárias para que ele se liberte por ele mesmo do processo. O espírito, o mentor espiritual, o anjo de guarda, ele teria o poder de afastar o espírito obsessor, no caso. Mas ele estaria impedindo a lei de liberdade de ocorrer,
E mais ainda, ele geraria um dependente psicológico, um dependente emocional, que é o próprio atendido, o próprio protegido. Como ele não quer que o protegido se torne dependente dele, o que ele faz? O texto está muito claro. O que, que ele faz? Ele inspira, ele orienta, ele aconselha, ele oferece todos os recursos para que o protegido possa se libertar da influência. Mas aí o que, que eles dizem aqui? Quase nunca são atendidos. Quando no final da resposta, os benfeitores dizem que o poder de ação dos maus espíritos está não neles próprios, mas na fraqueza, no descuido e no orgulho do encarnado. Se o encarnado está nesse movimento vicioso, o anjo de guarda ele pode orientá-lo para que ele modifique esse movimento, mas nunca para impedir as consequências desse movimento. Porque se o anjo de guarda impedir as consequências, ele vai criar aquilo que nós falávamos agora há pouco, que é a dependência psíquica e emocional do próprio anjo de guarda. É como se o anjo de guarda fosse alguém disponível para resolver os nossos problemas. Jamais o movimento de auxílio que vem do anjo de guarda vai ser no sentido de resolver os nossos problemas, mas de nos inspirar a solução para os nossos problemas. Então, no caso aqui, qual seria a solução para esse problema da obsessão? Já ampliando um pouco mais as nossas reflexões. Desenvolver as virtudes que transmutam esses vícios, né? Então, em vez da fraqueza, a fortaleza moral. Essa fortaleza moral é fruto de um movimento de desenvolvimento de outras virtudes, como a mansidão, a humildade, o autocuidado, porque, vejamos, eles dizem aqui, a fraqueza, o descuido e o orgulho do homem. Então, humildade, mansidão, autocuidado, fortaleza moral são recursos virtuosos a serem desenvolvidos para que, aí sim, em vez de ouvir as influências, de captar as influências dos espíritos menos felizes, dos espíritos obsessores, no caso, ele estaria em sintonia com o anjo de guarda. Com as orientações, os conselhos, todo o trabalho que o anjo de guarda faz. Então é aquilo que nós temos trabalhado nesse módulo. O discernimento, né? Obediência e resignação. Essas três virtudes são fundamentais para que nós possamos fazer as melhores escolhas, no caso o discernimento, e sermos dóceis aos anjos de guarda e não aos espíritos que querem o nosso mal. Se o descuido está ligado à falta de vigilância e oração, é exatamente isso. Porque a pessoa se descuida quando ela não entra no processo do autocuidado, de estar vigilante o tempo todo nos seus movimentos. Porque nós não somos perfeitos, mas estamos aqui para nos aperfeiçoar. Então, quando a pessoa percebe em si determinados vícios que podem dar origem a um processo de obsessão, cabe a ela o quê? O autocuidado, vigilância e oração para não cair naquela tentação de deixar que aquela viciação egóica tome conta dela. Porque no nível evolutivo que nós estamos, é natural ter o sentimento egóico. Não é natural nós permitirmos que ele tome conta de nós. Isso é fruto do quê? Da fraqueza moral, do descuido e do orgulho. Que a gente deixa as coisas acontecerem e daqui a pouco nós estamos num processo de obsessão franca.
muitas vezes é sutil no sentido de que nós nem nos percebemos obsidiados. Por quê? Porque não trabalhamos o autocuidado. Se autocuidado é a mesma coisa que autoconhecimento, não. O autoconhecimento é você conhecer as suas fragilidades. O autocuidado é você, percebendo as suas fragilidades, cuidar para desenvolver as virtudes que transformam aquelas dificuldades. Entendeu? Então você se conhece e se cuida. As duas coisas são complementares. Se você não se conhecer, você não tem o que cuidar. Entendeu? Então, se você não faz um esforço para se conhecer e perceber quais são as suas limitações, as suas fragilidades, como que você vai cuidar delas, se você nem percebe? É o que acontece com a maioria, por isso que eles colocam aqui. O anjo de guarda, ele quer o seu protegido mais instruído e perfeito, né? Perfeito no sentido de que está num processo de aperfeiçoamento. Ele assiste com os conselhos, dando-os por meio dos bons pensamentos que lhe inspira, mas, porém, quase nunca são atendidos. Por que nós não atendemos? Porque a pessoa nem se percebe com problemas. Ela está tão automatizada na vida que ela nem percebe. Durante a noite, nós vamos ver um encontro só para trabalhar a questão da influência durante o período noturno, tanto dos anjos de guarda quanto dos espíritos imperfeitos na nossa vida. Eles vêm e nos orientam, mas de um modo geral, nós não temos o hábito de nos conhecer, de nos autoconhecer, e aí o que acontece? A orientação fica no vazio. Porque não temos hábitos de interiorizar, de entrar no movimento de introspecção para nos olharmos com verdade. Né? Isso que nós temos trabalhado no estudo reflexivo. Você se olha com verdade, não aquilo que você gostaria que fosse real, mas aquilo que é real em você. Então, a partir do momento que a pessoa se olha com mais verdade, ela se conhece e aí ela pode se cuidar. Porque se ela não se conhece, não há como se autocuidar. Na questão 499, Kardec pergunta: o espírito protetor está constantemente com seu protegido? Não haverá alguma circunstância em que, sem abandoná-lo, ele o perca de vista? E aí? Existem realmente situações que não há necessidade de ele estar próximo de nós. A distância, ele vela por nós, como nós vimos no nosso encontro passado, e pode estar conosco numa caso de uma necessidade num átimo de segundo. Então, vejamos. A circunstância em que não é necessário esteja o espírito protetor junto do seu protegido. Porque, como ele tem possibilidade de proteger à distância, só em situações específicas que ele vai estar ali do lado do protegido para atendê-lo numa necessidade mais crucial. Por isso que ele pode fazer várias coisas ao mesmo tempo, inclusive nos proteger. Imagina um espírito superior nos protegendo só fazendo isso. Não seria uma missão, seria um suplício, né? Porque o protegido não precisa da presença constante do anjo de guarda, porque é necessário voltar na questão anterior. Para que ele protege? Para que o protegido adquira experiências e se aperfeiçoe. Né? Então, se é necessário que ele passe pelas experiências, é necessário que ele haja por si mesmo. Então, quando ele está sozinho, vamos dizer assim, acompanhado à distância, mas agindo, obrando por si mesmo, o que ele está fazendo? Adquirindo experiências. Então, ao adquirir experiências, ele cresce. Quer essas experiências sejam acertadas, quer elas sejam equivocadas, ele vai aprender sempre com a experiência. Né?
E aí, claro, o espírito, o anjo de guarda, mesmo à distância, ele vai poder orientar em momentos específicos que ele vai estar frente a frente com o seu protegido. No, normalmente, para a maioria das pessoas, é no estado, durante o sono, desdobrados do corpo, que ele vem e orienta. Então, é útil para uns e para outros, né? Para o guia espiritual, que pode realizar outras ações e, ao mesmo tempo, nos proteger, múltiplas missões ele realiza, não apenas diretamente só com seu protegido, mas com a humanidade de um modo geral, porque são espíritos que já alcançaram um nível de evolução nesse sentido, e ao mesmo tempo seu protegido está obrando por si mesmo, aprendendo a lidar com as coisas da vida, porque senão o anjo de guarda seria uma babá, né? No início da evolução do ser humano, nós vimos na presença amorosa de Deus em nossas vidas, há uma tutela praticamente dada pelo Criador e pelos próprios protetores do ser humano que ainda não é capaz de obrar por si mesmo. Não tem ainda a capacidade de livre-arbítrio. Eles agem como protetores de crianças. Isso nós vimos uma pergunta específica sobre isso. Mas a partir do momento que o espírito adquire a capacidade de liberdade de ação, que sabe distinguir o bem do mal, eles cada vez vão ficar mais livres para agirem por si mesmos. E toda a orientação do anjo de guarda vai ser uma orientação no que tange a ações maiores de como agir. Na hora de agir, fica a critério de cada um agir conforme a bagagem que já tem e as orientações oferecidas. E aí todos, no caso dos protegidos, nós vamos crescendo e aprendendo a lidar com as consequências dos nossos atos, que é aquilo que o Afro falou. A lei de responsabilidade, né? Existe a lei de liberdade e a lei de responsabilidade. Se alguém decidisse por nós, nós não seríamos responsáveis, nem livres. Então, o tempo todo, nós vamos ter as orientações na nossa consciência. Como nós vamos seguir essas orientações depende das decisões que nós fazemos a cada momento em nossas vidas. Ao conceito de proteção que a doutrina espírita coloca. Seria uma proteção no sentido não de colocar o protegido numa redoma de vidro para impedir que ele passe por situações importantes para o seu aprendizado? É exatamente essa a ideia da doutrina espírita. Não é de proteção de evitar problemas, mas de orientação para solucionar problemas. Por quê? Vejamos, na questão anterior nós vimos que o espírito protetor, o anjo de guarda, ele nos quer para nos tornarmos perfeitos. Então ele age para que nós nos aperfeiçoemos. Como que vai se dar esse aperfeiçoamento? Passando pelas experiências. Se eles impedissem, como porque existem algumas doutrinas, principalmente a angiologia que nós vimos no nosso primeiro encontro, que é aqueles anjos como seres especiais que vão ficar o tempo todo nos paparicando para evitar que problemas aconteçam na nossa vida. Ou a visão das outras religiões que colocam o anjo de guarda como aquele ser de asa atrás de nós o tempo todo para evitar problemas. Para nós, não é essa a visão da doutrina espírita, não é essa a realidade. Porque senão não aconteceria nenhuma dificuldade na vida de ninguém. Né? O que acontece quando passamos por uma situação de qualquer que seja desagradável, por exemplo, é para que nós aprendamos a solucionar os problemas atinentes àquela área. E aí o anjo de guarda ele não vai impedir que aquilo aconteça, mas vai nos orientar sempre como agir para
aprender sempre com aquela experiência. Vai depender de nós seguirmos a orientação dele ou não. Se nós seguirmos a orientação dele, nós nos aperfeiçoamos, crescemos e seguimos avante. Se nós, em vez de sermos dóceis, obedientes, resignados, agirmos com rebeldia, o que, que vai acontecer? Ao passar pela experiência, nós reprovamos, né? Porque a experiência é o quê? Uma prova. Nós não vivemos num planeta de expiações e provas. Uma experiência desagradável é sempre uma prova. Quando a pessoa reprova, o que, que acontece com ela? Vai necessitar passar pela experiência novamente, quantas vezes for necessária, até ser aprovada. Isso representa o quê? Todas as vezes que o espírito reincide no mesmo erro e necessita repetir, representa o quê para o espírito? É o sofrimento ou a situação dolorosa de ter repetir, às vezes, várias vezes, a mesma experiência até passar por ela. Até superar realmente e adquirir a experiência, se aperfeiçoando naquele ângulo que a pessoa recusou-se várias vezes a superar. E aí o anjo de guarda, o que ele faz? Ele vai estar sempre estimulando, orientando, mas nunca impedindo a experiência de acontecer, porque ele quer que nós nos aperfeiçoemos. Então, significa que esse protegido de hoje, futuramente, vai se tornar um protetor, sim. Porque ele já passou por experiências, e aí, com o conhecimento adquirido no processo evolutivo, e com as experiências adquiridas até na realização das próprias ações, ele terá condições de auxiliar melhor o outro. Por isso que são espíritos já de uma certa hierarquia que agem como protetores. Não é qualquer espírito, porque é preciso ter experiência e conhecimento para que o espírito possa, juntando experiência e conhecimento, aí sim ele ter condições de agir protegendo para direcionar adequadamente. Por isso que alguns espíritos familiares, mesmo que sejam bons e gostem de nós, muitas vezes agem de forma que complica, nós vamos ver daqui a pouco, que complica a nossa vida, em vez de auxiliar efetivamente. Podemos comparar o anjo de guarda com um professor consciente que nos ensina, nos orienta, mas nos dá as provas necessárias, e nem tampouco vai fazer a prova por nós, mas orienta e cabe a nós passar pela prova, né? E se reprovarmos, refazê-la até que sejamos aprovados. Certo? É uma comparação bastante interessante. A respeito da questão do mérito, né? Que tem a ver com a lei de justiça, se essa proteção tem a ver com o mérito e a lei de justiça, é exatamente isso. Por quê? Se houvesse uma proteção que impedisse problemas de acontecer na nossa vida, seria o quê? Privilégio, exatamente. Seria privilégio. Então, por exemplo, para algumas pessoas acontece porque ela não orou para o anjo de guarda protegê-la. Aquela que orou para o anjo de guarda protegê-la, não acontece nada, né? Então, existem pessoas que pensam assim. Que se ela fizer promessa, se ela fizer isso, se ela fizer aquilo, o anjo de guarda vai impedir que qualquer coisa ocorra. É o sentimento de privilégio que leva as pessoas a pensarem assim, que não existe. Seria injusto de Deus, injustiça de Deus, permitir que só porque a pessoa praticou determinadas, muitas vezes, práticas até ritualísticas e situações puramente formais, que algo não ocorra na vida dela. Como nós estamos num planeta de expiações e provas, vão acontecer N situações na vida de todos nós. Situações agradáveis e situações, na maioria, inclusive, desagradáveis. Experiências estímulo, experiências desafio. Se nós tivermos no movimento de desenvolvimento dessas três virtudes,
fundamentais para a sintonia com o anjo de guarda, discernimento, obediência e resignação. Tivermos em sintonia com ele, toda e qualquer experiência desafio vai ser uma bênção para nós, porque a utilizaremos para a nossa evolução. Em vez de ser um estorvo que a gente quer se livrar, muitas vezes. Porque estaremos no movimento de crescimento, como para o estudante. Tem estudante que acha as provas um fim do mundo, um horror. Por quê? Porque querem ficar a vida toda ali, cabulando aula, não estudando a matéria, e as provas são horrorosas. Para o estudante que estuda realmente, faz aquilo que deve ser feito, as provas são simplesmente algo que acontece, que ele vai lá e sai muito bem, porque está no movimento correto de vida. Aquilo que na vida acadêmica é de uma forma mais acanhada, no nível da vida espiritual é muito mais intenso. Então, aqueles de nós que estamos no movimento de exercitar virtudes em nós próprios, porque já percebemos que o movimento egóico não nos auxilia, qualquer prova da vida, a pessoa em sintonia com seu anjo de guarda vai trabalhar com aquilo e crescer. Agora, se ela estiver resistindo às leis divinas e não disposta a desenvolver as virtudes essenciais da vida, ela vai sofrer, até que aprenda pelo sofrimento a ser mais dócil em relação à própria vida. A orientação à distância que o mentor faz, como funciona? Pelo pensamento. Não existe espaço nem tempo para o pensamento. Todo pensamento emitido, imediatamente ele atravessa o espaço, propagando-se no fluido cósmico universal. Mesmo que o mentor espiritual esteja, por exemplo, numa dimensão muito alta no planeta, e o protegido aqui na crosta, de onde ele estiver, o pensamento dele alcança o protegido, e vice-versa. Onde o mentor estiver, o nosso pensamento o alcança na hora que nós necessitamos, que precisamos dele para alguma orientação. Então, independente da distância, nós vamos receber a ajuda. E quando necessário, ele vai nos buscar pessoalmente, normalmente no estado de sono, mas isso nós vamos ver detalhadamente como que acontece as orientações durante o sono. Mas ele pode, mesmo não estando no estado de sono, mas no estado de vigília, também vir e diretamente nos intuir aqui do nosso lado, dependendo da necessidade. O anjo de guarda, Kardec faz inclusive uma pergunta sobre isso, nós vamos ver daqui a pouco, ele não importa o nome que você dê, porque na maioria das vezes, principalmente pessoas de outras religiões, religião católica, por exemplo, elas oram para o santo da sua devoção. Mas são milhares e milhares de pessoas que têm a mesma devoção naquele mesmo santo. Imagina se o espírito precisasse atender pessoalmente todos os pedidos. Estamos falando de pedidos sérios, né? Não de pedidos qualquer, mas de pedidos sérios. Realmente que saem do coração, são muitos. Imagine se eles necessitassem de atender pessoalmente. Não haveria condições. Então, quem é que atende normalmente? O anjo de guarda. Como a gente não sabe o nome dele, pode chamá-lo de santo isso, santo aquilo, Bezerra de Menezes. Imagina no movimento espírita quanta coisa o doutor Bezerra de Menezes recebe, né? Porque tem muitos espiritólicos por aí que tem a devoção nos espíritos superiores, né? E o Dr. Bezerra é um dos mais, que tem mais devoto, vamos dizer assim, no movimento espírita. E ele, se fosse atender todas as necessidades, ele não daria conta das missões que ele tem específicas. Quem vai atender? Os espíritos protetores.
Na questão 500, momentos haverá em que o espírito deixe de precisar de então por diante do seu protetor? Sim, quando ele atinge o ponto de poder guiar-se a si mesmo, como sucede ao estudante para o qual o momento chega em que não mais precisa de mestre. Isso, porém, não se dá na Terra. Então, aquilo que nós estávamos comentando agora há pouco, a questão da experiência, né, do conhecimento e da experiência. Chega um momento que ele tem conhecimento suficiente, experiência suficiente para se guiar sozinho. Nesse momento, não precisa mais de proteção. Agora, não se dá num planeta de expiações e provas. Aqui, quando ele fala não se dá na Terra, ele está falando da categoria de planeta de expiações e provas. Porque mesmo espíritos missionários, quando reencarnam em planeta de expiações e provas, como é o nosso, se ele não tiver protetor, a coisa fica bem complicada. Né? O próprio Kardec tinha o protetor diretamente com ele, que é o Zéfiro, e o anjo de guarda, que é o Espírito de Verdade, que 15 minutos por mês estava diretamente com ele, e indiretamente os outros momentos. Então, numa missão, o Espírito já com categoria superior necessita do auxílio do protetor. Por quê? Porque um planeta de expiações e provas como o nosso, ele tem as influências do mal ainda é muito intensa. E por mais experiência que tenha o encarnado, ele não tem como lidar com tudo isso sozinho, sem uma proteção. Então, por isso que não se dá na Terra. Planetas mais evoluídos, quando ele chega numa condição em que não há o mal, claro que o espírito mais experiente pode se atender sozinho. Aqui o espírito protetor está sendo usado como sinônimo de anjo de guarda. Tem alguns momentos que ele usa a palavra protetor no sentido mais amplo do termo, incluindo aqueles espíritos, por exemplo, um pai que desencarna, ele pode ser protetor dos filhos que permanecem no corpo físico, mas não um anjo de guarda. Daqui a pouco nós vamos ver uma questão sobre isso. Na 501, Kardec pergunta: por que é oculta a ação dos espíritos sobre a nossa existência e por que, quando nos protegem, não fazem de modo ostensivo? Também uma pergunta muito interessante essa. Por que que o anjo de guarda não chega para a gente e fala assim: vamos fazer isso aqui, se materializa, usa um médium? Por quê? Que eles não vêm diretamente e de uma forma bem ostensiva e coloca o que é para ser feito. Até os médios que veem os seus anjos de guarda, o anjo de guarda não age assim. Age afro. Nossa. Chega para você e fala: você tem que fazer isso, isso, isso, isso. Então, por quê? Por que que eles não agem ostensivamente? Vejamos a resposta, que é também muito interessante. Se vos fosse dado contar sempre com a ação deles, não obrariais por vós mesmos, e o vosso espírito não progrediria. Para que este possa adiantar-se, precisa de experiência, adquirindo-a frequentemente à sua custa. Por isso que eles orientam, e cabe a nós discernir a orientação, e se vermos que a orientação é lógica, tem bom senso, porque às vezes é um espírito que pode tomar o lugar do espírito protetor, né? Principalmente no caso de médios, isso pode acontecer. Vem um espírito que é falsário e toma o lugar do próprio mentor dele. Por isso o discernimento deve ser sempre em primeiro lugar. Você vai discernir a orientação, é lógica, está dentro do bom senso. Então, cabe a nós a obediência e a resignação. Vamos lembrar o que é obediência? É consentimento da razão. E a resignação? Consentimento do coração. Então, razão e emoção juntas na direção
da orientação para que nós obremos por nós mesmos. Como nós vamos fazer depende de cada um. Ao realizar a ação, o que, que nós estamos fazendo conosco? Adquirindo experiências. Essas experiências vão ser acertadas ou equivocadas. Quando temos a experiência acertada, o que, que conquista nós adquirimos? Conquista êxito. Se houve um equívoco, o que, que nós somos convidados? A uma conquista aprendizado. Aprender com o erro. E aí nós vamos crescendo, é o que foi colocado aqui. Adquirindo a experiência, a própria

nós vamos sempre aprendendo com a experiência. Num caso em que o protegido vai passar por uma situação, uma experiência, e o mentor, no caso, o avisa, é uma orientação, na verdade é uma preparação da pessoa para a prova que ele vai passar. Por quê? No caso de médiuns ostensivos, essa orientação pode ser direta, sim, colocando o mentor, o preparando para aquilo que vai ocorrer. Com muitas pessoas acontece o chamado sonhos premonitórios. A pessoa sonha com algo que vai acontecer. E para a maioria que não tem nem a possibilidade do sonho premonitório ou a mediunidade ostensiva de ver o seu anjo de guarda, vai acontecer dessa preparação ocorrer durante o sono. A orientação das provações, porque na verdade a pessoa já se programou para as coisas mais significativas na vida dela, já houve uma programação prévia, que ela vai estar naquele momento simplesmente sendo avisada para que ela se prepare para aquilo que pode vir a acontecer. Tá? São ajudas que ocorrem. Continuando com a resposta, é necessário que exercite suas forças, sem o que seria como a criança a quem não consente que ande sozinha. A ação dos espíritos que vos querem bem é sempre regulada de maneira que não vos tolhe o livre-arbítrio, porquanto se não tivesses responsabilidade, não avançarias na senda que vos há de conduzir a Deus. Não vendo quem o ampara, o homem se confia às suas próprias forças. Sobre ele, entretanto, vela o seu guia e de tempos a tempos lhe brada, advertindo-o do perigo. É o que nós acabamos de falar, né? Então, quando necessário, ele vem e coloca incisivamente advertindo das situações que podem ocorrer. Agora, nós vamos passando pelas experiências por nós mesmos, adquirindo cada vez mais responsabilidade. Por isso que se eles fizessem tudo conosco, seria semelhante a alguém que não deixa uma criança levar tombo para aprender a andar. Se todas as vezes que a criança tentar andar, ou foi cerceada para que ela não caia, o que acontece com a criança? Ela nunca vai aprender a andar. Ela aprende a andar, ela nos primeiros passos é cambaleante, daqui a pouco ela cai, mas ela levanta e continua a caminhar, né? Então, esse exemplo é bastante interessante, é o que o anjo de guarda faz conosco. Nos deixa muitas vezes cair para que a gente aprenda a caminhar. A respeito da fala aqui dos benfeitores, do ser humano confiar as suas próprias forças, o seu crescimento. Isso tem a ver com a questão do desenvolvimento da virtude e da autoconfiança totalmente, porque quando a pessoa age por si mesma, ela pode acertar ou errar, como nós acabamos de ver. Agora, ao passar pela experiência, quer seja pelo acerto, quer seja pelo erro, o que ela está acontecendo com ela? Ela está aprendendo. Ao aprender, a confiança que ela tem nela mesma amplia ou não? Amplia. Então, quer erre, quer acerte, a pessoa está melhorando em si mesma a virtude da autoconfiança. E cada vez mais, com mais experiência, mais capacidade de seguir avante. Então, se ela mesmo com a orientação do anjo de guarda, ela crê que obra sozinha, né? Mesmo nós espíritas que sabemos que existe o anjo de guarda, quando nós agimos assim, eu vou fazer o que o meu anjo de guarda falou, é assim que nós agimos? Não. Nós vamos, às vezes até alguém, um amigo nos sugere alguma coisa, tudo, mas todos nós agimos por nós mesmos. Porque nós estamos

0: em sintonia com uma lei divina, a lei de liberdade, né? Então, essa lei de liberdade, em conjunto com a lei de responsabilidade, nos convida a uma ação, que nós somos responsáveis por essa ação. Quer em qualquer circunstância, mesmo que alguém tenha nos sugerido, ela não determinou para nós o que fazer. Então, o anjo de guarda, ele sugere, ele não determina o que fazer. E aí cabe a cada um de nós agirmos por nós mesmos. É correto pensar que as influências são muitas e várias, mas a síntese é nossa, é exatamente isso. Nós temos influência não apenas dos desencarnados, nós temos influência dos encarnados. Nós vamos ter um encontro só para trabalhar a influência entre nós encarnados. Há muitas influências entre nós. Agora, nós obramos sempre por nós mesmos, tá? A não ser os casos de subjugação grave, né, que nós já vimos, os processos obsessivos, em que o espírito deixa-se tolher no nível da vontade, e aí o espírito obsessor passa a agir por ele, que é o caso daquelas possessões graves, em que há, mas é, na verdade, houve uma permissão de anulação da vontade. Então, o espírito, de qualquer maneira, ele é responsável pela permissão que ele deu ao outro para anular a sua vontade. Em algum momento dessa simbiose, psíquica, houve o consentimento para que a vontade dele se anulasse. Se um espírito ele interfere a ponto de tolher a liberdade da pessoa. Se isso é uma interferência na lei de livre-arbítrio, sim. E jamais um espírito bom faria isso. Então, isso não é próprio de espíritos protetores, de qualquer bom espírito não é. Isso vai ser próprio para espíritos ainda imperfeitos que não cumprem as leis divinas. Aí sim ele vai tentar tolher o livre-arbítrio. No caso das obsessões, o obsessor o tempo todo tenta tolher o livre-arbítrio da pessoa influenciada. Agora, ela só vai permitir isso se ela quiser, né? Se ela entrar no movimento do obsessor, que é o que nós acabamos de comentar. Na questão 502, Kardec pergunta: o espírito protetor que consegue trazer ao bom caminho seu protegido lucra algum bem para si? Então, se ele for realmente bem-sucedido nas suas orientações e o protegido melhorar, ele também melhora, ele também progride? Vejamos. Constitui isso um mérito que lhe é levado em conta, seja para o seu progresso, seja para a sua felicidade. Sente-se ditoso quando vê bem-sucedidos os seus esforços, o que representa para ele um triunfo, como triunfo é para um preceptor os bons êxitos do seu educando. Então, o grande prazer dos nossos anjos de guarda, qual é? Quando é que ele tem um grande êxtase de prazer? Quando ele vê que nós estamos trilhando um bom caminho. Como um professor consciente que vê o seu aluno melhorando, ele sente aquilo com um grande prazer, né? Porque ele vê que os seus esforços estão sendo compensados pela melhoria do protegido, no caso. É responsável pelo mau resultado de seus esforços? E aí? Se ele colhe os benefícios dos bons resultados e os maus resultados, ele é responsável? O que vocês acham? Não, né? Por quê? Por que não? Porque quem faz a escolha é o protegido. Se o protegido não faz boas escolhas, o mentor, ele é responsável pelas suas orientações. Se ele deu orientação e não foi ouvido, como que ele vai ser responsável por isso, né? Não, pois que fez o que de si dependia. Então, a sua o seu movimento, o seu compromisso consciencial é de orientação. Cabe ao protegido seguir a orientação. Se segue, claro que ele vai se felicitar com isso. Se não segue, ele não vai se infelicitar por isso. Ele vai continuar do jeito como ele sempre foi. Na 503, já um pouco mais elaborada essa questão em relação ao protegido. Sofre o espírito protetor quando vê que seu protegido segue o mau caminho, não obstante os avisos que dele recebe? Não há aí uma causa de turbação da sua felicidade? E aí, o que vocês acham? Colocando essa palavra no século XIX, tá? Naquele ambiente do século XIX. Ele sofre? Sim. Por que sim? Porque ele sente compaixão do protegido, que não é o sofrimento, não é o sofrimento como o nosso, angustiante. É o sentimento de compaixão de ver tantas orientações sendo jogadas fora, tantas orientações não seguidas. Então, é claro que ele vai se entristecer, ele vai sentir que as suas orientações não estão sendo seguidas. Né? A descrição que Emmanuel faz de Jesus olhando para Saulo na estrada de Damasco. Né? Saulo, que se arvorou em perseguidor dos cristãos, estava indo para Damasco para prender Ananias, julgá-lo e condená-lo, né? Simular um julgamento e condená-lo, porque ele já estava condenado na verdade. E quando Jesus aparece para Saulo, Emmanuel descreve que Jesus transparecia no semblante uma divina tristeza. É esse o sofrimento, no caso do espírito crístico, né? O espírito superior, que ainda não alcançou esse nível, é claro que é mais intenso os seus sentimentos, no sentido de que aí ele ainda não se libertou totalmente do ego, que é diferente do espírito crístico. Então, há os sentimentos ainda mais humanizados ainda fazem parte do espírito, mesmo do espírito superior. Então, há sim um sofrimento, mas não uma turbação da mente, como é o caso do nosso sofrimento. Tá? Vamos ver a resposta. Compunge-no os erros do seu protegido, a quem lastima. Tal aflição, porém, não tem analogia com as angústias da paternidade terrena, porque ele sabe que há remédio para o mal e que o que não se faz hoje, amanhã se fará. Então essa é a grande diferença. Como ele tem experiências de vida, ele próprio já passou por múltiplas experiências, ele sabe que aquilo que ele está negando, o protegido está negando a se fazer hoje, amanhã, com a experiência do sofrimento, ele fará. Né? Ele gostaria, ele se rejubilaria com toda certeza se o protegido agisse amorosamente. Como o protegido está escolhendo o caminho da dor, ele pode, claro que vai sentir pela dor do outro. Né? Mas não é angustiante, porque ele sabe que aquela dor vai ser bem-vinda, porque vai auxiliar o outro a aprender a amar, né, no segundo momento. Como eles já estão num nível evolutivo suficiente para não se angustiar, eles vão sentir, mas vão prosseguir. Lastimam a nós não estarmos realizando as ações que deveríamos, mas não vão se perturbar com isso. Já o nosso sentimento é perturbador. Por exemplo, um pai ou uma mãe que vê o seu filho enveredando por caminhos equivocados vão sofrer junto com o filho. O filho chora de um lado, o pai e a mãe choram do outro, quando são pais que amam os seus filhos. Né? Por quê? Porque é angustiante pela condição ainda humana de estarmos praticamente no mesmo nível evolutivo. Já o espírito protetor não, está num nível bem maior. Na 504, Kardec pergunta: poderemos sempre saber o nome do nosso espírito protetor ou anjo de guarda? Como quereis saber nomes para vós inexistentes? Supondes que espírito só há os que conheceis? Então nós queremos nome e nome conhecido. Isso principalmente na época de Kardec, os médios queriam ter anjos de guarda conhecido. Então tinha muito São Luís, muito Santo Agostinho, muito... Na verdade, eram espíritos que davam o nome desses espíritos, porque ainda havia muito essa questão da necessidade de nomes. Hoje, no século XXI, nós, de uma certa forma, a maioria já se libertou da necessidade de nomes. Né? Mas muita gente ainda faz muita questão do nome. Na questão lá, como então podemos invocar se o não conhecemos? Aqui Kardec faz uma pergunta que era própria no século XIX, que se evocava os espíritos, se evocava o anjo de guarda. Então ele às vezes evocava o anjo de guarda do médium X. Então era muitas vezes pelo nome do espírito. Mas se não soubermos nome, como que vamos evocar? Vejamos que eles respondem. Hoje não se evoca mais espíritos por razões óbvias, né? Porque Kardec havia toda uma proteção específica para que ele evocasse os espíritos. Hoje, com processos ligados às mistificações, se nós evocarmos, é muito temerária essa prática. Dai-lhe o nome que quiserdes, o de um espírito superior que vos inspire simpatia ou veneração. O vosso protetor acudirá ao apelo que com esse nome lhe dirigirdes, visto que todos os bons espíritos são irmãos e se assistem mutuamente. Se você vai evocar ou invocar por um médium, como era comum no século XIX, hoje nós evocamos ou invocamos de que forma? Quando você emite um pensamento e pede para um santo fulano de tal, ou como nós comentamos agora há pouco, Dr. Bezerra, André Luiz, Joana de Ângeles, como que vai ser atendido? O anjo de guarda que vem para atender a necessidade. Não é o espírito, o santo venerado, ou o espírito superior venerado que normalmente vem. Salvo em situações especialíssimas que a eles estarão presentes. Então, o importante é que nós saibamos, eu acho que essas questões são importantes para a gente refletir e se desprender do nome. Não importa o nome. O que importa é essa proximidade nossa com o anjo de guarda. E libertarmos dessa mitificação, seja de espíritos, seja de santos, que nós ainda trazemos. Né? Pedir sempre para o Dr. Bezerra, no caso do movimento espírita, ou para Joana de Ângeles, ou para Emmanuel, ou para qualquer outro espírito conhecido, coisas que são próprias para o nosso anjo de guarda. Então chamemos de anjo de guarda, de guia espiritual, de amigo espiritual, não importa. O importante é a nossa ligação com eles. Na questão 506, Kardec pergunta: na vida espírita, reconheceremos o nosso espírito protetor? De certo, pois não é raro que o tenhas conhecido antes de encarnares. Então, o espírito protetor, muitas vezes, como nós vimos, ele pode nos proteger várias existências sucessivas. E, claro, desdobrados do corpo, nós os conhecemos. Então, ele não é desconhecido para nós. Acontece que o nosso cérebro, quando nós voltamos para o estado de vigília, o cérebro não retém as imagens, aquilo que nós vivemos no mundo espiritual, com raras exceções, com algumas pessoas que têm capacidade de ter sonhos lúcidos. Mas isso é muito raro. A maioria das pessoas não lembra de nada. Mas não quer dizer que nós não estivemos com esses espíritos, com nossos espíritos protetores durante a vida espiritual feita durante o nosso período de sono. Inclusive no Livro dos Espíritos fala que muitas vezes nós encontramos na dimensão espiritual obras completas que nós fizemos só no período que estávamos com o corpo dormindo e que nós agimos na dimensão espiritual. Então, são muitos espíritos que nós conhecemos, mas que o cérebro físico não decodifica quando estamos no corpo. Na questão 507, pertencem todos os espíritos protetores à classe dos espíritos elevados? Pode contar-se entre os de classe média? Um pai, por exemplo, pode tornar-se o espírito protetor do seu filho? Aqui já é a palavra protetor tomando uma elasticidade maior. Não é já o protetor como sinônimo de anjo de guarda ou do mentor espiritual. Então vejamos a resposta. Pode, mas a proteção pressupõe certo grau de evolução e um poder, uma virtude a mais concedidos por Deus. O pai que protege seu filho também pode ser assistido por um espírito mais elevado. Então você tem um pai que desencarna, uma mãe que desencarna. Por exemplo, a mãe desencarnou com os filhos pequenos. Será que essa mãe vai abandonar os seus filhos? Não, ela vai protegê-los, mas os filhos, cada um deles tem um anjo de guarda. A mãe passa a ser uma protetora, claro, se ela tiver evolução para isso, né? Porque se ela for para não tiver evolução para isso, ela não vai conseguir nem ajudar a si mesma. Mas se ela tiver evolução suficiente para estar na dimensão espiritual, realizando ações de benemerência, com certeza ela vai proteger os seus filhos, um pai, ou qualquer, às vezes uma avó protege indiretamente determinadas pessoas, né, que fazem parte da sua família espiritual, só que não é a mesma proteção do anjo de guarda. É uma proteção como se fosse uma proteção secundária, né, que com o auxílio do anjo de guarda, a pessoa pode até realizar tarefas mais diretamente junto com o protegido. O que seria a virtude a mais concedida por Deus é a própria evolução, né? Que ele galgou, não é uma dádiva, é uma conquista. O espírito superior tem conquistas que outro espírito, mesmo um bom espírito, não tem. Porque o espírito superior, ele adquiriu conhecimento, moralidade e a bondade, né? Que, ou, por exemplo, um espírito, um cientista, ele já é um bom espírito, mas ele tem conhecimento basicamente das questões mais de ordem científica. Ainda não alcançou o nível de moralidade e de bondade, de benevolência suficiente para ser, por exemplo, um anjo de guarda. Então, são virtudes que ele vai adquirindo pela própria evolução espiritual, que um pai desencarnado pode não ter. Então, ele vai ser um protetor familiar, mas não o anjo de guarda. Uhum, exatamente. Falta vários sentidos, a experiência mesmo de vida. Ele não vai saber lidar com determinadas situações que ele não tenha passado ainda. Já o espírito superior, ele já adquiriu experiência, só falta um grau para chegar a espírito puro, né? Então, ele tem experiências múltiplas da vida. E aí sabe lidar com tudo isso. Já o espírito, nessa condição mais familiar, ele nem sempre vai saber. Mas se ele está em sintonia, se ele protege em sintonia com o anjo de guarda, ele vai buscar o anjo de guarda. Como a gente vê nas obras de André Luiz, é muito comum os espíritos familiares intercedendo. Aí eles buscam especialistas, eles vão atrás de um, de outro, né? E nas obras de André Luiz, de Filomeno de Miranda, tem muitas descrições assim. Que o espírito que está ali atuando, como ele não tem experiência, ele busca aqueles que têm, porque o seu movimento é de auxílio do protegido. Um espírito que é colocado diretamente para auxiliar uma pessoa cujo marido desencarnou de suicídio, se é um espírito familiar, é um espírito que não é, porque nós estamos vendo que os espíritos superiores, que são os anjos de guarda, eles não têm como missão apenas proteger uma pessoa. Ele tem como múltiplas missões. Então eles não podem, não tem como ficar o tempo todo ali com a pessoa. Então outro espírito pode ser designado por eles para estarem ali vamos dizer, 24 horas por dia naquela condição emergente que se, seja necessário. Né? É o que acontecia com Kardec, por exemplo. Kardec tinha a presença do Zéfiro o tempo inteiro. Se Kardec, por exemplo, qualquer escrito dele que não tivesse coadunando com a proposta dos espíritos superiores, o Zéfiro ficava batendo na madeira, no guarda-roupa, até porque, como Kardec não tinha mediunidade ostensiva, ele necessitava ir até um médium, mas o Zéfiro, usando efeitos físicos, que ou o Mamilibudê ou o próprio Kardec tivesse possibilidade disso, batia e Kardec ia até um médium, evocava o espírito Zéfiro, ele vinha e falava, na tal linha, assim, assim, tem um erro, leia todo o texto que você descobrirá onde está. Isso em obras póstumas ele descreve situações assim. Então significava o quê? Que o espírito Zéfiro era um espírito protetor, que estava ali atento a tudo que Kardec fazia, não como uma babá, mas como um assistente, que pela missão de Kardec, o compromisso dele era muito grave, ele necessitava de estar o tempo todo assistindo o Kardec quando ele estava escrevendo as obras. Né? E aí o que acontecia? Quando precisava de uma orientação mais elevada, aí vinha o espírito de verdade, que 15 minutos por mês tinha a comunicação diretamente com Kardec através dos médiuns. Né? Que o espírito de verdade é o próprio Cristo, que nesse caso, através de médiuns, ele passava as orientações mais gerais. Então, o anjo de guarda de Kardec era o espírito de verdade. O protetor era o Zéfiro. Se essa qualidade dos anjos de guarda tem a ver com o desenvolvimento dos atributos divinos, como a onipresença, a onisciência, a onipotência e outros atributos, sim, exatamente. Por quê? O espírito ele vai desenvolvendo na sua intimidade os atributos divinos. Quando ele alcança esse nível de superioridade, é porque ele já desenvolveu muitos atributos. Ele ainda não é um espírito crístico que desenvolve todos os atributos de maneira relativa, mas ele tem capacidade, por exemplo, de uma visão à distância. Tanto é que se nós formos lá no capítulo que fala sobre a ubiquidade dos espíritos, o que é ubiquidade, senão a irradiação do pensamento do espírito aonde ele quer chegar? E pode ser vários lugares ao mesmo tempo. Então, espíritos como o Dr. Bezerra de Menezes, ele pode estar em vários lugares ao mesmo tempo? Pode. Porque ele chegou nesse nível de capacidade de uma onipresença, ainda não igual do espírito crístico, essa precisa ser frisado, mas naquele nível possível dele irradiar. Né? Uma Joana de Anjos, Dr. Bezerra, pode irradiar os seus pensamentos para vários lugares ao mesmo tempo e projeta o seu perispírito, que é elástico, e pode ser vista por um médium vidente aqui, em Cuiabá, e está sendo vista lá em Salvador por um outro, né? Ao mesmo tempo. E os benfeitores comparam, é semelhante ao sol que irradia a sua luz e ele é visível aqui, é visível lá na Europa ao mesmo tempo. Enquanto é dia, o mesmo sol é visível aqui e é visível lá, sem se dividir, ele não está dividido, ele está irradiando a sua energia. Né? Então são características do próprio espírito que adquiriu essas virtudes pelo seu esforço. Não foi dado para ele, né? Na questão 508, os espíritos que se achavam em boas condições, ao deixarem da terra, sempre podem proteger os que lhes são caros e que lhes sobrevivem? É aquilo que nós falávamos agora há pouco. Uma mãe que desencarna, ela pode proteger os seus filhos se tiver em boas condições? Né? Vejamos a resposta. Mais ou menos estrito é o poder que desfruto. A situação em que se encontra nem sempre lhes permite inteira liberdade de ação. Então vai depender da evolução do espírito, dos compromissos que ele tem, das possibilidades dele vir realmente a se tornar um protetor. Então são variáveis que não tem como ser regra geral numa situação dessa. Cada caso é um caso e vai... Tem casos que realmente isso é possível e outros casos que não.
1: Existe o mérito de quem fica
0: também. Também existe o mérito de quem fica. Isso é exato. Porque se aqueles que ficam necessitam de passar pela expiação de uma orfandade mais intensa, aí não há nem a permissão, no caso desse caso específico, nós estamos falando de uma mãe ou de um pai que desencarne e mantém os filhos ainda pequenos. Porque aquela orfandade é uma expiação para o espírito. Né? Então ele pode não ter a permissão de nem nesse caso ser possível um contato mais direto. Apenas o indireto como é comum. Se no caso de Chico Xavier é o caso dele e da mãe dele, é um caso que especifica isso, é um caso em que a mãe desencarnada visitava ele o tempo todo. Então é um espírito que, depois que desencarnada, se tornou protetor da família, porque tinha evolução suficiente para isso e tinha permissão divina para que isso ocorresse. Na questão 509, para nós concluirmos o nosso trabalho hoje. Quando em estado de selvageria ou de inferioridade moral, têm os homens igualmente seus espíritos protetores? E assim sendo, esses espíritos são de ordem tão elevada quanto a dos espíritos protetores de homens muito adiantados? E aí? Os selvagens, por exemplo, aqueles os silvícolas ou tentotes, se eles têm protetores? Com certeza, todos têm. Agora, esses protetores são tão adiantados quanto das pessoas mais civilizadas, que, por exemplo, um cientista, ou um filósofo, ou uma pessoa com nível maior? Vejamos a resposta. Todo homem tem um espírito que por ele vela, mas as missões são relativas ao fim que visam. Não dais a uma criança que está aprendendo a ler um professor de filosofia. É óbvio, né? Um espírito ainda numa condição pequena de evolução, ter um espírito superior velando por ele. Ele não teria nem, até para proteger diretamente, ficaria complexa a situação. Como seria complexo um professor de filosofia dando aula para uma criança sendo alfabetizada. É possível? É possível. Mas seria um desperdício de energia um professor de filosofia está fazendo um trabalho de alfabetização. Até, no caso, ele não teria nem o traquejo necessário para isso. Né? Ele já pode ter passado por isso, mas naquele momento ele já está num outro nível. Né? A questão da própria interação, protegido-protetor. Se o protegido ainda está incipiente de determinadas situações, não há necessidade de um espírito com alta complexidade de solução, de orientação para a solução de problemas, estar utilizando a sua energia ali. Né? Porque o nível de necessidade daquele espírito protegido ainda é primário. Então, se é primário, um espírito de condição mediana pode fazer o trabalho de proteção com eficiência. Então, vamos continuar aqui a resposta, que eles também colocam alguma questão interessante aqui. O progresso do espírito familiar guarda relação com o do espírito protegido. Tendo o espírito que vela por vós, podeis tornar-vos a vosso turno protetor de outro, que vos seja inferior, e os progressos que esse realize com o auxílio que lhe dispensardes, contribuirão para o vosso adiantamento. Deus não exige do espírito mais do que comporte a sua natureza e o grau de elevação a que já chegou. Então vejamos, aquele espírito em condição primária vai ter um de mediana protegendo. Esse de mediana, por sua vez, tem um outro protetor mais evoluído. Em caso de impasse, de alguma necessidade, ele pode recorrer ao outro que está numa situação mais superior. Sempre da segunda ordem, porque não é possível da primeira, da terceira ordem, ele, porque ainda não é um bom espírito. O protetor sempre vai ser um bom espírito, sempre. Não é o espírito superior, porque é a última classe antes de chegar na primeira ordem, que é dos espíritos puros. Vamos fazer a nossa reflexão. Feche os olhos, entre em contato com você mesmo em essência, buscando sentir o conteúdo estudado neste encontro. O que você entendeu do conteúdo, que aplique à sua vida?

conteúdo estudado mudou a forma como você percebe a influência do seu anjo de guarda? Caso positivo, que mudança foi essa?

Neste encontro, refletimos sobre a ação dos anjos de guarda e espíritos protetores sobre os seus protegidos encarnados. Somos convidados a desenvolver as virtudes da obediência e da resignação, juntamente com discernimento, para sermos efetivamente protegidos. Como você se sente desenvolvendo essas virtudes? Como é para você realizar esforços para desenvolvê-las?

Como você sente a sua vida aplicando o conteúdo estudado? Você sente que ele pode melhorar a sua vida em sua busca de autotransformação e nas suas atividades na prática do bem?

Sinta-se agora um espírito imortal que traz em si mesmo a determinação divina de evoluir até a perfeição relativa, pelo conhecimento pleno, cumprimento das leis divinas, pela prática das virtudes e pela busca da unidade com Deus. Mergulhe profundamente nessa verdade espiritual. Sinta, veja-se desenvolvendo todas as virtudes essenciais da vida ao longo do tempo, buscando o poder real em si mesmo, sentindo a presença amorosa de seu anjo de guarda em sua vida.

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3: Ainda sobre a questão dos laços de família, da amizade que vamos construindo durante nossas reencarnações, Kardec ainda faz várias perguntas. E na 205, ele perguntou: aos olhos de algumas pessoas, a doutrina da reencarnação parece destruir os laços de família, fazendo-os anteriores à nossa existência atual. O que Kardec diz aqui, o que ele, de uma certa maneira, está questionando, é o que, por reencarnarmos várias vezes, né, muitas vezes, por renascermos em famílias diferentes e em posições diferentes a cada reencarnação, isso romperia os laços de amizades nas famílias anteriores, que são construídos através de muitas encarnações, de muitas vidas. E os espíritos, então, responderam a Kardec, esclarecendo essa dúvida dele, né? Se isso seria destruído. Então, nós temos a resposta lá da questão 205. E os espíritos disseram, ela, né, a reencarnação, o distende, porém, não os destrói, sendo a parentela baseada em afeições anteriores, os laços que unem os membros de uma mesma família são menos precários. Ela aumenta os deveres da fraternidade, visto que no vosso vizinho ou no vosso criado pode encontrar-se um espírito que tenha sido ligado a vós pelos laços de sangue. Então, olha só, que resposta que a doutrina nos oferece, né? A doutrina da reencarnação tem como objetivo o progresso do espírito. Então, jamais poderia destruir alguma coisa. Não faz parte desse progresso essa destruição desses laços. É uma doutrina perfeita, onde tudo se realiza para ajudar o espírito na sua evolução, no seu crescimento. E um dos objetivos desse nascimento em família é justamente desenvolvermos esse amor verdadeiro, esse amor que vai nos unir como irmãos que nós somos e que ainda não conseguimos, na verdade, nos olharmos como irmãos. É um processo de aprendizado que nós estamos passando. Jesus nos pediu que amássemos a Deus sobre todas as coisas e ao próximo como a nós mesmos. Logo, a reencarnação como lei divina, ela está dentro desse ensinamento de Jesus. Qual o objetivo? Reencarnarmos e para desenvolvermos esse amor. Então, a pluralidade das existências não destrói esses laços familiares. Ao contrário, os distende, ou seja, os amplia ao infinito, para sempre. Sem a reencarnação, não há condições de se estender esse amor. por que viveríamos uma única vez se nos amássemos muito bem? Se não nos amássemos, não teríamos outra oportunidade de desenvolvermos esse amor. Então, daí, a doutrina da reencarnação, um dos fatores é esse, trabalharmos esse amor para construirmos no futuro a família universal, a família verdadeira, a família completa, uma única família, como Jesus nos disse quando aqui esteve. E aí, ainda dentro dessa questão, na pergunta 205A, Kardec perguntou aos espíritos: todavia, ela diminui a importância que alguns dão à sua filiação, já que se pode ter tido como pai um espírito que tenha pertencido a uma outra raça ou vivido numa outra condição inteiramente diversa, né? Olha só a pergunta. Kardec aqui está questionando: se você nasceu numa família hoje, determinado lugar, por exemplo, aqui no Brasil, né, numa raça, e de repente, numa próxima encarnação, vai nascer em outro lugar, pertencendo a outra raça, será que isso também não vai destruir esse laço de amizade que já teria sido construído aqui? E aí, os espíritos responderam a Kardec: é verdade, mas essa importância está fundamentada no orgulho. O que a maioria honra em seus antepassados são os títulos, a classe social, a fortuna. Alguém que coraria, né, que ficaria envergonhado de ter tido como ancestral um honesto sapateiro, gabar-se-ia de descender de um nobre debochado. Porém, apesar do que digam ou façam, não impedirão as coisas de serem como elas são, pois Deus não estabeleceu as leis da natureza segundo a vaidade deles. Então, o que faz com que ainda valorizemos os títulos e as posições sociais, fortuna e etc., é o orgulho que ainda é muito forte em todos nós. Daí, essa lei perfeitíssima que Deus criou, justamente para nos ajudar a quebrar esse orgulho, visto que esses valores materiais são passageiros. Hoje estamos ricos, amanhã poderemos estar pobres. Hoje estamos numa posição elevada, amanhã poderemos estar numa posição mais inferior. Estas situações, a gente não pode esquecer que elas são apenas aqui do mundo terreno, do mundo material. Na espiritualidade, isto não existe. Não existe posição social, não existe título, não existe riqueza, situação financeira. Então, não adianta nos gabarmos de postos sociais elevados dos nossos antepassados, porque hoje eles podem estar numa vida mais simples. Né? Dizem os espíritos em muitas mensagens que a gente recebe: trocamos de corpo e de posições em nossa caminhada para que possamos corrigir erros e ampliar nossos conhecimentos sobre a vida. Então, essa necessidade de estarmos hoje numa situação de uma posição social aqui encarnado mais elevada e numa situação financeira também um pouco melhor, maior, não é eterna. Ao desencarnarmos, numa próxima, poderemos, para aprendermos, vir numa outra situação de inferioridade nesse sentido. E aí, vamos ainda dentro desse tema para a questão 206. E Kardec perguntou lá aos espíritos: do fato de não haver filiação entre os espíritos dos descendentes de uma mesma família, resulta que o culto dos ancestrais seja uma coisa ridícula? Ou seja, o fato de não termos pertencido sempre àquela mesma família, seria errado cultuarmos os ancestrais daquela família que agora estamos pertencendo e que não tínhamos sido antes? E os espíritos responderam: certamente que não, pois devemos ser felizes por pertencer a uma família na qual espíritos elevados encarnaram, embora os espíritos não procedam um dos outros, não têm menos afeição por aqueles que estão ligados a eles pelos laços de famílias, pois estes espíritos são frequentemente atraídos para tal ou qual família por causa da simpatia ou por laços anteriores. Acreditai, porém, que os espíritos de vossos ancestrais não ficam honrados com o culto que lhes prestais por orgulho. O mérito deles não se reflete em vós, senão quando vos esforçais para seguir os bons exemplos que eles vos têm dado, e é somente então da vossa lembrança pode não apenas lhes ser agradável, mas até lhes ser útil. Então, os espíritos nos dizem que nós podemos cultuar, mas para não cultuarmos nossos ancestrais, mas sim como está sendo realizado esse culto, né? Esse ato de cultuarmos. Valorizar apenas a posição, não. O que precisamos é buscar os exemplos que eles nos deixaram, os exemplos que vão nos ajudar na nossa evolução moral, como espíritos eternos que somos.

Prosseguindo com o nosso trabalho do estudo reflexivo, nós estamos vendo o nosso módulo 4, a influência dos espíritos em nossas vidas. Hoje nós trabalharemos a influência dos espíritos protetores, familiares e anjos de guarda em nossas vidas, a primeira parte. O objetivo é refletir sobre a influência dos espíritos protetores, familiares e anjos de guarda em nossas vidas. Como de costume, vamos fazer a nossa meditação inicial, vamos fechar os olhos e meditar sobre a influência dos espíritos protetores, familiares e anjos de guardas em nossas vidas. Busque sentir-se um espírito imortal, encarnado, interagindo com outros espíritos imortais, encarnados e desencarnados. Muitos deles bons e outros imperfeitos. Qual o seu grau de consciência da influência dos espíritos protetores, familiares e anjos de guarda em sua vida? Você tem consciência dessas influências? Deixe fluir os seus pensamentos e sentimentos, evitando qualquer mascaramento num processo de auto-engano. Seja verdadeiro, verdadeira com você.

Gradualmente vamos retornando ao estado de vigília para as nossas reflexões doutrinárias. Nós vamos começar as nossas reflexões com a questão 489 de O Livro dos Espíritos. Allan Kardec pergunta: há espíritos que se liguem particularmente a um indivíduo para protegê-lo? Há o irmão espiritual, o que chamais o bom espírito ou o bom gênio. Então, nessa pergunta genérica de Allan Kardec, os benfeitores espirituais também respondem de maneira genérica, dizendo que realmente há um espírito ligado particularmente a cada indivíduo para protegê-lo. Eles chamaram de irmão espiritual, de bom espírito ou bom gênio. Posteriormente, numa outra questão, eles ampliam, dando outras nomenclaturas. Vamos prosseguir refletindo aqui. Na questão 490, Kardec pergunta: que se deve entender por anjo de guarda ou anjo guardião? Na época, já a Igreja Católica falava do anjo de guarda, o anjo guardião. E essa doutrina já é muito antiga, do anjo de guarda. A diferença é que eles acreditavam, acreditam, né, na verdade até hoje, que os anjos são seres à parte e que são seres especiais, inclusive com asas, e têm o objetivo de proteger a pessoa. Mas são seres especiais da criação, criados por Deus nessa nova ordem chamada de anjos, né, nesse grupo de espíritos chamados de anjos. A doutrina espírita tem uma visão diferente do anjo de guarda ou anjo guardião. Nós vamos ver a visão da doutrina espírita. Hoje existe até estudos de angiologia, de angiologia no sentido de estudar que tipo de anjo protege para determinadas questões. E são estudos extremamente místicos que não correspondem à realidade. Existem especialistas em anjos que, inclusive, cobram consulta para saber qual o anjo que a pessoa deve orar, como deve orar para esse anjo. Dentro dessa doutrina de que os anjos são seres à parte da criação, que geram um grupo especial, criados para guardar as pessoas, que têm asas, que têm comportamentos às vezes meio humanizados, meio divinizados, e que respeitamos aqueles que pensam assim, dos nossos irmãos da Igreja Católica e de outras igrejas que pensam.

encarnada que eles protegem desde do instante da concepção até a desencarnação dessa pessoa, e às vezes até mais do que uma encarnação. Mas são seres que evoluíram, como todos são convidados a evoluir, não são a parte da criação e simplesmente já alcançaram um nível de superioridade que dá condições para eles de protegerem as pessoas encarnadas. Não são espíritos puros, porque os espíritos puros estão num outro nível de evolução, já comandando outras, com outras missões muito mais profundas que nós vamos ver posteriormente. O anjo de guarda é um espírito que varia, inclusive a evolução dele varia de acordo com o grau de evolução do protegido. Quanto mais evoluído é o protegido, mais evoluído é o anjo de guarda, isso em linhas gerais, não é uma regra geral, mas em linhas, não é em todos os casos, mas como uma regra geral é isso que acontece. Então nós vamos ver a visão da doutrina espírita sobre os anjos de guarda, ou espíritos protetores, ou mentores espirituais, ou guias espirituais, é a mesma coisa. Toda e qualquer, essa nomenclatura diz respeito à mesma coisa. O espírito protetor e familiar já é uma, são grupos de espíritos que nos protegem, como nós vamos ver. Anjo de guarda, mentor espiritual e guia espiritual é a mesma coisa. Espírito protetor já é uma outra categoria que depois nós veremos. Então vamos adentrar aqui na questão do anjo de guarda. O que se deve entender por anjo de guarda ou anjo guardião? O espírito protetor pertencente a uma ordem elevada. Vejamos que os benfeitores não dizem pertencente à primeira ordem, que é a ordem dos espíritos puros, uma ordem elevada. Para ser um anjo de guarda, um anjo guardião, é preciso que seja um bom espírito. Já tem ultrapassado a categoria dos espíritos neutros, naquela categoria que começa no item 100 do Livro dos Espíritos, que Allan Kardec dá todas as ordens gerais de classificação dos espíritos. Então ele é um bom espírito, de bom espírito para mais elevado, até chegar aos espíritos superiores. E pode ser também um anjo de guarda, um anjo realmente, caso de missões especialíssimas, né? Como é o caso de Allan Kardec, que o anjo de guarda dele era o espírito de verdade, que durante 15 minutos por mês estava diretamente com ele para a proteção específica àquilo que ele tinha como compromisso. E nós sabemos que o espírito de verdade é o próprio Cristo. E o espírito protetor de Kardec, para quem não sabe, é o espírito Zéfiro. Zéfiro ficava com ele o tempo todo, né, como um protetor de uma categoria intermediária, um espírito superior, provavelmente, e Jesus, o espírito guia, né, o mentor espiritual de Allan Kardec e da doutrina espírita. A questão 491... Kardec pergunta: qual a missão do espírito protetor? A de um pai com relação aos filhos, a de guiar o seu protegido pela senda do bem, auxiliá-lo com seus conselhos, consolá-lo nas suas aflições, levantar-lhe o ânimo nas provas da vida. Então essas são funções muito significativas. Quando eles colocam do pai com relação aos filhos. Então, nós devemos nos ver, vamos fazendo uma analogia do pai com crianças, no caso nosso, espíritos ainda em evolução, como crianças espirituais, que tem esse pai a nos proteger, nos auxiliar com os seus conselhos, com as suas orientações, nos

0: consolar nos momentos em que nós estamos com alguma dificuldade, com alguma aflição, levantar-nos o ânimo nas diferentes provas da vida. Essa é a grande função do Espírito protetor, o anjo de guarda, esse espírito específico. Nós podemos ter outros espíritos protetores na condição de espíritos familiares. Nós vamos ver daqui a pouco isso aí no nosso próximo encontro. Na questão 492, Kardec pergunta: o espírito protetor se dedica ao indivíduo desde o seu nascimento? É desde o momento que nós nascemos que nós vamos já ter a proteção desse espírito? Desde o nascimento até a morte, e muitas vezes o acompanha na vida espírita depois da morte, e mesmo através de muitas existências corpóreas, que mais não são do que fases curtíssimas da vida do espírito. Então, nós podemos ter um anjo de guarda para várias existências, que nos acompanha várias existências. Podemos ter apenas desta existência, mas comumente o que acontece é dele nos acompanhar várias existências até que nós alcancemos uma condição que não precisaremos mais do espírito protetor diretamente, quando nós já alcançamos a condição do próprio espírito superior. Na 493, Kardec pergunta: é voluntária ou obrigatória a missão do espírito protetor? Vejamos que a pergunta muito clara no sentido de que o espírito protetor, ele simplesmente atua por vontade própria ou recebe uma obrigação de atuar? Vejamos a resposta. O espírito fica obrigado a vos assistir uma vez que aceitou esse encargo. Cabe-lhe, porém, o direito de escolher seres que lhe sejam simpáticos. Para alguns é um prazer, para outros missão ou dever. Então vejamos, essa resposta pode dar motivo a dúvidas. Então existe, é uma obrigação? Na verdade é uma missão, no sentido de que todo espírito que alcança determinado nível evolutivo, ele sente um desejo de auxiliar aqueles que têm menos do que ele. É natural. Quanto mais nós evoluímos, mais nós queremos que outras pessoas evoluam da mesma forma que nós evoluímos. A partir do momento que ele aceita o compromisso, porque ele não vai ser obrigado no sentido de que tem que fazer de qualquer jeito. Na verdade, não. Ele sente a vontade. Uma vez aceito o compromisso, ele aceita o encargo, como diz aqui na resposta, ele vai trabalhar normalmente desde a concepção, porque a gestação é preciso também que haja uma proteção específica na gestação, até a desencarnação ou até posterior à desencarnação do protegido. E aí o que acontece? Esses espíritos, eles escolhem seres que lhes são simpáticos para ajudá-los. E a própria missão, o próprio trabalho se torna para ele um prazer. O prazer de auxiliar o seu pupilo a crescer em direção à vida. A pergunta é, no caso, por exemplo, de um espírito rebelde, ou que se suicida, ou mesmo que não se suicide, como que fica o anjo de guarda? Ele fica protegendo mesmo assim com a pessoa? Daqui a pouco nós vamos ver uma pergunta específica que aborda isso. Mas, já adiantando um pouquinho, nós temos uma ideia de que o anjo de guarda fica o tempo todo junto conosco. Essa é a visão da Igreja Católica. O anjo de guarda, inclusive, fica nas costas, né? O tempo todo, para onde a gente vai, está o anjo andando junto conosco. Não é assim. O Espírito, ele nos protege, mesmo estando a milhares, milhões de quilômetros distantes de nós. Por exemplo, nenhum Espírito dessa categoria vai ficar no Vale dos Suicidas o tempo todo protegendo o seu pupilo que foi rebelde, mas à distância ele o inspira a passar pela expiação do próprio processo suicida. Ele envolve e pode visitar, né, a pessoa ali, né, e tudo mais, amparando como um dever de caridade, né, que é aquela obrigação que nós vimos agora, aliás, aqui mesmo, nessa questão. Essa é, na verdade, é o dever consciencial que o Espírito traz de auxiliar aquele que tem menos. Na hora que o protegido necessita mais, ele vai auxiliar, mas não da forma como a gente imaginaria. De ficar ali junto não faz sentido, né? Ele a protege à distância. Daqui a pouco nós vamos ver uma questão específica que aborda exatamente isso. Uma boa pergunta. Aqui na resposta diz que para alguns é prazer, para outros missão ou dever. Se há diferença no caso da proteção de um espírito ou de outro, sim, pelo seguinte: quando o espírito a ser protegido é da família espiritual do próprio anjo de guarda, ele trabalha em função de auxiliar todos os protegidos, toda aquela família espiritual, e existem as afinidades espirituais nesse caso. E por isso ele faz com muito prazer quando há essa afinidade, que normalmente gera essas proteções por várias existências. Então há uma afinidade profunda entre o espírito protetor, o anjo de guarda, e o protegido. No caso de haver apenas missão ou dever, é porque todos os espíritos, quando reencarnam, eles vão ter o espírito protetor. Mas às vezes é um espírito que ainda não desenvolveu simpatia com ninguém, não criou laços de afinidade com outros espíritos. E aí alguém vai ser designado para ele, e essa pessoa, esse espírito, aceita o compromisso, e para ele vai ser um dever. Mas não o dever prazeroso que é para alguém proteger, por exemplo, um filho de uma outra existência, alguém que partilhou da sua intimidade, porque os espíritos que não alcançaram o nível de pureza espiritual, eles têm as suas predileções. Não são espíritos puros que chegam na condição de amar toda a humanidade sem distinção. Porque, por exemplo, o espírito crístico como Jesus, ele chega no nível de ter a perfeição relativa capaz de amar incondicionalmente toda a humanidade. Mas mesmo assim, se nós formos lá no Evangelho de Jesus, lá fala que João era o discípulo amado. Por quê? Por que será que João era, apesar dele amar a todos, amava até aqueles que o denegriam, caluniavam e tudo mais, mas João era especial, a sua mãe era especial. Por quê? É a questão da afinidade mais com aquele espírito e mais tempo de convivência, dessa relação mesmo, de espírito para espírito, né, que vai ser diferente. Não que ele vai tratar de maneira especial. O espírito puro já não faz isso. Nem o espírito superior vai fazer distinções no sentido de maltratar um e bem tratar outro. O espírito superior, o bom espírito, nunca faz o mal. Nós vamos ver uma questão também específica sobre isso. Mas uma coisa é você fazer aquilo porque é alguém muito afim. E aí é extremamente prazeroso. Outra coisa é você fazer por um dever de solidariedade a um irmão em humanidade que está num processo de evolução. Então, por isso a diferença entre uma situação e a outra. A pergunta é se ele pode falhar. No caso do espírito protetor, não, porque é um espírito já preparado para a tarefa. Ele é um espírito que tem todas as condições de fazer aquilo que ele se propõe, nunca além das suas forças, da sua capacidade. Por isso que a maioria deles são espíritos superiores. Quem falha é o protegido, muitas vezes. Não é o espírito protetor que falha, é o protegido que não ouve as orientações do protetor e aí vai a falência, como nós vamos ver numa orientação de São Luís e Santo Agostinho. Se já estiveram junto no processo evolutivo, talvez não no processo evolutivo como a gente, como a gente entende. Porque todos os espíritos que o Cristo tem como compromisso guiar, nós fomos oferecidos para que ele guiasse desde o instante que nós entramos no reino nominal, como nós vimos no nosso módulo anterior do curso, né, do nosso estudo. Mas é claro que existem espíritos mais evoluídos e menos evoluídos. Espíritos que entendem melhor o Cristo e espírito que não o entende na mesma intensidade. Então, é claro que se o espírito crístico emana suas energias de amor e um capta essas energias e se envolve, claro que a afinidade com esse é maior. E é o caso de João Batista também, de João Evangelista, de João Batista. A pergunta é se podemos fazer analogia com o pai humano, que o pai humano também, ao receber uma missão de guiar os seus filhos, podemos fazer essa analogia, com a diferença de que o pai humano, pelas próprias condições, se angustiam quando o filho não corresponde às orientações dele. E o espírito guia, ou anjo de guarda, ou espírito protetor, ele, como ele vê as coisas de uma dimensão mais alta, maior, e vê não apenas aquele momento evolutivo, mas o passado, o presente e o futuro do seu protegido, ele não tem as mesmas angústias que a paternidade terrestre. Ele desempenha uma função como se fosse um pai, mas sem esse envolvimento, às vezes até passional, da paternidade e da maternidade terrestre, né? É diferente. 493A. Dedicando-se a uma pessoa, renuncia o espírito a proteger outros indivíduos? A pergunta é muito clara, né? Se ele vai proteger este, ele não dá mais para proteger aquele ou a outras pessoas? Vejamos a resposta. Não, mas protege-os menos exclusivamente. Isso significa o quê? Que todos nós temos um anjo de guarda, um espírito protetor específico. Podemos ter vários protetores, mas o anjo de guarda é um só para cada pessoa. O anjo de guarda de uma pessoa pode proteger outra, pode proteger um grupo inteiro, como é natural, né? Só que menos exclusivamente. Aquele protege exclusivamente seria uma única criatura. Na 494, Kardec pergunta: o espírito protetor fica fatalmente preso à criatura confiada à sua guarda? Então ele fica preso, como a doutrina do anjo de guarda, que o anjo de guarda fica nas nossas costas, para onde nós fomos, está lá o anjo de guarda, né? Essa é a doutrina que havia quando essas questões foram colocadas. E essa angiologia que existe modernamente, que é um processo esotérico de misticismo, também cada anjo é especialista numa determinada coisa, e as pessoas oram para esse anjo, e o anjo vai lá como um serviçal fazer as coisas para ela. Né? São coisas que não correspondem à realidade, são fantasias que as pessoas criam. Vejamos qual é a resposta aqui. Frequentemente sucede que alguns espíritos deixam suas posições de protetores para desempenhar diversas missões, mas nesse caso outros os substituem. Então aqui, como a proteção é para uma pessoa exclusivamente e com a outras menos exclusivamente, se caso eles precisarem de fazer alguma coisa específica, outro substitui. Um exemplo é o caso do Chico Xavier, quando Emmanuel, que era o guia espiritual, o anjo de guarda de Chico Xavier, reencarna, Chico Xavier ainda estava encarnado. Reencarnou em 2000 e Chico Xavier permaneceu reencarnado mais 2 anos. Então, o Chico Xavier ficou sem esse anjo de guarda? Não, outro espírito substituiu. Né? Outro espírito da mesma categoria vai e substitui aquele anterior. Na questão 495, poderá dar-se que o espírito protetor abandone o seu protegido por se lhe mostrar este rebelde aos conselhos? Afasta-se quando vê que seus conselhos são inúteis e que mais forte é no seu protegido a decisão de submeter-se à influência dos espíritos inferiores. Mas não o abandona completamente e sempre se faz ouvir. É então o homem quem tapa os ouvidos. O protetor volta desde que este o chame. Então vejamos claramente que da parte do protetor nunca há um abandono efetivo do protegido. É o protegido que normalmente o abandona. Muitas vezes nós deixamos o anjo de guarda e vamos cair de braços nos espíritos inferiores que nos obsidiam, como nós vimos na primeira etapa desse módulo. Nos cabe desenvolver o discernimento, a virtude que nós temos trabalhado desde o primeiro encontro, para saber o que é do espírito, a ajuda do espírito protetor, do anjo de guarda, e o que são as influências dos espíritos inferiores. Então, quando nós tapamos os ouvidos, é quando nós entramos naquele movimento. Eu quero este caminho. O espírito protetor nos convida a vir pelo caminho consciencial, mas a pessoa fala, mas eu quero estar aqui. Que movimento é esse? Que sentimento é esse? Rebeldia. Né? Em relação à rebeldia do protegido, eles vão fazer alguma coisa?
1: Não.
0: Não. Por que que eles não fazem nada com relação a essa rebeldia?
1: Livre-arbítrio.
0: Eles estão na vida do protegido para cumprir as leis divinas, não para derrogá-las. Então, a lei de liberdade, eles vão cumprir fielmente. É o seu desejo? Como eles já são espíritos experientes, eles sabem onde vai dar aquela rebeldia do protegido. Então, o que que eles vão fazer? Vão deixá-lo seguir o seu caminho. Se mais tarde, quando o protegido estiver sofrendo e pedir a ajuda dele, imediatamente ele vai estar lá para ajudá-lo. É o que ele diz aqui, não abandona completamente e sempre se faz ouvir. O protetor volta desde que este o chame. Chamou, ele está lá. E normalmente nesses casos, quando é que a pessoa vai chamá-lo de novo? Quando entra em dor e sofrimento, aí ele chama, né? E aí o protetor vai estar disponível para auxiliá-lo, porque ele vai estar mais o quê? O que vai estar acontecendo com ele nessa intimidade? Mais dócil, mais maleável, porque não há nenhuma rebeldia que o sofrimento não dê jeito. Né? Enquanto a pessoa está, entre aspas, bem, ela age com rebeldia. Na hora que ela vem o sofrimento consequente à rebeldia, ela fica mais dócil às orientações. É uma doutrina esta dos anjos guardiães que, pelo seu encanto e doçura, deverá converter os mais incrédulos. Não vos parece grandemente consoladora a ideia de ter de sempre junto de vós seres que vos são superiores, prontos sempre a vos aconselhar e amparar, a vos ajudar na ascensão da abrupta montanha do bem? Mais sinceros e dedicados amigos do que todos os que mais intimamente se vos liguem na terra? Então, essa pergunta que São Luís e Santo Agostinho fazem é muito significativa, né? Não é consoladora uma doutrina que ensina isso? Que desvenda para nós que existem, sim, influências espirituais negativas nas nossas vidas, mas existem influências positivas desses guias espirituais, desses mentores, que são chamados de anjos de guarda, que estão prontos para nos auxiliar. O que depende apenas da nossa vontade para que eles nos auxiliem. Sem a nossa vontade, eles não vão realmente nos forçar a ajuda. Mas com a nossa vontade, eles vão nos ajudar na ascensão da abrupta montanha do bem. É trabalhoso subir a montanha do bem? Sim. Mas com a ajuda do nosso anjo de guarda, essa subida será sempre suave. Será, o fardo a ser carregado será sempre leve, como ensina Jesus. Eles se acham ao vosso lado por ordem de Deus. Foi Deus quem aí os colocou, e aí permanecendo por amor de Deus, desempenham bela, porém penosa missão. Sei onde quer que, sim, onde quer que estejais, estarão convosco. Nem nos cárceres, nem nos hospitais, nem nos lugares de devassidão, nem na solidão, estáis separados desses amigos, a quem não podeis ver, mas cujo brando influxo vossa alma sente, ao mesmo tempo que lhes ouve os ponderados conselhos. Então vejamos, aqui eles aprofundam um pouco mais. Nós já vimos que essa ordem de Deus para o Espírito é aquele desejo proveniente do dever consciencial de auxiliar aqueles que têm menos. Pela lei de solidariedade, todos aqueles que têm mais sentem impulso de auxiliar aqueles que têm menos. Quando é um espírito afim, essa missão, além de ser penosa, como o benfeitor diz aqui, ela é prazerosa. Quando não há uma afinidade direta, ele cumpre a missão por amor de Deus. E aí, em qualquer situação, eles vão estar nos orientando. Quando São Luís e Santo Agostinho dizem aqui que nós não podemos vê-los, mas o influxo deles nós sentimos, isso se aplica em todos os casos? Não. Por que não? O influxo deles nós vamos sentir sempre? Não. O influxo deles vai estar sempre presente. Agora, a nossa percepção vai depender de nós. Quando é que nós percebemos esse influxo com mais intensidade? Quando elevamos os nossos pensamentos, principalmente em oração, em meditação, em oração. Se nós quisermos sentir a companhia dos anjos de guarda, devemos sempre nos ligarmos a eles em oração. Em oração nós vamos ver no próximo encontro, qual a maneira de nós nos conectarmos mais profundamente com o anjo de guarda. entrar em contato com esse influxo, porque dele para nós sempre haverá, de nós para eles nem sempre. Então, necessitamos de entender essa questão para realizar as ações que nos cabem. Ah, se conhecesses bem esta verdade, quanto vos ajudaria nos momentos de crise? Quanto vos livraria dos maus espíritos? Mas, ó, quantas vezes no dia solene não se verá esse anjo constrangido a vos observar? Não te aconselhei isto, entretanto não o fizeste. Não te mostrei o abismo, contudo nele te precipitaste. Não fiz ecoar na tua consciência a voz da verdade, preferiste, no entanto, seguir os conselhos da mentira. Então, que dia é esse que ele está falando aqui? Que dia solene é esse? No dia da nossa desencarnação ou da nossa morte, né? Depende da escolha do freguês. Porque muitos poderão morrer e ficar encarnado ainda no corpo em putrefação. Mas no dia, vai ter um dia solene que pode acontecer em conjunto com a nossa morte do corpo, e a gente já se desprende dele e vai passar em revista a nossa consciência, ou um pouco mais tarde. Mas vai sempre acontecer, né? Esse momento em que nós fazemos o balanço na nossa consciência e com toda certeza as orientações do anjo de guarda vão estar lá impressas em nós. Todas elas impressas em nós a nos falar. Ele nos recomendou isso e eu fiz e aquilo. Ele me recomendou realizar esta ação e eu fiz exatamente o oposto. Ou, se nós agirmos consciencialmente, ele me recomendou isso e eu realizei exatamente o que ele me recomendou. Ele me sugeriu agir assim e eu fiz esforços e agi assim. Vai depender sempre de nós, do nível de docilidade que nós tivermos às orientações dele. Por quê? Por que que isso acontece? Porque o anjo de guarda, o que que ele detém plenamente que nós apenas temos intuição? Nosso plano espiritual, nosso planejamento espiritual antes de encarnarmos, ele sabe todos os detalhes do nosso plano, do plano de ação, do nosso contrato espiritual antes de encarnarmos. Então, como ele sabe todos os detalhes e nós, pela própria bênção do esquecimento, desconhecemos os detalhes, mas tudo está na nossa intuição, na nossa mente, gravado na nossa consciência, quem vai ser o companheiro ideal para nos orientar? Ele, né? Ele será o companheiro ideal, ele ou ela, porque é uma questão, ele espírito imortal, né? O espírito anjo de guarda. Pode ser estar numa condição feminina, como o caso de Joana de Anjos com Divaldo. Mas é um espírito. Então, esse espírito estará sempre nos orientando para seguir as nossas programações. Se agirmos com docilidade, com obediência, nós vamos, com certeza, poupar para nós muitas dores, muitos sofrimentos. Caso contrário, como diz aqui, se nós preferirmos os conselhos da mentira, do auto-engano, daquilo que nós mesmos muitas vezes queremos que seja verdade, mas que não corresponde à verdade, aí só nos cabe chorar, né? A oportunidade perdida, os conselhos, as orientações oferecidas, que nós não aproveitamos. Como chegam as orientações do anjo de guarda? Se por intuições, por alertas conscienciais, por tudo isso. Na verdade, o anjo de guarda, como ele tem uma ascendência sobre nós, ele nos fala diretamente à mente. Mas ele fala de uma forma que deixa o nosso livre-arbítrio livre, senão não seria livre-arbítrio, né? Ele deixa a nossa escolha, porque se ele chegasse e falasse diretamente para nós, olha, você tem isso, isso e isso, a chance de a gente segui-lo seriam maiores, mas seria um direcionamento forçoso. É claro que tem pessoas que, mesmo se o anjo de guarda materializar e falar o que é para ela fazer, ela não faz, né? Os rebeldes contumazes. Mas ele fala de uma maneira sutil a nossa mente. Durante o sono, ele é um desdobramento pelo sono, que é da mesma forma, nós vamos ver a ação dos espíritos durante o sono, no encontro específico. Da mesma forma que os obsessores agem muito durante o sono, o anjo de guarda também age muito durante o sono. Porque durante o sono nós estamos desdobrados, conversamos com eles e voltamos ao corpo apenas com a intuição daquilo que nós tivemos. Porque o próprio cérebro não registra, salvo alguns casos especiais, mas ele não registra os detalhes daquilo que nós fizemos no sono. Mas a lição fica. Para quê? Para que nós a sigamos, utilizando o nosso livre-arbítrio, porque a escolha, nesse caso, será nossa e não dele. Porque senão ele estaria evoluindo e não nós. Por isso, o nosso livre-arbítrio fica sempre vivo nessa questão. Essa é a diferença do anjo de guarda para os espíritos obsessores, sim. Os obsessores impõem as suas ideias. Os protetores sugerem pontos para que nós possamos escolher o melhor. Como ele sabe o que é melhor para nós, ele vai sugerir os pontos que realmente sejam benéficos, mas jamais nos impondo, porque, como é para o processo evolutivo, se eles nos determinassem alguma coisa, seria eles tomando a decisão por nós e não nós por nós mesmos. Mas sugestões e conselhos, orientações sempre vai haver. No caso de pessoas mais no início da evolução, o anjo de guarda tem uma evolução de acordo com o espírito. Não correria riscos o espírito tendo um protetor menos evoluído? Não, porque o espírito protetor vai ser sempre um bom espírito, que já está na escala espírita a partir da sexta ordem, tá? Da sexta até a nona ordem. Então, não é um espírito já com experiência suficiente para auxiliar. Não será isso para um anjo de guarda. Um protetor pode ser até um espírito da mesma hierarquia, um protetor familiar, vamos dizer assim. Mas o anjo de guarda vai ter sempre um conhecimento suficiente para proteger. Claro que, por exemplo, um hotentote não vai ter o mesmo um protetor da mesma hierarquia que um cientista como Einstein, por exemplo. Não é possível, né? O próprio Livro do Espírito fala isso. Você não vai dar para crianças no primário um professor universitário. Você vai dar de acordo com... Mas sempre um espírito capaz de resolver as questões atinentes àquele nível de evolução. Nunca um espírito, por exemplo, vai dar um pseudo-sábio para proteger uma pessoa. Jamais, não é possível. Sempre espíritos já da categoria de bom espírito para cima. Não vai dar para um espírito iniciante na evolução um professor universitário. Como se não se dá para uma criança sendo alfabetizada um professor com doutorado. Mas vai dar um professor que saiba ensinar. Porque se ele for analfabeto, como que ele vai poder ensinar? Né? Então, se for da mesma categoria, ele não sabe nem agir para ajudar o protegido. Interrogai os vossos anjos guardiães. Estabelecei entre eles e vós essa terna intimidade que reina entre os melhores amigos. Não penseis em lhes ocultar nada, porque eles têm o olhar de Deus e não podeis enganá-los. Pensai no futuro, procurai adiantar-vos na vida presente. Assim fazendo, encurtareis vossas provas e mais felizes tornareis as vossas existências. Vamos, homens, coragem! De uma vez por todas, lançai para longe todos os preconceitos e ideias preconcebidas. Bonito esse texto, né? Então, o Santo Agostinho diz aqui, São Luís, não é possível enganar o anjo de guarda. Porque como ele recebeu a missão diretamente de Deus, a quem ele se submete? A Deus. E é possível enganar Deus? Não. Então, tudo ele sabe. Então, não existe nada oculto ao anjo de guarda. Porque tudo a nossa consciência é testemunha. Se ele não estiver junto conosco, ele pode depois chegar perto de nós e ler tudo o que aconteceu? Vamos lembrar aquela fotografia do pensamento que nós vimos lá. É válida só para os espíritos obsessores? Não. Tudo fica decalcado em nós, na fotografia do nosso pensamento, no nosso perispírito. Então, mesmo que eles não estejam juntos, quando nós fizermos qualquer coisa indevida, eles sabem efetivamente que nós fizemos. Agora, o que ele diz aqui, né? Pensai no futuro, procurai adiantar-vos na vida presente, para que nós encurtemos as nossas provas e mais felizes nos tornemos. Né? Eles colocam dessa forma em que, para que nós tenhamos coragem, superemos esses preconceitos e realmente utilizemos os recursos que o anjo de guarda nos oferece. Mesmo nós, no movimento espírita, fala-se muito mais de obsessor do que de anjo de guarda. Vocês já perceberam isso? Teme-se muito mais os espíritos obsessores do que nós realmente nos ligarmos aos anjos de guarda. Por quê? Porque o nosso movimento mais comum é de focalizar o mal, de focalizar o menos e não aquilo que é importante que nós focalizemos. Se nós formos comparar o poder do anjo de guarda e o poder de qualquer obsessor que fosse, que seja, o anjo de guarda é muito mais poderoso. Não há obsessor que meça forças com o anjo de guarda, que é capaz de medir forças com o anjo de guarda. O grande problema somos nós, os protegidos, porque nós nos entregamos de bandeja para os obsessores e damos tchauzinho para o protetor, para o espírito, para o anjo de guarda, sem realmente seguir as orientações deles. Por isso que é importante que nós realmente tenhamos coragem e nos libertemos desse movimento de acreditar que o mal tem mais poder sobre nós. O bem tem muito mais poder, mas é preciso que nós nos demos as chances para nos envolver pelo bem e não ficar focados no mal. A questão, por que que nós não, muitas vezes não conseguimos estabelecer essa terna intimidade com os nossos anjos de guarda? Exatamente por isso que nós acabamos de falar. Nós tendemos a valorizar muito mais o mal do que o bem. Nós lembramos, às vezes, muito mais do espírito obsessor que está nos influenciando e nos gerando mal-estar do que do anjo de guarda que pode nos auxiliar naquele momento. Tem gente que não tem nem hora, tem gente que tem vergonha do anjo de guarda, tem gente que tem vergonha de Deus. Né? Na verdade, Deus nos aceita incondicionalmente. O anjo de guarda também nos aceita incondicionalmente. Ele pode até não concordar com muitas das nossas ações. Porque como espírito já experiente, ele pode não concordar com muitas das nossas ações. Mas ele nos aceita incondicionalmente. Por isso, ele é o nosso melhor amigo, verdadeiramente, é o anjo de guarda. Então, criar esse hábito de conexão profunda com o anjo de guarda é uma necessidade de todos nós, né? Criar essa intimidade, como Santo Agostinho coloca aqui. Seria o caso deles estarem em plena sintonia com as leis divinas e nós queremos contrariar as leis divinas? Também, porque na verdade tem a ver com essa predileção pelo mal. Por que essa predileção pelo mal acontece? Porque nós, em vez de nos submetermos às leis e a Deus e desenvolvermos virtudes em nós, nós ficamos temendo o mal. Como nós tememos Deus, como nós vimos no primeiro módulo do nosso estudo reflexivo. Então, enquanto nós estivermos focados no temor, enquanto estivermos focados mais em valorizar o mal, nós não estaremos em sintonia com as leis divinas que existem para que nós sejamos felizes, com Deus, e, claro, não realizaremos o exercício de desenvolver virtudes em nós. Se duas questões que vão gerar dificuldade seria culpa e rebeldia nessa questão da intimidade, sim. A culpa que leva a esse processo de envergonharmos-nos e aí nos sentirmos indignos, às vezes até da presença do anjo de guarda, e como nós vimos naquela questão agora há pouco, em todos os ambientes eles vão. Seja num presídio, seja num lupanar, seja num antro de perversão, eles estarão. E para nos auxiliar, nunca para nos julgar. Então não há motivo para sentirmos vergonha, culpados e não queremos nem orar para pedir ajuda, porque ele vai nos julgar. Não vai acontecer. E a rebeldia, porque muitas vezes nós agimos com turronice, nós ficamos aquele negócio. Sabemos que estamos errados e mesmo assim queremos permanecer naquela ação e aí, claro, vamos nos afastar deles. Né? Se caso nós esquecermos do anjo de guarda, seria porque a gente vai diretamente a Jesus? Não, porque se nós formos a Jesus diretamente, ele vai agir com os anjos de guarda. Todas as vezes que nós pedirmos diretamente para Jesus, nós estamos pedindo, na verdade, para um anjo de guarda. A questão é nós estarmos mais conscientes de que existe um espírito especializado para nos auxiliar diretamente. Se pedirmos a Jesus, Jesus vai nos auxiliar pelo anjo de guarda. A questão é essa consciência da ajuda ou não. Porque o que Santo Agostinho e Santo Luís estão respondendo aqui é para que nós tenhamos essa intimidade, porque o anjo de guarda pode estar aqui do nosso lado. Agora, Jesus não vai. Para todo pedido, ele está ali do lado da pessoa, porque não é possível. Né? Então, é para que nós adquiramos essa intimidade de aquele, como a primeira questão que aborda o assunto, o irmão espiritual aqui do lado, mais experiente a falar para você aquilo que é o melhor para você. Né? Criar esse hábito é muito importante. Porque se Jesus está em sintonia com Deus e eles fazem tudo em nome do amor de Deus, claro que eles estão em sintonia com Jesus. Né? Mas ao criar a sintonia direta com eles, nós você encurta o caminho. Né? Podemos continuar pedindo para Jesus, mas a sintonia com o anjo de guarda, quanto mais consciente estiver, melhor para nós. Entrai na nova senda que diante dos passos se vos abre. Caminhai, tendes guias, segui-los que a meta não vos pode faltar. Porquanto essa meta é o próprio Deus. É o que nós acabamos de comentar. Aos que considerem impossível que espíritos verdadeiramente elevados se consagrem à tarefa tão laboriosa e de todos os instantes, diremos que nós vos influenciamos as almas estando embora a muitos milhões de léguas distantes de vós. Então, há milhões de quilômetros, esses espíritos atuam sobre nós, sim. Eles não precisam estar do nosso lado o tempo todo. Porque são espíritos que não têm a única tarefa de nos proteger. Quanto mais evoluído o espírito, mais tarefas eles têm. Só que aquele espírito que tem capacidade, às vezes, de fazer várias tarefas ao mesmo tempo. Então, como ele tem capacidade de fazer várias tarefas ao mesmo tempo, ele, mesmo à distância, nos protege, nos intui dentro das nossas necessidades. E se precisarmos diretamente deles, em um átimo de segundo, eles estarão junto conosco, porque tem evolução suficiente para isso. O espaço para nós nada é, e não obstante viver em outro mundo, os nossos espíritos conservam suas ligações com os vossos. Gozamos de qualidades que não podeis compreender, mas ficais certos de que Deus não nos impôs tarefa superior às nossas forças e de que não vos deixou sós na terra sem amigos e sem aparo. Cada anjo de guarda tem o seu protegido, pelo qual vela como pai pelo filho. Alegra-se quando vê no bom caminho, sofre quando ele lhe despreza os conselhos. Eles estão sempre conosco, independente de estarem próximos fisicamente de nós. Não vão necessariamente estar ali, né? Mas é uma determinação divina. Então, eles aceitam porque têm o dever consciencial de ser solidários a todos nós. Deus não nos deixou sem amigos e sem amparo. E eles vão sempre nos orientar e vão se alegrar, claro, com a nossa melhoria e vão realmente se compadecer, porque esse sofrimento aqui não é um sofrimento igual, angustiante, como nós temos. É o sofrimento da própria compaixão por nós estarmos ainda dessas condições. Quando ele fala aqui no outro mundo, o que ele está se referindo? Outro planeta? As várias dimensões espirituais do nosso próprio planeta. Eles podem estar em altas esferas, realizando ações que nós nem conseguimos entender, e nos protegendo aqui na crosta. Não receeis fatigar-nos com as vossas perguntas. Ao contrário, procurai estar sempre em relação conosco. Sereis assim mais fortes e mais felizes. São essas comunicações de cada um com seu espírito familiar que fazem sejam médios todos os homens. Médios ignorados hoje, mas que se manifestarão mais tarde e se espalharão qual oceano sem margens, levando de rodão a incredulidade e a ignorância. Então, essa convocação, né? Não receeis fatigar-nos. Porque tem gente que fala, mas eu encho a paciência do meu anjo de guarda, porque o tempo todo eu pergunto coisa para ele. Não tenhamos medo de fazer isso, porque nós não vamos encher a paciência deles, porque a paciência deles é muito maior que a nossa, né? Porque eles estão ali para nos auxiliar. É claro que é importante que a gente não fique também desesperado para ouvir respostas, sabendo que as respostas são intuitivas e que elas vêm com o tempo, né? E aí, é como a Santo Agostinho diz aqui, nessa questão da intuição, todos nós somos médios, todos nós recebemos inspiração. Mas no futuro, as nossas relações com os anjos de guarda vai ser muito maior, porque nós vamos ter cada vez mais, com o desenvolvimento da humanidade, a mediunidade mais natural e espontânea, que vai fazer com que toda a incredulidade e ignorância seja superada. Que é o que acontece nos mundos de regeneração para cima. Se nós formos lá na escala espírita, né, toda essa ligação com os anjos de guarda, com os espíritos superiores, é muito maior. Homens doutos, instruí os vossos semelhantes. Homens de talento, educai os vossos irmãos. Não imaginais que obra fazeis desse modo, a do Cristo a que Deus vos impõe. Para que vos outorgou Deus a inteligência e o saber, se não para o repartirdes com os vossos irmãos? senão para fazerdes que se adiante pela senda que conduz à bem-aventurança, à felicidade eterna. A felicidade eterna, São Santo Agostinho. Então, essa doutrina do anjo de guarda deve ser propalada. Devemos estudar dessa maneira, trazendo para o nosso sentimento. Qual é o sentido do anjo de guarda na nossa vida? Para podermos sentir no coração essa necessidade de buscar sempre esse amigo, que vai ser o amigo do coração, que nós vamos tê-lo sempre à nossa disposição para nos ajudar. Não como um serviçal, porque muitas vezes, como da mesma forma como nós tratamos até Deus, como se eles fossem serviçais nossos, com petitórios incessantes para o anjo de guarda resolver. Não é dessa forma. É ajuda para que nós nos ajudemos. Senão nós vamos ficar pedindo para coisas que é da nossa alçada resolver. Se estaria incluído nós auxiliarmos pessoas que têm menos que nós para já iniciar o nosso treinamento de anjo de guarda? Talvez não, porque nós estamos muito distante desse momento de virar anjo de guarda. Mas, claro, tudo que você faz em prol do próximo, você está, na verdade, desenvolvendo a lei de solidariedade. O anjo de guarda, ele é anjo de guarda exatamente para cumprir a lei de solidariedade. Então, eles vão atuar em termos da lei de solidariedade. Se todas as ações que nós fizermos em sintonia com a lei de solidariedade, nós estaremos treinando, claro, o futuro, o nosso futuro espiritual, que passará por essa condição de ser anjo de guarda, né, de alguém. Mas, por enquanto, é importante que a gente pelo menos entre em sintonia com o nosso, né, para fazer o que é para ser feito e não aquilo que a gente gostaria de fazer. Aí, aqui um comentário de Kardec. Nada tem de surpreendente a doutrina dos anjos guardiães a velarem pelos seus protegidos, malgrado a distância que medeia entre os mundos. É ao contrário, grandiosa e sublime. Não vemos na Terra o pai velar pelo filho, ainda que muito longe, e auxiliá-lo com seus conselhos, correspondendo-se com ele? Essa analogia que Kardec faz é bem interessante. E hoje, com e-mail, ainda fica mais fácil de entender, né? Na época de Kardec, era a carta que levava meses para chegar. Com WhatsApp, e-mail, Facebook e tudo mais, é instantâneo o processo. Com anjo de guarda é muito mais intenso, muito mais instantâneo ainda. Imagina que tipo de equipamentos que tem no mundo espiritual para comunicação à distância, né? Se aqui nós já inventamos tudo isso, que motivo de espanto haverá então que os espíritos possam, de um outro mundo, guiar os que, habitantes da Terra, eles tomaram sob sua proteção, uma vez que para eles a distância que vai de um mundo a outro é menor do que aqui, nesse planeta, separa os continentes? Não dispõe, além disso, do fluido universal que entrelaça todos os mundos, tornando-os solidários, veículo imenso da transmissão dos pensamentos, como o ar é para nós, ou da transmissão do som? Então, qualquer pensamento nosso repercute onde? No fluido cósmico universal, que é captado pelo anjo de guarda onde quer que ele esteja. E se houver a necessidade da presença dele física, né, entre aspas, aqui junto conosco, imediatamente ele estará. Não tenhamos dúvida. Física entre aspas, né? Com base nas orientações estudadas, quais são as duas virtudes que nos garante estar em sintonia com o nosso anjo de guarda? Além do discernimento, que nós já trabalhamos, que é para saber se é um bom espírito ou se não é, existem duas outras virtudes importantes. Hã? Tem a ver com ela. É uma filha da mansidão. A resignação. E... está faltando... Hã? Obediência, né? Obediência e resignação. Vejamos. Vamos lá para o Evangelho segundo o Espiritismo. Uma mensagem de Lázaro, no capítulo 9, item 8. obediência e resignação. Essas duas virtudes são fundamentais para que nós sejamos dóceis aos nossos anjos de guarda. Vejamos o significado das duas. A doutrina de Jesus ensina em todos os seus pontos a obediência e a resignação. Duas virtudes companheiras da doçura e muito ativas. Se bem os homens erradamente as confundam com a negação

Ele vai anular a nossa vontade? Quem busca anular a vontade é espírito obsessor. O que o anjo de guarda vai fazer é orientar você para que você adeque a sua vontade às questões superiores da vida, às questões essenciais, e não que você negue a vontade e seja marionete. Ele não nos quer para ser marionete. Ao contrário, ele nos quer para tomarmos decisões coerentes. Se essas decisões estiverem em sintonia com a nossa programação de vida, nós seremos felizes. Se tiverem desintonia com a nossa programação de vida, nós nos tornaremos infelizes devido a isso. Todos nós temos vontade de sermos felizes, não temos? Todos nós temos. Agora, a maioria das pessoas buscam a felicidade num caminho equivocado. O que o anjo de guarda vai fazer é orientar para que nós sigamos o caminho certo. Mas eles orientam, nunca vão nos impor nenhuma orientação. Nos auxilia a buscar o caminho correto. A obediência é o consentimento da razão e a resignação é o consentimento do coração. Forças ativas ambas, porquanto carregam o fardo das provações que a revolta insensata deixa cair. O pusilânime não pode ser resignado, do mesmo modo que o orgulhoso e o egoísta não podem ser obedientes. Então vejamos essa definição que o Espírito Lázaro coloca aqui, que é maravilhosa. Obediência é consentimento da razão. Isso daqui que eu quero é útil para mim? Não, não é. Isso daqui que eu devo, mas eu não estou querendo bem, é útil para mim? É, e meu anjo de guarda vai me orientar para isso. A minha consciência vai orientar para isso. Então, quando eu consinto com a razão, eu estou obedecendo aquilo que é consciencial. E a resignação é o consentimento do coração. Como eu me sinto escolhendo este caminho ou este caminho? Normalmente, o caminho egóico, o sentimento é um pouco inadequado, desajustado. O caminho essencial é sempre faz sentido, casa com aquilo que nós trazemos na nossa programação. Então essas duas virtudes vão facilitar muito intensamente a conexão com o anjo de guarda. Como Lázaro diz aqui, carregam o fardo das provações que a revolta insensata deixa cair. Então, se nós nos rebelarmos, as provações caem no chão e a gente cai junto com elas. Se tivermos obedientes e resignados, nós vamos carregar as provações até o final e sermos muito felizes por isso. Jesus foi a encarnação dessas virtudes que a antiguidade material desprezava. Ele veio no momento em que a sociedade romana perecia nos desfalecimentos da corrupção. Veio fazer que no seio da humanidade deprimida brilhassem os triunfos do sacrifício e da renúncia carnal. Então, nós vivemos momentos de corrupção tão graves quanto na época do Império Romano, né? Mesmo passados 2000 anos. E cabe a nós realmente tomar essas decisões de viver consciencialmente. Só para concluir, a questão de 496. O espírito que abandona o seu protegido, que deixa de lhe fazer bem, pode fazer-lhe mal? Então, se momentaneamente o protetor abandonar o protegido, ele pode lhe fazer mal? Os bons espíritos nunca fazem mal. Deixe que o façam aqueles que lhes tomam o lugar, porque ele não pode tolher o livre-arbítrio do encarnado. Costumais, então, lançar a conta da sorte as desgraças que vos acabrunham, quando só as sofreis por culpa vossa. Então, a responsabilidade será sempre nossa. Eles apenas respeitam o nosso livre-arbítrio. 497. Pode um espírito protetor deixar o seu protegido à mercê de outro espírito que lhe queira fazer mal? E aí? Pode. Pelo...
mau uso do livre-arbítrio do protegido. Se ele escolher

0: o inferior, né? Exatamente pode. Os maus espíritos se unem para neutralizar a ação dos bons. Mas se o quiser, o protegido dará toda a força ao seu protetor. Pode acontecer que o bom espírito encontre alhures uma boa vontade a ser auxiliada. Aplica-se então em auxiliá-la, aguardando que seu protegido lhe volte. Deu para entender o que eles colocaram aqui? Muito interessante, né? Então, se tem um anjo de guarda tentando proteger alguém, fazendo todo o esforço para proteger, e essa pessoa quer a companhia de espíritos obsessores, ele deixa este aqui e busca outra pessoa para auxiliar. Se o protegido quiser a sua ajuda, ele volta a atuar com o protegido original. Mas enquanto isso, ele não vai perder tempo, né? Porque os espíritos dessa categoria nunca perdem tempo. Se um não quer, outro vai querer a sua ajuda e ele vai oferecer os seus recursos. Na questão 910, pode o homem achar nos espíritos eficaz assistência para triunfar de suas paixões? O que vocês acham?
1: Pode.
0: Pode. É a função do anjo de guarda. Se o pedir a Deus e ao seu bom gênio é o próprio anjo de guarda, com sinceridade, os bons espíritos lhe virão certamente em auxílio, porquanto é essa a missão deles. Aí, não apenas um anjo de guarda, mas outros espíritos, ele pode trazer espíritos especialistas para nos ajudar, espíritos ajudar através de encarnados que estão ao nosso redor, utilizar de todos os recursos para nos auxiliar a nos libertar das paixões. Se ele reencarnar antes de nós desencarnarmos, outro substitui. Nós citamos o caso do Chico. Né? O Chico Xavier, ele reencarnou, o Emmanuel reencarnou antes dele desencarnar. E aí outro espírito substituiu, ficou por 2 anos o protegendo. Vamos fechar os olhos. Entre em contato com você mesmo em essência, buscando sentir o conteúdo estudado neste encontro. O que você entendeu do conteúdo que se aplique à sua vida?

O conteúdo estudado mudou a forma como você percebe a influência do seu anjo de guarda? Caso positivo, que mudança foi essa?

Nesse encontro, refletimos sobre a ação dos anjos de guarda e espíritos protetores sobre os seus protegidos encarnados. Somos convidados a desenvolver as virtudes da obediência e da resignação, juntamente com discernimento, para sermos efetivamente protegidos. Como você se sente desenvolvendo essas virtudes? Como é para você realizar esforços para desenvolvê-las?

como você sente a sua vida aplicando o conteúdo estudado? Você sente que ele pode melhorar a sua vida em sua busca de autotransformação e nas suas atividades na prática do bem?

um espírito imortal, que traz em si mesmo a determinação divina de evoluir até a perfeição relativa, pelo conhecimento pleno e cumprimento das leis divinas, pela prática das virtudes e pela busca da unidade com Deus. Mergulhe profundamente nessa verdade espiritual. Sinta, veja-se desenvolvendo todas as virtudes essenciais da vida ao longo do tempo, buscando o poder real em si mesmo, sentindo a presença amorosa de seu anjo de guarda em sua vida.

As nossas saudações às amigas, aos amigos aqui presentes, a todos aqueles que nos acompanham pela tvc.com, os nossos votos de paz. Hoje vamos falar um pouco a respeito da consciência, da conquista da consciência. Porque nada obstante verificarmos os avanços do homem e da mulher na tecnologia, nas ciências, no campo do conhecimento, nas mais diversas áreas, verificamos que, de certa forma, isso não foi o suficiente para transformarmos o mundo em um mundo de paz. Não foi o suficiente para sabermos lidar com as próprias forças da natureza. Não foi o suficiente para fazermos vir à tona todos os valores que nos tipificam, os valores da nossa própria alma. E esse avanço da consciência, quando o homem se descobre ao mesmo tempo super inteligente, provido de conhecimento, provido de valores, por outro lado, percebemos que existe ainda uma grande carência moral. Então o homem trilha metade do caminho entre as feras e os deuses. É o que dirá Plotino, um filósofo que viveu 270 anos depois de Cristo, quando estabelece: a humanidade equilibra-se a meio caminho entre os deuses e as feras. Porque se é verdade que ora esses homens parecem deuses com um D minúsculo, tais as maravilhas da ciência que nos chegam nos dias atuais, por outro lado, verificamos nos mesmos noticiários que vêm através da tecnologia as feras que ainda somos. A violência campeia em nossos dias. A violência, a ferocidade, campeia nas nossas cidades, nos nossos países. E nos damos conta que, nada obstante o grande avanço, ainda temos que domar muitas feras do nosso mundo íntimo. Ainda temos que avançar na escala evolutiva, nada obstante essas eras em que passamos entre as feras e agora entre os humanos, mas não sabemos ainda domar esses instintos, transformar essa nossa natureza, vivenciar o divino que somos nós. E Charles Darwin irá estabelecer: o homem pode ser desculpado por sentir orgulho de ter atingido o ápice da escala orgânica, embora não por esforço próprio. E o fato de ter galgado essa escala, em vez de ter sido originariamente posto na posição que ocupa, pode lhe dar esperanças de um destino ainda mais elevado no futuro distante. E Charles Darwin tinha muita propriedade para falar de evolução humana. Ele que estudou as espécies, ele que percebeu, de certa forma, uma escala evolutiva que seguia desde o reino animal até chegar ao homem. Ele que preencheu uma lacuna na ciência, de certa forma percebia intuitivamente. Não nos deteremos da humanidade. Não nos deteremos no estado atual que nos encontramos. Seguiremos adiante. O nosso destino é mais elevado do que podemos supor. E isso, quando sintonizamos com os ensinamentos da doutrina espírita, fica muito mais fácil compreender. Porque, nada obstante tenhamos vindo das feras, nas mais diversas eras que caminhamos, temos um destino angélico a cumprir. Temos uma trajetória. E essa trajetória, de certa forma, vem sendo comprovada através da própria ciência. Os neurocientistas, neuropsicólogos, neurofisiologistas têm avançado na pesquisa do cérebro humano e descobriram que na nossa própria estrutura cerebral nós contemos toda essa trajetória evolutiva. É o que dirá o neurocientista norte-americano Paul MacLean. É o que diz Joana na obra Triunfo Pessoal, quando estabelece: considerando-se o cérebro triuno de Paul MacLean, nele encontramos toda a história antropológica do ser
desde os primórdios, inscritos na presença do cérebro réptil, passando pelo mamífero e alcançando o neocórtex, onde permanecem valiosas possibilidades ainda não identificadas de todo. E quando verificamos que a neurociência descobre que nós temos um cérebro triuno, ou seja, dividido em três partes, essa herança arqueológica da humanidade, que depois Carl Gustav Jung irá identificar no nosso inconsciente coletivo, está impressa em nosso ser, está gravada em nós mesmos. E se se encontra gravada no cérebro, é porque no perispírito, naquele corpo espiritual, ela já vem impressa. E através de um mecanismo de sintonia, ela estabelece nas próprias células, na própria estruturação orgânica, toda a nossa trajetória da humanidade. E veremos como funcionam esses três cérebros em nós. O primeiro, diz Joana de Ângeles, seria o complexo R, ou cérebro réptil, responsável pelo comportamento agressivo, herança do primarismo animal, os rituais existenciais, a noção de espaço territorial, a formação do grupo social e sua hierarquia, estando presente nos primeiros répteis. Apareceu há cerca de 4 bilhões de anos. Então imaginemos essa primeira camada do cérebro réptil sendo formada na essência do nosso ser. E é interessante perceber que os neurocientistas verificaram que esse cérebro réptil, ele é responsável pelas funções automáticas do nosso organismo. Por exemplo, quem aqui está pensando nos seus batimentos cardíacos? Ninguém. É um movimento que não passa pela consciência, a não ser que tenhamos alguma doença, estejamos atentos ao nosso batimento. Quem aqui está pensando em respirar? É um movimento automático efetuado pelo cérebro. Então, esses movimentos e uma série de outros movimentos, ditos automáticos e comandados pelo tronco cerebral, formam a primeira camada do nosso cérebro, o cérebro réptil. E como não passa pela luz da consciência, todos os nossos movimentos instintivos, impulsivos, de certa forma acionam essa área. Tudo que não passa pelo nosso sentimento de solidariedade, o que não passa por uma emoção superior, pode ser comparado à invasão desse cérebro réptil em nosso psiquismo. São os ditos animais de sangue frio. Matam com tremenda crueldade a nosso olhar, mas cumprem a função deles. É crueldade porque percebemos como tal o sentimento. Mas para eles não há essa noção de valor entre eu e o outro. Então eles agem instintivamente. E se pararmos para pensar, quantos homens e mulheres agem como répteis ainda? Quantas vezes nós mesmos dizemos, fomos tomados de fúria, eu não estava em mim quando tomei aquela atitude. Ou seja, como se a consciência superior fosse apagada e nós retroagíssemos na história, na nossa própria história, e ativássemos essa parte do complexo réptil, do cérebro réptil. Mas a evolução não para por aí. E segue adiante no chamado cérebro mamífero. Logo depois viria o cérebro mamífero, expresso pelo sistema límbico, com a inclusão da glândula pituitária, responsável por grande parte das emoções humanas, quais a área da afetividade, dos relacionamentos, do sentimento de compaixão e de piedade, da manutenção do grupo social e da organização gregária. Detalhe, essa evolução do cérebro mamífero se deu há não mais que 150 milhões de anos. Embora pareça muito para nós, para a história parece apenas um momento, quando essa segunda camada do cérebro foi sendo formada. Então verificamos nos animais esse treino inicial para as emoções superiores.
Dirá Joana de Ângeles, quando a fera lambe os seus filhotes, é o treino para a futura mãe, milhões, bilhões de anos depois, acariciar o seu filho junto aos seus seios, acariciar junto ao peito, colocá-lo no colo, fazer um gesto de afeto. Então esses animais iriam treinando essa parte nossa para lidar com as emoções. Ainda não existe nos animais uma consciência de si, ainda não existe uma percepção de diferenciação dele com o mundo em que habita. Mesmo que nós tentemos acreditar que eles têm uma percepção mais profunda, principalmente aqueles que têm cães, assim o fazem. Quantos e quantos eu vejo chamando seus cães de filho? Minha sogra mesmo, eu posso falar dela, que ela se encontra em outro local. Minha sogra adora chamar a cachorrinha dela de minha filhinha. Oh, minha filhinha, mamãe vai sair, mas mamãe volta logo, viu? E ela diz que a filhinha dela responde. Claro que se trata de um gesto de carinho, os animais sentem o afeto, um gesto de abraço, o amor que lhes é dirigido, mas ainda não há uma percepção mais profunda. Lógico que esse psiquismo treina para as emoções superiores, mas ali se manifesta ainda o cérebro mamífero. Essas glândulas que vão sendo formadas e que futuramente farão parte do nosso desenvolvimento. Porque também eles não têm o mínimo pudor em nos morder. A filhinha dela morde ela também. Então, vemos os instintos em predominância, mas um treino para os relacionamentos, as crias que vão protegendo seus filhotes, que vão tendo noção do território, do seu espaço, que vão tendo uma noção de afetuosidade e vão treinando para emoções superiores, que se dá a partir da outra camada do cérebro. Quando Joana estabelece, por fim, o neocórtex, ou cérebro primitivo, encarregado das funções nobres do ser, como a inteligência, o raciocínio, o discernimento, a linguagem, a percepção de tudo quanto ocorre à nossa volta, da administração da visão. Esse último, o cérebro primitivo, resulta da conquista da evolução há apenas algumas dezenas de milhões de anos. Então fomos caminhando. Desde aquele contato onde não havia nenhum tipo de consciência com o reino que habitava, não havia nenhum tipo de evolução, de percepção das emoções que faziam parte do nosso ser. Depois fomos treinando essas mesmas emoções e, por fim, quando elas estavam completas em nosso ser, o neocórtex se estabelece no nosso psiquismo, dando origem à consciência. A partir desse momento, dirá Joana de Ângeles, o cérebro se reparte em três, e todas as conquistas passadas vão sendo arquivadas na nossa estrutura espiritual e também na nossa estrutura orgânica, que traz os registros das eras anteriores vividas para que possamos avançar na escala evolutiva. Porém, o homem do alvorecer, dirá Ken Wilber no livro Éden, que é do Ascensão, começou sua caminhada imerso nos domínios subconscientes da natureza e do corpo, do vegetal ao animal. E inicialmente se percebeu indistinguível do mundo que já evoluíra até aquele ponto. Embora esse homem já tivesse feito as conquistas do passado, ele não se dava conta disso. Embora já tivesse passado da era dos instintos, avançado pelas emoções, a natureza era ainda algo muito incógnita para esse homem do alvorecer. O homem primata, o homem das cavernas e tantas outras denominações arqueológicas que não vem ao caso detalhar, mas que são importantes para percebermos a evolução da consciência humana. Esse homem olhava para o meio ambiente, não tinha nenhuma consciência de como se dava o sol, a chuva, a noite, o dia, por que trovejava, por que os animais corriam atrás dele e ele também tinha que correr atrás dos animais. Então era um ser completamente instintivo.
Será que nos dias atuais também não somos ainda um pouco instintivos, como esse homem do alvorecer? E Joana de Ângeles irá dizer, todo ele apresentando-se como um formidando aglomerado de automatismos que se expressavam através dos instintos primários, a reprodução, a alimentação e o repouso. A sua era uma experiência instintiva, contínua, sem qualquer contato com a realidade que o cercava. Ou seja, esse homem, e é bom lembrar que esse homem e essa mulher também, porque falamos só os homens das cavernas, não é isso? E as mulheres das cavernas não existiam? Existiam também homens e mulheres da caverna, que nesse alvorecer faziam parte da reprodução instintiva. Era chamada consciência de sono que nos habitava. Não tínhamos nenhum conhecimento do self que somos. Não tínhamos nenhum conhecimento da realidade espiritual. Não tínhamos conhecimento das reencarnações. Não tínhamos conhecimento da vida. Então esse homem vivia apenas para sobreviver. Ele se reproduzia, ele se alimentava e ele participava de um repouso. Mas foram necessários eras, anos nessa caminhada evolutiva para que ele começasse a perceber os seus efeitos na própria natureza. Os seus efeitos também no outro, que o outro possuía sentimentos. Ele também começava a se dar conta das próprias emoções. Então ele começava a caminhar nos pródromos da consciência. E partindo dessa etapa, ele segue adiante no seu pensamento. Porque começando a saber como comportar-se diante das forças desconhecidas e temerárias que dominavam a Terra, esse homem agora sonhador desenvolveu o pensamento mitológico ou mágico, podendo situar-se com equilíbrio no solo, passando as edificações trabalhadas, com refinamento ou não, protetoras e seguras. É interessante que esse homem passe a observar a própria natureza, como a natureza faz para se proteger. Ele sentia frio, verificava que alguns animais possuíam a pele para lhe cobrir do frio. Então ele pensava para consigo, bem, e se eu colocar uma pele em volta do meu corpo? Começava a construir uma inteligência, um discernimento, percebia que certos tipos de construção poderiam protegê-lo da chuva. Então ele começa de forma rudimentar a fazer também novas construções, a fazer novos tipos de construções que lhe deem abrigo e que propiciem um pouco mais de segurança. E vão desenvolvendo o pensamento mágico. É nessa época que surgem os mitos, porque como ele não compreendia a natureza, ele passa a achar que todas as forças da natureza eram deuses. Começa a dar nome a esses deuses, a deusa lua, o deus sol, o deus das águas, o deus da natureza. Ele começa a estabelecer mitos para que, de certa forma, expliquem o seu comportamento. Começa a fazer sacrifícios para esses deuses, como se os sacrifícios fossem agradar os deuses que ele achava que os punia. Porque quando ele percebia a chuva estragando as suas plantações, os raios levando abaixo as suas próprias construções, ele se sentia punido de alguma forma. Então ele começava a tentar se relacionar com esses deuses de uma maneira mágica. Mas será que esse pensamento mágico não persiste até os dias atuais? Quando nós fazemos promessas, ah, se acontecer isso comigo, eu vou ficar uma semana sem comer tal coisa. Ah, se eu conseguir essa graça, eu vou subir de joelhos à escadaria de alguma igreja famosa. E quantas pessoas não fazem isso até nos dias atuais? Sem nenhuma crítica àqueles que se comportam dessa forma, mas é chamando a atenção que ainda predomina o pensamento mágico na nossa vida. Ou então, se eu torço para o meu time de futebol, eu faço figa, eu fico ali com a mesma camisa às vezes, porque digo, não, se eu trocar a camisa, meu time vai perder.
e fico a Copa do Mundo toda assistindo com um determinado tipo de camisa, só que se esquece de um detalhe que ninguém pode chegar mais perto, né? Porque aí se transforma efetivamente no homem das cavernas, porque não pode lavar a camisa também, né? Existe todo um ritual mágico que faz parte desse processo. Então, ainda hoje, continuamos com o pensamento mágico. É por isso que o Espiritismo, de certa forma, chama a atenção para a participação da razão na percepção religiosa. Não que seja uma religião extremamente racional no sentido de que a fé não participe. Não é isso. Mas que a fé deve passar também pelo crivo da razão. Tem que ter um movimento lógico naquilo que eu acredito. Não se estabelece uma mágica. Não se estabelece o salvacionismo. Porque quando eu busco uma religião de forma salvacionista, ou seja, não preciso fazer nada, ela mesmo me salva, eu participo do pensamento mágico. Permaneço preso às fases anteriores do próprio processo evolutivo. E não avanço na percepção de que eu tenho responsabilidade sobre o meu processo. Eu tenho responsabilidade na conquista da própria consciência. E Emmanuel, na excelente obra O Caminho da Luz, irá dizer o seguinte: os séculos correram o seu velário de experiências penosas sobre a fronte dessas criaturas, de braços alongados e de pelos densos. Até que um dia, as hostes do invisível operaram uma definitiva transição no corpo perispiritual pré-existente dos homens primitivos, nas regiões siderais e em certos intervalos de suas reencarnações. Quando Emmanuel traz essa consideração, ele quer dizer que essa evolução se dava tanto no plano físico da Terra, como também no plano espiritual. Essa diferenciação do próprio cérebro, esse homem primitivo que vai mudando sua estrutura orgânica, teve um preparo do próprio perispírito. É por isso que a ciência às vezes tem dificuldade de achar o elo que liga uma etapa a outra etapa da evolução, porque essa evolução se deu no plano espiritual. É aí que se complementa a chave segura para a evolução da consciência humana. Partimos desde o cérebro réptil, construindo o cérebro mamífero, o neocórtex, o pensamento arcaico, logo depois o pensamento mágico, para que essas mudanças fossem efetivadas tanto na Terra como no céu, como diz a própria oração, ou seja, no corpo físico e no corpo espiritual, foi sendo operada essa mudança paulatina, gradativa, que fez com que a nossa consciência se ampliasse. Então, partindo desse processo, o pensamento mágico avançou para a conquista de um novo estágio, o egocêntrico, que nele jazia em forma de belicosidade, de ambição desmedida, de reivindicação de direitos, de propriedade, de poder. Então, esse homem primitivo, que se desenvolve ao longo da evolução, chega no momento do pensamento egocêntrico. Que quer dizer, mas pode ser resumido da seguinte forma: primeiro eu, depois eu também, depois os meus, e se sobrar alguma coisa, eu vou lutar ainda para que seja meu, porque tudo tem que participar da vontade do ego. Esse homem primitivo ainda não tem uma noção de solidariedade. Ele é movido por automatismos. Esse homem vive um egocentrismo que o leva à belicosidade. Será que estamos falando somente dos dias passados ou essa belicosidade ainda permanece na nossa estrutura? Será que já avançamos muito se pensarmos em termos morais, do sentimento, da convivência com o outro? É certo que adquirimos um avanço enorme na nossa inteligência, lidando com os meios, lidando com o material, mas ainda há muito espaço a avançar nesse egocentrismo, nessa belicosidade, nesse poder que domina a nossa essência. Porque Carl Gustav Jung tem uma frase
muito interessante. Ele diz o seguinte: onde há poder, não existe amor. E aonde o poder se estabelece, ele domina de certa forma essa amorosidade que faz com que as relações se estabeleçam a partir do ego. Eu não olho o que o outro sente. Eu não percebo que eu atinjo o outro também nas minhas atitudes, nas minhas intenções. Eu sempre penso em mim em primeiro lugar. É por isso que o Espiritismo também traz que o grande mal da humanidade, a grande chaga, é o egoísmo. Psicologicamente, é o homem preso nesse pensamento egocêntrico, que não dá um passo além da sua própria estrutura, que não olha ao seu redor para perceber que existe um movimento coletivo também que ele deve estar atento, que existe o outro também. Não que exista somente o outro, mas que o outro também participe desse processo e deva ser observado na interação. Porque senão o homem permanece preso a esse pensamento egocêntrico e nós vemos o resultado disso na atualidade. Nós vemos o resultado dessas nações de alta tecnologia que bombardeiam países somente por conta do poder econômico. E que outro nome dará isso senão egocentrismo? E o pensamento racional, com mais dificuldade, passou a dirigir-lhe os atos, a ampliar-lhe o conhecimento, a fazê-lo melhor entender os mecanismos existenciais e as infinitas possibilidades de realização que se lhe encontram à disposição, dando lugar à ciência, à tecnologia, à informática, prolongando a existência orgânica e tornando-a menos aflitiva. Evoluímos, caminhamos, criamos a medicina para diminuir as nossas dores, diminuir os nossos males, mas porque o homem ainda permanece doente, mesmo que ele investigue as doenças, novas doenças surgirão. Esse homem que tem a mais alta tecnologia ainda não consegue dominar a natureza. E hoje vemos nações poderosas sob o jugo da natureza cruel. Cruel entre aspas. A natureza são as forças que participam do movimento da vida. Nós que devemos respeitá-las, entendê-las e tentar se adaptar da melhor forma possível, como já fizemos no processo evolutivo. Somente que, se nesse movimento da consciência, da percepção da vida, nós perdemos contato com a instância moral que somos, isso traz efeitos para a nossa existência. Isso exerce um efeito sobre nós mesmos. É por isso que cada evento que acontece no mundo, nós devemos refletir como se fossem nós mesmos. Quando essas nações são dominadas pelos tsunamis, pela força da natureza, pela fúria dos vulcões, dos terremotos, nós devemos nos questionar internamente. Aonde eu sou invadido por uma grande onda? Aonde a onda do discernimento, a onda da sombra ainda faz parte da minha essência? Aonde os meus instintos, as minhas emoções sacodem como um terremoto, chamando a atenção da minha instância e eu não me dou conta? Aonde eu devo avançar além do pensamento arcaico, do pensamento mágico de achar que uma superstição ou um gesto qualquer irá resolver todas as situações da vida para mim e não assumo a parte que me cabe? Aonde eu não faço o trabalho que deve ser feito na vida e permaneço estagnado a esse homem antigo, a essa mulher do passado, que deve avançar na escala evolutiva? Porque dirá Joana de Ângeles que, compreensivelmente, após o longuíssimo trânsito pelos instintos e reflexos condicionados, o breve tempo em que foi conquistado o pensamento lógico, este ainda não facultou ao Homo sapiens superar os automatismos a que se encontra fixado, para melhor agir ao invés de sempre reagir. Onde é que nós reagimos e não agimos?
Onde é que nós somos movimentados por esses automatismos existenciais e baixamos a cabeça e dizemos: ah, a vida é assim mesmo, vou como Deus quer e vou levando a vida sem uma maior consciência, sem uma maior compreensão, sem uma maior reflexão em torno daquilo que me habita e o que me habita em essência. Qual é a essência que nos habita? Nós somos dominados por esses automatismos, permanecemos presos a esse passado que faz parte de nós e que já é uma conquista efetiva, ou avançamos ainda mais nessa escala? Porque além da tecnologia, existe o desafio de alcançar o que Joana de Ângeles chama do homo noéticus. O homo noético será aquele que administrará, perceberá em maior insistência, em maior profundidade, os arcanos do próprio universo, porque conhecerá mais a si mesmo. Não há como fugir do processo de autoconhecimento. Se queremos observar o caminhar dessa escala evolutiva, temos que perceber a nós mesmos em nossos automatismos. Aonde eu permaneço automático? Não sei se vocês já viram um filme que eu achei muito interessante. Ele se chama Clique. E esse filme, ele traz uma proposta fantástica, porque em alguns momentos é como se o ator principal detivesse um controle remoto em sua mão. E aí, coisa que é muito chata para ele vivenciar, por exemplo, ele via quando a esposa chegava em casa e começava a conversar com ele, não que as mulheres gostem de conversar muito, de falar muito, é só uma ficção, né, que fique bem claro. E aí, quando começava o blá, blá, blá, e fala daqui, fala de lá, ele apertava o controle remoto e tudo passava como num passe de mágica. Quando o trabalho estava muito chato e ele tinha que permanecer naquele processo, naquele cansaço, o que ele fazia? Vamos apertar o botão automático, e apertava o controle remoto e tudo passava como num passe de mágica. Aqueles momentos difíceis da vida, quando tem que dar com dores existenciais, quando tem que lidar com as frustrações, lógico, ele iria esquecer do controle remoto? Não. Acionava também um controle remoto. Só que depois ele se dá conta. Depois de acionar tantas vezes o controle remoto, o tempo havia passado. Ele já não era mais um garoto, não era mais jovem, não era um menino. Era um homem muito bem sucedido, mas extremamente frustrado, porque a vida havia passado por automatismo. Ele não havia reflexionado a respeito da sua própria existência. Não havia reflexionado na importância das frustrações do dia a dia, porque através das frustrações nós aprendemos também. Ele não havia aprendido com as próprias dores. Ele não havia exercitado o diálogo. Havia vivido simplesmente por automatismos e não havia lidado com o pensamento lógico. A razão que conquistamos a duras penas e que não deve ser esquecida. Se temos toda essa conquista espiritual, se temos essa conquista em nós mesmos, por que deixá-la esquecida? Não, temos que absorver, temos que trazer para perto de nós toda essa conquista da evolução e nos perguntar: qual é a atitude que meu eu superior pode tomar nesse instante? Qual é o tipo de comportamento que eu devo ter perante essa situação? E lidar com todos os momentos, é lógico que alguns momentos serão de dores, lógico que alguns momentos serão de frustrações, lógico que seremos desapontados, não teremos retribuição em alguns instantes, mas a vida é só isso? Ou é a nossa percepção que ainda é muito egocêntrica e não percebe a vida nos treinando para os patamares superiores da existência? Somos nós que não percebemos essa escala evolutiva caminhando para a era do Espírito. E dizemos, temos vontade de que a era de regeneração se estabeleça. Mas nós somos seres regenerados,
ou somos ainda seres automáticos? Porque eu estarei aonde se encontra a minha consciência. Então, o desenvolvimento coletivo também passa pelo desenvolvimento de cada um de nós. Passa pelo desenvolvimento da nossa própria consciência. Porque, complementa Joana de Ângeles, essa inquestionável conquista da vida não cessou ainda. Porquanto ao homem primitivo sucedeu o sapiens, a esse sobrepõe-se o tecnológicos, que irá ensejar o campo para a saga do Noéticos, que penetrará com mais facilidade os arcanos do universo. Estamos a meio do caminho entre as feras e os deuses. Qual é o tipo de comportamento que podemos escolher hoje? Podemos permanecer com as feras que nos habitam, com o lobo interior que ainda nos faz tomar decisões precipitadas, impulsivas. Podemos permanecer belicosos, instintivos, violentos, porque a Terra é um planeta que abriga vários níveis de consciência, desde a consciência de sono até a consciência cósmica. Se já viveu na Terra um homem como Jesus, é porque também eu posso chegar até lá na escala evolutiva. Mas se vive ainda na Terra um homem cruel, viveu na Terra um homem, ou vivem e viveram homens cruéis, como os ditadores, imperadores, Hitler, Mussolini, eu tenho que perceber aonde a minha natureza ainda também se comporta como tal, porque isso faz parte da minha bagagem evolutiva. Homens e mulheres do mundo, devemos caminhar, não somente a partir do Homo sapiens, conquistando a era da tecnologia. A era da tecnologia trouxe grandes avanços à humanidade. Foi e é importantíssima para todos nós. Mas não nos devemos tornar neuróticos com a tecnologia, porque, como já frisava Paulo, de que me bastará toda a ciência se eu não tiver amor? Paulo falava, de certa forma, desse desenvolvimento da inteligência que deve caminhar ao lado do sentimento, as duas polaridades da conquista humana. Então, esse meio do caminho entre as feras e os anjos é um grande desafio para todos nós. Do discernimento da consciência, do avanço das nossas possibilidades, do abraçar da responsabilidade que nos cabe no mundo. Hoje, quando vemos as grandes potências serem invadidas pelas forças da natureza, devemos nos questionar a respeito dos nossos avanços também. Não somente os avanços do ego, as conquistas de fora, mas perguntar, além dessas conquistas externas, tenho avançado na escala moral da vida? Como eu devo lidar com essas forças da natureza? Como devo lidar para respeitar essa mesma natureza, para que ela não precise se voltar contra mim? Enquanto eu pensava nesse tema, no dia de ontem, eu voltava dos meus exercícios matinais e fui tomado por uma chuva intensa. Uma chuva intensa começou a cair e me molhou da cabeça aos pés, me encharcou. E eu fiquei pensando que em mim habitava ainda, de certa forma, o homem das cavernas. Ele faz parte da minha herança, faz parte da minha caminhada. Enquanto eu olhava aquela força intensa da natureza, fechando o tempo, dando trovões, e eu corria para chegar em casa, tentava absorver um pouco daquela força que passava do meu conhecimento, daquela força que ia e que vai além da minha percepção, e me perguntava, aonde eu posso caminhar ainda mais para perceber o anjo que existe em minha natureza, domar as minhas feras, transformar as energias que ainda se encontram nesse caos primitivo dentro de mim, colocá-las a serviço da individuação e a serviço da própria vida,
passando pelo Homo Tecnologicus, chegaremos a esse Homo Noéticus, que possibilitará compreender os grandes arcanos do universo. Fiquemos então aqui nas nossas reflexões a respeito da consciência. As nossas saudações e votos de muita paz. Até o nosso próximo encontro.

0: Outro dia nascer feliz está começando, começando, turma linda. Bom dia mesmo. Vamos celebrar a vida no dia maravilhoso. É esse dia de hoje, essa quinta-feira, dia 8 de dezembro de 2022. Gente, olha só o ano acabando, quanta coisa boa foi vivida. Estamos aqui ó, no programa 797. Aqui quem está falando é Douglas Galeno, trabalhador voluntário do Centro Espírita Luz da Verdade. TV é de luz, gente. TV é de luz, Clube do Livro Espírita. É assim que o Luz da Verdade vai aparecendo aí nas mídias sociais. Quem está comigo no estúdio direto de São Paulo acordou sorrindo para a vida hoje, é só alegria. Bom dia, Marcinha.
1: Alô, querido. Oi, Douglas, minha querida do chat, todo mundo que está nos ouvindo. Bom dia, mais um dia lindo começando, Douglas. Olha que delícia. Gratidão, pai. Vamos que vamos.
0: Isso mesmo. A gente vai chegando aqui com todo carinho e essa turma linda que vai chegando também aqui, nos convidando para estar nos seus lares no início da manhã. E vamos lá. E a gente começa aqui fazendo a audiodescrição. A gente sempre lembra, a audiodescrição é um recurso, gente, um recurso muito importante para os nossos irmãos que têm deficiência na visão, algum déficit na visão ou algum déficit cognitivo. Fica difícil, fica embaçado, fica confuso, fica complicado. E a audiodescrição, ela chega exatamente para auxiliar, para que possam enxergar melhor a imagem que vai ficar aqui na tela. Nós temos o topo de uma montanha coberta de muito verde e muitas, muitas flores cor-de-rosa, lindas flores cor-de-rosa. Ao fundo, a gente percebe um vale, um lago, um pequeno povoado. Essa imagem em cima, ela está desfocada na tonalidade azul e aparece escrito com letras pretas para o dia nascer feliz. E o feliz é grandão, com fundo luminoso branco. Embaixo escrito bom dia mesmo. No lado direito, todos os dias às 6 horas, e os dois zerinhos são duas carinhas sorridentes. E embaixo, feliz quinta. No canto direito, na vertical, aparecem as logomarcas. Produção, TV é de luz, coprodução é de rádio Amigo Espiritual. Apoio, TV7, Rai TV, Rádio Portal da Luz, Web Rádio Fraternidade. Embaixo, uma faixa grandona que começa com uma figurinha de um girassol, tem um coração vermelho, está escrito Celebre a Vida. E no rodapé, um banner que desliza, que desliza. E está escrito Inscreva-se na TV de Luz. Tem a figurinha de um joinha. Marque esse vídeo como gostei e compartilhe. Compartilhe aí, meu povo. Que maravilha! E vamos seguindo, gente. E ao longo do programa, o banner, essa faixa aqui vai sendo alternado, porque a gente vai trazendo aqui os comentários dessa turma linda, os quadros do programa. E só uma curiosidade, Marcinha. A logomarca da Ediluz, um círculo amarelinho e ao centro, olha, é uma árvore, é uma palmeira. É como se fosse, gente, é um livro aberto. As árvores dão vida. E aqui o livro dando vida, trazendo exatamente o alimento para a alma. Aqui o Centro Espírita Luz da Verdade sempre valorizando, sempre reconhecendo o magnífico papel da literatura espírita, com muita informação que alimenta a nossa alma, nos fortalece para essa caminhada maravilhosa. E é isso aí. E a gente começa buscando essa sintonia amorosa, fazendo uma prece, convidando a todos aí que pegue sua água, coloque aí sua água, entre nessa sintonia, convide Jesus para seu lar. Marcinha, querida, você quer ser a porta-voz dessa rogativa amorosa no início da manhã, lindona?
1: Vamos sim, com muita alegria, gente. Então vamos acerenando nossos pensamentos, ligando os nossos pensamentos, fortalecendo a nossa vontade, a nossa ligação com o Pai. E primeiramente agradecendo a Deus, Senhor da vida, pela nossa existência, por mais um dia que se inicia. Agradecendo também aos nossos amigos espirituais incansáveis, ao lado de cada um que está nos ouvindo, a cada pessoa neste planeta.

0: Pensemos fortemente na figura de Jesus caminhando conosco. Obrigada, Pai, pelos amigos, pela família, pelo aprendizado com os desafios. Sabemos que o Pai confia em nós, espera por nós, e nós, neste nosso caminho evolutivo, vamos sim, com confiança, com fé e com coragem, iluminando-nos a nós mesmos, primeiramente, transformando os nossos pensamentos, os nossos atos, convidando a todos para essa transformação. Agradecemos aos amigos espirituais, a fluidificação das águas que estão sobre as nossas mesas, dos nossos lares. E vamos, Pai, pedindo permissão para iniciar mais um programa, para o dia nascer feliz, com muita, muita alegria. Que assim seja, Pai. Graças a Deus.
1: Linda prece, que assim seja. Quanta luz quando a gente ora, quando a gente entra nessa sintonia amorosa. Logo cedinho, gente. Quem tem olhos de ver, verá. Quem tem ouvidos de ouvir, que ouça. Buscai e acharás. E toda essa turma que acorda cedinho e já acorda com essa disposição toda, gente, com certeza vai encontrar ânimo. Ânimo para essa caminhada maravilhosa, para que esse dia se renove e todos nós vamos seguindo nessa energia amorosa. E a sua prece foi tão forte, gente, que chegou até uma luz aqui no estúdio, Marcinha. Tô sentindo uma presença, assim, de uma energia tão boa. Quem é que tá aí?
2: Bom dia, Douglas. Bom dia a todos vocês que nos ouvem. Bom dia, Marcinha. Bom dia a todos vocês que estão fazendo os comentários logo cedo, acordando junto com a gente, fazendo o programa junto com a gente. É uma alegria muito grande estar participando hoje com vocês.
1: Que maravilha. Amandinha, Márcia, tá lá em Sergipe, essa lindona. Bom dia. Um abraço para você, um abraço fraterno para você e para sua família linda.
0: Alô, Amanda, querida. Beijo, linda.
2: Ô, Marcinha, beijo.
1: Coisa boa, gente, coisa boa. E vamos ver essa turma linda que tá chegando por aqui, esse querido Beto Leite, chegando logo cedinho, Amanda. Ele tá lá em João Pessoa e trazendo aqui a sua mensagem.
2: Pois é, nos desejando bom dia, escola amada. Bom dia, alunas queridas. Que tenhamos uma ótima quinta-feira, boa aula a todos, gratidão sempre. Várias imagenzinhas de umas casinhas sugerindo ser uma escola. Maravilha, Beto, obrigada por estar aqui conosco mais uma vez nesse programa.
1: Coisa boa, coisa boa. Amandinha, essa foto de perfil dele não é a formatura dele, não. Isso aí, ó, uma das conferências que aconteceram no início do século passado, reunindo a turma da área da química, da física. Grandes, grandes pesquisadores que estavam ali contribuindo, alavancando as descobertas científicas, né, para o progresso do nosso lindo planeta. Uma turma linda, e aí no meio só uma única mulher nessa época aí, estava ela aí no meio contribuindo, Anne Marie Curie, né? Trabalho na área da física, na pesquisa com radiação, tem até filmes, tem livros, biografias, uma trajetória muito bonita, e a gente manda aquele abraço para esses queridos companheiros de jornada que trouxeram aí a sua contribuição para o sucesso, para as descobertas, para o crescimento e o desenvolvimento do nosso planeta. Uma bela homenagem do nosso querido irmão. Aqui também trazendo uma mensagem linda, Marcinha. Quem chegou cedinho aqui é a Patrícia Bastos.
0: Olha, Patrícia, tudo bem, Patrícia? Uma foto linda, uma morena, pele clara, maquiada, tudo arrumada. Um beijo, Patrícia. Bom dia, gente linda. Um dia de muita luz, paz e harmonia para todos. Que Jesus seja nosso guia e modelo. E mãozinhas em prece, sorrisos e flores. Um abraço, Patrícia. Legal você aqui com a gente, querida.
1: Maravilha, maravilha, Marlene.

0: Harenberg Cedinho aqui. Bom dia, que Jesus e Maria Santíssima nos abençoe, nos envolva com muita luz e amor para o dia nascer feliz e colocando aqui flores no coração. Coisa linda, gratidão, querida Marlene aqui com esse sorriso bonito na foto de perfil, é só alegria. É uma mulher, pele morena clara, com os cabelos para trás, toda chique com aquele pretinho básico, um sorriso bonito, envolvente. Coisa boa, gente, isso aí. Que
1: É, e
0: Jesus e
1: ela
0: Maria
1: ainda manda
0: Santíssima.
1: um recado aí, a Marlene mandando um recado para a Patrícia ao vivo aí, interagindo, que massa, ó.
0: É.
1: Patrícia, muitos beijinhos no coração, a Marlene está desejando para você, ó.
0: Coisa boa. E a Patrícia devolvendo. Beijinhos, Marlene. É
1: Que delícia.
0: uma
1: Ai,
0: interação
1: sim.
0: linda.
1: É massa, eu gosto muito.
0: Coisa boa. E a Marlene aqui, eu ia comentar aqui. Vamos comentar, gente, quando ela coloca aqui, ó, que Jesus e Maria Santíssima. Gente, hoje em Recife, dia de Nossa Senhora, feriado local, as pessoas sempre lembrando aí com muito carinho, com muito amor, essa Mãe Santíssima, que ela nos envolva neste dia e sempre com seu manto de amor, de alegria, de coragem. E vamos seguindo, gente, nesse dia maravilhoso. Vamos lá, daqui a pouquinho a gente vai trazendo aqui mais comentários dessa turma linda que vai chegando. Exatamente. E vamos começar, gente. Vamos começar esse bom dia com alegria e poesia. É isso aí. Pedi para Marcinha, Marcinha, traz a poesia para a gente aqui, ó. Vamos seguir com a
1: Olha,
0: poesia?
1: já estamos aqui e a poesia de hoje é Segue Adiante. Faze da própria dor o facho da esperança, espalhando por luz o verbo em que te exprimes, revelando em Jesus as estradas sublimes para o reino da paz, onde a paz nos descansa. Por mais luta ou mais dor, jamais te desanimes. Chora, mas serve e crê, suporta e avança. Nos caminhos da fé, mantendo a segurança das ideias do bem a que te arrimes. Não olhes para trás, mesmo de lenho aos ombros, vara, pedras, brejais, trevas e escombros. Prossegue à frente, eleva, ampara e lida. E um dia, muito além da sombra e da saudade, encontrarás de novo o lar da eternidade e a vitória do amor na grande vida. Essa poesia linda é da nossa amiga querida Alda de Souza e chegou até nós através da psicografia de Francisco Cândido Xavier. Está no livro Tempo de Luz. Um abraço, Alda de Souza, querida, e a Chico. Nossa, que sempre mensagens de muita confiança, fé, coragem, mesmo com todos os desafios da nossa vida, da nossa existência, para seguir adiante, gente, porque nós vamos sim chegar lá. E estamos a caminho, né, Douglas? Escola de anjinhos aqui. Estamos a caminho.
0: Isso, gente, exatamente. Aqui é todo mundo aprendiz de anjo, gente. É a nossa caminhada. A gente vai seguindo aqui, olha só, aprendendo um pouquinho de cada vez. É aí que está a misericórdia divina, o amor de Deus para com todos nós. Todo mundo, gente, todo mundo aprendendo, crescendo, com muito carinho, com muito amor, né? E a gente tem aqui a querida Alda de Souza, gente. Olha só, através da psicografia do Divaldo, nos brindando, gente, com tanta poesia bonita, com tantas mensagens amorosas. Isso é bom demais mesmo, né? Deixa eu trazer aqui uma lindona. Gente, a Regininha tá gripada, tá molinha, mas mesmo assim, Amanda, ela trouxe aqui o bom dia dela e um pãozinho de queijo pra gente.
1: Oh, obrigada. Um cafezinho pra gente, um pãozinho de queijo pra gente. Regina, querida, uma boa recuperação. Que Jesus esteja contigo, te auxiliando aí, trazendo a equipe para tratar de você, porque você é merecedora de tudo que é de bom nesse mundo. Você é uma amiga querida, que a gente estima muito e quer que você se recupere logo, que a gente sente falta da sua voz aqui. Um cheiro, amiga. E a Regina diz: bom dia com cafezinho e pão de queijo. Ei, Regina, um cheiro, amiga.
0: Um cheiro, queridona. se recupere logo, repouse aí, um repouso necessário, aguenta firme, que é assim mesmo, essa época. E olha, gente, ela estava comentando, tá chovendo, aí faz calor, aí chove de novo, fica frio, fica quente. O pessoal que está lá em Besonte, aquela região ali, ó, está sofrendo, gente, com chuva. Choveu muito ontem, Amanda, chuvarada forte, temperatura baixou, complicado, né? Complicado final de ano, a gente sabe que aparecem assim essas chuvaradas e dão aquela, ó, aquela atrapalhada aí, que é complicado, né? Mas a gente vai tocando aqui o trem devagarzinho. Marcinha, olha só aqui, ó, o nosso querido professor Léo mandando aquele abraço, ó.
1: Ai, professor Léo, simpatia, um grande abraço e um cheiro no coração de cada um. E é isso aí, professor. Muito obrigada, agradecemos o professor Léo sempre com alegria, cumprimentando a todos. Olha que foto bonita, professor Léo e família.
0: Linda, linda foto. Vou trazer essa aqui para a Amandinha, especialmente dar um bom dia para ela.
2: Oh, meu Deus, que coisa mais linda, Valda Xavier. Minha mãinha de Recife, um cheiro, saudade de você, saudade da sua voz. Um beijo grande, que Jesus esteja contigo, te iluminando também nessa caminhada aqui.
0: Coisa boa. Marcinha, já ouviu falar em mãe postiça?
1: Ah, já, nossa.
2: É a própria.
1: Beijo, Valdinha, linda.
0: Coisa boa, gente. Um cheiro pra tu, Valdo. Um cheiro pra tu, coisa boa. Gente, um dia super especial hoje, né? Dia 8 de dezembro, dia Nossa Senhora da Conceição. E tem uma turma linda que resolveu renascer, reencarnar no dia 8 de dezembro. Marcinha, quem é que está fazendo aniversário hoje? Tem muita gente.
1: Olha, nossa, a Regininha não está aqui porque está gripada, mas ela mandou a relação de 1 milhão de amigos que ela tem. E veja que maravilha. Nós temos pessoas muito queridas aniversariando hoje. A primeira delas é a Kate. Kate, nossa amiga, intérprete de Libras, é uma maravilha. Kate, um beijo, querida, parabéns. Também temos a Isabela Conceição, Thales Argolo, Silvia Moraes. Gente, um beijo muito grande, que alegria, porque não é fácil não, gente, todas essas pessoas mereceram renascer. A gente pega uma fila longa, grande, olha, renascendo, estamos aqui. Kate, Isabela, Thales, Silvio, todos os aniversariantes do dia, parabéns. Vocês mereceram renascer, dar uma volta em torno do sol. Não é para fraco, não, gente. Muitas felicidades, muitas alegrias, saúde, tudo de bom para esse pessoal que aniversaria hoje. E olha, parabéns para a padroeira do Recife, né? Que hoje é feriado, Nossa Senhora da Conceição. Um abraço em todos os recifenses. E olha, aproveitando, vou falar que ontem foi aniversário de uma amiga e eu não dei parabéns, Monique Gary, minha professora de inglês, uma pessoa linda, linda, fazíamos pilates juntos. Olha, Monique, um abraço, querida, um beijo muito gostoso para você, felicidades. É isso aí, Douglinhas, não sei se tem mais gente no chat, não, fazendo aniversário hoje.
2: Eu olhei aqui também, não consegui localizar. Tem? Ah, Denilza Bezerra, dizendo que hoje os parabéns vai para minha irmã Ivanise. Ela mora em Jardim Paulista, em Pernambuco. E que Jesus abençoe ela hoje sempre, com as mãozinhas para cima, com a carinha, um beijinho de coração. E ela aqui está uma foto de perfil com um sorriso discreto. Ela é uma mulher de pele clara, cabelos curtos, pretos. Tá com um sorriso aí enigmático. A Denisa, obrigada aí. Um cheiro para sua irmã também. Que Jesus esteja no coração de vocês, iluminando e fortalecendo cada vez mais, né? Ah, gente, ó, aqui em Aracaju também é feriado. Também é comemorado o dia de Nossa Senhora da Conceição, viu? Então, estamos todos de folga, né?
0: E tem aqui a Elia se falando, aqui em Salvador também é dia de Nossa Senhora da Conceição.
2: Aí,
0: que ela nos proteja, olha que coisa boa, gente. Quem também postou aqui falando, é Maceió também, né? A nossa querida Robertinha disse, ó, feriado em Maceió também. Ela disse que está lá em Delmiro Gouveia. Mas lembrando, gente, em várias cidades, né? A gente tem aí as celebrações, a gente tem aí os nossos irmãos da região católica, né, visitando a igreja, indo com todo carinho para a missa. Em Recife, o dia inteiro, gente, tem exatamente a igreja lá, e aí são muitas missas, e as pessoas vão com muito carinho. É um dia muito bonito, com a energia muito boa, e a gente manda aquele abraço, aquele carinho para essa turma linda. Que coisa boa, né? E vamos seguindo, gente, vamos seguindo aqui, com muito carinho, trazendo aqui essas mensagens amorosas, relembrando aqui tanta coisa boa. A gente já começou aqui a falar dos registros históricos, né? A gente tem aqui o dia de Nossa Senhora da Conceição e a gente vai trazer aqui também as nossas efemérides espíritas. Né? Vamos voltar no tempo para o ano de 1904, 8 de dezembro de 1904. É fundada a Federação Espírita Pernambucana, gente. Olha só.
2: Olha!
0: Exatamente. Parabéns. Uma das primeiras federações do Brasil, a querida Federação Espírita Pernambucana. E a gente manda aquele abraço fraterno para esses irmãos amorosos que lá atrás iniciaram essa tarefa, né? E a gente aproveitar para mandar um querido abraço, né, para um querido irmão que está lá à frente da Federação Espírita Pernambucana, o querido Austin. Está lá cuidando com muito carinho, incentivando estudo, trabalho. Que Jesus o envolva, meu irmão. Que você tenha aí muita energia, muito assessoramento e cuide com muito carinho desta casa que vai, com certeza, continuar levando muito conhecimento, muita contribuição para todos que ali chegam. Isso é bom demais. E o ano é 1977, quando desencarnou o Ângelo Santoni, lá em Campinas, São Paulo. Ele, gente, foi um dos unificadores do Espiritismo e fundador da União Municipal Espírita, né? Esse querido irmão também, gente, foi um daqueles que lá atrás estava trabalhando, incentivando a turma a ter, gente, um roteiro, aquele mesmo roteiro, que não tem outro, é aquele que é apresentado por Jesus e os benfeitores, incentivando, gente, a unificação do movimento, grupos de estudo, trabalhos, ter um alinhamento no que diz respeito à formação de grupos de estudo, das atividades, a troca de informações, de experiências. Foi um trabalho muito bonito que foi realizado buscando a fundação de federações espíritas em alguns estados que ainda não tinham. Não, vamos fundar. Qual é o centro que tem aqui? Como é que funciona? E conclamando aí para essa união amorosa, e muita coisa boa aconteceu, e a gente fica feliz demais quando a gente vê aí o resultado, né? O resultado de muitos corações que se uniram, gente. Muito, muito mesmo, né? Em torno de um mesmo ideal. Um ideal de muito carinho, de muito trabalho e muita participação. E aí a gente vai ficando feliz, né, com esse trabalho todo. Gente linda, estava dando uma olhadinha aqui, apareceram corações novos aqui, uma turminha nova aparecendo. Que coisa boa! A gente não sabe se são novos que estão chegando ou é a turma que fica escutando e hoje está com tempinho para postar. Tem aqui a Maria Ângela, olha só, massinha!
1: Oi, Maria Ângela, se você for nova, muito bem-vinda, viu? Permaneça conosco aqui no Podia Nascer Feliz todos os dias. É a Maria Ângela Oliveira e o Giovanni César Espósito. Um abraço para os dois, que alegria!
0: Que coisa boa, que maravilha, um abraço fraterno, isso é bom demais mesmo, né? E aqui apareceu uma lindona também aqui, olha, a Márcia Regine Mourão, né? De Melo Mourão, bom dia, querido, um abraço fraterno para você, seja bem-vinda, que Jesus esteja no teu lar, te envolvendo com muito carinho, com muito amor nesse dia maravilhoso, que coisa boa, né? Que você receba aí essas energias amorosas nesse dia super especial. Olha só, Amandinha, essa aqui estava conosco ontem, uma fofa.
2: Ai, que maravilha, eu ouvi você, Maria José, Um cheiro, amiga. Ela nos diz assim que Deus abençoe este dia. Com muita felicidade, nossos corações se enchem de alegria e gratidão. Bom dia, pessoal. Bom dia, Maria José. A Maria José, ela está aqui uma foto de perfil com um sorriso lindo, com fundo branco e umas listras em verde, né? Ela aqui é uma mulher de pele clara, cabelos pretos estão presos, uma blusa aí preta também. Um cheiro, amiga. Obrigada aí, viu?
0: Coisa boa, que maravilha, gente. Isso é bom demais mesmo, né? Essa energia amorosa, esse carinho, né? E por falar nisso, Marcinha, a Marlene Harenberg, olha que carinho. Ela...
1: Oh, querida Marlene, minha irmãzinha, nossa irmãzinha de coração, assim, que linda prece, Marcinha, muita luz e bênçãos a todos nós, que assim seja, Marlene, essa ligação, né? Com nosso Pai, Jesus, amigos espirituais, é tão importante, é de coração mesmo. Um beijo, querida.
0: Um beijo, lindona. Marcinha estava vendo aqui, ó, tem uma turma no chat pedindo prece, prece para a família, para o filho, prece para o marido, prece para mim, prece para minha mãe. Olha, fala um pouquinho aí para essa turma. Nós estamos aqui, estamos todos em prece, estamos todos aqui buscando essa energia, mas às vezes a pessoa fica tão aperreadazinha também, né? Por isso que a gente lembra aqui do Projeto Escutatória. Fala um pouquinho para essa turma aí, que já está no lugarzinho certo.
1: Gente, com certeza a prece nos liga, não é? E a nossa vibração vai melhorando. E quem precisa, a gente pode e deve relembrar. Marque aí, gente, na sua agenda, na agenda do celular, na agenda de papel, um telefone precioso. É do projeto Escutatória e do projeto SOS Preces. O DDD é 31-3334-9700. O que acontece nesse projeto, gente, são voluntários dedicados, amorosos, que estão prontos, sempre alertas para receber o seu telefonema. Se você não ligar, ofereça para quem estiver precisando, para um familiar, um parente, seu vizinho, seu colega de trabalho, para quem você sentir que está precisando. Porque tem horas mesmo, né, Douglas, que a gente pode ficar meio aperreado, meio desanimadinho, e a gente precisa desabafar. E que maravilha a gente saber que tem irmãozinhos com um coração tão aberto para nos ouvir. Eles fazem uma escuta sensível, afetiva e respeitosa 24 horas por dia, durante os 7 dias da semana. O custo é de uma ligação local. Divulgue ou, se precisar, faça contato 31-3334-9700, porque a escuta e a prece clareiam o caminho. Ligue, gente, não se sinta sozinho. Nunca estamos sozinhos, mas também temos amigos prontinhos para nos ouvir. E eles também oferecem, se você quer fazer uma prece junto, que eles lhe acompanhem uma prece, porque tem hora que a gente nem prece consegue fazer, de tão confuso, de tanta angústia ou uma aflição, não é? Que a gente esteja atravessando. Tudo passa, tudo passa. Um beijo para esses voluntários maravilhosos.
0: Isso, aquele abraço amoroso para todos esses corações que se unem, gente, para ajudar o próximo. Isso é muito bom mesmo, né? A querida Márcia aqui, ó, ela colocou que é de Juiz de Fora. Olha que coisa boa, mais uma mineira chegando aqui. Verdade. Com todo carinho. Que coisa é boa! Bom. Eita, mãe, aquele abraço para a turma de Juiz de Fora. Que coisa boa, gente. Isso é bom demais mesmo, né? E tem aqui uma lindona aqui, olha só, a Jeanice aqui, ela lembrando aqui, trazendo parabéns a todos. E em especial para minha avó, Maria Eugênia da Conceição, que já retornou ao mundo espiritual. Muita paz. Gente, olha só, desencarnou com 98 anos. Eita, que bênção. Quantas experiências boas, quanto carinho, quanta oportunidade nessa família linda. Que coisa boa. E a gente manda aquele abraço, sim, gente. Quem disse que não? Aquele abraço. mesmo que já tenha partido, vem a nossa lembrança, vem o nosso carinho, e com certeza recebem essa energia amorosa, recebem esse carinho, esse afeto. Isso é muito bom, gente, muito bom mesmo. E a Marlene aqui, ó, que lindo, Joanice, sua vovó, muita luz, né, para o retorno dela, dela à nossa casa. Olha que coisa boa. É, gente, nós temos a certeza que somos imortais, gente, que a vida continua com muito carinho. Isso mesmo. E é muito bom a gente compartilhar essas alegrias. O Felipe também mandando aquele parabéns. Aí, Amanda, mandando parabéns para a turma.
2: Pois é, o Felipe, que fala lá de Feira de Santana, aqui pertinho de casa. Parabéns para todos os aniversariantes de hoje. Olha aí o carinho dele também para todos nós, né? Estamos aniversariando hoje.
0: Coisa boa. Amandinha, traz o comentário aqui da Maria Ângela. Ela tá lá, ela mais uma mineira aqui, ó, tá em Muriaé,
2: tá
0: Minas
2: bombando.
0: Gerais.
2: Eita, Minas Gerais em peso aqui, né, gente? Coisa boa. Ela diz, ela também, acho que ela fala aqui do lar dela, né? Pelo meu lar, que seja
0: da
2: um
0: prece,
2: dia
0: abençoado, né?
2: Uma prece, isso. Pelo meu lar, para que seja um dia abençoado para todos nós, da minha família. E peço para todas as pessoas que gostam de mim e por aqueles que temos dificuldade de conviver. Exatamente, Ângela. A gente pede por nós, pelos nossos queridos familiares e também por aqueles que têm os desafios, né, a superar nós em contato com eles e eles conosco, né? É importante a gente ter o coração tranquilo para esses relacionamentos desafiadores que Deus coloca em nossas vidas para que a gente se aprimore, melhore, consiga burilar esses nossos vícios morais, deixando para lá o orgulho, a vaidade, o egoísmo, trazendo a caridade para dentro de nós. É isso mesmo, viu?
0: Que coisa boa, gente. Vamos lá, gente. O tempo ruge aqui. A gente devagarzinho aqui vai batendo papo, interagindo com essa turma. Mas a gente tem que trazer aqui o roteiro, gente, porque o tempo passa muito rapidinho. Vamos para as nossas dicas culturais. Tem uma dica muito legal mesmo. Traz aí, Amanda. Para essa dica aqui, olha, não foi a de ontem, não. Já tem um tempinho esse encontro muito legal do Divaldo, né? Toda quinta-feira ele encontra uma turma linda e, olha, esse aqui foi ele com Alberto Almeida. Traz essa dica.
2: Pois é, gente. Então, no YouTube, a gente tem Divaldo Franco, ele conversando sobre o Espiritismo e trazendo convidados, né? Então, toda quinta-feira ele vai e realiza essa breve exposição e, em seguida, recebe um convidado especial para responder perguntas do público. Então, é muito uma interação com o público, é uma oportunidade que você tem de tirar as dúvidas que não forem sanadas naquele momento. Então, toda quinta-feira você tem esse contato com o Divaldo Franco, uma pessoa que é muito querida, né? Para todos os espíritas, né? Para todas as pessoas de boa vontade, de benevolência, muito conhecido mundialmente e que está aí à disposição para responder essas perguntas, né? É importante isso.
0: Isso, gente, muito legal. E essa, olha, vale a pena, viu, rever quem viu e quem não viu, dá uma olhadinha. A gente colocou no chat aqui o link. E ele estava falando um pouquinho, gente, ele trouxe um pouquinho da trajetória da querida Joana de Ângeles. Gente, que coisa boa, hein? A gente vê ali, ó, mais uma querida na sua trajetória evolutiva. E continua até hoje, né? Trabalhando com Jesus, espalhando a boa mensagem. E deixou um tesouro para a gente, vários livros através dessa parceria com o Divaldo. Divaldo com essa mediunidade abençoada. E a querida Joana nos incentivando, gente, a estudar, a aprender e a viver. Muita coisa boa. E aí a gente vai aproveitar e vai trazer aqui dicas de leitura, Marcinha. Livros aqui, ó. Livros trazidos pelo querido Divaldo aqui através da sua mediunidade. Vamos para as nossas dicas de leitura de hoje, Marcinha.
1: Vamos, e são maravilhas, livros, bênçãos e letrinhas, né? O primeiro livro chama-se Vida, Desafios e Soluções. É a série psicológica, no volume 8. e, é claro, Divaldo Franco como médium e a nossa querida Joana de Ângeles trazendo todas as mensagens. Esse livro apresenta conceitos libertadores pautados em estudos sobre os problemas humanos à luz da psicologia espírita, com os subsídios da psicologia transpessoal. Dessa forma, objetiva minorar as dificuldades da existência corporal, preparando o espírito para sua destinação futura. São tratados temas delicados como os impedimentos afetivos e sociais, o significado do ser existencial, os fatores de insegurança, frustrações e as dependências, oferecendo oportunidade para o entendimento dos aparentes enigmas da reencarnação. É o 8º volume da série psicológica Joana de Ângeles, com leitura independente. Gente, Joana de Ângeles sempre ensinando, trazendo as mensagens, aconselhando, elucidando, né, essa nossa questão na nossa vida, da nossa existência, porque estamos aqui, não é, para atravessar esse desafio com essas soluções. Obrigada, Joana. E o outro livro chama-se Trigo de Deus, também de Divaldo Franco, só que desta vez o espírito é nossa amiga Amélia Rodrigues. Este livro narra, em linguagem rica de conteúdo, acontecimentos da vida de Jesus. Ao comparar a Terra a um grande trigal de almas, Amélia Rodrigues apresenta diálogos, reflexões e narrativas evangélicas, demonstrando que, à semelhança do trigo, Deus trabalha por um mundo melhor. Alguns dos capítulos, Pescadores de Almas, o poema de Isaías, Ele era cego, a autoridade de Jesus, o poema da libertação, Jesus e a avareza, o tabor e a imortalidade, dentre outros. Gente, dois livros maravilhosos, né, trazidos pelo nosso querido Divaldo Franco, com os espíritos Joana de Ângeles e Amélia Rodrigues. Muitos ensinamentos, muitos esclarecimentos à luz da doutrina espírita. Uma maravilha, gente. Clube do Livro, né, Douglas?
0: É, o Luz da Verdade tem uma livraria, gente, com muitos títulos, né? E a literatura espírita tem um leque de opções amorosas, gente, para todo tipo de curiosidade e também para o esclarecimento e o socorro, gente, de todos nós. A gente vai aprendendo, fica mais fácil, né? Imagine só você ter um roteiro na sua mão para facilitar essa caminhada, olha só. Hoje a turma usa o GPS, aí pega o GPS. Gente, eu não sei onde fica a casa da Marcinha. Vou botar aqui no GPS, o GPS vai mostrando o caminho. Gente, a mensagem de Jesus mostra o caminho. Olha só, e essas obras, isso é um verdadeiro GPS, gente, para que a gente possa entender essa caminhada, superar os desafios, gente. É o videogame da vida. A gente tem que vencer o desafio, gente. A gente vence o desafio, ó, e passa adiante com mais fortaleza, fica mais tranquila. Ah, eu já passei por um, eu passo pelo outro. Eu achei que eu não ia conseguir, eu consegui e vou conseguir de novo. E a gente vai buscando essa energia, a gente aprendendo cada vez mais. E os livros estão aí para ajudar. E o Luz da Verdade, a gente sempre incentivou o estudo, sempre incentivou a leitura. E além da livraria, tem o Clube do Livro Espírita. Exatamente, né? E a gente está aqui, ó, divulgando esse trabalho. Amandinha, traz aí o telefone aí, diz quem vai tirar a dúvida, explica como funciona aí, que é bom demais.
2: É muito bom mesmo, eu sou associada e é muito bom. 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Então você se associa, recebe aí dois livros a cada dois meses, vai ser entregue no seu endereço que você indicar. Você também pode dar de presente ou para alguém que você deseja, né? Então, assim, é muito bom esse Clube do Livro Espírita. E o sócio do Clube do Livro Espírita, ele tem desconto em todos os livros da Ediluz, viu? Então, isso é um ponto muito importante, porque a livraria, ela nos impulsiona nas nossas ações. Então, as ações solidárias do Luz da Verdade é uma, são campanhas que são permanentes, né? Porque a gente tem aí o projeto Levar Amor ao Sertão, onde é destinado a mais de 1.500 pessoas, moradores lá da comunidade de Pedra de Buíque, no sertão de Pernambuco. Então, a gente leva alimentos, produtos de limpeza, de higiene pessoal, máscaras, itens para o Bazar Solidário, né? Então, a gente colocou aqui no chat e também aqui no banner como é que você pode fazer. Liga para a Valda também. E se quiser passar um e-mail, nós temos o e-mail projetos.ediluz@gmail.com, em que você entre em contato com a gente, vê o que você pode ajudar, né, financeiramente, né, emocionalmente, de apoio, trazendo aí sua expertise na sua área de atuação, né, ajudando o caminho de Jesus, né, esse trabalho é de Jesus, nós somos instrumentos, e é onde a gente convida vocês a serem trabalhadores de Jesus também, né? Através da livraria temos aí o Clube do Livro Espírita para vocês se associarem. E também demais ações que nós temos, liga para a gente, procura saber qual o emprego que você pode fazer aí nos trabalhos de Jesus.
0: Isso, turma linda, tá dado o recadinho aí, né? A gente tá sempre incentivando aqui, é um movimento necessário, gente. A gente precisa, olha, desenvolver a nossa solidariedade, a nossa fraternidade, gente. Vamos fazer o bem, vamos pegar, ó, na pá, né? Quer paz? Muita pá, muito trabalho, né? Como dizia Chico, né? E aí, olha, procure aí onde você está, uma atividade onde você possa exercitar a solidariedade, a fraternidade, né? O Luz da Verdade, como tantas casas espíritas, tem aí suas atividades, né? E por incrível que pareça, tem muito colaborador do Luz da Verdade que está longe, gente. Mas mesmo assim, olha, dá a sua contribuição com muito carinho e você pode, sim, à distância ajudar o Luz da Verdade ou ajudar outras casas espíritas. E você pode procurar aí na sua região uma atividade que você queira participar, conhecer gente nova, levar aí a sua força física, seu conhecimento, sua expertise, né? E se por acaso você não encontrar aí na sua região o trabalho que você quer fazer, gente, por que não começar? Começa! Muitos trabalhos, muitas ações que hoje são muito bonitas, são grandes, começaram pequeninas. Começa, dê a oportunidade a outras pessoas trabalharem também nesse projeto. Convide a turma do trabalho, a turma da família, do prédio. Chama aquele colega, me ajuda a carregar esse caldeirão, ajuda. É para onde? Não, é para distribuir essa sopa. Que sopa? Onde? Tu tá vendendo? Tô vendendo, não. A gente vai levar para quem tá com fome. Convida e vai aí, ó, com muito carinho, iniciando uma tarefa, gente. Vocês vão conhecer pessoas novas, vocês vão sentir uma energia amorosa e com certeza, gente, é um trabalho que nós fazemos primeiro por cada um de nós nessa mudança de atitude. E assim a gente vai mudando a sociedade, gente, a sociedade do planeta. Vamos mudando a sociedade planetária. É a nossa parcela de contribuição no rumo desse mundo que está em regeneração. Coisa boa. Deixa eu trazer aqui uma turma linda, Marcinha. O Wallace chegando aqui. Eu não lembro, não. Gente nova aqui, ó.
1: O Wallace Gomes. Bom dia iluminado para você também, Wallace. Se o Wallace for novo, seja bem-vindo. Permaneça aqui com essa turma tão legal, tão animada, né? Que está sempre junto, muito carinhosa. Bom dia,
0: coisa
1: Wallace.
0: Coisa boa. Que maravilha. Deixa eu fazer um passeio rapidinho aqui, ó, porque o Jorge Miyashiro, que está em São Paulo, chegou trazendo aqui. Bom dia a todos! A Rosângela Watanabe também chegando. Bom dia! Aqui a Ivani Venâncio também aqui. Bom dia com alegria! E colocando aqui as mãozinhas, mandando beijinho, corações. Eita, coisa boa! Essa turma linda vai chegando aqui. E é bom demais, gente. Bom demais mesmo. É muita alegria, muita energia boa. Olha só quem está por aqui também, Marcinha.
1: É Aninha Brasil. Bom dia de paz, humildade e fraternidade como exercício nosso. Abraço, queridos. Um abraço, Aninha. Bem-vinda.
0: Coisa boa, gente. Vamos lá, vamos tocando aqui o trem. Vamos refletir um pouquinho, Mamandia, porque quem reflete brilha.
2: Quem reflete brilha, isso mesmo. E hoje a gente vai refletir sobre um tema, contrastes. Existem contrastes exprimindo desigualdades. Muitas criaturas encarnadas querem fugir da vida humana. Contudo, as filas da reencarnação congregam milhares de candidatos ansiosos pelo renascimento. Legiões de trabalhadores se esquivam do trabalho. No entanto, sempre há multidões de desempregados. Numerosos alunos negligenciam os estudos. Todavia, inúmeros jovens não têm qualquer oportunidade de acesso às casas de instrução, embora o desejem ardentemente. Existem contrastes tecendo contradições. Tudo prova a presença do Criador no universo. Todavia, mentes recheadas de conhecimento não creem na realidade divina. Todos podemos dar algo em favor do próximo. No entanto, muitos possuem abundância e nada oferecem a ninguém. Temos a apologia da paz onipresente. Contudo, extensa maioria forja a guerra dentro de si mesma. Existem contrastes gravando ensinamentos. Há direitos idênticos e deveres semelhantes. Contudo, há vontades diferentes, experiências diversas e méritos desiguais. A caridade mais oculta aos homens é, no entanto, a mais conhecida por Deus. A vida humana constitui cópia imperfeita da vida espiritual. Todavia, a perfeição das grandes almas desencarnadas da Terra foi adquirida no solo rude do planeta. Então, esse tema, contrastes, estará no livro Espírito da Verdade, trazido por André Luiz e psicografia de Francisco Cândido Xavier. E é um texto que realmente nos faz refletir a contradição em que muitas vezes falamos e desejamos, mas em nossos corações não internalizamos. Então queremos a mudança, nós queremos ter paz de espírito, nós queremos ter oportunidades de emprego, oportunidade de ter carinho à nossa família, mas não iniciamos dentro de nós um movimento de construção de todos esses sentimentos que queremos ter do nosso mundo. E nós sabemos que tudo aquilo que nós damos é o que nós recebemos. Então, esse contraste em que muitas vezes nós ficamos tão esperançosos que o outro traga a mudança, sendo que a mudança está dentro de nós. Esse texto, ele diz que tudo o que precisamos está conosco, porque Deus está dentro de nós. A centelha divina que Ele implanta em nós é que nos impulsiona para frente. É onde a gente precisa confiar na potencialidade em que somos deuses, já disse Jesus. Vós sois deuses, podem fazer tudo o que eu faço e muito mais. E é nessa confiança da bondade que é a nossa essência, né, de construirmos o mundo interior melhor, para que ele ilumine, e no lugar que cheguemos, nós podemos ser instrumentos de Deus. Na mudança daquilo que desejamos, aquilo que nos é trazido para o nosso bem, e que Deus coloca para nós, em que podemos também compartilhar com aqueles que estão ao nosso redor. Então veja, um texto diz aqui: numerosos alunos negligenciam os estudos. Todavia, inúmeros jovens não têm qualquer oportunidade de acesso às casas de instrução, embora o desejem ardentemente. Então, a gente faz essa analogia para o mundo em que vivemos aqui, o mundo da Terra, em que muita gente desencarnada queria ter a oportunidade que nós temos de mudança, que a cada dia Deus nos dá um dia, para que nós construamos uma nova história, uma nova página na nossa vida, no nosso livro, né? É impulsionar através das oportunidades que nós temos diariamente. Muitas vezes desafiadoras, sim, né? Mas são esses desafios que vão nos colocar para frente. Sabemos que nós somos imperfeitos, sim. Vão ter momentos de que iremos fraquejar, mas Deus está conosco. E essa certeza de que com a oração, a comunhão com Deus, é que a gente consiga seguir em frente e ajudar o nosso irmão também, que está ao nosso lado, atrás de nós ou à nossa frente, né? Então, é um texto muito bom para a gente refletir.
0: É isso, gente, é a nossa caminhada, isso aqui é a nossa caminhada, né? E aqui eu vou ser trazendo aqui o que lhe chamou a atenção, a questão dos alunos, gente, que tem oportunidade de aprender, de estudar, e negligenciam, desperdiçam, perdem a oportunidade. Enquanto isso, tantos outros, um desejo imenso de estudar, de aprender, e não têm acesso. Olha só, gente. Mas olha, é através das sucessivas experiências que a gente vai mudando de atitude, gente. Vamos mudando, mudando a nossa sintonia, buscando exatamente o bom caminho, né? Deixa eu trazer aqui o comentário de uma fofa aqui conosco aqui. Marcinha, ela tá falando aqui quando vai no centro, que recebe as recomendações aí, ó. E às vezes aparece no meio da receita aparece aí um remedinho aí, ó. Vê aí. Tá fechado teu microfone.
1: Oi, Edila, Edila Maria, bom dia. Às vezes na receita, além dos remédios, vem indicação de um livro. Às vezes na livraria do centro está em falta. Boa oportunidade para fazer o pedido, não é verdade? O livro tem conhecimento, tem esclarecimento e pode estar ali o nosso corédio. Porque o livro também faz a gente refletir, não é? Faz a gente ficar mais sabido, faz a gente ter mais vontade, mais ânimo, não é? E aí está o nosso corédio, a nossa transformação, a nossa reflexão, né? Para fazer ali o pedido na livraria, é isso mesmo.
0: É, gente, a gente precisa, né, entender o seguinte, olha, o tratamento na casa espírita, ah, não, toda quinta-feira tem tratamento, ah, não, lá no meu centro é toda terça, tem tratamento. Gente, o tratamento é todo dia, o tratamento é todo dia. E olha, quando a gente vai num médico, né, eita, a pressão tá alta, né, aí tem aqui o remedinho, mas tem as indicações, as orientações, olhe. Evite determinadas comidas, cuidado com o sal, se afaste, está comendo muito sal. Você tem, ó, procure caminhar mais, procure se movimentar. Gente, isso faz parte do tratamento. E na casa espírita, como é o tratamento espiritual? Será que é diferente? Gente, olha, vamos ler um bom livro, vamos escutar uma boa música, vamos assistir palestras, vamos refletir, vamos cuidar do corpo e do espírito. Então, gente, não é somente na terça, não é somente na quarta, não é somente na quinta. É uma mudança, gente, é deixar o homem velho para trás. Aquele homem velho, cheio de mofo, todo morfado, né? Com aquele comportamento equivocado. Gente, vamos deixar isso para trás. Não quero. Eu quero uma caminhada nova, uma nova atitude, uma nova caminhada. Essa é a essência, gente, a essência da vida, né? E oportunidade para a gente refletir não falta, não falta, né? Pedi até para a Mandinha falar aqui um pouquinho, olha, consultório de afeto, próximo sábado com o Manuel Chácara, né? Faz aí a propaganda.
2: Pois é, gente. E eu sempre reforço aqui que é um programa que eu tenho muito carinho porque... Sim, ele traz temas ligados às dores da alma, às drogas ilícitas, às drogas lícitas, à dependência, à codependência. Então, ele traz temas, né? Profissionais chegam trazendo temas para que a gente conheça, né? Conheça um pouco daquilo que a gente sabe que acontece. Não tem uma pessoa, pelo índice que a gente já estudou lá, que a gente não conheça que tenha na família, ou conhece uma pessoa, ou nós temos em nossa família. Então, quando trouxeram esse assunto, eu não sei como é que está hoje, mas trouxeram essa taxa está em torno de 78% das famílias têm alguma dependência, né? Dependência química, dependência alcoólica, dependência alimentar, né? São esses vícios em que há questões internas em que a gente somatiza e corre para essas drogas lícitas e ilícitas. Então, o consultório de afeto, estaremos com o Emmanuel Chácara neste sábado. Esteja com a gente tem audiodescrição, às 21 horas, né? E é uma roda de conversa, né? Ele vem trazendo um tema, trazendo aqui para a gente. E após essa exposição, é aberto para as perguntas. E como são temas sensíveis, você pode fazer ele de forma anônima, né? Eu não sei se Douglas tem aí reservado, mas a gente tem esses relatos. E a gente convida que você assista, né? A gente disponibiliza esse formulário de forma anônima, você pergunta, porque a gente sabe que são temas sensíveis, né? Às vezes a gente não consegue, tá tão envolvido, né? Que a gente chama da codependência, tá tão envolvido que às vezes a gente não consegue saber para onde vai, né? Então, é um programa que traz essa temática, né, em que você pode encontrar ajuda, né, a ajuda que você necessita para ajudar a quem você ama. Né? A gente primeiro precisa cuidar de quem cuida. Né? Então, pelo amor, a gente vencerá. Né? Então, esse convite que a gente quer fazer para vocês no nosso consultório de afeto, todos os sábados, 21 horas.
0: Isso, Amandinha, toma um gole d'água aí para fazer a prece. Enquanto isso, eu vou dizendo aqui para a turma, olha, no chat a gente colocou o link da playlist, todos os vídeos do consultório de afeto, tudo que já aconteceu, tem ali, ó, e a gente tem a oportunidade, hoje é feriado em algumas cidades, ó, é a oportunidade de conhecer essa playlist, ver quanto assunto importante já foi tratado. A gente colocou no chat também, gente, o Evangelho por Emmanuel, com o querido Saulo. A gente sabe que tem uma turma linda que, quando termina aqui o programa, espera um pouquinho, porque às 7h35 o querido Saulo traz aí reflexões, né? E vamos lá, gente. Só trazer só uma dica. Gente, olha, o Saulo, né, como todos nós, já tem as atividades profissionais e, às vezes, gente, acontecem probleminhas, né, que demandam do Saulo, ele acaba não tendo condições de fazer. Mas a gente compreende, a gente sabe como é essa correria, né? Que a gente precisa aí conviver com tantos desafios. Turma linda, quem não pegou sua água, pega aí. Amandinha lindona, convida a turma aí nesse momento de sintonia com Jesus.
2: Sim, Douglas. Com calma. Pega sua água se você esqueceu. Esse é o momento. Tá tudo tranquilo, tá tudo do jeito como deve estar. Então, você, elevando seus pensamentos ao alto, a Deus, a Jesus, imagina como a luz divina descendo sobre as suas cabeças, trazendo os fluidos necessários para as nossas águas, para que sejam depositados esses fluidos salutares, que restabelecerão as nossas energias e as energias das nossas casas, sentindo o poder de Deus dentro de nós, em que rogamos a Ti, Senhor, a oportunidade de mais esse dia. Pelo cântaro do pássaro, sabemos que Tu estás conosco. Pelas pessoas que amamos, sabemos que Tu cuida de nós. Pelos nossos filhos, sabemos que não somos abandonados. Pelos nossos amigos, sabemos que temos o apoio. Que o Senhor Jesus esteja conosco em nossas casas, em nossas moradas, onde quer que estejamos. Que o Senhor cuide de nossos filhos onde quer que eles estejam. Que o Senhor cuide dos animais enfermos que necessitam do auxílio. Que a espiritualidade amiga visite o lar de cada um de nós, trazendo a alegria, o ânimo necessário, a sabedoria
3: para que possamos enfrentar todas as vicissitudes que nos serão apresentadas no dia de hoje. E que graças a Ti, Senhor, temos mais essa oportunidade de fazer a diferença, caminhando para Ti, sendo instrumento de Vossa paz. Que a Sua luz divina, Senhor, irradie sobre os nossos órgãos, nossos braços, nossas pernas, sentindo a plenitude do Seu amor, para que possamos ter a força necessária para os desafios diários, para a rotina diária que muitas vezes são desafiadoras, mas que isso prova que nossos ombros são fortes e que Tu estás conosco. Que a alegria da vida seja depositada em nossas águas. Que a força inspiradora de Jesus, com Sua paz, preencha os nossos corações, nos acalmando, nos energizando, nos fortalecendo para mais um dia. Que o Senhor esteja conosco, Senhor, hoje, amanhã e sempre. E que assim seja. E assim será.
0: Lindo, lindo demais, querida. Linda prece, emocionante prece. Marcinha ficou encantada.
1: Fiquei, estou envolvida em muito amor e carinho. Gratidão, gente. Que manhã linda. Um abraço a todos no chat. Até amanhã. Obrigada, Amandinha, Douglas. Beijo em todos.
2: Um excelente feriado, gente. Que Jesus esteja com todos vocês. Que guardem o amor em seus corações. E lembrem, somos deuses.
0: Lindo demais. Um cheiro, meus amores, minhas amoras. Um dia maravilhoso. Ânimo, coragem. Jesus está conosco. Até amanhã, turma linda.

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1: Bem, meus amigos, já estamos de volta, estudando hoje do livro Evangelho segundo o Espiritismo, o seu capítulo 7º, Bem-aventurados os pobres de espírito, nos itens 3 a 6, que tem como título Todo aquele que se eleva será rebaixado. E nós estamos aqui lendo e comentando as observações de Kardec sobre esse tema. E prossegue Kardec dizendo o seguinte: o Espiritismo vem confirmar a teoria pelo exemplo, mostrando-nos grandes no mundo dos espíritos aqueles que foram pequenos na Terra, e muitas vezes bem pequenos aqueles que nela eram importantes e poderosos. É que os primeiros, ao morrerem, levaram consigo o que realmente representa a verdadeira grandeza no céu e que nunca se perde, as virtudes, enquanto que os outros tiveram que deixar o que fazia sua grandeza sobre a terra e que não se leva ao morrer, a fortuna, os títulos, a glória, o nascimento ilustre. Nada mais possuindo, chegam ao outro mundo desprovidos de tudo, como náufragos que perderam todos os seus bens, até suas roupas. Eles só conservaram o orgulho, que torna sua nova posição mais humilhante ainda, porque vem acima deles e resplandecente de glória aqueles que na terra eles espezinharam. Então, vejam só uma outra coisa muito importante que a doutrina espírita nos traz, né? Exatamente a comprovação dessa tese que muitas das religiões já pregavam, né, e pregam, continuam pregando há muito tempo, que é qual? É que nós, quando fazemos o bem, teremos uma recompensa por isso no mundo espiritual, que muitos vão chamar de céu, né, muitas dessas religiões, e que quando nós fazemos o mal, temos como recompensa uma posição num local ruim, que alguns chamam de inferno, né? Então, a doutrina espírita vem comprovar isso através do quê? Da comunicação dos espíritos com o mundo dos encarnados, onde nós nos encontramos. Então, é riquíssimo, gente, a gente recomenda aqui que vocês, quando puderem, leiam o livro O Céu e o Inferno, de Allan Kardec, na sua segunda parte, onde temos os exemplos de vários espíritos que, após o seu desencarne, vêm trazer para nós as informações de como eles se encontram no mundo espiritual. Então, nós temos a possibilidade de observar, através dos relatos desses companheiros, a forma como eles se encontram, moralmente falando, espiritualmente falando, no plano espiritual. Então, aqueles espíritos que fizeram o bem, aqueles que fizeram o mal, aqueles que se suicidaram, aqueles que não conseguem se conformar com o estado em que se encontram, aqueles que já estão arrependidos, e por aí vai. Então, a doutrina espírita traz para nós essa possibilidade de confirmarmos esse estado, bom ou ruim, que o espírito vai se encontrar após a sua morte, né? Então, é importante isso, e é como Kardec está dizendo aqui, né? Muitas vezes a gente se ilude, porque a gente não considera a situação espiritual em que nós nos encontramos. Infelizmente, muitos companheiros ainda não levam em consideração o fato de que nós somos espíritos, né? E que estamos apenas temporariamente encarnados num corpo físico para que possamos desenvolver o nosso ser na conquista de nossas virtudes, né? Então, com isso, a grande ilusão. A gente passa a valorizar cada vez mais as questões materiais.

0: E isso inclui tudo isso aqui que Kardec falou, né? A fortuna, os títulos, a glória, o nascimento ilustre. E a gente pode acrescentar a beleza física, não é verdade? Quantas pessoas que passam a vida quase que toda se preocupando apenas com a sua beleza física, quando na realidade, não que isso não seja importante, mas é que às vezes a gente exagera, né? No tempo que a gente se dedica a esse tipo de cuidados e a gente se esquece de buscar um outro tipo de beleza, né? Que é a beleza espiritual, é a resplandecência do nosso espírito imortal. A gente deixa um pouquinho de lado. Então, é muito importante que nós analisemos isso em nós. Vamos parar para pensar. Quanto tempo eu estou dedicando às coisas espirituais? E quanto tempo eu venho dedicando às questões puramente materiais? E isso, gente, não é só em termos de raciocínio, não. Não é pura e simplesmente de eu parar e pensar assim, não, eu já entendo que as questões espirituais são importantes, eu devo buscá-las. Não. A gente está propondo aqui uma análise que todos possam fazer em cima do comportamento que colocam em suas próprias vidas. Então, analisem. Vamos fazer essa análise? Também vou fazer esse exercício. Eu sugiro para vocês, mas eu vou fazer também em relação a mim. Parem para analisar um dia de vocês e as ações que foram tomadas, né? Os atos praticados, eles tiveram como fundamento o quê? Eu ter o entendimento da vida espiritual ou eu ter um entendimento pura e simplesmente materialmente falando, né? Então, quando eu, de repente, vamos citar um exemplo, eu tenho a chance de poder, em um determinado momento da minha vida, eu poder dividir alguma coisa com um irmão, mas eu vejo que se eu dividir aquilo com um irmão, eu não vou ter como me sustentar, vamos dizer, um alimento para as próximas horas, né? Mas eu sei que o irmão, de repente, não vai ter condição de ter esse alimento nos próximos 2 dias. Eu ajo de que forma? Eu cedo aquela parte para o irmão ou eu guardo para mim para eu me sustentar apenas, né? Então, essa é uma forma de ver se eu estou agindo de forma egoísta ou não. Mas em todas as situações da nossa vida, a gente pode parar para fazer uma reflexão. Eu estou valorizando o espírito imortal que sou, buscando conquistar as virtudes que são importantes para o meu desenvolvimento espiritual, ou a minha ação no dia a dia está calcada somente num raciocínio puramente material? E Kardec fecha esse item 6 com o seguinte texto: o Espiritismo nos mostra uma outra aplicação desse princípio nas encarnações sucessivas, onde aqueles que ocuparam os mais altos postos em uma encarnação descem às mais humildes condições na existência seguinte, se foram dominados pelo orgulho e pela ambição. Portanto, não procureis o primeiro lugar na terra, nem vos coloqueis acima dos outros, se não quiserdes ser obrigados a descer. Procurai, ao contrário, o mais humilde e o mais modesto, pois Deus saberá vos dar um lugar mais elevado no céu, se for do vosso merecimento. E aqui cabe uma reflexão muito interessante também, né, gente? Porque bendita seja a doutrina espírita que nos mostra que nada acontece por acaso. Então, aqui ele está dizendo: se eu abusei de certa condição, de certa autoridade, né? E eu espizinhei o outro, eu tratei mal o outro, eu posso, numa nova encarnação, acabar descendo bastante, né? Daquele meu pedestal, cair daquele meu pedestal de orgulho e viver uma existência mais humilde, né? Às vezes até miserável. Então, a reflexão que nos cabe aqui, finalizando esse estudo, é exatamente que nós possamos observar também isso em nossas vidas. Porque quantas vezes nós reclamamos tanto da posição em que nos encontramos na vida, às vezes reclamando, sendo rebeldes, querendo causar muito tumulto, quando na realidade aquela situação que nós estamos vivenciando não é culpa de ninguém, gente. É nada mais, nada menos que o resultado dos meus próprios atos em vidas anteriores. E que é uma bênção que Deus nos proporciona para que nós possamos aprender com essa nova existência, com essa nova posição em que nós nos encontramos diante da vida. Então, em todos os momentos, que possamos agradecer a Deus a oportunidade que temos dessa encarnação em que estamos vivendo agora e da posição em que nos encontramos, qualquer que ela seja, a mais simples possível, a mais elevada possível, porque é aquela que nós precisamos para estabelecer o nosso crescimento espiritual. Então, meus amigos, nós agradecemos aí a atenção de vocês e convidamos a todos para que possam estar presentes na próxima semana na continuidade dos estudos do Evangelho segundo o Espiritismo. Um grande abraço a todos.
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2: Queridos companheiros, vamos agora estudar um pouquinho, né? Precisamos estudar tanto. Vamos estudar ainda o capítulo 6. Estamos estudando o capítulo 6, o Cristo Consolador, é belíssimo esse capítulo, como todos os capítulos do Evangelho. E hoje nós vamos estudar um pouquinho sobre os itens 7 e 8 que falam para nós da vinda do Espírito de Verdade. São instruções dos Espíritos, né? Itens 7 e 8, Espírito de Verdade, né? Que fala para nós nesse capítulo aqui, nessas instruções dos Espíritos. Vamos refletir um pouquinho sobre um texto muito interessante que existe no livro A Contos e Apólogos do Espírito Irmão X, né? Psicografia do nosso querido Francisco Cândido Xavier. Conta-nos, Irmão X, o seguinte, que em Jerusalém havia uma mulher muito bonita, muito bem vestida, que encontrou-se com um belo nazareno. E ela se sentiu, assim, muito atraída por ele, né? Uma simpatia, na verdade, muito mais do que simpatia. Ela se sentiu invadida por uma paixão, uma visível paixão. Então, ela chegou-se junto a este nazareno e falou para ele o seguinte, jovem, eu tenho felicidade ao teu dispor em minha loja de essências finas. E aí ela o convida, né, para ir até lá, diz que os peregrinos cansados sempre vão até lá e que ela os reconforta. E ela diz, eu vou te dar leito macio, vou te dar tapetes dourados, vinho, vou te acariciar a fronte, vou te curar da viagem, do cansaço da viagem longa. Mas como esse nazareno nada respondesse, ela insistiu, ué, por que não responde? E diz uma frase para ele, vamos guardar bem esta frase. Ela diz para ele o seguinte, descobri em teus olhos diferente chama e assim procedo por amar-te. Seria amor? Aí nós vamos abrir um parênteses aqui para perguntar, né? Se isso seria amor, será que nós podemos chamar de amor a uma paixão ardente? É bom que nós reflitamos em relação a isso. Mas ele disse para ela que realmente não iria com ela. E ela não gostou, né? Ela ficou aborrecida. Ele disse, depois, quem sabe? O Nazareno falou. E ela saiu muito aborrecida, se sentindo desprezada. E após mais ou menos uns 2 anos, quando Jesus levantava paralíticos ao pé do tanque de Betesda, eis que aparece uma senhora bem idosa e pede que esse companheiro, que esse Nazareno, ele a acompanhe, porque há uma pessoa necessitando muito de ajuda, uma pessoa muito infeliz. E então, Jesus a seguiu e entrou num local assim deprimente, um verdadeiro pardieiro, e encontra lá um corpo totalmente chagado, exalando mau cheiro, e essa criatura gemia porque sentia muitas dores, né? E quem era essa criatura? Era exatamente a dona da loja de essências finas. E aí, Jesus viu aquele corpo, né, ali, cheio de úlceras, a pele enegrecida, que, na verdade, era uma sombra leprosa de que ninguém ousava se aproximar. E quando essa companheira o fitou, ela o reconheceu. Quando ela fitou Jesus, né, que percebeu que era aquele jovem que a atraíra. E ela então, com muito esforço, né, porque Jesus, logicamente, sentindo assim uma intraduzível compaixão, estendeu-lhe os braços, né, e disse para ela: "Venha a mim, tu que sofres. Na casa de meu pai nunca se extingue a esperança." Com certeza, né, porque somos todos filhos de Deus, que o tempo há de renovar, como diz Joana de Ângeles. E ela, então, ela não conseguia nem mover os dedos de tanta dor, sentia muitas dores. E Jesus, então, sentindo todo aquele amor, né, aquela compaixão, ele se ajoelha, né, fraternalmente, e a acolhe em seu regaço. E ela, então, reuniu assim todas as suas forças, porque ela estava muito fraca, né, e pergunta para Jesus: "Tu, o Messias Nazareno, o profeta que cura, reanima e alivia, que vieste fazer junto de mulher tão miserável quanto eu?" E Jesus então responde a ela: "Agora venho satisfazer teus apelos." E lembrando das palavras dele, diz: "Descubra em teus olhos diferente chama, e assim procedo por amar-te." Falando, né, as mesmas palavras, né, aquela mesma frase que ela pronunciou, né? Então, Jesus, né, o próprio amor, ele agora podia atender aos apelos dela. Por quê? Porque ela estava na mesma sintonia, numa outra sintonia diferente daquele primeiro momento, né? Então, queridos companheiros, nós vemos, né, o quanto é importante nós nos voltarmos, né, para Jesus, né? Com certeza. Jesus é o mestre, Jesus é o exemplo. E no item 7, aqui no item 7, o Espírito de Verdade nos diz o seguinte, né? Essa pléiade de espíritos crísticos, né, que formam, se assinam como Espírito de Verdade: "Eu sou o grande médico das almas e venho trazer o remédio que deve curar-vos. Os fracos, os sofredores e os enfermos são meus filhos prediletos e venho salvá-los. Vinde, pois, a mim, vós que sofreis e que estáis sobrecarregados, e sereis consolados e aliviados. Não procureis a força e a consolação em outro lugar, porquanto o mundo é incapaz de proporcioná-las", né? De proporcionar a força e a consolação. Então, E Jesus, porque Jesus diz para nós que o reino de Deus, ele não está aqui, não está ali, nem está acolá, ele está dentro de nós, com certeza. Então não adianta nós buscarmos paz, né? Nós falamos tanto em paz, né? Ah, porque a paz está dentro de nós, né? Não adianta a gente querer buscar a paz, a consolação e as forças nos prazeres do mundo. Porque nós vamos encontrar, podemos até encontrar isso, mas momentaneamente. Momentaneamente, com toda certeza. E aí, muitas vezes, a gente tem um problema familiar, um problema afetivo, às vezes mesmo a perda de um ente querido, e a gente diz, ah, eu não posso mais ficar aqui porque eu preciso de paz. Aí vai buscar em outro lugar, quer buscar fazer uma viagem, tudo bem, mas na verdade, esse não é o remédio. A gente não vai encontrar o remédio porque o problema vai junto, né, na viagem. Então, qual é o remédio? Qual é o remédio? Para paz, para força, para consolação, né? Na verdade, os Espíritos falam para nós, o Espírito Verdade fala para nós aqui, porque Jesus faz um apelo, né? Ele diz, vinde a mim, todos vós que estáis aflitos e sobrecarregados. Mas nós não atendemos um apelo. E ele fala, né? O Espírito de Verdade fala, Deus faz um supremo apelo aos vossos corações por meio do Espiritismo. Escutai-me, né? E essa questão, qual é esse apelo? Qual é esse apelo que Jesus faz para nós? Ele diz o seguinte, que a impiedade, né? A mentira, o erro, a incredulidade sejam extirpados de vossas almas doloridas. Ele fala isso para nós, né? Porque, na verdade, tudo isso, né, são sentimentos negativos que a gente pode resumir como orgulho e egoísmo. Né, todos esses sentimentos negativos. Ele diz, são monstros que se saciam com vosso sangue mais puro e que vos provocam chagas quase sempre mortais. Então, são verdadeiros venenos, né? E que alteram todo o nosso sistema imunológico. Quando nós, né, ficamos com raiva, quando nós nos aborrecemos, há uma baixa imunológica, uma baixa da nossa imunidade, e aí os problemas aparecem de imediato. E a pressão sobe, né? E é o problema da glicose também que sobe, e é o colesterol. Enfim, queridos companheiros, nós realmente precisamos nos acalmar, né? Buscar forças, sim. Que, aliás, o que Deus realmente nos dá, Ele não deixa de nos atender, é quando nós pedimos essa força, essa coragem para enfrentar as lutas. E, aliás, Vitor Hugo até fala, né? Tem uma frase linda que ele diz assim, tenha coragem para as grandes tristezas da vida e paciência para as pequenas. E, ao terminar as suas tarefas, durma. E tenha paz, porque Deus, nosso Pai, este está sempre acordado. Então, queridos companheiros, que eles nos abençoem. E vamos então para o nosso intervalo, daqui a pouco nós voltamos. Muita paz.
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número de pessoas depressivas aumenta significativamente. A cada dia, novas pessoas são acometidas da depressão, a ponto da Organização Mundial de Saúde lançar um alerta para os médicos de todo o planeta, dizendo que a depressão vai ser a grande pandemia do século XXI. Pandemia é uma doença de alcance mundial. No passado, nós tínhamos as pandemias das doenças infecciosas. O avanço da medicina, o avanço da higiene, de uma série de recursos que a humanidade foi desenvolvendo, as doenças infecciosas foram sendo diminuídas e praticamente a grande parte do planeta tem sido praticamente suprimida. E aí acontece algo muito paradoxal, porque ao mesmo tempo que as doenças infectocontagiosas diminuem de quantidade, as doenças espirituais, as doenças de caráter emocional têm ampliado de uma forma assustadora. E aí nós nos perguntamos por que tem acontecido isso? Se antes nunca a humanidade passou por uma situação de progresso material como nós estamos vivendo em nossos dias. Cada vez mais o ser humano dispõe de conforto inimagináveis há 50 anos atrás, 80, 100 anos atrás. Por que as doenças como a depressão, a ansiedade, a síndrome do pânico, dentre outras fobias, vem aumentado significativamente? A resposta da doutrina espírita nos repassa com muita propriedade. Porque ao longo do tempo que o ser humano foi crescendo do ponto de vista intelectual, o lado moral não acompanhou o intelectual. Por isso temos hoje uma vida, do ponto de vista material, já bastante avançada, mas ao mesmo tempo as doenças de caráter espiritual e emocional vêm aumentando muito gravemente, exatamente pelo distanciamento do ser humano da própria essência divina que é. Não se distancia da essência divina que nós somos sem graves consequências. E uma dessas consequências é a depressão, concomitantemente com o processo de obsessão, que vem aumentando cada vez mais intensamente, na maioria das vezes obsessões silenciosas. Nós temos estudado bastante as obras de Filomeno de Miranda e outras que abordam a obsessão, e temos percebido que as obsessões, que André Luiz chama de espetaculares, na mensagem Influenciação Espiritual Sutil, elas são minoria, que são aquelas subjugações que rompem de uma forma assim abrupta, levando a pessoa a um processo obsessivo muito evidente, em que a pessoa começa a não falar coisa com coisa, começa a ter uma alienação real. A maior parte das obsessões são silenciosas. Ninguém se dá conta. O obsidiado não se dá conta, as pessoas à sua volta não se dão conta, porque se confunde o próprio processo obsessivo com várias doenças emocionais, com perturbações usuais do ser humano. E aí a pessoa nem se apercebe que está num processo de obsessão
e em conjunto com uma doença de caráter emocional. Com a depressão acontece a mesma coisa. A depressão, ela está intimamente ligada a processos de obsessão. E a maioria das pessoas não se dá conta disso. E como não se dão, as pessoas não se dão conta disso, a doença vai se aprofundando, e pode chegar a níveis muito graves de praticamente levar a pessoa ao fundo de uma cama, de onde ela só sai pela desencarnação. E muitas vezes permanece naquele estado depois da desencarnação durante muitos e muitos anos. É o que nós temos visto nos relatos que temos nas obras subsidiárias idôneas, especialmente nas obras de Filomeno de Miranda, que abordam a questão da obsessão. Então, nosso seminário, ele versará sobre esses dois assuntos, depressão e obsessão, que são, na verdade, é uma mesma doença, que nós não temos como separar quando que termina uma e começa outra e vice-versa. Na verdade, todos os processos de doenças emocionais, depressão, ansiedade generalizada, transtorno do pânico, fobias, dentre outras, têm uma ligação muito intensa com as obsessões. Então, não dá para separar uma situação da outra. Nós separamos apenas didaticamente. Nós vamos ver as características da depressão, depois as características do processo obsessivo, e depois nós vamos estudar em conjunto a depressão com a obsessão, o que acontece, os fatores psico-espirituais que geram um problema e o outro. Então, todos nós que estamos vivendo num planeta de expiações e provas, temos as nossas matrizes espirituais, trazemos os nossos comparsas do passado, as nossas vítimas do passado, que permanecem no mundo espiritual, desencarnados, enquanto que nós reencarnamos. Então, nós trazemos as matrizes psíquicas e emocionais da depressão. Nós vamos ver a causa profunda da depressão e trazemos também as matrizes do processo de obsessão. Então, como nós trazemos essas matrizes, todo cuidado é pouco para que nós possamos realmente, sempre que possível, realizar a profilaxia, evitar entrar num processo franco de obsessão, que na maioria das vezes, repetindo mais uma vez, é silenciosa. Essa obsessão, nós não nos damos conta, mas nós vamos ver várias características ao longo do seminário que nos auxilia a detectar um processo de obsessão silenciosa. É silenciosa do nosso ponto de vista, porque ela é tão gritante, os sintomas, mas como a gente acha que são sentimentos, são emoções que nós trazemos, nem nós percebemos que há um processo obsessivo conosco. Então, devido a isso, muita gente questiona, seminário sobre depressão e obsessão, eu nunca tive isso, eu nem vou chegar perto lá porque não preciso disso. Nos nossos estudos acerca dos fenômenos emocionais e espirituais obsessivos,
quanto mais lúcido nós tivermos, mais nós devemos prestar atenção a temas como esse. Por quê? Para evitar que a gente caia no abismo no próximo passo. Porque, como diz os benfeitores espirituais também, a linha que separa a normalidade da anormalidade é muito tênue. A linha que separa o equilíbrio emocional de um desequilíbrio emocional é muito tênue. E muitas vezes nós acreditamos que estamos muito bem, nós damos um passo e caímos num abismo. Por isso que é importante reconhecer quando nós estamos à beira de um abismo. Um seminário com esse tema nos auxilia muito a perceber essa realidade. Inicialmente, nós vamos refletir sobre alguns conceitos acerca da depressão e da obsessão. O termo depressão origina-se do latim de, que significa baixar, e premere, pressionar. De premere. E significa literalmente pressionar para baixo. Há uma baixa dos níveis do humor do paciente. Então, de premere, né? Pressionar para baixo. Há uma diminuição dos níveis de humor. O que significa níveis de humor? A pessoa se torna mais quieta, ela se torna triste, ela se torna mal-humorada. Então há toda uma diminuição, ou às vezes até quase que abolição do bom humor, da alegria, do bem-estar, que a pessoa acaba por diminuir ou às vezes quase que abolir na própria vida, dependendo da intensidade do processo da depressão. A depressão é uma incapacidade de sentir prazer pela vida, que resulta na falta de vontade de viver, na vontade de sumir ou desaparecer. A pessoa depressiva, ela diz que não sente vontade de viver, ela não vê um sentido para a vida. Muitos, associada à falta de vontade de viver, têm uma vontade de morrer, que nem sempre acontece. Às vezes a pessoa não sente vontade de viver, mas não quer, por causa disso, morrer, no sentido dela tirar a própria vida. Esse sintoma aqui, vontade de sumir ou de desaparecer, é muito comum. A pessoa sente uma vontade de, às vezes, de mudar de lugar. A pessoa se sente insatisfeita. Eu tenho uma vontade de ir para um lugar que eu nem sei para onde, para me livrar desse sentimento, dessa sensação que eu vivo. A pessoa confunde o estar com o ser. Ela confunde a situação externa com algo interno. E muitas vezes entra nessa confusão, acreditando que se ela mudar de cidade, se ela mudar de emprego, se ela mudar isso ou aquilo, aquela sensação de desconforto, de desprazer pela vida, vai desaparecer, vai diminuir. E não é verdade. A pessoa pode mudar de Cuiabá para Paris e ficar num lugar maravilhoso em Paris. Se não houver mudança interior dela, ela vai continuar depressiva, cercada de jardins maravilhosos, de palácios maravilhosos, mas vai continuar com o processo, porque o processo de depressão é interior. E não é mudando as questões externas que nós mudamos as internas. Nós vamos mudar as internas a partir de meios espirituais. Nós vamos ver isso nitidamente ao longo do seminário.
No livro Entrega-te a Deus, Joana de Ângeles adverte que quando sintas o desânimo agravar-se no teu currículo de ações, quando fores vítima de contínuos episódios de insônia, com pensamentos conflitivos, quando experimentares indiferença afetiva em relação às pessoas queridas, quando o mau humor em forma de distimia passe a caracterizar-te, quando a irritação ou desejo de isolamento social comecem a dominar-te, tem cuidado, pois estás em processo depressivo. Esse texto aqui de Joana de Ângeles é muito significativo, porque ela coloca aqui vários sintomas que a maioria das pessoas muitas vezes não se dão conta, só vão se dar conta quando eles exacerbam, quando eles aumentam de uma forma tão intensa que a pessoa já entra na franca doença. Então vejamos os termos sublinhados. Desânimo. O desânimo é uma das características básicas da depressão. A pessoa começa com desânimo pequeno, porque muitas vezes a pessoa pensa que essas doenças, elas já começam de uma forma intensa. Ela já começa gerando problemas que leva a pessoa já ao médico psiquiatra. Não é bem assim. Como é óbvio, mas as pessoas muitas vezes não percebem, todo e qualquer processo, seja mental, seja físico, começa aos poucos. Com raríssimas exceções, existem as exceções, os acontecimentos vão acontecendo paulatinamente. Então, o desânimo é uma das características básicas da depressão, que começa, às vezes, de forma mínima. A pessoa não se dá conta, ou mesmo quando ela se dá conta, ela passa por cima do problema. Ah, não, isso vai passar. E vai deixando o problema ocorrer. É um desânimo aqui, um dia que ela acorda, às vezes não tem vontade de sair da cama, mas faz uma força grande e sai da cama. Às vezes ela já não tem ânimo para ir para uma atividade de lazer, um encontro social. Ela já não sente ânimo para as atividades do trabalho. Ela começa a diminuir aquele ânimo que antes era comum nela, era usual, e começa a diminuir, diminuir. Se a pessoa não se dá conta disso e começa a trabalhar em função de superação, a tendência de ir se agravando até que a depressão se instala intensamente. Episódios de insônia. O sono é uma das condições imprescindíveis para a saúde espiritual, para a saúde emocional. Por isso que os espíritos das sombras interferem muito no sono das pessoas. Os espíritos obsessores interferem demais. Exatamente porque se a pessoa tiver o seu sono comprometido, vai havendo uma debilitação cada vez maior, e essa debilitação amplia os processos de ordem emocional e de ordem obsessiva. Então, episódios de insônia, sinal vermelho. Sono não repousante, outro sinal vermelho. Porque às vezes a pessoa dorme, mas o sono não é profundo. E quando o sono não é profundo, o espírito, o corpo não repousa,
E o espírito, ele é sinal que o espírito está muito próximo do corpo ou na dimensão espiritual em situações menos felizes. Há pessoas que dizem que ao acordar pela manhã se sentem como se tivesse passado um rolo compressor por cima delas. Se sente, parece que passaram um trator por cima de mim. Eu acordo todo moído, todo dolorido. Isso também é sintoma, está enquadrado aqui nos episódios de insônia. Porque insônia não significa apenas a ausência do sono. Pode significar também um sono não repousante ou um sono muito entrecortado. A pessoa dorme, logo em seguida acorda 4, 5 ou mais vezes durante a noite. O sono muito superficial, tudo isso são, todos esses sintomas são distúrbios do sono que estão intimamente ligados aos processos de emocionais e também físico e da própria depressão e obsessão. Pensamentos conflitivos. O pensamento conflitivo é quando a pessoa entra num conflito interior por algum motivo, normalmente relacionado a situações de culpa. Nós vamos trabalhar ao longo do dia muita a questão da culpa, que está intimamente ligada aos dois processos, a depressão e a obsessão. Então, esse conflito interior, a pessoa numa inquietude emocional, num pensamento conflitivo em que ela não sabe se segue por um caminho, se segue por outro, se ela age assim, se ela age assado, se conflitos em relação a situações que ela tenha passado, que ela passou, que ela está passando, tudo isso é preciso observar. Indiferença afetiva. A pessoa é indiferente afetivamente para pessoas próximas dela, pessoas que gostam dela, que a amam, amigos, familiares. E a pessoa passa a ter essa indiferença afetiva. Tanto faz estar junto, como não estar. E ela, junto com a indiferença afetiva, há esse sintoma aqui mais abaixo do texto, o isolamento social. Um desejo de isolamento cada vez maior. A pessoa vai se sentindo indiferente aos afetos e deseja se isolar. Aí, tanto dos afetos quanto também daqueles companheiros de trabalho, pessoas da sociedade de modo geral. Os dois são intimamente ligados, porque a pessoa vai reduzindo a sua capacidade de expressar afeto, tanto para consigo mesma quanto para com seu próximo. O mau humor em forma de distimia. Distimia é uma doença que é precursora do processo de depressão. A distimia significa o humor irritável. A pessoa está o tempo todo irritada. Acorda irritada, passa o dia irritado, qualquer coisa irrita. Há a distimia, que é esse mau humor constante, faz com que a pessoa bombardeie o seu cérebro, diminuindo a produção dos neurotransmissores, serotonina, noradrenalina e dopamina. E aí o processo começa no mau humor e do mau humor acaba exacerbando a depressão. O processo de tristeza intensa em que a pessoa é como se ela gastasse muita energia nos processos do mau humor e esse gasto de energia vai depauperando a pessoa. Aí ela sai do mau humor para ficar num humor irritável que permanece, mas mais quieta, mais parada, mais voltada para dentro dela mesma. A distimia é um mau humor voltado para fora. A pessoa está o tempo todo irritada
e reclamando de tudo e de todos, reclamando das pessoas, reclamando das coisas. E na depressão, às vezes, ela até para de reclamar com as pessoas mais distantes, às vezes só com as mais próximas, porque já houve um gasto energético muito grande, fazendo com que a pessoa busque um processo de introjeção maior. Então, todo esse conjunto de sintomas adverte Joana de Ângeles, que nós tenhamos cuidado. Porque a benfeitora coloca para que tenhamos cuidado? Porque a depressão, ela começa dessa forma. Só que a depressão, ela não tem um fim. Começa e fica ali. Existem vários níveis de depressão. Nós podemos dizer que esses sintomas aqui são os iniciais da depressão, que vai se tornando uma depressão leve, depois se torna moderada, depois entra num processo de maior gravidade e pode chegar ao chamado estupor. O que é o estupor? É uma depressão gravíssima em que a pessoa não sai do leito nem para fazer as necessidades fisiológicas. Ela, se não tiver um parente, um cuidador que a tire do leito, ela defeca no leito, ela urina no leito, ela dorme ali, ela não levanta nem para fazer a higiene, para se alimentar, para nada. E ela, se não tiver um cuidador, seja um parente, seja alguém profissional, a pessoa vai à desencarnação em pouco tempo no leito dessa forma. E é interessante, esse nível de depressão vem aumentando, tem aumentado assim assustadoramente, a ponto dos psiquiatras não saberem mais o que fazer. Muitos psiquiatras têm tratado esses casos com uma terapia, entre aspas, do início do século passado, que é o choque elétrico. Tá? É como se todo esgota-se todo conjunto de medicamentos possíveis para a pessoa. Os antidepressivos, eles tornam-se inócuos, e muitos casos têm acontecido isso, porque as pessoas não trabalham nas causas, ficam querendo simplesmente resolver o problema com os efeitos. O que vai acontecer? Chega um momento que o antidepressivo é como se ela tivesse tomando água com açúcar. E aí os psiquiatras, como última possibilidade de auxiliar as pessoas, é dar um choque elétrico aqui nas têmporas. Porque o que faz o choque elétrico? É como não tem os carros de antigamente, que quando não tinha injeção eletrônica, que pegava no tranco. É como se o cérebro, com o choque elétrico, fosse pegar no tranco. Então há uma diminuição dos neurotransmissores, da serotonina, noradrenalina e dopamina principalmente, e das endorfinas também, que são as substâncias do prazer, do bem-estar. A pessoa, quando dá o choque, momentaneamente o cérebro começa a funcionar, mas também é um paliativo que não dura muito tempo. Logo em seguida a pessoa volta para o estupor de novo. Por isso que Joana de Ângeles fala para que tenhamos cuidado. Tratar uma depressão leve é relativamente fácil. Uma depressão moderada já vamos ter um pouco mais de dificuldades. Uma depressão grave é muito difícil, muito difícil. O estupor, praticamente, nós poderíamos dizer que é uma entrega do espírito ao processo depressivo e que só com muito tempo, muitas vezes só depois que o espírito, da desencarnação, que o espírito vai ser retirado dali. No livro Tormentos da Obsessão, há um caso, que é o caso de um advogado, o irmão Evaldo, que Filomeno de Miranda trata do caso dele, que é um caso do estupor, que foi para a dimensão espiritual num processo de depressão gravíssimo, permaneceu
numa depressão grave, a ponto dele criar um casulo energético que acabou sendo materializado pelas substâncias do laboratório do mundo invisível, e nesse casulo ele se refugiou. E os benfeitores precisaram fazer uma cirurgia para extraí-lo do casulo. Está tudo descrito no livro Tormentos da Obsessão e no nosso livro Compilação Obsessão e Movimento Espírita também. Nós estudamos esse caso, está no livro, no, tanto no seminário Obsessão e Movimento Espírita, quanto no livro A Obsessão e o Movimento Espírita. Se o processo de depressão pode ser confundido com Alzheimer? Não. Pode ser que para o leigo alguns sintomas se parecem, mas é muito nítido. Na depressão, não há um processo de diminuição da memória, até pelo estado que a pessoa fica de debilidade energética, mas é uma situação passageira. No Alzheimer, a pessoa vai tendo esquecimentos cada vez mais intensos, a ponto de começar a esquecer o próprio nome, esquecer de quem são os seus familiares. E é um processo degenerativo que vai se agravando ao longo do tempo, com características bem distintas. Há um aumento de um processo chamado de demência. Na depressão, os sintomas são bem mais leves e são fugazes. Às vezes a pessoa está bem, outro momento não está, vai depender muito dela. E é claro, ele vai se agravando cada vez mais. Mas são duas entidades, um é um problema neurológico, espiritual e neurológico. A depressão é psicológico. É um processo psicológico e de caráter emocional. Se o isolamento social está ligado com a idade, se a pessoa tiver a tendência depressiva, sim. Tá? Por quê? A terceira idade, que chamada eufemisticamente melhor idade, só que ninguém quer chegar nela, né? Então é um eufemismo que se usa para disfarçar as realidades da vida. As pessoas usam o termo melhor idade, que de melhor idade não tem nada, né? Porque vem as dores, vem uma série de acontecimentos que ninguém quer ter. Só que é uma realidade que todos nós somos convidados a passar. E é uma idade importante para o espírito. Não sair sassaricando por aí como essas propostas dos chamados clubes da melhor idade, fazendo com que as pessoas de uma certa idade, a partir dos 60, 65, se tornem adolescentes de novo. Não, tem que, você está vivo, precisa de fazer isso, precisa de fazer aquilo, como se sentir vivo fosse um processo de euforia e não de alegria existencial. Há uma diferença muito grande entre euforia e alegria existencial. Aqueles que não cultivam ao longo da vida as questões do espírito, as questões profundas e necessárias para que nós tenhamos uma vida realmente boa e não uma boa vida, né? O bom vivant ou a boa vida, que nem sempre é uma vida boa do ponto de vista espiritual. O que acontece? A terceira idade é um momento de colheita. Antes da desencarnação a gente colhe aquilo que plantamos ao longo da nossa existência. Então, aqueles de nós que passamos por cima dos nossos sentimentos, das nossas emoções, não trabalhamos no autoconhecimento, não trabalhamos na superação de uma série de dificuldades que trazemos, quando é que nós vamos colher? Na terceira idade. Aí a pessoa que tinha uma tendência depressiva e não cuidou dessa tendência, na terceira idade ela vem de forma muito intensa. Aí a pessoa quer se isolar, ela quer ficar no canto dela, isso tudo é depressão. Foi a tendência que Joana de Anjos fala, que para nós termos cuidado, para trabalharmos
a vida inteira com essas tendências, que a maioria das pessoas não trabalha. E como elas não trabalham, chega o momento que a colheita vem. E aí o que acontece? Muitos entram nesses chamados clubes de melhor idade. Nós não estamos criticando os clubes, mas a forma como às vezes as coisas são colocadas. Em vez de serem clubes para que o idoso possa se ocupar com atividades próprias da idade, atividades de reflexão, atividades em relação à própria vida do ponto de vista espiritual, porque todos nós somos espíritos, mas como a maioria das pessoas cultiva o material como se nós fôssemos seres materiais e não seres espirituais, esses clubes colocam as pessoas

adolescente adora, mas que tem também as suas dificuldades, até na adolescência. No nosso livro Saúde Espiritual, quando nós falamos do chakra, da segurança, nós falamos dessas questões que são prejudiciais até para os adolescentes. Agora imaginemos idosos fazendo isso. Então, são situações que criamos fruto de uma sociedade doente, que é importante que nós reflitamos para que quando chegarmos nessa idade, se é que ainda não chegamos, não entremos no mesmo movimento, seja do isolamento, seja do movimento de cultivar relações sociais a qualquer custo, de uma forma eufórica, como se a vida fosse por extremos, né? Ou o extremo de se isolar, ou o extremo de estar frequentando bailes e festas quase que todo dia ou semanalmente, como se a vida fosse isso. O equilíbrio está no meio. Cuidar do espiritual, cuidar da vida real, que é a vida do espírito que somos. E esse cuidado não deve começar na terceira idade, deve começar no útero materno. Desde o útero devemos ser preparados para o espiritual. Mas como vivemos numa sociedade doentia, doente em si mesmo, essa realidade ainda é uma promessa para nós. Mas nós que já estamos refletindo sobre essas questões, devemos começar. Começar já com os nossos filhos, aqueles que ainda não têm filhos, que planejam tê-los. Começar a trabalhar a espiritualização dos filhos desde do útero materno, os primeiros dias de vida, os primeiros anos da criança, na segunda infância, na adolescência, porque quando chegarmos na terceira idade, estaremos tão acostumados ao espiritual que aí estaremos bem. Aí, em vez de ter uma vida boa, teremos uma boa vida. Aqueles de nós que já, muitas vezes, passamos por situações as mais diversas em que essas questões espirituais não foram cultivadas, quanto mais cedo iniciarmos, melhor. Quanto mais cedo nós trabalharmos em função de uma espiritualização maior para que evitemos tudo isso que Joana de Ângeles coloca, para que tenhamos cuidado, melhor. Porque prevenir, fazer a profilaxia de um processo é muito mais fácil do que remediar aquele mesmo problema. Muito mais fácil. É trabalhoso, mas é mais fácil. Tem gente que acha, mas é tão difícil cuidar dessas coisas. Não é difícil, não, é trabalhoso. Difícil é você estar numa cama e precisar de tomar choque elétrico para poder sair dela. Isso é difícil. Mas por que que a pessoa chega nesse nível? Porque não cuida. Não tem cuidado, como nos diz a benfeitora. E aí, claro, pode chegar. Quando nós não temos cuidado e vamos empurrando, como se diz popularmente, a vida com a barriga, sempre haverá consequências desse movimento, de empurrar a vida com a barriga. Quando a gente empurra ela de um lado, ela empurra com o mesmo causa e efeito, né? Nós empurramos de um lado, ela nos empurra do outro. Porque é da vida que as coisas sejam assim. Existe uma lei divina natural que comanda isso, que é a lei de causa e efeito. A lei de causa e efeito, se a causa é ruim, é má, o efeito vai ser mau. Então, por isso, muito cuidado. No caso dos pesadelos, está dentro dessa questão dos problemas do sono, sim. Os pesadelos podem ser de dois tipos. Podem ser flashes do nosso próprio passado espiritual, assomando a consciência ou a subconsciência, do nível profundo para a subconsciência e às vezes até para a consciência, em que a pessoa traz aquele conteúdo do passado, muitas vezes quando ela está num processo de autoconhecimento e de autotransformação,
muitas vezes vem

esses conteúdos para que ela possa trabalhar. Essas situações são esporádicas, são pontuais e têm uma característica de não gerar um estado de pavor, não gera um desequilíbrio, porque, ao contrário, é um processo de superação do desequilíbrio. A pessoa está num trabalho de autoconhecimento e autotransformação, e aí as situações que estavam ocultas no seu eu profundo vão externalizando para serem trabalhadas. Então a pessoa traz aquele conteúdo e vai trabalhando com naturalidade. É claro que não é agradável, é uma experiência desagradável. Agora, é uma experiência benéfica, desagradável, mas benéfica. Mas a maioria dos pesadelos não tem essa característica, porque são poucas as pessoas que estão fazendo o trabalho de autoconhecimento e de autotransformação. A grande maioria faz exatamente o contrário, faz um trabalho de repressão de si mesmo, porque não quer enxergar uma série de coisas que a pessoa finge que não existe. É mais cômodo nós ocultarmos de nós mesmos as nossas mazelas, colocando embaixo do tapete a sujeira, acreditando que ao colocar embaixo da sujeira, a gente sabe que não some, mas pelo menos visitas não vêm, né? E aí a pessoa entra no movimento que é mais usual de repressão de sentimentos para, entre aspas, viver socialmente de uma forma mais agradável. E aí todas as vezes que nós fazemos isso, o que que acontece? Nós ampliamos os plugs mentais que trazemos aos processos de obsessão. E como nós dissemos, os espíritos utilizam muito do sono das pessoas para perturbarem-nos. Como eles usam do sono para perturbar, eles vão muitas vezes projetar na mente da pessoa episódios de perseguições, ou as perseguirão, de fato, com elas desdobradas do corpo. Isso acontece. A pessoa, quando o nosso corpo dorme, só o corpo dorme, o espírito não dorme, há um desdobramento do espírito do corpo. E como há esse processo de repressão de sentimentos, na dimensão espiritual dá para reprimir sentimentos, gente? O que vocês acham? Não. E aí a pessoa, na dimensão espiritual, ela é toda reprimidinha aqui, no mundo físico. Na dimensão espiritual, ela escancara as suas mazelas e não tem como disfarçar. E os espíritos sabem disso e vão pegar os pontos onde ela tem as tendências. E aí é desdobrada do corpo, fora do corpo, eles perseguem. Então aqueles pesadelos da pessoa sonhar perseguida, sonhar que corre e tem alguém atrás dela, tem um monstro atrás dela, esses pesadelos são reais. Não são fruto da imaginação. Eu estou vendo muito filme de terror. Tem gente que nunca assiste filme de terror e tem essas perseguições igual filme de terror. Por quê? Porque são perseguições reais que acontecem com a pessoa desdobrada do corpo físico. Outras vezes os espíritos utilizam da técnica da hipnose. Eles projetam na mente da pessoa situações que ela já passou, por exemplo, suicídios que ela já passou por um episódio de se jogar de uma altura. Então a pessoa sonha que está caindo num precipício enorme. Muitas vezes são projeções dos espíritos que nos conhecem a nossa intimidade e projetam na nossa mente aquilo. Não necessariamente que a pessoa está caindo, mas ela se sente caindo. E como ela se sente caindo, as emoções equivalem. Então as emoções vão ser as mesmas de como se ela estivesse caindo. Então ela revive aquilo. É como se houvesse um processo de regressão de memória hipnótico. E aí a pessoa acorda com aquela sensação de pavor enorme.
Então, quando surge com os pesadelos um sentimento de pavor, uma sensação de que ela realmente foi perseguida, a pessoa acorda com taquicardia, tudo isso está no rol dos processos de obsessão. Não é aquele primeiro processo de assomar do subconsciente para o consciente para que a pessoa trabalhe. O bruxismo, o apertar os dentes. Jesus fala várias vezes que para aqueles que não buscarem o reino de Deus e a sua justiça, o reino dos céus e a sua justiça, haverá pranto e ranger de dentes. Essa é uma metáfora que cada vez mais é menos metafórica. Por quê? É uma figura, realmente. O pranto e o ranger de dentes significa sofrimento. Que as pessoas que não buscarem se espiritualizar, não buscarem se aprofundar nas questões mais importantes da vida, acabam passando. Agora, o ranger de dentes, como ele está intimamente ligado aos fatores emocionais, os dentistas, e aqui nós vemos vários, nós sabemos que eles estão tendo cada vez mais trabalho com pessoas que rangem os dentes a noite inteira. A ponto alguns de gastarem os dentes, não é, Ângelo? Chega de gastar os dentes e ficar quase próximo da raiz ali. Por quê? Range tanto, aperta tanto a mandíbula, e esse apertar da mandíbula significa o quê? Ansiedade, inquietude, um sono não repousante. Porque quando o sono repousante, a pessoa baba. Já babaram de dormir? A boca abre assim, tão relaxada que a pessoa baba. A pessoa que baba não é que ela está ficando down, não. É um sono profundo e repousante. Quanto mais você babar no sono, melhor. Tem gente que não gosta de babar durante o sono. Mas se você babar, ótimo. Relaxou tanto a musculatura que, como a saliva ela não para de produzir, e aí a boca fica tão relaxada que a pessoa começa a babar a saliva. Agora, quem está com trancado, não baba, porque não tem nem espaço para a saliva sair. Às vezes a pessoa tranca tanto a mandíbula que fica cerrada mesmo, e aí não há espaço para isso. Isso significa um sono torturado. Se está havendo tortura física e psicológica na dimensão espiritual, é preciso investigar. Se está havendo uma tortura emocional, é preciso que a pessoa reflita. Por quê? Nós vamos ter sempre o sono da forma como tivemos o nosso dia. Porque o sono, o que é, gente? Do ponto de vista profundo, o que é o sono? Uma pré-morte. Nós morremos todos os dias. Do ponto de vista espiritual profundo, o sono é uma pré-morte. Agora há pouco nós falamos que nós temos a morte de acordo com o que nós tivemos a vida. Se nós tivermos uma boa vida, vamos ter uma boa morte e uma desencarnação muito tranquila, uma vida no mundo espiritual muito tranquila. O sono é a mesma coisa. Se o nosso dia foi tranquilo, e tranquilo do ponto de vista espiritual, não é não fazer nada, um dia de domingo é tranquilo, não necessariamente. É atividade, são as atividades sendo feitas de uma maneira tranquila, serena. A pessoa pode trabalhar muito o dia inteiro, estar tranquila de espírito, porque é um processo, nós vamos ver, de serenidade consciencial, que é interior. Quando nós passamos um dia tranquilos, um dia sereno, é claro que o nosso sono vai ser da mesma forma, vai ser sereno e tranquilo. A nossa noite vai ser excelente, porque nós vamos desdobrar do corpo e vamos para escolas que existem no mundo espiritual, vamos até fazer palestras no mundo espiritual, vamos assistir palestras, cursos e muitas coisas na dimensão espiritual. Porque nós vamos ter
apenas durante durante o sono aquilo que desenvolvemos durante todo o dia. É natural que seja assim. Agora, se passamos o dia inquietos, perturbados, a ponto de subir pelas paredes, roendo unha, fazendo isso, fazendo aquilo, todo perturbado, não é porque deitou na cama e pôs a cabeça no travesseiro e tomou um comprimido, muitas vezes, né? Um Rivotrilzinho para ter um sono em paz, que nós vamos ter um sono em paz. Não é possível. Não é possível, porque se o espírito está inquieto durante o dia, não é quando o cérebro está cansado, quase prostrado pelo sono, que ele vai ter uma quietude. Pode até dormir, mesmo sem remédio. Mas o sono vai ser intranquilo. Vai haver ranger de dentes e às vezes pranto, que a gente nem se dá conta. Então há pranto e ranger de dentes. Muita gente acha que esse pranto e ranger de dentes é só depois no mundo espiritual. Tem gente que tem pranto e ranger de dentes todos os dias. Isso é prenúncio do quê? Do pranto e do ranger de dentes depois que desencarnar. Né? Porque a vida não é uma mágica que a gente dorme e se transforma, morre no corpo e acorda transformado do outro lado. Por isso que Joana de Ângeles fala para nós termos cuidado. E essa advertência da benfeitora não é só para aqueles que têm tendência depressiva, é para todos nós. Esses sintomas, volta e meia, qualquer um de nós tem. Então é para se ter cuidado. Se você está tendo uma irritação sem motivo, alguma coisa está errada. Irritação não é normal. Tem gente que vive irritado que acha que irritação é normal. Ah, para mim é normal isso aí. E vai empurrando com a barriga. Não é normal. Mau humor, irritação, inquietude, sono perturbado, não é normal. Apesar de que nós vivemos uma normose, né? Isso foi criado até o nosso professor de psicologia transpessoal, Pierre Rivail, ele criou esse termo, normose. Normose é uma neurose que de tanto comum ficou, que passa a ser normal. Então nós vivemos numa sociedade normótica. É uma sociedade neurótica, mas a neurose é tão normal que as pessoas que não são normais até sentem estranho. Ah, mas eu não tenho neurose, eu também quero. Tem gente que está tão bem na vida que busca situações para criar problemas, para ser mais um neurótico, porque a pessoa se sente um ET, não sendo neurótico, não sendo normótico, numa sociedade doente. Até para ser saudável é preciso pagar o preço. Numa vida, numa sociedade doente, ser normal de fato é diferente. É ser diferente e a pessoa muitas vezes é até discriminada. Quem não bebe, quem não festa, como se diz hoje, quem não vai para as baladas, quem não faz isso, quem não faz aquilo, é anormal. Não pode, não é ET, né? não é deste mundo. Realmente não é deste mundo do ponto de vista espiritual. Mas é tanto deste mundo que vai permanecer neste mundo, enquanto que os normais, entre aspas, né, muitos deles vão ser todos exilados deste mundo. Porque não, que querem ser do mundo inferior, no mundo que a Terra está se modificando para se transformar num mundo melhor. Então a pessoa está tão acostumada com o mundo desse jeito que vai precisar sair daqui. No livro introdução do livro Vitória sobre a Depressão, Joana de Ângeles nos diz que a depressão é doença da alma que se sente culpada. E não poucas vezes carrega esse sentimento no inconsciente, em decorrência de comportamentos infelizes praticados na esteira das reencarnações, devendo em consequência ser tratada no cerne da sua origem. Então esse conceito que Joana de Ângeles traz aqui, nós vamos trabalhar ao longo do dia. O processo de culpa e o processo de libertação da culpa, fundamental para que nós nos libertemos tanto da depressão quanto da obsessão. Aqueles de nós que cultivamos a culpa,
somos sérios candidatos a processos de depressão e de obsessão. De onde surgem as culpas? Exatamente desse, disso que ela diz aqui. Comportamentos infelizes praticados na esteira das reencarnações. Mas não é com a culpa que nós nos reabilitamos perante a nossa consciência. Nós nos reabilitamos perante a nossa consciência pela ação responsável e por todo um esforço de reparação dos débitos. Mas nós vamos tratar dessa questão em profundidade, porque é realmente, como ela diz aqui, deve ser tratada no cerne da sua origem. Independente da pessoa já ter desenvolvido depressão ou não, todos aqueles que cultivam sentimentos de culpa devem tratar dessa dificuldade. É importantíssimo, imprescindível tratar dessa dificuldade. Porque problemas graves no nível emocional e espiritual surgem a partir da culpa. A criança de 3 anos que tem ranger de dentes, muitas vezes nós acreditamos que a criança é um anjinho inocente que está num corpo, né, infantil. Anjinhos inocentes num planeta de expiações e provas, só para aqueles que acreditam que a vida é uma só, que a vida do espírito, a existência no corpo é uma só. Aí a criança de 3 anos realmente é um anjinho, que acabou de sair das mãos do Criador e é um anjinho. Do ponto de vista da reencarnação, que é a realidade da vida, existe uma lei divina natural da reencarnação. A criança, o espírito, tem 3 anos, está com 3 anos, mas não é alguém com 3 anos. É alguém com uma bagagem espiritual mais ou menos feliz. Então existem crianças de 3 anos que têm depressão, porque já nasceram assim, já vieram da dimensão espiritual doente. E quando vieram da dimensão espiritual doentes, estão no corpo para se libertar da doença, estão no corpo novamente para se renovarem. Então quando processos como esse, insônia, às vezes a criança não dorme, chora a noite inteira, tudo isso são processos de obsessão e de doenças espirituais que a criança já nasceu com isso. No livro Sexo e Obsessão, existe um capítulo que fala sobre a obsessão na infância. Recomendamos a leitura desse capítulo para aqueles pais ou familiares que têm alguma criança com problemas de ranger de dentes, problemas de sono perturbado, porque nesse capítulo Filomeno de Miranda aborda exatamente todas essas questões e como tratar dessas questões. Além de todos os fatores que a desencadeiam, o Espiritismo coube a nobre tarefa de demonstrar que também existem outras causas, as de natureza espiritual, contribuindo para o surgimento e manutenção da problemática na área da saúde, que se traduzem como transtornos obsessivos de grave incidência. Então aqui também Joana faz a referência entre os processos de depressão e os transtornos obsessivos, que coube ao Espiritismo desvendar os processos obsessivos, que a maioria dos psiquiatras desconhece totalmente. A psiquiatria, assim como a psicologia, ainda no mundo, no nosso mundo, são muito materialistas ainda, e por serem materialistas, tratam doenças espirituais de forma material. Por isso os resultados são pífios. Temos poucos resultados efetivos no tratamento dessas doenças, porque as causas da doença não são trabalhados. Por isso a necessidade de levar
o conhecimento das questões espirituais para as ciências da psiquiatria e da psicologia. Porque situando-se na mesma faixa de desenvolvimento afetivo, suas vítimas que o não perdoaram, permanecendo na erraticidade e reencontrando-o, reinvestem com fúria contra sua paz, na desenfreada loucura da perseguição insana, em que também se comprometem, dando lugar aos lamentáveis processos de depressão por interferência obsessiva. Então vejamos tudo que nós já falamos sobre a depressão. Diz a benfeitora que podem ser causados por processos de interferência obsessiva. Ela diz, daqui a pouco nós vamos voltar ao texto, que não há nenhum caso de depressão que não haja também de obsessão. E podemos, estudamos já psiquismo humano há mais de 30 anos, podemos dizer com toda certeza, não há nenhuma doença de caráter emocional que não haja também processos de obsessão. Como nós estamos dizendo, são processos de obsessão silenciosa, que a pessoa não se dá conta que está em obsessão, mas não é por causa disso que ela não exista. Ela não é perceptível, mas existe e é um fato que está aí, os problemas acontecendo, demonstrando, né, os problemas praticamente insolúveis à luz da medicina tradicional, da psicologia tradicional, que são resolvidos por uma medicina mais espiritualizada, por uma psicologia transpessoal e, sobretudo, pelo conhecimento da doutrina espírita. A pessoa tem depressão e faz tratamento psiquiátrico e não melhora. Está num excelente lugar para refletir por que que não melhora. É exatamente porque a psiquiatria, infelizmente, ainda é muito materialista e só trata de uma doença espiritual com medicamentos. Nenhuma doença espiritual vai ser resolvida com medicamento, tá? Seja de que tipo for. O medicamento é um paliativo. Ajuda? Ajuda. Se não, a pessoa em depressão, se não tomar determinados medicamentos, ela piora muito rapidamente e pode chegar até o nível do estupor. Agora, medicamento não cura a depressão. Eu, como médico, eu posso dizer com toda segurança essa realidade. Não cura. Ele é um paliativo. Se a pessoa associada ao medicamento não trabalhar as causas profundas da depressão, que são o próprio espírito rebelde que entra em depressão, e os processos obsessivos associados, se não houver um tratamento integral, a pessoa pode até diminuir um pouco os sintomas, mas não haverá cura, tá? Enquanto não se trabalhar a causa. Nós vamos ver nessas 12 horas de seminário exatamente as causas profundas e, de uma forma muito prática, nós vamos ver como nos libertar. E, principalmente, como não entrar. Porque aqueles que não têm depressão, não precisa ficar muito alegrinhos também, não. Porque quem não tem, traz a tendência. Nós vamos ver muito claro por que que nós trazemos a tendência. Porque a tendência é espiritual. Ah, eu não tenho. Não tenho ainda. Se não trabalhar nas causas profundas, para evitar a doença, pode ter depressão ou pode ter uma outra qualquer do cardápio. Existe um cardápio enorme que a gente pode escolher. Depressão, ansiedade generalizada, síndrome do pânico, fobias, né? Uma série de doenças possíveis de nós desenvolvermos se nós não cuidarmos do mais importante,
que são as questões espirituais. Então, aqueles que não têm, preste atenção em tudo que for colocado. Os que já têm, preste mais atenção ainda para trabalhar as causas. Não pare o seu tratamento psiquiátrico, que não devemos parar. Mas associado ao tratamento psiquiátrico, psicológico, que estivermos fazendo, façamos o trabalho profundo de tratar as causas da doença. É o que Joana de Ângeles recomenda, é o que Filomeno de Miranda recomenda, é o que todos os benfeitores espirituais recomendam. O conceito de erraticidade. Erraticidade é a dimensão espiritual. É onde ficam os espíritos errantes, que por uma associação e comparação nós associamos a erro, não é? Errante é aquele que erra, que está num estado transitório, que perambula para lá e para cá. Então está errante. Então a erraticidade é a dimensão espiritual onde todos nós vamos depois que desencarnar. Só não é espírito errante o espírito que alcançou o nível de pureza espiritual, que não precisa mais reencarnar. Enquanto nós precisarmos reencarnar, nós estaremos na condição de errante, e quando desencarnamos, passamos para a erraticidade, que também é chamado de espiritualidade ou dimensão espiritual. Isso que é erraticidade. Se a pessoa depressiva tem ânimo para trabalhar ou só fica deitada? Depende da gravidade da depressão. Ela pode ser leve, moderada ou grave. Enquanto ela for leve ou moderada, a pessoa faz força de trabalhar e vai trabalhar. Tá? Mas forçado. Não é um processo natural. Ela precisa forçar até para sair da cama diariamente. Se forçar ou se esforçar. A maioria se força, porque são poucos aqueles que entendem o conceito do esforço. Tá? A pessoa com depressão grave, se não for trabalhada, ela pode, às vezes, não querer nem sair do próprio quarto. Tá? Pergunta se a pessoa deve parar de fazer o tratamento psiquiátrico e fazer só o tratamento espiritual. Eu acabei de falar exatamente o contrário. Que a pessoa não deve parar o tratamento psiquiátrico e psicológico, mas ao mesmo tempo que faz o tratamento psiquiátrico e psicológico, deve trabalhar nas causas espirituais, para que realmente a doença seja curada e não paliada, porque o paliativo chega um momento que ele começa a não funcionar também, porque o cérebro acostuma com as drogas psicotrópicas. E os médicos, o que eles fazem? Vão aumentando a dose. Só que chega um momento que a dose, principalmente os psicotrópicos, aliás, todo medicamento alopático tem isso, ele chega a um momento que ele se torna tóxico. Em vez de curar, ele mata. O psicotrópico, principalmente. A partir de uma certa dosagem, se aumentar mais, a pessoa tem uma parada respiratória, tem uma parada cardíaca e morre. Então, é limitado esse processo. Como é limitado, é preciso que a pessoa cuide das causas, porque vai chegar um momento que não vai ter mais medicamento. É o que tem acontecido, que nós falamos do tratamento com eletrochoque. Chega um momento que já se esgotou tudo o que se tem e não funciona, ou funciona tão parcial que a pessoa não sai daquilo. Aí estão dando o choque nas têmporas para que a pessoa possa, pelo menos, sair da cama. Se a depressão pode ser hereditária, sim. Na verdade, não é hereditária. Ela tem um componente chamado heredo familiar. Uma tendência das famílias que há depressão em um familiar, outros familiares também têm. Muitos, apressadamente, principalmente na medicina materialista, apressadamente fala que a depressão é genética. Não é. Na verdade, é uma doença do espírito que se manifesta no corpo. Então, como que no livro dos Espíritos fala sobre isso? Nós vamos nascer num ambiente propício às provações nossas. Quando Allan Kardec aborda as questões das provações, os benfeitores dão um exemplo.
Uma pessoa que tem uma tendência a furtar ou a roubar, renasce no meio de quê? De pessoas virtuosas, para provar que ela não vai resistir ao roubo ou furto? É? É assim? Não. Ela vai nascer no meio de pessoas que têm o hábito do roubo e do furto. Para quê? Para que ela resista ao hábito. Pegando essa resposta em relação às questões de doenças, nós vamos nascer em conjunto familiares que têm as mesmas dificuldades espirituais. Então, por exemplo, espíritos que têm uma tendência esquizofrênica a acreditar que estão sendo perseguidos, renascem no mesmo grupo familiar, para poder superar em conjunto a dificuldade. Espíritos que se comprometeram muito no passado, produzindo as matrizes de um processo depressivo, vão renascer juntos para que cresçam em conjunto. Não é para que adoeçam em conjunto, como costuma-se fazer, né? Porque as pessoas não se esforçam para mudar os problemas que trazem, e aí adoecem a família inteira. Não é para isso. Assim como a pessoa não reencarna para roubar, mas para resistir ao roubo, só que ela vai ter grandes dificuldades de resistir, para as doenças também é a mesma coisa. As doenças de caráter emocional, nós trazemos as tendências, e os espíritos com as mesmas tendências se agrupam em famílias, porque delinquiram juntos, são convidados a se reerguer juntos também. Então, ela tem um componente familiar, mas não é hereditário do ponto de vista do que nós acreditamos que é hereditário. Por exemplo, doença genética, uma síndrome genética, por exemplo, a síndrome de Down, que é a pessoa tem um cromossomo 21 a mais, essa é uma doença genética. A depressão, ela tem um componente genético, mas é uma doença do espírito que vai se manifestar no corpo. Se há uma diferença entre transtornos obsessivos e pensamento obsessivo, o transtorno obsessivo é um processo de obsessão, seja da própria pessoa se obsidiando, de um espírito desencarnado a obsidiando, ou de um encarnado obsidiando ou desencarnado, que também acontece, ou encarnados que se obsidiam também, encarnado com encarnado. O pensamento obsessivo pode ser um pensamento de uma doença chamada transtorno obsessivo compulsivo, em que a pessoa tem pensamentos obsessivos. Está intimamente, como toda e qualquer doença emocional, está intimamente ligado aos processos de obsessão também. Mas o processo de obsessão é coadjuvante do sintoma do pensamento obsessivo compulsivo. Por exemplo, existem pessoas que têm pensamentos obsessivos compulsivos de simetria. Se as cadeiras não tiverem toda alinhadinha, tudo assim, a pessoa se sente mal. Se um quadro que está ali tiver torto, a pessoa se sente muito mal. Tem pessoas que têm um pensamento obsessivo com limpeza, precisa lavar as mãos várias vezes. Algumas pessoas chegam até a esfolarem a pele por causa disso. Outras pessoas que precisam de refazer um determinado procedimento várias vezes para saber que se foi feito mesmo. Por exemplo, fechar as portas, fechar a janela, precisa de ir lá verificar várias vezes. Isso tudo é de uma doença chamada transtorno obsessivo compulsivo, que tem muito a ver com obsessão, mas é uma doença de caráter emocional. Podemos mesmo asseverar que na maioria dos transtornos depressivos, a causa apresenta-se como de natureza espiritual, ou após desencadeada pelos fenômenos orgânicos, psicológicos ou fisiológicos. Torna-se mais complexo em razão da influência perniciosa dessas personalidades desencarnadas. Então aqui Joana de Ângeles diz que as depressões, eles têm uma natureza espiritual, né, que pode ser de dois tipos.
ela já ser causada pelo processo obsessivo, ou o processo obsessivo vir depois do processo depressivo, como ela diz aqui. Pode ser desencadeada pelos fenômenos orgânicos, psicológicos ou fisiológicos. Normalmente pelo psicológico que começa. O espírito rebelde se rebela contra as questões da vida, que nós vamos ver em detalhes no seminário. Nesse processo de rebeldia, ele bombardeia o seu cérebro. Ao bombardear o seu cérebro, ele há uma diminuição dos neurotransmissores. Com essa diminuição dos neurotransmissores, dopamina, serotonina e noradrenalina, a pessoa fica fragilizada, entra no estado depressivo. Se ela se encontra fragilizada, o processo obsessivo vai vir com mais, até mais intensidade. Pode acontecer secundário a um processo primário de depressão. Outras vezes, ele é concomitante. Ou surge até antes. Primeiro começa o processo obsessivo, que vai minando as forças da pessoa, e aí ela se entrega à depressão. Então pode surgir as duas possibilidades, como diz a benfeitora. Agora, sempre vai haver a influência perniciosa dessas personalidades encarnadas, seja secundariamente ao processo, seja primariamente a ele. Se os espíritos que nós atraímos o processo obsessivo são sempre ligados a situações anteriores, não necessariamente, podem ser simplesmente inimigos da luz, inimigos do bem, podem ser espíritos às vezes levianos que estão passando e a pessoa atrai pelo próprio comportamento. No caso da depressão, há todo um estado depressivo que atrai espíritos que também estão nesse estado, que não necessariamente tem uma vinculação direta com a pessoa como inimigos do passado, mas são espíritos doentes que muitas vezes são usados até pelos obsessores para aprofundar a doença da pessoa. Eles são trazidos, às vezes são colocados no lar das pessoas, não tem vinculação com elas diretamente, mas acabam criando uma simbiose. Existe a pessoa depressiva ou o espírito deprimido, e aí a retroalimenta, as energias de um vão retroalimentar as energias do outro. E esses necessariamente não têm uma vinculação, não é necessário que eles tenham uma vinculação com a pessoa do passado, mas são utilizados por aqueles que têm. Porque os espíritos têm muitas técnicas de obsessão, nós vamos ver algumas delas, que eles usam de todos os expedientes possíveis. Um deles é esse: levar espíritos doentes para os nossos lares, para que, com aquela energia morbífica que esses espíritos irradiam, espíritos, por exemplo, que desencarnaram num estado de estupor. Eles não são porque desencarnaram assim que de repente, só porque desencarnaram assim, vão ser levados para hospitais do mundo espiritual e serem tratados. Vai depender de, normalmente esses casos são suicídios indiretos. Então o espírito ele vai continuar em estupor. Um espírito em estupor levado para um lar de uma pessoa invigilante gera problemas graves para a pessoa. Problemas graves. Só a simples presença do espírito. Para pessoas invigilantes, nós estamos falando aqui de pessoas que não fazem esforços de autotransformação. Havendo constatado essa psicogênese respeitável, que facilita o diagnóstico da problemática, o espiritismo também oferece um grande contributo terapêutico para a sua solução, tendo como base os ensinamentos de Jesus Cristo, o médico por excelência, cuja vida é o mais belo poema de amor e sabedoria que a história conhece. Então aqui Joana coloca, quem é o maior médico dos médicos? É Jesus. E é exatamente isso que nós vamos trabalhar no seminário. Orientações do próprio Cristo que nos auxilia muito a nos libertar definitivamente de todas as doenças.
inclusive da depressão e dos processos obsessivos também. Qualquer ajuda mais do que isso é apenas coadjuvante. Sem adentrarmos profundamente no contributo terapêutico do Evangelho de Jesus, eu digo, como profissional da área, não é possível a verdadeira cura. Não é Jesus mito, repetindo mais uma vez, porque ele foi transformado num mito para a humanidade. É a proposta terapêutica dos seus ensinamentos. Sem trazer esses ensinamentos para dentro da nossa intimidade, nós não nos libertaremos de nenhuma doença. Trazendo esses ensinamentos, como diz Joana de Ângelis, é o médico por excelência, cuja vida é o mais belo poema de amor e sabedoria que a história conhece. Trazendo essa sabedoria de uma forma prática, de uma forma existencial nas nossas vidas, não precisamos ter medo de depressão, de obsessão, nada disso. Nós poderemos nos curar plenamente. Muita gente abjeta isso aqui, dizendo, ah, mas isso é uma utopia, isso é muito difícil. Eu discordo dizendo que não é tão difícil assim, muito pelo contrário, é liberação das dificuldades. Agora, que é trabalhoso, é. Só que a maioria das pessoas quer caçar a lei do trabalho, né? Quer criar uma lei que Deus nunca criou e nem vai criar, que é a lei do nenhum esforço. A pessoa quer viver linda e fagueira, saudável e feliz, sem esforços. E aí ela confunde esforço com dificuldade. Não é. Esforço é trabalho, é dedicação para um movimento que nós queremos. Ser saudável do corpo, da mente e do espírito, é claro que não vai ser só na base do desejo. Não vai acontecer na base dos desejos. Vai acontecer na base de muito esforço, muito trabalho e dedicação. Porque o próprio Cristo nos ensina isso. Ele nos diz, o Pai trabalha até hoje e eu também trabalho. Como que nós queremos saúde emocional no nível profundo, saúde espiritual sem trabalho? Não será possível. Então, quando nós dissermos que é muito difícil, reformulemos o conceito. Eu estou com preguiça de fazer, de trabalhar e de realmente fazer os esforços. Não é tão difícil assim. Ao contrário, é para me libertar das dificuldades. Mas eu tenho preguiça. Conheça a verdade e a verdade vos libertará. Se a gente ficar com essa verdade na nossa mente, cedo ou tarde nós vamos começar a querer transformá-la. Agora, se nós mentirmos para nós mesmos, que eu quero muito, mas não consigo, mas não sou capaz, mas não dou conta. Enquanto estivermos mentindo para nós mesmos que nós queremos muito seguir os ensinamentos de Jesus, mas não somos capazes, não conseguimos, aí essa mentira não nos libertará dos problemas que nós criamos. Então é necessário conhecer a verdade para que a verdade nos liberte. Reformulemos os nossos conceitos. Eu posso ter dificuldade porque ainda sou uma pessoa que não faz os esforços necessários. Essa verdade vai um dia lhe libertar dessa inércia. Eu sou capaz, eu posso superar, porque eu tenho todas as condições para isso. Essa verdade vai mais rapidamente lhe libertar das dificuldades que você mesmo criou ao longo do tempo. Então, sejamos verdadeiros conosco, e a orientação da benfeitora é uma orientação possível de ser seguida sim. Não é uma utopia, não é uma coisa do outro mundo que nós não somos capazes. Se houver esforço, sim, seremos capazes. Nesse particular, o Espiritismo apresenta o seu conjunto de socorros como, de início, o esclarecimento do paciente a fim de que adquira consciência de responsabilidade.
dispondo-se à recuperação, a esforço pessoal, sem o mecanismo passadista de transferir para outro o que ele deve fazer. Os conceitos de Joana, de Ângeles, eles são muito profundos, muito diretos, e só não enxerga quem não quer enxergar. Então vejamos aqui o que a benfeitora diz. A doutrina espírita nos convida ao esclarecimento, o autoesclarecimento, o autoaprimoramento e a autotransformação, tá? Para que nós assumamos a consciência da responsabilidade que nos cabe frente à vida. Muitas pessoas querem viver saudáveis, mas sem assumir uma responsabilidade frente à vida. Será que vai ser possível? Não, eu quero viver de uma maneira light, mas muito bem. E aí todo dia ela ora pedindo para Deus uma vida tranquila, maravilhosa, um mar de rosas, sem consciência da responsabilidade que envolve uma vida assim, sem esforço pessoal, transferindo para os outros, até para Deus, aquilo que ela deve realizar. Não, doutor Bezerra é bonzinho, eu vou orar para doutor Bezerra de Menezes e ele vai resolver o meu problema. Quantos estão no movimento espírita acreditando nessa falácia? Só muda o santo, que ela faz a promessa, que ele fazia a promessa no passado para doutor Bezerra, para André Luiz, para Eurípides Barçanufo, para fulano, para Beltrano. E aí a gente transfere para os outros aquilo que devemos fazer. Transferimos para Jesus aquilo que nós devemos fazer. Transferimos para Deus aquilo que nós somos convidados a fazer. Enquanto estivermos nessa atitude de faz de conta com a vida, sem assumir responsabilidade frente à vida, nós estaremos doentes, desejando nos libertar das doenças. Na hora que nós tomarmos consciência de que a vida é para ser vivida de forma responsável e com muito esforço e dedicação, nós começaremos a nos libertar das doenças. Logo depois, o empenho para conseguir a própria transformação melhor, moral para melhor, no que irá contribuir para amainar o ódio, o ressentimento das suas vítimas de ontem, que sensibilizadas pela sua mudança de comportamento, resolverão por deixá-lo entregue à própria sorte. Em seguida, o hábito saudável da oração, dos bons pensamentos através de leituras edificantes, dos diálogos que enriquecem o ser interior, da fluidoterapia, passes, água fluidificada, desobsessão sem a sua presença. Então vejamos, todo o processo de depressão, diz a benfeitora, está ligado ao processo de obsessão. Então depressão e obsessão. Sem a transformação moral para melhor do paciente, não adianta tratar o obsessor. Por quê? É como alguém que espanta as moscas de uma ferida, mas não trata da ferida. Não passa água oxigenada, tira todo o pus, passa depois um antisséptico adequado, coloca uma proteção. Você espanta uma mosca, vem outra, vem outra, vem outra, vem outra. Então, quando a benfeitora fala da transformação moral para melhor do paciente, é porque é só com a transformação moral para melhor é que nós vamos nos libertar, e aí os espíritos ou o espírito, as nossas vítimas, seja no singular ou no plural, como ela diz, nos deixarão, porque eles vão se sensibilizar e também vão buscar a sua mudança. Só assim que se liberta verdadeiramente de um processo obsessivo. Qualquer ajuda, por exemplo, a desobsessão que ela fala aqui, que nós vamos falar mais no final do seminário, é útil? Sim, é útil, para atender a necessidade do espírito desencarnado.
Agora, se não houver concomitantemente uma mudança do encarnado, troca-se 6 por meia dúzia. Um sai e outro vem. Quantas vezes forem possíveis até que a pessoa se renove. Então, fundamental a renovação. Como se renovar? Nós vamos, às próximas horas do seminário, trabalhar exatamente isso. Como se renovar? E essas questões que ela coloca aqui no final do hábito saudável, dos bons pensamentos, nós vamos trabalhar no final do seminário, quando trabalharmos a questão do tratamento da depressão e da obsessão. O Senhor da vida não é insensível cobrador de crimes, mas Pai generoso que sempre oferece oportunidade ao calceta, ao criminoso, a fim de que se reabilite e seja feliz. Deus quer a morte do pecado e não do pecador. Então Ele não é um Pai insensível, cobrador de crimes, mas o Pai amoroso que nos convida à reabilitação e à felicidade. Nós vamos ver por que disso tudo. A saúde é, portanto, o estado ideal do espírito que se descobriu a si mesmo e se identifica com o cosmo, nele inserido em clima de harmonia. Então vejamos, saúde é o estado ideal do espírito que se descobriu a si mesmo. Sem o autodescobrimento, o autoconhecimento e a autotransformação que se segue ao trabalho de autoconhecimento, não há espaço para a saúde. Não é possível obter saúde fugindo de si mesmo num processo de ilusão, de auto-engano, só se autodescobrindo realmente. No livro Entrega-te a Deus, Joana de Ângeles diz que na raiz do transtorno depressivo existe sempre uma psicogênese de natureza espiritual de caráter obsessivo, resultante da infeliz conduta anterior da atual vítima, razão pela qual as psicoterapias do amor, da prece, da caridade, da paciência e da resignação tornam-se indispensáveis. Então aqui no Entrega-te a Deus, ela diz que sempre na psicogênese do transtorno depressivo existe o caráter obsessivo. Então, nós vamos ver em detalhes também como isso acontece. E as psicoterapias que ela coloca também falaremos no final do seminário. Existe diferença entre tristeza profunda e depressão? A depressão só é caracterizada como doença se a tristeza for no mínimo 15 dias. A partir de 2 semanas, uma tristeza persistente, nós já consideramos depressão. Se houver apenas um episódio de tristeza, em maior ou menor intensidade, mas que for passageira, 1, 2 dias a pessoa está bem, ou um pouco mais, um pouco menos, a pessoa volta ao normal, isso não é depressão. Tá? A doença é depressão. É um estado depressivo, mas que ainda não se caracteriza a doença. A doença, segundo a psiquiatria, é caracterizada após 15 dias de uma tristeza persistente. Porque a tristeza não passa. Ao contrário, ela vai ampliando. E não é só a tristeza que há na depressão, mas sempre vai haver a tristeza. Pode acontecer da pessoa ter essa indiferença porque ela muitas vezes está apegada a determinadas pessoas e aí a partir disso ela se torna indiferente a uns e apegada a outros, sim. Pode acontecer isso. Pode acontecer da indiferença ser aprofundada por situações de dificuldades da própria relação que ela tem com as pessoas que ela é apegada, aí ela entra naquilo que se chama depressão secundária. Por exemplo, uma pessoa que se casou e colocou toda a sua vida na relação conjugal. A pessoa que abre mão da sua vida para viver, como se fosse possível, a vida dos outros. E um belo dia, o esposo ou a esposa resolve por se separar. Aquela decepção que ela mesma
é a causa porque ela colocou a sua vida onde não deveria, que é no outro. O outro está atrelado a ela para sempre? Não. Um dia ele pode querer ir para outro.

meus filhos, eu vivo para os meus filhos. Tá. Aí o filho cresce e sai do ninho. E a mãe fica lá toda desconsolada porque o filho... Existe uma síndrome que a psicologia, já, a psiquiatria, a psicologia já detectou, que é o do ninho vazio. Ah, no livro A Psicologia da Gratidão, no último livro, o mais recente de Joana, ela fala dessa síndrome como um processo de ingratidão das pessoas em relação à vida. Porque elas abrem mão das suas vidas para viver a vida dos outros num processo de transferência psicológica. E aí quando o outro quer alçar voos e viver a própria vida, a pessoa se ressente profundamente. Porque na verdade ela não viveu para o outro. Ela viveu a vida dela através do outro, mas para reter o outro. Num processo de posse do outro. Isso é um estado de profunda ingratidão pela vida e gera muitos estados depressivos na terceira idade. Ou na vida adulta madura, a pessoa aí na faixa dos 40, 50 anos, separa, o mundo dela cai, porque ela viveu em função do parceiro ou da parceira. A pessoa aí na faixa dos 50, 60 anos, ou mais ou menos, o mundo cai porque os filhos deixam as casa dos pais, do pai e da mãe, e vai viver a própria vida, que é uma natural. A pessoa sabe disso, mas ela vive como se isso não fosse acontecer. E alguns querem que os filhos se casem e morem na própria casa. E se não der para morar na mesma casa, more do lado, né? E tem gente que não suporta isso. Ela se sente sufocada e vai viver a própria vida. E o outro que quis reter entra num estado depressivo muito grave. E aí ela acaba por ampliar esse estado de indiferença afetiva, porque ela acha que a qualquer momento alguém vai fazê-la sofrer. Então ela ela passa a não dedicar mais afeto para ninguém, porque ela acredita que o afeto é que gerou isso, e não a forma como ela lida com o afeto. Porque é a forma como a pessoa lida com o afeto, no sentido de posse, e não aquele movimento de doação que deve ser o afeto. Vamos agora ver depressão, os sintomas e os sinais da depressão. Primeiramente, os sintomas psíquicos. Há uma dificuldade de sentir prazer pela vida, resultando em uma insatisfação por viver. Então há sempre essa insatisfação por viver, resultado desse humor depressivo da pessoa que tem a depressão. Sentimentos de tristeza ou vazio. A pessoa sente um vazio interior muito grande, acompanhado com a tristeza. Algumas pessoas chegam a se referir a um buraco que elas sentem aqui no centro do peito. Aqui no centro do peito, no nível do perispírito, do corpo fluídico do espírito, nós temos o chakra do amor. Como a depressão é um estado de profundo desamor por si mesmo, a pessoa inibe intensamente esse chakra. Ao inibir o chakra do amor, ela vai sentir realmente um buraco, um vazio, ou às vezes ela sente um aperto, uma constrição aqui no peito, ou às vezes alterna a constrição com esse sentimento, essa sensação de vazio, que não é apenas psicológica, ela é fisiológica perispiritual. O perispírito fica inibido nessa área, o chakra fica muito inibido, e o chakra ele é para se movimentar energeticamente. Então a pessoa sente o vazio de fato aqui no peito. Alguns chegam a ser até referir dor precordial, sem ter nada no coração, não há nenhum problema físico. O processo é puramente psíquico, fisiológico, mas no nível perispiritual. Há uma autodesvalorização, a pessoa não se valoriza enquanto ser humano,

0: baixa autoestima. A pessoa tem grandes dificuldades em se amar. Nós vamos ver que a causa básica da depressão, bem como da obsessão, é a culpa. E toda pessoa que nutre sentimento de culpa tem também uma baixa autoestima, porque ela não se sente merecedora do amor. Ela sente necessidade, ao contrário, de punição e não de amar e ser amada. Há um negativismo muito grande. A pessoa depressiva, ela está sempre se movimentando nesse negativismo. Se as coisas estão boas, ela diz, daqui a pouco vai acontecer, espera, vai acontecer uma tragédia para compensar algo bom que ela está sentindo. Se a coisa está mais ou menos, está vendo, minha vida é assim, só vai de mal a pior. Se a coisa está ruim, aí ela acha que vai virar uma catástrofe. Então esse negativismo é muito grande, uma reclamação frente à vida o tempo todo também. Há uma desesperança. A desesperança é um sentimento que, quando surge, a situação fica muito crítica. Porque, como diz o ditado popular, a esperança é a última que morre. Quando ela morre, é porque a coisa tá realmente muito, muito crítica. Então a desesperança faz com que a pessoa não veja uma luz no fim do túnel. Então, junto com a desesperança, um desânimo também vai acontecer, aquele desânimo que nós já comentamos. Então a pessoa, ela acha que sempre as coisas vão piorar. E aí acaba aquilo que nós chamamos de profecia autorrealizável. Por quê? Se ela acha que tudo vai piorar e o tempo todo está focada no negativo e que as coisas vão piorar, ela só tende a piorar. Porque não tem como não piorar se nossa mente, se todo o nosso ser está voltado para essa piora. Sentimento de culpa. Todos os casos de depressão há sentimento de culpa, que pode ser mais ou menos intensa. Pode ser culpa objetiva ou subjetiva, mas normalmente há sentimento de culpa. Esse sentimento é tão profundo, é tão importante, que nós vamos trabalhar especificamente a questão da culpa ao longo do seminário também. Da culpa e como nos libertar dela. O mundo à sua volta é visto de maneira cinzenta, como se ele usasse sempre óculos escuros. Essa é outra característica sui generis da depressão. A pessoa vê literalmente o mundo cinzento. Ela sai de casa, por exemplo, vê as árvores cinza, o céu cinza, as coisas cinza, porque ela tem uma autoilusão de que as coisas são assim. Ela sabe que não é assim, porque não foi sempre assim na vida dela, mas ela tem essa impressão, como se ela usasse sempre óculos escuros. E às vezes a pessoa, ela se tranca dentro do quarto, num lugar escuro, e se ela sai do quarto escuro, ela usa óculos escuros para escurecer o ambiente externo, porque psiquicamente ela se sente nessa escuridão. Há uma redução da concentração, da capacidade de pensar e de tomar decisões. Então a pessoa, ela tem dificuldade, por causa disso, de memória. A memória está intimamente ligada à concentração. A pessoa que tem depressão, ela vive esquecendo das coisas que tem a fazer, esquece de situações importantes. Por quê? Porque não se concentra. E se não se concentra, a memória, o cérebro não retém na memória aquilo que nós não nos concentramos. E aí, é claro, que ela tem dificuldade de concentração, ela vai ter dificuldade de pensar e de tomar decisões consequentemente a isso. Há uma perda de energia, a pessoa se sente desvitalizada. Alterações do sono, insônia, hipersônia e sono não repousante, que nós já comentamos. Hipersônia é excesso de sono. Às vezes acontece da pessoa ter insônia à noite e hipersônia durante o dia. Algumas pessoas em depressão, se deixar, ela dorme horas a fio, dias a fio. Tem exatamente o contrário, uma hipersônia muito grande, que é uma fuga psicológica ao próprio problema que ela sente. Alterações do apetite, normalmente é uma diminuição do apetite, mas pode, quando a depressão está associada aos transtornos de ansiedade, haver um aumento do apetite. Redução do interesse sexual, principalmente da libido, e aí a pessoa, ela praticamente ela vai ter, como tem dificuldade da libido, as relações sexuais se tornam esporádicas ou praticamente nulas. E pode acontecer de haver somatizações. As somatizações são os processos do corpo, muitas vezes, gritar aquilo que está acontecendo no nível emocional. As somatizações mais comuns na depressão são a chamada fibromialgia, que é a doença da moda, e as alergias de modo geral, mas principalmente a fibromialgia. A palavra fibromialgia significa, literalmente, dor nas fibras musculares. E as pessoas que reclamam da fibromialgia, elas reclamam, elas dizem assim: ah, doutor, é uma dor que anda. É uma dor que anda por todo o meu corpo. Por que que é uma dor que anda por todo o corpo? Porque nós temos fibras musculares desde o couro cabeludo até as plantas dos pés. Então, a fibra muscular em todo o corpo. E o nosso corpo, ele foi todo programado por Deus para a chamada homeostase, para o estado de equilíbrio, de harmonia. Ele é todo projetado para isso. Para desequilibrar todos os músculos do corpo e ficarmos com fibromialgia no músculo do corpo todo, precisaria de um processo muito intenso. E aí, por causa desses benefícios que o próprio Criador nos oferece, inflama uma fibra aqui, outra colar, e aí a dor anda, né? Uma hora ela está com uma dor muscular aqui no braço, outra hora na perna, outra hora aqui nas costas, porque são as inflamações que acontecem pelo psiquismo negativista que a pessoa vive. Ela acaba bombardeando as células das fibras musculares e gerando essas dores da chamada fibromialgia. A fibromialgia e depressão estão intimamente ligadas. Há um afastamento social, que nós já comentamos, que é um sinal comportamental. A pessoa se isola dos seus entes queridos, se isola das pessoas de modo geral, e pode chegar até ao nível do isolamento no próprio quarto. Pode acontecer crises de choro. A pessoa chora, às vezes, sem motivo aparente. Quando tem um motivo, os choros são desproporcionais ao motivo. Às vezes a pessoa chora horas a fio. Às vezes ela chora convulsivamente e pergunta-se para ela por que que ela está chorando, ela diz que não sabe. É um vazio, uma sensação tão desagradável que o choro é usado como uma válvula de escape, mas que não resolve, não ajuda. Pode acontecer de haver alterações psicomotoras, até por causa dessa debilidade de energia, a pessoa começa a ter dificuldade psicomotora, dificuldade até de pentear um cabelo, de fazer pequenas tarefas, vai depender da intensidade da depressão. Comportamentos suicidas, como nós vimos que o que caracteriza a depressão é uma falta de vontade de viver, muitas vezes, junto com a falta de vontade de viver, há o desejo de morte. E muitas vezes também há o atentado contra a própria vida. Até em pessoas com conhecimento espírita, nós já vimos comportamentos suicidas. A pessoa tem a ilusão, eu já vi uma pessoa no nosso consultório dizendo que com ela seria diferente. Ela iria se matar e seria diferente, seria tudo muito melhor, e que aquilo que está nos livros não aconteceria com ela. A pessoa chega nesse nível de autoilusão. O problema é só para os outros. Nós vamos ver por que que isso acontece. Isso acontece por um problema chamado de privilégio, sentimento de privilégio, mas nós vamos trabalhar isso nas causas espirituais da depressão.
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2: Amigos da RadioEspiritismo.net, estamos mais uma vez aqui para o estudo do livro O Céu e o Inferno. E nesse momento estamos estudando a sua segunda parte, que trata dos exemplos, e em seu capítulo 8º, que traz as expiações terrestres. E o caso de estudo atual é Um Sábio Ambicioso, em que uma senhora, que é tratada apenas pela abreviatura de seu sobrenome, Senhora B, de Bordeaux, que teve uma vida, do ponto de vista material, tranquila, sem reveses, mas, no entanto, as dores físicas de seu corpo foi muito intensa. Ela sofreu numerosas doenças graves ao longo dos seus 70 anos de vida, né, e quase a cada ano a colocava à beira da morte. Para se ter uma ideia das coisas que ela passou, da gravidade dos seus problemas de saúde, por 3 vezes a ciência da época, em seus experimentos, ainda muito insegura, ainda sem aquela constatação dos efeitos das drogas que eram descobertas, né, ela quase foi envenenada, né, e com esse processo de doença, o seu temperamento arruinado pelos remédios, e até o fim dos seus dias ela ficou presa a sofrimento intoleráveis, né, e nada podia atenuar. E essa situação, essa dor, esse sofrimento, as doenças, comover a filha, como comove todo filho que vê o seu ente querido passar por tamanha dificuldade, né? E mais, a sua filha, ela é espírita cristã e médium, né? E nessa sua piedade filial, ela pedia a Deus, nas suas preces, para aliviar essas provas cruéis que a mãe estava submetida, porque via nisso uma coisa muito intensa e não via motivo para sua mãe passar, né? E nesse momento em que ela pedia para que Deus aliviasse as suas provas cruéis, o seu guia espiritual lhe disse simplesmente que pedisse forças para que sua mãe pudesse suportá-las com paciência e resignação. E explicou o porquê desse proceder, por que ela devia se comportar dessa maneira, né? E o guia disse que na existência humana tudo tem sua razão de ser. Não há um só sofrimento que causaste que não encontre uma percussão nos sofrimentos por que passais. E assim o seu guia já estava mostrando: olha, filha, você pode não ver na existência atual a causa dela passar por essa situação, mas nós sabemos que Deus, sendo infinitamente bom, justo e misericordioso, isso tem cabimento no processo evolutivo da sua mãe querida, e que o que ela precisa para que saia vitoriosa da situação em que está vivenciando não é a suspensão disso que é o remédio para o seu progresso, mas que ela tenha força, coragem e resignação. Na oração da sabedoria tem bastante interessante, pois nos faz refletir a respeito dessas situações. Ela diz que Deus me dê força para enfrentar as dificuldades, resignação para aceitar aquelas que não possa vencer, e a sabedoria para distinguir entre umas e outras. E no caso da senhora B, o que ela precisa é exatamente da resignação. Pois aquela situação que ela vivencia vai se prolongar até o final da sua existência, daquela existência de 70 anos. E que, se o comportamento dela fosse diferente de força, coragem e resignação, todo aquele processo de dor a qual ela havia sido submetida seria perdido. Você imagina o que acontece conosco quando vivenciamos a situação necessária à nossa transformação moral e, ao invés de fazer essa transformação moral, ficamos blasfemando contra o Pai. Ó Pai, o que eu fiz por merecer tamanha dor? Esquecemos que existe no processo das reencarnações sucessivas e solidárias a imensa misericórdia de Deus quando nos submete ao esquecimento do passado. Pois quanto constrangimentos teríamos se lembrássemos de tudo aquilo de errado que fizemos ao longo de nossa trajetória. Nós, mesmo nessa encarnação, quantas vezes temos coisas que gostaríamos de apagar de nossa memória? Imagine a quantidade de coisas enquanto éramos mais imperfeitos ainda. Um amigo, nos nossos estudos preparatórios do encontro espírita sobre o céu e o inferno, ele nos fez a seguinte recomendação, né? Lembrando que o sentimento de culpa é uma excelente alerta, é um excelente alerta, mas uma péssima companhia, né? Ele deve ser um motivador para a transformação e não para ficarmos presos como se tivesse uma bola, né? E nesse processo de vivenciar as escolhas que fazemos, né? Ele disse que o homem novo, ele não deve crucificar o homem velho, condenar o homem velho, pois a cada momento nós estamos aprendendo, evoluindo, crescendo, vemos as situações por um novo ângulo e compreendemos que, em determinado momento, fizemos uma escolha que não estava em sintonia com a vontade do Pai. Ao invés de ficar preso, minha culpa, minha máxima culpa, ó, como pude ser tão ingênuo para fazer tal escolha, devemos, sim, fazer a reflexão, verificar o que há de necessário em mim para se transformar, fazer as devidas transformações, corrigir o que for possível corrigir, pedir desculpas e seguir em frente, buscar o perdão daquele que foi o objeto da minha ação e continuar a caminhada evolutiva, ficar preso a um sentimento que me faz sofrer e não produz nada de útil, é uma perda de tempo, é um sofrimento desnecessário, né? O que Deus exige, que nós vemos lá no Código Penal da Vida Futura, na primeira parte, é arrependimento, expiação e reparação. E se pudermos fazer esse processo do mais breve possível, como consta lá no Livro dos Espíritos, o que podemos fazer para que o futuro seja melhor, reparar desde essa vida as faltas cometidas, pois assim não acumulamos débitos para serem reparados no futuro. Então todos nós precisamos fazer como Santo Agostinho nos recomenda: a cada dia refletir, acerca das escolhas do dia, ver se ninguém tem nada a reclamar sobre nós e fazer as correções necessárias, tanto das atitudes quanto das consequências dessas escolhas. E assim, no próximo momento, na próxima fase, daremos continuidade às reflexões do caso da senhora B, um sábio ambicioso.
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3: Bem, amigos, estamos de volta na continuidade do estudo do livro O Céu e o Inferno, de Allan Kardec, e continuando o capítulo Intervenção dos Demônios nas Modernas Manifestações. Em especial, nos itens que nos cabem analisar no dia de hoje, que são os itens 12 a 15, Kardec traz alguns argumentos contrários ao que o cardeal enuncia na sua pastoral, e aí ele faz uma observação muito interessante relacionado a um trecho da pastoral, que é a seguinte, quando o cardeal diz o seguinte: quais são os agentes secretos desses fenômenos e os verdadeiros atores dessas cenas inexplicáveis? Os anjos não aceitariam esses papéis indignos e não se prestariam a todos os caprichos de uma vã curiosidade. E aí Kardec, muito sabiamente, vem falar que ninguém melhor do que os espíritas, né? Nada melhor que a doutrina, para trazer a explicação desse tipo de coisa. Ou seja, lógico que não é qualquer espírito que vai atender a chamados levianos que às vezes as pessoas têm, né? Porque as pessoas às vezes querem consultar os espíritos para as situações de vida as mais levianas possíveis. Mas que isso não significa dizer que todos aqueles que buscam os espíritos tenham este sentimento. E não significa dizer que o espírita esteja iludido, que quando ele faz alguma evocação menos nobre, ele espere que quem venha atendê-lo seja um espírito superior, né? Então é muito interessante essa explicação que Kardec traz e essa informação para essa citação que foi feita pelo cardeal. E ele diz uma coisa aqui que eu achei muito interessante, né? Ele fala assim: o autor da pastoral está errado quando afirma que esses fenômenos são inexplicáveis. Ao contrário, atualmente são perfeitamente explicáveis e, por essa razão, não são mais encarados como maravilhosos e sobrenaturais. E mesmo que ainda não tivessem explicação, não seria lógico atribuí-los ao diabo, tanto quanto não era lógico em tempos passados conceder ao diabo a honra da autoria de todos os efeitos naturais que então não se compreendiam. E aí é muito interessante, porque da mesma forma como se reportam aos fenômenos espirituais que não se conseguem explicar como sendo coisas provocadas pelo demônio, é como Kardec fala aqui: muitas coisas ou fenômenos materiais também eram reportados aos demônios quando a pessoa não entendia. E aí eu me lembro, minha mãe contando uma história muito interessante, que ela disse que lá na primeira metade do século XX, minha mãe nasceu em 1927, ela morava numa cidade do interior do estado do Rio de Janeiro, mas além de ser numa cidade do interior, era numa localidade dentro da cidade, afastada do centro da cidade. Então era uma região bem rural, né? Então ela se lembra que ela, quando era bem pequenininha, ela tinha um irmão bem mais velho e que era bem daquelas pessoas que gostavam das novidades, né? Então naquela localidade rural, todas as novidades que apareciam, esse irmão dela procurava ter ou saber como é que era, como é que não era. Tanto que ele, mesmo sem ser envolvido na política, ele queria levar todas as novidades lá para aquela localidade e até conseguia, de boa fé, junto com pessoas boas, junto à prefeitura da cidade. Então ela fala que inclusive a luz elétrica lá para a localidade foi esse irmão dela, né, esse meu tio, que conseguiu levar. E que o primeiro rádio que apareceu naquela localidade foi o meu tio que comprou. Era um rádio grandão, né, que parece que era a bateria, porque antes mesmo de ter luz elétrica já tinha o rádio, né, a bateria, aquela bateria enorme, e que aí chamavam os vizinhos para verem, né. Vamos ouvir o rádio, vamos ver isso, vamos ver aquilo, ouvir as notícias, ouvir os entretenimentos, não sei o que, música. E aí disse que tinha uns vizinhos deles lá que depois pararam de ir. Disseram que não iriam mais. E aí esse meu tio foi procurar saber, mas por quê? O que aconteceu? Por que vocês não vão mais? Ah, não. Porque esse tipo de coisa aí que está acontecendo, um monte de gente falando dentro dessa caixinha aí, isso não pode ser coisa de Deus, isso só pode ser coisa do demônio. Então eles não iam com medo, porque eles, como não sabiam entender como aquele negócio funcionava, que era um rádio, coisa que hoje em dia qualquer um tem e não vai se perguntar sobre isso, mas lá no início, lá na época em que não se tinha muita informação a respeito, os vizinhos do meu tio, eles ficaram com medo, porque achavam que aquilo era uma coisa que só poderia ser feita pelo demônio. Então vejam, isso não é resultado da ignorância do ser humano, né? Que ainda não tem a condição de entender certas coisas, mas quando as informações mais detalhadas e mais precisas são trazidas até eles, seres humanos, aí eles passam a não ter mais medo e a não se comportarem de maneira infantil, como nesse caso, né? Então, a gente passa a entender melhor as coisas e o Espiritismo, ele tem um papel fundamental no esclarecimento das questões relacionadas ao Espírito e às manifestações dos Espíritos no nosso mundo físico. Por isso que é importante a gente estudar, meus amigos, até para que a gente não se iluda com certas informações que nós sabemos podem vir de forma fraudulenta, como um embuste do próprio plano espiritual. Que aí sim, né? A igreja costuma dizer que não, isso são os demônios, eles fazem coisas boas e boazinhas para enganar as pessoas e depois aliciarem os espíritos para o inferno e tudo mais. Com o estudo da doutrina espírita, a gente é capaz de identificar também que existem espíritos com esse tipo de intenção, mas que não são todos, né? Então, voltamos a dizer, não tem como colocar tudo dentro do mesmo saco. Quando a gente começa a entender melhor a questão das manifestações espíritas, e aí somente a doutrina espírita é capaz de nos oferecer esse entendimento, fica mais fácil de entendermos essas questões. E aí eu lembro também de um amigo meu, ainda relacionado a isso, que ele brincava quando ele teve o primeiro computador que tinham dois monitores, né? E aí ele pegava o mouse para mexer de um monitor, o cursor passava para o outro, aí ele, meu Deus! Isso não é coisa de Deus. Então a gente tem essa mania de achar que aquilo que nós não entendemos como funciona e que é algo muito avançado para o nosso entendimento intelectual, que não é coisa de Deus, né? Então, nos últimos anos em que a tecnologia tem se desenvolvido tanto, né, a gente ainda ouve algumas pessoas falarem algo relacionado a isso, né? Então Kardec traz muitas explicações importantes aqui nesses itens, meus amigos. E aí ele também comenta um outro trecho da pastoral, que é o seguinte. A pastoral diz o seguinte: as almas dos mortos, que Deus proíbe consultar, habitam a morada que sua justiça lhes determinou, e eles não podem, sem a sua permissão, se colocar às ordens dos vivos. E aí Kardec traça, assim, um ensinamento muito interessante relacionado exatamente a esse entendimento que nós acabamos de falar, que a doutrina espírita traz. Lógico, nós sabemos que não pode ser de qualquer maneira que os espíritos vão se comunicar. E não é só porque uma pessoa chamou, o outro fez a evocação A, o outro fez a evocação B, que o espírito vai estar à vontade ou para que atenda um desejo, às vezes até fútil, de uma determinada pessoa, né? Um determinado encarnado. E Kardec fala uma coisa aqui, para a gente finalizar, que o nosso tempo já está chegando ao final, muito importante. É que nas reuniões sérias espíritas, onde os espíritos se manifestam, existe uma preocupação em que tudo seja feito com a permissão de Deus. Então, há a necessidade de ser feita uma prece, de invocar os bons espíritos, para que tudo o que ali aconteça, já que o Espiritismo sabe que existem espíritos bons e maus, aconteçam com a permissão de Deus, com equilíbrio, com segurança, né? E com respeito também. Então Kardec fala, traz para a gente uma coisa muito interessante. Ele diz assim, para a gente finalizar: os espíritas estão de tal modo convencidos de que não têm nenhum poder direto sobre os espíritos e de que nada podem obter deles sem a permissão de Deus, que quando chamam um espírito qualquer, eles dizem: peço a Deus Todo-Poderoso que permita um bom espírito vir comunicar-se comigo. E aí, meus amigos, quando um espírito atende ao chamado que lhes é feito, continua Kardec, é com a permissão de Deus. É por isso que nas reuniões espíritas sérias não tem como a gente fugir a esse tipo de recolhimento, a esse tipo de respeito, de tratá-las de modo santo, né? De modo respeitoso, de modo digno. É por isso que nas reuniões espíritas sérias nós invocamos a presença de Deus para que Ele possa trazer a todos nós a proteção necessária para que o resultado dessas reuniões seja o mais produtivo possível. É isso, meus amigos. Na semana que vem, nós daremos continuidade, então, ao estudo desse capítulo, Intervenção dos Demônios nas Modernas Manifestações. Um grande abraço a todos.

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Hoje nós vamos falar um pouco a respeito dos relacionamentos familiares, continuando o nosso tema de relações. Tema cada vez mais oportuno quando vemos as crises institucionais, quando vemos a violência, quando vemos os desmandos acontecerem, acontecem com pessoas que passaram por estruturas familiares e que muitas vezes, não tendo acesso devido à educação ou a uma educação deficitária, seguem com seus desatinos nas instituições coletivas. Grande parte da crise que vemos hoje é sim uma crise da família. Convidando a reflexão a respeito do nosso papel enquanto pais, enquanto filhos, enquanto educadores, enquanto familiares de algum grau que participamos dessa célula menor para construir uma célula maior da sociedade, mais harmonizada, mais sintonizada com princípios ético e morais, que possam conduzir a coletividade a um local, a uma instância melhor do que se encontra na atualidade. É certo que essas reflexões não são novas, mas porque a sociedade tem mudado de configuração, nós precisamos reflexionar a respeito do papel da família nos tempos modernos. Se é verdade que as relações se modificaram, os seus princípios não podem esvaziar-se, porque os princípios devem permanecer. Mudamos a forma de nos relacionar, mas onde se encontra o respeito? Onde se encontra a civilidade? Onde se encontra a amorosidade no trato para com todos? Porque se deixamos de lado algumas questões importantes da família, o todo se desarmoniza. E é o que estamos vendo nesses momentos de transição. A instituição família, nos seus moldes antigos, já não atende mais às necessidades humanas. Não é que a família em si mesma seja um mal, mas é preciso ser revista, é preciso ser reorientada para que tenha uma estrutura compatível com um grau de consciência que o homem já abarcou. Hoje estamos no limiar de uma transição. E por isso mesmo as instituições parecem que não sabem muito bem quais são os seus papéis. Papéis que antes eram muito bem definidos, sabia-se que o pai tinha determinadas tarefas, que a mãe normalmente ficava a cargo do lar. Mas porque a sociedade não pode prescindir de uma participação feminina, hoje temos que reorientar essa organização familiar. Temos que repensar a família para construí-la através de uma base sólida. Não é à toa que quando Allan Kardec pergunta no Livro dos Espíritos qual seria para a sociedade o resultado do relaxamento dos laços de família, os espíritos nobres respondem: uma recrudescência do egoísmo. Então é na família essa base onde nós treinamos a transcendência do ego. Pensemos bem, o que é o egoísmo? O que é centrar-se nessa instância menor da vida do ego para a realização da parte pequena que estamos e que muitas vezes se torna o nosso objetivo principal? Então a família deve ser essa instância que eduque o ser para transcender a realidade do ego. E quando se afrouxam esses laços, quando se relaxam os laços da família, existe uma recrudescência do egoísmo. Passamos a pensar somente em nós. Primeiro o meu, depois o meu, se sobrar alguma coisa, para os que estão perto, os meus. Enquanto que espiritualmente temos que pensar em termos da grande família universal que nós formamos. Se é verdade que para o ego eu tenho uma constituição familiar de pai e mãe dessa encarnação,
Espiritualmente, quantos pais e mães e filhos nós tivemos? E vamos estabelecendo mesmo esses laços familiares para que o nosso afeto seja exercitado. E se podemos falar em uma das instâncias importantes que a família deve preparar, é nos preparar para treinar a afetividade. Exercício que começa na família. Quando dividimos o que temos, quando temos que dividir com os nossos irmãos, com os nossos pais, o alimento, e ali começamos a treinar que eu não sou a única pessoa importante dentro de um clã. Ali que deve ser feito o exercício do respeito, da forma de se conduzir perante a vida, da forma de falar com as pessoas, da forma de falar com os outros. Se esse treino não é feito com a família e nos achamos todo-poderosos e as pessoas têm que nos servir a qualquer custo, levaremos essa experiência para a sociedade. Não é à toa que muitas vezes os tiranos de hoje foram treinados para ser tiranos do lar. Ah, é a princesa da casa, é o reizinho da casa, ninguém pode fazer nada com o reizinho. Não pode botar de castigo, não pode dar uma advertência. Não, criança pode tudo. E com esse criança pode tudo, muitas vezes os pais abdicam da função de dar limites ao processo educativo e vão criando tiranos para a sociedade. Isso é o que é feito. Como os que vemos nos noticiários do jornal, pessoas que se acham suficientemente autônomas para pegar um veículo coletivo e sair por aí fazendo barbaridades, ou então criando violência no trânsito, fazendo uma série de coisas porque provavelmente no processo educativo não tiveram limites, não tiveram uma estrutura familiar saudável para que o ego soubesse exatamente qual é o seu lugar. Isso se começa muito pequeno com a criança, quando o pai e mãe têm a sabedoria de saber ensinar a criança a dividir. Mesmo que ele não tenha irmãos, com os amiguinhos, olha, você brincou um pouco, agora é seu amigo. Por trás disso existe uma grandiosa lição para o ego. Não é tudo seu. Você tem que dividir. Claro que a educação não se limita ao processo de dizer não, mas também da afetividade, de saber construir o carinho, o afeto, a forma de se direcionar, de se dirigir às pessoas que muitas vezes mostram seus pendores desde a infância. Mas por quê? Pais e mães muitas vezes estão desatentos? Ou então essa estrutura falha por não haver a presença constante ou pelo menos que possa dar uma qualidade no processo educativo, nós vamos criando uma sociedade onde esse egoísmo vai recrudescendo cada vez mais, nos chamando a atenção de que os laços de família precisam ser revistos. E a benfeitora Joana de Ângeles, no seu livro Psicologia da Gratidão, que é o último livro da série psicológica até o momento, nos diz que a família não é apenas o grupamento doméstico, mas a reunião de espíritos reencarnados com um programa de evolução espiritual adrede estabelecido. Então, a psicologia espírita, a partir de um olhar espírita, agrega um novo elemento. Existe um treino para o espírito. Existe uma programação anterior que faz com que se estabeleçam esses vínculos familiares, alguns de afeto profundo, outros de inimizade, alguns outros de ódio. Mas tudo isso faz parte de um planejamento espiritual que visa a evolução do ser. Então eu tenho que me questionar. Qual é a evolução possível dentro do clã familiar que eu faço parte? Como eu posso me inserir nessa questão
e ao mesmo tempo auxiliar aqueles que se encontram ao meu lado a caminharem nessa trajetória evolutiva. Não é que eu vá caminhar pelos outros, mas juntos nós podemos, de alguma forma, nos orientar. Eu posso, às vezes, ver algo que o outro não consegue enxergar e falar de uma forma amena, falar de uma forma tranquila. E se os laços são de desajuste emocional, o meu exercício evolutivo é justamente esse, treinar os laços emocionais que se sintonizem de maneira harmônica no lar, porque nós não caímos de paraquedas na família na qual nos encontramos. A divindade não joga dados no sentido de lançar a sorte. Ah, eu acho que ele cairia muito bem naquela família. E aí, quando a pessoa nasce naquela família, olha, mas o que, que eu estou fazendo aqui? Quando olha para os irmãos, para as irmãs, para os pais, o que, que eu estou fazendo aqui? Muitas pessoas se questionam sobre isso. Será que eu vim na família certa? Deus não joga dados. Então, todos nós estamos sim na família certa. E devemos refletir e pensar sobre isso como forma de perguntar também: qual é o plano anteriormente estabelecido para a minha evolução familiar a partir das características que eu percebo em minha família? Quais são as características que eu percebo dominantes no meu clã familiar? Essas características te incomodam? Então, provavelmente, são questões que devem ser trabalhadas em você. E que, sendo trabalhadas, você pode também possibilitar que esse clã avance em termos de consciência para a percepção dessa questão. Porque vamos caminhando tanto individualmente quanto coletivamente. Quando uma pessoa no clã familiar cresce em termos de consciência, de comportamento, os outros também podem absorver desse crescimento. Imaginemos a situação de um casal que vive em brigas, vive em discussões. Não é a realidade de pessoas, né, que participam aqui do grupo, né? Isso não acontece com a gente. Mas imaginemos numa questão hipotética que isso aconteça. Quando o outro deixa de alimentar essas confusões, o que que acontece? O outro vai ficar brigando sozinho? No mínimo, ele irá se questionar: o que está acontecendo? Que as minhas confusões não têm mais a energia. Somente essa atitude de alguém que passa a se direcionar de maneira diferente para o outro, ou não alimentar discussões, leva o outro partícipe a uma reflexão. E se isso persiste, isso pode levar a um novo patamar de consciência dentro do casal, dentro da família, e se estabelecerem novos laços a partir da família. Mas normalmente nós não estamos muito atentos a essa questão e nos perdemos em discussões na tentativa de ser aquele que ganha a discussão. Queremos dar a nossa última palavra. Então, quando o outro fala, nem sempre eu estou atento ao que o outro fala, porque eu já estou pensando na resposta. Vou dar tal resposta para ficar por cima. E muitas vezes esse ficar por cima é estabelecer um campo de guerra dentro do nosso ambiente familiar. Então nós temos que pensar que isso se trata de um processo espiritual e complementa Joana de Ângeles. Perante a condição imposta pelas leis da vida, quase sempre não se possui a família que muito se gostaria de estar nela incluído, aquela constituída por pessoas afáveis e generosas. Mas o renascimento dá-se ao lado dos espíritos que se necessitam uns aos outros para o mistério da evolução. Olha que sabedoria da vida. Claro que todos nós desejaríamos ter uma família muito harmônica, muito amorosa, muito carinhosa, muito generosa. Mas porque a vida pensa muito mais na nossa necessidade evolutiva do que no atendimento dos nossos caprichos, nós estamos na família que necessitamos.
na família que necessitamos para evoluir. Se não nos encontramos ainda dentro de um ambiente harmônico, nós temos que verificar qual é a parte nossa, qual é a minha parte nessa história que não alimenta a harmonia familiar. Se eu não me encontro numa família onde há um afeto, uma troca carinhosa, como é essa relação comigo? Eu sou uma pessoa carinhosa? Eu sou uma pessoa afetuosa nas palavras, nos gestos, no dizer para o outro que o amo? Porque muitas vezes esquecemos também desses pequenos exercícios no lar e queremos que o outro adivinhe todas as nossas necessidades. Queremos que os filhos se comportem de tal ou qual maneira, mas o nosso exemplo está muito distante disso na maioria das vezes. E se eles não aprendem a generosidade, o carinho, a afetividade com os pais que são seus modelos, irão aprender com quem? Se não for um espírito que já traga isso na bagagem, será difícil despertar esses moldes, esses arquétipos, essas tendências, se eles não fazem esse exercício. Exercício que todos nós somos convidados para que possamos, num futuro, quem sabe, ter uma família assim, uma família mais generosa, uma família mais harmoniosa. Agora estamos no exercício. Então, o que Joana diz, em outras palavras, é que nós estamos na família ideal para o nosso crescimento. Todos estamos na família ideal que nos dá a condição de trazer à tona as nossas potencialidades íntimas. Sei que às vezes isso pode ser doloroso, como no caso de pais e mães violentos, que falam ou agridem até mesmo fisicamente. Mas devemos pensar num Deus de generosidade e bondade que coloca cada filho para que aprenda às vezes ao que não repetir. Se a minha lição foi dolorosa, pelo menos eu sei o que eu não preciso mais fazer a partir de hoje com os meus filhos. Porque pensando assim eu liberto os meus pais da culpa do processo. E me vejo também como pessoa responsável, porque, considerando a questão espiritual, essa inimizade muitas vezes foi alimentada

poucas vezes. Mas na família não dá para fingir o tempo todo, não dá para fingir todo dia, porque uma hora ou outra eu vou mostrar as faces que habitam dentro de mim. Por isso que esses valores que nos tipificam vêm à tona nos relacionamentos familiares. Porque lá na família eu não faço mais questão de esconder quem eu sou verdadeiramente ou quem eu estou. O que não significa que seja uma condição duradoura para sempre. É uma condição que pode ser modificada através da reflexão, através da atitude, através da observação de que tipo de padrão a família me aciona. E é importante a gente verificar isso. Qual é o meu comportamento quando eu estou com a minha raiz familiar, com os meus pais, com os meus irmãos? O que é acionado na minha natureza? Quando eu faço isso, eu posso perceber os meus complexos, os complexos principais que são ativados a partir dessa relação. Ou seja, posso conhecer mais a fundo a minha própria personalidade. Por isso que a família é um laboratório. Então, quando nós vivemos crises muito graves, e acho que muitas pessoas vivem, infelizmente, essa questão, nós podemos fazer um exercício terapêutico a partir de agora. Bem, eu já sei que me encontro na família ideal. Não talvez a família que eu queira, ou que eu ache que seja o máximo, mas a família ideal para o meu processo evolutivo. Se eu estou na família ideal para o meu processo evolutivo, eu devo fazer o exercício de observar qual é a dinâmica dessa família. Que tipo de comportamento ela traz à tona para mim? Qual seria a resposta que eu consideraria ideal no sentido de comportamento que eu posso transformar, que eu posso modificar? E aí, aos poucos, nós vamos dando pequenos passos. Bem, se a minha questão é sempre que alguém fala algo ou alguma discussão que vem à tona, eu fico encolerizado, eu fico com raiva, fico com ressentimento, fico com ódio, ou então me acanho, me recolho, eu posso tentar uma atitude que seja diferente. Vamos tentar uma atitude oposta. Porque saindo da matriz do complexo, eu amplio minha própria percepção. Isso é fazer da família um laboratório de crescimento. Se não há modificação de padrão, se não há modificação de comportamento, fica difícil eu me perceber de uma outra forma. Então vamos fazer o exercício de tornar esse ambiente familiar algo mais agradável. Ou se não puder ser algo mais agradável, que pelo menos seja um exercício de laboratório, onde eu treino o ser integral para o exercício de todas as suas aptidões. E complementa Joana de Ângeles em Constelação Familiar. As experiências que se vão acumulando nos relacionamentos domésticos serão mais tarde automaticamente transferidas para a convivência fora do lar, quando as lutas são mais severas. Então nós temos que pensar também nos jovens, nas crianças que convivem conosco, que esse está sendo o padrão de relacionamento da sociedade para eles. E que tipo de comportamento que eu quero que meu filho tenha na sociedade? Que tipo de atitude eu quero que meus filhos tenham perante a vida? Se a atitude deles não é compatível com o que eu penso, é hora de modificar também a minha própria atitude, a minha própria postura. Porque ali se estabelece o modelo. Ali se estabelecem as bases para transferência à sociedade. E se hoje nós reclamamos tanto da sociedade? Reclamamos tanto da política, dos governos, das instituições? Lembremos, somos nós mesmos que forjamos esses caracteres, essas personalidades, para que alcancem postos coletivos no futuro. E não negligenciemos a possibilidade de que os nossos filhos podem ser esses futuros governantes. E que tipo de postura está sendo treinada? Que tipo de líder eu estou

criando para a sociedade, para que possamos transformar o rumo das coisas que se encontram, porque se achamos que está um caos, o não olhar para a família vai deixar que se permaneça o caos. Então é hora de chamarmos a atenção da consciência para que essas experiências sejam cada vez mais harmoniosas, sejam cada vez mais sinceras, que tenhamos cada vez mais uma autoridade que não seja autoritarismo. E hoje eu conversava com um amigo e ele me dizia muito bem, ele conseguiu traduzir de uma forma muito boa a questão, dizendo: olha, os princípios da família devem prevalecer. É lógico que a forma de se relacionar muda, porque eu não falo com o meu pai da forma que meu pai falava com o pai dele. E assim também os meus filhos não falam da mesma forma comigo como eu falo com meu pai. Agora, o princípio do respeito tem que ser mantido. Antes, criança mal podia falar, porque criança tinha que entrar quieta e sair calada. Não tinha direito à voz. Outro dia eu conversava com um paciente, ele tinha uma questão muito grave com o pai dele. E aquilo estava se transformando num conflito muito sério, porque ele não se abria, o pai também não se abria. E trazia a ele reflexões e dores muito profundas. E eu propus a ele um exercício: olha, seu exercício dessa semana é sentar ou então sair para conversar com seu pai e fazer uma pergunta simples, deixar que ele fale da infância dele. Você vai perguntar para o seu pai como foi a infância dele, como era o relacionamento dele com o seu avô. E ele levou esse exercício para casa. Na outra semana ele chega com o resultado: mas Cláudio, que revelação! Eu achava o meu pai caladão, fechado, e muitas vezes, quando criança, eu me perguntei se ele me amava, porque eu via aquele homem carrancudo em casa, que não falava nada, só brigava, reclamava com a gente o tempo todo, e pensei que ele não nos amava, não nos amasse. E eu tive a sorte de pegar o meu pai num bom dia, e nós saímos para caminhar. Pegamos o calçadão e começamos a caminhar. Eu perguntei: pai, como era a sua infância? Como era o seu relacionamento com meu avô? Ele: ah, meu filho, não queira nem saber. Atrás da porta tinha uma vara verde e uma mangueira. Então, criança, quando falava, já estava errada. E qualquer atitude que ele julgasse inconveniente, a vara verde e a mangueira entravam em ação. E eram surras homéricas. Eu apanhei muito, meu filho, apanhei muito. Hoje isso seria considerado um abuso, uma violência. Mas era a forma que o seu avô encontrava de nos educar. Portanto, meu filho, sua educação não é que eu te amasse, é porque eu tinha dores tão grandes na alma que eu não consegui desenvolver o afeto. E eu te amo, meu filho. Embora eu não tenha dito isso, acho que poucas vezes eu pude falar isso para você. Mas eu te amo da minha forma, do meu jeito. E aquele filho conseguia se reconciliar com o pai porque entendia a sua história. O pai certamente não havia sido o melhor pai do mundo, mas o melhor dentro do que ele poderia desenvolver dentro da paternidade. E aquela conversa possibilitou que eles reatassem elos profundos e o filho se libertasse do complexo perturbador, porque a dor era tremenda. Agora ele entendia o pai. Muitas vezes nós não conseguimos perdoar, e esse laboratório, essas experiências são muito dolorosas, mas nós precisamos revisitá-las com os olhos do espírito imortal que somos. Se chegamos a uma família onde a violência fazia parte, certamente muitas vezes nós alimentamos essa violência no passado e retornamos a esse mesmo clã, não para pagar simplesmente, mas para aprender o que não mais repetir.
E podemos nos libertar dessa dor do corpo, dessa dor emocional, fazendo o caminho de volta para que as nossas experiências fora da família sejam cada vez mais profundas também, no sentido de levar à sociedade a nossa contribuição, no sentido de trazer a esses dias atuais uma reflexão pautada nos valores do Espírito que possibilitam a libertação. E James Hollis, ele traz uma observação muito interessante quando diz que pode-se dizer que a tarefa psicológica mais importante do pai, mãe, não é facilitar as coisas, mas preparar a passagem para a separação total, para aquele estado subsequente que chamamos de idade adulta, oferecer segurança e confiança e, ao mesmo tempo, aos poucos, abandonar. Esse é o ponto crucial, paradoxal, da maternidade e da maternidade. E parece que é um paradoxo, porque ao mesmo tempo que temos que criar laços de afeto para com os filhos, dentro do processo familiar, o nosso principal desafio é abandoná-los, entre aspas. Claro que não é um abandono emocional, afetivo, mas um abandono no sentido de entregar à sociedade um cidadão pronto para construir valores. Um cidadão pronto a respeitar as normas, as leis, a ter um comportamento ético. Um cidadão que respeite os outros, que saiba exercitar a afetividade, o carinho, que saiba respeitar as leis do trabalho, que saiba ter confiança em si mesmo e que, mesmo tendo as suas questões ainda por resolver, tenha vivido dentro do laboratório chamado família experiências que o tornem maduro. Isso tem sido uma falha constante dos nossos dias atuais, porque vemos jovens, vemos adultos que têm dificuldade de fazer esse movimento de ruptura, de saírem de casa, de construírem os seus clãs, porque os pais, por sua vez, têm as suas questões. É a chamada síndrome do ninho vazio. Pais que, por terem as suas feridas abertas, não conseguem libertar os filhos para que vivam as suas experiências necessárias. E olha o que Jesus já chamava a atenção há 2000 anos atrás. Aquele que quer me seguir deve abandonar pai, mãe, irmãos, filhos. O que Jesus queria dizer com isso? Que nós deveríamos abandonar, não fazer qualquer tipo de conexão familiar? Ou que não deveríamos perder contato com o que é mais importante, que é o desenvolvimento do ser integral que nós somos? Para isso nós nascemos, para desenvolver todas as potencialidades do self, para prosseguir a jornada de individuação. Mas se permanecemos retidos dentro do clã familiar, de que forma faremos isso? De que forma nos libertaremos? Portanto, esse papel do abandono, de construir o abandono, é importantíssimo. E eu sempre me recordo, quando eu vejo isso, da minha experiência pessoal, que me permitam narrar, quando eu tinha 13 anos de idade, aí quando cheguei um dia em casa, tinha jogado bola, cheguei em casa, e aí meus pais vieram com a notícia: filho, tenho uma notícia boa para você. Aí eu fiquei logo alegre, notícia boa, não era todo dia. Qual é a notícia boa? Olha, vai ter um concurso para menor aprendiz e nós já te inscrevemos. É, e como é isso, pai? É o seguinte, você vai lá, trabalha 4 horas, você estuda de manhã, trabalha de tarde, vai ter o seu salário, vai ter suas obrigações. E eu botei a mão na cabeça, na época ainda tinha um pouquinho mais de cabelo. Pai, mãe, e o meu futebol? Seu futebol você vai jogar, quando chegar em casa, quando tiver o final de semana, você joga o seu futebol. Eu fiquei pensando, não parecia uma boa proposta a princípio, né?
Meu futebol, que tinha todos os dias, agora ia ficar limitado a alguns momentos. E eu teria obrigação, teria que ir para o trabalho e voltar. Mas, como não tinha muito jeito, já estava inscrito, fiz a prova, consegui ser aprovado e comecei aquela experiência aos 13 anos. Ia de ônibus, voltava de ônibus, ou ia andando, que não era tão longe assim. E o que era uma perda para aquele adolescente, depois eu comecei a perceber que foi um ganho para o adulto em termos de maturidade, desenvolvimento de responsabilidade, de saber lidar com o dinheiro, com os meios financeiros, de saber ajudar em casa quando tinha necessidade. Aquilo era um treino para a maturidade, para o abandono, que infelizmente hoje em dia, às vezes os pais não fazem com os filhos. Não que seja necessário todos trabalharem, não podem continuar estudando, mas que tenham também as suas obrigações, as suas responsabilidades. Se tiverem pessoas que sirvam no lar, que saibam que não são escravos, mas que são auxiliares, que cada um tem sua parte também de responsabilidade, porque muitas vezes isso fica faltando. E nós vamos perdendo a oportunidade de desenvolver a maturidade, de criar a maturidade, condições para que aqueles seres amadureçam. E Carl Gustav Jung diz o seguinte: o homem tem necessidade de uma sociedade mais ampla do que a família, em cujo círculo, demasiado estreito e contingente, acaba definhando espiritual e moralmente. A princípio, pode parecer contraditória essa frase em relação à família, mas a ideia de Jung é justamente essa, de que o ser deve ser treinado para o exercício de suas potencialidades mais amplas, mais profundas, do que simplesmente servir a sua própria família, ou do que ficar preso, arraigado à sua estrutura familiar e não ter oportunidade de construir e de observar sobre novas óticas. E nós temos que observar as lentes que as nossas famílias nos deram. Quais são as lentes que os meus pais trouxeram para mim que já não servem mais, que já não são mais adequadas e eu tenho que modificar essas lentes? As outras, as positivas, as boas, prossigo com elas, as levo comigo para a minha experiência, para a minha maturidade, para o meu exercício, mas aquelas que não servem mais, temos que trocá-las, temos que olhar sob novas lentes, retirando os complexos que estão por trás, complexo materno, muitas vezes absorventes, e que nos fazem permanecer na retaguarda. Como no caso do paciente que eu relatei, ele permanecia preso enquanto não conseguia desfazer o vínculo de ressentimento do passado, de ódio, de compreender que aquele espírito, que por ora era seu pai, se encontrava enfermo, imerso nas suas próprias questões, e que por ser portador de conflitos gravíssimos, não poderia oferecer mais do que tinha oferecido. Isso acontece com muitos de nós, que temos que olhar para o passado para reflexionar a respeito disso. E complementa Jung: se alguém estiver demasiadamente apegado aos pais, simplesmente transmitirá à família que fundar o mesmo tipo de ligação, no caso de conseguir fundar uma família. Desse modo, criará para seus filhos um ambiente psíquico tão lastimável como o que ele próprio talvez tenha tido. É por isso que nós temos que nos libertar de pai e de mãe. É uma das tarefas da psicologia que nós chamamos libertar-se de pai e de mãe. Não abandoná-los no sentido literal da coisa, não. Amá-los profundamente, mas libertar-se dos complexos perturbadores que muitas vezes eles nos trazem. E quantos permanecem presos? Eu não perdoo meu pai, não perdoo minha mãe por aquela atitude.
E muitas vezes não percebemos o tempo que perdemos, as energias preciosas que perdemos ao não desenvolver o nosso processo psíquico. E Joana de Ângeles nos chama a atenção do Evangelho de Jesus. Quando buscado pela família, que lhe ignorava o ministério, duvidando da sua missão e assim tentando interrompê-la, quando ele punha os alicerces da boa nova nos corações, foi advertido por alguém que lhe disse: tua mãe e teus irmãos aí se encontram e chamam por ti. E Jesus, ciente da sua missão maior perante a família chamada humanidade, declarou: quem é minha mãe? Quem são meus irmãos? Senão todos aqueles que cumprem a vontade do meu Pai. Além dos laços familiares que temos nesta vida, temos por tarefa ampliar cada vez mais esses laços de fraternidade universal. Estabelecer dentro do laboratório da família uma convivência saudável, positiva, harmônica, construtora de valores, para que finalmente possamos entregar os nossos filhos à sociedade dizendo: eis aqui um cidadão que treinou os seus valores. Certamente que não sairão perfeitos, porque a perfeição é o nosso ideal. Temos as nossas limitações. Mas um ser que pelo menos entregamos em melhor condição do que recebemos espiritualmente. E assim caminharemos para a construção de uma sociedade melhor e mais fraterna. Ficam aqui as nossas reflexões, aguardando todos vocês para o nosso próximo encontro.

prosseguindo com o estudo reflexivo sistêmico das obras de Allan Kardec do Evangelho de Jesus, nós estamos vendo o módulo 6, o significado da lei da reencarnação em nossas vidas. Hoje trabalharemos o tema A Programação da Reencarnação, primeira parte desse tema. O objetivo é refletir sobre como acontece a programação de nova reencarnação e que reflexões podemos tirar disso para o aprimoramento de nossas vidas. Vamos, como de costume, fazer a nossa meditação inicial. Feche os olhos, entre em contato com você mesmo em essência, buscando sentir-se um espírito imortal, momentaneamente encarnado em um corpo físico. Qual é para você o significado de saber-se um espírito imortal em evolução, momentaneamente reencarnado para poder evoluir?

Como você sente essa realidade em sua vida? Você sabe dessa realidade e a sente no coração? Deixe os seus pensamentos e sentimentos fluírem, evitando qualquer mascaramento num processo de auto-engano. Seja verdadeiro, verdadeira com você, analisando-se com autenticidade.

0: gradualmente vamos retornando ao estado de vigília para as nossas reflexões doutrinárias. Vamos começar as nossas reflexões com a questão 330 de O Livro dos Espíritos. Kardec pergunta: sabem os espíritos em que época reencarnarão? Então, nós temos visto que somos espíritos imortais, que renascemos no corpo, desencarnamos, voltamos para a dimensão espiritual, novamente reencarnamos muitas e muitas vezes para expiar, como nós vimos no nosso primeiro encontro deste módulo, expiar, extrair a pureza de dentro de nós, num processo em que nós vamos nos purificando gradualmente. Nesse processo, nós vimos no nosso encontro passado que o espírito passa mais tempo desencarnado, levando em consideração a sua vida desde o instante que ele foi formado, muito mais tempo desencarnado do que encarnado. As encarnações, elas são todas com um tempo específico, mas somando todo o período de desencarnado, nós vamos ter muito mais anos nessa condição. Quando o espírito está desencarnado, quando é que ele vai reencarnar? Existe alguma coisa que determina o tempo de reencarnação? É isso que Kardec está perguntando, né, de uma outra forma. Vamos ver isso. Pressentem-na, como sucede ao cego que se aproxima do fogo. Sabem que tem de retomar um corpo, como sabeis que tendes de morrer um dia, mas ignoram quando isso se dará. Então aqui, né, existe uma programação da reencarnação. Mas quando é que essa programação vai ser efetivada? E que força é essa que faz com que o espírito deseje a reencarnação? A necessidade de progredir, né? Tem a ver, essa questão aqui tem a ver com a lei do progresso. Deus não nos criou para progredir. Vamos voltar, vamos recordar a questão 115. Qual é o grande objetivo do espírito imortal? O propósito do espírito imortal? Ser feliz, né? Então, todos nós fomos criados para a felicidade. Então, o que vai nos impulsionar quando estamos na dimensão espiritual? Que cedo ou tarde, mesmo aqueles espíritos que estão nas regiões inferiores, que ficam séculos sem reencarnar, cedo ou tarde eles sentem um impulso. Que impulso é esse? O impulso para progredir e ser feliz. Mesmo que esse impulso não seja consciente. A maioria dos espíritos num planeta como o nosso não tem consciência. Daqui a pouco nós vamos ver a questão. Mas esse impulso, ele vai surgir no espírito de que forma? Para a maioria. Os que ainda não têm consciência de que nós temos como destinação a felicidade. Quando ele se cansa do estado em que ele se encontra. Normalmente é um tédio que vai surgindo, vai tomando conta do espírito, mesmo que ele esteja numa região trevosa ou numa região umbralina, ele vai sentindo um tédio e um desejo de mudar aquilo. Quando ele sente esse desejo, normalmente, muitas vezes eles já são reencaminhados dessas regiões inferiores para a encarnação. Outros são preparados, vai depender do nível de evolução do espírito. Mas todos os espíritos vão sentir esse impulso que provém da própria divindade para todos nós. E como o texto diz, da mesma forma que nós sabemos que vamos desencarnar, o espírito desencarnado sabe que vai reencarnar. Mesmo que ele não saiba no sentido cognitivo do termo. Por quê? Tem espíritos que nem sabem como funciona a reencarnação. Não tem noção, não tem conhecimento disso. Mas ele, no nível intuitivo, ele, vamos dizer assim, mais sente do que sabe. Sente que necessita de uma experiência no corpo para poder progredir. Tá? Ficou claro, gente, isso? Vamos para frente. Na questão 330A, então a reencarnação é uma necessidade da vida espírita como a morte o é da vida corporal? Então a reencarnação é uma necessidade da vida espiritual, do espírito, como morrer no corpo também é uma necessidade nossa? É? Sim, porque o espírito é impelido a progredir para alcançar a felicidade. Então, certamente assim é a resposta. 331. Todos os espíritos se preocupam com a sua reencarnação? Aqui já, porque todos, de uma certa forma, sentem que precisam reencarnar e que vão reencarnar, mesmo que não tenham plena consciência. Agora, para que ele se ocupe da reencarnação, o que é necessário? A consciência do processo reencarnatório, de que é a reencarnação que vai auxiliá-lo a progredir. Né? Então, a resposta aqui vai ser?
1: Não.
0: Né? Muitos há que em tal coisa não penso, que nem sequer a compreendem. Depende de estarem mais ou menos adiantados. Para alguns, a incerteza em que se acham do futuro que os aguarda constitui punição. Então, ressignificando o termo punição, que nós já falamos várias vezes. Aqui eles estão falando da lei de causa e efeito, né? Toda causa tem um efeito. O próprio espírito que se pune no sentido de que ele traz para ele mesmo os efeitos maléficos das causas do equívoco que ele praticou, do mau uso do livre-arbítrio. Então, abstraindo essa questão da punição, que não é uma punição divina, mas uma aplicação da lei de causa e efeito, o que significa isso aqui? Essa incerteza do futuro. Ficou claro aquela primeira parte, né? Que os espíritos eles necessitam ter um certo desenvolvimento intelecto-moral para entender como funcionam os mecanismos da reencarnação. Quando ele não entende, como ele nem sequer compreende, né? Depende do adiantamento, para alguns a incerteza em que se acha do futuro que os aguarda constitui punição. Constitui uma aplicação da lei de causa e efeito. O que significa isso? De que eles estão falando aqui? Há uma questão do livro dos Espíritos que fala que o espírito empedernido no mal vai chegar à felicidade. Mas as eternidades, lembro dessa questão? Não estou me recordando exatamente qual é a pergunta, mas as eternidades serão maiores para eles. O que significa isso? A eternidade não é uma só? O estado psicológico. Então, quando o espírito está numa região inferior, sofrendo as consequências dos atos dele, de ele ter praticado ações equivocadas, como nós vimos no encontro no módulo passado, aqueles casos dos espíritos voltados ao mal que ficavam lá sofrendo sem vislumbrar um fim ao sofrimento. Qual é o sentido disso? Se ele sabe que vai reencarnar e que vai progredir e que vai melhorar e se tornar um espírito melhor, o que acontece? Para isso é preciso ter um desenvolvimento intelecto-moral, concordam? Se ele não tem esse desenvolvimento, o que ele vai achar? Que o sofrimento é eterno. Daí que originou-se a ideia das penas eternas. Do sofrimento eterno, do inferno eterno, que a pessoa vai para lá e nunca mais vai sair. A pessoa que não tem, o espírito que não tem essa noção global do processo de nascer, do renascer e desencarnar e voltar a nascer quantas vezes for necessária, quando ele se encontra nessa situação de sofrimento, ele crê que aquilo vai ser eterno. E para ele é o quê? Para o espírito que pensa isso, qual é o sentido disso para ele? Para proteger o espírito dele mesmo. Quando ele sente que aquele sofrimento não vai ter fim, o que ele está aprendendo? O que ele está sendo convidado? Ele, é um convite muito importante, muito consciencial que ele está tendo com esse fato. Não existe lei de punição, existe a lei de causa e efeito que nos protege de nós mesmos, né? Todo mundo já entende esse conceito. Se ele não está sendo punido de fato, aqui é só uma questão da linguagem do século XIX, a que ele está sendo convidado? A tomar consciência das suas... Ainda não. Isso vem no segundo momento. Tem a ver com ele ver-se como espírito imortal, mas é algo consciencial que acontece em todos nós quando nós praticamos atos equivocados, contrariamos a lei de amor, justiça e caridade, e aí a lei de causa e efeito traz de volta para nós o que nós fizemos. Ao trazer de volta para nós o que nós fizemos, qual é o convite da lei de causa e efeito? O arrependimento é um grande convite, porque como ele tem essa ideia de que nunca vai terminar o sofrimento, o que ele é convidado, quase que com uma forma, ele é impelido a isso, ao arrependimento. Eu não devia ter feito aquilo que eu fiz, agora estou sofrendo aqui para sempre. Quando ele entra nesse estado de arrependimento, o que acontece com o espírito? O que gera o tédio, que nós falávamos agora há pouco? O sofrimento gera o tédio. O tédio gera o arrependimento. Arrependimento, expiação, reparação. Os três níveis de mudança para o aprimoramento do espírito mortal. Não é isso que diz lá no livro Céu e Inferno, do Código Moral da Vida Futura? Então o espírito se arrepende de ter agido da forma que agiu. Aí, consciencialmente, o que ele sente impelido? A expiar. Reparar vem depois. É o terceiro estágio. A expiar. E onde que se expia? Na Terra, na encarnação, pode ser na Terra ou em qualquer outro planeta. É encarnado que vamos expiar, melhoramento progressivo da humanidade. Ficou claro, gente? Nós estamos fazendo ponte com aquilo que nós vimos no primeiro encontro deste módulo. O objetivo é expiar. Aqui a expiação é, em qual sentido? Hã? Específico e amplo ao mesmo tempo. Por quê? O amplo engloba o restrito. Né? A expiação no sentido amplo é o aperfeiçoamento do espírito até a sua condição de pureza. No sentido estrito, é a expiação o sofrimento que ele vai sentir pelos desmandos do passado. Então ele estava em sofrimento da dimensão espiritual. Se arrepende e sente uma vontade de mudar isso. Aí ele é trazido a uma nova existência. Essa nova existência pode vir diretamente de uma região inferior para a Terra ou ser levado para uma programação mais específica, mais elaborada nos espíritos de uma condição mediana para cima. Tá? Pergunta se a culpa é uma falta de um arrependimento real dos atos. Sim, exatamente. Por quê? A culpa é como se fosse, entre aspas, um arrependimento improdutivo. A pessoa que se culpa, ela não gostaria de ter feito o que ela fez. Só que, em vez de entrar no processo de expiar e reparar, o que faz a pessoa culpada? Ela se inibe num mecanismo punitivo, né? Consciencialmente ela está se punindo por ter errado. Como ela já entrou nesse estado punitivo na dimensão espiritual, agora ela continua se punindo no corpo físico. Por isso que o arrependimento, diferentemente da culpa, é um processo de convite ao espírito se transformar. O arrependimento ele é estimulado diretamente por quem? As próprias leis divinas, vem diretamente do Criador, especialmente a lei do progresso, né, que vai nos conduzir, vai nos convidar à prática da, de qual outra lei? Lei do trabalho, né? Então, o arrependimento se segue ao trabalho de expiar e reparar. A culpa, a pessoa que se culpa, ela está vinculada à lei do trabalho? Não. A culpa estagna o ser que, em vez de trabalhar pela sua renovação, fica no movimento autopunitivo, acreditando que se ele se punir, ele se libera. Não é se punindo que se libera. A pessoa só vai se libertar a partir do momento que ela extrai a pureza, que ela expia e repara. Então, se ela agiu de uma forma contrária à lei de amor, justiça e caridade, o que ela vai ser convidada na nova existência? Hã? A cumprir essa lei. E o cumprimento dessa lei começa primeiro com quem? Com a própria pessoa. Então, quando ela se culpa, ela está cumprindo a lei de amor, justiça e caridade? Ela descumpre com ela mesma. Ela vai cumprir com alguém fora dela? Não. Por isso que a culpa é improdutiva, já o arrependimento não. Porque o arrependimento conduz à expiação e à reparação. Você trabalha em função de extrair a pureza, e a pureza é o movimento de você se conectar com as leis divinas, principalmente com a lei maior, a lei de amor, justiça e caridade. Então o espírito, em vez de entrar num mecanismo autopunitivo, ele entra num processo autoeducativo. E aí, cumprindo a lei de amor, justiça e caridade, se acolhendo amorosamente, o que ele faz? Ele vai se sentir impulsionado a fazer isso com os outros. Aí, em vez de ele ficar num movimento autodestrutivo, uma tentativa autodestrutiva, que é a culpa, ele vai partir para um movimento construtivo, dentro dele e fora dele. Que aí já é a terceira etapa, que é a reparação. Então ele entra num processo expiatório e reparatório simultaneamente. Pode já acontecer na mesma existência. Vai depender de cada um. Se a culpa pode significar um atavismo do passado, de que nós somos culpados até que Deus nos perdoe, sim. Além de ser um processo de preguiça moral, porque é mais cômodo se culpar do que se arrepender, espiar e reparar. Num, nós vamos ser convidados a um amor profundo à lei do trabalho. Na culpa, não. Eu não preciso fazer nada. Eu só preciso me machucar todas as vezes que eu errar. Aí eu me machuco e não faço nada. E me machuco e não faço nada, criando um círculo vicioso. Isso tem a ver com uma noção de culpa inculcada na mente ocidental pelas religiões falseadas que se derivaram do cristianismo, no sentido de que quanto mais a pessoa se sentisse culpada e pagasse regiamente para ser perdoada, ela iria ser perdoada por Deus mediante pagamentos ou penitências e uma série de coisas mais. Então isso foi feito uma lavagem cerebral nas nossas mentes. Nós fizemos lavagem em muita gente e fomos lavados por muita gente, né? Porque é um processo de lá e de cá. E aí o que aconteceu? Durante muitos e muitos séculos nós acreditamos nessa mentira e fizemos outras pessoas acreditar nessa mentira. E de tanto acreditar em mentira, ela se tornou a nossa verdade, verdade falseada, mas se tornou a nossa verdade. Libertar-se disso na sociedade ocidental não é uma tarefa fácil, é bastante trabalhosa. É necessário muito exercício de autoconsciência, que é a virtude que transmuta a culpa juntamente com o auto-perdão, para que a pessoa, ela paire acima desse status quo criado, principalmente na sociedade ocidental. Porque nas sociedades orientais, essa culpa tem um sentido diferente, né? Tem línguas que nem a palavra culpa existe, como a língua tibetana. Não existe a palavra culpa. Não que eles não errem, mas eles têm uma cultura de não cultuar o erro como algo abominável que precisa ser castrado, mas como parte de um processo evolutivo. Porque isso é cultural deles. Nosso cultural é Deus vai castigar e que a gente vai ser que tudo é culpa. Vamos continuar aqui. Então, esse mecanismo punitivo pode, no espírito preguiçoso, futuramente gerar o autopunitivo da culpa. Questão 332. Pode o espírito apressar ou retardar o momento da sua reencarnação? Sim, pode. Vamos ver. Pode apressá-lo, atraindo-o por um desejo ardente. Pode igualmente distanciá-lo, recuando diante da prova. Pois entre os espíritos também há covardes e indiferentes. Nenhum, porém, assim procede impunemente, visto que sofre por isso, como aquele que recusa o remédio capaz de curá-lo. Então tem a ver com o que nós estamos vendo, né? O espírito sente os impulsos para reencarnar. Esses impulsos provêm de Deus, das próprias leis na consciência dele, estimuladas pelo Criador o tempo todo. Mas Deus nunca impõe nada para nenhum dos seus filhos. Deus convida o tempo todo. É um convite consciencial que reverbera dentro de nós, mas sempre será um convite. Por isso que o espírito pode recusar o convite que ele sente e adiar. Por quê? Por que que ele adia? Preguiça. Preguiça moral. Porque desde o trabalho material para a subsistência até o trabalho espiritual para se aprimorar, é aqui que nós vamos fazer. Nós não vimos lá na primeira pergunta sobre a encarnação, o primeiro módulo, o primeiro encontro, que tem muita gente que só trabalha porque para não morrer de fome. No mundo espiritual a gente não morre de fome. Então, preguiça. Por isso eles falam aqui, o covarde e o indiferente. Porque ele se acovarda, porque ele sabe que na vida, no corpo físico, não é fácil. É bastante trabalhosa. Aí, só que o que, que acontece? Deus não nos obriga. Agora, ele não vai revogar nenhuma das leis porque nós não queremos cumpri-la. Aí o que, que o Espírito aciona aqui? Hã? Ele não quer o quê? Cumprir qual lei? Assim, hã? Do progresso, do trabalho e... qual outra? Amor, justiça e caridade. Com ele mesmo, em primeiro lugar, não é? E aí o que, que ele aciona? Lei de causa e efeito. A lei da causa e efeito traz de volta para ele o sofrimento. O sofrimento para que eles, mais cedo ou mais tarde, possa aceitar o convite. Porque ninguém foi criado para sofrer eternamente. Ele pode levar milhares ou milhões de anos sofrendo, mas vai chegar um momento que ele vai cansar. E olha que cansar, todo o caminho que deveria já ter acontecido há tempos começa a ocorrer. Como que ficam no caso das encarnações compulsórias, em que espíritos estão sendo trazidos à reencarnação, a maioria delas expiatórias, e outros estão sendo até exilados e vão reencarnar compulsoriamente num planeta mais primitivo que o nosso? Como que fica isso? É muito importante nós refletirmos o seguinte, que as leis, elas não se autoanulam. O espírito que não quer fazer bom uso da lei de liberdade, a lei de liberdade vai revogar as demais leis? Não é possível. Imagina um espírito, pelo mau uso da lei de liberdade, ele frear o progresso de um planeta inteiro. Ele frear o próprio progresso. Alguns casos, porque, veja bem, essa pergunta, ela está abordando uma exceção, não a regra. Isso acontece em momentos especiais em que o planeta está numa fase de transição, mudando de categoria. Por exemplo, na Terra, quando a Terra estava iniciando a sua fase de planeta de expiações e provas, o espírito podia ficar 1.000 anos rebelado, 2.000 anos, 3.000 anos, e não querer reencarnar, não querer melhorar? Podia. Havia tempo para isso. Foram milhares de anos da Terra nessa condição. Agora, hoje, o espírito pode chegar e dizer, não, eu não quero me regenerar, eu vou ficar empedernido no mal aqui na Terra.
1: Não.
0: Não. Não há tempo para isso. Por quê? E a lei de liberdade não vai anular a lei de amor, justiça e caridade, não vai anular a lei do progresso, não vai anular a lei de solidariedade, a lei de misericórdia. Então, o que, que vai acontecer? Compulsoriamente, ele vai ser levado para um outro planeta e vai reencarnar num planeta primitivo. Ou virá aqui mesmo, se tiver condições, porque muitos já não têm mais condições, em situações muito dolorosas, aqui mesmo na Terra. Para quê? Por que que isso acontece? Para o bem dele e da coletividade. Porque imaginemos se não houvesse isso, e um espírito assumir um karma de frear o progresso de um planeta. Se Deus permitisse isso, seria injusto um espírito ignorante frear o progresso de um planeta inteiro. Não faz sentido? Então, pela lei de solidariedade, a lei de amor, justiça e caridade, a lei do progresso, ele é impedido para o bem dele, Por isso que a lei de causa e efeito é uma lei para nos proteger de nós mesmos. Para o bem dele, ele não vai ser possível frear o progresso de uma coletividade inteira. Então ele é trazido compulsoriamente a uma encarnação no mesmo planeta ou num planeta diferente. Ficou claro? Se o espírito vai ser levado para o plano espiritual daquele mundo inferior sem

ainda não é capaz de fazer escolhas conscientes. Então ele vai ser levado para a encarnação, sim, porque é na encarnação, nas agruras de um planeta primitivo, que ele vai sentir, porque ele como espírito imortal, ele vai esquecer o passado, mas intuitivamente ele vai ter as lembranças. É o que gerou, por exemplo, aqui na Terra, o mito do paraíso perdido, que está lá na Bíblia. O que é o paraíso perdido? Emmanuel fala no livro A Caminho da Luz, que é a lembrança dos capelinos que vieram exilados para a Terra. Então, eles trouxeram a lembrança de que saíram num lugar melhor e vieram para um lugar primitivo. Então, quando o espírito encarna num planeta assim, não é para que ele seja punido, mas para que ele aprenda, na dor, a valorizar o amor. Se ele se modifica rapidamente, ele retorna rapidamente para o planeta de origem. Se ele continua rebelde, recalcitrando no mal, ele vai ficar mais tempo e às vezes ele não tem mais condições nem de voltar para o planeta de origem, porque o planeta não vai parar também, né? Então, por exemplo, tem capelinos que estão sendo exilados mais uma vez, que não conseguiram chegar no nível de evolução suficiente para permanecer na Terra, né, pelo endurecimento que eles têm, né? Já tivemos exemplo de espíritos que foram encaminhados para o exílio, que eles se vangloriavam. Chega nesse nível de se vangloriar de estar sendo exilado mais uma vez. Uma vez nós vimos por uma média um espírito se vangloriando dessa forma, mais uma vez exilado, como se fosse um trunfo, né? Tal a rebeldia que muitas vezes ele mantém. Então todos esses processos ligados às leis divinas é sempre para proteger o espírito dele mesmo. Existem muitas leis que Deus criou, não é só a lei de causa e efeito, a própria lei do esquecimento também é uma delas, a lei da misericórdia, para nos proteger de nós mesmos. Porque se nós ficarmos o tempo todo entregues só à lei de liberdade, nós levaríamos, aí sim o espírito poderia teoricamente ficar sofrendo durante quase que uma eternidade. Se houvesse apenas a lei de liberdade, mas existem todas as leis e elas são solidárias e sempre se somam. Importante sempre nós vermos isso. Nenhuma lei divina compete com outra e uma não anula outra, mas soma. Se é possível isto, é porque as outras leis estão coadjuvando o processo e ainda é possível. Chega um momento que não é mais. Se se considerasse bastante feliz numa condição mediana entre os espíritos errantes e, conseguintemente, não ambicionasse elevar-se, poderia um espírito prolongar indefinidamente esse estado? O que vocês acham que é a resposta? Aqui a pergunta é assim, vamos trocar em miúdos. Um espírito já em condição mediana, que mora, por exemplo, numa colônia parecida com o nosso lar ou uma outra semelhante, e que vive bem lá, numa boa, trabalha as suas 8 horas por dia, 5 dias por semana só, tem parques das águas para poder passear, tem tudo isso. E ele já acha que ele está muito feliz ali e que ele vai ficar ali para sempre. Essa, haveria a possibilidade disso? Não. Por que não? Porque a destinação nossa é a pura eterna felicidade. Não é uma felicidade relativa, né? Essa felicidade relativa é transitória. A nossa destinação é a pura e eterna felicidade. Cedo ou tarde ele vai sentir vontade de fazer isso. Vamos ver a resposta aqui. Indefinidamente não. Cedo ou tarde o espírito sente a necessidade de progredir. Todos têm que se elevar, esse é o destino de todos.

0: todos. Então a nossa destinação é a pura e eterna felicidade. Então uma felicidade mais ou menos funciona durante o período. Chega um momento, não, eu quero ir para frente. Lembrando aqui, espíritos familiares, espíritos amigos vão progredindo e ele vai ficando para trás. Então ele falou, não, deixa eu ir junto, porque eu vou ficar aqui nessa felicidade mais ou menos e sem os amores da minha vida, vamos embora. E aí ele vai. Questão 334. Há predestinação na união da alma com tal ou tal corpo, ou só a última hora é feita a escolha do corpo que ela tomará? Todas as encarnações são programadas, né? Porque imagina, não sei que corpo esse espírito vai assumir e sai procurando um corpo para ele. Imaginemos Deus procurando um corpo para um espírito. O espírito é sempre de antemão designado. Tendo escolhido a prova que queira submeter-se, pede para encarnar. Ora, Deus, que tudo sabe e vê, já antecipadamente sabia e vira que tal espírito se uniria a tal corpo. Mesmo aquelas encarnações chamadas de espíritos inferiores, que não tem aquela mesma programação bem elaborada, com benfeitores, há uma determinação divina e tudo acontece. Por quê? Que característica que os benfeitores colocaram aqui de Deus? Quais os atributos? Onisciência, onipresença, né? Onisciência e onipresença. Deus está presente em tudo e sabe de tudo. Então, aquilo que é aparentemente fortuito não é fortuito. Mesmo a encarnação, aquelas encarnações que acontecem, por exemplo, chamadas acidentais, é acidental de quem fez sexo, né? O quem fez sexo achando que não ia acontecer nada, acha que é acidental, mas não tem nada de acidental ali. Havia um óvulo fértil, havia espermatozoide dando sopa, une os dois, corpo para um espírito que vai ser formado ali, que vai ser trazido à reencarnação. Tem um caso muito interessante no livro Trilhas de Libertação. Esse caso é um caso de um espírito que era obsessor de uma moça, e essa moça tinha um processo chamado de histeria, que na verdade é uma doença psicológica que tem como fundo processos obsessivos. E esse espírito induziu o psiquiatra que a cuidava, uma visão freudiana, psicanalítica, a dizer para ela que o problema dela era a falta de sexo. E como ela era virgem e já uma balzaquiana, né, depois dos 30, ele disse que o seu problema é falta de sexo. E que enquanto ela não fizesse sexo, ela não ficaria boa do problema psicológico dela. Ele, na verdade, o espírito estava induzindo o psiquiatra, claro que ele tinha toda a tendência a abusar das clientes, né? E aí ele se candidatou a ser o remédio, né? Vamos dizer assim, se era falta de sexo, então ele estava ali disposto a fazer sexo com ela. Fez sexo com ela dentro do próprio consultório. Na hora do sexo, o espírito, o obsessor, fez sexo junto com o psiquiatra. Foi um sexo a três. O espírito obsessor, o psiquiatra e ela. Ela estava fértil nesse dia. O que aconteceu? O espírito obsessor encarnou. Encarnou por ela e ficou furioso por ter encarnado pela própria... Aí o benfeitor que fala, que estava acompanhando o caso, diz: agora ele volta para os braços dela como mãe, ele aprende a amá-la como mãe e ela aprende a amá-la como filho. Quem olha assim, na verdade foi um estupro psicológico, né? Mas propiciou todo um processo ligado ao bem. Tudo vai ser utilizado pela divindade para do mal surgir sempre um bem. Isso é, e se tratando de reencarnações, entre aspas, acidentais, o mal sempre vai acabar produzindo um bem. Muitas encarnações a partir de estupros vêm às vezes até espíritos benfeitores que reencarnam para auxiliar a própria mãe. Se não são abortados, né, como a maioria podem auxiliar a mãe no futuro muito intensamente. Se as deficiências do espírito vão gerar um nível de código para o corpo que vai ter, sim. Daqui a pouco a gente vai falar uma pergunta sobre isso. Tá? Questão 335. Cabe ao espírito a escolha do corpo, é exatamente essa, a escolha do corpo em que encarne, ou somente a do gênero de vida que lhe sirva de prova? E aí? Ele pode escolher o tipo de corpo? Depende do nível do espírito. Mas vamos ver aqui, ó. Pode também escolher o corpo, porquanto as imperfeições que este apresente ainda serão para o espírito provas que lhe auxiliarão o progresso. Se vencer os obstáculos que lhe oponha, nem sempre, porém, lhe é permitida a escolha do seu invólucro corpóreo, mas simplesmente a faculdade de pedir que seja tal ou qual. Então depende das necessidades, mas muitas vezes não é o próprio espírito que escolhe, porque ele não tem capacidade de escolha, mas são os próprios benfeitores que colocam determinadas imperfeições no corpo, às vezes até problemas congênitos, para que o espírito aprenda determinadas questões que vão ser importantes para a sua evolução. 335A. Poderia o espírito recusar à última hora tomar o corpo por ele escolhido? Poder pode, não deve? Vamos ver a resposta. Se recusasse, sofreria muito mais do que aquele que não tentasse prova alguma. Significa que pode. Pode recusar e vai sofrer as consequências. É o espírito covarde que nós vimos agora há pouco, que recua diante do trabalho que ele vai ter na dimensão física. Fala de casos de mães que na hora do nascimento tiveram muitas dificuldades com o nascimento do filho. Isso pode ser um indicativo de uma recusa da última hora, sim. É um indicativo. Agora, não necessariamente que o espírito consiga matar o corpo. Às vezes tem casos que ele consegue matar o corpo. Daqui a pouco a gente vai ter uma pergunta sobre isso. 341. Na incerteza em que se vê quanto às eventualidades do seu triunfo nas provas que vai suportar na vida, tem o espírito uma causa de ansiedade antes da sua encarnação? Há uma ansiedade, uma expectativa. A ansiedade aqui está no sentido de expectativa do espírito. Hã? Há? Com certeza, né? Vamos ver aqui. De ansiedade bem grande, pois que as provas da sua existência ou retardarão ou farão avançar conforme as suporte. Tá? Então vejamos, vamos trazer isso bem para as nossas vidas. Qualquer ansiedade em relação ao futuro, nosso futuro espiritual, o que significa? Quando o espírito vai reencarnar, ele estava na condição de espírito livre e vai ser aprisionado num corpo. Segundo o próprio Livro dos Espíritos, é mais dolorosa a reencarnação do que a desencarnação. Porque a desencarnação o espírito está se libertando. Na reencarnação ele está se aprisionando. Tá. Ele tem duas possibilidades, não tem? Acertar ou errar. Avançar ou ficar retardado no sentido de não realizar as provas que... reprovar nas provas que tem. Nas expiações que tem. A partir do momento que o espírito está reencarnado, qual é a forma dele se manter vigilante, atento às questões conscienciais da vida e evitar esse problema? Foco no aqui e no agora. Por quê? O que faz muitas vezes nós nos perdermos é a ansiedade em relação ao futuro. Quando o espírito está desencarnado, ele tem essa expectativa. Muitas vezes espíritos benfeitores vêm, participam do seu processo reencarnatório, estão ali auxiliando e tal. Ele vem com a expectativa porque ninguém reencarna, não, eu vou para a Terra para me divertir. Algum espírito reencarna para se divertir? Eu vou para a Terra para festar todos, todas, né? Eu vou para a Terra para agir no mal. Ninguém faz isso. Sempre de agir no bem, sabendo que, por causa do passado espiritual, ele já, como ele, na dimensão espiritual, ele tem acesso, muitas vezes, àquilo que fez no passado. Então, ele sabe das possibilidades que ele tem de errar, né? Uma vez encarnados, para que nós possamos nos manter libertos da ansiedade de consciência e desse processo estar sempre inquieto em relação ao futuro, a técnica é permanecer sempre focados no aqui e agora. E qual é o método por excelência para que nós foquemos no aqui e agora? De uma forma efetiva, eficaz, é um preceito evangélico. Vigia e ora para não cair em tentação. Porque o que gera o nosso retardamento? Cair nas tentações. É a vigilância que leva com que nós caiamos nas tentações. Quando nós, o tempo todo, fizermos exercícios de vigilância no aqui e agora, aprendendo com os nossos erros e crescendo sempre, precisamos recear o futuro? Se nós estivermos no aqui e agora, realizando ações eminentemente conscienciais, precisamos? Não. Porque o processo é progressivo, né? A evolução é sempre progressiva. Se nós fizermos com toda a consciência hoje um processo assim e continuarmos sempre fazendo esses exercícios de autoconsciência, o nosso futuro está garantido. Não precisamos recear de que lá na frente vai dar uma louca em nós e a gente vai sair fazendo tudo que não fazia antes. Por quê? Porque nós estamos num processo evolutivo ascendente. Questão 350. Uma vez unido ao corpo da criança e quando já lhe não é possível voltar atrás, sucede alguma vez deplorar o espírito a escolha que fez? Se é possível o espírito deplorar a escolha que fez, poxa vida, eu podia ficar aqui descansando no mundo espiritual, esse negócio lá no corpo físico vai ser muito trabalhoso. Sim. Poderia. Vamos ver aqui, ó. Pergunta-se como o homem se queixa da vida que tem? Se desejara que outra fosse ela? Sim. Se arrepende da escolha que fez? Não. Pois não sabe ter sido sua escolha. Depois de encarnado, não pode o espírito lastimar uma escolha de que não tem consciência. Pode, entretanto, achar pesada demais a carga e considerá-la superior às suas forças. E quando isso acontece, que o recorre ao suicídio. Então vejamos aqui, a resposta é bem interessante. Como espírito, ao programar a encarnação, pela lei do esquecimento, o que, que vai acontecer? Nós não lembramos, né? Aqueles de nós que já estamos estudando a questão da imortalidade, da reencarnação, podemos ter uma ideia de que nós programamos tudo aquilo que estamos vivendo. E que tudo o que acontece na nossa vida não vem por acaso. Então, quanto mais desenvolvido o intelecto moralmente é o espírito, mais ele vai ter noção disso. Aqui é importante ver essa pergunta nas generalidades. Nas especificidades, ela não é cabível. Por exemplo, pessoas que deixam de ser ignorantes da realidade espiritual, elas sabem que elas sim programaram. A mensagem que está no livro Dias Felizes, dos contratos espirituais do Honório, no livro Dias Felizes, ele mostra, faz toda uma radiografia da preparação que o espírito tem antes de encarnar. Então, se a gente sabe disso, você já deduz. Agora, a grande maioria da população da Terra tem essas noções? Totalmente ignorante. Então, o que acontece com o espírito ignorante? Quando vêm as provas e principalmente as expiações da vida dele? Hã? Ele quer fugir. E aí, o suicídio é o recurso do espírito covarde, preguiçoso, dada a outra questão. Então, o espírito covarde, preguiçoso, que não reflete o sentido profundo da sua existência, o que ele quer? Fugir da existência. E aí ele mata o corpo, achando que estaria matando o sofrimento dentro dele, né? E amplia o sofrimento. Nós vamos ver no próximo módulo, que é vamos tratar da desencarnação, todo o sofrimento desse tipo de desencarnação. Questão 353. Não sendo completa a união do espírito ao corpo, não estando definitivamente consumada, senão depois do nascimento, poder-se-á considerar o feto como dotado de alma? Com certeza, né? Vamos ver. O espírito que o vai animar existe, de certo modo, fora dele. O feto não tem, pois, propriamente falando, uma alma, visto que a encarnação está apenas em via de operar-se. Acha-se, entretanto, ligado à alma que virá a possuir. Aqui é uma visão da alma dentro do corpo, né? É uma visão bem do século XIX essa. Por quê? Inclusive no livro dos Espíritos fala meu espírito, né? Hoje, os benfeitores têm colocado eu, espírito imortal, num corpo. Porque nós podemos dizer, naturalmente, o meu corpo, mas meu espírito fica meio esquisito hoje, no século XXI. Mas no século XIX havia o meu espírito, o espírito dos pais, o espírito, a criança, o espírito que vai animar a criança. Na verdade, é o espírito que estará num corpo de criança, que estará formando o seu corpo no ventre da mãe. Porque havia aquela noção de ainda do corpo ser o ser real, quando encarnado. E o espírito que vai animar o corpo. Na verdade, é o espírito que é o ser real e que utiliza um corpo. Então, na formação do feto, o espírito não fica encarcerado no corpo. Como ele, mesmo na nossa condição, ele não está encarcerado no corpo. Ele utiliza o corpo. Então, ele vai formar o corpo, mas qualquer processo que acontecer com o corpo reflete no espírito. Tá? Questão 354. Como se explica a vida intrauterina? É a da planta que vegeta. A criança vive a vida animal. O homem tem a vida vegetal e a vida animal que, pelo seu nascimento, se completa com a vida espiritual. Por que que eles colocam essa resposta aqui? Dá a impressão que o feto não tem alma. Na verdade, ele é uma alma. Ele é um espírito que está formando o corpo. né? Porque nós não temos espíritos, nós somos espíritos. Então é preciso ver a linguagem do século XIX comparado com a linguagem do século XXI. Nós somos espíritos que temos um corpo. Então o espírito que está formando o feto ali, o feto ele tem uma vida vegetativa mesmo. É a união de células que vão se multiplicando por todo um processo ligado ao código genético, que naquela época ninguém tinha noção disso. Claro que os espíritos sabiam, mas eles não podiam adiantar a ciência. Então todo o processo vai se formando e o espírito está ali presidindo tudo. Se não houver o espírito, o que vai acontecer? Vai haver uma morte do feto. Tá? Ele vai ter a vida vegetativa, vai ter todo o processo, pode chegar até o nascimento, mas a criança não viverá. Tá? Por quê? Porque é o espírito que comanda todo o processo. Questão 357. Que consequências tem para o espírito o aborto? O aborto será uma existência nulificada, não é? Ele não vai poder utilizar aquela existência. É uma existência nulificada que ele terá de recomeçar. Então, se o objetivo da reencarnação é o aprimoramento do espírito, se o corpo for abortado, ele não poderá nascer e sofrerá as consequências disso. Constitui crime a provocação do aborto em qualquer período da gestação?
1: Sim.
0: Inclusive a tal da chamada pílula do dia seguinte. Né? Tem muita gente que acha que a tal da pílula do dia seguinte não é abortiva, é. E o DIU também. Há crime sempre que transgredir a lei de Deus. Uma mãe ou quem quer que seja cometerá crime sempre que tirar a vida de uma criança antes do seu nascimento. Por isso que impede uma alma de passar pelas provas a que serviria de instrumento o corpo que se estava formando. Então, qualquer que seja a forma, há sim aborto e uma transgressão à lei de Deus. DIU, pílula do dia seguinte, ele não impede a fecundação. Ele impede a chamada nidação. A nidação é o embriãozinho se fixar no útero materno para que haja a gestação. Então, é um processo que já aconteceu a fecundação. Daqui a pouco temos uma outra pergunta que fala quando é que o espírito se une ao corpo. Vamos ver aqui, ó, para ficar bem claro. 359. Dado o caso que o nascimento da criança pusesse em perigo a vida da mãe dela, haverá crime em sacrificar-se a primeira para salvar a segunda?
1: Não.
0: É o único caso que o aborto é legal e moral. Preferível é se sacrificar o ser que ainda não existe a sacrificar-se o que já existe. Aqui eles estavam falando da vida já encarnada. O ser já existe, mas é desencarnado. Aí está vindo para o novo corpo. A mãe, preservando a vida da mãe, ela poderá ter novos filhos mais para frente, cessado o problema que ela está tendo. Agora, se sacrificar a mãe, vai os dois juntos, muitas vezes. Né? Lembra que hoje em dia tem muitas tecnologias que dão suporte à gestante e muitas vezes impede o abortamento. Mas alguns casos ainda o abortamento é a única solução. Não são todos os casos que a tecnologia consegue frear um processo assim. Se o espírito o que está reencarnando, ele está imerso em um processo ligado à lei de causa e efeito, você está perguntando?
1: Isso.
0: Claro, porque na verdade há uma probabilidade dele ser abortado. Não uma, porque senão alguém viria para ser abortadeira, né? Abortista. O espírito tem uma probabilidade. E porque senão, se houvesse inocente de um lado, o que, que haveria? Injustiça divina. Né? E da mesma forma que uma pessoa que é assassinada, ela tem na conta da vida dela um assassínio. Porque senão seria uma injustiça divina permitir que uma pessoa que não tem nada a ver com isso fosse assassinada. O aborto é um assassinato de uma... Inclusive um assassinato até mais cruel e mais covarde, né? De um ser que não pode se defender de forma alguma. O assassinato de uma pessoa adulta, a pessoa pode correr, pode se defender, pode fazer... Agora, no aborto, não. Mas o assassinado não é um injustiçado perante a lei divina. Será racional ter-se para com o feto as mesmas atenções que se dispensa ao corpo de uma criança que viveu algum tempo? Se a gente deve ter uma reverência, deve ter um respeito ao feto da mesma forma que uma criança que já nasceu? Claro, né? Vede em tudo isso a vontade e a obra de Deus. Não trateis, pois, desatenciosamente coisas que deveis respeitar. Por que não respeitar as obras da criação, algumas vezes incompleta por vontade do Criador? Tudo ocorre segundo os seus desígnios e ninguém é chamado para ser juiz. Então, respeito ao feto. Hoje tem até o código de proteção ao nascituro, né? Ao nascituro não, ao feto. Né, que ainda não nasceu. Em nossa, questão 201. Em nossa existência, pode o espírito que animou o corpo de um homem animar o de uma mulher e vice-versa? Pode. Por quê? Porque o espírito pode nascer tanto um quanto no outro. De certo, são os mesmos os espíritos que animam os homens e as mulheres. Vai depender da necessidade evolutiva reencarnatória. Questão 202. Quando errante, que prefere o espírito? Encarnar no corpo de um homem ou no de uma mulher? Se for no Afeganistão, né? Acho que o espírito treme das bases para reencarnar como mulher no Afeganistão. Mas, né? Muitas vezes ele fala, não, eu vou evoluir mais rápido como mulher, então vou no Afeganistão mesmo, e vai lá. Isso pouco lhe importa. O que o guia na escolha são as provas por que haja de passar. Todo machão reencarna mulher lá no Afeganistão, para aprender a não ser machão na próxima existência. Depois de encarnado, que opta pela mudança de sexo, é um espírito rebelde, que não está aceitando as condições divinas da expiação que ele está inserido. Porque o espírito, ele não renasce num determinado sexo por acaso. Às vezes ele renasce com um psiquismo no outro sexo, num sexo que ele acha que é errado. Mas quem que teria errado então? Deus. Deus teria errado, né? Porque ele colocou ele no corpo errado. E aí ele muda de sexo para ficar certo. Ficou?
1: Não.
0: Do ponto de vista das leis divinas?
1: Não.
0: Não. E aí o que vai acontecer com o espírito? Vai reencarnar de novo numa situação muito mais dolorosa. Muito mais. Porque ele acaba lesando psíquica e emocionalmente o próprio perispírito. E aí, numa próxima existência, a sua expiação vai ser muito mais dolorosa, normalmente num processo ligado às síndromes genéticas, com retardamento mental, com processos muito mais dolorosos ainda. Você conserta o erro de Deus, é. Tem gente que chega a ter esse tipo de presunção, né? Porque são pessoas que não conhecem os mecanismos das leis divinas, porque as leis são sábias e elas são completas. Ninguém renasce numa expiação desse tipo por acaso. É para que a pessoa possa aprender na dor aquilo que ela desvalorizou no passado. Não para que ela continue rebelde quanto mais, permanecendo num processo de rebeldia, falindo mais intensamente ainda. Então nós vamos nascer em uma hora na polaridade feminina e masculina para aprender a necessidade de cada sexo. Exatamente isso. Aqui, ó. Os espíritos encarnam como homens ou como mulheres porque não têm sexo, visto que lhes cumpre progredir em tudo, cada sexo, como cada posição social, lhes proporciona provações e deveres especiais, e com isso, ensejo de ganhar experiência. Aquele que só como homem encarnasse só saberia o que sabem os homens. Então é necessário nascer homem, nascer mulher, e vai aprendendo. E no final, o que vai acontecendo com o espírito? Quanto mais evoluído ele for, ele vai unificando as polaridades, que Jung chamou de ânima e de ânimos. Ânimos, polaridade masculina, e ânima feminina. Todos nós temos ânimos e ânima, todos. Porque todos nós já nascemos homens, já nascemos mulheres. E aí, quanto mais evoluído o espírito, mais ele vai unificando essas duas polaridades até tomar uma única do espírito puro. É o que acontecia com Jesus. Jesus, quando encarnado, ele tinha um ânimo extremamente forte e um ânima também extremamente forte. Ele era profundamente maternal. Acolhia toda e qualquer necessidade de alguém de forma bastante maternal. E em momentos necessários, principalmente com os fariseus da vida, ele tinha um ânimo extremamente enérgico, diretivo, né, colocando os pontos nos is mesmos, pela necessidade. Então esse é o protótipo do espírito puro, que une as duas polaridades. Por quê? Porque ele já passou por experiências tanto femininas quanto masculinas. Pergunta, aquela que tem ânimos e ânima, mas está em conflito. Quando há algum conflito, é aquilo que nós falávamos agora há pouco, existe um processo expiatório que o espírito aceita ou não. Muitos nessa área têm se rebelado contra as leis divinas. E ao se rebelar em maior ou menor intensidade, os débitos adquiridos vão ser proporcionais à rebeldia do espírito. Não tem nada a ver com o fato de ter encarnado mulher ou encarnado homem. Essas questões dizem respeito a evolução do espírito. Quando ele tem determinados problemas ligados à inversão sexual, o objetivo é aprender a valorizar aquilo que não valorizou. Da mesma forma, por exemplo, uma pessoa que não valorizou a inteligência, pode renascer desprovido dela? Sim. Renasce numa debilidade mental ou numa síndrome genética, como síndrome de Down e outras, e vai aprender na falta aquilo que abusou. Em relação à sexualidade é a mesma coisa. Quando o espírito renasce com algum conflito ligado à questão da polaridade sexual, é porque em algum momento da sua vida ou das suas existências pregressas, vamos dizer assim, melhor dizendo, ele abusou. E aí, ao abusar, reencarna para expiar, para extrair a pureza. Trabalhar para purificar aquilo que ele maculou no passado. E aí é necessário todo um processo, não de rebeldia frente às leis. Quando a Ieda perguntou da mudança de sexo, a maior rebeldia que o espírito, numa condição dessa, pode chegar é simplesmente mutilar o seu corpo para se, entre aspas, adequar aquilo que ele sente psiquicamente. Mas pessoas que fazem isso são pessoas que desconhece totalmente as questões espirituais da vida, e aí acham que realmente estão no corpo errado. Mas o que que está no corpo errado? O que está acontecendo? Será que está no corpo errado ou está no corpo que precisa para aprender a valorizar o próprio corpo, a própria sexualidade? A proposta expiatória será de aprender a valorizar o próprio corpo e a sexualidade. Mas o espírito pode continuar rebelde. É lícito que ele continue rebelde? É ou não? É lícito? É, porque é da lei de liberdade, não é? Se a lei de liberdade preconiza que a pessoa possa continuar, pode. Convém para ele? Não. Porque quando o espírito recalcitra nos erros, o que que ele está fazendo com ele mesmo? Está ampliando futuros sofrimentos. Então, aquilo que ele é convidado a sublimar aqui, ele amplia e vai, claro, ampliando a rebeldia, vai ampliar a necessidade de quê para proteger o espírito dele mesmo? Hã? De dor. A dor vai sendo ampliada para proteger o espírito dele mesmo, porque cedo ou tarde ele vai cansar da dor. Ao cansar da dor, ele vai retomar o amor que ele se afastou e que ele continua se afastando até que a rebeldia seja amansada. O suicídio acontece, porque ele e muitas pessoas se suicidam por causa desse problema também, para se livrar do conflito. Mas o que que ela faz? Ela amplia o conflito, porque o conflito não está no corpo, o conflito está no espírito, que não valorizou o corpo. Se a pessoa se suicida, ela cria muito mais problemas para ela mesma. Se a pessoa que usa DIU e mesmo assim engravidou, foi uma benção. Foi uma benção, porque ela acabou não abortando, criando microaborto que responderia mais à frente. Porque o DIU produz microabortos. Não há anidação e aí parece que a pessoa menstruou. Mas na verdade não menstruou, ela expeliu o ovo fecundado já. É, então, em alguns casos acontece do DIU não cutucar suficientemente as paredes do útero e a anidação acontece. É chamada falha do método. Né? Mas muitas vezes os benfeitores fazem das tripas coração para que essa falha aconteça. Para ajudar o próprio espírito reencarnante e a mãe. Principalmente a mãe não se tornar uma criminosa, sem, às vezes achando que é a coisa mais normal do mundo. Vamos para a avaliação reflexiva. Feche os olhos, entre em contato com você mesmo em essência, buscando sentir o conteúdo estudado neste encontro. O que você entendeu do conteúdo, que se aplique à sua vida?

o conteúdo estudado mudou a forma como você entende o processo da reencarnação? Caso positivo, que mudança foi essa?

Neste encontro, iniciamos a refletir sobre o processo da reencarnação, que se constitui uma bênção que Deus nos oferece para evoluir por meio do cumprimento das leis divinas e do desenvolvimento das virtudes. Como você se sente aproveitando essa dádiva divina para conquistar a sua evolução? Você tem se esforçado, utilizando a bênção da reencarnação para progredir enquanto espírito imortal?

como você sente a sua vida aplicando o conteúdo estudado. Você sente que ele pode melhorar a sua vida em sua busca de autotransformação e nas suas atividades na prática do bem?

Sinta-se agora um espírito imortal que traz em si mesmo a determinação divina de evoluir até a perfeição relativa, pelo conhecimento pleno e cumprimento das leis divinas, pela prática das virtudes e pela busca da unidade com Deus. Mergulhe profundamente nessa verdade espiritual. Sinta, veja-se cumprindo as leis divinas e desenvolvendo todas as virtudes essenciais da vida ao longo do tempo, sentindo plenamente o objetivo pelo qual você está reencarnado, dádiva para que você conquiste gradualmente a perfeição.

As nossas saudações a todos os amigos e amigas presentes e aqueles que nos acompanham pela TVCI. Narram as páginas da mitologia grega que Ares, o deus da guerra, costumava passear pelos campos de batalha acompanhado dos seus dois filhos, Fobos e Deimos. Fobos pode ser simbolizado como medo, e Deimos pode ser simbolizado como o terror. E esse terror se espalhava pelos campos de guerra, amedrontando os mais corajosos heróis. E eles eram também descendentes de Eris, a discórdia. E aqui uma observação, não confundir com Íris, que é outra deusa grega. Eris proclamava a discórdia juntamente com todo esse batalhão, Ares, Fobos e Deimos, espalhavam todo o terror naqueles campos. Mas hoje, verificando os nossos campos de batalha, também percebemos a presença do medo aterrorizador. Aquele medo que nos paralisa, aquele medo que dificulta que sigamos adiante. Aquele medo que faz com que adiemos ou então nunca lancemos mão dos nossos projetos íntimos, dos nossos projetos de desenvolvimento. O medo que vai se agigantando em nosso mundo íntimo e se transforma na fobia, na síndrome do pânico, na agorafobia e de tantos outros transtornos decorrentes dessa presença que não foi ainda assimilada no nosso mundo interior. Desse olhar que não dedicamos sobre nós mesmos, das reflexões que ainda não fizemos, e essa emoção em desgoverno ainda reina no campo de batalha da alma. Por isso, nos diz a benfeitora Joana de Ângeles, em triunfo pessoal, há, na emotividade do ser humano, muita fragilidade psicológica. Ocorrências sutis e graves fazem desencadear conflitos adormecidos no seu inconsciente pessoal, transformando-se em transtornos perturbadores. Trata-se de forças impessoais retidas no abismo do inconsciente. Então observamos que nesse abismo do inconsciente, no nosso inconsciente pessoal, predomina ainda uma carga de emoção que não foi bem estruturada nas nossas vidas. Uma carga de emotividade que se transforma nos complexos perturbadores e nos causa medo. Nos causa pavor enfrentar os nossos fantasmas. Sabem por que nós tememos os desafios externos? Os desafios que a vida nos impõe? Porque muitas vezes não enfrentamos o Ares, a Eris, Fobos e Deimos que existem em nosso mundo íntimo. Não enfrentamos essas forças no campo de batalha e por isso mesmo aquela carga do inconsciente que deveria estar harmonizada serve como fomentador de todo o medo que existe em nós mesmos e que não enfrentamos. E porque não enfrentamos o nosso mundo íntimo, continuamos a temer as circunstâncias externas. E quantos medos governam a vida da sociedade moderna? Temos medo de tudo. Saímos às ruas amedrontados. Se alguém se aproxima de nós, temos medo porque a violência campeia. Alguém quer tirar nossa vida, alguém quer nos violentar, pensamos logo. Se estamos no trânsito, tentamos nos cercar também desse medo e agredimos, nos transformamos em agressores. Temos medo da competição dentro do ambiente de trabalho. Temos medo de demonstrar os nossos próprios sentimentos. E o que é pior, vai se transformando em patologia a ponto de termos medo de ter medo. E isso se transforma num transtorno constante que ameaça o nosso corpo físico
e que inclui também no nosso corpo espiritual essas marcas que vão ficando gravadas no inconsciente até que tenhamos a força de transformá-la e enfrentá-la. James Hollis nos diz que as fobias, derivadas do grego phobos, que significa medo, podem ser causadas por um trauma específico. No entanto, frequentemente, as fobias não se baseiam em uma experiência traumática identificável. Muitas vezes, o nosso medo é uma representação simbólica da ansiedade que flutua sem nome no inconsciente. Então, o que James Hollis traz é que existem duas situações. Nem sempre nós identificamos o nosso medo, a nossa fobia. Quando identificamos, se trata de uma fobia específica. Quantas pessoas têm uma fobia a animais, fobias a insetos, fobias a lugares fechados? E a psiquiatria já cataloga mais de 100 nomes de fobias específicas que vão tendo lugar por conta de uma situação vivida ou mesmo de algo que nós não recordamos. Essas são as fobias específicas. Mas quantas vezes nós temos um medo e não identificamos exatamente esse medo que vai se alastrando no nosso psiquismo? E isso, como nos considera James Hollis, se trata de uma representação simbólica que o inconsciente nos traz da ansiedade. Como isso funciona? Isso funciona até mesmo para as fobias específicas. Imaginemos alguém que tenha medo de um animal. Existe uma amiga que tem medo, por exemplo, de tartaruga. O que uma tartaruga pode fazer de mal à pessoa? E aí perguntamos a ela, o que a tartaruga irá fazer? Irá te escarrerar, por acaso? Não, mas eu tenho asco. Tenho asco da tartaruga. E participando do processo terapêutico, a terapeuta conduziu-a para analisar de forma simbólica o que representava a tartaruga. E perguntou a ela, o que representa a tartaruga para você? Imobilidade? Ou a tartaruga se fecha em si mesma quando se sente ameaçada? Se fecha no seu casco e não abre a retaguarda para ninguém? E isso é exatamente o que James Hollis traz da representação simbólica. E aí foi perguntado a ela quantas vezes ela se negava a caminhar numa situação que exigia celeridade, movimento, quantas vezes ela se fechava em si mesma no seu mundo e a vida trazia um símbolo para ela, o símbolo da tartaruga. Lógico que existem situações específicas de pessoas que passaram traumas, por exemplo, com um cachorro, foram mordidas por um cão e passam a ter a fobia associada ao animal. Mas quando essa fobia é exagerada perante a situação, por exemplo, qual o mal que pode fazer uma barata? Pela cara de vocês, muitos males, não é verdade? Certa feita, uma pessoa me dizia, mas ela veio voando para cima de mim, era desse tamanho. E eu imaginei uma barata daquele tamanho todo que ela me dizia. Mas ela me falava não do tamanho do animal, mas do tamanho do medo que ela sentia. E isso se transformava numa questão desproporcional, porque eu acho que a barata tem muito mais motivos para nos temer do que nós a elas. Mas isso não está falando diretamente à razão, está falando de sentimento. E é exatamente esse sentimento que nós temos que avaliar, fazendo a representação simbólica do que se encontra em nosso inconsciente e não foi ainda elaborado pelo ego. E o ego teme. Enquanto não é feita essa elaboração, nós continuamos a ter fantasmas no nosso mundo íntimo, de graves consequências, porque isso cria também consequências fisiológicas. A carga de adrenalina, de hormônios lançada no nosso organismo, o corpo não tem tempo de assimilar. E isso vai se transformando em uma patologia. Além da fobia, outras patologias vão se somam por conta da nossa dificuldade de lidar com
com esses fantasmas que surgem no nosso inconsciente. As fobias estão associadas espiritualmente a condutas incorretas anteriormente vivenciadas, quando se permitiram os indivíduos abusos e crueldades, ou sofreram sepultamento em vida, considerados mortos, estando apenas catalépticos, desenvolvendo a claustrofobia, ou foram vítimas de crueldades em praças, em ambientes abertos, diante da massa alucinada, desencadeando agorafobia e fobia social, etc. Então, o que Joana nos traz é que

Vindo com força na existência atual. Por isso prevalece em nosso inconsciente pessoal. Então todos aqueles que muitas vezes foram sepultados vivos, imaginemos quantos de nós, porque a medicina não tem os mecanismos que tem nos dias atuais para identificar o estado da desencarnação. Se até hoje acontece isso, das pessoas despertarem após terem sido consideradas mortas, imaginemos no passado. Quantas dores, quantas tragédias desses que viveram a decomposição orgânica porque ficaram presos, imantados ao corpo. Ou seja, isso também se transforma numa fobia à medida que o próprio espírito, o próprio ser, não elaborou essas questões. Então, espiritualmente, temos essas marcas. Temos essas dificuldades porque quantas vezes também fizemos crueldade com os outros, assassinamos, impomos o medo, impusemos o medo para os outros e isso ficou gravado no inconsciente como culpa. E a culpa traz necessidade de punição quando não é bem elaborada. Então somamos os fatores físicos, psicológicos e espirituais, desencadeando as fobias que se transformam muitas vezes em agorafobia, como veremos adiante, em síndrome do pânico ou nas fobias específicas, significando que o nosso inconsciente não foi capaz de lidar com determinada situação. Nós temos um quadro de ataque de pânico e ainda não é a síndrome do pânico, porque o ataque de pânico pode ocorrer com qualquer um, sem que a pessoa desenvolva necessariamente a síndrome do pânico. E as características essenciais de um ataque de pânico significam um período distinto de intenso medo ou desconforto, acompanhado por um sentimento de perigo ou catástrofe iminente, contendo os sintomas abaixo. E aí vale uma ressalva, não é simplesmente um único sintoma que irá caracterizar um ataque de pânico. Há uma combinação desses sintomas, avaliada por um psiquiatra, que irá detectar um ataque de pânico e, se isso persistir, a síndrome do pânico ou outros transtornos. Palpitações, sudorese, tremores ou abalos, sensações de falta de ar ou sufocamento, sensação de asfixia, dor ou desconforto no tórax, náusea ou desconforto abdominal, tontura ou vertigem, sensação de não ser ela ou ele mesmo, medo de perder o controle ou de enlouquecer, medo de morrer, formigamentos e calafrios ou ondas de calor. Alguém conseguiu se identificar, não? Algumas, né? Algumas dessas características passam a fazer parte do nosso dia a dia na vida moderna, cheia de desafios externos e internos. Isso é normal, termos alguns desses sintomas. Agora, se esses sintomas começam a ser persistentes, se nós continuamos tendo vários ataques de pânico dentro dessas sensações, então é o momento de buscar uma ajuda psiquiátrica para que possa ser feita uma avaliação de como esse quadro pode prejudicar a nossa vida. E existem tratamentos médicos, psicoterapêuticos, espirituais que podem ajudar. Podem ajudar para que a pessoa se centre mais, se equilibre e passe a viver com isso, administrando e, se possível, seria o ideal, superando essas manifestações como símbolos do nosso próprio processo psíquico. Não devemos ficar com pânico se já temos algum desses sintomas, porque senão seria o medo que gera o medo e só piora a situação. Mas principalmente ter uma atitude reflexiva. O que esse sintoma quer dizer para mim? O que essa força que vem do inconsciente quer me dizer e eu ainda não parei para escutar? Porque o grande perigo é nós transferirmos essa carga para compulsões, para entorpecentes, para bebidas alcoólicas, por não darmos conta de elaborar conscientemente tudo aquilo que a vida nos traz como sintoma.
E Joana de Ângeles

esclarece que o surto ou crise é de efeitos alarmantes, por transmitir uma sensação de morte, gerando pavor e desespero, que não cedem facilmente. Não raro, o paciente vitimado pela sucessão das crises pode desenvolver um estado profundo de agorafobia ou derrapar em alcoolismo, toxicomania, como evasões do problema, que mais o agravam, sem dúvida. Então, na síndrome do pânico ou na agorafobia, há essa sensação de morte, pavor e de desespero. Sentimos que vamos morrer se fizermos determinada atitude, tomarmos determinada atitude, se sairmos de casa, por exemplo, na agorafobia, porque agora vem do grego, que quer dizer mercado. Então, nos sentimos num espaço público e vamos temendo esse contato com o público. Vamos evitando situações onde podemos nos expor. Isso se transforma num transtorno terrível para a pessoa, porque ela passa a ser antissocial. Passa a evitar estar em determinados locais. Isso a prejudica no trabalho, nas reuniões sociais, no relacionamento. E essa sensação de morte, o que ela causa de situação orgânica, ela muitas vezes acontece o efeito da pessoa temer ter uma nova crise. E aí o que acontece? A ansiedade aumenta novamente e a pessoa se vê na iminência de uma nova crise porque não soube lidar com aquela questão. Certa feita eu atendi um paciente e ele estava num processo de síndrome do pânico. Conversamos, era um jovem, já tinha formado família, já trabalhava na escola, e aquilo já estava prejudicando o seu trabalho, porque ele temia, no percurso do trabalho, ser tomado daquela sensação de morte. Afetou a sua vida a ponto de ele parar de dirigir naquele momento, e nós começamos a investigar a causa. Pouco tempo antes, a sua mãe havia desencarnado. E ele começou a falar de todo esse processo. Ele era filho único, a mãe desencarnou numa situação de enfermidade, uma enfermidade progressiva, que foi ganhando campo em sua vida. O pai já havia desencarnado e ele, na condição de filho único, se via só naquele momento. Sem nenhum referencial familiar e assomava o medo de saber se ele ia dar conta com aquilo. Olha o sintoma que foi surgindo, a síndrome do pânico. O nome vem também da mitologia grega, vem do deus Pan, que vivia nas florestas e que tinha o corpo metade cabra, da cintura para baixo, e humano, da cintura para cima. E aquilo aterrorizava as pessoas, imagine se deparando com um ser metade cabra, metade humano. E as pessoas saíam correndo, e aí veio o nome, saíam correndo em pânico, ao encontrar-se com Pan. E o pânico na situação do meu paciente era gerado inconscientemente dessa descrença que ele tinha nele mesmo de lidar com aquela situação. A falta de um referencial familiar, a falta de segurança nele mesmo, e aí adentra-se também a questão da autoestima. Quanto menor a nossa autoestima, mais probabilidade nós temos de desenvolver esses sintomas. Eles vão ganhando campo cada vez mais. Duvidamos das nossas capacidades. Duvidamos das nossas habilidades. Duvidamos de nós mesmos. E toda essa força emocional vai ganhando campo. E como Joana traz a preocupação quando derrapa no alcoolismo, porque o álcool faz esquecer durante determinado tempo. E como o alcoolismo é preocupante até nos dias atuais. Aí muitos dizem, não, eu só bebo final de semana. E por que no final de semana que você está em contato com a família, você tem que sair do ar? Você tem que fugir de si mesmo? Sair do seu estado de consciência porque não suporta mais? As próprias emoções que são intensificadas? Por que no momento de relaxamento você tem que se prejudicar organicamente? E aí nós vemos uma sociedade enferma que tem que beber para tudo, tem que beber para comemorar,
Tem que beber para chorar, tem que beber para esquecer. Ou então eu tenho que fumar para saber lidar com a minha ansiedade, porque eu vou transformando o vício numa bengala. Prejudico o meu organismo, lanço uma carga ainda maior de toxinas e esse processo vai sendo retroalimentado porque eu não tenho a segurança íntima de lidar com os meus fatores internos. Esse paciente, ele conseguiu sair da crise com a ajuda de medicamentos que diminuíam a ansiedade, com o autotrabalho de perceber os próprios valores internos, conseguiu voltar a uma situação de normalidade. Continuou com seus desafios existenciais. Continuou com todos os problemas que a vida ainda traz, os desafios naturais de todo ser, mas aprendeu a lidar sem ter a necessidade de se evadir do problema. Então, evadir-se do problema é que se torna o X da questão. Por que que quando surge um problema, eu tento construir mecanismos de fuga ao invés de mecanismos de enfrentamento? Por que que eu não arregimento minhas forças internas para lidar com aquilo que eu não sei, ao invés de fugir, de transformar em compulsão? E aí não só o alcoolismo, mas também as compulsões, compulsões de compra, compulsões alimentares, vão se transformando em fuga da ansiedade que existe em mim, do meu próprio medo, e o processo se transforma num ciclo vicioso. E continua a benfeitora dizendo que entre os fatores responsáveis pela instalação da síndrome do pânico, destacam-se os conflitos infantis, geradores de insegurança e ansiedade, os fatores genéticos que facultam o desencadear da predisposição biológica para a instalação do distúrbio e os espirituais, enraizados no ser que desconsiderou as soberanas leis e se reencarna com predisposição fisiológica. Então nós vemos que é um conjunto de fatores que somados vão desencadear o distúrbio. Esses conflitos desde a infância que nós vamos vivenciando. Quantas pessoas foram educadas a partir do medo ou expostas a uma violência constante por parte dos pais? E para a criança isso é uma ameaça constante. É uma ameaça ver aquele adulto que ela ama, que ela muitas vezes venera, agir com violência e essa violência alimenta o medo. Ou então a própria cultura familiar alimentava o medo. Olha, se você não comer, o bicho papão vai aparecer de noite. Eu, quando era criança, eu tinha medo do velho que passava na rua, que ele carregava um saco nas costas e dizia que era o saco que levava criancinhas. E eu morria de medo daquele velho, porque... E o pior é que ele existia tanto na casa do meu, da minha avó paterna, quanto materna também. E aí a coisa se complicava, porque para onde fosse tinha um velho com a sacola na mão que comia criancinhas, né? Botava dentro do saco. E aí quando ele chegava eu dava um jeito de me esconder quando ele batia na porta para pedir alguma coisa, né? Mas imagine esses medos culturais que vão sendo impostos às crianças muitas vezes e que a criança não sabe elaborar. E que nós precisamos estar atentos para não desenvolver personalidades frágeis que depois vão ter muita insegurança interna de lidar com as questões que a vida propõe. São esses medos que vão sendo alimentados e que na fase adulta nós temos que revisitar, reelaborar, ressignificar, para que isso não pese no nosso inconsciente. Também os fatores genéticos, porque a hereditariedade traz a predisposição. Mas quem que coloca os genes na gente? Quem que coloca os genes no corpo? Se não é o próprio espírito que imprime a sua necessidade evolutiva dentro da sua carga genética. Aí não adianta culpar, porque às vezes as características que nós temos que são consideradas negativas, a mãe vai dizer, ah, isso aí você puxou do seu pai. E o pai vai dizer, não, isso você puxou da família de sua mãe.
Mas não é, é o próprio Espírito que, trazendo essa necessidade, vai colocar a carga necessária para que ele desenvolva as suas aptidões. Se o medo faz parte dessa carga genética, é porque certamente essas leis soberanas, as soberanas leis, foram desconsideradas em determinado momento. E aí eu venho com a predisposição a desenvolver determinadas síndromes. Predisposição não significa uma certeza absoluta. A predisposição traz a herança. Agora, isso irá se desenvolver de acordo com o estilo de vida que eu levo, de acordo com as escolhas que eu faço. Isso sim irá conduzir ou à saúde ou à patologia. E Balone, ele faz um estudo de alguns traços de personalidade de pessoas propensas à síndrome do pânico. Novamente, consideremos, não se trata que se eu tenho uma das características, eu terei a síndrome do pânico, mas eu devo estar atento a essas características. A primeira delas é a tendência à preocupação excessiva e necessidade de estar no controle da situação. Porque quando queremos controlar muito uma coisa, é porque tememos que ela saia das nossas rédeas. Ou seja, o medo está por trás de todo esse processo, conduzindo muitas vezes a minha necessidade de controle. Expectativas altas e pensamento relativamente rígido. Dificuldade em aceitar mudanças de opinião. Quando eu me fecho às opiniões que vêm dos outros, é porque eu desejo também, de certa forma, que isso se transforme num controle. Eu não quero escutar nenhuma opinião. Quero ficar no controle de tudo. Até no momento de palestra, às vezes, tenho que estar com o celular ligado, porque eu tenho que controlar a situação da minha família, a pessoa não se desliga. É, o tempo todo, nós não nos desligamos. Ou seja, muitas vezes, por trás disso, está o medo. Ah, meu Deus, se eu não estiver lá, a coisa vai desandar. Não, não desanda, não. Ou já está desandada com você na situação, ou vai continuar da mesma forma. Porque nós não precisamos estar como Atlas, segurando o mundo nas costas. O tempo todo, todo o tempo. Reprimem sentimentos pessoais negativos. Não sabemos o que estão sentindo. E julgam-se perfeitamente controladas. Duvidam terem problemas emocionais. E aí, se formos parar para contabilizar o número de pessoas que estão em cursos, né, nessa repressão de sentimentos pessoais, que não sabem lidar, não sabem expressar, não sabem se relacionar com as suas próprias emoções, aí veremos quantas pessoas que são alimentadas por esse medo de lidar com as emoções? Quantos são aqueles que fogem das próprias emoções negativas ou consideradas negativas? Porque a emoção em si só, ela não é negativa. Ela é um alerta, um alarme, um sinal do corpo de que eu estou me preparando para determinada situação. Isso será patológico ou não, de acordo com a canalização que eu faço desse alerta que o corpo me dá. Ou se essa emoção vem constantemente, de forma desnecessária, como o medo. O medo é bom até determinado ponto, porque ele me coloca num estado de alerta, de atenção. Eu fico mais atento. Mas se é um medo injustificável, está somente trazendo ao meu corpo uma carga hormonal que irá me prejudicar, que se transforma em toxina. Às vezes são pessoas que não relaxam. Sempre estão fazendo algo e normalmente assumem grandes responsabilidades ocupacionais e familiares. Ou seja, a pessoa não se permite viver momentos de relaxamento que o corpo precisa, que a mente precisa, que o espírito precisa. Até mesmo, isso nos chama a atenção, os grandes cientistas às vezes fizeram descobertas no momento em que relaxaram. Porque no momento da tensão parece que o psiquismo fica com o olhar distorcido e não conseguem perceber coisas que só intuímos ou que só a intuição pode trazer. E a intuição precisa de relaxamento. Lógico, se relaxamos demais, a vida não é levada adiante, não é levada a sério. Então temos que saber a medida certa do trabalho e do momento de lazer.
para que o corpo e espírito estejam conjugados em saúde. Também pessoas perfeccionistas e exigentes consigo mesmas, consequentemente, com os outros também. Por consequência, não aceitam bem os erros ou imprevistos. É lógico que é bom a gente fazer um trabalho bem feito, mas quando isso se transforma no perfeccionismo, tem que ser somente dessa forma ou tem que ser somente desse jeito, nós castramos a criatividade. E isso também é um símbolo, muitas vezes, do medo que nós temos de errar, porque existe algo dentro de nós, talvez, que irá nos castigar. Às vezes, pessoas que foram muito castigadas levam o comportamento ao perfeccionismo, porque dentro de si mesmo existe essa cobrança ou essa crença de que irão ser castigadas caso não façam as coisas de forma perfeita. O problema é que isso acaba acontecendo, porque como o inconsciente quer resolver aquela situação, ele sempre traz um probleminha para essa pessoa para mostrar para ela que ela não é Deus, embora seja filha de Deus e tenha que desenvolver os seus potenciais, mas para mostrar também que o erro faz parte da nossa condição humana e temos que aprender a lidar com o erro nosso e dos outros e transformá-los em aprendizagem. Sobre a agorafobia, James Hollis considera que o que caracteriza o mercado, ágora do grego, é a sua amplidão. A probabilidade de encontrarmos outras pessoas, o imprevisível. Em outras palavras, a perda do controle que nos arriscamos a ter quando nos aventuramos fora da segurança do lar. E aí eu me recordo novamente do paciente que eu falei, porque ele tinha síndrome do pânico com agorafobia, ou seja, os dois sintomas relacionados a essa perspectiva de perder o controle e de se arriscar. O que vai acontecer se eu me arriscar? O que vai acontecer se eu tomar a decisão de fazer algo diferente do que eu faço, de tomar um caminho diferente, ou de escolher de uma nova forma, de me arriscar num curso, num emprego, no desenvolvimento de certa aptidão? O que pode acontecer de mal? O que segura muitas vezes isso são os nossos próprios medos. E pelo medo nós deixamos de desenvolver os nossos mais belos potenciais. Quantas pessoas são dominadas pelo medo? Quantas pessoas têm medo dessa ágora? Não só o mercado externo no sentido de um shopping, de um ambiente onde tenham muitas pessoas, mas têm medo de serem julgadas pelos outros, porque não tem uma segurança interna. Eu só tenho medo do julgamento do outro se eu não tenho segurança dos meus próprios valores. Aí o que o outro fala, o que o outro diz, vai adquirir um peso tão grande que eu tenho medo de que ele me julgue mal. O que pode acontecer conosco se o outro tiver um olhar negativo sobre nós? Às vezes é até bom ouvir o que o outro tem a dizer para fazermos uma avaliação. Porque é através do espelhamento que nós podemos nos avaliar, mas não devemos perder de vista. O olhar do outro pode estar contaminado das suas próprias projeções, da sua própria sombra. Agora, se isso me afeta, se o olhar do outro me afeta de maneira intensa, é porque eu não tenho uma segurança interna daquilo que eu sou, desconheço os meus valores, desconheço aptidões, e isso alimenta o medo que existe dentro de mim. Quando tem vigência grandes desastres, as calamidades que atingem multidões, a ansiedade e o medo de serem alcançados pela infelicidade fazem que essas mesmas pessoas experimentem síndromes de estresse pós-traumático. E aí advém esse trauma, de certa forma, coletivo, quando acontecem os desastres. Imaginemos esses países atingidos pela tsunami, esses atentados terroristas, como geram uma situação de pânico para as pessoas, porque o que o ego mais busca é a segurança. Nós queremos ter segurança de sairmos de casa e não sermos violentados.
Queremos ter a segurança de chegar ao nosso lar e estarmos seguros. Queremos ter a segurança de aqueles entes queridos também estarem protegidos dentro dessa situação do coletivo. E quando acontecem essas catástrofes naturais ou provocadas por ações criminosas, o psiquismo sofre o abalo e muitas vezes desenvolve a síndrome do estresse pós-traumático, ou seja, depois desse trauma, depois dessa situação, nós temos os reflexos. E aí o que ocorre? Tudo aquilo que nos faça lembrar o evento é vivido com um trauma tremendo. É impressionante como nós chegamos às vezes nos países onde já aconteceram atentados terroristas, como as pessoas estão numa situação de alarme constante. Às vezes param todo um sistema de transporte de uma cidade porque alguém esqueceu uma bolsa dentro de um coletivo. A bolsa pode ser uma bomba. E aí tem que evacuar todas as pessoas num sinal de alerta, de alarme. Ou seja, vivem num estresse constante por conta de uma situação que foi sendo vivenciada ou foi sendo criada de forma histórica e gera consequências em nosso psiquismo. Gera consequências desastrosas. Continua a benfeitora dizendo que apresentam-se como sintomáticos a revivescência da tragédia em forma de evocação invasiva, de pesadelos, de sonhos interrompidos, nos quais se repetem as calamidades como decorrência de um adormecimento psíquico, em razão do aturdimento emocional e da insensibilidade, bem como resultante dos esforços que se fazem para que sejam evitadas quaisquer formas de recordação do episódio traumatizante. É interessante como as duas posturas significam que nós temos esses resquícios emocionais. Num primeiro momento, às vezes, passamos a só falar disso. Ah, você viu aquela tragédia? Você viu aquele acontecimento? Parece que as pessoas se alimentam da emoção do medo. Já perceberam isso? Como as pessoas às vezes têm um certo prazer de passar notícias mórbidas, de serem os primeiros às vezes a divulgar uma notícia de algum desastre, alguma morte, alguma calamidade? Porque muitas vezes se alimentam e querem alimentar os outros do medo. Esse é o medo doentio. Um medo de tentar reviver sempre aquela situação. Ficam buscando na internet imagens, fotos, documentários, associações. É claro que nós temos que tomar conhecimento da notícia. Agora, quando nos alimentamos dela de forma excessiva, significa que aquele medo impera em nosso campo de batalha, como Ares, Fobos, liberados no nosso campo de batalha, agindo, aterrorizando, sem que nós nos demos conta. Ou então, no outro oposto, nós queremos esquecer. Queremos apagar aquele acontecimento das nossas vidas. Vivi um trauma, uma dificuldade, não quero nem me recordar e nem lembrar daquilo, de maneira alguma. Somente que o psiquismo não esquece de nada que ele vive. Tudo fica arquivado no inconsciente. E quando tem uma carga emocional associada, isso se transforma em algo mais preocupante, porque essa emoção precisa ser liberada, essa emoção precisa ser trabalhada. Não é preciso ficar na primeira postura, de falar o tempo todo, de lançar ao outro o tempo todo, mas também a outra postura é patológica, de guardar, e aí quando nós guardamos, isso fica como um vulcão em estado constante, de que vai eclodir a erupção a qualquer instante. Esse magma interno precisa ser trabalhado, precisa ser trazido à tona para que nós possamos elaborar os nossos medos. Os processos psicoterápicos são de grande eficiência para restabelecer a saúde emocional ao paciente fóbico, trabalhando-lhe o inconsciente de forma a demonstrar-lhe a inutilidade do receio, que jamais se transforma em acontecimento prejudicial à sua saúde. Novas associações podem auxiliar na representatividade que faculte o equilíbrio,
proporcionando bem-estar e autoconfiança. Então, não tenhamos receio de buscar a ajuda de um psicoterapeuta, de um psiquiatra, de um médico, que possa nos auxiliar a conduzir, principalmente, os estados fóbicos. Não que qualquer medo a gente vá recorrer a uma ajuda, porque o medo é uma emoção natural. Mas quando a fobia se instala, significa que uma força no nosso inconsciente deseja ser trabalhada, precisa ser trabalhada. E nós nos negamos. Os processos psicoterapêuticos vão revisitar as nossas vivências emocionais, as nossas dores, as nossas frustrações. Fazer uma análise simbólica desse medo, como eu falei da nossa amiga, que tinha medo de tartarugas, e que foi feita toda a avaliação simbólica com ela, através da psicoterapeuta. Fazer toda uma catarse dessa emoção que precisa ser colocada para fora e às vezes ficou guardada. Precisamos falar a respeito dos nossos medos. Não falar para todo mundo e toda hora, mas é necessário que nós escutemos os nossos medos. Escutemos a mensagem que ele tem a nos trazer, porque significa energia retida. E nós, enquanto temos energia retida, ela falta em alguma parte da nossa vida. Ela falta em algum campo que nós não conseguimos nos desenvolver. É por isso que temos sim que trabalhar, fazer uma terapia ou uma autoterapia desses medos de forma a liberá-los. Um processo de aproximação, como faz a terapia cognitivo-comportamental, vai aproximando mentalmente a pessoa da situação, faz um processo de relaxamento. A pessoa se vê na situação vivenciando o medo, trabalha primeiro no psiquismo, para depois aprender a enfrentar toda a gama de desafios que a vida nos traz e que são importantes de serem enfrentados. E conclui a benfeitora dizendo que, não obstante os resultados positivos que possam resultar, as diversas psicoterapias de valor inestimável, é conveniente não se esquecer da renovação moral do paciente, da sua mudança mental de atitude para com a vida. Ao mesmo tempo, laborando em favor do grupo social, portanto, de si mesmo, com vistas ao seu futuro saudável e feliz. Então é óbvio que não será a psicoterapia que irá fazer mágica, se não investimos na nossa mudança de valores. E nisso a religião também tem um papel fundamental. Trabalhando a nossa crença em Deus, de que somos filhos de Deus e merecedores de todo o cuidado, de que possuímos esses valores internos a serem desenvolvidos, efetivando a mudança necessária, trabalhando toda a nossa questão, não seremos mais reféns desses monstros da guerra, como trazia o deus Ares, que espalhava junto com seus filhos a vingança, o terror pelos campos de batalha. Não seremos mais prisioneiros de Ares da discórdia. Seremos, sim, donos e conquistadores de nós mesmos. Enfrentaremos Ares porque sabemos. Temos também a nossa espada, os nossos valores. Enfrentaremos Fobos, enfrentaremos todo o terror que ele espalha de Deimos, de Eris e de todas essas forças desconexas que precisam ser trabalhadas em nosso mundo íntimo para que trabalhemos e vençamos, finalmente, a força que se encontra em nossos medos e transformemos essa emoção no amor, porque o Deus da guerra também apaixonou-se por Afrodite, a deusa do amor, mostrando que o caminho para a autoconquista é a associação do ser consigo mesmo, com a força soberana do amor. Então, votos de muita paz e até o nosso próximo encontro.

0: Boa tarde, irmãos e irmãs. Esperamos encontrar todos em paz, com saúde e confiantes que todas as coisas passarão. Bem-vindos a um Evangelho da quarta-feira. No dia de hoje, nós vamos iniciar o trabalho com uma mensagem de um livro Vida Feliz, da Joana de Ângeles, psicografada pelo Divaldo Franco. A mensagem 106. A tristeza é mensageira do sofrimento. Não te prendas a ela, nem te permitas contaminar pelos seus miasmas. É certo que nem todos os dias são claros e ricos de alegria. Há ocasiões em que o sofrimento parece dominar os quadros da tua atividade. No entanto, examinadas as dificuldades e sentidas as dores, faze sol íntimo, afugentando a tristeza da tua mente, a fim de que mais facilmente superes os acontecimentos provacionais. O cultivo da tristeza abre campo a várias enfermidades da mente, da emoção e do corpo. Então, irmãos, nós vamos saudar a todos, pedir e rogar aos nossos benfeitores, aos nossos anjos de guarda, de todos nós, que se acerquem de nós, que estejam conosco, para que nós possamos aproveitar esse Evangelho. Eu sou Maria Antonieta, o Evangelho será feito pelo irmão Dorvalino, com os comentários, e depois a Solange fará a irradiação e a prece final. Que todos fiquem na paz do nosso Mestre Jesus. Que assim seja.
1: Do Evangelho segundo o Espiritismo, capítulo 10, os que são misericordiosos, item 15. Perdoar aos inimigos é pedir perdão para si próprio. Perdoar os amigos é dar-lhes uma prova de amizade. Perdoar as ofensas é mostrar-se melhor do que era. Perdoai, pois, meus amigos, a fim de que Deus vos perdoe, porquanto, se fordes duros, exigentes, inflexíveis, se usardes de rigor, até por uma ofensa leve, como querereis que Deus esqueça de que, cada dia, maior necessidade, todos tendes da indulgência? Mas há duas maneiras bem diferentes de perdoar. Há o perdão dos lábios e o perdão do coração. Muitas pessoas dizem com referência ao seu adversário: eu lhe perdoo, mas interiormente alegram-se com o mal que lhe advém, comentando que ele tem o que merece. Quantos não dizem perdoo e acrescentam: mas não me reconciliarei nunca, não quero tornar a vê-lo em toda a minha vida. Será esse o perdão segundo o Evangelho? Não. O perdão verdadeiro, o perdão cristão, é aquele que lança um véu sobre o passado. Esse o único que vos será levado em conta, visto que Deus não se satisfaz com as aparências. Ele sonda o recesso do coração e os mais secretos pensamentos. Ninguém se lhes impõe por meio de vãs palavras e de simulacros. O esquecimento completo e absoluto das ofensas é peculiar às grandes almas. O rancor é sempre sinal de baixeza e de inferioridade. Não olvideis que o verdadeiro perdão se reconhece muito mais pelos atos do que pelas palavras. Apóstolo Paulo, Lyon, 1861. Então, irmãos, uma mensagem que realmente a questão de exercer o perdão, se reconhece que ela não é fácil. É uma das missões mais difíceis que se pode experimentar. Mas quando se consegue colocá-la em prática, é uma das maiores vitórias que a gente pode alcançar. Porque esse perdão não é em relação ao outro, é a nós mesmos que ele é gratificante. Quando se tem alguma animosidade com alguém e se diz que perdoou, se encontra essa pessoa e aquele sentimento retorna. Isso é sinal que o perdão não aconteceu. Mas quando essa mesma pessoa, nós temos uma oportunidade de reaproximação, o cumprimentamos e não sentimos esse sentimento negativo, é porque realmente o perdão aconteceu. E nada melhor do que se ter uma sensação como essa, que se foi tão grande a ponto de exercer o perdão. Vamos perdoar, mas não para fora, e sim para o nosso interior. Porque é uma das maneiras de galgarmos cada vez mais degraus nessa nossa escala evolutiva. Perdão, muito importante, não só para quem é perdoado, mas principalmente para quem exerce o perdão. Fiquem com Deus, que assim seja.
2: Então vamos agora dar início à irradiação do nosso Evangelho de hoje. Senhor, hoje iremos somente agradecer. Eu agradeço, Senhor, pelos meus olhos que enxergam quando há tantos que não veem a luz. Agradeço pela minha voz que canta e ora quando tantas emudecem. Dou graças pelas minhas mãos que trabalham quando tantas preciso mendigar ou não tenho oportunidades. É maravilhoso ter um lar para poder voltar quando há tantos que não têm para onde ir ou ficar. Agradeço por ter um sorriso quando há tantos que choram. É muito bom poder sonhar quando há tantos que se reviram em pesadelos. Poder viver em plenitude quando há tantos que perdem esta dádiva. É maravilhoso, Senhor, ter tão pouco a pedir e muito a agradecer. Eu agradeço Tuas bênçãos e por tudo que me destes, inclusive pela minha família, pelo meu lar, pela minha oportunidade de reencarnação. Enfim, somente gratidão, gratidão e gratidão. E assim, com o nosso pensamento elevado em Deus, Jesus, ligados aos nossos irmãos espirituais, vamos nos conectando com a energia superior e nos reportarmos até a nossa sociedade espírita. E lá vamos emanar essa energia a todos aqueles irmãos que lá estão precisando de socorro e de ajuda. Que eles recebam nesse momento o nosso amor, o nosso carinho e essa doação espontânea de energia que estamos oferecendo a eles. Que eles tenham muita luz, muita compreensão e que possam seguir em paz na sua caminhada espiritual. Que a nossa casa espírita seja abençoada, seja sempre um porto seguro onde possamos buscar a nossa paz interior. E assim, com esse pensamento elevado, com essa energia gostosa fazendo parte da nossa vida agora, vamos emanar para toda a nossa cidade Palmeira das Missões, que ela seja abençoada com a cura e com tudo aquilo que a população está precisando, que os nossos habitantes se conscientizem da necessidade das mudanças nesse momento, para que possamos aliviar um pouco as dores, aliviar um pouco esse momento difícil que todos nós estamos enfrentando. E vamos também levar essa energia gostosa até o nosso Hospital Palmeira das Missões e oferecer aos nossos irmãos enfermeiros que lá estão, que eles tenham muita força, muita fé e que possam ter muita saúde para poder realizar seus trabalhos com as pessoas que lá estão precisando nesse momento. E assim buscando sempre a energia salutar da espiritualidade, vamos emanar para os nossos lares, que eles sejam todos abençoados, iluminados, que toda a energia negativa seja retirada e que entre somente a energia da cura, da paz, da harmonia familiar. E assim vamos também, sempre ligados aos nossos irmãos espirituais, vamos nos conectando na energia do passe, a energia salutar que a espiritualidade nos oferece nesse momento, que recaia sobre nós tudo aquilo que estamos precisando através desse passe, que o nosso corpo receba a saúde, a paz, o equilíbrio, o fortalecimento da nossa fé, que caia sobre nós através desse passe tudo aquilo que estamos buscando e precisando nesse momento. E que esse passe seja estendido também para todos os nossos familiares, que eles também sejam contemplados com a energia da saúde, da paz, da harmonia, do amor e principalmente da união familiar. E assim sendo, agradecidos pelo espaço que recebemos agora, vamos voltar ao nosso estado normal e agradecer a esses irmãos que estão sempre no nosso evangelho, nos apoiando e nos ajudando, que possamos ter uma ótima semana abençoada por Deus e por Jesus, e que possamos sempre ser fortes na fé e ter sempre a esperança de dias melhores. Obrigado, Senhor, por mais esse evangelho de hoje. Que assim seja.
3: Boa tarde, irmãos encarnados e desencarnados da Sociedade Espírita Luz e Caridade. Eu sou a Maristela e hoje vamos realizar esse evangelho com o livro Recados do Meu Coração, uma mensagem psicografada por José Carlos de Luca, do Dr. Bezerra de Menezes. Então, coloque um copo com água ao lado para a fluidificação das águas no final do Evangelho. E vamos ler essa mensagem de hoje, que foi aberta ao acaso. Autoestima. O amor ao próximo não exclui o amor que cada criatura deve sentir por si mesma. Aliás, irmãos amados, nada pode ficar excluído do amor, pois tudo no universo é obra do amor do nosso Pai Celestial. Ter ódio por si mesmo é estar em antagonismo com o pulsar vibratório que emana da mente divina. É se posicionar fora da ressonância do amor de Deus. Curar é sintonizar as ondas do amor divino. E o homem jamais alcançará as bênçãos espirituais se estiver amaldiçoando a si mesmo. A criatura humana não pode permanecer psicologicamente contrária a si mesma, mas, para tanto, não deve se fazer inimiga de ninguém. Devemos, sim, ter um olhar de bondade para conosco, sem, contudo, cairmos no endeusamento. Cuidemos de respeitar os nossos próprios sentimentos, sem que para isso tenhamos que ferir os sentimentos alheios. Façamos valer os nossos direitos, sem que nos tornemos em violadores dos direitos do próximo. Embora existam no mundo respeitáveis técnicas de aprimoramento da autoestima, até hoje não se viu forma mais eficiente de o homem viver bem consigo mesmo do que aquela proposta por Jesus. Consiste em fazer o bem a si mesmo na pessoa do próximo. Então, com essa mensagem de luz, vamos agradecendo ao Mestre Jesus por toda essa energia. E assim, vamos passar agora para a irmã Carla e depois para a irmã Soninha. Que assim seja.
4: Evangelho segundo o Espiritismo, capítulo 15, itens 4 e 5. O maior mandamento. Mas os fariseus, tendo sabido que ele tapara a boca aos saduceus, reuniram-se, e um deles, que era doutor da lei, veio-lhe fazer essa pergunta para o atentar. Mestre, qual é o maior mandamento da lei? Jesus lhe respondeu: Amarás o Senhor vosso Deus de todo o vosso coração, e de toda a vossa alma, e de todo o vosso espírito. Eis aí o maior e o primeiro mandamento. Eis o segundo, que é semelhante a este: Amareis vosso próximo como a vós mesmos. Toda a lei e os profetas estão contidos nesses dois mandamentos. São Mateus, capítulo 22, versículo de 34 a 40. Item 5. Caridade e humildade, tal é, pois, o único caminho da salvação. Egoísmo e orgulho, tal o da perdição. Este princípio está formulado em termos precisos nessas palavras: Amareis a Deus de toda a vossa alma e ao vosso próximo como a vós mesmos. Toda a lei e os profetas estão contidos nestes dois mandamentos. E para que não haja mais equívoco sobre a interpretação do amor de Deus e do próximo, ajunta: E eis o segundo mandamento, que é semelhante ao primeiro. Quer dizer, que não se pode verdadeiramente amar a Deus sem amar ao próximo, nem amar ao próximo sem amar a Deus. Portanto, tudo que se faz contra o próximo, se faz contra Deus, não podendo amar a Deus sem praticar a caridade para com o próximo. Todos os deveres do homem se encontram resumidos nessa máxima: fora da caridade, não há salvação. Que assim seja.
5: Então, queridos irmãos e irmãs, seguindo agora após a leitura da nossa querida irmã Carla, que leu aqui do Evangelho, né, no capítulo 15, maior mandamento, itens 4 e 5, nós vamos então, para assim nós podermos entender melhor, né, os mandamentos ensinados por Jesus, né, e ressaltar também a atitude que nós tivemos que ter, que atitude nós devemos ter para verdadeiramente nós amarmos a Deus sobre todas as coisas e ao próximo como nós mesmos. Então, para ajudar nesse sentido, nós vamos fazer algum questionamentozinho, bem rápido. Primeiro, o que se entende por amar a Deus de todo o coração, alma e espírito? Ama a Deus dessa maneira aquele que reconhece como Pai misericordioso. Aquele que eu sei que Deus é o nosso Pai misericordioso, que compreende que a nossa vida é uma dádiva do seu amor em benefício do nosso progresso e que faz da própria vida uma caminhada em sua direção pela observância das leis. Então, se nós seguimos a observar as leis de Deus, todos os seus mandamentos, tentando ser uma pessoa de bem, resumindo assim, então nós estamos procurando o caminho de Deus. Então, esse é o nosso caminho, que nós estamos fazendo por nós mesmos, pelo nosso progresso. Não é assim dizendo, ah, fulaninha é bom, tudo, ele está fazendo para agradar o fulano. Não, é para nós mesmos. Chegou o tempo agora, né, irmãos, com toda essa pandemia, de nós refletirmos, de nós pensarmos, olharmos para dentro de nós mesmos e vermos quem somos nós, quem sou eu, o que estou fazendo aqui, né? Qual é a minha missão aqui, o que eu devo fazer, o que eu tenho que melhorar, quais são meus problemas, minhas dificuldades, aonde que eu posso botar uma pitadinha de amor, de carinho, de paciência, né? Então é esse momento, essa pandemia está nos ajudando muito nesse sentido. Essa parada, esse afastamento, dói, a gente sente falta daquele abraço gostoso, daquele beijo, das nossas risadas, nossos encontros da quarta-feira. Mas faz parte, né, irmão? Então vamos ter fé, confiança em nosso Pai e fazer isso que está nos orientando aqui. Segundo questionamento, e por amar o próximo como a nós mesmos, o que, que nós podemos entender? É fácil essa, né? Entender, devemos entender que por exemplo, temos que ir lá e dispensar para o nosso irmão o mesmo tratamento que gostaríamos de receber, caso estivéssemos naquele seu lugar. Nós vamos desejar ao nosso irmão tudo o que queremos para nós e ficar muito feliz com as suas alegrias, né? E o consolarmos quando ele tiver dores e aflições. Isso é amar o próximo como a nós mesmos. Fazer o outro que eu gostaria que o outro fizesse por mim naquela situação. Mais um questionamento. Que ensinamento podemos tirar da frase de Jesus? Toda a lei e os profetas se acham contidos nesses dois mandamentos. O que ele quis dizer é que todos os preceitos religiosos, todos os ensinamentos dos profetas, todas as lições dos livros sagrados podem ser resumidos em dois mandamentos: amar a Deus acima de tudo e ao próximo como a nós mesmos. Então, tudo está resumido aí. Pode ter um monte de coisa escrita e mandamento, mas esses dois resumem tudo, tudo, né? E é possível, será, amar a Deus sem amar ao próximo? Não, né? Com certeza que não. Aquele que verdadeiramente traz dentro de si o desejo de amar a Deus e para observar os mandamentos de Deus, estende esse amor a todas as pessoas, por nelas que reconhecer que são criaturas de Deus, criadas por Deus e irmãos nossos, né? Então, isso que a gente tem que reconhecer. Então, isso não é possível, amar a Deus sem amar o próximo. O nosso próximo é criatura de Deus. Então, eu estou rejeitando a Deus se eu fizer alguma coisa. Mais um questionamento. Que conclusão prática podemos tirar desta lição? Que fora da caridade não há salvação. Uma vez que a caridade é a concretização do amor. É a forma pela qual o amor se realiza. Né? O caminho da salvação nossa passa obrigatoriamente pelo amor ao próximo. Então, como a gente sempre diz, a caridade é o amor em ação. É isso, não tem. É a lição prática que podemos tirar. Fora da caridade, não há salvação. Mais um questionamentozinho. Que virtude podemos cultivar para conseguirmos observar estes mandamentos? Devemos cultivar, então, a caridade e a humildade, pois a primeira, a caridade, nos ensina o esquecimento de nós mesmos em favor do nosso próximo. E a segunda, a humildade, nos liberta das vaidades humanas, aproximando-nos de todos na condição de irmãos. Isso que nós temos que cuidar, então, cultivar a caridade e a humildade. Último questionamento. Devemos praticar a caridade mesmo sendo o próximo um nosso inimigo, um desafeto, uma pessoa que nos magoou muito, que nos ofendeu muito? Certamente que sim. Nestes casos, devemos amá-lo e perdoá-lo, desejando-lhe todo o bem que gostaríamos de receber, sem recusar a oportunidade de reconciliação. Né? Se mesmo agindo assim não formos compreendidos pelo nosso irmão, Deus que tudo vê e preside, saberá reconhecer o nosso esforço. Então não é perdido. O principal é não ficar com aquelas, como a gente diz, as picuinhas, qualquer coisa, ah, eu não posso nem olhar a cara do fulano, não sei o quê. Não, vamos perdoar, como diz aqui, ó, perdoar e desejar todo o bem possível, como fosse para nós. Se ele foi infeliz em alguma atitude, quem somos nós para julgar? Será que nós nunca fomos infelizes em nossas atitudes? Será que nós nunca ofendemos alguém? Será que nós sempre fomos delicados para falar com as pessoas, com os nossos irmãos de caminhada? Então vamos pensar bem nisso, queridos irmãos. Né? Fazer ao outro aquilo que desejaríamos que o outro fizesse por nós. Então, é a caridade em ação. O amor é a caridade, né? O caridade, ou seja, a caridade é o amor em ação, é ação. Caridade é uma ação. E o amor, a gente não consegue pegar e ver. Mas tu vê a caridade, uma pessoa tomando uma atitude, fazendo isso. Agora, muita gente fazendo para doar, inclusive, as máscaras. Outras, juntando alimentos, recolhendo cobertores, recolhendo todo esse tipo. É a caridade material, mas estão fazendo uma atitude, né? E isso que foi movido pelo quê? Ela está botando o amor em ação. Então, vamos pensar nisso, vamos continuando nos harmonizar, harmonizando com muito amor, com muita fé, agradecendo a Deus, nosso Pai, por tudo que temos, por tudo que obtivemos até hoje e por tudo que também ainda não conseguimos ter, mas agradecemos a Deus por ainda estar aqui nesse planeta, aprendendo a cada dia.

passar agora em radiação, que é a transmissão de energias através do pensamento. Vamos fechar nossos olhos físicos nesse momento e vamos imaginar um jardim. E nesse jardim tem muitas flores coloridas. Estamos chegando perto desse jardim e vamos adentrar nesse jardim nesse momento. E ao olhar essas flores, nossos olhos se enchem de alegria ao admirar cada flor com suas pétalas coloridas. Começamos a passar nossas mãos por essas flores. Nossos dedos recebem essa energia da natureza e assim vamos colhendo cada flor colorida com o seu perfume contagiante. E nesse momento estamos escolhendo as flores que mais nos agradam, deixando nosso olhar repleto de energia, colhendo muitas flores. Estamos felizes olhando esse jardim, e quando olhamos na nossa frente, nos deparamos com um ser de luz. E ao chegarmos perto desse ser, olhamos, enxergamos o nosso Mestre Jesus sorrindo e nos olhando. A sua luz chega nos nossos olhos nesse momento e invade todo o nosso ser, nos contagiando com esse amor divino. E assim corremos e abraçamos o Mestre Jesus e recebemos toda essa energia de amor que envolve o nosso ser. Envolve as nossas células, as nossas moléculas, envolve o nosso coração, envolve os nossos pensamentos, os nossos sentimentos. Estamos nos sentindo maravilhosamente contagiados com toda essa energia de luz. E assim, recebendo toda essa energia, vamos nesse momento levar essas flores coloridas, cheias de energia, de amor, de compaixão, de misericórdia. Vamos levar até o nosso lar e vamos enfeitar

0: para o nosso lar. Com muita alegria, muita flor colorida. Todos que aportarem no nosso lar vão receber essa energia divina. Nosso lar todo iluminado, nossos animais, vegetais, minerais, recebendo toda essa luz divina. E assim vamos distribuir flores por todo o nosso planeta Terra. Vamos olhar todo o nosso planeta Terra nesse momento, recebendo muitas flores da espiritualidade em cada lar, recebendo alegria contagiante do Mestre Jesus. Todos os lares estão sendo inundados com essas energias contagiantes de muito amor, de fé, de confiança, de energia de cura. Todos os lares do planeta Terra recebendo toda essa energia da espiritualidade. E assim vamos nesse momento, voltando com os nossos pensamentos ao nosso lar, e vamos receber a energia do passe virtual. Vamos imaginando, dos olhos de Jesus, essa energia que chega a cada um de nós, envolve todo o nosso ser, envolve todos aqueles que estão precisando de luz nesse momento, envolve todos os que estão no nosso lar, todos estão recebendo esse passe virtual do nosso amado Mestre Jesus. E assim, recebendo essa energia de amor, de paz, estamos com os nossos corações radiantes de muita luz e agradecendo por todo esse trabalho, por toda essa energia maravilhosa do amado Mestre Jesus. E vamos encerrando o nosso Evangelho, agradecendo aos benfeitores espirituais, aos nossos anjos de guarda, a todos encarnados e desencarnados que participaram desse Evangelho, e ao nosso amado Mestre Jesus. Que a luz divina permaneça em todos os corações. Que assim seja.
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Boa noite. Vamos retomar o nosso módulo 12, segunda aula. E hoje nós vamos falar de um tema que não atinge as pessoas. Nós só incluímos esse tema no módulo porque caso alguém conheça, alguém que tem esse sintoma, sabe como identificar. Eu não vou me atrever a perguntar a ninguém que levante a mão ou faça algum sinal para me dizer se tem, porque poderia fazer muito barulho e a gente não conseguir gravar a aula e os nossos amigos da TVC com certeza não iam entender o que estaria acontecendo na nossa sala. Mas vamos falar hoje do mal da sociedade moderna, né? A nossa conhecida ansiedade. Então, vivemos hoje em um mundo moderno, agitado, com muitas informações, com muito conteúdo, com muita velocidade para tudo. E isso, de alguma forma, vem trazendo para todos nós, independente da classe social, da religião, da idade, a chamada ansiedade. Então, já não nos é estranho hoje chegarmos nos consultórios médicos e decorrermos todos aqueles sintomas, dor de cabeça, palpitação, sensação de que vai ficar louco e tantas outras coisas, e o médico olhar e dizer assim, mas você está com ansiedade. Ou então em casa, no nosso meio familiar, aquela mãe ou aquele pai que começa a correr pela casa agitado e o filho adolescente olha e faz, calma, relaxe, porque vai identificando em nós já os nossos sintomas ansiosos. Mas o que é ansiedade, além de um sintoma, vamos dizer, no sentido emocional, psicológico e, em muitos casos, até patológico? Ansiedade é, de fato, um mal? Ansiedade tem algum fator positivo? Ansiedade pode nos ajudar a alguma coisa? Porque, como eu falei no começo, se eu perguntar se alguém é ansioso ou quem é ansioso que levante a mão, provavelmente todos levantariam as mãos, se não as duas, e talvez até os pés também, dependendo do grau da ansiedade. Então, em sintomas da mente, ansiedade é conceituada da seguinte forma. Ansiedade é a expectativa e ou esforço de adaptação ante situações da vida. Ela é uma parte necessária da resposta do organismo ao estresse. Então, começamos a perceber que a ansiedade é uma expectativa ou um esforço e ou esforço de adaptação ante as situações da vida. Então, já começamos a perceber aí que se todo momento o nosso ego tem essa função de nos adaptar ao mundo e a persona a nos adequar às situações da vida, começamos então a concluir que todos nós, em um momento ou outro, teremos uma passagem pela ansiedade. Então, tudo aquilo que seja necessário, toda situação nova, toda situação que saia daquilo que me parece ser o mais familiar e corriqueiro para mim, vai gerar uma ansiedade que eu diria, poderemos chamar assim, de uma ansiedade normal. Bem, vamos imaginar que estamos todos em uma situação onde vamos atravessar uma rua. E você vê uma certa distância o automóvel e você sabe pela sua capacidade física, pela sua capacidade de percepção, de distância visual, que você consegue atravessar a rua mesmo que o sinal ainda esteja aberto e o carro esteja em movimento. Isso vai gerar em você uma certa tensão, uma tensão necessária e importante para que você acelere o passo, para que você observe e aguce melhor a sua visão para atravessar a rua sem nenhum risco. Mas se mesmo o carro estando à distância, o sinal já está amarelo, provavelmente em poucos segundos vai ficar vermelho, e eu atravesso a rua correndo, esbaforida, a minha reação está exagerada à situação que eu estou vivendo. E aí já começamos a ver, então, a ansiedade saindo de um padrão normal para um padrão que pode começar a entrar num processo patológico. Então, Joana de Ângeles, em Homem Integral, ela continua. Ansiedade tem manifestações e limites naturais, perfeitamente aceitáveis.
Quando se aguarda uma notícia, uma presença, uma resposta, uma conclusão, é perfeitamente compreensível uma atitude de equilibrada expectativa. Eu lembro muito quando criança que antes da prova, naqueles segundos que antecede a prova, tinha toda aquela ansiedade para saber se a prova era difícil, se a prova era fácil, se eu tinha estudado o suficiente. A mesma coisa acontecia no momento de receber a prova. Tinha aquela ansiedade de expectativa, que você fica sem saber se a professora concorda com todas as coisas que você colocou na prova, se você realmente tirou a nota esperada. Então, tudo isso é natural. A gente sente o coração bater um pouco mais forte. Na adolescência, naquele momento em que você sabe que vai encontrar aquela pessoa que lhe é agora importante aos afetos, no momento em que você vai receber o resultado de um exame, tudo isso é saudável no ponto assim. É importante porque também protege você e mostra a você os seus limites. Então, a ansiedade também vai ter uma função em nós de nos apresentar o nosso limite. Sem ansiedade, assim também como sem o medo, seríamos então perigosos para a nossa sobrevivência, porque estaríamos então todo o tempo nos atrevendo e nos colocando em risco, e na maioria das vezes, em risco também de vida. Então, o amadurecimento, segundo James Hollis, requer inevitavelmente progressivas separações, qualquer uma das quais pode provocar ansiedade quando a pessoa deixa o que é familiar e vai em busca do desconhecido. Então, começamos a perceber que essa ansiedade que é natural, né, em determinado momento, a ansiedade de expectativa, de espera, ela também vai aparecer na minha vida em várias fases desta vida, em vários momentos, porque toda vez que eu tiver de confrontar ou enfrentar aquilo que me é desconhecido, toda vez que eu tiver que sair daquela condição que me é muito familiar, isso gera em mim uma expectativa. E ao gerar uma expectativa, a reação física é de ansiedade. Então podemos imaginar lá no nosso iniciozinho da nossa vida escolar, naquele primeiro momento da aula, aquele primeiro dia de aula, que na maioria das vezes é mais sofrido para a mãe do que para a criança. Mas é esse momento onde eu vou sair daquele ambiente que é seguro, que é familiar, da mãe, do pai, da avó, daquele cuidador, e agora eu estou em um mundo completamente desconhecido, onde eu tenho muitas outras crianças, onde tem uma professora, e um ambiente maior do que o que é comum para mim. Esse momento a criança já experimenta uma ansiedade. Então, se a gente começa a pensar que essa mudança de ambiente na infância, natural, que todos nós passamos e todos vamos passar, já vai gerando em mim uma ansiedade, uma expectativa, podemos também dizer que isso vai sendo registrado no meu inconsciente. Todas as experiências vividas por nós vai ter um registro no inconsciente. Dependendo das minhas experiências com essa ou outras, né, outras vivências, se positivo ou negativo, isso também vai alimentando os meus complexos. E aí nós já começamos a perceber que a ansiedade tem um fator natural, mas também tem um fator psicológico, porque quando isso exercido ou vivenciado com uma excessiva experiência ou durante muito tempo, ele também puxa consigo a atuação dos complexos. E se o meu ego não está bem estruturado, o que vai acontecer é que eu vou ser dominada pela força daquele complexo. Mas não vamos adiantar o assunto, vamos por partes. Então, toda vez que eu vou viver uma experiência desconhecida ou não familiar, a ansiedade também vai aparecer no momento dessa experiência. E aí Joana nos coloca, ao extrapolar para os distúrbios respiratórios, o colapso periférico, a sudorese, a perturbação gástrica, a insônia, o clima de ansiedade torna-se um estado patológico, a caminho da somatização física em graves danos para a vida. Então, se aquelas experiências normais da vida, mesmo aquelas que me são desconhecidas ou que me tiram daquilo que me é familiar, que eu tenho uma reação ansiosa,
mas que num tempo breve eu volto ao meu estado normal. Começa a ser alterada e eu começo a perceber agora que outros sintomas começam a aparecer. Essa ansiedade começa agora a entrar num estado patológico. E por isso eu começo a ter uma resposta somática, uma resposta no corpo. É como imaginar uma outra situação que a gente vê muitas vezes aparecer todos esses sintomas, é ao falar em público. Então, muitas pessoas, quando pensam, né, que vão apresentar, seja na faculdade, no trabalho, falar em público, começam a ter esses sintomas. Então, até que ponto isso é normal de uma ansiedade pela expectativa, pela condição de se mostrar para o outro, e até que ponto isso é patológico? Então, a palpitação é natural? É. O tremor? Também. Mas quando isso pode gerar um aumento de pressão arterial, um sintoma gástrico, a pessoa fica com uma dor de cabeça muito forte e às vezes até chega a desmaiar, já percebemos que a condição desta pessoa, aquela situação inesperada, nova e não familiar para ela, causa um desequilíbrio tão grande que ela não dá conta, nem física, nem emocional, nem psicológica. E aí já temos então um quadro. Se esse quadro, no caso, esses sintomas aparecem de forma persistente, temos aí então a possibilidade de uma ansiedade patológica. Mas temos também aquela percepção daquela pessoa que ela não está vivendo nenhuma situação aparente de estresse, ela não está sendo posta à prova, ela não está sendo pressionada por nada, mas vive ansiosa. Então, o que é que causa isso se essa pessoa não está aparentemente vivendo esse estresse intenso? Por que é que ela vive, então, e tem os sintomas da ansiedade patológica? Bem, nem todas as pessoas respondem de igual forma ante a mesma situação. Sentir ansiedade depende da interpretação que se faça da situação. Então, cada situação vai ter uma resposta diferente, porque somos diferentes e tivemos vivências diferentes. Uma das características da ansiedade no comportamento do ansioso é o que a gente chama de evitação. Então, muitas vezes, o ansioso, aquele que já está com ansiedade no nível patológico, ele apresenta comportamento evitativo. O que isso quer dizer? A ansiedade, ela é, vamos imaginar que muitas vezes a gente não consegue explicar o que causa a ansiedade. Então, a ansiedade é muito um pano de fundo de algum medo inconsciente, de algum trauma que está muito inconsciente, e como aquilo aparece e causa angústia, o sintoma possível de ser percebido é a ansiedade. Então, essa pessoa que tem um sintoma ansioso, ela vai, como a gente vai percebendo na frase, ela vai vivenciar isso, demonstrar isso, experienciar isso, dependendo do que foi vivido por ela, seja no momento do trauma, seja na história dela de vida. Então, o sintoma da ansiedade e a manifestação da ansiedade depende das experiências pessoais de cada um. Então, podemos todos nós estarmos em um mesmo ambiente, vivendo exatamente a mesma situação e cada um tem uma resposta. Um ficar tranquilo, outro dá um ataque histérico, o outro desmaiar, o outro ficar bem e logo depois adoecer. Não vai depender de como eu faço a leitura das situações da minha vida. Bem, mas se eu tenho uma ansiedade instalada e eu tenho um comportamento ansioso, a tendência na minha vida é que eu evite tudo aquilo que acione em mim angústia. Então, muitas vezes, quando identificamos em nós um comportamento no nosso dia a dia, uma forma de levar a vida, uma forma de perceber a vida ansiosa, precisamos também nos perguntar o que eu estou evitando enfrentar na minha vida. Todo o processo de evitação é para evitar a angústia gerada por um medo inconsciente, muitas vezes. Então, é necessário que eu me coloque à disposição para enfrentar isso que está escondido, enterrado e muitas vezes, e na maioria das vezes, desconhecido na minha própria história. Então, a ansiedade é um mal flutuante.
que pode ser ativado praticamente por qualquer coisa. Pode iluminar durante algum tempo uma coisa específica, mas que geralmente tem origem na insegurança genérica que sentimos na vida. Então, a ansiedade, ela vai aparecer muitas vezes em um determinado comportamento, em um determinado momento, o que não quer dizer que seja aquele momento ou aquela situação única a geradora da ansiedade. Então, o que nós vamos ver pensando em uma pessoa que apresenta um comportamento ansioso perante a vida, é que muitas vezes o medo de viver as experiências da vida faz com que a ansiedade apareça. E como o comportamento evitativo é normal na ansiedade, o que vai acontecer é que eu evito viver plenamente a minha vida. É como se o tempo todo eu colocasse uma corda nos meus pés, com um determinado comprimento, e vou caminhando, caminhando, caminhando, mas eu sei que em um momento aquela corda vai apertar e eu vou ter que voltar e ficar vivendo sempre as mesmas experiências. Então, o que vai muitas vezes sinalizar para nós que a nossa vida está sendo uma vida vivida de forma ansiosa é porque temos aquela velha mania de não vivermos no momento presente. E essa é a grande, se eu posso dizer, patologia no sentido real na vida, é a capacidade ou a incapacidade que o ansioso tem de viver o aqui e agora. Então, o ansioso está sempre no tempo futuro. E como ele está sempre no tempo futuro, ele não vive o momento presente. E ele vai estar sempre se lamentando do que ele não viveu. Porque se ele não está no agora e ele está mais adiante, quando ele chega naquele lugar, ele percebe que ele não viveu lá atrás, porque naquele lugar que ele imaginava que ele ia chegar, as coisas não acontecem como ele queria. Porque se ele não fez nada no agora para que o futuro acontecesse, o futuro, com certeza, para ele, vai ser frustrante e decepcionante. Eu lembro muito de uma situação vivida, onde uma pessoa estava organizando uma festa durante 8 meses. Então era a festa de aniversário dela, era uma mulher, e durante 8 meses da vida dela, daquele ano, ela só pensava, falava, dormia, acordava o aniversário. Então esse aniversário foi sendo elaborado, construído e desejado durante 8 meses. Passou o aniversário e quando eu a encontrei uma semana depois, eu estava com muita expectativa de saber o resultado da festa tão programada durante 8 meses. E ela estava triste. E quando eu perguntei como foi a festa, ela disse, foi. Eu disse, mas como foi? 8 meses de preparo, a festa deve ter sido muito boa. Para os outros, foi. Para mim, foi mais ou menos. E então eu perguntei, mas o que foi que não aconteceu na festa? E ela me explicou, não, aconteceu tudo o que tinha que acontecer na festa. Do jeito que eu imaginei que a festa seria, ela foi. Só que quando chegou em um determinado momento da festa, ela começou a pensar que as pessoas, os convidados, iriam embora. E que ela ia ter que arrumar aquilo tudo. E que ninguém ia ficar lá para ajudar. Que no outro dia ela ia acordar muito cansada e que ia ter que fazer toda a faxina da casa. Então, quando deu 30h, ela pegou a vassoura e começou a adiantar o serviço, para que no outro dia a casa não estivesse tão bagunçada. E é claro que os convidados foram embora porque se sentiram constrangidos de ver a dona da festa já varrendo a festa. E isso é o ansioso. Ela viveu o aniversário durante 8 meses. No dia do aniversário, ela estava cansada, extremamente cansada, já pensando no trabalho que ela teria logo após. Então, o ansioso, ele perde a parte boa da vida porque ele não a vive. Ele se antecipa à vida para evitar que as coisas que ele teme, o medo inconsciente, aconteçam. Então, uma outra característica que o ansioso vai apresentar é o controle. Na maioria das vezes, o ansioso é controlador. Porque nada pode dar errado daquilo que eu desejo, porque senão eu vou ter que entrar em contato com a angústia que eu corro todo o tempo. E se o inesperado acontece, eu tenho que enfrentar a angústia. Se eu tenho que enfrentar a angústia, eu não sei o que fazer. Então, esse é o grande problema hoje do mundo moderno. Então, não adianta só pensarmos na ansiedade como um fator da saúde física, mas como todo um fator que vai sendo gerado nesse espírito que tem lá como sua origem,
mas que vai sendo, causando dano na emoção, no psicológico e na minha vida como um todo, interferindo nas minhas relações como um todo. Bem, então quanto mais problemático o ambiente, a família de origem e a estrutura cultural, maior a quantidade gerada de ansiedade flutuante. Então isso nos leva, James Hollis nos traz, isso nos leva a crer que essa ansiedade de fato já começa na nossa relação com os nossos pais. Então uma relação de muita insegurança gera em mim sempre uma ansiedade de expectativa. Será que eu estou agradando? Será que eu sou amada? Será que as pessoas gostam de mim? Será que tudo isso vai gerando em mim uma expectativa tão grande e uma possibilidade tão grande de ser decepcionada e frustrada, que ser cego não se estrutura o suficiente para lidar com todas essas frustrações, os meus complexos, sejam eles de abandono, de desamor, de inferioridade, serão sempre alimentados no momento desse confronto. E para não entrar em contato com toda a emoção gerada, como eu falei há pouco, com toda essa angústia, o sintoma que vai aparecer é a ansiedade. Mas só que a ansiedade, ela não simplesmente chega como um fator que eu sinto um incômodo ou só essa palpitação. Porque a palpitação, a sudorese, o subir, a pressão e todos os sintomas físicos são gerados no corpo por conta da adrenalina que é colocada no corpo em excesso. E esse excesso de adrenalina, esse excesso desses hormônios que essa angústia me traz, com o passar do tempo, vai gerando em mim outras patologias. E aí nós vemos, né, quando vamos tratar hoje das depressões, das síndromes de pânico e tantas outras, nós vemos a necessidade urgente de trabalhar a ansiedade que aquela pessoa vive. Então não se engane às vezes quando você vê aquela pessoa aparentemente calma, porque a ansiedade também não precisa ser só aquela pessoa agoniada que fica andando de um lado para o outro. Na verdade, uma pessoa que também é calma ou introvertida também pode ter todo o seu fator ansioso, sendo que ela não externa, ela vive isso de uma forma introvertida. Então, dessa ansiedade, as aparentes ameaças externas, mesmo que insignificantes, tornam-se-lhe demasiadamente grandes, culminando na idade adulta com uma dependência infantil. Então, quando nós vemos um ambiente hostil, como James Hollis falou na frase anterior, vemos um ambiente hostil, uma situação de castração, de muita opressão, Joana vai trazendo uma outra possibilidade, um adulto com uma dependência infantil, onde tudo o que eu vejo no mundo lá fora é extremamente perigoso e exageradamente assustador. Então começa a se desenvolver nesse comportamento aquela evitação que eu falei um pouco adiante. E não só a evitação porque eu não vou viajar de avião porque o avião pode cair, mas porque eu não vou enfrentar a vida, eu não vou me relacionar, eu não vou tentar ter um relacionamento íntimo mais profundo, eu não vou me aventurar em uma universidade ou em um mestrado, porque isso é perigoso. Isso pode fazer com que eu confronte com questões minhas, com partes minhas, com conteúdos meus que me foram então todo o tempo sufocado. E como isso é assustador para mim, eu vou evitando. E a ansiedade fica ali, como James Hollis chama, a ansiedade flutuante. E que em algum momento ela vai aparecer em uma situação de emprego, em um momento ela vai aparecer no relacionamento com uma pessoa, no momento ela vai aparecer quando eu tenho que confrontar com um chefe ou com um pai mais severo, mas às vezes ela aparece simplesmente no meu dia a dia. Eu durmo e levanto sentindo toda aquela agitação interna, aquela opressão no peito e não sei dizer o que estou sentindo. E quando isso começa, quando esse peito oprime, que a angústia fica bem instalada, nós vemos então o seu próximo sintoma, que nós vamos ver também adiante, a depressão chegando e se instalando na vida daquela pessoa. Então essa ansiedade que me causa tamanho medo, ela vai fazer com que eu tenha uma relação na vida adulta de uma dependência emocional e psicológica infantil. Então toda a minha forma de lidar com o mundo, de lidar com as pessoas, é infantil, é ansiosa. Por quê?
Se nós formos pensar na psicologia infantil, a criança ela é imediatista. A criança quer tudo para hoje, para agora. Porque a noção da criança de tempo e de espaço é limitada pela condição infantil dela. Então, o ansioso muitas vezes vai se comportar exatamente desta forma. Tem que ser agora, tem que ser desse jeito, tem que ser desta forma. Se não for assim, ele se desespera. E aí aparece a dependência infantil. O emocional infantil, muitas vezes, estraçalhado. Porque o medo embutido nisso e que não aparece, é que se as coisas não acontecerem do jeito que eu pensei, eu não sei o que fazer. Eu não sei como agir. Eu não sei como eu lido com as situações que não foram exatamente programadas e desejadas para acontecer daquela forma. Porque qualquer coisa que saia do script que eu escrevi, do roteiro que eu programei, eu vou ter que mostrar questões minhas, partes minhas, que eu de fato desconheço. E isso termina sendo sempre muito assustador para aquele que é ansioso. Então, a ansiedade que não se torna consciente é extremamente perniciosa, pois nunca poderemos saber exatamente onde ela irá, e ela sempre irá para algum lugar em uma projeção ou no corpo. E é interessante quando James Hollis traz isso, porque quando eu não percebo de fato para onde essa ansiedade aponta, ela vai aparecer ou numa projeção em uma outra pessoa ou nas situações da vida, ou ela vai se manifestar, como eu falei antes, no corpo. E aí nós vamos ter as doenças. É interessante, há um tempo atrás, eu trabalhei com uma pessoa que ela tinha medo de altura. E era interessante porque era, mesmo o elevador, para o primeiro andar, ela não pegava. Então, o medo de altura era subir. Bastava ela se sentir em um nível mais elevado, o medo aparecia. Então, ela tinha todos aqueles sintomas que a ansiedade traz inicialmente. A palpitação, a sudorese, a pele fria. É aquela reação animal de lutar ou fugir. Então, percebia-se pela pele que ficava mais pálida, pela a temperatura, que a adrenalina começava a vir muito rapidamente para a corrente sanguínea. Então, com o passar do tempo, eu fui trabalhando muito com ela, qual era a relação de fato com a altura. Se na infância ela tinha tido algum problema com queda, se tinha visto alguma coisa, e nada foi encontrado. Com o passar de algum tempo, fizemos algumas técnicas. E o que foi dando para perceber na vida dessa mulher é que ela tinha uma dificuldade muito grande de entrar em contato com o potencial dela. O verdadeiro potencial. Era uma mulher muito inteligente, mas que tinha vivido a vida, né, já tinha filho, já era casada, e que não tinha realizado muitas coisas em termos intelectuais. Porque ela acreditava, e pela educação que recebeu, que mulher não precisava ser inteligente. Então essa mulher chega na sua vida adulta, sai do interior, vem morar, né, na cidade, e a demanda do seu ambiente agora, o mundo que ela vivia, as pessoas que ela conhecia, o meio que ela encontrava, de alguma forma exigia dela, mesmo que de forma silenciosa, que ela se posicionasse melhor, porque ela tinha potencial para isso. E qual foi a forma, então, que o inconsciente dela, que a psique dela encontrou para protegê-la da angústia de ter que confrontar com seus próprios conceitos, de ter que desobedecer aquela ordem que foi então programada na vida dela, medo de altura. Mas o que é a altura, senão a própria elevação da pessoa? Então, quando nós começamos no trabalho e ela compreendeu que o medo que ela tinha era de entrar em contato com a própria capacidade dela, com o próprio brilho, com a própria condição que ela tinha de se tornar alguém mais alto, mais elevado, o medo de altura passou. Então, 6 meses depois disso, ela foi, escalou uma montanha e desceu de rapel para mostrar que ela agora já não tinha mais de ser alguém, né, que pudesse estar em uma condição de destaque. Ela já não tinha mais o medo. Então é exatamente isso. Essa ansiedade que não me é consciente, essa ansiedade que não me é percebida, ela vai ser projetada, ela vai ser colocada em algum lugar e que com certeza vai servir como um impedimento para que a minha vida flua plenamente. E aí o nosso processo de individuação fica altamente comprometido. Então, o comportamento, Joana nos traz, o comportamento ansioso não poucas vezes
estimulado por descargas contínuas de adrenalina. Então eu vou viver numa situação estressante do dia a dia, hoje, e aí adrenalina. Amanhã, depois, então depois de um determinado momento, o meu corpo está intoxicado por essa adrenalina. Então, que ativa a movimentação do indivíduo, parecendo vitalizá-lo de energias, que logo diminui de intensidade. E é interessante nós percebermos isso, porque hoje vivemos em uma sociedade onde o estímulo da adrenalina é muito grande. Então, nós já sabemos que existem os viciados em adrenalina, e os esportistas, aqueles que gostam de esportes radicais, sempre dizem isso, né? Eu sou viciado em adrenalina. E como todo vício, quanto mais eu vou vivendo isso, mais eu preciso disso. Mas nós, pessoas normais, que não andamos escalando montanhas e nem fazendo muitas aventuras, por que também apresentamos os sintomas da ansiedade? Porque muitas vezes nós nos acostumamos à adrenalina. Então vamos nos colocando todo o tempo na nossa vida em situações de estresse. E às vezes as pessoas me dizem assim, ah, eu funciono melhor sob pressão. E aí eu pergunto, então fica atrás de uma porta e aperta a porta, porque é bastante pressão que vai exercer, né? Porque isso é o estímulo que eu preciso para agir. Mas isso não é só uma condição do momento no trabalho, isso também é a minha condição ou o meu condicionamento psíquico. Eu me acostumei a só dar uma resposta à vida se for pressionada por ela. E com isso, sem me dar conta, eu vou gerando na minha vida ou em torno de mim uma necessidade de estar vivendo situações de estresse. E isso, com certeza, vai me gerar um dano futuro. Mas aí também percebemos que as nossas crianças hoje também vão sendo acostumadas, junto com o leite, junto com a alimentação da infância, ela também ganha adrenalina. Porque elas ficam todo o tempo na internet, elas ficam o tempo todo no contato com aqueles estímulos excessivos da TV, aquele monte de coisas, muitas vezes violência, porque toda vez que eu tenho uma situação, seja ela mais simples ou concreta ou perigosa de fato, que o meu cérebro entenda como uma situação de perigo, ele vai reagir e vai liberar no meu corpo o que é necessário caso eu precise lutar. Então, mesmo que eu esteja assistindo a TV e veja uma situação de violência, um animal atacando um outro, ou uma cena de agressão física, eu estou vendo aquilo e o meu cérebro entende aquilo como uma situação de perigo. E eu me sinto, de fato, alterada. Não poucas vezes assistimos determinadas coisas na TV e depois sentimos que ficamos com palpitação, não ficamos tão bem, a pressão sobe um pouco, dá aquela sede excessiva e tudo mais, porque o cérebro entendeu que eu estava também vivendo a situação de perigo. Então, imagina aqui, se eu vivo isso todo o tempo, se as minhas crianças vão crescendo com o excesso disso, e não poucas vezes também a própria demanda, né? Como numa frase anterior, a cultura. Então, uma cultura onde diz que a criança precisa falar várias línguas, ela precisa fazer vários esportes, ela precisa estudar, ela precisa ser educada, ela precisa tanta coisa, essa exigência que já começa desde o início da vida vai gerando também no comportamento dessa pessoa uma ânsia, né, ou um desejo inconsciente também pela própria adrenalina. E aí nós vemos hoje muitas vezes o resultado de jovens extremamente agitados. E com isso, o resultado é buscar um calmante. E a droga muitas vezes vai entrar na vida do adolescente por um excesso também, porque ele se acostumou à adrenalina, ele se acostumou ao nível de estresse também muito alto. Então, no inconsciente do indivíduo inseguro, existe uma necessidade de autorrealização, que, não conseguida, favorece-lhe a fuga pela ansiedade, normalmente produzindo-lhe desgaste no sistema emocional, por efeito gerando estresse no comportamento. Então, nesse inconsciente dessa pessoa, como Joana vai chamar, do indivíduo inseguro, essa necessidade não percebida de autorrealização é que vai dar resposta ao comportamento ansioso. Né? Como nós estamos, eu já vinha falando, esse medo que está inconsciente, essas questões todas que eu não percebo, vão, toda vez que estimulada, alimentam os meus complexos.
Então, dominada pelo complexo, aquele ego que não está bem estruturado, a resposta que ele vai dar à vida é normalmente uma fuga pela ansiedade, porque eu vou evitar aquilo que me é tão ameaçador, aquilo que me é tão perigoso muitas vezes. Então, a terapêutica libertadora há que iniciar-se na racionalização do tormento. Sabe quando muitas vezes nós dizemos assim, respire, calma, e é porque o ansioso não respira, né? Às vezes quando você vai conversar com o ansioso, e uma das técnicas de trabalhar com o ansioso é justamente a respiração. Porque às vezes a pessoa fala e você não consegue nem entender, acho que nem a própria pessoa fala quando ela está naquele auge da ansiedade. Então, uma das técnicas iniciais e que a mentora nos propõe é perceba a situação como ela é. Porque na ansiedade a gente não consegue nem perceber as coisas direito, porque a pupila dilata, o corpo se prepara para lutar. Como é que você está enxergando alguma coisa direito? É como você imaginar que você vai ver uma formiga, mas por toda a alteração orgânica que você está vivendo no momento, você enxerga um rinoceronte. Mas é apenas uma formiga. Então, o primeiro passo para lidar com a ansiedade é ter a... Eu ia usar paciência, mas falar paciência para o ansioso deixa ele mais ansioso, né? Eu tenho uma pessoa muito próxima da família que ela é muito ansiosa. E aí ela briga comigo porque ela diz que a minha calma deixa ela ansiosa. Então, eu não posso dizer ela calma, porque ela fica mais nervosa quando a gente pede calma, né? Então, paciência também não se pode pedir ansioso. Então, racionalize. Respire, porque o tempo que você respira, na verdade, está levando oxigênio para o cérebro. E isso acalma e faz com que você consiga perceber a situação exatamente como ela é. Então, Joana traz disso, né, na racionalização do tormento, trabalhando mediante a reflexão e a adoção do otimismo, que é uma outra questão que o ansioso não conhece. Ansioso é pessimista. Ansioso que se preze é pessimista. Nunca as coisas vão dar certo. Ele sempre vai pensar que é ruim. E ontem eu conversava com uma ansiosa, ela dizia a mim, não, eu prefiro pensar que vai dar errado, porque quando dá certo eu fico feliz. Boa justificativa, né, para explicar o pessimismo dela. Então, observar, refletir e adotar uma postura otimista. Então, sempre há possibilidade de que as coisas não estejam acontecendo como eu estou vendo, como eu estou fazendo a leitura, como eu estou percebendo. De modo que lentamente, a paciência, lentamente, a mentora vai dizendo bem, né, bem lentamente, a paciência e o equilíbrio possam instalar-se nas paisagens interiores. É um exercício, é um exercitar todos os dias. Eu aconselharia até não esperar que esteja acontecendo algo para que eu possa fazer isso, mas acordou, tira 5 minutinhos pela manhã e faz isso. Respira, né, se acalma, entra em contato com a vida. Não programa já o que vai fazer, não, mas pensa que vai levantar e que a primeira coisa que você tem que fazer naquele momento é sair da cama. E viva cada situação no seu momento. Viva cada emoção no momento que ela pede. Muitas vezes, por antecipar, por conta do pessimismo mesmo, em que precisa se proteger, por antecipar tudo isso, a pessoa já fica angustiada e muitas vezes, principalmente nos relacionamentos, já chega para o outro armado, já chega para o outro e fala coisas que o outro responde por pura reação e ninguém se entende no diálogo por pura ansiedade, por pura antecipação, para evitar o sofrimento e, na tentativa de evitar o sofrimento, termina sofrendo e também causando sofrimentos. Então, Joana continua. As leituras edificantes, e aí o ansioso às vezes não consegue ler, né? E aí eu digo assim, você já lê um livro? Ah, não tenho paciência. Demora demais. Então, ouça uma música. Ah, mas fica aquele tonhonhonho no meu ouvido. Então, isso são as técnicas de trabalho com o ansioso, né? Então, as leituras edificantes, propiciadoras da renovação mental e emocional. As técnicas de yoga, disciplinando a vontade e o sistema nervoso, até porque trabalha muito com a respiração, é muito positivo. A meditação. Não comece querendo fazer uma meditação de uma hora. Comece fazendo a meditação num tempo que dá para suportar e com o passar dos dias vai aumentando isso. E às vezes, por conta desse processo mesmo mental não educado, a pessoa acha que tem que ficar sem pensar.
Mas não vai ficar sem pensar, porque o pensamento vem. É só que você se entregue a viver o momento. Esse é o grande exercício para o ansioso. Então ela vai continuar, né? A meditação que vai induzir a calma e ao bem-estar, o hábito da oração e o cultivo dos pensamentos dignificadores são o coroamento do processo curativo para o encontro da saúde e da paz. Então, viver o processo da ansiedade, como nós vimos, é natural. Todos nós vamos ter ansiedade de expectativa, aquela ansiedade que me garante observar de fato se o lugar que eu estou é seguro, se eu posso levantar, se eu posso caminhar, se eu posso me sentar. Isso é natural. Agora, o que nós não devemos permitir é que a vida se torne tão difícil, tão pesada e tão dura para nós, que tenhamos então que enfrentar todo um processo emocional, psicológico e físico e muitas vezes comprometermos a nossa encarnação porque não estamos sabendo ou estamos com medo de enfrentar as dificuldades, as lições e as experiências naturais da vida. Então, até o nosso próximo encontro. Muita paz.

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1: De volta então, meus irmãos, nós estamos aqui estudando o capítulo 10, a Gênese Orgânica, do livro de Allan Kardec, A Gênese, os Milagres e as Predições segundo o Espiritismo. E nós estamos hoje no item 16, Princípio Vital, vamos até o 19. Kardec tinha falado para a gente, no bloco anterior, que na verdade o princípio vital, ele é exatamente aquela transformação do fluido cósmico universal, que dá a vida ao corpo orgânico, que em si mesmo não é nada. E ele continua nos dizendo, no item 18 assim, combinando-se o oxigênio, o hidrogênio, o nitrogênio e o carbono, sem o princípio vital, forma-se apenas um mineral, ou um corpo inorgânico. O princípio vital, modificando a constituição molecular desse corpo, dá a ele propriedades especiais. Em lugar de uma molécula mineral, tem-se uma molécula de matéria orgânica. Olha que interessante, então. Mesmo que o carbono esteja presente, para a visão espírita, não há ali matéria orgânica. A matéria, ela só estará efetivamente organizada e estabelecida enquanto um organismo com a presença do princípio vital. Pode ser ausente do princípio intelectual? Sim. Nós sabemos, por exemplo, que nos reinos mais inferiores da natureza, naqueles que hoje a biologia trabalha tão bem, os protistas, o monera, mesmo no reino mineral como um todo, para facilitar os nossos exemplos, uma molécula de água ou até mesmo uma rocha, há ali, em alguns momentos, uma vida exclusivamente material, em que o princípio inteligente ele é aproximado muito lentamente e às vezes depois da formação daquele ser. Uma rocha, por exemplo, ela não necessariamente tem um princípio inteligente ligado a ela desde a sua constituição, até porque ela se forma num ambiente e depois ela se mantém em outro. O fato é que Deus aproxima o princípio de inteligência de um corpo a partir do momento que a maturidade daquele corpo é tal que seja possível ensinar alguma coisa para o princípio inteligente. É muito interessante, é bastante complexo, inclusive, esse assunto, nós entendermos que o princípio inteligente, ele passa pelos mais diversos reinos da natureza para que ele chegue à condição do espírito. Então, desde esses menores seres da natureza, desde os mais inferiores reinos, digamos assim, nós temos já a presença, mas não necessariamente contínua, do princípio inteligente. Por isso que nós dizemos que é possível, sim, a vida exclusivamente do princípio vital. Vide também alguns casos de morte cerebral em humanos. Se o cérebro não funciona mais e só por equipamentos ele continua mantendo o corpo vivo, na verdade os equipamentos fazem o coração bombear o sangue, os rins funcionarem, os pulmões também, e aquele corpo fica, por assim dizer, vivo. Mas é uma máquina. Uma máquina sem necessariamente ter inteligência atrelada a ela. Às vezes o espírito está completamente desprendido. A morte cerebral encerrou a vida naquele corpo ali. Mas, pela presença de princípio vital, é possível ainda manter. O que é esse princípio vital? Um campo magnético qualquer, elaborado pelas potências superiores da natureza, que mantém, então, a vida orgânica presente. A vida orgânica requer vida inteligente? Não. Se nem no ser humano, quanto mais nos seres mais inferiores da natureza. Mas Kardec, ele continua assim. Durante a vida, a atividade do princípio vital é mantida pela ação do funcionamento dos órgãos. Do mesmo modo que o calor gerado pela movimentação de rotação de uma roda. Com a morte, cessada a ação dos órgãos, o princípio vital se extingue, assim como o calor, quando a roda deixa de girar. Então, se a máquina está fazendo o coração bater, fica se gerando o princípio vital. Se o órgão para de funcionar, o princípio vital se extingue. Mas o efeito produzido por esse princípio sobre o estado molecular do corpo subsiste, mesmo depois da extinção desse princípio. assim como a carbonização da madeira, subsiste após a extinção do calor. A química, através da análise dos corpos orgânicos, determina os elementos que os constituem: oxigênio, hidrogênio, nitrogênio e carbono. Ela, porém, não pode reconstituí-los, porque, não existindo mais a causa, não é possível reproduzir o efeito, ao passo que ela pode reconstituir uma pedra. Então, o ser orgânico, um vegetal, um animal, o corpo de um ser humano, ele pode ser até mantido sob as condições em que ele se encontra após a morte, mas ele nunca voltará à vida, porque cessou o efeito, e a vida era só a causa. O efeito é o quê? O princípio de vida, esse fluido, esse campo magnético que mantém aquele corpo na expressão das suas funções, sem que necessariamente ele mantenha o corpo na condição de ser casa de um espírito. Percebemos a diferença? O corpo pode estar funcionando regularmente no que tange aos seus órgãos, mas ele pode não estar adequado para a presença ali de um espírito. Então, é uma diferença grande entre o princípio vital e o princípio inteligente. Kardec continua assim: tomamos como termo de comparação o calor desenvolvido pelo movimento de uma roda, por ser um efeito comum, conhecido. Entretanto, seria mais exato dizer que na combinação dos elementos para a formação dos corpos orgânicos, desenvolve-se eletricidade. Olha Kardec chegando naquele momento em que citávamos como um campo eletromagnético. Há, na verdade, a produção de eletricidade no corpo orgânico a partir do momento que o princípio vital está presente. Os corpos orgânicos seriam, assim, verdadeiras pilhas elétricas, que funcionam enquanto os elementos dessas pilhas estão em condições de produzir eletricidade. Perfeito. A pilha perdeu a sua bateria. Ela não deixa, por isso, de ser aquele objeto, pilha, mas ela não transmite mais eletricidade. Por quê? Porque ela não produz. Faltou o fluido. O fluido seria a carga que a bateria mantém na pilha. A partir do momento que eu deixo de ter a carga, a pilha para de funcionar e o aparelho também. Então, Kardec está aqui nos dizendo que é como se o princípio vital ele fosse a carga. Extinta a carga, automaticamente para de funcionar a pilha. E aí foi o que ele falou. Seria mais exato dizer que os corpos orgânicos eles formam uma pilha. Eles seriam como se fosse uma pilha elétrica. E que deixam de funcionar quando aquelas condições desaparecem. É a morte. Segundo essa ótica, o princípio vital seria uma espécie particular de eletricidade, denominada eletricidade animal, que se desprende durante a vida pela ação dos órgãos e cuja produção cessa com a morte pela extinção desta ação.

0: dos genes da natureza para que nós culminemos na possibilidade da vida mais completa aqui e agora dentro da espécie humana. A espécie humana, ela vive num corpo ainda profundamente alimentado por essa eletricidade animal. O princípio vital faz, por exemplo, os nossos órgãos funcionarem, mas é a alma que mantém o corpo vivo. Essa alma, ela mantém o corpo vivo exatamente porque há ali a conexão inteligente. Mas uma vez ausente a alma, pode o corpo ficar funcionando enquanto uma máquina orgânica, se houver princípio vital. É muito importante, meus irmãos, que a gente tenha a oportunidade de ler esse capítulo 10 de A Gênese, porque sempre que nós temos esses 20 minutos, nós temos assim a sensação também de que foi pouco tempo. E é um assunto muito complexo, que a ciência também tem muito a contribuir para nós hoje. Obrigado, fiquem todos com Deus.
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2: Bom, continuando, né, tendo relatado esses trechos do Evangelho, né, que relatam situações vivenciadas, né, junto de Jesus, no item 9, Kardec ele começa a destrinchar e a explicar para a gente como isso se sucedeu, né? Então ele vai começando falando assim, ó, esses fatos nada tem de surpreendente quando se conhece o poder da dupla vista e a causa muito natural dessa faculdade, né? Jesus possuía em grau máximo e podia-se dizer que ele era o seu estado normal, né? Como atesta um grande número de atos de sua vida e o que explica atualmente os fenômenos magnéticos e o espiritismo, né? Então, Jesus, a dupla vista, era um estado constantemente natural, ou seja, ele tinha sua visão perispiritual extremamente aflorada, né? E ele convivia com isso o tempo todo e ele lidava com isso muito bem devido à sua condição espiritual. Diferente de nós, se tivéssemos nessa condição, estaríamos confusos todo o tempo, né? Sem saber aquilo que se tratava, né? Da nossa existência material, da nossa vida de relação e o que se tratava de um mundo espiritual. Como muitas vezes a gente observa alguns irmãos que têm essa característica e às vezes se confundem. Às vezes toma aquilo como uma realidade, às vezes depois vai se entender que aquilo se tratava, né, de um espírito desencarnado, e a forma como cada um lida isso depende do conhecimento que ele traz, né, da espiritualidade e em si também da doutrina espírita, aquilo que ele traz com ele de conhecimento, né? Então, mas Jesus, tendo, sabendo de tudo isso e de sua condição espiritual, Kardec fala que era um estado normal para ele isso, né? A dupla vista, né? Ou seja, ver, né, estar em contato com o mundo espiritual e ter visões sobre isso era muito natural. Então, por isso que explica, né, o fato dele saber o que, que estava dentro de uma cidade sem mesmo ele ter entrado, né? Explica ele saber onde estava exatamente, né, o local onde estava todo um cardume inteiro em que pudesse ser pescado, né? Porque, na verdade, Jesus não multiplicou os peixes. Ele, na verdade, indicou o local mais adequado para que a pesca pudesse ser otimizada, né? Estando uma vez em ambiente de trabalho, num local alto, né, em meio alto mar, podia-se ver, né, de uma certa altura um cardume inteiro. Em que pensávamos, se alguém colocasse uma rede ali, ia ter peixes em abundância. E o barquinho pequenininho, numa escala de visão ali muito próxima, não poderia ver. Jesus tinha essa possibilidade, né? Com essa explicação, né? A explicação para isso, essa questão da dupla vista, né? Falando também sobre a questão dele saber o que se passava no psiquismo das pessoas, né? Então, nessa questão em que engloba, né, a situação em que ele viveu com Judas e também a situação em que ele chama os discípulos, como Jesus sabia o que estava acontecendo e como ele sabia que aquelas pessoas estavam aptas a segui-lo e auxiliá-lo na sua tarefa, né, no seu trabalho do bem aqui na Terra. É porque ele, tendo essa capacidade da visão espiritual através do corpo espiritual, né? Ele conseguia ver o psiquismo das criaturas. A gente

estudou lá nos capítulos anteriores, quando a gente falava de fluidos, né, que o pensamento ele atua diretamente no fluido espiritual. A gente viu que o fluido espiritual, de espiritual não tem nada. Na verdade, é um outro nível, né? De matéria que a gente conhece, mas que tem sensiada, né? Daquela que a gente está lidando nesse momento enquanto encarnados. Então, na verdade, o pensamento, ele atua diretamente na matéria. É dessa forma que os espíritos, eles plasmam os seus objetos, seus vestimentos, sua aparência, através do pensamento. Então, o pensamento atua diretamente na matéria, que nós chamamos, enquanto desencarnados, de fluido espiritual. Então, nós, que não deixamos de ser espíritos apenas por estarmos encarnados, né? Apenas mudamos o nome didaticamente, Kardec utiliza a nomenclatura de alma, não deixamos de atuar no fluido espiritual por causa disso. Nós estamos atuando no fluido continuamente através dos nossos pensamentos. E sendo Jesus... tendo Jesus a possibilidade da dupla vista, de ver o que se acontece no psiquismo, né, e o que acontece no mundo espiritual, na matéria que está sendo manipulada no mundo espiritual, ele conseguia ver na tela mental aquilo que se estava passando, aquilo que se passava na mente das criaturas, porque as criaturas atuam o tempo todo na matéria. Então ele via isso. Isso não há nada de sobrenatural. Isso está dentro das leis da matéria, né? Então, da lei natural. Então, Jesus ele sabia que aquelas pessoas, né? Aquelas criaturas, aqueles irmãos que ele chamou, né? Pedro, André, Tiago, João e Mateus, eles já traziam consigo no seu psiquismo, né? No seu magnetismo pessoal, características em que ele podia ver, em que eles estavam aptos e aceitariam aquele chamado e colaborariam com ele naquela tarefa. Tanto que, então, ele chamou exatamente as pessoas em que ele sabia que ia dar esse feedback positivo no trabalho. E não chamou outros porque sabia que não era o momento daquelas criaturas por seu psiquismo, né? E, por sua vez, ele também sabia, né, do planejamento que existia de vida para cada espírito daquele que estava encarnado naquele momento. Eles mesmos sentiam isso, né, sentiam essa intuição, porque existia um planejamento reencarnatório por trás daquilo. Então, por isso que Jesus sabia que eram aquelas pessoas que iriam trabalhar com ele. Por isso que Jesus sabia o que o Judas trazia em seu íntimo e preveu aquilo que ia acontecer, assim como preveu que Pedro negaria. Porque a gente traz consigo, no nosso psiquismo, os nossos sentimentos, os nossos pensamentos, a gente impregna no fundo espiritual. A gente impregna a matéria com os nossos pensamentos. Eu fico recordando também, no capítulo da própria Gênese de Fluidos, que a gente já estudou, em que fala que o pensamento é para o espírito, o que a mão é para o homem. Então, o pensamento constrói, o pensamento manipula o fluido, o pensamento atua na matéria. Então, a gente entende assim essa situação. E a gente também vendo aqui, né, vendo algumas explicações complementares também no próprio Livro dos Espíritos, na questão 447, né, em que os Espíritos respondem da gente que a segunda vista é uma visão da alma. É uma visão da alma encarnada que enxerga através do seu corpo perispiritual, né? E dependendo do nível de lucidez da pessoa, ela pode estar, né, passando essas informações pra gente. E também na questão 454, né, que fala que é sempre a alma que irradia mais livremente e que julga melhor o véu da matéria. Então a gente passa, transcende essa questão da matéria, né, e consegue enxergar através do corpo perispiritual. E continuando também o Livro dos Médiuns, no item 167, no capítulo 14, ele fala, né, que pode se classificar na categoria de médiuns videntes todas essas pessoas, né, dotadas de segunda vista, né, porque na verdade é a alma que vê, que é a visão do corpo espiritual. E sendo assim, a gente pode entender que pessoas que têm o organismo físico, a visão danificada, né, os que são cegos, eles podem ver e veem coisas
né, através do corpo espiritual, que não estão nesse mundo material de relação que nós estamos aqui, que estão no mundo espiritual, né, na matéria manipulada no mundo espiritual. E aí a gente vai entendendo que isso tudo é muito plausível, que isso tudo é muito coerente. E aqueles milagres não eram milagres, na verdade, está de acordo com a lei da natureza. Então, a dupla vista, concluindo tudo que a gente estudou, é a visão do perispírito, né? Do nosso corpo perispiritual, classificado como um fenômeno psíquico por Kardec, né? E que é plausível dentro da lei da natureza.

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3: Então hoje nós iniciamos o capítulo 7 do livro O Grande Enigma, que tem como título A Ideia de Deus e a Experimentação Psíquica. Nos diz Leon Denis: até aqui, no nosso estudo da questão de Deus, mantivemos-nos no terreno dos princípios. Nesse domínio, a ideia de Deus nos surge como a base da doutrina espiritualista. Vejamos agora se ela não é de uma importância igual no domínio dos fatos, na ordem experimental. Então, o que, que ele está falando? Nesses primeiros capítulos, né, do livro, ele se preocupou em trazer algumas ideias de ordem filosófica, né, e que nos levam a crer o quanto é importante nós nos alimentarmos da ideia de Deus para que a gente consiga penetrar nesses mistérios que a doutrina espírita nos traz de forma mais segura, entendendo melhor que tudo tem uma razão de ser, que tudo tem um fundamento, né, que tudo tem uma ordem, que tudo tem uma grandeza e que só é possível quando emanada de Deus. À primeira vista, pode parecer estranho ouvir dizer que a ideia de Deus representaria um papel útil no estudo experimental, na observação dos fatos espíritas. E aí, refletindo um pouco sobre isso, a gente faz um retorno aí ao tempo, né, porque o livro de Denis é de 1910, e o quanto naquela ocasião os homens de ciência, né, estavam assim bem influenciados pelo positivismo, né, como a grande maioria até hoje mesmo, né, e que não admitiam, como muitos não admitem até hoje, que você misture as questões, né. O que é questão de experimentação é questão de experimentação. O que é ideia de ordem religiosa, aí sim é que poderia se preocupar com Deus, com questões morais e tudo mais, né? Então havia muito essa divisão daqueles que achavam que deveriam seguir apenas com a observação dos fatos e chegar a determinadas conclusões de ordem científica através do resultado das suas pesquisas, e que não gostariam de ter a mistura das questões mais filosóficas, mais de ordem moral também, né?
4: É algo interessante da gente falar também, que a ciência, pelo menos a materialista, trabalha, obviamente por ser materialista, com a hipótese de que Deus não existe, né? E que talvez pudesse trabalhar com a hipótese de que Deus existe, né? Porque é uma coisa que a gente já comentou até em outros estudos, que se a gente não tem a certeza de que Deus existe, a gente também não tem a certeza de que Ele não existe, né? Uhum. Pelo menos do ponto de vista material, né? Estritamente material.
3: Isso, uma comprovação efetiva.
4: Pois é. E fica também um pouco complicado da gente, pelo menos por hora, conseguir dizer se a ciência, de fato, vai conseguir abraçar essa questão, porque a ideia de Deus é algo muito maior, muito mais amplo do que simplesmente conceitos, simplesmente do ponto de vista material, né? É muito mais do que essa questão do sentido. Vai além do que o nosso sentido, pelo menos os sentidos físicos, conseguem, digamos assim, tocar, conseguem chegar, né?
3: É. Agora, é até de uma forma tranquila a gente entender que os cientistas materialistas pensem dessa forma. Então, não pode misturar a ideia de Deus, né? Mas e aqueles que já entendem, através até da própria experimentação psíquica, né? Dos fenômenos de manifestação de espíritos e tudo mais, desde daquela época de Kardec, né? Que chamou muito a atenção dele, no século XIX. Até os dias de hoje, esses que já entendem que é a manifestação dos espíritos, que todos aqueles experimentos provaram, sim, que eram inteligências que estavam em outro mundo, ou que estão em outro mundo, que provocam esses fenômenos, mas esses mesmos não quererem misturar as coisas, aí já fica um pouco diferente. E é aí que Leon Denis, a partir do parágrafo seguinte, ele começa a fazer uma reflexão. Vamos ver o que ele diz, né? E depois a gente faz o comentário. Notemos, primeiramente, que há tendência da parte de alguns grupos de dar ao espiritismo um caráter, sobretudo, experimental, de se prender exclusivamente ao estudo dos fenômenos, de negligenciar o que tem um caráter filosófico, tendência de rejeitar tudo o que pode lembrar, por pouco que seja, as doutrinas do passado, para se isolar no terreno científico. Nesses meios, contenta-se em afastar a crença e a afirmação de Deus como supérfluas, como sendo, no mínimo, de uma demonstração impossível. Pensa-se assim atrair os homens de ciência, os positivistas, os livre-pensadores, todos aqueles que experimentam uma espécie de aversão pelo sentimento religioso, por tudo o que tem uma aparência mística ou doutrinal. É interessante aqui que é o seguinte: o que que a gente aprende ao longo do estudo da doutrina espírita, né? Que ela não tem nenhuma tendência, nenhuma queda a se portar como uma doutrina proselitista, né? Que queira fazer com que os outros aceitem as nossas ideias ou as ideias que são colocadas pela própria doutrina espírita, né? Então, essa postura seria, de alguma forma, uma postura assim meio proselitista, né?
4: E talvez seja até um pouco, não sei se pode soar um pouco forte, nós vamos dizer, mas até pelo que ele comenta aqui, né, sobre o fato de afastarmos algumas questões, como a afirmação de Deus, para trazer para junto de nós esses homens de ciência. E lembrar que o objetivo da doutrina espírita não é esse. Não é, não é isso que a doutrina espírita quer. A doutrina espírita não está aqui, não foi compilada, não teve todo esse trabalho que teve desses personagens que trabalharam e trabalharam tanto para trazer para a gente esses livros e esses conceitos, não foi um trabalho para se adaptar ao que as pessoas pensam. O objetivo principal da doutrina espírita é com a verdade, né? E se alguém não aceita, não cabe a nós tentarmos fazer nada. Até como foi a leitura preliminar aqui que antecedeu, né, no momento da prece, é a maturidade do senso moral, é de cada um. A doutrina espírita não quer chegar, não quer abraçar essas pessoas de uma maneira de se adaptar a elas. Né? Seria até perder, eu acho que, muito da nossa personalidade. O que a doutrina espírita faz, e sim, como nós já comentamos em outros estudos também, até por orientação de Kardec, é que se nós percebermos que a ciência está, de uma certa maneira, que a doutrina espírita não está sendo... Ou seja, se nós tivermos ideias, uma ideia é o que a doutrina espírita coloca, outra é o que a ciência coloca, né, e nós percebermos que a da ciência tem um bom senso muito maior, muito, muito mais aceitável, que a doutrina espírita, de uma certa maneira, abrace essa ideia. Uhum. Mas daí querer ficar se envergando para lá e para cá, né, para ser, para se adaptar ao que as pessoas querem escutar, isso não é o objetivo da doutrina espírita. Até porque a própria ciência não faz isso. Uhum. Né? Se existe grupos ou partes científicas que fazem, não deveriam fazer. O objetivo da ciência é, quer você acredite ou quer não acredite, os fatos são esses, são assim que são medidos, são assim que acontecem.
3: Isso. E aí é o resultado da demonstração, enfim. Né? Agora, eu vejo também uma outra coisa que faz com que alguns de nós acabe tendo essa tendência em querer colocar de lado uma questão que, aparentemente, num primeiro momento, numa primeira leitura, pode parecer mística e que evoque, naquele momento, alguma relação com doutrinas religiosas que foram professadas no passado e que, de repente, deixaram algum trauma. Né? Que a gente... Imagina só, nós que temos a noção que já vivemos milhares de existências, né? E dezenas delas, com certeza, foram passadas no seio dessas religiões tradicionais, né? E que em algum momento nos prometeram, a partir de um certo distanciamento da ideia original, vamos nos colocar só nas cristãs, né? Mas o distanciamento da ideia original e do pensamento do Cristo nos colocaram com certas ilusões, né? Então, de resultados fáceis, de conquista do céu, do paraíso e tudo mais. E olha a nossa decepção, de repente, né? Em nos vermos longe disso, né? Ou, em algum momento, a decepção que esperávamos ter, de repente, num sacerdote, numa pessoa que era responsável por conduzirem os fiéis, de vermos, em alguns momentos, aquelas pessoas tendo comportamentos que não eram compatíveis com o comportamento cristão. Então, às vezes, uma decepção, uma frustração, né? Causa um trauma. E a pessoa tende a se manter afastado do pensamento que ele entende. Bom, religião é isso, né? Então, é diferente do que o Espiritismo vem trazer, né? Quando nós falamos em religião no Espiritismo, a gente quer trazer a essência do pensamento do bem, da ideia de buscar uma moral elevada.
4: É uma coisa que eu fico pensando aqui também, Jailton, é o seguinte, né? Eu particularmente tenho um apreço, um gosto muito forte pela questão científica. Mas vamos pensar o seguinte, né? A gente gosta muito também de colocar as coisas na conta da religião. Se a gente parar para reparar, ainda mais pelo nosso tempo atual ser de bastante tecnologia, ser de bastante divulgação científica e tudo mais, então a gente vê, pelo menos não é difícil você achar comentário na internet das pessoas desdenhando da questão da religião, né? E aí sim, tem esse fato, é claro, né? Isso é fato que a igreja... colaborou, talvez e muito, para que a gente tivesse uma certa versão. Agora, vamos parar para pensar também que a ciência não é pobre, coitada, e não fez pouco também nisso, não. Uhum. Sabe? A gente também tem que começar... Eu acho que tem aí o seguinte, né? É porque religião, naturalmente, já, se assim nós podemos dizer, empurra a pessoa a ser melhor, ou seja, já incomoda. Você tem que se assim nós podemos dizer, você tem que se coçar e você tem que procurar se melhorar. A ciência, ela não tem esse compromisso, ela não te obriga a você ser melhor ou pior, né? Já a religião, ela te cutuca aí. Então, primeiro, acaba sendo um pouco cômodo pra gente não querer falar muito de religião e querer colocar tudo na conta da ciência e colocar a religião como uma coisa má e que nós não gostamos porque milenarmente muitas coisas foram feitas e que geraram esses traumas. Tudo bem, geraram traumas, mas até do ponto de vista científico também, todo mundo, de certa maneira, tem trauma e traumas são feitos para serem superados, não é para ninguém ficar convivendo com trauma o resto da vida, uhum. Convenhamos. E outro ponto é que a ciência também colaborou e muito para diversas situações, né? Não sou grande entendedor nesse sentido, mas vamos lembrar que, embora seja um tema delicado, na Segunda Guerra Mundial a gente vai ter aí a própria ideia nazista com a sua ciência também, querendo justificar diversos tipos de aberrações. Tá? Vamos lembrar também que o avanço que acontece, né, esses solavancos que a gente tem assim, de progresso, são oriundos de guerras, e ninguém fica falando, ah, mas eu não vou usar o computador, porque foi graças ao computador que inúmeras pessoas foram dizimadas na Segunda Guerra Mundial. A gente não vê isso, é interessante, né? Uhum. São só questões para a gente também parar para pensar até que ponto a gente está se deixando levar pelo nosso comodismo de não querer se reformar, e até que ponto nós vamos ficar usando essa desculpa, porque até a própria faca que a gente usa para comer aí foi usada e muito. Quantas pessoas não se guerreavam com aquele princípio básico de uma espada, de uma faca, não cortavam um ao outro? Então, a gente também tem que começar a questionar até esse tipo de pensamento. A igreja colaborou para um certo trauma? Colaborou, sim. Né? Agora, vamos também ver outro ponto. Isso está bem recente, agora nessa semana que nós estamos passando, contextualizando aí no... Estamos no ano de 2013, a visita do Papa, essa Jornada Mundial da Juventude acontecendo. A gente está vendo o esforço que também a própria igreja está fazendo em se reformar, né, em rever as próprias atitudes, em momentos assim que não é fácil você assumir os próprios erros. Ela assumir que em determinados momentos teve equívocos. Então, até quando a gente vai ficar com essa desculpa, né, e colocar tudo como a ciência é o máximo, né, e a igreja ou a religião é o ruim, né? Todo mundo aí, vamos lembrar também que a ciência em determinados momentos já trabalhou muito em função da religião, sabe? Que muitos grandes cientistas eram religiosos e vice-versa, né? Então é algo também para a gente começar a parar para pensar, para que a gente não fique, não sei, né, vai passar o quê? 100, 200 e 500 anos a gente vai ficar nessa desculpa, mas porque gerou muito trauma. Gerou muito trauma, como inúmeras coisas geraram trauma, e a gente está aqui, né, uhum, superando. Como todo, muita gente já bateu de carro, ainda está traumatizada e vai para terapia para tratar essa trauma. Outros já bateram de carro, tiveram trauma, mas resolveram superar. Enfim, todo mundo, trauma, medo, todo mundo tem, é para ser superado em algum momento.
3: E fora que, quem sabe, muitas dessas situações desagradáveis não fomos nós mesmos quem provocamos, né, no passado.
4: Claro.
3: Então, quer estivéssemos vestindo a roupa da igreja ou de qualquer denominação religiosa que seja, ou nos laboratórios, nos centros de pesquisa, né? O que vale aí é o quê? É o nosso direcionamento moral, né? Então, como nós vestimos todas essas ferramentas que a princípio são neutras, né? Ou deveriam ser neutras, né?
4: E a própria ciência, desculpa ter...
3: Não,
4: mas, e a própria ciência que quando acaba usufruindo das vantagens econômicas para pesquisar determinados assuntos em detrimento de outros. E quando determinadas pesquisas, por exemplo, a gente pode citar na questão do médica, né? Inúmeros remédios que surgem e graças a Deus aparecem, são bem-vindos, mas também a pesquisa no campo da homeopatia fica muito empurrado de lado, porque tem um grande interesse econômico, né, da ciência que é bancada por esse aspecto. Nós estamos falando de questões delicadas e que naturalmente nós sabemos que cutucam, né, mas também ficar usando a todo tempo a desculpa de que a religião entendeu, fez um mal, e aí não tem coitadinho nessa história, né? Ninguém é coitadinho nessa história. Então, como espírita que nós sabemos de posse da reencarnação, a todo instante a gente ficou trocando de papel. Às vezes, numa própria existência, a gente troca de papel, né?
3: Uhum.
4: Por exemplo, você nasce filho, em determinado momento você é pai, então a roda gira. Né, essa roda está girando. Então, como a gente uma hora vestia a roupa de religioso, outro momento, de repente, estava nos campos de batalha, outro momento estava nos laboratórios, né? E a questão, a grande questão é a moral, sabe?
3: Exato, que é a questão que deveria preencher a maior parte do nosso tempo, né? Já que a gente sabe que só teremos segurança mesmo de convivência de um para com o outro a partir do momento em que a gente passe a buscar ser um homem de bem, né?
4: Uhum.
3: A se respeitar um ao outro, a tratar o outro de maneira fraternal, a ser caridoso em todos os momentos, a procurar combater o egoísmo, o orgulho, enfim, só isso que vai trazer uma certa estabilidade. Mas é que as pessoas ficam querendo que, como você falou, que as coisas aconteçam de fora para dentro. Então elas esperam a resposta numa religião que lhe resolva os problemas. Não que traga material para reflexão e para que ela construa o seu próprio futuro. Né? Ela espera da ciência também a resolução de todos os seus problemas. Né? Então, na realidade, a gente sabe que não é por aí. Todos esses instrumentos permitidos, possibilitados por Deus, são úteis para o nosso crescimento enquanto espíritos. Né? Então, ciência e religião são muito úteis. Né? Mas a nossa participação nesse processo todo é fundamental.
4: Você falou uma palavra legal, né? Que foi um instrumento. Eu estava começando a colocar o cérebro para trabalhar nesse sentido. Falo, pois é, é um instrumento. O que a ciência traz para a gente são instrumentos. A ciência trouxe aí para a gente o computador, mas a ciência não opera para você. É você que chega e aperta. A ciência trouxe o espremedor de limão. Mas quem espreme o limão é a dona de casa, ou é você, ou enfim, o marido, ou a criança. A ciência não espreme para você o limão, né? Então, por que a gente fica querendo também que a religião traga as coisas prontas para a gente? Por que a gente fica com essa, né, com essa cobrança desacerbada, né, a ponto de gerar até uma fuga do sentido, do real sentido do que é a vida, e a ponto de desmerecer grandes personagens, grandes vultos religiosos que estão aí?
3: É, e não é por acaso, né, Fernando, que ainda mais cedo hoje mesmo, a gente lia uma mensagem do Evangelho segundo o Espiritismo, está lá no capítulo 13, no item 11, sobre a beneficência, onde São Vicente de Paulo, ele fala uma coisa assim que até mexe com a gente, né? Que ele diz o seguinte, falando dos espíritos, da manifestação dos espíritos, que foi como se fosse uma invasão, né? Na metade do século XIX, para dizer, olha, nós estamos aqui e tal, né? Ele diz assim, que o que viemos vos dar, né, o que os espíritos vieram dar, foi apenas um encorajamento. É apenas, somente para estimular o vosso zelo e as vossas virtudes, que Deus permite que nos manifestemos a vós. Mas se o desejasses, ou seja, se nós homens desejássemos, só teríamos necessidade da ajuda de Deus e da nossa própria vontade. As manifestações espíritas são feitas para os que têm os olhos fechados e os corações indóceis, ou seja, nós. Então foi um soco assim que ele deu na minha cara, né? Ou seja, se a gente quisesse, e todas as reflexões que Leon Denis já fez ao longo desses outros capítulos iniciais do Grande Enigma, eu poderia me ligar diretamente a Deus. Eu não precisaria de intermediários. Então os espíritos vieram, é porque a gente ainda não consegue fazer isso sozinho. Então, esse instrumento que Deus possibilita através da religião, ele também possibilita através da ciência, nas suas mais variadas manifestações e nos locais mais diferenciados de fontes de pesquisa, para que a gente consiga entender pura e simplesmente que somos seres imortais, criados por Deus e que estamos no meio da sua criação, com algum objetivo útil, né? Então, que a gente consiga despertar para isso, né, Fernando?
4: Eu gosto muitas vezes de pensar em analogias. Eu tenho um amigo em específico que não gosta muito, não, porque, obviamente, algumas coisas se perdem quando a gente faz analogia, mas a ideia aqui é facilitar o entendimento, né? Mas, por exemplo, nós não poderíamos operar um computador sem o Windows. Nós não poderíamos operar um computador sem esses programas que tem tudo aí instalado? Poderíamos, mas ia dar um trabalho absurdo. Porque
3: sem o sistema operacional, você quer dizer?
4: Sem o sistema operacional. Nós íamos precisar saber falar a linguagem de máquina, que não é uma linguagem fácil. Mas nós poderíamos fazer tudo o que nós fazemos com esses programas, acessar a internet, ler e-mail, tal, só que de uma maneira bem mais difícil. E talvez cada pessoa fosse ter que criar o seu próprio programa para fazer esse tipo de coisa. Mas não, que a gente vê que algumas pessoas se dedicam a isso, gostam disso, então criam programas, né, que na nossa analogia aqui, obviamente bem simplória, seriam as religiões, e cada um adota o seu sistema que gosta. Tem gente que usa o Linux, entendeu? Então é da professa, digamos assim, aquela religião. Tem gente que usa o Windows, é daquela religião. Tem gente que usa o Mac, é daquela religião.
3: A análise é ótima, porque até nisso as pessoas ficam dizendo, né? O Windows é horrível,
4: era
3: mas
4: justamente
3: o outro
4: isso que
3: adora.
4: E assim, pois é, eu particularmente já passei pelos três, então o que eu vejo, chega uma hora que não tem o certo ou o errado, tem quem usa, quem gosta daquilo que mais se apropria ao seu próprio gosto. Eu tenho um amigo, então, que era um árduo defensor de Linux e não falava em outra coisa a não ser isso, e encontrei com ele há duas semanas atrás, ele se mudou para a Alemanha, voltou para o Brasil, veio dar uma passagem aqui, voltou a morar lá. Ficou aqui de férias, e aí a gente conversando com ele, a gente virou chacota, a gente brincou com ele, porque agora ele comprou um computador da Apple e está usando o sistema da Apple. Então, assim, ele que era... Ele desenvolvia programas para o Linux. Vamos lembrar só que ele fazia isso de vontade própria, porque não se ganha nada. Como ele fazia porque ele gostava do sistema e tudo mais. Então, assim, e trocou, e chega uma hora que tudo isso é bobeira. É só uma maneira de você chegar mais rápido, ou de uma maneira mais fácil, a você executar o que você precisa. Né?
3: Exatamente.
4: Acaba que é isso. E a gente fica perdendo tempo com bobeira, com briga de que qual é a certa, qual é a errada, qual é o melhor, qual é o pior e enfim.
3: Enfim. Vamos lá, reflexões ótimas, hein, hoje. Vamos dar sequência aqui. Leon Denis continua nos falando o seguinte. Por outro lado, gostaríamos de fazer do Espiritismo um ensino filosófico e moral baseado nos fatos. Um ensino suscetível de substituir as doutrinas envelhecidas, os sistemas antiquados e de dar satisfação às almas numerosas que buscam, antes de tudo, consolações para suas dores. Uma filosofia simples, popular, que as repouse das tristezas da vida. Aí aqui ele já está começando a falar uma coisa importantíssima, né? Que é o viés consolador da doutrina espírita, né? Tanto de um lado quanto do outro, há multidões a satisfazer. Um lado que ele fala é aquele que se preocupa mais com o lado científico. E o outro é o que se preocupa mais com o lado consolador, né? Muito mais de um lado que do outro, pois a multidão daqueles que lutam e sofrem ultrapassa em grande número a dos homens de estudo. Olha que legal, né? Então, dizendo, olha, a doutrina espírita, ela é isso. Ela serve para todo mundo. E aí é muito interessante, porque a gente vem estudando muito isso, eu e o Fernando, né? Essa questão que às vezes as pessoas dizem, né, que a doutrina espírita é meio elitista, porque às vezes está muito voltada para a questão científica e tudo mais, trazer muitas explicações que às vezes uma mente muito simples não vai entender, mas não é o caso. Ele já citou aqui hoje a questão da maturidade do senso moral. Então, pessoas simples podem ter um entendimento das questões espirituais muito maior do que aquela pessoa muito letrada, mas que ainda não despertou esse senso, né? Então, é muito importante isso. E também, por outro lado, né, o que a gente vê nos dias de hoje, né, infelizmente, no país que a gente vive, que é o Brasil, essa é uma realidade, as pessoas mais instruídas é um percentual menor da população. Né? Então, a grande maioria tem dificuldades, e até dificuldades econômicas sérias, e passam por sofrimentos materiais, sim. Né? Sim, é só para concluir isso. Então, o sofrimento material, ela mexe muito com as pessoas, né? Agora, a gente não pode se esquecer que, independente da condição econômica, você tem também o sofrimento moral, né? E o Espiritismo, ele está aí para atender a todas essas pessoas que sofrem, de uma maneira ou de outra. E que, no dizer aqui de Leon Denis, é a grande maioria ainda, né, no nosso planeta. Fala, Fernando.
4: Eu não sei, acho que eu vou te dar trabalho hoje, que eu tô cheio de ideia aqui.
3: Oba!
4: Vários pontos a respeito disso que tudo que se falou, que a gente leu aqui, que é o seguinte. Primeiro que o objetivo da doutrina espírita, né, na verdade a doutrina espírita em si, são conceitos que a gente confunde, ela é bem simples. Tá? Agora a gente confunde muito uma coisa simples com a coisa fácil, são coisas diferentes. Né? Por exemplo, o conceito do que Einstein fala da teoria da relatividade é algo simples. Mas daí vai estudar.
3: É complexo de entendimento.
4: É difícil demais, mas é simples de se entender. Mas não necessariamente é fácil. né? Demanda muito estudo, demanda muito... Foi...
3: A gente tem que suar, né?
4: Pois é, e foi algo que eu li ontem, né? Conhecimento não é dado de mão beijada, sabe? É, eu li e acabei anotando e colocando isso na frente do meu ouvido, porque eu fiquei lembrando quantas vezes eu quis isso, sabe? É coisa imatura, né? Agora eu até me envergonho, mas eu lembro que quando eu era mais novo, chegava às vezes na escola e não tinha estudado direito para uma prova, de preferência as provas ligadas à área de humanas, geografia, história, e às vezes eu virava para um amigo meu e falava antes da prova, ah, fala um resumo aí do que você leu, fala aí meia hora. E ele não falava, ainda ele não falava, me obrigava a estudar. Mas, realmente, não é dado de mão beijada, né? A gente tem que suar, a gente tem que criar, a gente tem que colocar esse cérebro para funcionar, gente. Porque, senão também a gente fica numa desculpa, né? Esse mesmo amigo que eu estava comentando aqui, que é um árduo defensor lá de Linux e tal, não o que trocou, mas tem um outro, em que ele fala uma coisa interessante. Às vezes eu brincava com ele e falava, mas é porque você é inteligente. E ele ficava irado quando falava isso. Ele ficava muito irado, e diversas vezes ele, porque nós somos muito amigos, então ele brigava comigo e ele falava, Fernando, ele usava essas palavras, eu odeio quando alguém me chama de inteligente. Aí eu falei, mas por quê? Ele falou, porque a pessoa me chamar de inteligente, ela negar o trabalho todo que eu tive para eu chegar até onde eu cheguei aqui, né, nesse pensamento, nessa conclusão. Não é que eu sou inteligente, sabe? Talvez até seja, mas eu ralei muito para eu chegar até aqui onde eu estou chegando, nessa linha de raciocínio. Então, é isso, não se trata de ser inteligente ou de deixar de ser inteligente. Se trata que para a gente ter aquele pensamento, a gente tem que queimar. Agora, como é que a gente quer adquirir o conhecimento? Vamos ser justos, né, Jairton? Vendo televisão o dia inteiro ou chegando em casa ligando a novela? Enquanto outra pessoa vai ler um
3: livro. A Luzia não está aqui, mas quando ela fala, né, vendo o Big Brother...
4: Pois é, assim que a gente quer adquirir um conhecimento mais profundo. E aí a gente lembra também da mensagem que Cair Bar trouxe, né? Deve ter o quê? Uns dois meses e meio lá no CELD, que foi bem interessante falando sobre isso. De que a doutrina espírita, algumas pessoas reclamam, né, de que é elitizada, de que é difícil, de que é sistematizada, mas não é. É algo que foi está sendo trazido há longos tempos, né? E que de fato tem que ser assim organizado, porque a vida no plano espiritual, pelo menos a vida moral elevada, demanda organização, demanda trabalho, demanda esforço. Então, a que preço a gente quer ter esse tipo de conhecimento, esse tipo de... Tudo bem, de repente a pessoa não nasceu dotada de grande inteligência, né? Mas nasceu dotada de uma moral mais elevada do que a nossa. E ela não fez esforço para adquirir aquela moral também?
3: Exato.
4: Foi a preço de nada? Foi a...
3: E a gente não pode se esquecer que a gente está falando, né, para espíritos, né?
4: Claro, claro. E é claro que a nossa responsabilidade é sempre tentar simplificar ao máximo o que a gente... Se a gente leu uma coisa, conseguiu entender, depois de 3 horas caiu aquele insight, se a gente consegue simplificar para outra pessoa, vamos simplificar, porque não vamos esquecer também que... também, durante muito tempo, tinha essa coisa da elitização do estudo, né? Como existe até hoje. Existe, só está um pouco melhor, graças a Deus, mas falar que ainda não tem é mentira. Mas daí também, né? É isso, né? A gente acaba, se duvidar, a gente acaba caindo de novo no desculpismo. Não, mas é difícil, não é para mim, né? Não consigo. Enfim, até quando a gente vai ficar, né, nessa postura?
3: Exato. E o tempo passa, né? Vamos para hoje o nosso último parágrafo.
4: Até só para a gente antes de... Ser como Jesus também é muito difícil. Ou é fácil para qualquer um de nós. Nós poderíamos até dizer que provavelmente todos que estamos encarnados aqui nesse planeta Terra, como os espíritos já nos trouxeram, que Jesus foi o melhor espírito que passou por aqui, chegar até o nível de Jesus não vai ser fácil para nenhum de nós. Aí por isso nós não vamos nos esforçarmos.
3: Tem que dar o primeiro passo.
4: Pois é.
3: Para tudo, o terceiro e o sei lá qual, que eu não sei nem dizer.
4: Pois é, bom,
3: tem um monte
4: saiba.
3: De zero depois, pois e a gente não sabe a ordem aí disso.
4: Mas por ser difícil, a gente não vai começar, a gente não vai fazer. É complicado, né?
3: Então vamos lá. Aí Leon Denis nos diz o seguinte: para sustentar essas duas teses, vemos tanto de uma parte quanto de outra homens sinceros e convictos, cujas qualidades nos apraz homenagear. Por quem deveria optar? Em que sentido convém orientar o Espiritismo para assegurar a sua evolução? O resultado de nossas pesquisas e de nossas observações nos leva a reconhecer que a grandeza do Espiritismo, a influência que ele exerce sobre as massas, provém, sobretudo, de sua doutrina. Os fatos são apenas as fundações sobre as quais apoia-se o edifício. Certamente, as fundações representam um papel essencial em todo o edifício, mas não é nas fundações, isto é, nas construções subterrâneas, que o pensamento e a consciência podem encontrar um abrigo. Eu achei isso aqui fenomenal, né? Então, ou seja, as bases da doutrina, elas foram todas científicas, ou seja, de experimentação. Então Kardec observou lá as mesas girantes, mas foi como uma amiga nossa outro dia veio fazer um estudo aqui e falou: mas por que que hoje em dia não tem mais mesa girante? Onde é que estão as mesas que não estão batendo mais, né? Mas é porque com o próprio desenvolvimento da doutrina foi vendo que aquilo que serviu para chamar a atenção, né, os fenômenos mais materializados, poderiam ser substituídos, ao se entender que eram os espíritos que estavam querendo se comunicar, por ferramentas de comunicação mais simples.
4: A gente poderia até perguntar aí, cadê os dinossauros também? Por isso que existiram, né? Cadê os homens da caverna? A gente não está vendo mais, né?
3: Exato.
4: E por isso não existiram.
3: E eu achei fenomenal isso, porque ele diz, né? Não é na fundação que a gente encontra abrigo quando a gente está precisando, né? A gente encontra abrigo para o pensamento, para a consciência, exatamente num outro nível, que é o que ele fala aqui, que é o da doutrina. Então, é toda a informação que chegou, mesmo que tenha sido através dos fenômenos mais rudimentares, é o que valeu a pena e é o que vai ficar. E aí me fez lembrar, lá em Obras Póstumas, quando Kardec estava para lançar o Evangelho segundo o Espiritismo, que numa primeira edição, num primeiro momento se chamou Imitação do Evangelho, os Espíritos deram orientação a ele, né, e falaram uma coisa muito interessante, que eu achei assim, de uma forma poética, muito legal, e que me chamou muita atenção, e meu coração sempre fica sensibilizado quando eu leio isso, né? O Espírito falou assim: com esta obra, o Evangelho segundo o Espiritismo, o edifício começa a se libertar dos seus andaimes e já se pode entrever a cúpula, sua cúpula, desenhar-se no horizonte. Então, essa figura do que seria, naquele momento, para a doutrina espírita, ao ser lançado o Evangelho segundo o Espiritismo, depois de Kardec já ter editado o Livro dos Espíritos, o que é o Espiritismo, o Livro dos Médiuns, né, era algo como se você tivesse, olha, eu estava construindo tudo, mas agora com esses conceitos morais, que é a parte assim essencial para o nosso aprimoramento enquanto espírito, é exatamente isso que a doutrina espírita é.
4: É interessante, quando eu estava estudando, eu não vou saber a referência certa, porque quando eu estava fazendo um trabalho de pesquisa, então acabei lendo um monte de coisa e não consigo lembrar onde está, mas eu acho que é na Gênese, em que os Espíritos falavam justamente isso, né? Que são dois pontos distintos a doutrina espírita. Um primeiro, na verdade, dois momentos, né? Ou dois trabalhos, se assim podemos dizer. Um trabalho de base, o trabalho de revelação, em que os Espíritos trouxeram para nós, e aí, tudo bem. E o segundo momento é o trabalho de desenvolvimento dessas bases, que esse é do homem. Por isso que a gente tem o nosso... Por isso que nós vamos ter o nosso salário aí. E não vai ser nem pior do que quem veio antes. Porque o nosso trabalho é de desenvolvimento. E quando nós dizemos aqui o nosso trabalho, não é o meu, não é só o seu que estamos aqui falando, é o de que também quem está escutando, né? De passar isso adiante. Ah, mas eu não falo em nenhum lugar, mas eu estou escutando esse estudo aqui, eu moro no interior do interior. Mas quando nós falamos passar adiante, né? É passar no seu exemplo, né? Na Exato. Sua modificação, não só em palavras, né? Mas em comportamento, em atitude. Então, assim, a base já foi feita, mas até nível de estudo, muita coisa ainda tem que ser realizada, né? Então não tem como a gente usar desculpa, ah, mas tá aí, Chico já fez com André Luiz. E quantas pessoas estão vindo, estão vindo, estão vindo. Muita coisa pra gente fazer, né?
3: Com certeza, mãos à obra, arregacemos falta nossas mangas e vamos trabalhar, né?
4: Pois é.
3: Por hoje a gente termina, mas semana que vem a gente continua com o nosso estudo.

as nossas saudações às amigas, aos amigos aqui presentes, nossas saudações àqueles que nos acompanham pela TVCEI, para hoje reflexionarmos a respeito da inteligência emocional e inteligência espiritual. Narram as tradições da mitologia grega que quando Minos, rei de Creta, teve por vitória e conquistou o reino de Creta, ele decidiu fazer uma homenagem a Deus Poseidon. E disse ele que faria o sacrifício de um touro, um belo animal. Mas como aquele animal era muito belo, Minos, de última hora, desistiu de fazer a oferenda, substituindo por um outro animal menos valioso. E os deuses ficaram possessivos àquela altura. Os deuses da mitologia grega tinham muito das paixões humanas. E Poseidon então decide castigar Minos, fazendo com que sua esposa, Pasífae, ficasse apaixonada pelo próprio touro. E daquele amor nasceu o conhecido Minotauro. Quando o Minotauro nasceu, era uma fera desgovernada, que Minos teve tanta vergonha do ocorrido, que decidiu pedir a Dédalo, que era um excelente escultor e arquiteto, para que construísse um labirinto. O touro deveria ficar escondido no labirinto, e aquele labirinto seria impossível de alguém sair. Assim foi feito. Somente que, depois de uma guerra com Atenas, e sendo a cidade de Atenas derrotada, foi instituído um tipo de pensão que Atenas deveria pagar para o reino de Creta, onde durante 9 anos seguidos, 7 jovens masculinos e femininos seriam levados como um tributo pago à Creta. E Atenas não se conformava com aquilo. Até que no 3º ano daquele resgate, daquele prêmio, surgiu um herói destinado a modificar o rumo daquilo. Era Teseu. Teseu não se conformava com aquele tributo, porque será que 7 homens e 7 mulheres, jovens, deveriam morrer todos os anos para alimentar o Minotauro? Isso não deveria continuar assim. E munido de uma força heróica interna, Teseu decidiu partir com aquela embarcação de Atenas até o reino onde governava Minos. Lá chegando, a filha de Minos, Ariadne, apaixonou-se pelo jovem herói e disse a ele: é impossível que alguém se adentre e consiga sair do Minotauro, do labirinto do Minotauro, vitorioso. Mas Teseu era insistente. Ele sabia que deveria haver alguma forma de enfrentar o Minotauro, de lidar com aquela força que devorava as pessoas. Ariadne então teve uma ideia. Ela elaborou um fio pelo qual Teseu conduziria, adentrando-se pelo labirinto, e munido de uma espada, ele mataria o Minotauro e conseguiria sair novamente, seguindo os passos por onde o fio estava marcado. E assim foi feito. Teseu, com um heroísmo incomum, conseguiu desfechar o golpe fatal no Minotauro, resgatando a própria honra de Atenas e trazendo de volta aqueles jovens que deveriam ser sacrificados. O mito segue por outras vertentes, mas por ora pararemos a análise nesse ponto. Porque, de certa forma, temos em nós uma natureza desgovernada. Somos talvez como um Minotauro. Parte de nós é humana, mas parte de nós ainda faz parte dos instintos animais. Metade homem, metade touro, como era o Minotauro. Somente que, como a cabeça do Minotauro era de touro, ele não tinha ainda a luz da razão, do discernimento, de saber lidar com o próprio campo emocional e matava as criaturas. E quantas criaturas ainda se encontram na Terra desgovernadas por seus instintos?
desgovernada pela própria força emocional, a raiva, o medo, o ódio, a amargura, a tristeza, vão se assenhorando do nosso campo racional e vão nos fazendo tomar decisões inusitadas. Quantas vezes nos sentimos fora de nós mesmos?

como construir em nós esse herói interno, tal qual Teseu, que possa desfechar o golpe no Minotauro, mas saber fazer o caminho de volta, andando pelo labirinto de nós mesmos. O labirinto pode significar a nossa própria psique, aqueles quartos escondidos dentro do nosso mundo interno, aquelas gavetas trancadas que muitas vezes nos adentramos, mas não sabemos como sair. A força dos nossos próprios complexos, que agem de forma autônoma na nossa psique, e se não tivermos uma vontade férrea, o discernimento, a luz da amorosidade, a luz da sabedoria que vá se assenhorando de nós, muitas vezes ficamos e nos deixamos ser levados por essa força desgovernada e destrutiva, como o Minotauro era destrutivo para Atenas, que tinha que pagar um alto tributo de jovens, onde vidas eram ceifadas. Qual é o Minotauro que se encontra em meu mundo íntimo? O que é que me faz perder o controle, perder a razão, agir de maneira impulsiva, ou ser dominado pela emoção do medo e nada fazer quando deveria tomar uma atitude? Qual é o meu Minotauro? Qual é o impulso da minha razão? Porque durante muito tempo a humanidade pensou que deveria estimular cada vez mais a inteligência do intelecto. A razão deveria falar mais alto. Binet e Simon, na França, elaboraram o famoso teste de QI. E, inicialmente, tinha bons motivos para fazer aquilo. Eles desejavam aprimorar a educação. Desejavam fazer com que cada aluno tivesse um direcionamento adequado a partir da capacidade lógica de se destacar em problemas, de resolver desafios. Mas somente que esse lado racional nosso consegue conquistar, consegue administrar as nossas próprias emoções? E a benfeitora Joana de Ângeles nos recorda: por longos anos, e particularmente durante o século XX, se acreditava na existência de apenas uma inteligência, que seria denominada intelectual, encarregada da análise das coisas, dos cálculos, do conhecimento generalizado, e que, mediante testes bem elaborados, podia ser medida. Então, isso, no início do século XIX, século XX, acreditava-se que o QI era essencial para desenvolver bons cidadãos. Então, vamos ensinar muitas coisas, vamos ensinar a resolver problemas, vamos tratar bem esses que têm alto QI, porque podem solucionar os enigmas da humanidade. Mas como já asseverava e chamava a atenção o próprio apóstolo Paulo, será que sem o acompanhamento do amor, da emoção, do sentimento profundo, conseguiremos conduzir a razão de forma equilibrada? Será que somente a inteligência, o consciente intelectual nos basta para equacionar as nossas próprias incógnitas internas? Quantas vezes a própria inteligência, o próprio discernimento, fica obnubilado, fica cercado de sombra, como diz a benfeitora, por conta das nossas emoções virem à tona? E quando vem à tona, nós perdemos a razão. Por que muitas pessoas falam que estão fora de si? Porque parece que a emoção, como ela é um disparo, ela toma conta de todo o nosso organismo e até mesmo das conexões cerebrais. Os neurotransmissores e os neuroconectores, neuroreceptores, ficam de certa forma encharcados daquela emoção e não conseguem discernir, não conseguem fazer um raciocínio lógico dentro de uma situação que pode parecer uma situação simples. E com o avançar dos estudos do consciente intelectual, percebeu-se, muitos homens, muitas mulheres, tinham um alto QI,

mas porque não eram portadores de valores morais, porque não sabiam lidar com situações do dia a dia, dos desafios existenciais, nem sempre conseguiam ser pessoas bem-sucedidas na vida. Então existia algo errado. Não é somente o QI separadamente que irá solucionar os problemas da educação, os problemas da coletividade, os problemas da sociedade, porque muitas vezes a alta inteligência destituída da emoção cria monstros. Como vemos nos atentados terroristas, esses monstros de alta inteligência cognitiva elaboram planos ardilosos, elaboram assassinatos em série, sem conseguir serem detidos a tempo de causarem estragos profundos, mas porque não têm associado uma moral, um comportamento ético, não podem ser considerados bons cidadãos. Não podem ser considerados pessoas de bem, porque agem ainda puramente com a razão associada ao instinto natural, ao instinto selvagem que fala mais alto, ao instinto do poder e como o próprio Jung recordava. Quando somos dominados pelo poder, não conseguimos fazer fluir a força do amor em nós. As relações de poder não têm amor e precisamos elaborar a força da amorosidade para que consiga nos conectar de forma mais profunda com a alma. E Jung terá a oportunidade de dizer: o homem gosta de acreditar-se senhor da sua alma. Mas enquanto for incapaz de controlar os seus humores e emoções, ou de se tornar consciente das inúmeras maneiras secretas pelas quais os fatores inconscientes se insinuam nos seus projetos e decisões, certamente não é o seu próprio dono. Quem é dono de si mesmo? De que forma poderemos ser donos de nós mesmos? Somente desenvolvendo a inteligência num só prisma, numa só ótica? E aí a psicologia avançou enormemente para perceber. Não bastava um autoconsciente intelectual. E nos dirá Aristóteles, já na filosofia antiga, que qualquer um pode zangar-se, pois isso é fácil. Mas zangar-se com a pessoa certa, na medida certa, na hora certa, pelo motivo certo, e de maneira certa, não é fácil. Não é fácil direcionar as emoções de forma positiva. E isso não tem inteligência cognitiva racional que nos faça fazer isoladamente. Se não temos um comportamento emocional equilibrado, se não temos valores, quando a raiva se assenhoreia, tomamos medidas destrutivas para fora e para dentro. Ou então, dominados pela emoção do medo, nada fazemos, o que também é um erro, porque muitas vezes nós precisamos da raiva. O correto, o positivo, seria transformar essa raiva numa indignação que mobilizasse e modificasse o estado das coisas. Quantas vezes precisamos, sim, de um pouco de raiva, não para pegar e esgoelar o outro, para colocar as mãos no pescoço do outro, porque isso foi na época do homem e da mulher da caverna, mas para tomar atitudes, para corrigir determinados comportamentos, para dar limites no processo educacional. Porque, imaginemos, enquanto pais, se nós não colocamos limite na relação com os nossos filhos, se não usamos da nossa indignação para orientá-los, para colocá-los de castigo, isso sem precisar de violência, quem é que vai fazer esse papel? Se nós não aprendemos a lidar com essa raiva e transformá-la e canalizá-la de maneira positiva, se esses jovens não são educados, serão os futuros delinquentes que gerarão confusão na sociedade, porque não tiveram pais atentos que soubessem lidar com esse processo. E aí adentra-se a questão de Aristóteles: nem o excesso para um lado, nem para o outro. Nem a ação exagerada,
nem a falta de ação. Então, ter raiva e saber de canalizá-la, ter medo também e saber se direcionar mesmo com esse medo, ter afetos, a emoção da paixão que vem à tona, e saber direcioná-la de maneira correta, tornou-se um desafio para todos nós. É o nosso desafio atual. Porque se não saímos como pessoas desgovernadas, que não têm controle, nos deixamos dominar pela ira, pelo medo, nos deixamos dominar pelo ódio e vamos transformando as nossas relações em um campo de guerra. E vamos transformando o nosso corpo em um receptáculo de lixo emocional, porque não sabemos filtrar, não sabemos direcionar, não sabemos elaborar as nossas próprias emoções. E aí os estudos de Daniel Goleman chegaram às seguintes conclusões. Que fatores entram em jogo, por exemplo, quando pessoas de alto QI malogram e as de QI modesto se saem surpreendentemente bem? Eu diria que a diferença muitas vezes está nas aptidões aqui chamadas de inteligência emocional, que incluem autocontrole, zelo e persistência e a capacidade de nos motivar a nós mesmos. Então a psicologia chegou à conclusão de que não bastava o quociente intelectual. Era necessário desenvolvermos também a inteligência emocional. Inteligência emocional não significa que de uma hora para outra nos transformaremos todos em monges e ficaremos num estado de meditação o tempo todo, sem nos perturbar. Não, isso seria provavelmente uma fuga do mundo, uma ilusão, porque senão Deus criaria para cada um de nós uma caverna. E aí teríamos a nossa caverna de meditação, cada um viveria isoladamente. Mas enquanto seres sociais que somos, devemos participar do mundo e com as nossas emoções, com o nosso arcabouço de minotauro ainda, trazendo à tona as nossas pulsões. Porque, como bem lembraram os espíritos a Kardec, nós devemos intelectualizar a matéria, trazer a razão ao lado instintivo, fazer com que razão e emoção se encontrem e ir se adentrando também pelas outras funções psicológicas, a sensação, a intuição, para que todo esse movimento se dê de forma equilibrada. Porque se não houver equilíbrio dentro dessas instâncias que fazem parte de nós, nós não seremos seres equilibrados. Por maior domínio que tenhamos das forças da natureza, por maior domínio da tecnologia que nós tenhamos, se não sabemos governar a nós mesmos, se não entendemos as nossas emoções, se não as respeitamos e dialogamos com elas, fica difícil se conhecer mais profundamente. E temos que ter tempo para dialogar com as nossas emoções. Parar para conversar um pouco mais. Quando elas chegam à tona, saber qual é a mensagem. Se é o medo, o que o medo quer nos dizer? É uma paralisia ou é algo que nos impõe uma cautela? Se for cautela, tenhamos cautela, mas não nos detenhamos perante o medo. Porque as pessoas, além do medo natural, vão tendo medos que se tornam patológicos. O medo de amar, o medo de se relacionar com os outros, o medo de ter um diálogo saudável, o medo de ter conquistas também, não somente as conquistas do ego, mas principalmente as conquistas do self, da alma, do ser que somos em essência. E quantas vezes o medo paralisa as nossas melhores intenções. Temos a necessidade de um diálogo com o outro e vamos postergando porque temos medo da reação do outro. Certa feita, eu tomei uma atitude que depois eu me arrependi. Um diálogo que tive mais áspero com a pessoa e resolvi pedir desculpas a ela, porque minha atitude não havia sido correta, embora eu achasse que a atitude da outra pessoa também não havia sido adequada. Mas eu tinha que fazer a minha parte. Então procurei essa pessoa, ele passava por uma calçada e eu falei, bom,
é uma oportunidade de conversar com essa pessoa. E quando ele chegou próximo, ele não tinha me visto ainda, eu chamei pelo nome. Mas ele entendeu errado a forma como eu chamei e pensou que eu queria brigar com ele. Mas esse homem saiu correndo pelo meio da rua e chamou um táxi para parar. E aí eu fiquei, quase que eu sorrio na hora, né? Não sei se ele ficou com medo de estabelecermos uma briga ali. E aí eu chamei novamente, calma meu amigo, calma. Eu vim lhe pedir desculpas. E aí foi que ele caiu em si. Ele caiu em si, olhou para mim e também tomou uma atitude inesperada porque ele me abraçou. Ah, me desculpa também, e bateu nas minhas costas. Eu agi de maneira impulsiva. E ali naquele momento eu percebi como muitas vezes nós somos dominados por emoções e a razão não se dá conta do processo que está acontecendo, do processo que está em curso. Ali se tratava de uma tentativa de um diálogo, mas o que ele decodificou foi uma tentativa de agressão. E como a emoção que deve ter vindo à tona para ele foi o medo, ele decidiu correr, porque é assim que nós fazemos no reino animal. Ou corremos, ou nos paralisamos, ou então enfrentamos. Ainda bem que ele não decidiu enfrentar, porque senão ia ser uma situação desastrosa. Mas para ver como muitas vezes esses homens e mulheres de alta razão têm dificuldade emocional. E uma das grandes dificuldades da emoção é quando ela nos detém na força do amor e desistimos de amar. Encontramos mil desculpas. Falamos que as pessoas não são confiáveis. Falamos que não existe ninguém disposto a um bom relacionamento. Falamos que as pessoas são difíceis, mas deixamos de olhar para a nossa própria dificuldade. Para também nos momentos que nós somos pessoas difíceis de trato, difíceis de lidar. E quando aprendemos a lidar com a nossa própria sombra, as nossas próprias limitações e dificuldades, fica mais fácil compreender o outro. E esse é um caminho também para a construção da inteligência emocional. Aprenda a dialogar com suas emoções. Joana de Ângeles vai dizer, graças a essa conquista e entendimento dos valores, o ser humano mais se enriqueceu mediante o desenvolvimento do seu QE, consciente emocional, desenvolvendo recursos e aptidões adormecidos que lhe dão amplitude para o relacionamento humano e social, bem como para o equilíbrio das emoções. Então, Joana de Ângeles, ela confirma, corrobora a importância dessa inteligência emocional para que aprimoremos esse nosso lado humano de se relacionar primeiro conosco, porque a inteligência emocional tem que partir de nós. Conversar com minha raiva, conversar com meu orgulho, meu medo, conversar com meu ciúme, minha insegurança, o que é que há? O que é que está acontecendo? Não somente negar essas forças, porque, como nós vimos nos mecanismos de defesa, tudo aquilo que fica reprimido na nossa psique vai alimentando a sombra. E quando alimenta a sombra, sai de maneira destrutiva. Mas quando eu dialogo, quando eu estabeleço uma conversação, entendendo que essas forças emocionais são forças importantes do espírito, são energias que devem ser direcionadas à individuação, à conquista de si mesmo, e não ficarem retidas e aprisionadas. E aí as pessoas perguntam, como que nós devemos fazer isso? E como eu dizia, Daniel Goleman contou um relato muito interessante no livro a respeito da experiência que fizeram com crianças na escola. Eram crianças de quinta série e eles passaram alguns ensinamentos básicos a respeito de como lidar com a própria emoção. Porque viam que as crianças muitas vezes brigavam, chegavam chateadas, não sabiam lidar com determinadas dificuldades deles e dos pais. E aí começaram a conversar com aquelas crianças, já na pré-adolescência, dizendo o seguinte, olha, existe uma maneira de controlar os impulsos. Primeiro, sinal vermelho. Sinal vermelho é quando a emoção vem à tona. E a emoção causa de certa forma, um incômodo na gente, e a gente não sabe nem pensar direito, porque
é movido por aquela força química e Daniel Goleman dá a seguinte receita, olha, pare, se acalme e pense antes de agir. Pense, porque é o momento em que toda essa conexão cerebral, essa conexão química, ela vai se acalmando. Quando nós tomamos umas medidas impulsivas, somos governados pela emoção em descontrole. E normalmente tomamos atitudes que nos arrependemos, às vezes por longos anos. Como diz uma frase, o impulso é muito rápido, o arrependimento pode ser muito longo. O impulso vem rápido, porque a emoção vem à tona. Causa o desconforto, e se nós não tivermos um filtro, ele toma aquela medida de sopetão, de maneira impulsiva, e muitas vezes os desastres são imensos. Então pare um pouco, se acalme, respire, porque às vezes a ansiedade ela não oxigena as nossas células, não oxigena o nosso cérebro, e não conseguimos raciocinar direito. Sinal amarelo, depois que tiver um pouco mais calmo, diga o problema e como você se sente. Inteligência emocional não significa de maneira alguma negar as nossas emoções naturais. Não é negando que iremos conquistar a nós mesmos. Temos que reconhecer, não, eu estou com raiva, eu estou com medo nesse instante, não, eu estou confuso, porque as emoções fazem isso com a gente, nos tornam confusos. Então, reconhecimento é como se dessemos a identidade para essa emoção. Pare. Pense, perceba como você está. E se for possível naquele momento, de alguma forma, expresse essa emoção. Porque muitas vezes temos dificuldade disso. Ou pela educação deficiente, ou porque a cultura não aceita, ou porque o momento é inadequado. E vamos como se fôssemos engolindo aquela emoção sem digeri-la, sem conseguir digeri-la. Então o diálogo, esse reconhecimento, permite que, de certa forma, canalizemos aquele impulso. Chame alguém para conversar, um amigo, converse com alguém que possa orientá-lo, ou, se for possível, diálogo com a pessoa, se for uma situação a dois, dialogue no momento em que estiver mais calmo. Olha, a sua atitude me deixou de tal e tal forma. Uma das dicas terapêuticas é o seguinte, quando falar das suas emoções, não tente não falar julgando a pessoa, mas fale da atitude e de como você se sentiu. Olha, com aquela sua atitude, eu me senti de tal forma. Olha como é diferente do que você falar para o outro. Você me faz sentir somente assim. Você é uma pessoa ruim, você é mal, você não me deixa em paz. Não julgue a pessoa. Fale da atitude. A sua atitude me faz ter determinado tipo de reação. E eu não gosto de ter essa reação. É uma maneira de se respeitar e de possibilitar que a relação cresça, porque estabelece um diálogo com o outro. Ao mesmo tempo que você reconhece a sua emoção, pode estar melhorando as suas relações também. Estabeleça uma meta positiva. A partir dessa emoção que você tem, você pode estabelecer uma meta. Olha, eu gostaria de uma próxima vez, isso internamente, ter um determinado tipo de atitude. Lógico que você não pode saltar de um tipo de atitude e ir para o outro extremo. Eu gostaria de não mais sentir raiva. Isso não é possível, porque a raiva é uma emoção humana básica. Nós sentiremos. Agora, nós podemos programar um novo tipo de atitude a partir da raiva. Bom, a próxima vez que eu sentir isso, eu vou conversar com a pessoa, eu vou dialogar, eu vou buscar um conselho, eu vou tomar tal ou tal atitude. É como um diálogo interno que nós fazemos conosco. Muitas pessoas querem romper de uma hora para outra com o próprio padrão comportamental. E a evolução não dá saltos. Quando nós temos um padrão, é como se estivéssemos acostumados dentro daquele tipo de comportamento. E para romper é necessário uma vontade muito firme, é necessário que desejemos bastante modificar aquele processo. E aos poucos nós vamos conseguindo. Bom, eu continuo sentindo medo,
mas eu vou caminhar um pouco mais. É como treino, é interessante uma pesquisa que fizeram a respeito do medo. Sabe qual é o maior medo que as pessoas têm? De falar em público. Falar em público mexe com as pessoas, às vezes, muito mais que o medo da morte. Porque ela pensa que se for falar em público, vai morrer. Bom, eu não conheço casos, né, da pessoa morrer porque estava falando em público. Pode até ter tido um mal orgânico. Mas é porque por trás disso, muitas vezes, vem outros medos. Vem o medo de ser julgado. Vem o medo de cometer um erro, dar um branco e a pessoa não saber o que fazer. E nós trazemos isso arraigado. Então, às vezes, não, o medo de falar em público é somente a fachada. Está por trás, às vezes, uma autoestima muito baixa, porque eu me considero uma pessoa que não tem muitos recursos. Não é que todos nós precisemos falar em público e desenvolver tal habilidade, mas precisamos lidar quando isso se transforma numa trava para as nossas vidas. Isso se transforma no medo e saber o que está por trás. Eu me recordo das primeiras vezes que fui convidado para falar em público e meu coração parecia uma escola de samba, né? Que ia para um lado, ia para o outro. E aí eu estabeleci uma meta. Eu falei, bom, vai continuar batendo, porque faz parte do meu processo orgânico. Agora, ele bata ou não bata, eu vou falar. E aí estabeleci como meta que ia seguir adiante. E o coração, ele foi entrando num compasso menor. Hoje ele toca uma valsa, né? Às vezes ele dá uma acelerada, um pouquinho, dependendo do ambiente, porque ainda existe a insegurança interior em algumas situações. Isso é natural, porque vamos treinando com as próprias emoções e vamos estabelecendo desafios, cada vez passos um pouco adiante. Não precisamos andar todos os passos de uma vez só. Passo a passo, estabelecendo o limite. Bem, a minha emoção me faz tomar determinada atitude. Qual atitude melhor eu posso tomar numa próxima vez? Como é que eu posso agir a partir de determinado evento, se ocorrer novamente? E aí vamos estabelecendo metas. E aí, como o próprio Daniel Goleman diz, pense em muitas soluções. Deixe sua mente ser criativa, porque também as emoções em desgoverno nos limitam à criatividade. Não pensamos em outras formas de ver a coisa, de sentir, de elaborar soluções, e vamos deixando que as emoções nos governem, para finalmente, depois de adiantar-se às consequências, prevendo o que pode acontecer, termos o sinal verde. Siga e tente o melhor plano. Daniel Goleman e outros pesquisadores perceberam que com o desenvolvimento emocional teríamos grandes avanços. Mas será que a criatura é somente o seu intelecto e as suas emoções? Será que são somente essas duas partes que fazem o contexto todo funcionar e, de alguma forma, direcionar melhor os seus esforços? Com o avançar das pesquisas, e nos anos 90, fizeram vários experimentos com pessoas que tinham alguma conexão religiosa. Fizeram escaneamentos cerebrais em determinados indivíduos, quando meditavam, quando oravam, quando pensavam em Deus, e perceberam. Esses indivíduos parecem ter, além de um melhor funcionamento orgânico, porque são dotados de melhor saúde, eles têm um maior controle perante as suas emoções. Maior controle não é detê-las, mas são indivíduos que sabem lidar com suas emoções, porque também interagem com sua essência espiritual. Então, Dana Zohar chegou à conclusão de que havia, além do consciente intelectivo, do consciente emocional, havia inteligência espiritual. Se o homem não sabe governar a sua relação com Deus, se ele não se adentra na essência do Espírito que é, pode até ter um certo nível, um certo padrão de controle emocional, lidar bem com as emoções. Mas se ele não se adentra na essência do que é, ele não pode ser considerado um ser total. É por isso que a inteligência espiritual
também deve conectar-se à nossa inteligência emocional, porque traz a questão dos valores, traz a questão da ética, do padrão e da relação com nossa unidade cósmica fundamental. Porque, como diz Dana Zorra, nem o QI, nem o QE, separadamente ou combinados, são suficientes para explicar a enorme complexidade da inteligência humana, nem a riqueza imensa da alma do homem e de sua imaginação. Inteligência espiritual. Inteligência espiritual não é ter uma religião, mas é ter um profundo senso de religiosidade. Não é simplesmente frequentar uma sessão doutrinária, porque muitos vêm para uma doutrinária por um contexto social, outros vêm porque tem uma energia tão boa que dá vontade da gente dormir, como alguns estão fazendo aqui, o olho vai fechando, a pessoa vai virando a cabeça para trás, né? Tem um deus da mitologia, que é o deus Hipnos, que adora a sessão espírita, ele adora. Ele fica nas cadeiras e vai puxando as cabeças, hein? Aí você só vê a cabeça balançando para trás. A pessoa olha, acorda atenta, como se tivesse. Então não é exatamente frequentar uma religião, mas qual é o senso de ligação que eu tenho com Deus? Como eu converso com esse Deus interno e com Deus do universo? Como é que minha essência, o ser espiritual que eu sou, se conecta a essa outra essência? Porque também saber lidar com as emoções, saber lidar com minha natureza, é perceber que existe um plano divino para cada um de nós. Existe uma finalidade precípua para cada alma. Existe um ser latente em mim que quer vir à tona, mas enquanto eu não faço minha jornada, ele permanece preso nas amarras do mundo, permanece preso nas próprias emoções. E Joana de Ângeles, em Triunfo Pessoal, diz que ante essa imensa crise de valores e a crescente onda de vazio existencial, descobriu-se que existe um outro tipo de inteligência, que é o de natureza espiritual, aquela que permite situar a vida e os sentimentos em um contexto mais extenso e significativo. É preciso, é necessário que cada um descubra o seu fio de Ariadne. Qual é o fio que irá me conduzir adentrando-me no labirinto de mim mesmo? Qual é a emoção que vem à tona desse minotauro que eu ainda não sei domar? E quem construiu o labirinto foi Dédalo. Dédalo, um arquiteto com a sua sabedoria, um escultor famoso de Atenas, havia sido exilado na ilha de Creta, porque pensaram que ele tinha matado seu próprio sobrinho, quando na realidade houvera ocorrido um acidente. Mas ali, depois de participar da construção do labirinto, quando Minos soube que ele também ajudou Teseu a adentrar-se pelo labirinto junto com Ariadne, ele foi punido e foi colocado dentro do labirinto no lugar do Minotauro. E ali ficou preso junto com seu filho Ícaro. E os dois ficavam olhando para aquele labirinto e Dédalo sabia que era impossível sair. Não havia como sair. Então, finalmente, um dia, ele olha para o sol e percebe. Havia uma maneira de sair. Olhando para o alto, ele percebeu que deveria construir asas. E, de certa forma, ali havia também o símbolo da inteligência espiritual que nos possibilita construir essas asas. Mas como o próprio Dédalo advertiu a Ícaro, meu filho, não voe nem tão alto, porque senão o sol irá derreter a cera das asas, e nem tão baixo, porque senão a água do mar irá pesar as nossas asas e não conseguiremos voar. O mito de Dédalo, seguindo, depois que conseguem sair do labirinto, parece também demonstrar a tragédia de Ícaro, que não ouvindo os conselhos do pai, segue muito alto e o sol derrete. É por isso que devemos ter sempre a sabedoria de que somos humanos. Não somos isentos de emoção.
A despeito de adentrarmos uma religião, nós continuamos sendo seres emocionais. Continuamos tendo raiva, continuamos tendo medo, continuamos participando de toda a série de pulsões, instintos que precisam ser educados. Com as nossas asas, não podemos seguir muito distante desses instintos no sentido de negá-los, mas podemos sim voar, sair do labirinto que governa as nossas vidas e fazer como Dédalo. Voar num nível seguro para que não estejamos muito rasteiros, porque senão os instintos nos governam. E nem negando as nossas emoções, mas educando-as para que estejam a serviço da vida. Então a vida nos convida para que desenvolvamos sim o nosso intelecto, a nossa razão, sem esquecer do nosso lado emocional e, principalmente, estando cada vez mais certos de que somos espíritos. E enquanto espíritos, deveremos estar conectados com a força maior da vida. Desejamos votos de muita paz para todos e até o nosso próximo encontro.

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1: Na questão 57, Kardec pergunta: não sendo a mesma para todos a constituição física dos mundos, segue-se que haja para os seres que os habitam uma organização diferente? Sem dúvida. Assim como os vossos peixes são feitos para viver na água e os pássaros no ar. É a questão até que nós lemos agora da propriedade do perispírito previsto lá na, respondido lá na questão número 94. Né? Então a diferença da matéria, né, da constituição física dos mundos, leva a essa diferença. E os espíritos não nos esclarecem muito acerca disso, né? Eles dão uma resposta assim, que parece que poderia dizer mais, porque nós não temos capacidade para compreender ainda. Nos falta referência. Hoje em dia, imagina naquela época. Mas eu imagino, nas minhas reflexões, que tudo isso esteja ligado à grande possibilidade das forças fluido-eletromagnéticas, que nós ainda não dominamos, que ainda estamos no estudo embrionário, ainda estamos no conhecimento embrionário. Então, os espíritos não podiam nos esclarecer muito além disso, porque nós não teríamos capacidade de entender. Na questão 58, nós vamos comentar bastante isso agora. Olha, os mundos que se encontram mais afastados do Sol acham-se privados de luz e calor, visto que o Sol não se mostra para eles senão sob a aparência de uma estrela? É, então, está mais distante do Sol, então teria dificuldade de ter mais luz e calor, né? E os espíritos então respondem: credes, pois, que não haja outras fontes de luz e de calor além do Sol? E não levais em conta a eletricidade que em certos mundos desempenha um papel que vos é desconhecido e bem mais importante do que na Terra? Além disso, não foi dito que todos os seres vêm da mesma maneira que vós e com os órgãos constituídos como os vossos? Então, essa questão nós vamos encontrar uma exemplificação bem importante na Revista Espírita número 1. Antes, só um pouquinho para a gente poder avançar no assunto, vamos ler aqui o comentário de Kardec. As condições de existência dos seres que habitam os diferentes mundos devem ser apropriadas ao meio ao qual eles são convocados a viver. Se nunca tivéssemos visto peixes, não compreenderíamos que eles pudessem viver na água. Assim é em outros mundos, que encerram, sem dúvida, elementos que nos são desconhecidos. Então, meus amigos, essa questão é das referências, né? Vamos lembrar aqui um fator importante para a referência, só para que a gente possa entender bem por que, às vezes, os Espíritos não podem nos revelar mais coisas. Jesus, quando caminhava em meio à multidão, foi tocado nas vestes pela mulher hemorroíça, aquela mulher que sangrava, nos diz a Bíblia, há 12 anos. E para ela, aquele sangramento, né, entre os judeus, aquele sangramento, era uma questão de impureza. Então, aquilo era um grande sofrimento para a mulher. E ela soube que ia passar o profeta, que faria as curas, né, e se dirigiu, então, com muita fé ao local onde Jesus ia passar. E chegando lá, conseguiu tocar em suas roupas. Jesus, que não a viu, tanto é que perguntou aos apóstolos: quem me tocou? E eles responderam: Senhor, a multidão lhe aperta de toda parte, não sabemos quem lhe tocou. Então Jesus disse: uma virtude saiu de mim. Na realidade, Jesus percebeu a grande quantidade de fluido eletromagnético que foi despendido do seu corpo. Mas ele não podia usar essa expressão naquela época, né? Uma grande quantidade de fluido eletromagnético saiu de mim, porque ninguém entenderia. Então ele teve que usar uma virtude saiu de mim, que era a maneira que as pessoas poderiam entender naquela época. E assim também com os espíritos, nessa questão do sol, da eletricidade, do calor. Para ilustrar, nós temos aqui em mãos a Revista Espírita número 1, que nos traz no item, no mês de abril, de abril de 1858, uma entrevista muito interessante feita pelo Victor Sardou com o Bernard Palissy. Então ele ali faz a descrição da vida em Júpiter. E justamente um dos itens é quando fala do Sol, né? É muito interessante, porque na pergunta número 8, Palisse é perguntado e responde assim: pode-se comparar a temperatura de Júpiter com uma de nossas latitudes? E ele responde: não, ela é branda e temperada, sempre igual, e a vossa varia. Lembrai-vos os campos Elíseos que vos foi descrito. E continuando a 9, né? Os quadros que os antigos nos deram dos campos Elíseos seriam o resultado do conhecimento intuitivo que tinham de um mundo superior, tal qual Júpiter, por exemplo? E Palisse responde, né? Do conhecimento positivo. A evocação permaneceu na mão dos sacerdotes. E na questão 11, na pergunta número 11, ele pergunta assim: segundo os nossos cálculos, o Sol deve aparecer aos habitantes de Júpiter sob um ângulo muito pequeno e dar-lhe, por consequência, pouca luz. Podes nos dizer se a intensidade da luz é igual à da Terra ou se é menos forte? E o espírito Palisse então responde: Júpiter está cercado de uma espécie de luz espiritual em relação com a essência de seus habitantes. A luz grosseira do vosso Sol não foi feita para eles. Continuando, ele pergunta: há uma atmosfera? E o espírito responde: sim. A atmosfera é formada dos mesmos elementos da atmosfera da Terra? E o espírito responde: não, os homens não são os mesmos, suas necessidades mudaram. Há águas e mares? Responde o espírito: sim. Na questão número 15, a água é formada dos mesmos elementos da nossa? Resposta: mais etéreos. E tem mais duas questões interessantes, né? Há vulcões? Resposta: não, nosso globo não é atormentado como o vosso. A natureza não teve suas grandes crises. É uma morada de bem-aventurados. A matéria nele mal se toca. E na questão 17, também interessante, as plantas têm analogia com as nossas? Sim, porém mais belas. Então vemos aí um espírito respondendo sobre um planeta superior e nos falando tal qual os espíritos respondendo a Kardec, né, como aliás não poderia deixar de ser, que há uma eletricidade diferente, uma forma dos habitantes poderem se aquecer e utilizar, né, a matéria para a eletricidade para os diversos fins. Voltamos a lembrar que essa questão das referências é muito importante. Há uma revelação feita pelo Espírito Baltazar no livro Pela Graça Infinita de Deus, psicografado por Altivo Caríssimo Panfiro, nosso querido amigo. Ele, então, Baltazar, nos diz lá que, do jeito que está conhecido hoje o cristianismo e o espiritismo, é para nós estudarmos por mais 500 a 600 anos. Quando então teremos condição de ter uma outra visão das coisas, da lei de Deus, então poderão ser feitas novas revelações. Por ora, então, precisamos aprimorar o nosso conhecimento, precisamos aprimorar o nosso sentimento, para que então possam ser tiradas as barreiras que são postas para o conhecimento científico, e o homem, então, que não usará mais o avanço tecnológico para o mal, possa crescer e avançar muito. A inteligência engendrada no homem, aliada ao sentimento, vai fazer com que o avanço tecnológico, o avanço da tecnologia, o avanço do conhecimento moral e do entendimento moral possa, então, cada vez mais unir a ciência à religião, e o mundo avançar a passos largos, todos para frente e para o alto, na direção de Deus, como diz e ensina Leon Denis. Graças a Deus.

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1: Então, vamos continuar? E eu disse, a imaginação. Existe uma diferença do que é uma imaginação para o que é uma realidade de vida espiritual. Sabe, meus irmãos, a gente precisa aprender essas coisas. Imaginação é tudo aquilo que eu vou elaborando na minha vida. Muitos de nós temos vivido a vida, por exemplo, como disse o doutor Emma, ao sabor das circunstâncias. A gente, a Maria, vai com as outras, a gente vai fazendo as coisas sem medir, sem pensar, sem refletir. Vai aceitando tudo que falam para nós. Né? Tudo que a mídia apresenta, eu quero fazer, eu acho que é verdade. Não é? Então, isso faz o quê? Que o meu pensamento elabore, assim, situações, imagens, muitas imagens. O pensamento humano, ele é uma fonte criadora, 24 horas, porque você não para de pensar. E cada pensamento, você está criando alguma coisa. Se você não der uma pausa, você estrutura aquilo na sua mente. Né? Que até vai afetar a tua vida espiritual, se você não dilui. Quando o doutor Erma diz assim, olha, no livro Palavras do Coração, volume 2, quando o homem, pelo sabor das circunstâncias, ele é livre de pensar o que ele quer, até monstruosidades, até coisas criminosas, mas ele se esquece ou não sabe que tudo isso que ele pensa são imagens que ele cria e que voltará para ele mesmo. É como uma nuvem de tempestade que você criou em cima da tua cabeça e vai chover em cima de você. Podemos fazer essa imagem. Então isso, filhos, é uma ilusão. Quem diz que aquilo que eu estou criando no meu pensamento é bom para mim, é bom para o outro, é útil na minha vida, está me fortalecendo como espírito? Por isso o Leon Denis diz que nós temos um dever para conosco mesmos, aprender a desenvolver nos nossos pensamentos, nas nossas ideias, tudo que é belo, tudo que é útil e tudo que é digno. Olha quando o homem passar a fazer isso na sua vida, né? Não é pensar o que quer, como quer, da forma que quer, com a sujeirada toda que a gente pensa. Então essa sujeira toda, cara, fica aí. Não acompanha a gente, não morre, não acaba, se eu não modificar o meu pensamento. Né? Então, nessas questões de evidência, até mesmo de revelação do passado, ou revelação de situações que eu estou querendo saber, muitas vezes aquela pessoa que tem possibilidade de ler um pensamento, de ver extrafisicamente, ela vai ver a imagem que você criou na sua cabeça. Né? Uma imagem que eu gosto muito de utilizar, que eu acho assim muito simples, é quando a gente duvida do marido da gente, que acha que ele está com outra mulher, e a gente acha que é da determinada mulher. Aí você começa a pensar naquela mulher, né? Você pensa que é aquela mulher e começa a ir pensando. Você vai formando a imagem dela no seu pensamento. Se você for numa cartomante, né? Ela vai olhar o seu pensamento e vai dizer que é aquela fulana de cabelo assim, assado, ensopado, que você está mostrando para ela. Apenas vai confirmar para você aquilo que você está imaginando que seja. Você não tem prova, você não procurou saber, né? Nem procurou saber se realmente é real, né? Mas a gente fica criando essas imagens. Então eu uso isso como exemplo. E disso aí a gente tira muitas outras coisas, tá? Então, a questão do sonho, Kardec já fala no Livro dos Médiuns. Todo mundo vê espírito através dos sonhos. Porque todo mundo dorme. Eu posso dizer que não me lembro do sonho, até dizer que não sonho. Mas não existe quem não sonha. Porque não existe ninguém preso no corpo o tempo todo. Até porque o corpo precisa de liberdade para se refazer. E o espírito precisa de liberdade também para se refazer na sua mente, nas suas energias espirituais. Está vendo, meus irmãos, quanta maravilha a gente aprende com a doutrina espírita? Por isso, quando eu saio do corpo, todas as pessoas que eu vejo, encarnado ou desencarnado, são espíritos, porque estão fora do corpo, estão sem o corpo físico. Eu mesmo estou sem o meu corpo físico, que ele está lá na cama dormindo. Essa é uma maneira que nós temos de ver espírito. Então, se nós temos essa possibilidade, também podemos nos ver como espírito num sonho, que é atividade que o espírito exerce enquanto o corpo está dormindo. Eu posso ter a lembrança de vidas passadas. Eu posso, se for permitido pela lei, se eu tiver mérito, crédito e tiver utilidade. Se tiver utilidade. Aí os guias espirituais permitem e ajudam. Fora disso, meus irmãos, é melhor sossegar a cabeça, né? Então, na outra questão 397, Kardec pergunta: nas existências corporais de uma natureza mais elevada do que a nossa, a lembrança das existências anteriores é mais precisa? Quer dizer, quando a gente estiver melhor, que tiver em mundos melhores, né? No regeneração não vamos ter muito ainda não, tá? Mas nos mundos felizes, olha o que, que diz a resposta dos espíritos. Na medida, sim, à medida que o corpo se torna menos material, lembramos-nos melhor. A lembrança do passado é mais nítida para aqueles que habitam os mundos de uma ordem superior. Kardec traz um exemplo muito lindo para nós na conversa que ele tem com Bernard Palissy, na Revista Espírita de 1858, quando ele conta como são os detalhes da vida em Júpiter, que é um espírito, um planeta feliz, né? E lá os espíritos têm toda a característica de felicidade. Por exemplo, ele diz que o corpo físico em Júpiter tem a densidade da água e a transparência da água. Então, quer dizer, você tem a possibilidade, né, de perceber melhor a lembrança, lembrar do passado. Outra coisa, não estamos com a consciência tão pesada. Não, lá a consciência tranquila é uma verdade. É uma tranquilidade mesmo, limpeza, terreno limpo. Sabe como é que é o negócio? Terreno limpo. Então, eles têm essa facilidade, né? Quando lá em mundos mais elevados. Né? Conforme os mundos e conforme o meu grau de evolução, isso é mais difícil ou mais fácil para nós. Por exemplo, aqui na Terra, para que existe a mediunidade? O que os espíritos ensinam para nós no Evangelho, capítulo 28, item 8 e 9? Né? 9 principalmente. Deus permitiu ao homem ter a mediunidade para que ele possa ter a possibilidade de se ver como ser imortal que é. Conhecer a sua imortalidade. Se nós aprendermos a conhecer a nossa imortalidade, nos equilibrarmos, né, nos aprimorarmos no sentimento, nós mesmos poderemos ver o nosso passado. E isso em mundos felizes deve ser uma facilidade, né? Então, por isso que ele diz aqui, a lembrança do passado é mais nítida para aqueles que habitam os mundos de ordem superior. E na 38... ele pergunta, sendo as tendências instintivas do homem uma reminiscência do seu passado, segue-se que pelo estudo dessas tendências ele possa conhecer a falta que cometeu? Até um certo ponto, sim, mas é preciso levar em conta a melhora que pode operar-se no espírito e nas resoluções que tomou no estado errante. Ó, não tem melhor coisa para a gente se conhecer do que as tendências instintivas. Aprende a se conhecer no que você mais gosta, no que te atrai, no que te apaixona, naquilo que você diz não sei viver sem isso. Aprende a avaliar isso. Você já começa mais ou menos a ter ideia de que tipo de espírito você é. E ele fala aqui que nos mundos mais elevados, né, que é a questão 98A, se ele pode, no 8A, poderá ser pior, isto é, o homem pode cometer numa existência a falta que não cometeu na existência precedente, ele pode, assim, ele não retrocede. Ele não retrocede. Se ele repetir um erro, é porque ele não saiu daquele erro. Na verdade, ele não evoluiu, ele não melhorou. Ele estava dando um passo à frente, mas não conquistou aquilo. Ainda é mais forte nele o passado. aí ele retoma. Aí pode ser que ele até fortaleça aquele mal, mas retroagir jamais. A lei de Deus é misericordiosa, justa e perfeita. E só para fechar aqui direitinho, é quando nos mundos superiores, né, a questão da morte, por exemplo, né, da lembrança anterior, é muito fácil. O espírito, como diz Bernardo Palli, se senta e espera a desencarnação. Olha que tranquilidade. Isso você tem domínio sobre a sua consciência, sobre o seu passado. Então, depois continua na 399, tem mais aula. Que Deus abençoe a todos nós nesse momento. E muito obrigado.
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Boa noite. Vamos hoje para a nossa segunda aula do sexto módulo, Emoções e Sentimentos. E hoje nós vamos conversar um pouco sobre os sentimentos e tentar também compreender os tipos psicológicos que Jung fala e que Joana também traz na sua obra. Mas para começar, vamos pensar nos sentimentos, né, que seria talvez um pouco contraditório. Mas os sentimentos, por incrível que pareça, é uma função psíquica racional. Então, nós precisamos pensar sobre os sentimentos, sobre aquilo que sentimos. E como na aula anterior vocês já ouviram e já se emocionaram bastante, agora é a hora de sentir. Então, para começar, Joana de Ângeles traz que os sentimentos são as vivências do que é percebido pela emoção de maneira consciente, enquanto emoção é o efeito espontâneo do organismo a qualquer ocorrência. A emoção produz o sentimento que passa a ser o júbilo ou o constrangimento, a expectativa ou a frustração. É muito comum que tenhamos uma confusão, que façamos uma confusão entre o que é emoção e sentimento, ou pensemos ser a mesma coisa. Mas é interessante pensar assim: a emoção, ela não passa pela razão. Então, a emoção, ela mexe com os nossos afetos. Então, normalmente, quando somos

O sentimento, ele é calmo, porque ele já é elaborado e é passado pela consciência. Então, a vivência daquela emoção se torna um sentimento. Então, já no começo da nossa aula, nós vamos quebrar um mito. Ninguém tem amor à primeira vista. Não existe isso, porque não dá tempo. Como é que você olha e já ama? Não deu tempo ainda de elaborar tão rápido. Então, tem paixão à primeira vista. Né? Porque o que é que acontece? O coração dispara, a perna treme, o olho brilha. Isso tudo são reações orgânicas, físicas. O amor é uma construção daquela emoção que se chama paixão. Né? Então, depois de um tempo vivendo aquela paixão, até porque ninguém ia aguentar, só quem tivesse um coração muito forte, né? Viver a vida toda apaixonada dá infarto. Então, a gente precisa ter um momento de calma, que é o momento que esse sentimento vai se construindo e vai se transformando em amor. Então, o que é importante quando nós começamos a pensar, né, nesse módulo estamos falando das emoções e dos sentimentos, é que psicologicamente o sentimento é analisado, no caso por Carl Gustav Jung, como uma função da psique. Então, nós vamos aqui adentrar no tema do sentimento, mas não vamos falar do sentimento no sentido mais elevado, que poderíamos dizer, talvez, o sentimento vivenciado pelo self, uma instância maior. Estamos falando aqui do sentimento como uma função também da psique. Assim como é função da psique a intuição, assim como é função da psique o pensar. Mas, continuando com o sentimento, nós vemos também com Joana que no princípio do processo evolutivo, porém, eles, os sentimentos, se encontram em germe nos instintos agressivos ou primários, que os vão liberando até o momento em que passam a exercer atividades especiais na conduta, direcionando as aspirações para o belo, o nobre, o bom e o elevado. E é interessante a gente perceber que no princípio do processo evolutivo, o sentimento já se apresenta, mas ele só é elaborado com o passar do tempo, porque ele precisa da consciência. Então, quando o ego vai se estruturando, o sentimento também vai se aprimorando. Então, subentende-se com isso que quanto mais o ser humano evolui e se conhece e amplia sua capacidade consciente, mais elaborados serão os seus sentimentos. Então, no começo, né, nós vemos, por exemplo, a onça que lambe o filhote. É muito interessante a gente perceber isso nos primatas, né, com o cuidado com a cria, né, e que parece mesmo um ser humano, e ali já há todo um ensaio, todo um movimento embrionário do sentimento. Então, nesse processo evolutivo, o sentimento já começa os seus primeiros ensaios, mesmo ainda não sendo a forma como nós, seres humanos, sentimos. Mas é a partir desse processo que essa energia que vai se transformando também como a emoção vai construir em nós o sentimento. Então, as emoções sempre vão existir? Sim. E essas emoções vivenciadas, elas vão se transformando em sentimentos, sejam eles nobres ou não. Bem, então Joana continua. Os sentimentos expressam a capacidade que possui o ser humano de conhecer, de sentir e compartilhar as emoções que o vitalizam nas suas diversas ocorrências existenciais. E a partir daqui a gente começa a perceber também o sentimento. Se falamos, por exemplo, o amor, que é um sentimento que todos nós sentimos em uma dimensão ou noutra, todos eles, para a sua manifestação, é necessário e será diferenciado conforme as experiências e a capacidade evolutiva de cada ser. Então, aqui nós começamos a perceber o que Jung, daqui a um pouco mais, vai trazer como função psíquica. Porque nós somos seres muito diferentes. E até a nossa capacidade de sentir é diferenciada. Então, muitas vezes, nós exigimos de alguém que sinta exatamente aquele mesmo sentimento, no caso o amor, da mesma forma que eu sinto.
que perceba aquela situação.

da mesma forma que eu percebo. E isso não é possível, porque somos diferentes emocionalmente, como ela coloca, né? Porque é a partir disso que eu compartilho também as minhas emoções. Somos diferentes psicologicamente, somos diferentes na nossa condição como espíritos. Então, o meu processo evolutivo, a minha condição e a minha capacidade de perceber o mundo também vai ditar a forma como eu sinto. Então, o meu sentimento, assim como também outras funções, ela vai modificar e vai ser modificada dependendo da vivência e das experiências de vida nessa encarnação e também das experiências de vida de uma outra encarnação. Mas o que é importante a gente perceber é que tanto um quanto o outro, no caso, sentimento e emoção, eles caminham juntos. Quanto mais elaborado, e eu torno a dizer, são os meus sentimentos, maior é a minha condição consciente. E se eu estou com a consciência mais amplificada, as minhas emoções também serão bem elaboradas. E a partir da vivência daquela emoção, eu vou aprimorando também os meus sentimentos, a minha capacidade de sentir. Então, apesar do alto significado que possuem os sentimentos, torna-se necessário que a razão sempre os conduza, de forma que não se transformem em desarmonia. Então, por isso que é interessante a gente pensar que o sentimento é racional. Não no sentido frio da razão, mas no sentido de que é necessário que a consciência participe do processo. Nós podemos imaginar, por exemplo, um animal, um cão. Um cão, quando ameaçado, ele reage, e normalmente reage com uma emoção muito próxima da nossa quando somos também ameaçados: raiva. Mas não dá para a gente dizer que um cão, a partir de um determinado tempo, vai começar a transformar tudo aquilo em sentimento, porque falta ao cão a capacidade de tomar consciência. E isso é um atributo do ser humano. Então, tomar consciência faz com que aquelas emoções vividas de forma repetida se transformem em sentimentos. Então, quando nós começamos a pensar nisso e vamos fazendo as pontes, não só com a doutrina espírita, mas também com a própria proposta de Jung, nós começamos a perceber, né, diante de tantos módulos e tantas aulas que nós já tivemos, que chega um ponto que nós, como seres individuais, e que estamos começando a perceber as nossas diferenças, as nossas sombras, as nossas qualidades, e nos relacionamos com os outros, as nossas dificuldades são reais e que acontecem. Então, muitas vezes nós dizemos assim: não, tudo bem, eu não vou mais ficar observando o defeito do outro, porque eu já aprendi que o defeito do outro que me incomoda pode ser algo em mim. Mas se isso continua a acontecer, o que é que dificulta a nossa compreensão, muitas vezes, da relação ou na relação com o outro? Então, é nesse sentido que nós vamos também nesse módulo falar dos tipos psicológicos. E é aquele primeiro ensaio nosso para que percebamos que somos diferentes, percebemos o mundo diferente, sentimos o mundo de forma diferente, pensamos de forma diferente. E isso vai trazer e vai concluir cada vez mais a nossa individualidade. Então, eu, como ser individual e único, sou diferente de um outro que também vai pensar, sentir e que viveu experiências, teve emoções e que transformou essas emoções em sentimentos de forma diferenciada da minha. Então, eu vou começar hoje esse treino nosso para começarmos a nos identificar, e eu espero que vocês se encontrem aí nesses testes. Vou desafiá-los para tentar descobrir qual é o meu tipo psicológico. Imaginemos todos nós que chegamos em uma sala e encontramos uma cadeira. Eu não vou dar mais nenhum detalhe da cadeira. Só pensem que nós entramos em uma sala e encontramos uma cadeira. Imagino que vocês já começaram a pensar muitas coisas. No final da aula, nós vamos voltar para a nossa cadeira. Bem, tipos psicológicos. Tipo é uma disposição geral que se observa nos indivíduos.
caracterizando-os quanto a interesses, referências e habilidades. Por disposição, deve-se entender o estado da psique preparada para agir ou reagir numa determinada situação. É uma curiosidade, quando Jung começou a estudar tipologia, ele foi estudar tipologia justamente porque muitos de seus conceitos não eram compreendidos por Freud e nem por Adler. Então ele começou a perceber que como é que os três que pensavam de uma forma bem direcionada e estavam todos estudando o mesmo tema, vamos dizer assim, não conseguiam perceber a mesma coisa do mesmo jeito. Então ele começou a fazer investigações a partir dos sonhos dos seus pacientes, da própria mitologia, e aí ele foi percebendo que era impossível que as pessoas conseguissem enxergar sequer um mesmo objeto da mesma maneira. E aí ele foi então buscar o que ele chamou de tipo. Tipo é exatamente essa disposição geral que é percebido em nós, que vai caracterizar os nossos interesses, as nossas referências e as nossas habilidades. E aí, o sentimento que nós estávamos pensando e conversando um pouco antes, entra como um tipo psicológico. Existem pessoas que são tipo sentimento. E não fiquem pensando se são pessoas sentimentaloides. Não é nada disso. Mas são pessoas que são direcionadas para o sentimento. Bem, continuando com essa proposta de Jung. Ele denominou quatro funções psíquicas. Tipo pensamento, tipo sentimento, tipo sensação e tipo intuição. Então seríamos como se todos nós estivéssemos divididos nesses quatro grupos. Aqueles que são pensamento, tem na sua consciência, isso nós estamos falando de função consciente, tem no seu inconsciente o oposto ao pensamento, que é o sentimento. Aqueles que são na consciência, no seu movimento, na sua forma de agir na vida consciente, tipo intuição, tem no inconsciente o oposto, que é a sensação. Então, sempre vai ter uma função que predomina na nossa forma de agir e na nossa sombra tem o oposto àquela função. Então, assim, qual é a importância disso tudo? A importância disso, como nós já vimos um pouco antes, é que quando eu me dou conta de qual é a função que predomina no meu jeito de ser, eu tenho uma pista daquela outra função que se encontra na minha sombra e que eu preciso desenvolver. É possível termos todas atuando igualmente? Não, porque elas precisam ter a sua compensação. Mas é uma grande oportunidade para que eu possa desenvolver habilidades que eu não utilizo na minha vida, no meu dia a dia. Bem, e com isso, Jung foi perceber também que apesar de existirem pessoas pensamento, por exemplo, existiam dentro desse grupo pessoas diferentes. Então ele foi perceber que a energia psíquica, a libido, de alguns é direcionada para fora, de outros é direcionada para dentro. E aí ele deu o nome de aquelas pessoas que a sua energia toda se movimenta para fora, são os extrovertidos. E aquelas pessoas que a energia psíquica está direcionada para dentro, são os introvertidos. E aí a gente precisa também ter o cuidado para não achar que extrovertido é aquela pessoa extremamente simpática e falante, e que introvertido é a pessoa tímida. Não é isso. Mas nós vamos continuar para que vocês não fiquem olhando para mim, dizendo eu não estou entendendo nada que ela está falando, né? Vamos desmistificar. Então, o primeiro passo no nosso processo de autoconhecimento, né, dentro dessa proposta da tipologia junguiana, é percebermos se somos extrovertidos ou introvertidos. Então, vocês já começam, vocês estão fazendo aí o teste de vocês, vamos ver quem é extrovertido e quem é introvertido. Os extrovertidos caracterizam-se pelo interesse pelo objeto externo. Lembram da cadeira? Bem,
Quando eu falei da cadeira, provavelmente os extrovertidos aqui viram logo uma cadeira, imediatamente, né? Mesmo sem eu ter dado nenhuma pista dessa cadeira. Então, eles estão, todo o seu interesse está para fora. Todo o mundo externo é muito atraente para o tipo extrovertido, né? Tudo ele se interessa pela responsabilidade e pela pronta aceitação dos acontecimentos externos. São pessoas que lidam muito bem com tudo o que está acontecendo no mundo de fora. Principalmente, até porque o mundo de fora é melhor do que o mundo de dentro para os extrovertidos. Se parecer com os baianos, é pura coincidência, viu? Bem, pelo desejo de influenciar e de ser influenciado pelos acontecimentos. Baiano nem é assim, né? Canta uma música, já vira festa de largo, né? Mas vamos lá, vamos continuar. Pela necessidade de aderir e de estar com. Pela capacidade de suportar o alvoroço, não, nem parece com o povo daqui, né? E todo tipo de barulho, e considerá-los até agradáveis. Pela constante atenção dada ao mundo circundante, pelo cultivo de amigos e de relações, nem sempre escolhidos com cuidado. E, finalmente, pela grande importância atribuída à imagem com que nos mostramos. Então, esses são os extrovertidos. Então, os extrovertidos são essas pessoas que têm uma relação muito intensa com o mundo externo, né? Então, o barulho não incomoda, o movimento, as festividades, são pessoas muito amigáveis. Então, todo esse movimento para fora vai significar uma extroversão. Então, a minha energia psíquica sempre está direcionada para o objeto externo. Por isso a condição de estar preocupado, às vezes, com a imagem que passa. O que será que estão pensando de mim? O que será que vão achar se eu fizer isso? Então, há uma preocupação com o ambiente circundante, o ambiente externo. Bem, agora os introvertidos. A introversão é uma atitude que leva o pensar, sentir e agir de modo a demonstrar claramente que o sujeito é o fator primário da motivação. A energia da pessoa não está no objeto, está em si. Então, o mais importante não é o objeto externo, mas sim o ser, o indivíduo. Cadê? É o fator primário da motivação. E que o objeto é de importância secundária. Ele tem sempre de provar que tudo o que faz depende de suas próprias decisões e de suas convicções, e não da influência de outrem ou porque deseja agradar alguma pessoa ou conciliar uma opinião. Então, perceberam que o movimento do introvertido é bem diferente, né? Não está no objeto externo, está na pessoa, na individualidade. Não há uma preocupação em agradar os outros. Pelo contrário, uma preocupação de mostrar que tudo que vai ser feito pelaquela pessoa é porque ela quer fazer, é da vontade dela. Então, a sua energia psíquica é voltada para dentro. Agora, no nosso desenvolvimento, lá desde criança, né, nascemos e somos educados por pais que podem ser os dois extrovertidos, os dois introvertidos, ou vice-versa, um introvertido ou extrovertido. Pode surgir a pergunta, como fica na educação quando uma criança é naturalmente introvertida e tem pais extrovertidos? Se a criança não enlouquecer, né, vai ser tudo tranquilo. Mas o que é que pode acontecer? É possível que uma pessoa tenha o seu tipo, a sua energia psíquica, seja direcionada, no caso, para fora, ela seja extrovertida, e que tenha nascido em um ambiente onde essas emoções, onde todo o seu movimento seja reprimido e essa pessoa se torne introvertida? Não. Não. Ela é extrovertida. O que vai acontecer é como Jung vai chamar a atenção. Depois de um tempo sendo reprimida, porque ela não vai poder ser ou demonstrar, por conta do que a gente já ouviu,
da persona, de todo o seu movimento de adaptação ao mundo que ela vive, o que vai acontecer depois de um tempo é o que a gente chama da neurose. Então, depois, essa pessoa vai desenvolver um sintoma. É comum, por exemplo, em alguns casos, não em todos, é claro, na depressão, a gente pode perceber exatamente isso. Uma pessoa que naturalmente é introvertida e ela vive durante muito tempo em sua vida como uma pessoa extrovertida. E todo aquele conteúdo que naturalmente é chamado para dentro, porque esse é o movimento do introvertido, e que não é feito, chega um momento que a própria psique puxa essa energia e a depressão vem, o sintoma neurótico vem, para que a pessoa possa se ajustar dentro do seu tipo. Então, a gente já começa a ver aqui que, independente, né, das situações também externas, a psique também se autoajusta. Por isso, mais adiante nós vamos ver isso em alguns módulos, que algumas situações neuróticas ou a doença psicológica aparece como uma forma de reajustamento psíquico. A psique, por conta própria, ela vai se ajustando. Mas agora que nós já conhecemos o introvertido e o extrovertido, nós vamos para os tipos. Então, vamos lá. Lembram da cadeira? Bem, então, a sensação, que é um tipo, né, uma função psicológica, a sensação, que é a percepção sensorial. Então, quando nós falamos da sensação, nós estamos falando de todos os órgãos do sentido. São aquelas pessoas que são muito sensíveis, ou seja, o ouvido, o nariz, boca, tudo é muito usado, né, por essa pessoa. Então, a sensação, a função psíquica de sensação em mim, me diz que algo existe. A cadeira existe. Quando nós voltamos na nossa caminhada como seres, a criança, lá no comecinho, quando ela começa a engatinhar, o que é que ela faz com tudo que ela pega? Põe na boca. Então, a gente consegue perceber na criança muito pequena a sensação. Então, tudo ela vai tocar, ela põe na boca, ela cheira. Então, tem, nesse ensaio, essa função começa a ser desenvolvida. Então, no início da nossa vida, né, descobrindo o mundo, a sensação aparece. Então, ela me diz que existe algo. Existe ali uma cadeira. A função pensamento vai me dizer o que é aquilo. É uma cadeira. A criança, naquela fase, que pergunta... Por quê? Porque é a função pensamento começando a ser desenvolvida. Então, a criança, agora que já experimentou tudo, né, ela experimenta tudo mesmo, literalmente, agora ela começa a perguntar o porquê das coisas. Depois disso, vem a função sentimento. E o sentimento vai me dizer se aquilo é agradável ou não. Então, o sentimento é uma função que me traz valores. Julgamento. Sabe aquela fase que a criança começa a assistir os desenhos de heróis e aí ela sabe quem é do bem e quem é do mal? É a função sentimento que começa. A bruxa é má, a princesa é boa, aquela cadeira é boa, aquela outra não. Então a função sentimento é o que vai me dizer se aquilo me é confortável ou não. Vamos pensar na nossa cadeira. Alguém traz uma caixa, e aí somos nós, estamos todos nós aqui, cada um com sua função predominante. O sensação já começa a ficar, o que será aquilo? São os mais curiosos, né? Os pensamentos vão ficar todos assim, O sentimento vai começar a dizer, será que eu vou gostar da surpresa? E aí vem os intuição. A intuição vai nos dizer para onde, de onde vem e para onde vai. Aí a criança que agora já fez todas as perguntas do porquê e já sabe quem é bom e quem é ruim, começa uma nova fase. Mãe, eu nasci como? De onde vêm as crianças? Quando morre, vai para onde? Função intuição começando a desenvolver. Depois de tudo isso, nós vamos crescendo e aí por conta das vivências, de todas as nossas experiências, da persona, aí essas funções vão se encaixando e vamos ver qual vai ser aquela que vai predominar na minha forma de ser. Então, na nossa caixa aqui dentro tem uma cadeira,
E aí, vamos imaginar que se tirou essa cadeira, uma cadeira muito bonita, acolchoada, com tecido, né, especial, bordado. Então, aqueles que são sensação, ah, uma cadeira, né, e aí já vão sentar na cadeira, aquela coisa. Quem é pensamento, provavelmente vai ficar pensando, mas por que trouxeram essa cadeira para cá? Qual a intenção que está por detrás dessa cadeira? Vê seus pensamentos. O sentimento vai dizer, mas que linda essa cadeira, que coisa mais fofa, é a fofinha, vai pegar, vai sentir, o sensação vai passar a mão lá no tecido, vai ver se é seda, se é veludo. O intuição vai ficar perguntando, mas quem será que já sentou nessa cadeira? Que século? Será que alguma rainha, algum rei? E vai ficar, nem vai perceber qual é a cor da cadeira, provavelmente quando a cadeira for embora. Né? E aí nós vamos percebendo a diferença e provavelmente a manifestação diferenciada das emoções e também dos sentimentos, justamente por conta da minha forma de perceber o mundo e como a minha energia psíquica é direcionada para o mundo. Se ela for direcionada de forma extrovertida, eu vou perceber tudo primeiramente no objeto. Se ela for introvertida, tudo vai se referir sempre a mim. Então, aquela cadeira não é apenas uma cadeira para o introvertido. Precisa saber se dentro de mim existe alguma referência que me diga se aquela cadeira é interessante ou não. O extrovertido senta na cadeira, sem nenhuma preocupação. Né? Para o sentimento, então, nós vamos percebendo que as minhas experiências, por isso que nós dizemos que se você está em um grupo, e esse grupo, vamos imaginar um tribunal de um juiz, e aí as testemunhas oculares. É muito provável que 5 pessoas que tenham assistido a mesma situação narrem de forma diferente. Justamente por conta disso. Porque o sentimento vai trazer toda a dramaticidade da cena. Uma intuição vai deixar todos os detalhes passar. O sensação vai te contar todos os detalhes com riqueza mesmo. Né? É capaz de saber até a marca do perfume que a pessoa usava. O pensamento vai trazer todas as intenções que estavam ali, provavelmente por detrás da atitude de cada pessoa. Então, com isso, nós já temos a riqueza, né, que somos. Então, Joana vai chamando a atenção principalmente para a função intuição. Né? Diante dessas funções, como eu falei para vocês, no nosso próprio desenvolvimento, a mentora chama a atenção que, analisando a função da intuição proposta por Jung, somos, entretanto, de parecer que a mesma procede do self, como percepção que abre as portas da paranormalidade para a aquisição dos conhecimentos que independem do sentimento, do pensamento e da sensação. E é interessante que os pós-junguianos, no caso Marie-Louise von Franz, quando ela analisa a intuição em todas as suas análises que ela vai fazer, ela chama muito a atenção dessa função, porque é uma função que não parece depender só da consciência. E ela vai chamar a atenção como a intuição precisa de um olhar mais profundo e que vá além da consciência. Né? E aí a mentora já traz isso, né, para nós, confirmando que a intuição procede do self. Então são aqueles insights que nós temos em muitos momentos. E pode não parecer tão importante no nosso processo, no nosso desenvolvimento psíquico, mas a intuição, ela é fundamental no nosso processo de crescimento. Porque quando temos esse insight intuitivo, essa conexão com o self, muitas vezes nós temos respostas que a própria consciência, ou seja, o ego, não consegue abarcar. Então, aqueles momentos, e aí nós chamamos a atenção da importância da meditação, né, daquele momento de silêncio exterior e também de um silêncio interior, de uma conversa profunda consigo mesmo, né, de todas aquelas perguntas que nós fazemos, porque é nesse processo de conexão comigo, consciente inicialmente, que a minha própria psique pode me mandar uma resposta, um símbolo, que é como aparece nos sonhos às vezes. É interessante um caso de um homem, um empresário,
E ele teve, ele era uma pessoa muito pobre e que ele teve, ele era tipo intuitivo. Então, ele tem uma visão extremamente aguçada para as coisas que vão dar certo. E esse homem, então, conseguiu, de uma situação simples, transformar aquilo em uma grande riqueza e se tornou um grande milionário. Com o passar do tempo, esse homem que estava com a sua função, intuição, sendo usada o tempo todo para o sucesso profissional, tem como oposto a si a sensação, né? Então, ele não estava usando muito a sensação. E esse homem tem um sonho. E nesse sonho, ele encontra um homem vestido todo esfarrapado. E esse homem olha para ele e diz assim, ele começa a ter uma doença, um sintoma físico, e esse homem olha para ele e diz assim, olha, tem uma forma de você não adoecer mais. Você precisa entrar em contato comigo. E ele não entendia o que era esse entrar em contato comigo. E esse sonho persistia e a doença aumentava, os sintomas aumentavam. Certa noite, ele, no sonho, pergunta a esse homem esfarrapado, como eu posso entrar em contato com você? E o homem diz, você precisa comprar um cavalo. E aí, a história é longa, o que a gente vai perceber aí é que este homem, que se deixa entrar em contato, né, com esse sinal, essa função intuição, que vai aparecer também em seu sonho, mesmo sendo a sua função superior, ele vai viver agora aquilo que estava na sua sombra, que é o oposto, a sensação. Ele vai entrar em contato com a natureza, ele vai andar na rua descalço, ele vai entrar em contato com as plantas, ele vai construir uma casa num lugar com a natureza pura, ele vai andar simples. E aí a gente começa a perceber a sombra sendo trabalhada e a doença sanada. Porque ele se permitiu ouvir a voz interior. Então a intuição, ela tem que ser, em muitos momentos da nossa vida, atendida e seguida. Porque ela aponta para aquilo que a minha consciência não consegue perceber. Bem, então Joana, ela vai trazer que as funções psíquicas devem constituir um todo harmônico sem predominância de alguma em detrimento de outra, proporcionando amadurecimento, portanto, a plena realização da consciência. Por que ela vai trazer a proposta de uma harmonia? Porque é justamente a partir disso que nós vamos vivendo, como sempre, a proposta do equilíbrio. Então, esse todo harmônico que somos também vai se apresentar nas nossas funções. Então, se a minha função principal é o pensamento, eu preciso entrar em contato com o sentimento que está na sombra, no inconsciente. Mesmo sabendo que as outras duas funções, elas não ficam sem uso. Na verdade, elas vão usar o que Jung chama de função auxiliar. Então, de vez em quando, eu, um exemplo, se eu sou sensação, de vez em quando eu estou usando o meu pensamento e o meu sentimento. Mas a minha intuição fica lá o tempo todo sendo a função que se encontra na sombra. Então, a proposta da mentora é justamente que possamos harmonizar. Porque a partir do momento em que eu entro em uma harmonia, né, das minhas funções, eu também entro em um contato mais profundo com o eu que sou, com as minhas emoções e também com os meus sentimentos. Então essa é a proposta para que a gente possa, de fato, começar a compreender não só a pessoa ou o indivíduo que sou, mas que agora, a partir de agora, eu também possa perceber que a minha relação com o outro, ela vai ser diferenciada, porque o outro é um ser realmente diferente de mim, que sente, que pensa, que intui completamente diferente de mim. E para isso, quando eu me compreendo, quando eu me aceito, quando eu me percebo, eu também favoreço que a minha relação com o outro se torne uma relação mais profunda e mais verdadeira. Até a nossa próxima aula.

Vamos prosseguir o nosso estudo reflexivo das obras de Allan Kardec e do Evangelho de Jesus, continuando a trabalhar o nosso módulo 1, a presença amorosa de Deus em nossas vidas. E nós estamos no nosso 11º encontro, manifestando os atributos amorosos de Deus em nossas vidas, parte 4. Nós vamos trabalhar no nosso encontro de hoje o atributo da unicidade de Deus. Como esse atributo se manifesta em nossas vidas. Então, o objetivo desse encontro é refletir sobre os atributos, e especificamente o atributo da unicidade que nós vamos trabalhar no encontro todo de hoje. Antes, vamos para a nossa reflexão inicial. Vamos fechar os olhos. Entre em contato com você mesmo em essência, buscando sentir Deus dentro de si. Como você o sente? Qual o seu nível de percepção dos atributos amorosos de Deus em sua vida? Como você lida com o dever consciencial de buscar a verdade para que possa se libertar a partir dela? Deixe fluir os seus pensamentos e sentimentos, evitando qualquer mascaramento num processo de auto-engano. 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

Lentamente vamos abrindo os olhos, buscando nos concentrar agora no conteúdo que nós estaremos desenvolvendo acerca da unicidade de Deus em nossas vidas. Então, Deus é único, esse texto é de A Gênese. A unicidade de Deus é consequência do fato de serem infinitas as suas perfeições. Não poderia existir outro Deus, salvo sob a condição de ser igualmente infinito em todas as coisas. Visto que se houvesse entre eles a mais ligeira diferença, um seria inferior ao outro, subordinado ao poder desse outro. Então, não seria Deus. Se houvesse entre ambos igualdade absoluta, isso equivaleria a existir de toda a eternidade um mesmo pensamento, uma mesma vontade, um mesmo poder. Confundidos assim quanto à identidade, não haveria em realidade mais que um único Deus. Se cada um tivesse atribuições especiais, um não faria o que o outro fizesse. Mas então não existiria igualdade perfeita entre eles, pois que nenhum possuiria autoridade soberana. Então, se Deus é onipotente, Ele é onipresente, é onisciente e tem todas essas qualidades no sentido máximo do termo, ele só pode ser único. Porque se houvesse um outro Deus com o mesmo poder, com o mesmo potencial, um competiria com o outro. E o universo não teria essa estabilidade que tem com toda a sabedoria divina velando por tudo. Então é o que Kardec faz de reflexão em A Gênese. Agora, como que essa questão do Deus único se manifesta em nós? Como nós estamos vendo, nós estamos refletindo os atributos de Deus na nossa vida. Nós já refletimos vários atributos, hoje vamos focar essa questão da unicidade. Sempre nós teremos três opções de escolha. Nós temos o livre-arbítrio. Lembrando do que nós estudamos na questão 115. Temos o movimento da submissão, de nos submeter à missão que trazemos na nossa consciência, ou murmurar, nos revoltar, não querer entrar em sintonia com a divindade. O nosso compromisso consciencial é esse, de conhecer a verdade e nos aproximarmos de Deus. Os benfeitores dizem, uns aceitam submisso, outros só murmurando, só suportam essa missão murmurando. Quer dizer que revoltam-se contra a missão e só depois de muito sofrer é que vão se submeter à missão. Com certeza todos nós já passamos por essa condição, se é que já saímos dela, né? Do murmúrio, para aceitarmos submissos. Então, no murmúrio, nós temos sempre as opções extremistas. A desumanização, no caso, é uma opção, e o chamado personismo, ou a outra possibilidade. Uma em que há um movimento egóico evidente, que é a desumanização, e o outro movimento egóico mascarado, que tem a ver com a pseudo-bondade que nós vimos no nosso encontro passado, e a desumanização com a maldade que vimos também no encontro passado. Então vejamos o que é cada um. A desumanização é o movimento da criatura em que, a partir do materialismo egocêntrico individualista,
ela, em vez de se tornar uma pessoa que se aproxima do Criador, ela vai entrar num movimento de bloquear a própria humanidade dentro dela. E o que gera isso? O materialismo egocêntrico. Então, como nós vimos no nosso encontro passado, o materialismo não é simplesmente a pessoa que só busca as questões materiais da vida. Existe materialismo de vários graus, desde aquela pessoa extremamente materialista que se torna, por exemplo, um usurário que está só envolvido com questões materiais, dinheiro, poder e situações assim, até o chamado materialismo espiritualista, que também nós vimos que grande parte da humanidade cultua esse tipo de materialismo, que é o movimento da pessoa já aceitar-se ser espiritual, já aceitar Deus, mas continua com posturas materialistas. Então, toda e qualquer postura que nós tomamos, que em vez de fortalecer em nós o nosso ideal de humanidade para caminhar em direção ao nível angelical, que é a meta que trazemos assinada na nossa consciência, vai produzir em maior ou menor grau um processo de desumanização. Então, por exemplo, se nós no dia a dia vivemos irritados, esse processo é materialista ou não? O que vocês acham? É materialista. Por quê? Porque é um movimento que condensa o nosso próprio perispírito. As nossas células, com a irritação, elas ficam como se fossem inchadas, elas ficam inflamadas. Tá? Dependendo dos órgãos que nós trazemos predisposição a doenças, elas inflamam e ficam avermelhadas, elas ficam um pouco inchadas, por nós sentirmos raiva, uma irritação constante que nós não trabalhamos e que damos vazão a ela. Então, essa é uma postura egocêntrica, individualista, materialista. Mesmo que a pessoa dê dinheiro para as obras sociais da sua religião, se ela for espírita, por exemplo, que ela contribua com o centro, que ela seja uma trabalhadora do centro, né? Porque não é as práticas exteriores que gera a humanização, são as práticas interiores. Então, percebamos que esse movimento de desumanização é todo e qualquer movimento da criatura contrário às leis divinas naturais. Todas as vezes que nós contrariamos as leis divinas naturais, nós estaremos nos desumanizando em maior ou menor nível. Ficou claro isso, gente? Então é um movimento do se afastar da meta que nós temos. Porque no nosso nível evolutivo, nós não estamos trabalhando para nos tornar anjos ainda. Nós estamos trabalhando para nos tornarmos plenamente humanos. Nem isso nós não alcançamos ainda. Nós, de uma certa forma, do ponto de vista evolutivo, estamos mais para a animalidade do que para a humanidade. Exatamente porque o movimento egóico, egoístico, egocêntrico ainda é muito forte em nós. Tá? É uma condição, claro, transitória da criatura humana, porque o nosso grande compromisso nesse atual nível evolutivo é trabalhar pela nossa humanização, a humanização plena. A partir do momento que nós nos tornarmos plenamente humanos, aí nós vamos começar a trabalhar pela nossa angelitude, porque são graus de evolução. Tá?
qualquer movimento contrário a essa humanização vai produzir em nós uma desumanização. O personismo, ele é gerado por uma tentativa de parecer bom em detrimento do ser bom, numa tentativa de ocultar o materialismo. Então, o personismo é aquele processo de mascaramento de uma realidade. A pessoa, na verdade, ela cultiva, ela cultua, melhor dizendo, uma postura individualista, materialista, egocêntrica, mas ela finge, de uma forma consciente ou subconsciente, uma situação que ela não traz em si mesma. Então ela cria uma persona, parece, mas não é. Quem conhece a parábola dos dois filhos do Evangelho de Jesus é a postura do irmão mais velho, do filho mais velho. Então o filho mais velho parece dedicado, mas só parece. O irmão mais novo ele estava na primeira fase, mais no processo da desumanização, de se afastar da casa do pai, mas o seu irmão mais velho permanece próximo ao pai, mas num processo de personismo, de parecer e não de ser. Quando, na parábola dos dois filhos, mais conhecida como parábola do filho pródigo, o filho mais novo pede a herança do pai e recebe essa herança, parte para as terras longínquas e lá ele perde toda a herança do pai numa vida dissoluta. Isso é a essência do materialismo, dentro desse nível que nós estamos trabalhando em materialismo, e de desumanização. Então, a pessoa... Por que Jesus fala de terras longínquas? Se a casa do pai é símbolo da essência divina, o pai é o símbolo de Deus nessa parábola, então ele se afasta da própria essência divina, se afasta de Deus de uma forma materialista, desumana com ele mesmo. O irmão mais velho, ele permanece, se nós formos lá na parábola, o irmão mais velho nunca entra na casa. Entrar na casa, na parábola, simboliza estar em comunhão com a essência divina e comunhão com o Pai, comunhão com Deus. Ele estava no campo, aí ele volta, ele não entra na casa, ele pergunta o que estava acontecendo. Então, Jesus coloca o irmão mais velho sempre nos arredores, próximo, mas ele nunca entra na casa. Simboliza o quê? Todo um processo falso, porque no fundo, quando ele projeta que o irmão era perdulário, que era isso, ele estava projetando a profunda inveja, o despeito que ele sentia do irmão. A vontade dele era fazer a mesma coisa que o irmão. Não fez, ficou nesse processo falso do parecer bom, né? E aí aquele que parece bom, ele está o tempo todo julgando o outro, porque o movimento dele é voltado para fora. É egocêntrico, voltado para fora, para o parecer para o outro. O que está na desumanização é egocêntrico, voltado para dentro. Ele entra no movimento egocêntrico de realmente vivenciar uma desumanização. E o outro parece que está realmente cultivando um processo de humanidade. Parece, mas não está. Vejamos agora o movimento equilibrado. O movimento equilibrado é o movimento da individuação. A individuação é gerada pelo cumprimento das leis divinas e pela prática das virtudes essenciais da vida, no qual há um respeito à individualidade. Então vejamos. Quando nós fazemos esforços para
conhecer, amar e praticar as leis divinas, o que, que nós estamos fazendo? Nós estamos aceitando submissos à meta que nos foi colocada na nossa consciência pelo próprio Criador. Quando nós estamos nesse movimento, nós entramos na prática das virtudes. Por quê? Quando nós cumprimos as leis divinas, esse cumprimento é feito pelo desenvolvimento das virtudes essenciais da vida. E vamos manifestando em nós os atributos divinos. Então, isso vai concorrer com a nossa individuação. A individualidade vai se tornando cada vez mais humana. Na desumanização, nós temos o individualismo. O individualismo é o culto ao indivíduo. O que importa sou eu e o mundo pouco importa. Na individuação, a pessoa ela nutre um respeito muito grande pela sua própria individualidade, mas também pela individualidade do outro, porque é o processo de cultivo dos valores essenciais da vida, das virtudes do coração, a partir da prática do cumprimento das leis divinas. Se a pessoa que está no personismo está fazendo um movimento de desumanização, sim, exatamente. Só que o personismo, ele oculta a desumanização. No movimento do lado esquerdo, do próprio processo egoico evidente, fica muito claro a desumanização. No personismo, a pessoa tem uma aura, ela parece boa, ela parece cumpridora das leis divinas, ela parece uma série de processos que fica só no nível do parecer e não do ser. Quando nós estamos no parecer, o que que acontece? O lado negativo, o lado egoico evidente, ele fica em estado de latência, mas não deixa de manifestar. Então ele está num processo desumano, mas ele nem se dá conta disso. Então o personismo é pior do que a desumanização. Tanto é que na parábola dos dois filhos, a gente vê o filho mais novo caindo em si e voltando para casa. E o filho mais velho continuando com a postura, mesmo depois que o seu irmão volta, ele continua com o personismo. Ele continua achando que ele era superior e o irmão inferior que tinha que ser banido da casa do pai. Né? Então essa parábola é uma parábola que tem tudo a ver com esses três movimentos aqui. Quando ele cai em si, por exemplo, ele inicia o processo da individuação. Se a pessoa pode viver a individuação e o personismo ao mesmo tempo, isso não. Por quê? É aquilo que Jesus fala, não podeis servir a dois senhores. É a mesma coisa que você dizer, é possível estar dentro da casa e fora da casa ao mesmo tempo? Né? Está perto da casa e está dentro da casa? O irmão mais novo, mais velho, ele nunca entrou na casa. Na parábola não é colocado em momento algum ele dentro da casa. Então ele não pode estar fora da casa e dentro da casa ao mesmo tempo. A individuação não significa perfeição espiritual. É importante refletir isso. Nós não acabamos de dizer que nosso compromisso consciencial neste nível evolutivo é trabalhar pela nossa plena humanidade? Se é trabalhar pela nossa plena humanidade, o que é isso? O que é cumprir as leis divinas? Cumprir as leis divinas é tomar consciência do nosso movimento de desumanização, ao mesmo tempo nossa tendência ao personismo. Os dois movimentos nós temos, a desumanização e o personismo. A pessoa que está querendo desenvolver a individuação, ela vai gradualmente transmutando, ela percebe e ela transmuta os dois movimentos egóicos, tanto voltado para dentro quanto voltado para fora. Então, ela não se compraz com a irritação, por exemplo.
Ela sente a irritação e ela toma consciência. Isso daqui, essa irritação está vindo de onde? Está vindo do movimento de não aceitar o livre-arbítrio do outro, por exemplo. Quando uma outra pessoa faz uma coisa e a gente não quer que a pessoa faça, e a gente fica irritado com o livre-arbítrio do outro. Então, o que eu não estou aceitando? Eu não estou aceitando a lei de liberdade. Então, o que me cabe? Trabalhar para que eu aceite a lei do livre-arbítrio. Que o outro tem o direito de ser do jeito como ele é, e não da forma como eu gostaria. Só para dar um exemplo. Então, a pessoa toma consciência da sua deficiência e trabalha em função da superação da deficiência. Então, isso que é o movimento da individuação. Não é de perfeição, porque nós estamos muito distantes da perfeição. Nós ainda estamos distantes da própria humanização plena, que é um estado ainda a ser alcançado por nós. E como que nós vamos alcançar? Não é com o personismo, fazendo de conta que nós somos bons, mas fazendo esforços no limite das nossas forças, como diz o Livro dos Espíritos, para sermos bons. Esforços, de exercícios no limite das nossas forças para desenvolver isso. Então, essa é a pessoa plenamente consciente de si. Ela não é perfeita, mas ela tem uma sinceridade, uma pureza de propósitos, e ela faz esforços na direção do bem sempre. Tá? Bom, como que fica a questão da individuação?

Cada um de nós vai ter uma trajetória única. Não existe um único espírito que tenha tido a mesma trajetória que um outro. São criados em momentos diferentes, têm experiências diferentes. Então, nesse aspecto, nós, enquanto indivíduos, vamos ter experiências únicas. Agora, qual é o nosso grande compromisso? Nesse momento é trabalhar pela nossa individuação. Essa individuação significa nos tornarmos plenamente humanos. Trabalhar a nossa individualidade para nos tornarmos plenamente humanos. A partir da individuação, nós vamos trabalhar pela nossa iluminação como seres angelicais. Aí já espírito puro. Mas a trajetória do ser humano, enquanto não alcança a condição individual do indivíduo plenamente humano, ele não começa a trajetória do anjo. Nós estamos falando de forma didática, viu, gente? Porque, claro, se nós estamos trabalhando humanidade dentro de uma visão ampla, nós estamos trabalhando angelitude dentro de nós. Estamos colocando que existe uma referência. Para nós, nesse momento, a referência não é do anjo, é do indivíduo plenamente humano. Por exemplo, um Gandhi, né? Uma Madre Teresa de Calcutá. Não é são referências para nós do indivíduo plenamente humano, né? Nós podemos dizer que já temos as condições e as características desses espíritos, de um Francisco de Assis, de uma Clara de Assis. Então, esses são os indivíduos plenamente humanos. Ainda não são espíritos angelicais, estão muito distantes. Jesus é um espírito angelical. Então, vejamos, nós temos parâmetros de um espírito como Francisco de Assis, plenamente humano, ainda não anjo, e de um anjo, que é Jesus. A diferença é muito grande de um para outro. Né? Agora, se nós ficarmos, claro, Jesus é um grande modelo, mas esses outros não podem servir de modelos intermediários para nós? Servem, quando nós nos esforçamos para ser tão bons quanto Francisco de Assis foi, né? Claro, o parâmetro maior sempre será Jesus, nós não estamos desconsiderando isso, mas esse parâmetro da individuação, do indivíduo plenamente consciente de si mesmo, que já consegue, aqui no planeta de expiações e provas, cumprir plenamente as leis divinas. É possível? Tanto é que temos os exemplos. Francisco de Assis, Clara de Assis, Allan Kardec e outros mais. Modelo e referência. Jesus é o grande modelo. Esses outros são referências de indivíduos que se autotransformaram dentro de um padrão de humanidade que é a qualidade que nós podemos desenvolver aqui na Terra, aqui agora. É claro que ao longo do tempo, mas podemos estar usando essa referência para fazer esses esforços aqui agora. Isso que é individuação. O oposto, os parâmetros diferentes disso são a desumanização e o personismo. Agora vamos buscar nas obras básicas o sentido disso tudo. Está tudo lá nas obras básicas. Que nós acabamos de dar uma visão psicológica da questão. Agora vamos nas obras básicas para buscar toda a referência teórica disso tudo. Começamos lá com a questão 23 do Livro dos Espíritos. Kardec pergunta: que é o espírito? Os benfeitores dizem: o princípio inteligente do universo. De quem, ou de que, melhor dizendo, os benfeitores estão se referindo aqui? Do espírito indivíduo ou de uma outra coisa? É antes do espírito indivíduo, exatamente isso. Nós vamos ver daqui a pouco uma outra pergunta que vai se referir ao espírito indivíduo. Aqui é o princípio inteligente do universo, tá? Que já num nível
didático pode se chamar de espírito.

0: Espírito, mas ainda não é o Espírito humano, propriamente dito. Mas nós vamos entender isso daqui a pouco. Vamos seguindo. Na questão 24, Kardec pergunta: Espírito é sinônimo de inteligência? Resposta: a inteligência é um atributo essencial do Espírito. Uma e outra, porém, se confundem num princípio comum, de sorte que para vós são a mesma coisa. Então, espírito e inteligência, dentro dessa visão mais geral, podemos dizer que seriam sinônimos. Na questão 25, o espírito independe da matéria ou é apenas uma propriedade desta, como as cores, o som da luz e o som, o é do ar? Então, a pergunta é muito clara. Os espíritos independem da matéria ou depende dela? São distintos uma do outro, mas a união do espírito e da matéria é necessária para intelectualizar a matéria. Então vejamos aqui essa resposta, que é muito interessante, principalmente as partes que estão sublinhadas. O espírito e matéria são independentes um do outro, mas a união do espírito e da matéria é necessária para intelectualizar a matéria. O que é isso, intelectualizar a matéria? A matéria, pura e simples, ela vai ter em algum momento inteligência? Se não houvesse a união do princípio inteligente com a matéria, então essa intelectualização da matéria é exatamente o movimento de tornar o ser material vivo. Um ser é não apenas vivo, mas inteligente, tá? Nós vamos ver que não é apenas vivo, porque os vegetais têm vida e não são inteligentes. Nós vamos ver daqui a pouco. Vejamos a questão A, 25A. Essa união é igualmente necessária para a manifestação do espírito? Entendemos aqui o espírito, o princípio da inteligência, abstração feita das individualidades que por esse nome se designam. Aqui já fica mais claro do que Kardec está se referindo, né? Então ele está se referindo ao princípio inteligente, não à palavra espírito que nós damos para os indivíduos que alcançaram o nível de humanidade, tá? Só é apenas o princípio inteligente que ele está perguntando. Então, vejamos a resposta. É necessário a vós outros, porque não tendes organização apta a perceber o espírito sem a matéria. A isto não são apropriados os vossos sentidos. Então, o que os benfeitores responderam aqui? Não temos organização apta a perceber o espírito sem a matéria. De que eles estão falando? O perispírito, né? Que também tem um princípio perispiritual nos seres, nos animais, por exemplo, também há. Então, nós não teríamos condições de ver o espírito na sua essência. Agora, ele só vamos percebê-lo por causa da matéria. Claro que não a matéria ponderável que nós temos no mundo físico, mas a matéria quintessenciada, que faz parte integrante tanto do espírito propriamente dito, quanto do princípio inteligente. Na questão 27, Kardec pergunta: há então dois elementos gerais do universo, a matéria e o espírito? Sim. E acima de tudo, Deus, o Criador, o Pai de todas as coisas. Deus, Espírito e Matéria constituem o princípio de tudo que existe, a Trindade Universal. Então, eles estão falando aqui do Espírito, princípio inteligente, não do Espírito com E maiúsculo, que são as individualidades espirituais. Então, Deus, Espírito e Matéria compõem a chamada Trindade Universal. Na questão 71, Kardec pergunta: a inteligência é atributo do princípio vital? Então, se basta ser vivo, para ter inteligência? Essa é a pergunta. Vejamos a resposta. Não, pois que as plantas vivem e não pensam, só têm vida orgânica. A inteligência e a matéria são independentes, porquanto um corpo pode viver sem a inteligência. Mas a inteligência só por meio dos órgãos materiais pode manifestar-se. Necessário é que o espírito se una à matéria animalizada para intelectualizá-la. Então, se a matéria está animalizada, o que é a matéria animalizada? O ser vivo. Quando, além da matéria animalizada, tem ali o espírito inteligente, o ser inteligente, ele vai intelectualizar aquele ser, tornar inteligente aquele ser. Na questão 76, que definição se pode dar dos espíritos? Aqui, Kardec está perguntando de quem? Percebamos que na primeira pergunta estudada, ele fala que. Né? Agora, ele colocou na pergunta, o espírito tem uma sutil diferença. Qual é? Ele coloca em maiúscula. No primeiro está em minúscula. Espírito. Aqui ele está perguntando do ser espiritual, que é o ser humano, espiritualmente falando. Pode dizer-se que os espíritos são os seres inteligentes da criação. Povoam o universo fora do mundo material. Tá? Então, essa é a definição de espíritos. Vejamos uma nota de Kardec. A palavra espírito é empregada aqui para designar as individualidades dos seres extracorpóreos e não mais o elemento inteligente do universo. Quando se estuda o livro dos espíritos, muitas vezes as pessoas não fazem a distinção entre a mesma palavra usada num sentido e a mesma palavra usada no outro sentido. O próprio Kardec, na introdução, ele faz todo um preâmbulo falando da pobreza de palavras que nós ainda temos para designar coisas diferentes. E aí, se nós não prestarmos atenção, espírito com E maiúsculo, espírito com E minúsculo, nós não vamos perceber a diferença entre um e outro. Então, aqui ele está falando do ser espiritual, do indivíduo. Então, qual é o nosso compromisso? O que é a individuação? A individuação é nós vivenciarmos plenamente a nossa individualidade enquanto ser humano. Tá? Continuemos. Na questão 79, ele pergunta: pois que há dois elementos gerais no universo, o elemento inteligente e o elemento material, poder-se-á dizer que os espíritos são formados do elemento inteligente, como os corpos inertes ou são do elemento material? Então, se existem dois elementos, o espírito é formado do elemento inteligente e os corpos do elemento material. Evidentemente, os espíritos são a individualização do princípio inteligente, como os corpos são a individualização do princípio material. A época e o modo por que essa formação se operou é que são desconhecidos. Está ficando mais claro? Quando na questão 540, que fala aqui do espírito ao arcanjo, que começou pelo átomo, eles estão falando do espírito com E maiúsculo ou do princípio inteligente? Do princípio inteligente, que começa lá sua trajetória no átomo e que conclui no anjo, em termos de escala evolutiva. Agora, os espíritos com E maiúsculo trabalham pela sua individualização, num termo mais psicológico, a sua individuação, que é um termo criado por Jung. Os espíritos são a individualização do princípio inteligente, assim como os corpos são a individualização do princípio material. Então, por exemplo, esta mesa, ela é formada de átomos. os átomos têm um princípio inteligente que agrega esses átomos? Tem. Agora, podemos dizer que essa mesa é inteligente?
1: Não.
0: Por quê? O princípio inteligente agrega os átomos, mas é um corpo material. Agora, esse princípio inteligente, ele está em evolução? Claro, porque não existe nada que não esteja em evolução, né? Então, o princípio inteligente vai estar em evolução e um dia esse princípio inteligente vai dar origem a um indivíduo, um ser, a um espírito com E maiúsculo, tá? Todo princípio inteligente, um dia se individualiza no espírito. Tudo está em evolução, né? Só Deus não evolui, porque ele é perfeição absoluta e eterna. O princípio inteligente individualizado é o quê? O espírito humano. Só no ser humano o princípio inteligente está individualizado. Ele se torna um indivíduo. Por isso que o nosso compromisso neste nível evolutivo é com a nossa individuação, cada vez mais nos tornarmos humanos. Continuemos, para entender melhor do ponto de vista da nossa vida. Tudo isso é para a gente entender o processo da individuação e os dois movimentos antagônicos. Na questão 116, Kardec pergunta: haverá espíritos que se conservem eternamente nas ordens inferiores? Então vai ter espírito que vai ficar o resto da eternidade sem evoluir? Não, né? Não, todos se tornarão perfeitos. Mudo de ordem, mas demoradamente, porquanto, como já da outra vez dissemos, um pai justo e misericordioso não pode banir seus filhos para sempre. Pretenderias que Deus tão grande, tão bom, tão justo fosse pior do que vós mesmos? Então, todos vamos e gradualmente completar nossa individuação e depois trabalharemos em função da nossa angelização. Isso é para todos. A pergunta se nesse nível de perfeição os espíritos continuam com as suas características únicas, sim. E continuam sendo indivíduos, porque senão nós chegaríamos, a doutrina panteísta, né? A gente evolui, evolui, depois vira tudo uma massa única de espíritos crísticos. Que negócio é esse, né? Choca o bom senso, inclusive, né? Não tem como a gente admitir uma coisa dessa. Então, o Espírito Crístico, Jesus é um Espírito Crístico, é o único que nós conhecemos aqui na Terra. Existem outros Espíritos Crísticos, com toda certeza, centenas de milhões, né, ou bilhões, sei lá, não dá nem para a gente afirmar quantos deve ter. Agora, cada um com a sua individualidade, cada um manifestando as leis divinas em si mesmo de uma maneira única. Porque cada um teve uma trajetória de vida, apesar de todos estarem na mesma condição de espíritos crísticos. E cada um com a evolução também diferente. Porque, a não ser aquele que chegou na mesma época, na mesma evolução, se um chegou, por exemplo, 1 bilhão de anos na condição de espírito crístico antes do que o outro, a evolução dos dois serão diferentes. Porque a evolução do espírito nunca termina. Ela é ininterrupta, né? Porque ele nunca vai ser igual ao Criador, que tem a perfeição absoluta, o espírito humano, né? O ser criado, a criatura, melhor dizendo, vai ter sempre uma perfeição relativa. Então ela vai ser sempre infinita. Então somos únicos e teremos experiências únicas, evoluções únicas, tudo único. Vejamos a questão 118. Podem os espíritos degenerar? Não. À medida que avançam, compreende que os distanciava da perfeição. Concluindo uma prova, o espírito fica com a ciência que daí lhe veio e não a esquece. Pode permanecer estacionário, mas não retrograda. Então a pergunta de Kardec é muito clara, a resposta é mais clara ainda. Nós não podemos degenerar. Uma vez adquirido a ciência, o conhecimento de algo, nós nunca perdemos aquele conhecimento. Mas aí vamos fazer uma pergunta. Como que se explica, por exemplo, nas obras subsidiárias idôneas, nós não estamos falando de obras falsas, mas as subsidiárias idôneas, como as obras de André Luiz, de Filomeno de Miranda, que fala que espíritos humanos muitas vezes deformam o seu perispírito e toma formas de ovoides, toma forma de lobos, toma forma de macacos, de cobras. Isso é muito real, existem mesmo esses espíritos. As experiências mediúnicas mostram que essa realidade ainda é muito intensa, ainda aqui na Terra. Se os espíritos não degeneram, como que um espírito pode se tornar, por exemplo, lá no livro Libertação de André Luiz, tem a descrição de uma mulher que foi, por processo hipnótico, transformada numa loba. Está toda a descrição do fenômeno da chamada licantropia. Existe a licantropia, que é a formação, a deformação perispiritual para forma de lobo, que é o mais comum, que deu origem a essa lenda do lobisomem, que hoje está na moda entre os adolescentes. Não deveria, mas está. Né? Faz eles vincularem a situações menos felizes. Mas existe a zoantropia, que é qualquer tipo de animal, o espírito toma a forma. E aí? Tem a ver com a desumanização. Mas se ele não pode degenerar, como que ele tomou essa forma? Tem a ver com essa final aqui da forma, da frase, da resposta. Ele pode permanecer estacionário. Agora vamos ver por que que isso acontece. Isso é um fenômeno real, não está contrário às obras básicas, muito pelo contrário, está todo alicerce aqui nas obras básicas. E nós vamos entender como que se acontece a ovoidização e o fenômeno de licantropia e de zoantropia, que as obras de André Luiz têm vários exemplos e Filomeno de Miranda também tem vários exemplos. Vejamos aqui. Na questão 120, Kardec pergunta: todos os espíritos passam pela fieira do mal para chegar ao bem? Não, né? Pela fieira do mal, não. Pela fieira da ignorância. Então, o processo de desumanização é o quê? Em maior ou menor grau, é um movimento focado no mal, como nós vimos no nosso encontro passado. O que é o mal, o que é o bem, tudo mais. Então, em qualquer grau que seja o mal em nós, nós estaremos nos desumanizando. Desde o fenômeno de criar deformações no nosso perispírito até movimentos de crueldade que nós criemos dentro de nós. Não é um movimento focado no mal? Então nós passamos pela ignorância, não necessariamente pelo mal. O mal é o uso, é o quê? É o mau uso do nosso livre-arbítrio. Na questão 121, Kardec pergunta: por que é que alguns espíritos seguiram o caminho do bem e outros o do mal? Não têm eles o livre-arbítrio? Deus não os criou maus, criou-os simples e ignorantes. Tem os que murmuram, que vão para o caminho do mal, e os que aceitam o submisso, que permanecem no bem. Isto é, tendo tanto aptidão para o bem quanto para o mal. Os que são maus, assim se tornaram por vontade própria. Então, nós estamos entendendo mais melhor o conceito de individuação. O que é individuação? Mesmo que nós tenhamos passado pela fieira do mal, nós podemos tomar consciência e partir para o nosso compromisso consciencial de desenvolver a individuação em nós, nos plenamente humanizar. Exatamente esse é o grande compromisso consciencial, que a qualquer momento nós podemos cair em si e desenvolver. Na questão 262, Kardec pergunta: Como pode o espírito, que em sua origem é simples, ignorante e carecido de experiência, escolher uma existência com conhecimento de causa e ser responsável por essa escolha? Se o espírito é criado simples e ignorante, como que ele vai escolher entre o bem e o mal? Boa pergunta, não é? Aqui tem a resposta. Como que ele vai ser capaz? Vejamos a beleza dessa resposta. Deus lhe supre a inexperiência, traçando-lhe o caminho que deve seguir, como fazeis com a criancinha. Deixa-o, porém, pouco a pouco, à medida que o seu livre-arbítrio se desenvolve, senhor de proceder à escolha. E só então é que muitas vezes lhe acontece de extraviar-se, tomando o mau caminho, por desatender os conselhos dos bons espíritos. A isso é que se pode chamar da queda do homem. O que, que é isso? De que essa resposta falou? Nós vimos na primeira fase do curso. Previdência e providência divina. A previdência é as próprias leis na nossa consciência. E a providência é a tutela divina do espírito ainda ignorante, que não sabe ainda escolher, que é tutelado, ele é orientado o que fazer. Quando ele chega no nível em que o livre-arbítrio é para ser exercitado por ele mesmo, aí que nós, muitas vezes, nos rebelamos e seguimos o caminho do mal, que não deveríamos, né? Em vez de continuar no caminho do bem, né? Que é, como eles colocam aqui, é a queda do homem. Bonito isso, né? Vejamos agora a questão 607. Disseste, na questão 190, que o estado da alma do homem, na sua origem, corresponde ao estado da infância na vida corporal, que sua inteligência apenas desabrocha e se ensaia para a vida. Onde passa o espírito essa primeira fase do seu desenvolvimento? Então aqui ele dissecou a questão 190. A questão 190 nós não colocamos aqui porque é exatamente o que ele coloca aqui na primeira parte, antes da pergunta. Então, essa simplicidade e ignorância, de onde que vem? Se o princípio inteligente está num processo de evolução, e a inteligência apenas desabrocha e se ensaia para a vida, quando ele chega no reino hominal, quando ele está como ser hominal, onde passa o espírito, com E maiúsculo, essa primeira fase do seu desenvolvimento? Vejamos a resposta. Numa série de existências que precedem o período a que chamais humanidade. O que significa isso, gente? Que nós, antes de nos tornarmos humanos, nós passamos pelos outros reinos da natureza. Tá? Então, numa série de existências que precedem o período a que chamais humanidade. Dá para entender por que existe o fenômeno da zoantropia? Se nós já passamos por experiências como animais, isso não está no nível mais íntimo do espírito, a experiência? E aí, num processo de culpa e de hipnose muito intensa, o espírito, ele não vira animal, porque não é possível o espírito virar animal, o espírito já com E maiúsculo, nem reencarnar num corpo animal, como a doutrina da metempsicose coloca. São ativadas as matrizes que ele traz, mas normalmente é por causa do sentimento de culpa. E aí o perispírito é plástico, ele é moldável, ele toma a forma do animal que foi induzido a tomar, normalmente por uma outra inteligência. Ou no caso da ovoidização, ele deforma o perispírito pelo ódio que sente ele próprio, pode deformar o perispírito. E aí ele vira uma espécie de uma é uma geleia mesmo, uma coisa disforme, mas é pelo ódio, porque são sentimentos, tanto culpa, ódio, são sentimentos que nos desumanizam, porque o sentimento que nos humaniza, o que nos torna imateriais, o quais são? O amor, a compaixão, a autoaceitação, o autorrespeito, a autovalorização. Então são sentimentos que nos tornam, como são sentimentos imateriais, eles nos humanizam para nos tornar anjos. Enquanto que ódio, culpa, nos desumanizam. Por isso, por nós já termos passado por experiências assim, acontecem esses fenômenos de zoantropia, licantropia.
1: E auto-obsessão?
0: No caso do ovoide, é uma auto-obsessão. Existem ovoides que são transformados em ovoides por outras mentes, mas tem casos que eles próprios, num processo auto-obsessivo, deformam o perispírito. Vejamos a questão 607A, vai ficar mais claro. Parece que assim se pode considerar a alma como tendo sido o princípio inteligente dos seres inferiores da criação? Não? Então, a alma é o quê? Mesma coisa que espírito com E maiúsculo. Já foram a alma de hoje já foi o princípio inteligente dos seres inferiores da criação? Essa é a pergunta. Vejamos a resposta dos benfeitores. Já não dissemos que tudo em a natureza se encadeia e tende para a unidade? É na questão 540 que eles dizem isso. Nesses seres cuja totalidade estás longe de conhecer, é que o princípio inteligente se elabora, se individualiza pouco a pouco e se ensaia para a vida conforme acabamos de dizer. É, de certo modo, um trabalho preparatório, como a germinação, por efeito do qual o princípio inteligente sofre uma transformação e se torna espírito. Então, vejamos que o processo de individualização, ele ainda não é de individuação, mas de individualização, ele já começa lá nos animais, provavelmente nos animais superiores, tipo os gorilas, os chimpanzés, esse tipo de animal, os primatas, que já vai começar a haver uma individualidade nos animais mais inteligentes, para que na dimensão espiritual haja transformação, que é o chamado elo perdido da biologia, e haja o espírito humano, que vai começar a sua trajetória lá nos trogloditas e vai evoluir até a espécie que nós trazemos hoje, que é o Homo sapiens. Entra então no período da humanização, começando a ter consciência do seu futuro, capacidade de distinguir o bem do mal e a responsabilidade dos seus atos. Então, na espécie humana, nós alcançamos essa capacidade de distinguir o bem do mal e consciência dos nossos atos. O animal não tem consciência dos seus atos. O ser humano tem consciência de si. Isso que caracteriza o ser como humano. Assim, a fase da infância se segue à da adolescência, vindo depois à da juventude e da madureza. Nessa origem, coisa alguma há de humilhante para o homem. Sentir-se-ão humilhados os grandes gênios por terem sido fetos informes das entranhas que os geraram? Porque tem muita gente que se sente humilhada pelo fato de já ter passado pela fase animal, vegetal, mineral, né? Mas são pessoas orgulhosas, porque é uma sabedoria tamanha essa... Porque imagina, se Deus é amor, soberana justiça e bondade, vai criar animais para serem sempre animais? Animais que são inteligentes, que se percebe que eles têm uma individualidade, né, uma capacidade de percepção, inclusive. Ele passa a ter consciência, porque a presença de Deus, das leis divinas, é desde da formação. Desde do princípio inteligente que anima o átomo. Já naquela fagulha, naquele princípio inteligente, já estão as leis divinas. Né? Continuando aqui com a resposta. Se alguma coisa há que lhe seja humilhante, é a sua inferioridade perante Deus e a sua impotência para lhe sondar a profundeza dos desígnios e para apreciar a sabedoria das leis que regem a harmonia do universo. Reconhecei a grandeza de Deus nessa admirável harmonia, mediante a qual tudo é solidário na natureza. Acreditar que Deus haja feito, seja o que for, sem um fim, e criado seres inteligentes sem futuro, fora blasfemar da sua bondade que se estende por sobre todas as suas criaturas. Então isso é belíssimo, né? Porque todos os seres foram criados para a evolução, para se tornar anjo. Então o cachorrinho que hoje a gente brinca com ele, né, um dia vai ser um anjo também, né? O princípio inteligente, né? Não o cachorro espécie, biologicamente falando, mas o princípio inteligente que animou aquele cachorro, que foi nosso animal de estimação, vai se tornar um espírito angelical. No caso dos animais, já é uma individualidade, né? Vejamos, vamos voltar aqui no texto anterior a essa. Ele fala aqui, ó. Nesses seres cuja totalidade estás longe de conhecer, é que o princípio inteligente se elabora, se individualiza pouco a pouco. Então, o que se individualiza pouco a pouco? Um mineral não tem a mesma condição que um vegetal. Um vegetal não tem a mesma condição de um animal. Agora, imaginemos. Na Revista Espírita descreve os animais de Júpiter. Alguém já leu? Os animais de Júpiter, eles vestem roupa, eles são só o rosto que tem as características do animal de origem, mas eles são quase que macacoides.
2: Eles têm
0: habilidades manuais, eles fazem pequenos serviços. Então imagine, isso é um planeta do nosso sistema solar, bem mais evoluído que a Terra. Então essa individualização do princípio inteligente, ele vai passando, com certeza, por não apenas os vários reinos, mas os vários reinos, as várias categorias de planetas habitados. E vai gradualmente se individualizando até se tornar um indivíduo no ser humano. Mas existe uma individualidade sendo formada. O mineral, por exemplo, não sei, não tem um parâmetro para entender. Por exemplo, uma montanha. Ali são vários indivíduos, uma montanha, se são bilhões e bilhões de átomos, né? Eu, pelo menos, nas obras básicas, não temos referência. Porque a individualidade é a consciência de si. Por mais que seja inteligente o animal, ele não tem consciência de si. Ele não tem consciência, eu sou um animal, o meu dono é fulano de tal, então eu gosto muito dele porque ele é bonzinho comigo. O animal não tem essa consciência, por mais inteligente que ele seja. Então, é o ser humano que adquire essa consciência de si. Então, nós podemos chamar de indivíduo, na busca da sua individuação na espécie humana. Agora, ela começa lá nos outros reinos, né? Então, ele vai se individualizando pouco a pouco. Tá? Então, pouco a pouco não significa na totalidade na espécie humana. São três parâmetros: a consciência de si, a consciência de espaço e tempo, e qual outra? O senso moral, né? O senso moral é a capacidade de conhecer o bem e o mal, né? E estar em sintonia com as leis divinas, por consciência de si, não por um processo automático como é antes de alcançar a espécie humana. É automático no sentido de que o Criador que comanda. Na espécie humana, além do Criador comandar, nós temos o livre arbítrio para seguirmos o caminho conforme nos aprouver. Se o espírito necessita reencarnar para evoluir, né, existe até uma lei para isso, que é a lei da reencarnação. Então, a evolução não se dá só no mundo espiritual, ela se dá no mundo físico entre os encarnados. Então, o espírito hominal, quando ele entra nessa simplicidade e ignorância, a transição é feita no mundo espiritual. Fica bem claro aqui, na transformação que se dá no mundo espiritual, e aí ele vem para o corpo físico, lá naquela transição entre o primata animal e os primeiros hominídeos. Quando ele reencarna no hominídeo, ali começa essa simplicidade e ignorância, porque ele tem consciência de si e capacidade de livre-arbítrio. Num primeiro momento, Deus o direciona e depois ele precisa tomar consciência e fazer as escolhas por ele mesmo. Né? E isso não vai se dar no mundo espiritual apenas. Quando é criado, sim, porque é do princípio das coisas que nós ainda não temos nem parâmetro para entender. Mas eles estão falando do espírito com E minúsculo, não com o espírito do espírito com E maiúsculo. Entendeu? Aquele espírito lá das primeiras perguntas que nós colocamos agora há pouco. Tem mais uma questão que vai ficar mais claro. Na questão 609, Kardec te pergunta: uma vez no período da humanidade, conserva o espírito traços do que era precedentemente? Quer dizer, o estado que se achava no período a que se poderia chamar anti-humano? Vejamos a resposta. Conforme a distância que medei entre os dois períodos e o progresso realizado, durante algumas gerações pode ele conservar vestígios mais ou menos pronunciados do estado primitivo, porquanto nada se opera na natureza por brusca transição. Então vejamos a resposta muito clara. Essa transição da animalidade para a humanidade, ela é gradativa. Por isso que nós ainda, mesmo no planeta Terra, temos ainda muitos traços de animalidade em nós. Tá? A pergunta, no caso do quando o ser humano ele perde determinados sentidos que são mais aguçados no animal, é para ele desenvolver outros sentidos? Sim, para desenvolver mais o senso moral, para desenvolver mais a inteligência, utilizando o livre-arbítrio de uma outra forma. Porque se ele tivesse as percepções, por exemplo, o olfato que o cachorro tem, a audição que o gato tem e a visão que a águia tem, nós estaríamos quase que já com limitações. Nós ficamos focados fora do que dentro. Imagina se nós tivéssemos toda essa agudeza de sentido. Aí a gente só viria coisa de fora, e as de dentro a gente deixaria para segundo plano. Então, por isso, nós temos limitações nos sentidos sensoriais para podermos desenvolver o senso moral. Há sempre anéis que ligam as extremidades da cadeia, dos seres e dos acontecimentos. Aqueles vestígios, porém, se apagam com o desenvolvimento do livre-arbítrio. Os primeiros progressos só muito lentamente se efetuam, porque ainda não tem a secundá-los à vontade. Vão em progressão mais rápida à medida que o espírito adquire perfeita consciência de si mesmo, que é o processo do desenvolvimento da individuação. Então, essa consciência de si é exatamente esse trabalho de focar na nossa individuação, cada vez mais autoconsciente, cada vez trabalhando a nossa inteligência consciencial. A desumanização seria o desprezo ao processo de individuação. É um processo em que a pessoa entra no movimento de se materializar, se, em vez de trabalhar pela sua humanidade, ela foca na animalidade que ela ainda traz de dentro de si. No personismo é apego a determinadas posturas e valores falseados que são mais fáceis de serem trabalhados do que a individuação. A individuação é um processo eminentemente trabalhoso que pede de nós esforços continuados, pacientes e perseverantes. O personismo é o parecer. E se você parece bem na foto, numa sociedade hipócrita e superficial, está tudo muito bem, não está? É o bem de faz de conta, né? O bem falso. Ter-se-ão enganado os espíritos que disseram constituir o homem um ser à parte na ordem da criação? Tem alguns espíritos que falam que o ser humano é um ser à parte. O que, que significa isso? Será que existe esse ser à parte? Vejamos a resposta. Não, mas a questão não fora desenvolvida. Demais, há coisas que a seu tempo podem ser esclarecidas. O homem é, com efeito, um ser à parte, visto possuir faculdades que o distingue de todos os outros e ter outro destino. A espécie humana é a que Deus escolheu para a encarnação dos seres que podem conhecê-lo. Então, por que, que o ser humano é considerado um ser à parte? Porque é um outro reino. Só a doutrina espírita fala que o ser humano está no reino hominal. Biologicamente, nós somos considerados o quê? Animais, mamíferos. Do ponto de vista da ciência materialista, nós somos animais, mamíferos. A única diferença dos outros animais é que a gente pensa um pouquinho melhor que os outros, só. Mas mais nada, né? Porque o senso moral não é levado em consideração. Mas nós estamos num outro reino da natureza, que é o reino hominal, que Joana de Anjos fala, denomina do reino hominal. Então, é da espécie humana que nós vamos ter consciência de Deus, que nós não tínhamos antes. Vejamos a questão 755. Como pode dar-se que no seio da mais adiantada civilização se encontre seres, às vezes, cruéis quanto os selvagens? Então, numa sociedade, às vezes, já avançada, civilizada, existem pessoas cruéis, que é uma outra, existe essa desumanização até de deformar o perispírito, e isso passa por um sentimento de crueldade, seja consigo mesmo, seja com o próximo. A culpa, por exemplo, é um processo de crueldade consigo mesmo. O ódio é crueldade com o outro. Do mesmo modo que numa árvore carregada de bons frutos se encontram verdadeiros abortos, são, se quiseres, selvagens que da civilização só têm o exterior, lobos extraviados em meio de cordeiros. Espíritos de ordem inferior e muito atrasados podem encarnar entre homens adiantados na esperança de também se adiantarem, mas desde que a prova é por demais pesada, predomina a natureza primitiva. Então, uma pessoa desumanizada, mesmo que tenha um verniz social. Porque esses dois extremos, muitas vezes, é um movimento pendular. A pessoa tem um movimento de desumanização, ao mesmo tempo que tem o personismo para ocultar as suas mazelas no personismo. Por que que nesse período de transição tem acontecido muito essa crueldade? Porque as regiões inferiores do planeta estão sendo esvaziadas. Então, muitos espíritos que estavam há centenas de anos na dimensão espiritual, nas furnas, nas regiões umbralinas, estão reencarnando para ter a última oportunidade na Terra para permanecer evoluindo no planeta Terra e não serem exilados. Mas como o próprio texto diz, a maioria sucumbe porque esse movimento ligado à crueldade ainda é muito forte em muita gente. Vejamos o comentário de Allan Kardec na questão 717, para a gente entender bem o que é o personismo. Ele diz, a civilização desenvolve o senso moral e, ao mesmo tempo, o sentimento de caridade que leva os homens a se prestarem mútuo apoio. Os que vivem à custa das privações dos outros exploram em seu proveito os benefícios da civilização. Dessa tem apenas o verniz, como muitos há que da religião só tem a máscara. Então, isso que é o personismo. A pessoa, do ponto de vista externo, é aquela pessoa que às vezes está bem trajada, está toda ali muito bem, mas é tudo um verniz social. Lá no fundo, ela traz todo um processo desumano. Na questão 785, qual é o maior obstáculo ao progresso? O orgulho e o egoísmo. Refiro-me ao progresso moral, porquanto o intelectual se efetua sempre. À primeira vista, parece mesmo que o progresso intelectual reduplica a atividade daqueles vícios, desenvolvendo a ambição e o gosto das riquezas, que a seu turno incita o homem a empreender pesquisas que lhe esclarecem o espírito. Então é o egoísmo e o orgulho que forja todo esse estado de materialismo, que faz com que a pessoa se distancie de Deus e não realize esse processo tanto de trabalhar a sua imaterialidade, que nós vimos no nosso encontro passado, quanto a sua unicidade com Deus dentro da individuação. Assim é que tudo se prende no mundo moral como no mundo físico, e que do próprio mal pode nascer o bem. Curta, porém, a duração desse estado de coisas, que mudará a proporção que o homem compreender melhor que, além do que o gozo dos bens terrenos proporciona, uma felicidade existe maior e infinitamente mais duradoura. Quando nós tomamos consciência dessa felicidade maior e mais duradoura, nós começamos o nosso trabalho ativo de individuação, né? Em que as questões materiais vão realmente ficar no segundo plano e nós trabalhamos em função desse estado de superioridade. Só para recordar, nós vimos essa mensagem em detalhes no nosso encontro passado, mas aqui Lázaro, nessa mensagem do afabilidade e a doçura, ele fala do personismo, quando ele diz: a benevolência para com seus semelhantes, fruto do amor ao próximo, produz a afabilidade e a doçura, que lhes são as formas de manifestar-se. Então, a afabilidade e a doçura é próprio daqueles que estão trabalhando pela individuação. Entretanto, nem sempre há que fiar nas aparências. A educação e a frequentação do mundo pode dar ao homem o verniz dessas qualidades, que é o personismo, né? Então, o parecer em detrimento do ser. Quantos há cuja fingida bonomia não passa de máscara para o exterior, de uma roupagem cujo talhe primoroso dissimula as deformidades interiores? O mundo está cheio dessas criaturas, que têm nos lábios o sorriso e no coração o veneno, que são brandas desde que nada as agasse, mas que morde a menor contrariedade, cuja língua de ouro, quando falam pela frente, se muda em dardo peçonhento quando estão por detrás. Então, aqui ele descreveu totalmente o processo do personismo. O parecer bom, o parecer justo, o parecer puro, em detrimento do ser. Não basta que dos lábios manem leite e mel, se do coração de modo algum lhe está associado só a hipocrisia. Aquele cuja afabilidade e doçura não são fingidas nunca se desmente. É o mesmo tanto em sociedade como na intimidade. Esse é o demais, sabe que se pelas aparências se consegue enganar os homens, a Deus ninguém engana. Então, quando nós estamos focados na individuação, nós vamos desenvolver esses valores, as virtudes do coração. Quando nós estamos focados no parecer do personismo, nós forjamos, como ele diz, essa fingida bonomia, que é pura hipocrisia. Como fica a individuação no período que uma pessoa tem uma doença como Alzheimer? A individuação não é do corpo físico, é do espírito imortal. A pessoa com Alzheimer, ela está com uma degeneração no cérebro, mas no cérebro do corpo físico. Mas o espírito permanece lúcido dentro daquele, como se tivesse preso naquele corpo. Normalmente as doenças degenerativas são os próprios processos que o espírito cria para si mesmo, que são verdadeiras prisões sem grades. Agora, por que que Deus permite? É aquilo que nós vimos. Do mal sempre vai surgir um bem. O espírito que fica naquela condição, aparentemente ele é um vegetal. Para quem é materialista, o espírito com Alzheimer, a pessoa com Alzheimer é um vegetal. Mas para o espírita e aquele que compreende todo esse processo da individuação, aquele sofrimento do espírito que não consegue se manifestar vai lhe ser útil nesse próprio movimento da individuação, já não mais na dimensão física, na dimensão espiritual, porque ele é convidado a fazer toda uma reflexão. Se ele dura 10 anos com Alzheimer, são 10 anos numa reflexão íntima que para o espírito vai ser muito significativo para o seu futuro. Então a individuação é sempre o trabalho nessa direção. Se ele não se revolta, mesmo que ele se revolte do sofrimento que advier da revolta, ele vai chegar um momento que vai trabalhar pela individuação. Quer a pessoa murmure, quer ela se submeta, todos nós vamos chegar à evolução. É o que nós vimos nos textos do Livro dos Espíritos. Vamos fechar os olhos, entrar em contato. Entre em contato com você mesmo, essência, buscando sentir o conteúdo estudado nesse encontro. O que você entendeu do conteúdo que se aplique à sua vida? O conteúdo estudado mudou de alguma forma as suas possibilidades de sentir e vivenciar o atributo da unicidade de Deus, de modo a se esforçar para desenvolver em si mesmo esse atributo divino, trabalhando pela sua individuação por meio da prática das virtudes? Caso positivo, que mudança foi essa?

Neste encontro, refletimos sobre a necessidade de se cultivar a nossa espiritualidade essencial pela prática das virtudes, especialmente a afabilidade e a doçura, a partir da certeza de que somos espíritos imortais em busca de nossa individuação. Como você sente a sua espiritualidade? Você a tem cultivado em espírito e verdade? Você tem trabalhado pela sua individuação? Como você tem lidado com a afabilidade, a doçura, desenvolvendo o bem em si mesmo? Que ações você pode realizar para ampliar a manifestação destas virtudes?

Sinta-se agora um espírito imortal em busca de sua individuação, pelo conhecimento pleno e cumprimento das leis divinas, pela prática das virtudes e pela busca da unidade com Deus. Mergulhe profundamente nessa verdade espiritual. Sinta, veja-se desenvolvendo todas as virtudes essenciais da vida

Como você sente a sua vida aplicando o conteúdo estudado? Como ele pode melhorar a sua vida em sua busca de autotransformação e nas suas atividades na prática do bem?

Agora lentamente vá retornando ao seu estado de vigília, trazendo fixado na mente, no coração, as respostas que lhe vieram à mente. Todo esse conteúdo está no site do Projeto Espiritizar. Nós trabalhamos bastante conteúdos teóricos. Basta acessar o site no canto esquerdo, clica lá, que tem em PDF todo o conteúdo, as perguntas, tudo que nós trabalhamos, tá?

Olá, minhas amigas, meus amigos. Estamos em mais uma prece pela vida, 18 horas. Muito boa tarde, a Sandra Araújo. Ela foi a primeira que chegou a gente aqui. Ela é de Belém do Pará. A Gessandra, do Rio de Janeiro, que sempre está conosco, né? Marceliana, muito boa tarde também. Thelma, Nilson, Encarnação, olha. Tantos amigos, né? Sejam todos muito bem-vindos, viu? Hoje nós estamos sem a nossa intérprete de Libras, ela teve um contratempo, né? Essas questões agora que estamos retornando para o dia a dia, para o presencial, e ela teve uma questãozinha com o trânsito. Mas vamos seguindo com a nossa prece, recomendando logo que vocês possam pegar um copinho d'água, uma jarra. Para a gente fluidificar essa água, gente, e nós nos restabelecermos fisicamente com a ajuda dos amigos espirituais.

0: já se encontram conosco nesse momento. Não estamos sozinhos, estamos amparados, né? Então, eu vou fazer a descrição de imagem para as nossas irmãs e irmãos que fazem uso desse recurso, né? Eu sou uma mulher de pele clara, cabelos loiros, estou usando hoje preso um rabo de cavalo e uma blusa amarela. Atrás de mim tem uma parede lilás, aparecendo um pedaço de um quadro azul. Eu estou sobre um fundo azul, cor do céu, um azul royal, com pontinhos luminosos, uniformes. E à sua esquerda, acima, o nome do programa, Prece pela Vida, e à direita, logo do programa é de luz. Né? Então, vou convidar todos nesse momento para nós fazermos a nossa leitura do livro Quem Mudou. Né? Estamos agora com o livro Episódios Diários, de Joana de Ângeles, pela psicografia de Divaldo Pereira Franco. E o capítulo de hoje é Perturbações. Então, a mentora diz assim: apesar de tuas boas disposições, ou seja, nossas boas intenções, nossos esforços, né? Surgem momentos em que estranhos estados da alma assomam, perturbando-te a lucidez e o entusiasmo. E, meus amigos, às vezes nós não sabemos o motivo, nós acordamos, né, dessa maneira. Esses constituem desafios graves que podem levar a imprevisíveis resultados negativos. Ou seja, são contratempos, testes ou provas que é necessário que estejamos sempre vigilantes. O nosso querido Alírio Cerqueira, que trata muito o assunto de obsessões, ele nos alerta para uma coisa. As obsessões, elas chegam sutilmente. Então, às vezes, uma pequena irritação, uma pequena dor de cabeça, né, uma impaciência. Se nós já não cuidarmos desse estado que está se apresentando, ele pode se instalando lentamente, sem que percebamos. E aí acontece o que Joana traz aqui na mensagem. Ela diz: surgem como depressão ou desinteresse. Então, olha que, até que ponto pode chegar, né? Que deflui de uma observação infeliz, ou de uma palavra azeda, ou de uma discussão desgastante. Há ocasiões em que se manifestam como nuvem obnubiladora, ou seja, do discernimento, ou seja, que nos impede de discernir, de pensar bem, de fazer boas escolhas, de analisar a situação com clareza, com firmeza, com tranquilidade, né? É como se bloqueasse o nosso discernimento. Insistente. Porque assim, né? Essas coisas são insistentes, a gente não consegue tirar da cabeça, né? Que termina por gerar indisposição íntima. Quando nós falamos pode gerar indisposição íntima, nós vamos até o ponto de gerar realmente alguma questão para a nossa saúde, né? Quando não leva a distonias e a agressividade mais contundente, podemos chegar a responder, né? Devolver de maneira agressiva. Além dos fatores normais sociopsicológicos, do relacionamento ou da emoção, originam-se na interferência psíquica de desencarnados. Então, nós precisamos lembrar, inclusive, o seguinte, que as obsessões, elas não são só do encarnado para do desencarnado para o encarnado. Ela também se estabelece eu encarnada para um desencarnado. Alguém que se foi e eu não tiro do pensamento e eu emito emoções que não são salutares, eu estou obsediando, né? Da mesma forma, entre encarnados e entre desencarnados, porque é pelo pensamento, é pela sintonia, né? Então, que se comprazem em inquietar, inspirando desespero e conduzindo a estágios afligentes. Vivemos em quase permanente intercâmbio psíquico uns com os outros. Exatamente o que nós estamos dizendo aqui. Há um intercâmbio de mentes, de pensamentos, que ultrapassa essa questão da matéria, do físico, né? Lá no Livro dos Espíritos, quando vamos dar um passeiozinho lá, eles nos dizem o seguinte: Kardec pergunta se os espíritos podem nos influenciar pelo pensamento. E a resposta da espiritualidade amiga é que eles influenciam muito mais do que pensamos, a ponto de eles nos dirigirem, que de ordinário, quer dizer, comumente, eles que nos dirigem, porque não estamos alertas, não estamos sintonizados com o bem, não estamos vigilantes. Então, estamos relaxados, estamos à mercê da influência, né? No corpo físico e fora dele, ela completa. Mentes disparam dardos contra outras. Dardos são como se fosse a gente lança às vezes uma emoção tão forte, tão pesado, que chega no outro como se fosse um dardo, como se fosse um material, um objeto atacando, né? Batendo mesmo fisicamente, é essa sensação. Atingindo o alvo com pontaria segura, estabelecendo telefone de comunicação perturbadora. Olha só, se instala a comunicação, né? Então ela nos recomenda, meus queridos amigos Elza, Zilda, né? Rosimeire. Ela nos diz o seguinte, Joana de Ângeles, ela nos orienta a interromper as telepatias deprimentes, sobrepondo a tua vontade. Então, vamos prestar atenção nessa vontade, porque Emmanuel, lá no livro Pensamento e Vida, um dos primeiros capítulos é a vontade. A vontade, ela é uma gerente de nossas emoções, de nosso imaginário, de nossa inteligência, de nossa memória. Tudo está sob a supervisão da vontade. Com a vontade, eu movo mecanismos em mim para que eu funcione conforme minha intenção, né? Então, a vontade é muito importante, sobretudo. Eu preciso ter a vontade para interromper essa sintonia e psíquica, né, que existe. E aí, Joana nos dá algumas dicas de como fazer isso. Por exemplo, olha que coisa simples: sai um pouco e respira ao ar livre. Meus amigos, a respiração, que inclusive ajuda na meditação, nós não devemos fazer ela curtinha. Normalmente nós temos uma respiração agoniada, ligeira, do dia a dia, apressada, ansiosa. E ela é curta. A gente não respira com o diafragma, não enche todo o diafragma de ar, inspira todo aquele ar e solta todo aquele ar. E esse oxigênio é o que vai fazer com que nosso cérebro funcione melhor, que ele se acalme, que ele pense mais. Então, vai para o ar puro, recorda os planos ideais que acalentas. Por quê? Quando nós temos objetivos em nossa vida, quando nós temos propósitos, quando nós temos metas boas, elas nos movem, elas nos ocupam. Nós precisamos ocupar esse espaço do pensamento, esse espaço vazio, né? Para que ele não seja preenchido por pensamentos externos, que não são nossos, né? Dialoga um pouco com alguém que te inspire simpatia. Conversa, uma boa conversa com um amigo, com alguém que você goste, que você tenha afinidade, uma pessoa que seja para cima, que seja alegre, que tenha boas conversas, que não fale de tristeza, de reclamação. Também é um ótimo remédio, né? Porque você vai sintonizar com essa pessoa. Ora por alguns instantes. Olha, ora por alguns instantes. Por um minuto, quebra a sintonia, se recolhendo para o teu quarto, como diz Jesus, íntimo. Pensa em algo bom, pensa em Deus, pede ajuda, chama teu anjo da guarda. Basta isso, né? Ela diz também: estes expedientes expulsarão a onda de perturbação que te envolve. Porque realmente é uma perturbação que vem como onda nos atingindo. Ela vai pegando uma força, né? A partir do momento que vai avançando. E tornarás ao teu estado de tranquilidade. Dessa forma a gente volta. A gente consegue se estabilizar emocionalmente. Porque a nossa querida benfeitora já nos alerta também que o emocional desequilibrado é vida em desalinho. Nós não acertamos fazer mais nada, não fazemos nada bem, não pensamos direito, de uma forma racional, certo? E aí, meus amigos, eu queria trazer agora uma frase de Jesus para o nosso acalento, né? Que lá em João, no capítulo 16, versículo 33, ele diz assim, o nosso mestre: "Neste mundo vocês terão aflições. Contudo, tenham ânimo, eu venci o mundo." Ele disse isso quando estava próximo à crucificação, depois da Santa Ceia, né? E ele fala o seguinte: ele tinha alertado os discípulos de tudo que eles iriam passar, as dores, as injustiças, os tormentos, as perseguições. Lembremos que tudo isso que nós passamos, Jesus passou. Aquela cruz do Cristo representa tudo isso. A cruz representa a traição, o abandono, a tristeza. Tudo isso foi Jesus experimentou quando esteve conosco aqui na Terra. Mas após 3 dias ele ressuscita, né? Na época foi necessário ressuscitar. Então, sempre depois de um momento desse vem a alegria, né? Então, convido vocês agora para fazer o nosso momento de prece. Tá? Quem desejar pode fechar os olhos para melhor se concentrar, né? Vamos visualizar a figura do nosso Jesus, nosso amigo de todas as horas, que no seu Evangelho traz todas as soluções para as nossas perturbações. Jesus traz consigo tudo que nós precisamos para vencer esse mundo: a tranquilidade, a sintonia com Deus, a observância das instruções do Evangelho, as suas parábolas sábias, histórias que não ofendem a ninguém, histórias em que nós nos vemos mais distanciados, sem nos sentirmos julgados, criticados, equivocados. Conseguimos sair do problema, observar de fora e assim refletir melhor. Jesus amado, diante das perturbações do mundo, Senhor, desse mundo material e do mundo espiritual também, que nos chega em pensamento, sabemos que é por nossa própria sintonia, naqueles momentos em que baixamos a guarda, nos momentos em que nos sentimos frágeis, tristes, irritados, desesperançados. Nesse momento que o mundo quer nos vencer, Senhor, sê conosco, que os nossos anjos guardiões possam nos inspirar para, nesse momento, reagirmos contigo em nosso coração, nos sintonizando, elevando o pensamento, pensando em ti, na tua amizade, na tua paz, sendo irradiada em todas as direções. Para todos nós, encarnados e desencarnados, que tenhamos sempre a esperança, porque temos a fé em ti e sabemos que tu não abandonarás nenhuma das ovelhas até a consumação dos erros, Senhor. Gratidão por essa companhia amorosa. Que o teu espírito iluminado possa reluzir em nós e possamos também refletir para os irmãos a tua saúde, a tua paz, a tua amizade, para que todos nós possamos ser beneficiados. Também desejamos, Senhor, esses mesmos benefícios para aqueles que são nossos desafetos, pois eles também são filhos de Deus, também são amados por Deus, também vão ter suas oportunidades e chances, assim como nós tivemos no passado. Que possamos entender que estamos todos numa jornada, num caminho, uns mais à frente, outros mais atrás, que tenhamos indulgência e que tenhamos sempre ao nosso lado a tua presença, amiga. Sê conosco, Senhor, agora e sempre. Então, meus amigos, muito obrigado pela participação de vocês, Laire, Alice, Rita, todos que estavam aqui conosco, né? Obrigada por essa companhia diária, por essa prece que a gente irradia para todo o universo. Compartilhe essa live para que cheguem mais corações, dê o like. O projeto Escutatória, em parceria com SOS Preces, está disponível de domingo a domingo, 24 horas, para escutar você. Sem julgamento, sem crítica. Uma escuta afetuosa no número 031 3334 9700. Você está precisando desabafar, precisando falar, fazer uma oração junto com alguém que possa te dar uma assistência, liga para esse número. E às 6 horas da manhã, para o dia nascer feliz, para passarmos o dia com aquela energia positiva, estão todos convidados, assim como convidados também para mais um prece pela vida amanhã às 18 horas, né? Então agradecemos também a Clarinha que está aí no backstage fazendo com que essa live aconteça. Muito obrigada. E a todos vocês que nos sustentam, vocês que estão aí no chat nos sustentando com as boas vibrações. Que tenhamos uma ótima segunda-feira, uma ótima semana. Fiquem com Deus.
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1: Olá, ouvintes. Voltando aqui ao nosso estudo de hoje, que estamos falando do capítulo 24 do Livro dos Médiuns. Falamos anteriormente do item 262 e agora vamos falar do item 263, que intitula Distinção entre os bons e os maus espíritos. Estávamos falando do teor da mensagem, da importância, sim, da qualidade da mensagem, e não do nome a que se dê o espírito que está passando. Então, na 263, começa assim: julgam-se os espíritos, já dissemos, como se julgam os homens, pela linguagem deles. Suponhamos que um homem receba 20 cartas de pessoas que lhe são desconhecidas, pelo estilo, pelos pensamentos, por uma porção de sinais. Enfim, ele julgará as pessoas que são instruídas ou ignorantes, polidas ou mal educadas, superficiais, profundas, frívolas e etc. Tudo tendo em vista ao teor da mensagem. Eu vou conseguir avaliar aquele espírito tendo em vista, repito, ao que ele escreveu, a qualidade, a postura do que ele trouxe na mensagem. Se é uma mensagem limitada, se é um espírito leviano, um espírito brincalhão, ele vai deixar passar essa ideia nas entrelinhas. Se é um espírito sério, um espírito que tem verdadeiro comprometimento com a educação moral, com o aprofundamento dos estudos, a gente vai perceber isso nesta mensagem. Então, ele está falando aqui que o mesmo acontece com os espíritos. Deve-se considerá-los como correspondentes, que nunca vimos e, se se perguntar o que pensaríamos do saber e do caráter de um homem que dissesse ou escrevesse coisas semelhantes. Então, se eu tenho uma mensagem de um amigo que ele é, digamos, ele estuda música comigo, e ele vem falando de música, e se ele conhece música e eu conheço música, eu vou identificar isso. Agora, se ele quer falsear, se ele não é músico e vai tentar se passar por músico, eu conhecendo música, eu vou perceber que ele está ali falseando. E isso aí deixa claro também a importância dessa avaliação que deve ser feita. Porque se eu estou assim precisando de uma informação, e se um espírito leviano, percebendo uma tendência minha, até um erro que eu estou querendo cometer, e eu busquei uma orientação espiritual, se o espírito leviano, querendo brincar com esta situação, ele pode ratificar aquela ideia que eu já estou trazendo. Então, digamos que eu queira fazer uma falcatrua, estou pedindo uma orientação espiritual para me certificar que eu posso fazer aquilo. E quem dá a comunicação é um espírito leviano, um espírito de não grandeza moral, digamos assim. Ele vai justamente confirmar aquilo que eu estou querendo fazer, porque ele é brincalhão. Por isso que a mensagem, ela precisa ser avaliada. Porque se eu levo essa mensagem para pessoas sérias da casa espírita, que tem essa responsabilidade de fazer essa avaliação, eles vão perceber: olha, isso aqui não está correto. Isso aqui não deve ser feito por isso, por isso, por isso. Ah, mas esse espírito que deu essa comunicação aqui. Então vamos fazer o seguinte, vamos reavaliar, quem sabe uma nova comunicação com numa casa onde você sabe que os espíritos que têm esse trabalho são espíritos sérios. Aí pode ser que a comunicação seja diferente. E onde você obteve aquela comunicação? De que espírito, de que médium? Existia ali um comprometimento? Então a gente tem que ter muito cuidado quando a gente vai pedir uma informação, a quem a gente pede, porque pode ser que confirme exatamente aquilo que a gente quer ouvir. E a gente, às vezes, vai perguntar àquele, porque sabe também que aquele vai me dar aquilo que eu quero ouvir. A gente faz isso enquanto encarnado. Né? Então, enquanto encarnado, se a gente precisa de uma orientação verdadeira, séria, coerente, a gente pergunte àquele que a gente sabe que tem condição moral para fazer um julgamento sem considerar nenhum preconceito ou tendo sim uma idoneidade para fazer um julgamento correto daquilo que eu preciso. Para que a gente não cometa esse erro. Ah, eu vou pegar essa comunicação ou vou pegar essa orientação aqui com essa pessoa aqui, porque, quem sabe, ela fale exatamente aquilo que eu quero ouvir. Não é? Então, não deve e não pode ser assim. Então, continuando aqui no 263. Pode-se colocar como regra invariável e sem exceção que a linguagem dos espíritos é sempre proporcional ao grau de elevação deles. Isso, um espírito leviano, um espírito inferior, ele nunca vai ter uma linguagem, não digamos uma linguagem rebuscada, porque ele, quando quer falsear, ele pode sim buscar uma linguagem rebuscada, falseando essa comunicação. Mas eu estou falando em relação ao teor, em relação à condição moral dessa mensagem. Porque se ele é leviano, vai faltar em algum momento, nas entrelinhas, esta condição moral que é necessária para uma comunicação séria. Os espíritos realmente superiores não apenas só dizem boas coisas, e dizem também sucintamente. E eu brinco, eu faço uma diferença entre o intelectual e o sábio. Onde o intelectual, repito, é apenas uma comparação. É claro que o intelectual é aquele que estuda, é aquele sério. Mas eu estou falando daquele intelectual que às vezes fala, fala, fala e não quer ser nem compreendido. Porque ele quer mostrar uma situação de sabedoria que na verdade não o tem. Mas ele, usando os termos rebuscados, pode ser que o outro não entenda e diga assim: caramba, como ele falou bonito. Tá, ele falou bonito, mas ele falou o quê? Ah, não sei, eu não entendi muita coisa. Não é? Esse é o intelectual. E eu chamo de sábio aquele que fala muito pouco. Aquele que chega, olha, observa e ele fala muito pouco. E quando fala, ele é direto, ele é objetivo, ele é sucinto, ele é claro. Esse é o sábio. Porque, na verdade, ele irradia muito mais, ele vibra muito mais. É aquele que sente de verdade. É aquilo que eu falei no item anterior. Eu posso mentir no que eu estou falando, eu posso mentir no que eu estou escrevendo, mas eu não posso mentir no que eu estou sentindo. E o sábio é esse espírito de verdadeiro sentimento. Por isso, a vibração é positiva. Por isso, ele fala e nós, com poucas palavras que ele fala, nós entendemos claramente o teor da mensagem e o que ele quer passar. Então vamos dando continuidade aqui ao 263 e já finalizando. A linguagem revela sempre sua origem, seja pelo pensamento que ela traduz, seja pela sua forma. E ainda mesmo que um espírito quisesse nos iludir sobre sua pretensa superioridade, bastaria conversar algum tempo com ele para apreciá-lo. Algum tempo para percebermos que esse espírito não seria realmente um espírito sério que tivesse boa intenção com a orientação que nós pedimos. Então é isso, companheiros, que nós possamos ter sempre a boa vontade, a tranquilidade e não orgulho de não submetermos à avaliação daquela mensagem que a gente recebeu, de um espírito ou daquela informação que a gente precisa ter. Tenhamos boa vontade de ser buscarmos sempre uma crítica construtiva para as nossas orientações, que nós certamente seremos assim mais positivos na nossa receptividade. Muito obrigado e até a próxima.
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1: Vamos iniciar o estudo sobre médiuns. Essas perguntas agora, a 196 e a 197, a 196 aborda médiuns imperfeitos e a 197, bons médiuns. Nós vamos nos ater nos médiuns imperfeitos. Nós sabemos que o médium, o papel dele é justamente esse de ficar no meio, intermediário, passando o recado do mundo espiritual para o mundo material. Na verdade, ele é um instrumento. A mediunidade, esse atributo, essa faculdade que traz o espírito, que é uma questão inclusive física, são as glândulas físicas que faz esse papel da antena de captação e aí então passa essa mensagem dos espíritos, é muito interessante. Por quê? Quem são os espíritos que dão as mensagens? Ora, esses espíritos são os mesmos espíritos que estavam encarnados em algum momento. E nós temos que fazer uma avaliação, que a doutrina espírita nos incentiva muito ao bom senso, à crítica, à razão. Um dos pilares da doutrina espírita é a filosofia, que é justamente aprendermos a questionar, a perguntar, a investigar. Um outro pilar da doutrina espírita, que é a ciência, que nos incentiva aqui a aplicar as informações, a testar, a pesquisar no dia a dia, na prática, como as coisas funcionam. Então, não basta apenas o médium receber uma informação do mundo espiritual. Nós temos que fazer uma análise sobre o nível da informação, porque analisando o conteúdo e a forma desta mensagem, nós vamos conseguir identificar qual é o nível do espírito que deu aquela mensagem. E também temos que analisar o médium, sobre o médium. Basta ser médium? Não. Que tipo de médium? Nossa, nós temos aqui vários tipos de médium que ele vem abordando. Ele aborda 13 tipos de médiums apenas em médiums imperfeitos. Então, ele conseguiu elaborar aqui 13 subitens de médiums imperfeitos. E cada um que ele vem falando é fruto da pesquisa que o Allan Kardec fez naquela época, dos médiums daquela época. Porque o médium, ele existiu desde sempre, porque a mediunidade faz parte do ser humano. Então, nós vemos aqui o item 1, né, o subitem da questão 196, os médiuns obsidiados. Ele fala de três: médiuns obsidiados, médiuns fascinados, médiuns subjugados. Então, vamos hoje ficar só com esses três. O médium obsidiado. O que que ele diz tecnicamente sobre os médiuns obsidiados? São os médiuns que não podem livrar-se de espíritos inoportunos e enganadores, mas não se enganam. O médium, ele sabe que ele está ali com um espírito em torno dele, mas um espírito daqueles que realmente interfere a cada instante. E o médium, ele sabe sobre isso. E muitas vezes esses espíritos falam determinadas coisas que são verdades. Sim, são verdades, porque eles têm acesso, eles têm uma visão que nós encarnados não temos. Mas a questão é: aquela informação que ele está nos passando vai servir exatamente para quê? Então, quando nós formos buscar uma orientação espiritual, quando nós conhecermos um médium e que alguém fala, olha, fulano é médium, ou que fala, olha, vai numa fulana ali que, nossa, ela diz tudo sobre a sua vida. E às vezes a pessoa vai e fica fascinado, dizendo, nossa, mas a pessoa acertou tudo. Ora, isso não é uma coisa tão difícil. Porque esses espíritos, eles estão ali circulando a gente, e quando a gente vai a um determinado lugar, até pelo fato de nós elaborarmos isso mentalmente, todos eles captam. E falar às vezes da nossa vida, quantos filhos, quantos irmãos, o que aconteceu, o que não aconteceu, isso é muito fácil para eles falarem. Cabe ao médium saber o que fala, sobre o que fala e de que forma ele recebe essa situação. Um outro médium, tipo de médium que ele fala, é o médium fascinados. Porque o médium obsidiado, que está com aquele espírito ali inoportuno, mas ele não se deixa enganar porque ele sabe sobre aquilo. E é uma coisa tão forte que todos nós, assim, num primeiro momento, já podemos fazer uma avaliação de como aquilo está desequilibrado, como aquilo está de uma forma desconectada. Então, às vezes, é tão gritante que a gente mesmo percebe isso. Por exemplo, quantos médiuns já foram internados em hospital psiquiátrico por conta de uma mediunidade desorganizada, uma mediunidade sem estudo, onde espíritos inoportunos e enganadores, como ele está falando aqui, se apodera do médium. Quantos? E que você vai visitar determinados hospitais e você vê pessoas ali, muitos videntes, veem o próprio obsessor ali do lado, o próprio espírito ali inoportuno e enganador do lado daquele médium, falando coisas às vezes absurdas. Então, isso existe? Sim, isso existe. Mas quando é alguma coisa obsidiada, uma coisa gritante, que a gente olha e já percebe o nível da desconexão mental, o nível do desequilíbrio, isso já fica mais visível para a gente. Ele aborda um outro médium aqui, que é o médiums fascinados, que esse é o mais perigoso. A fascinação é algo que a gente tem que ficar muito alerta. O Allan Kardec, no Livro dos Médiuns, fala muito sobre essa questão, porque é algo extremamente sutil e o pior é que nós não percebemos. Quando ele elabora aqui, ele diz que médiuns fascinados são os médiuns que são iludidos por espíritos enganadores e que se iludem sobre a natureza das comunicações que recebe. Veja, é terrível se viver na ilusão, porque quando estamos iludidos, nós fazemos uma análise totalmente equivocada nos valores. E o médium, quantos médiums? Eu, infelizmente, tive a oportunidade de conhecer vários médiums em processo de fascinação que são completamente iludidos pelos esses espíritos enganadores. E muitas vezes, já que o Kardec, com tanta propriedade, afirma que todos nós somos médiuns, porque todos nós captamos as influências do mundo espiritual, todos nós estamos sujeitos a esse processo de fascinação. Por quê? Porque é uma situação de ilusão que muitas vezes nós não percebemos. É algo muito sutil, é algo muito leve. E o que que faz nos livrarmos de um processo de fascinação? Prece, bom senso, ter um pensamento crítico e crístico ao mesmo tempo, fazer uma análise. Isso faz sentido? Isso não faz sentido? Quando o Allan Kardec, os espíritos, têm esse incentivo ao máximo para que nós busquemos a razão a cada instante, é para que isso sirva para nós a maior ferramenta, o escudo, para a gente poder compreender isso. Quando recebemos uma mensagem do mundo espiritual, nós temos que analisá-la à luz da razão. Não basta ser espírito. A gente tem que pensar, faz sentido esta mensagem? Nós poderíamos até nos aprofundarmos e analisarmos o seguinte: Jesus falaria isso? Jesus daria esse tipo de mensagem, esse tipo de informação? Porque quando quer se enganar, se fala geralmente o que se quer ouvir. Haja visto as pessoas que se envolvem com estelionato. Quem são essas pessoas? Porque ela deve entender que a vítima, ela fala o que a vítima quer ouvir. E quem cai no conto do estelionato é porque acha que está se dando bem. O estelionatário vem, fala aquilo que a pessoa quer ouvir, diz, olha, eu ganhei um bilhete premiado, mas eu não quero não, eu te vendo por 100 mil reais, eu ganhei 5 milhões, mas te vendo por 100 mil. Ora, é só a gente imaginar se isso não é um contrassenso. Mas a suposta vítima também se satisfaz com aquela informação, quer se dar bem e aceita aquilo ali, às vezes num processo de fascinação por se achar muito inteligente. Então vamos pensar bastante sobre isso e já já retomaremos o nosso estudo.

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1: Olá, meus amigos. Eu me chamo Luana e eu estou aqui com vocês para falar sobre esse livro maravilhoso, que é a Gênese. E hoje, o assunto de hoje consta no capítulo 15 deste livro, com o título Os Milagres do Evangelho. E os itens que a gente vai falar são daqueles que abordam o assunto da dupla vista, né? Que são os itens 5, 6, 7, 8 e 9, né? Nós vamos conversar sobre esse assunto hoje, então. A dupla vista. Nós vamos destrinchar e entender como isso acontece através de algumas passagens de Jesus retiradas do Evangelho, né? Então, antes de começar esse assunto, acho que a gente precisa revisar aquilo que a gente já estudou, né, nos estudos anteriores, né, em que Kardec, nesse mesmo capítulo, no item 1, ele faz assim, que se intitula Observações Preliminares, ele fala que os fatos relatados no Evangelho e que até hoje são considerados milagrosos pertencem, na sua maioria, à ordem dos fenômenos psíquicos, isto é, daqueles que têm causa primária, as faculdades e os atributos da alma, né? Então, eu acho essa explicação muito interessante, né? Porque aquilo que a gente, ao longo da história da humanidade, sempre julgou como sendo milagres de Jesus, na verdade, não são milagres, eles são plenamente explicáveis dentro da lei natural, né? E Kardec, com base nas informações recebidas pelos espíritos, nos auxilia a compreender isso, né? E aquilo que antes parecia ser sobrenatural passa a ser natural e a gente começa a entender, e eu acho isso muito interessante, né? E a gente vai vendo cada passagem do Evangelho, e a gente vai vendo que tudo tem a sua explicação, tudo é plausível e viável dentro das leis naturais, das leis de Deus, né? Então, continuando, né, essa explicação, né, ele vai falando que Jesus, sendo assim um espírito muito evoluído, né, em que ele já veio aqui nessa missão, né, nessa tarefa, né, de trazer a boa nova, ele utilizava um corpo, né, material, né, para poder estar em relações com os indivíduos aqui encarnados. Entretanto, devido à sua condição espiritual, a sua vida espiritual era muito mais ativa do que a vida material, né? Então, ele estava em constante contato conosco, mas ele tinha toda a visão e toda a possibilidade de estar em contato com o mundo espiritual, né? Devido à sua condição evolutiva, né, em relação a nós. Isso é perfeitamente compreensível, né? Não é nada assim de extraordinário, né? E uma outra coisa que a gente via assim, né, que ele dá uma explicação sobre isso, é que Jesus, por ser esse espírito evoluído, ele não precisava de intermediários para entrar em contato, passar a mensagem aos encarnados. Ele mesmo, ele não precisava, ele não era médium, né, ele mesmo agia por si mesmo e trazia as informações e conversava com seus discípulos e com todas as pessoas que os seguiam. Então, ele tinha esse contato direto, né? Diferente de nós, utilizamos médiuns, né, que repassam informações que espíritos desencarnados estão passando por nós. Jesus já tinha essa conexão direta com o mundo espiritual e passava ele mesmo para todos nós, né? Tendo em vista todas essas características, né, e essas explicações, a gente pode entender isso então, né, sobre essa questão da dupla vista. E continuando a compreensão desse assunto, o princípio dos fenômenos psíquicos, né, como diz nesse item, repousa nas propriedades do fluido perispiritual, que constitui o agente magnético, nas manifestações da vida espiritual, durante a encarnação e após a morte, e finalmente na constituição dos espíritos e no papel que eles representam como força ativa na natureza, como diz nesse item 1 no início. Então, a gente pode entender, então, que é através do fluido perispiritual e do corpo perispiritual, em que esses fenômenos psíquicos, né, ditos antes como milagrosos, se processam, né? E a gente compreende isso bem, né? Quando a gente para e pensa, né? Quando a gente lembra, estudando os outros capítulos anteriores da própria Gênesis do Livro dos Espíritos, né? A gente começou a compreender, né, a questão da Trindade Universal. Então, nós temos, né, no universo os elementos Deus, Espírito e Matéria. Se não é Deus e não é Espírito, é matéria. Então, tudo que sobrou nesse pacote, fluido espiritual, perispírito, né? Faz parte da matéria, só que uma matéria que tem sensiada, né? Ela não está nesse estado em que nós estamos agora, na condição de encarnados. E esses fenômenos lidam com esse tipo de matéria, e o corpo perispiritual é que é o agente desses fenômenos psíquicos. Então, quando a gente está conversando sobre essa questão da dupla vista, é uma visão do corpo perispiritual. E a visão desse corpo perispiritual enquanto estamos encarnados, né? E Jesus fazia isso muito bem, né? Então, essa visão do mundo dos espíritos, dos espíritos, né, agindo na matéria através do pensamento, né, é que se constitui essa questão da dupla vista. Então, vamos ver, né, melhor agora o que a Kardec, né, traz sobre a sua pesquisa no Evangelho sobre esse assunto. A primeiro item 5, que fala já da dupla vista, começa contando uma passagem, né, que está no Evangelho de Mateus, no capítulo 21, versículos 1 a 7, que conta o fato que Jesus, né, tendo se aproximado, né, da cidade de Betfage, perto do Monte das Oliveiras, ele encontrou impediu, né, que dois de seus discípulos fossem até a aldeia, e chegando lá, eles iriam encontrar, né, dois animais, que eles falam, um jumento, uma jumenta e um jumentinho, e que trouxessem esses animais até ele para que eles pudessem utilizá-los, né. Então aí, o X da questão.

0: aquele relato do que aconteceu na sua crucificação se iniciou a partir desse fato. Então, ele sabia daquilo que iria acontecer. E fala também sobre a questão da pesca milagrosa, em que eles estavam, né, junto com no lago de Genezaré, né? E eles estavam todos lá e ele indica exatamente o local onde deveria ser colocada a rede e há uma abundância de peixes e eles conseguem pescar muitos peixes naquele determinado local em que Jesus indicou, tendo até dificuldade depois de se deslocar com o barco, porque a abundância era muito grande, né? E também fala de como Jesus sabia da vocação de Pedro, André, Tiago, João e Mateus, que estando ele caminhando no mar da Galileia, viu os irmãos, né, os dois irmãos Simão, chamado de Pedro e André, e também, continuando ali, viu dos outros irmãos Tiago, João, que estavam numa barca com Zebedeu, pai de ambos, consertando as suas redes, e eles o chamou. Imediatamente eles deixariam suas redes e seu pai e seguiriam Jesus. E dali depois também fala a passagem que ele chama de Mateus, né? Segue-me, né? E ele o segue. Como Jesus sabia, então, que eles o seguiriam, né? Qual a propriedade que ele tinha, né? Que ele trazia consigo, né? De saber isso. Então, é através da dupla vista, né? Que está incluindo, né? Esses casos estão incluídos, que a gente vai chegar a essas conclusões e vai explicar como isso se sucedeu.
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Prosseguindo no nosso estudo reflexivo sistêmico das obras de Allan Kardec do Evangelho de Jesus, trabalhando o nosso módulo 4, a influência dos espíritos em nossas vidas. Nós estamos no segundo encontro. Neste encontro nós trabalharemos o tema a influência dos espíritos em nossos pensamentos. O objetivo é refletir sobre a intervenção que os espíritos desencarnados fazem sobre o pensamento dos encarnados. Por que essa especificação? Porque nossos pensamentos geram energias que produzem ondas mentais. Então, o tempo todo nós estamos sob a ação dessas ondas, que também há uma interferência dessas ondas mentais entre os encarnados. Mas o que nós vamos estudar hoje, especificamente, é a intervenção dos espíritos desencarnados em nossos pensamentos. Vamos começar com a nossa meditação habitual. Feche os olhos e entre em contato com você mesmo em essência, buscando sentir-se um espírito imortal encarnado, interagindo com outros espíritos imortais, encarnados e desencarnados. Como você sente essa realidade? Qual o grau de consciência que você tem dessa interação?

os seus pensamentos e sentimentos, evitando qualquer mascaramento num processo de auto-engano. Seja verdadeiro, verdadeira com você, analisando-se com autenticidade.

0: Lentamente vamos retornando ao estado de vigília para as nossas reflexões. Antes de nós entrarmos no conteúdo que vamos trabalhar no nosso encontro de hoje, vamos fazer uma recordação do que nós trabalhamos no nosso encontro passado. Nós desenvolvemos o subtema O Espírito Imortal e a Sua Função no Universo, em que nós trabalhamos toda a função dos espíritos encarnados e desencarnados no universo. E vamos fazer a recordação utilizando uma das questões mais significativas do Livro dos Espíritos, que é a questão 540, que aborda de uma forma muito profunda essa ação dos espíritos na natureza e no universo como um todo. Kardec pergunta se os espíritos que exercem ação nos fenômenos da natureza operam com conhecimento de causa, usando do livre-arbítrio, ou por efeito de instintivo ou irrefletido impulso. Então vamos entender a pergunta para depois buscarmos a resposta. Os espíritos já tinham dito até esse momento que há uma ação direta dos espíritos nos fenômenos da natureza. É o que Kardec está perguntando aqui. Se eles sabem o que estão fazendo efetivamente quando realizam essas ações sobre a natureza, ou eles fazem isso de uma forma instintiva, impulsiva, sem saber o que estão fazendo. Então essa é a pergunta. Vejamos o que os benfeitores respondem. Uns sim, outros não. Estabeleçamos uma comparação. Considera essas miríades de animais que pouco a pouco fazem emergir do mar ilhas e arquipélagos. Julgas que não há aí um fim providencial e que essa transformação da superfície do globo não seja necessária à harmonia geral? Então eles começam dizendo que uns têm consciência do que fazem, outros não. E aí comparam com os corais, né? Os corais que formam verdadeiros recifes de quilômetros e quilômetros, o que eles são? Animalículos minúsculos que crescem pela ação do próprio Criador da vida sem terem consciência do que estão fazendo. Mas o fato deles não terem consciência não significa que eles não têm uma utilidade providencial dentro de todo o processo ecológico de equilíbrio da Terra. Inclusive, modernamente, tem se estudado o aquecimento global e a morte dos corais. Tem corais enormes pelo mundo afora que estão morrendo porque as águas estão se aquecendo acima da temperatura ideal. Então, e gerando desequilíbrios muito graves, porque todos esses recifes de corais são abrigos de peixes, de plantas e outros animais que formam um todo daquele meio ambiente em equilíbrio. Se os corais morrem, todos os demais seres vivos que vivem naquela região morrem juntos com eles. Entretanto, são animais de ínfima ordem que executam essas obras, provendo as suas necessidades e sem suspeitarem de que são instrumentos de Deus. Pois bem, do mesmo modo, os espíritos mais atrasados oferece utilidade ao conjunto. Enquanto se ensaiam para a vida, antes que tenham plena consciência de seus atos e estejam no gozo pleno do livre-arbítrio, atuam em certos fenômenos de que inconscientemente se constituem os agentes. Então, o que acontece? Da mesma forma que esses animais formam os recifes e ocupam toda uma função importante no equilíbrio ecológico do planeta, os espíritos atrasados que agem de forma material também vão ser utilizados como instrumentos. Mas de quem? De outros espíritos que sabem o que estão fazendo e aí os utilizam como nós vimos também no nosso encontro passado, como um arquiteto utiliza do servente de pedreiro para fazer as atividades mais grosseiras, enquanto que ele sabe o que está fazendo. O arquiteto sabe o que está fazendo, o servente ele simplesmente cumpre ordens sem saber muito bem o que ele faz, a não ser a expressão rudimentar de carregar pedras, carregar areia, de misturar uma coisa com a outra, formando argamassa para erguer uma parede e assim por diante. Primeiramente, executam. Mais tarde, quando suas inteligências já houverem alcançado um certo desenvolvimento, ordenarão e dirigirão as coisas do mundo material. Depois poderão dirigir as do mundo moral. É assim que tudo serve, que tudo se encadeia na natureza, desde o átomo primitivo até o arcanjo, que também começou por ser átomo. Admirável lei de harmonia que o vosso acanhado espírito ainda não pode apreender em seu conjunto. Vejamos então essa resposta, essa segunda parte da resposta, ela é de uma profundidade muito grande. Então, os espíritos, num primeiro momento, eles não têm consciência do que estão fazendo. São direcionados por outros espíritos mais inteligentes que eles. Com o tempo, com a própria evolução, eles saberão o que fazem e estarão direcionando outros espíritos. E é dessa forma que tudo evolui na natureza. Tudo se encadeia, como os benfeitores dizem aqui, desde o átomo primitivo até o arcanjo, que começou pelo átomo. Então, exatamente, eles estão falando aqui da evolução do ser, do princípio inteligente, até a pureza espiritual. Então, nós começamos a nossa evolução enquanto princípio inteligente lá no átomo primitivo. E vamos concluir na condição de espíritos angelicais, de espíritos crísticos, já purificados, que começou lá no átomo, significando que todos têm a mesma origem e a mesma destinação. E como os benfeitores dizem, admirável lei de harmonia, que o vosso acanhado espírito ainda não pode apreender em seu conjunto. Porque é preciso que nós tenhamos uma concepção ampla da natureza para entender essa realidade. Mas essa aqui é a função primordial do espírito imortal. Evoluir desde da primitividade até a pureza espiritual completa. Agora vamos adentrar no tema de hoje, que é a influência dos espíritos em nossos pensamentos. Começando com a questão 456 do Livro dos Espíritos. Kardec pergunta: veem os espíritos tudo o que fazemos? É uma pergunta muito clara, né? Os espíritos, aqui estou falando muito claramente dos espíritos desencarnados. Eles veem tudo que nós fazemos no dia a dia, aqui, por exemplo, neste ambiente, estão espíritos observando aquilo que nós estamos fazendo? Vejamos a resposta. Podem ver, pois que constantemente vos rodeio. Cada um, porém, só vê aquilo a que dá atenção. Não se ocupam com o que lhes é indiferente. Então vejamos, da mesma forma que, por exemplo, se nós formos 2 horas da tarde aqui no centro de Cuiabá e vamos ver numa praça centenas de pessoas passando para cada uma para um lado, essas pessoas não vão ficar atentas a tudo que elas estão observando. Elas vão prestar atenção naquilo que diz respeito aos interesses dela. Da mesma forma, os espíritos. O tempo todo, em todos os ambientes que nós tivermos, nós teremos espíritos desencarnados como testemunhas daquilo que nós estamos fazendo. Dependendo do interesse dele, eles vão observar essa ou aquela ação que nós fizermos. Como diz os benfeitores, não se ocupam com o que lhes é indiferente. Então, continuemos aqui para refletir qual é o sentido dessa pergunta e da resposta em nossas vidas. Na 457, a Kardec pergunta: podem os espíritos conhecer os nossos mais secretos pensamentos? Então, por exemplo, se ele estiver se ocupando do que nós estamos pensando, eles podem conhecer o que nós estamos pensando? Qual que seria a resposta? Hã? Sim. Por quê? Todos os espíritos veem tudo que nós pensamos? Percebem tudo que nós pensamos? Por que não? Se eles quiserem perceber, né? Porque tem a ver com a questão anterior. Por exemplo, um espírito que é pouco moralizado, empedernido no mal, que não tem uma capacidade grande quanto espírito, ele pode perceber aquilo que nós estamos pensando? Pode. Existe uma razão bem séria para isso. Ele pode. Vamos ver aqui a resposta, depois nós vamos para a Gênesis para entender por que que eles podem. Muitas vezes chego a conhecer o que desejarias ocultar de vós mesmos. Nem atos, nem pensamentos se lhes podem dissimular. A resposta é muito clara. Todo e qualquer pensamento nosso, eles podem conhecer. Conhecem até aquilo que nós gostaríamos de ocultar de nós mesmos. Significa o quê? Que até aquilo que a gente manda lá para o porão do subconsciente, eles conhecem. Fica claro isso, gente? Porque muitas vezes a gente pensa alguma coisa e a gente já reprime o pensamento e joga lá para o porão do subconsciente. Então, mesmo nessas condições, os espíritos percebem. Agora, por que que eles percebem? Existe uma razão muito lógica para isso. Vejamos aqui. Na questão 457A, antes de ir para a Gênesis, assim mais fácil nos seria ocultar de uma pessoa viva qualquer coisa do que a esconder dessa mesma pessoa depois de morta? Qual que seria a resposta? Sim, né? É mais fácil ocultar de uma pessoa encarnada do que dessa mesma pessoa depois de desencarnada. Certamente, quando vos julgais muito ocultos, é comum terdes ao vosso lado uma multidão de espíritos que vos observam. Então, quando você está escondido lá no banheiro, achando que está sozinho, sem ninguém, tem gente lá. Quando você está lá fazendo qualquer coisa que você acha que está totalmente sozinho, que ninguém está do seu lado, tem gente lá, sim, observando de acordo com os seus interesses. Claro que os espíritos bons, eles não ficam bisbilhotando a nossa vida. Se eles observam alguma coisa, eles vão fazer de tudo para nos auxiliar. Agora, aqueles que querem que nós nos demos muito mal na vida, esses vão bisbilhotar de todas as maneiras as nossas vidas para encontrarem pontos para nos perturbar. Isso nós vamos ver no nosso próximo encontro. Por enquanto, vamos refletir como que eles percebem tudo isso. Por que o mais secreto pensamento os espíritos percebem? Existe uma razão muito séria para isso. Vejamos qual é essa razão. Então, a pergunta, como os espíritos percebem os nossos mais secretos pensamentos? A Gênesis, capítulo 14, item 15. Aqui tem a razão pela qual eles percebem. Sendo os fluidos o veículo do pensamento, este atua sobre os fluidos como o som sobre o ar. Eles nos trazem o pensamento como o ar nos traz o som. Pode-se, pois, dizer sem receio de errar que há nesses fluidos ondas e raios de pensamentos que se cruzam sem se confundirem, como há no ar ondas e raios sonoros. Então vejamos, Kardec está falando aqui baseado na ciência do século XIX. Hoje nós temos mais elementos para entender isso. Todas as vezes que nós pensamos, nós emitimos uma onda energética, né? Essa onda vai se propagar no fluido cósmico universal da mesma forma que o som se propaga no ar. Então, quando eu falo aqui, vocês ouvem aí, a minha voz nada mais é do que uma onda sonora que vai repercutir nos tímpanos de cada um, ser enviado pelo nervo auditivo até o cérebro e todos decodificam as palavras que nós estamos usando. Da mesma forma que isso acontece no nível da vocalização, no pensamento também é verdadeiro isso. Quando nós pensamos, nós emitimos uma energia. Essa energia vai ser irradiada no fluido cósmico universal. Quer nós estejamos conscientes desse pensamento, quer nós estejamos subconscientes dele. Porque, como nós falamos, muitas vezes a gente reprime o pensamento na hora que ele surge. E aí a gente já joga para o porão. Nós não percebemos de uma forma consciente o pensamento. Mas bastou o pensamento para repercutir energeticamente no fluido cósmico universal. Então, a repercussão dessas energias forma ondas e raios de pensamentos que se cruzam sem se confundirem, né? Como as ondas e raios sonoros. E hoje nós poderíamos dizer como as ondas de televisão, as ondas e micro-ondas do aparelho celular. Na época de Kardec só havia a questão dos raios sonoros. Não havia ondas de rádio, não havia ondas de televisão, ondas de micro-ondas que fazem, por exemplo, os aparelhos de celular funcionar. Nada disso havia. Então hoje já dá para a gente entender melhor o processo. Como que as micro-ondas que fazem um aparelho celular funcionar, você acaba ouvindo a voz das pessoas sem ter fios condutores. No, no, na telefonia fixa há fios que conduzem, e no aparelho celular. Então, são ondas que propagam de uma forma um pouco complexa, nós não vamos entrar em detalhes aqui, mas que sim, aqui tem milhares de ondas de todos os tipos, né? E se a pessoa acionar o número, vai a tocar o nosso aparelho. Por que que não se cruza, por exemplo, com um aparelho celular com outro aparelho celular do outro, da pessoa do lado? Porque são ondas em níveis diferentes uma da outra. Infrações de hertz ali, elas são diferentes. E aí forma todo esse conjunto que se entrecruzam sem se confundir, como a Kardec diz aqui. Aliás, Kardec que diz aqui em A Gênese. Agora, o que vai acontecer com esse pensamento que forma uma energia mental que repercute no fluido cósmico universal? Por que que um espírito, mesmo moralmente atrasado, às vezes pouco inteligente, porque às vezes ele é moralmente atrasado, mas muito inteligente, capaz de manipular os fluidos. Mas mesmo um espírito moralmente atrasado e não inteligente consegue perceber esses fluidos. Tem pergunta? Que o André Luiz fala, nossos pensamentos geram forma, vida e movimento. Kardec usa um termo mais próprio do século XIX. Então vejamos aqui a continuidade do texto. A mais, criando imagens fluídicas, o pensamento se reflete no envoltório perispirítico como num espelho. Toma nele corpo e aí, de certo modo, se fotografa. Tem um homem, por exemplo, a ideia de matar a outro. Embora o corpo material se lhe conserve impassível, seu corpo fluídico é posto em ação pelo pensamento e reproduz todos os matizes deste último. Executa fluidicamente o gesto, o ato que intentou praticar. O pensamento cria a imagem da vítima e a cena inteira é pintada como num quadro, tal qual se lhe desenrola no espírito. Deu para entender, gente? O quão interessante que é. Por exemplo, não tem gente que fala, deu vontade de esganar aquele danado quando ficou com raiva. E a pessoa imagina ir lá no pescoço do outro, apertando. E quando ela imagina fazendo isso, naquele ímpeto de raiva, o perispírito faz todos os gestos que ela pensou. E aí as testemunhas oculares, que são os espíritos, eles vão perceber ou não? Vão perceber todos os detalhes. E se tem um espírito inimigo nosso, inimigo do outro lá, eles não podem influenciar para que do pensamento a pessoa parta para ação real, efetiva, e as influências espirituais surgem dessa maneira. Então, tudo aquilo que nós pensamos vai refletir no perispírito como um espelho, né? E aí, como diz Kardec, toma nele corpo e, de certo modo, se fotografa. Então, por isso que até as coisas mais ocultas que nós gostaríamos de ocultar para nós mesmos, não é possível ocultar para os espíritos. Porque pensou, refletiu no perispírito. E aí, qualquer espírito desencarnado vai conseguir ler no nosso perispírito, na fotografia do nosso pensamento, aquilo que nós estamos pensando. Tem pergunta? Excelente pergunta. Veio da internet. Como que os espíritos inferiores não conseguem perceber os pensamentos dos espíritos superiores? É porque eles estão num outro padrão de onda de energia, exatamente por isso. É diferente, por exemplo, a percepção de um encarnado para eles perceberem um espírito superior a eles. Muitas vezes o que André Luiz coloca nas suas obras, que eles não conseguem nem ver, quanto mais perceber os pensamentos. Por quê? Os espíritos elevados estão em outro nível de onda. E aí é como se é uma onda mais alta e aqui a onda mais baixa. Ele não consegue ter acesso. Já o encarnado, como o próprio corpo físico é visível, não tem como a gente esconder de ninguém, e ao pensar, nós plasmamos em torno de nós tudo aquilo que pensamos, então aquilo fica praticamente semimaterial em torno de nós. E aí os espíritos, mesmo os inferiores, conseguem perceber. É assim que os processos obsessivos tomam cada vez mais corpo. Nós vamos começar a trabalhar os processos obsessivos no nosso próximo encontro. Eles percebem as nossas tendências, os nossos pensamentos, os nossos atos, e aí em cima dos nossos pensamentos, que são fotografados no perispírito, eles vão saber como melhor atuar. Então eles vão atuar no nosso ponto fraco, não naquilo que nós já dominamos. Se a pergunta se os filmes, os jogos de videogames, se pode estimular a violência, totalmente. Por quê? Com aquele estímulo visual, né, não só as questões de ordem de violência, mas de sexo e tudo mais, com aquele estímulo visual, nós entramos num nível de energia extremamente denso. Com esse nível de energia extremamente denso, a partir do estímulo, vão produzir em nós outros pensamentos. Se, como eles dizem aqui, se uma simples ideia de matar alguém produz em nós todo o movimento desse ato, imagina esses jogos de videogames que as pessoas, as crianças, os jovens, precisam de matar o máximo de pessoas possível. Então, essa energia toda fica ali impregnando toda a fotografia do pensamento da pessoa, né? E, claro, quanto mais intenso esse estímulo e esses pensamentos, mais duradouro vai ser o processo, né? Da mesma forma, por exemplo, a excitação sexual com pornografia, né, vai gerar todo esse estado de uma onda mental que vai se fotografando em torno da pessoa, criando aquilo que se chama modernamente de psicosfera, né? Então a nossa psicosfera, ela é resultado, né, psico-mente, esfera, né? Então a nossa atmosfera pessoal, emocional, vai ser decorrência dos nossos pensamentos, né? Que mesmo que não vá até o ato físico, já aconteceu no nível energético, já está acontecendo no nível do pensamento. Ficou claro isso, gente? Então isso aqui é muito importante para nós entendermos. Nos próximos encontros nós vamos trabalhar os processos obsessivos, como que espíritos, muitas vezes ignorantes, que nem sabem, às vezes que estão desencarnados. Tem um caso no livro, Tramas do Destino, eram espíritos, eles já sabiam que estavam desencarnados, mas nem sabiam que tinha passado 400 anos do tempo que eles tinham desencarnado e o tempo que eles estavam obsidiando uma família. Como que espíritos, Tramas do Destino, de Filomeno e Miranda, como que espíritos dessa categoria conseguem perceber o que nós pensamos? Pela fotografia do pensamento. Então, tudo aquilo que nós pensamos retrata em nosso perispírito, né, de uma forma que nós não temos como ocultar de ninguém desencarnado. Nós podemos ocultar do encarnado, do nosso lado, mentir para nós mesmos e para os outros, né? Porque muitas vezes a pessoa mente até para ela mesma, como diz na questão anterior, que gostaríamos de ocultar até para nós mesmos. Mas para os espíritos não é possível mentir. Tá? Se o encarnado, quando alguém pensa em matar alguém, ele vai receber a energia? Sim, vai receber toda a energia. Vai depender do estado dele, essa energia fazer mal ou não a ele. Se ele estiver num outro nível de onda mental, de um estado elevado de consciência, por exemplo, pode outro imaginar o que for, não vai atingi-lo. Agora, se ele estiver no movimento também da mesma faixa de onda, aí vai, o impacto vai ser grande. É mesmo que o outro não efetive a ação, só o pensamento, porque cria toda uma psicosfera energética que vai afetar o outro. Tá? Se isso volta para quem está emanando, também, claro. Porque é a lei do retorno, lei de causa e efeito. É. Porque tudo aquilo que nós fazemos, mesmo que seja no nível do pensamento, retorna para nós, para que nós possamos aprender a usar bem, né? Os nossos atos, a praticar bem os nossos atos, os nossos pensamentos. Às vezes a pessoa nem sabe por que está sentindo tão mal, mas esse mal-estar vem exatamente desse estado. Se nós emitimos pensamentos sensualistas, extremamente agressivos, materializados, né? E daqui a pouco estamos com dor de cabeça, não sei por que eu estou com dor de cabeça, né? Não sei por que, estava lindo e fagueiro e de repente estou com dor de cabeça. Não é, nada surge por acaso, né? Tudo é uma construção mental, emocional que nós produzimos, e que na maior parte das vezes a gente nem se dá conta. Como nós queremos esconder de nós mesmos uma série de pensamentos e sentimentos, né? Mas os efeitos disso estão aí patente para nós, basta se auto-observar. Tá? Quando Jesus se refere à questão do pecado em pensamento, é isso que ele estava falando exatamente. Porque o que é pecar pelo pensamento? É o movimento da pessoa desejar praticar o mal. Então, pecado, dentro de uma visão profunda, é toda ação contrária à lei de amor. Então, se eu penso em matar alguém, mesmo que eu não mate esse alguém, no nível do pensamento, eu produzi todas essas ações que energeticamente afetam o outro, né? Imagina nós imaginando, esganando alguém com muita raiva, né? Todo o perispírito nosso vai forjar esse estado que energeticamente com certeza atinge o outro. Então é o erro pelo pensamento. No Evangelho segundo o Espiritismo é dito que aquele que pensa e não efetiva está já no caminho. Né? Aquele que pensa e efetiva o ato ainda está por começar a evoluir. E aquele que nem pensa já evoluiu. São estágios evolutivos. Por quê? Se nós pensamos em realizar uma ação má e fotografamos isso no nosso perispírito, mas fazemos um esforço para não realizar a ação, já significa que nós avançamos um pouco mais. Porque até um tempo atrás, nós pensávamos e íamos lá e realizávamos o ato com toda a brutalidade, né? E sem pensar no próximo. Então são estágios evolutivos, para que nós não entremos também em sentimento de culpa ao pensar algo equivocado, né? Se pensamos, é porque ainda existem questões a serem trabalhadas em nós. Não é para que a gente nem se acomode, nem se culpe, mas tomemos consciência e trabalhemos em função da superação. Tá? Mais perguntas?
1: Vigilância interior.
0: Isso é resultado da vigilância interior. Né? A pessoa vai vigiando os seus pensamentos, assim como ela vigia os atos. Porque existem os pensamentos e os atos. Os atos já são as ações efetivadas. O pensamento é o que vai produzir a ação. Se eu penso e não ajo, no caso de um pensamento desequilibrado, eu já cresci um pouco. Né? Agora é preciso crescer um pouco mais para vigiar a nascente do pensamento. Parar de fugir de nós mesmos, tomando consciência dos pensamentos que nós trazemos e que são fotografados e que vão ser utilizados pelos espíritos para melhor nos perturbar. Desse modo é que os mais secretos movimentos da alma repercutem no envoltório fluídico, que uma alma pode ler noutra alma como num livro e ver o que não é perceptível aos olhos do corpo. Contudo, vendo a intenção, pode ela pressentir a execução do ato, que lhe será a consequência, mas não pode determinar o instante em que o mesmo ato será executado, nem lhe assinalar os pormenores, nem ainda afirmar que ele se dê, porque circunstâncias ulteriores poderão modificar os planos assentados e mudar as disposições. Então, por exemplo, voltando àquele exemplo que Kardec diz, né? Se um espírito vê alguém pensando em matar, esganar alguém, e matando essa pessoa, ele vai fotografar esse ato com o próprio perispírito praticando o ato. Ele aconteceu no nível do pensamento. Não dá para saber se vai ser efetivado de fato ou não. A pessoa pode resistir aquela tendência de praticar o mal e ficar só no nível do pensamento. Ou ela pode fazer todo o movimento de ir lá efetivar. Pode acontecer também da outra pessoa ter méritos para se libertar daquela ação. Então, não dá para afirmar. Mesmo o espírito, um bom espírito, observando isso, ele não vai ter como afirmar se aquilo vai ser efetivado na prática ou não. Os espíritos menos felizes que obsediam, o que eles vão fazer? Eles vão ficar ali tentando que o processo aconteça. Então, se a pessoa tem a tendência, eles vão ficar estimulando. Vai lá, mata mesmo, faz isso, faz aquilo. Eles vão produzindo uma onda mental, influenciar no ato da pessoa, já que no nível do pensamento ela já tem vontade. É por isso que nós sempre dizemos, e vamos ver isso muito claramente a partir do nosso próximo encontro, os espíritos não criam nada, os espíritos obsessores. Eles vão aproveitar sempre as matrizes que existem em nós. Então, se há o pensamento, do pensamento para o ato, eles vão estimular, enquanto que os espíritos benfeitores vão tentar de tudo para que nós não efetivemos o ato. Tá? Jesus, ele nos orienta a que nós vigiemos a nascente dos nossos pensamentos, dos nossos atos, e oremos para nos libertarmos. Por quê? Porque tudo aquilo que nós pensamos, nós vamos formar a nossa psicosfera mental. Então, como foi dito, se a pessoa pensa só que ela vai se dar mal na vida, que problemas vão acontecer, ou se ela pensa que ela está sendo perseguida por outras pessoas que têm complôs contra ela. Então, o que ela vai formar na sua psicosfera? Todo um estado perturbador, né? E aí, claro, as chances dela se perturbar vão ser muito grandes, Vai depender de todo um processo de vigilância, de oração, para que ela não se perturbe com os próprios pensamentos. Por isso que é fundamental a vigilância em torno dos pensamentos, não apenas dos atos. Não, isso eu já não faço mais. Mas se eu penso em fazer, eu ainda estou desguarnecido energeticamente. Tá? Comentário que nós muitas vezes poderemos perceber o pensamento de alguém por inferência pelo comportamento dessa pessoa. Exatamente, porque o comportamento é o lado visível do nosso psiquismo. Como a pessoa se comporta. Então aquela pessoa reclamona, que reclama desde a hora que acorda até na hora de dormir, o tempo todo, que nível de pensamentos ela nutre? Já para a gente, por inferência, chegar à conclusão do que ela... A pessoa desconfiada de tudo e de todos, dá para a gente inferir que nível de pensamentos ela traz. Isso nós encarnados, porque os desencarnados veem como num livro tudo aquilo que ela pensa, tudo aquilo que ela sente, sem, mesmo que ela não ainda manifeste no nível do comportamento, por meio da fotografia do pensamento, como nós estamos vendo aqui. Encarnados que conseguem ver, perceber o pensamento do outro, se é da mesma forma que os espíritos, exatamente, tem médiuns com capacidade anímica de percepção, capta a fotografia do pensamento da pessoa, né, que fica impregnada no perispírito. Se a imagem que o médium, o encarnado vê, pode ser transportado para outra pessoa, se for um processo telepático, no sentido de que ela pensa intensamente e pensa numa outra pessoa, por um processo de transmissão do pensamento, é possível. Se outra pessoa tiver o mesmo nível de sensibilidade, ela pode captar. Tá? Vamos concluir o texto de Agênese. Ele não pode ver o que ainda não esteja no pensamento do outro. O que vê é a preocupação habitual do indivíduo, seus desejos, seus projetos, seus desígnios bons ou maus. Então, toda é como um livro, né? A pessoa tem tudo aquilo que ela pensa, que ela... O pensamento produz a energia, mas a pessoa tem o modo de ser dela, os projetos que ela costuma se dedicar, e a partir disso também é possível ver a tendência da pessoa. É isso que os espíritos vão se utilizar para influenciar nos nossos pensamentos. Quando nós fazemos uma vivência transpessoal e você se imagina luz, imagina que você é amor, imagina essas questões, é um exercício que começa no pensamento para que você chegue no sentimento e produza isso, exatamente. Né? Só que é no sentido inverso, né? Em vez de você pensar coisas desequilibradoras, você passa a pensar algo que lhe equilibra enquanto ser. Então, quando Jesus fala da vigilância, a vigilância nada mais é do que esse estado meditativo, esse estado em que você busca o lado superior da vida. E aí a oração vem como uma companheira que nos auxilia a elevar os nossos pensamentos. Então, esse tipo de reflexão que nós fazemos aqui no estudo reflexivo, no início do trabalho, ao final, que nós mentalizamos realizando as virtudes, isso tudo fotografa também nós, no nosso perispírito. E aí o que vai acontecer? Gera toda uma energia salutar de equilíbrio, completamente diferente da energia desequilibradora dos pensamentos negativos. Por isso que devem ser estimulados em nós mesmos esse tipo de ação. Se elas se sobrepõem às negativas, na verdade elas transmutam as negativas. Elas transmutam porque são energias luminosas, as outras são sombrias. Então, quando você projeta a luz na sombra, o que, que acontece com a sombra? Ela se dilui. Né? Então, quando você... É claro que não é um processo mágico, né? Não é repetir como um papagaio. Eu sou luz e aí vira luz. Se fosse assim, seria muito fácil. Né? É buscando vibrar naquela energia, buscando sentir no coração, eu sou amor. Pensar no amor, sentir o amor. Aí o processo vai gradualmente transmutando as energias negativas e a tendência ao negativismo. Porque ninguém se transforma o negativismo em um processo positivo simplesmente pelo desejo. E não é simplesmente repetindo frases. É falando as frases, pensando sobre elas, sentindo no coração e aí vai havendo a transmutação. Voltemos ao livro dos Espíritos. Na questão 458, Kardec pergunta: que pensam de nós os Espíritos que nos cercam e observam? Então, esses os Espíritos que são testemunhas disso tudo. O que eles pensam de nós? Vejamos. Depende. Os levianos riem das pequenas partidas que vos pregam e zomba das vossas impaciências. Os espíritos sérios se condoem dos vossos revés e procuram ajudar-vos. Então vai depender da índole do espírito, né? Aqui eles falaram só dos levianos e dos espíritos sérios. E os maldosos? Aqueles que querem nos ver da forma mais terrível possível. Né? Com certeza eles não vão apenas ir. Né? Eles vão estudar detalhe por detalhe dos nossos pensamentos, daquilo que está fotografado em nós, para, buscando o ponto fraco, atuar exatamente nesses pontos fracos que nós trazemos. A questão 459 vai ficar mais claro isso. Oi. Com base nisso, como que podemos evitar a repressão dos pensamentos para ressignificá-los? Você vendo como um aprendiz da vida. Aquilo que nós falávamos agora há pouco. Se você pensa e age, você ainda está muito distante do caminho evolutivo. Se você pensa e você não age, mas não por um processo de repressão, mas por um processo de escolha consciente, você está a caminho do processo evolutivo, de se tornar um espírito melhor. Por quê? Quando nós pensamos e reprimimos, o que nós fazemos quando reprimimos? Eu não posso pensar isso. O que eu fiz? Já pensou. Né? Então, se eu já pensei, o que acontece com o meu perispírito? Ele vai se impregnar com a minha negação ou com aquilo que eu pensei? Com aquilo que eu pensei. Então, não adianta reprimir. Não adianta negar. Eu não posso pensar isso, eu tenho que pensar outras coisas, isso é processo de repressão de pensamentos. Quando você reprime o pensamento, você vai criar sentimentos mascarados. Não funciona dessa maneira. Então, o que nós devemos fazer? Você toma consciência, eu sei que eu tenho isso aqui. Esse pensamento, eu tenho esse movimento, eu tenho essa vontade X. Mas como aprendiz da vida que eu sou e que uma pessoa que quer melhorar, que quer se tornar um espírito melhor, eu sei que eu tenho, mas eu quero transformar gradualmente todo esse pensamento em pensamentos positivos, equilibrados, harmonizados. Então o que a pessoa fez? Ela aceitou que tem o pensamento, mas não se compraz nele, dando vazão ao pensamento, nem se culpa ou se justifica por ele, por tê-lo, toma consciência e vai trabalhar em função da superação. da transmutação. Aí, aquilo que foi colocado agora há pouco, dos pensamentos equilibrados, da busca da visualização positiva e tudo mais, são ferramentas que auxiliam nessa transmutação. Mas por trás da ferramenta existe sempre a vontade do espírito imortal, a vontade de se tornar uma pessoa melhor. Quando nós temos a vontade plena de nos tornarmos pessoas melhores, nós vamos colocar essa vontade que é soberana da essência sobre o ego. E aí a luz da essência dilui os pensamentos e os sentimentos do ego. Tá? É esse o caminho para a vigilância real. Né? Vejamos, muita gente diz assim, nós devemos nos policiar o tempo todo para não fazer coisa errada. Jesus falou isso? O policiamento requer o quê? Repressão. A sabedoria de Jesus plena, né? Por que que ele falou vigia e não policiai? No Evangelho não está escrito policiai e orai para não cair em tentação. Está vigiai e orai. Vigilância é uma observação. Você observa e toma providências. Então, observar o pensamento é diferente de policiar o pensamento. Se eu policio, eu entro num processo repressivo. Se eu vigio, eu observo e tomo as providências. Eu percebi algo inadequado. Então, eu vou trabalhar em função de tornar aquilo adequado. A oração vai ser o grande instrumento para que eu possa conseguir esse objetivo que eu tenho. Vejamos a questão 459. Influem os espíritos em nossos pensamentos, em nossos atos? Então, sabendo de tudo isso, que nós decalcamos no nosso próprio perispírito os nossos pensamentos que vão produzir os nossos atos, eles influem? Bem óbvia a resposta, né? Vamos ver a resposta. Muito mais do que imaginais. Influem a tal ponto que, de ordinário, são eles que vos dirigem. Então vejamos, é uma das respostas mais significativas do Livro dos Espíritos. Eles influenciam muito mais do que a gente imagina. Então, a influência é constante. Influi a tal ponto que, de ordinário, né, usualmente, são os espíritos que nos dirigem. Que tipo de espírito que nos dirigiriam? Mentores? Mentor dirige a gente para lá e para cá como marionete? Os mentores, os espíritos superiores, eles orientam para que nós nos direcionemos pelo bom uso do nosso livre-arbítrio para as orientações deles. Então eles nos orientam. Quem é que vai nos dirigir? Os espíritos inferiores. Né? Os espíritos que querem nos influenciar de uma forma desequilibrada.

de caminhos a serem seguidos. Quem é que dá a direção? No caso dos espíritos superiores, nós mesmos. Se nós utilizarmos bem o nosso livre-arbítrio, nós vamos pegar a orientação e transformar numa direção eficaz, numa diretriz segura. Se nós não fizermos isso, o que que acontece? Quem é que vai nos dirigir? Aqueles que não querem o nosso bem. Esse sim, direciona muitas vezes na marra, produzindo constrições mentais e muitas vezes faz de nós verdadeiros marionetes, verdadeiros fantoches, quando nós não colocamos resistência às influências deles. Ficou claro isso, gente? Nós vamos ver mais detalhadamente isso a partir do próximo encontro. Na questão 460, de par com os pensamentos que nos são próprios, outros haverá que nos sejam sugeridos? Vejamos aqui, já o verbo muda, né? Sugeridos, dirigidos. Os benfeitores sugerem o tempo inteiro. Eles sugerem o tempo todo posições para que nós possamos refletir e seguir. Não direcionam, mas sugerem. Os espíritos sombrios também podem sugerir? Também podem. Então vejamos a resposta aqui. Vossa alma é um espírito que pensa. Não ignorais que frequentemente muitos pensamentos vos acordem a um tempo sobre o mesmo assunto? Não raro contrários uns dos outros. Pois bem, no conjunto deles estão sempre de mistura os vossos com os nossos. Daí a incerteza em que vos vedes. É que tendes em vós duas ideias a se combaterem. Então, nós somos espíritos pensantes. Temos os nossos pensamentos. O tempo todo vivemos num mundo de pensamentos vários que vêm e atuam sobre nós. Então, o tempo todo misturados os nossos pensamentos aos pensamentos dos espíritos. Não tem muitas vezes situações em que pensamentos antagônicos ficam interagindo conosco? A gente é como se fosse, não tem aquele do desenho animado que tem um anjinho de um lado e o capetinha do outro, né? Os desenhos animados são bem interessantes, porque é como no ouvido vem o capetinha, no outro ouvido o anjinho, né? O que significa isso, simbolicamente falando, aproveitando a questão da simbologia? São muitas vezes o nosso anjo de guarda nos sugerindo determinados pensamentos e espíritos menos felizes sugerindo outros tipos de pensamentos, misturados aos nossos próprios pensamentos. E muitas vezes nós temos percepção de que são pensamentos sugeridos. Vai depender de nós seguir um caminho ou outro. Aí entra a questão do discernimento que nós vimos no nosso encontro passado. Na questão 461, Kardec pergunta: como havemos de distinguir os pensamentos que nos são próprios dos que nos são sugeridos? Então, é interessante a gente saber os pensamentos nossos e os pensamentos sugeridos. Vejamos a resposta. Quando um pensamento vos é sugerido, tendes a impressão de que alguém vos fala. Geralmente, os pensamentos próprios são os que acordem em primeiro lugar. Afinal, não vos é de grande interesse estabelecer essa distinção. Muitas vezes é útil que não saibais fazê-la, não a fazendo obra o homem com mais liberdade. Se se decide pelo bem, é voluntariamente que o pratica.
Se toma um mau caminho, maior será a sua responsabilidade.

0: Então, aqui a resposta é muito clara. Não é útil ficar, ter plena certeza se pensamento foi sugerido ou não foi sugerido. Normalmente, quando é uma sugestão, é como se alguém estivesse nos falando algo. Se nós apurarmos a nossa percepção, nós vamos perceber os pensamentos sugeridos daqueles que são nossos. Mas o que mais importa não é se o pensamento é sugerido ou se é nosso. O que mais importa? O teor do pensamento, se ele é bom ou mal, e o nosso movimento para efetivar o pensamento. Se o pensamento é bom e nós o colocamos em prática, que importa se foi sugerido pelo nosso anjo de guarda, por um outro bom espírito, ou é nosso? Importa? Não importa. Por quê? O importante é o ato benévolo praticado. Da mesma forma, o contrário. Se um pensamento mau foi nos sugerido ou é nosso próprio, e nós fomos e efetivamos aquele mal, importa de onde ele veio? O que importa é o mal praticado. Né? Então, por isso, a finalização da pergunta aqui. Não fazendo obra o homem com mais liberdade. Se se decide pelo bem, é voluntariamente que o pratica. Se toma um mau caminho, maior será a sua responsabilidade. Então, se nós decidimos por seguir o nosso anjo de guarda, a responsabilidade não é do nosso anjo de guarda. Ele apenas sugeriu. A responsabilidade de seguir é nossa. Da mesma forma, se nós seguirmos um espírito menos feliz, a responsabilidade não é do espírito, é nossa por tê-lo seguido. Né? Então, sempre nós devemos trazer para nós as responsabilidades pelos nossos atos. Na questão 462, Kardec pergunta: é sempre de dentro de si mesmos que os homens inteligentes e de gênio tiram suas ideias? Novamente a questão das ideias, né? Eles pensam por si mesmos ou existem também as influências? Vejamos aqui. Algumas vezes eles lhes vêm do seu próprio espírito, porém de outras muitas lhes são sugeridas por espíritos que o julgam capazes de compreendê-las e dignos de vulgarizá-las. Quando tais homens não as acham em si mesmos, apelam para inspiração. Fazem assim sem o suspeitar uma verdadeira evocação. Então, aqueles que estão produzindo bem, por exemplo, cientistas, às vezes até o cientista ateu, ele faz uma verdadeira evocação quando ele busca pelo pensamento a inspiração para resolver um problema, por exemplo. Se ele está no movimento de auxílio, não importa a crença dele. Espíritos cientistas e tudo mais podem se aproximar dessa pessoa e utilizar daquela pessoa que se faz um médium naquele momento para trazer algo benéfico para a humanidade. Então, há muitos homens de gênio, né, que nas várias áreas do conhecimento humano, na ciência, na filosofia, na religião, eles operaram dessa forma, sob influência de outros espíritos. E que no final não importa. Se fora útil que pudéssemos distinguir claramente os nossos pensamentos próprios dos que nos são sugeridos, Deus nos houvera proporcionado os meios de o conseguirmos, como nos concedeu o de diferenciarmos o do dia da noite. Quando uma coisa se conserva imprecisa, é que convém assim aconteça. Então, aqui é um comentário de Kardec, né, mostrando muito claramente que não importa de onde vem o pensamento. O importante é o teor dele e o que nós fazemos a partir daquele pensamento. Na questão 463, diz-se comumente ser sempre bom o primeiro impulso? É exato? Então, o primeiro impulso, pensamento que nos acorde, que nós temos, é o melhor? Vejamos a resposta. pode ser bom ou mal, conforme a natureza do Espírito encarnado. É sempre bom naquele que atende às boas inspirações. Então, não é, é uma crendice acreditar que é porque o primeiro pensamento que vem é o melhor. Nem sempre. Vai depender, claro, do próprio pensamento. Na questão 464, como distinguirmos se um pensamento sugerido procede de um bom espírito ou de um espírito mau? Estudai o caso. Os bons espíritos só para o bem aconselham. Compete-vos discernir. Aqui, novamente, os benfeitores falam da virtude do discernimento. Discernir entre o bem e o mal. Vai depender sempre de nós. Os bons espíritos só nos influenciam para o bem, sugerindo questões para que nós reflitamos e utilizemos se quisermos. Os outros vão tentar dirigir os nossos pensamentos de uma forma para nos gerar desequilíbrios. Faz um comentário a respeito do respeito à lei de liberdade. Né? Os espíritos, os benfeitores, sempre respeitarão a lei de liberdade, porque eles jamais vão afrontar uma lei divina, nem que seja para nos ajudar de alguma maneira, né? Porque eles não afrontam as leis divinas, eles cumprem as leis divinas. Por isso já são bons espíritos, os espíritos superiores, mesmo que não sejam superiores, porque já entende que é cumprindo as leis divinas que se evolui. Já outros espíritos que tentam afrontar as leis divinas, o que eles vão fazer com o nosso livre-arbítrio? O que eles vão fazer? Vão respeitar?
1: Não.
0: Ou vão tentar cercear o nosso livre-arbítrio? Eles vão tentar cercear. Vai depender de nós deixarmos-nos cercear ou não. Porque eles tentam utilizando as matrizes nossas. Se nós fizermos esforço para sobrepairar a tentativa, não vai ser possível eles nos dirigirem dessa forma. Então, quando na questão 459 diz que os espíritos de ordinário são eles que nos dirigem, o processo não é unilateral, como pode parecer à primeira vista, como se fosse de lá para cá a direção. A direção é daqui para lá e de lá para cá. Baseados nas matrizes nossas, nos pontos fracos, eles vêm e buscam dirigir com base nos nossos pontos fracos, cerceando a nossa liberdade de escolha, mas utilizando o nosso ponto fraco. E aí o que acontece? Nós escolhemos deixar-nos influenciar. Ficou claro isso, gente? Isso deve ficar muito claro para não acreditarmos que o processo é unilateral. Isso nós vamos trabalhar a partir do nosso próximo encontro, os processos obsessivos, porque ainda no movimento espírita há uma tendência literal de culpar os obsessores para os processos obsessivos. Como se os obsessores fossem espíritos extremamente maus, que exercem os poderes sobre nós e que nós não temos poder nenhum para nos libertar da influência. Não é isso que é a verdade. O que é a verdade é que se existem criaturas influenciadas, é porque existem pessoas querendo se deixar influenciar. Né? Se isso acontece de encarnado para encarnado e de encarnado para desencarnado, sim. Nós falamos no início da nossa atividade que as ondas mentais e todo o processo de influência é do espírito. Não importa se ele é encarnado ou desencarnado. Nós estamos trabalhando aqui a mais comum, que é dos desencarnados para os encarnados, que vai gerar os processos obsessivos que nós vamos começar a trabalhar a partir do nosso próximo encontro. no nível profundo, não há